Você é nosso cordial convidado a estar conosco nessa quinta-feira, às 9 horas da manhã, aqui no Templo da Glória de Deus, na Rua Santicré de Carvalho, número 75, Setor Central. Tenho certeza que Deus tem uma bênção a reservar na tua vida. Espero por você e por toda a sua família.

Graças a Deus, obrigado, servo do Senhor, pastor Wesley, por sua participação aqui no programa, de convite também aos amados ouvintes, esse dia especial, quinta-feira, esse feriado nacional, com esse tema poderoso, Efata, abre-te, grande evento, então, feriado, você vai estar com a gente também, receber de Deus, com certeza, gratuitamente, a bênção e a vitória, aqui na rua San Clé de Carvalho, 75, em Juiz de Fora, nossa sede estadual da Igreja Pentecostal. Deus é amor! Todos são bem-vindos e que o Senhor abençoe a todos. E até lá, é quinta-feira, hein? Põe na agenda, 9 da manhã.

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0: Com esses acordes musicais, o hino Galileu está no ar, mais uma audição do meu, seu, nosso querido programa, o programa de Deus, a voz da libertação. Programação de nossa igreja pentecostal Deus e Amor, que tem a sua sede mundial, localizada Avenida do Estado 4568, Baixado Glicério, São Paulo, capital. Direção da programação mundial da nossa irmã Ereni Oliveira de Miranda. Aqui em Juiz de Fora temos também nossa sede estadual da Igreja Deus e Amor, localizada na rua Sancler de Carvalho, número 75, direção a cargo do homem de Deus, pastor Wesley de Souza.
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0: Comunicação com todos, teu irmão em Cristo, presbítero Cremilson Silva, uma vez mais saudando também nossa querida amada audiência, com a paz de nosso Senhor e Salvador Jesus.

isso, muito obrigado você do outro lado pela companhia, fidalguia com a gente, aí no sítio, fazenda, chácara, cidades, estado, país, continentes, além dos oceanos. Obrigado a todo mundo pela fidalguia, a nossa maravilhosa programação, este programa que você ouve do outro lado, a voz da libertação.

0: Glorificado seja o nome de nosso Senhor e Salvador Jesus Cristo, que está operando, ouvinte, de uma forma tremenda, extraordinária, aqui em Juiz de Fora, e nossa igreja pentecostal, Deus e Amor. São todos os dias mesmo, ele opera, está operando aqui em grande quatro horários, né? 9 da manhã, 12h, 14h, 19h, não tem exclusividade nem de dia e nem de horário, porque ali está presente o Senhor Jesus fazendo sinais, prodígios, maravilhas aqui em Juiz de Fora, em nossa igreja Deus e Amor, na nossa sede estadual, como também, claro, em nossas congregações de todo o campo aqui estadual de Juiz de Fora.
1: No nome de Jesus vamos expulsar.
0: Expulsamos todo o mal na segunda, terça, quarta, quinta, sexta, sábado, domingo, grandes horários, semana toda, você comparece aqui na rua Sancler de Carvalho, 75, e volta para casa com certeza ricamente abençoado pelo Senhor Jesus Cristo. Vamos acompanhar o que ele opera em Juiz de Fora, já voltamos. Com certeza, após o conte a benção, após os milagres e libertações, a gente volta comentando que Deus opera e está fazendo aqui mesmo, na igreja Deus e Amor, Sancler de Carvalho, 75, rua paralela, Avenida Brasil, paralela, ali também é Benjamin Constant, bem localizado estamos, você adentrar, entrada franca e voltar para casa abençoado pelo Senhor Jesus Cristo. Música.

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0: Aula Vitória, Deus! Minha irmã, qual o seu nome?
1: Meu nome é Flávia Cristina.
0: Irmã Flávia, conte a benção.
1: Irmão, a benção que eu quero contar é que eu peguei um voto aqui na terça-feira e eu levei esse voto para casa. Minha menina, ela chegou lá em casa reclamando que tava sentindo muita dor no pé da barriga. E eu tava sem saber o que fazer, que eu tava tendo que trabalhar todo dia, eu não tava sobrando tempo para marcar exame, para levar ela no médico, e ela chorando de dor. O voto que eu peguei aqui foi esse voto do livramento. Eu levei esse voto para casa, falei com ela, vai embora para sua casa, põe esse voto na barriga quando você for dormir.
0: E doía demais.
1: Ela doía demais, porque ela já tava até chorando de tanta dor.
0: Tava chorando já.
1: Já tava chorando de tanta dor. Eu peguei esse voto, ela levou para casa dela, ela falou que colocou o voto na barriga, dormiu com o voto na barriga. Quando ela acordou no outro dia, ela chegou lá em casa rindo. Falou, mãe, eu melhorei, eu não tô sentindo mais dor. Eu falei, foi o voto do livramento que a gente pegou na igreja pentecostal do livramento.
0: Cadê a glória a Deus, tua irmã Flávia? Cadê a glória? Cadê a glória? Oi, irmã Flávia, não é idolatrar o voto, não. Mas Deus tem poder de curar.
1: Tem poder de curar, é verdade. Através desse voto que ela colocou na barriga, no outro dia ela não estava sentindo dor nenhuma e eu estava sem saber o que fazer.
0: Ela estava chorando de dor.
1: Ela estava chorando de dor, reclamando todo dia de dor. Falei, meu Deus, eu trabalhando todo dia, não tinha como eu sair para levar ela no médico. E ela também trabalhando, a gente ficou sem saber o que fazer. Mas através do voto, do livramento, a minha filha foi curada.
0: Curada!
1: Curada, curada. Em nome de Jesus.
0: Curada! Da glória a Deus, igreja! Quem curou sua filha?
1: Foi Jesus.
0: Em qual igreja, irmã Flávia?
1: Igreja Pentecostal, Deus e Amor.
0: Quem nos ouve em casa agora, pode estar doente também lá, situação, medicina humana, consegue diagnosticar, vem pra cá, aqui é curado.
1: Vem pra igreja, porque aqui você será curada, pelo nome de Jesus.
0: Qualquer enfermidade.
1: Qualquer enfermidade, não fique em casa, vem pra igreja.
0: Então dá glória a Deus.
1: Glória a Deus.
0: Dá glória a Deus.

0: de Jesus Cristo. Sai do corpo dela agora. Expulsa ele e fala: sai! Sai, diabo! Sai em nome de Jesus. Olha para mim aqui.
1: Glória a Jesus.
0: Ao sangue de Jesus tem poderência. Olha para mim aqui. Olha pra mim. Tem muitos dias já assim, né? Muitos dias oprimida. Tá? Vai crer que Jesus entra hoje.
2: Sim.
0: Ele visita o teu organismo.
2: Amém.
0: Ele visita o teu corpo agora.
2: Amém.
0: Recebe em nome de Jesus. Fala em nome de Jesus.
2: Em nome de Jesus.
0: O fé, em nome de Jesus.
2: Em nome de
0: Jesus. Eu recebo
2: o
0: meu milagre.
2: O meu...
0: E saio daqui nesta manhã para a tua presença, Senhor. Amém. Olha para o olho. Fica. Quem se visitou nessa manhã? Essa é a dizer, continua orando, filho, continua orando. Senhor Jesus, ó Pai amado, vem trazer paz para essa vida, Senhor. Vem trazer paz para essa casa, Senhor. Vem trazer para essa vida, Senhor Deus, libertação. Ó Senhor Jesus, ó Pai amado, confirma a tua vitória nessa manhã. Confirma a tua bênção nessa manhã. Confirma, Senhor Deus, a bênção dos céus. Em nome de Jesus. Amém. Amém ou não?
3: Amém!
0: Tem quatro pessoas aqui, quando orava, você sentiu teu corpo arrupiando. Quatro pessoas essa manhã, preste atenção. O Senhor te visita. Quatro pessoas, o Senhor traz liberdade para você, liberdade que você não tinha. Cada essas quatro pessoas, você sentiu teu corpo arrupiando. Você sentiu teu corpo ruim. Que
1: meu Deus do céu, pastor, que tremendo. Minha irmã, o nome da senhora?
4: Sandra Varela.
1: Mãe Sandra, você é a filha dela? Vem cá, você é a filha dela? Chega aqui. Você é a filha dela?
4: Sim.
1: Ela entrou, pastor Wesley, carregada pela filha, nesta manhã, nesta campanha em Deus que muda decretos.
0: Meu Deus.
1: E após essa oração que o senhor fez aqui, após esse altar, expulsando todo o mal, ela entrou com a filha carregada. E agora está andando sozinha. Vamos ver. Vai lá, sozinha. Corre. Toca a louca. Olha aí, pastor Wesley. Ô filho, seu nome. Você vem com a mamãe carregada aqui hoje. Adentrou aqui a quadra da igreja trazendo ela.
4: Sim.
1: Ela veio escorada em você.
4: Sim.
1: Como que ela correu aqui agora sozinha?
4: Jesus.
1: Oi, irmã Sandra. Estava sofrendo há quanto tempo?
4: Já tem uns meses já.
1: Uns meses, quase um ano.
4: Sim.
1: Sofrendo.
4: Sim.
1: Estava acamada, debilitada, não andava assim.
4: Eu estava sentindo muita dor do lado da barriga. Assim,
1: um incômodo terrível.
4: É uma depressão.
1: Tanto que veio carregada, né?
4: Nervoso.
1: E agora?
4: Está
1: curada?
4: Curada.
1: Mais uma carreira aqui no meu corredor. Vai correndo. Isso aí.
0: Meu Deus do céu.
1: Pastor
0: Clemilson. Ela chegou carregada. Foi
1: pela filha Caroline.
0: Irmã Caroline, quanto tempo ela estava nesse estado?
5: Ah, tem bastante tempo já. Estava bem que era depressão.
0: Ela não caminhava, não andava, não levantava, nada.
5: Não, ela caminhava, né? Ela vem reclamando, se sentindo de muita queimação no corpo.
1: Uma vez mexeu carregada hoje. Você trouxe o que eu vim dizendo ali.
0: Foi carregada hoje que ela chegou aqui.
1: Carregada.
0: E vocês, cadê a dor que você sentia?
4: Sumiu.
0: A dor sumiu. Cadê o glória a Deus, igreja? A dor desapareceu, pastor Felício.
4: A dor sumiu. A queimação, a tensa, igual pimenta. Ela ia.
1: Igual pimenta.
4: Tudo da cabeça aos pontos do pé.
1: E agora, depois da oração?
4: Amém. Sumiu.
1: Deus mudou o decreto, pastor.
0: Meu Deus. Esse é o Deus que muda o decreto, igreja. Deus é amor de Juiz de Fora. Olha só, cadê as quatro pessoas? Eu quero orar pelas quatro pessoas. Não confirma. Se você quiser vir receber oração, venha, mas não confirma. Vem. Eu quero orar por você.
6: Ô, milagre.

0: Graças a Deus, que maravilha, né, ouvintes? O milagre não cessou, é verdade. Aí está a irmã Sandra Varela, recebeu do Senhor Jesus este grande milagre ao estar aqui em Juiz de Fora, nas concentrações proféticas, quando prega e ora em favor da multidão. O servo do Senhor também, presbítero, é o nosso pastor estadual, o Wesley de Souza. Aí está você acompanhando. E você pode pensar e ter também essa indagação. Eu vou qual dia na Deus é Amor? Eu vou na segunda? Eu vou na terça? Eu vou na quarta? Eu vou na quinta? Na sexta? Sábado? Domingo? Ouvintes, qualquer dia da semana, qualquer horário, você adentrou a Deus é Amor, você volta para casa abençoado. Tem um Deus que opera, porque o Senhor Jesus, ele fez esse pacto, né? Ele falou com verdade, ele revelou esta obra e falou também com o nosso saudoso irmão, missionário Davi Miranda. Todo aquele que for contigo, eu serei com ele. Aquele que for contra ti, eu também, o Senhor, serei contra ele. Aí está a prova. Quantas pessoas acompanhou já aí, a irmã Flávia, né? A filha dela, que estava com a situação bem deplorável, e ela pega o voto do livramento e agora recebe de Deus esse grande milagre. A filha agora está curada. Agora a irmã Sandra Varela chega, Deus é Amor, carregada pela filha, e após a oração do Santo Altar Profética, ela volta a andar sozinha. Ela chegou carregada, amparada ali pela filha, né? Ancorada na filha, e agora anda sozinha, porque o milagre não cessou, porque o Senhor Jesus, ele é o mesmo ontem, hoje e eternamente.
1: O milagre não cessou. Jesus Cristo hoje é o mesmo. O milagre não cessou.
0: Qual o teu problema? Qual a tua indagação que está assolando tua vida? O que está te prejudicando? O que está tirando teu sono, teu sossego, tua paz? Qual o seu problema? É vício? É situação de desemprego, né? A porta fechada? É algo na família? É a situação conjugal, espiritual, familiar? Não importa, porque não importa, não. Servindo a Deus e Amor aqui ainda hoje, você volta para casa milagrosamente curado. Vamos acompanhar agora o testemunho do irmão Juscelio, ele que há 20 anos era viciado. Olha comigo, não é 20 dias não, né? Ainda que fosse 20 dias, já era muita coisa, né? Ainda que fosse 20 horas, era muita coisa também. Só que era 20 anos viciado, 20 anos dependente químico. E ele vem a Deus e Amor. Ouça agora o que aconteceu com o irmão Juscelio ao comparecer à igreja Deus e Amor.
1: O milagre não cessou, Jesus Cristo.

0: faça as fama e glória. Meu irmão, qual é o teu nome?
1: Juscelio Pereira Figueira.
0: Conte a bênção, Juscelio.
1: A minha bênção foi através da clínica Família em Cristo, a qual eu estava em situação de rua, tinha separado a minha esposa, fiquei ali 1 mês e 2 dias, vegetando, ali sobre o efeito da droga. Foi aonde a minha esposa recolheu, né? Recorreu o pastor Uriel, o pastor Mauri, que eu tenho a agradecer a eles por 5 meses aí ter me acolhido na clínica.
0: Aqui na Deus e Amor, recolheu o socorro de Jesus.
1: Não, eu me recolhi, eu estava na clínica.
0: Ah, e a sua esposa veio buscar a Deus.
1: Veio buscar a Deus, ela sempre busca a Deus aqui também.
0: Sim, sim.
1: E tem orado muito por mim, aí os pastores me acolheu lá na clínica.
0: Sim.
1: E foi aonde que eu vim me transformar aí durante o decorrer dos tempos aí.
0: Pergunta a você, quanto tempo era viciado?
1: Eu comecei a usar o crack com a partir de 12 anos.
0: Então, demanda o quê? Quantos anos usando o crack?
1: Aí eu creio que uns 20 e poucos anos. E pela honra e glória do Senhor, foi aonde que eu vim reconhecer essa clínica aí e vim passar pelas águas na quadrangular.
0: Você batizou?
1: Só que batizei, só que eu não frequento a quadrangular, porque é longe.
0: Sim.
1: Eu tenho que atravessar a cidade. Então, aonde que eu estou me recorrendo agora na Deus e Amor, e pela honra e glória, vai fazer 8 meses que eu estou limpo.
0: 8 meses limpo.
1: 8 meses.
0: 8 meses liberto.
1: 8 meses liberto.
0: Transformado.
1: Transformado.
0: Quem tem te abençoado?
1: Jesus.
0: Aqui na Deus e Amor.
1: Na Deus e Amor.
0: Quem nos ouve em casa agora e é viciado também, seu convite de fé para este ouvinte. Ele pode
1: Irmãos,
0: vir também?
1: Eu aconselho aqueles que têm familiares, têm filhos, que estão no mundo da droga, que para muitos não tem jeito, mas sempre tem, é a casa de Deus. E agradeço a todos aí por estar me ouvindo.
0: Está feliz?
1: Muito feliz.
0: Quem te honrou mesmo?
1: Jesus Cristo.
0: Que Deus te abençoe.

0: Graças a Deus, que tremendo, hein?
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0: É, conte a benção, a programação de Deus que está ouvindo do outro lado aí agora. Programa de Deus, né? A Voz da Libertação. Então, conte a benção. É a marca registrada do nosso programa da Igreja Deus e Amor, onde você comparece aqui, a entrada gratuita, e volta para casa regozijante e também, claro, testemunhando, como foi agora o irmão Juscelio, né? Há mais de 20 anos viciado no crack, e a esposa vindo a Deus e Amor nas campanhas, e ele também agora retorna a Deus e Amor após receber de Deus a libertação, agora feliz, testemunhando de viva voz o que o Senhor fez com ele e fará com muito mais outros ainda. Alerta você que é viciado em alguma coisa, alerta você que é viciado, não desespere, né? Ou você que me ouve agora e alguém da sua família é viciado, já tem uma saída. Qual que é a saída, irmão Cremilson? É você vir a Deus e Amor, seja segunda-feira, terça-feira, quarta-feira da palavra, quinta-feira da oração, sexta-feira da libertação. Claro que Jesus liberta todos os dias da semana, mas enfim, você pode vir no sábado da consagração, pode vir domingo da consagração também, não importa. Você estando com a gente aqui, em qualquer dia da semana, em qualquer horário, você vai ver e receber na sua vida a ação divina, o sobrenatural de Deus alcançará você. Ah, vou vir na segunda-feira, pode estar. Ah, vou vir na quinta-feira da Fundação Reviver, vem também. Ah, vou vir na quarta-feira da Palavra com o pastor Wesley, vem também. Vou vir na terça-feira da Família, com o pastor Cremilson, pastor Eliel, os demais irmãos, pastor Walter, vem também. Ah, vou vir na sexta-feira das libertações, enfim, as orações, ele venha também. Vou vir sábado de manhã na consagração com o pastor Célio, venha. Vou vir domingo na consagração, Santa Ceia, nos eventos vencedores, não importa, das missões, não importa, qualquer dia da semana, qualquer horário, você vai estar aqui com a gente e receber de Deus, olha, de Deus, gratuitamente também, o seu milagre.
1: Então, meu irmão, agradeça a gente.
0: O endereço é Rua Sancler de Carvalho, 70.

0: Olha só, tem uma pessoa, irmão, não vai dar tempo de chamar todo mundo aqui, mas tem uma pessoa que Deus nessa manhã repreende o espírito da loucura. Fala, queima ele. Sabe o que eu via? Eu via a mente dessa pessoa toda confundida. O espírito da loucura trazia confusão para tua mente, mas Deus te visitou aqui agora.
1: Aleluia!
0: Deus te visitou, uma confusão. Dentro da tua cachola aqui, ó, uma confusão. Deus te visitou, que é o milagre de Deus. Deus repreende o espírito da loucura. É verdade, irmão? Vem aqui, corre aqui. Eu quero ungir você. Tem outra pessoa que me revela o Senhor. Quando você caminhava muito, aleluia, algum tempo, aleluia, você sentia uma dor no seu joelho. E às vezes parecia que ia travar. Deus está repondo o líquido agora do teu joelho. Deus está fazendo a reposição no teu joelho agora. Você sentia teu joelho querendo travar, doendo. Deus está fazendo reposição agora. Tem calamana e recebe pela fé, recebe pela fé. Recebe pela fé, mas revelar está lá atrás para a criança. Toma posse do teu milagre. É verdade, irmão?
2: Verdade. Ontem mesmo eu tive no médico, porque meu diabetes estava muito alto.
0: Sim.
2: Aí eu fui falar com o médico que ia ficar com Deus acontecendo. Ele falou assim: você não está sabendo o que você está falando, você está falando coisa por coisa, para ele dizer, ele pode.
0: Mas Deus está repreendendo esse espírito da loucura. Fecha os olhos, Senhor Deus. Visita ela aqui agora. Eu repreendo em nome de Jesus todo espírito da loucura, todo espírito maligno querer deixar ela louca. Queima, Jesus. Sai da mente dela.

0: E sua, através de você aqui, Deus está dando um grande livramento de morte nessa manhã. Tem uma pessoa entre nós que você teve um sonho, e o sonho que você teve foi com um caixão, vela preta. Fala, queima ele, Jesus. Deus está repreendendo esse espírito assassino que queria trazer desgraça para a tua família. Cadê essa pessoa? Você teve um sonho, no sonho você sonhou com vela preta, você sonhou com caixão. Fala, queima ele, Jesus. Deus está repreendendo esse espírito maligno. Cadê essa pessoa? Eu não insisto com revelação, não vejo a mão levantar, pastor.
1: Glória a Deus, que tremendo, pastor Wesley. Estamos aqui junto com a senhora. Seu nome, irmã? Ela foi revelada aqui nesta manhã, nesta unção que transporta, pastor Wesley. E nesse dia também, esse Deus que muda decretos, foi revelado aqui no altar pelo Senhor, que ela tinha problemas cartilagens, seus joelhos, irmã. E há quanto tempo sofria essa enfermidade?
2: Muito tempo.
1: Esse muito tempo tem o quê? Mais de 2 anos, 5 anos? Mais de 1 ano. Eu senti essa fraqueza nos seus ossos, no seu joelho. O que aconteceu aqui agora, na oração profética, desse santo altar pelo pastor Wesley Souza?
2: Foi um milagre.
1: Foi um milagre. Ela sentiu a cura aí agora. Quem da glória é Deus com isso? Quem da glória é Deus? Fala o que diria. Ajoelhar, baixar aqui para testificar a cura, que era no joelho.
2: Esse aqui. Agora eu não estou sentindo mais nada.
1: Senti até dor, né?
2: Sentia.
1: Mas e agora?
2: Agora não estou sentindo mais nada.
1: Não sente mais nada. Mais de 1 ano sofri.
2: Essa dor no joelho.
1: As cartilhagens ali, bem deterioradas.
2: É, eu ia sem parar.
1: Mas cadê a dor? Ei,
2: quem
1: curou o Senhor?
2: Senhor Jesus.
1: Foi Jesus, pastor Wesley.
0: Jesus cura nessa igreja. Se grande é de Deus, irmãos.

0: maravilha, que maravilha. Vem estar conosco ainda hoje, hein?
1: Parabéns.
0: É, você pode ouvir a programação em tua casa, que eu sei que é uma bênção. Mas olha, acima da programação ser uma bênção, nosso lar, você tem que estar com a gente aqui de cor presente. Rua Sancler de Carvalho, 75. Aqui em Juiz de Fora, sede estadual da Igreja Pentecostal Deus e Amor.
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0: Direção Mundial, irmã Ireni Oliveira de Miranda.
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0: E aqui em Juiz de Fora, estadual do Servo de Deus, pastor Wesley de Souza.
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0: Nessa quarta-feira, ele vai estar no altar para pregar a palavra do Senhor, né? É quarta-feira da palavra, libertação é pela palavra, é libertação pela palavra de Deus. Ele vai estar no altar nessa quarta-feira, é daqui a pouquinho, para pregar às 9 da manhã e 19 horas, 2 da tarde, presbítero Célio Carvalho. É a quarta-feira da libertação através da palavra.
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0: Esta senhora estava com as cartilagens, né, ali do joelho, ali completamente deteriorando. Doía por demais, segundo ela. E para testificar a cura divina, ela estava com a criancinha no colo agora, não sentia mais a dor.
1: Deus foi pela fé de Josué.
0: Recebeu oração profética e a enfermidade foi embora. E ela agora feliz, agradecida ao Senhor, porque Jesus está curando, né?
1: Cura, liberta toda a gente. Ele cura, liberta toda a gente.
0: Aqui em Juiz de Fora,
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0: Na rua Sancler de Carvalho, 75.
1: Situação.
0: Igreja Pentecostal Deus e Amor.
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0: Como é fácil encontrar a Igreja Deus e Amor, né? Facílimo demais.
1: Tanta gente.
0: Temos na placa ali o logotipo, desenho do arco-íris.
1: Ah.
0: E fundador, né? Você vai ler, fundador, missionário, Davi Miranda, saudoso missionário, fundador desse ministério abençoado. Ah, mas eu não sei ler, pastor Cremilson. Pode acontecer também, né? Eu não sei ler, não tem problema. Você vai ver a placa da igreja, o desenho do arco-íris. Aí não tem como você errar também, né? Você não sabe ler, mas você enxerga, né? Então você vai ver lá a placa, lá o desenho do arco-íris, você vai dizendo, agora eu cheguei nesta obra, agora eu cheguei na Igreja Deus e Amor, agora eu creio que a minha bênção é certa.

0: Tá muito baixinho, irmão. Cadê as palmas, Glória? Minha irmã, qual é o teu nome?
1: Maria Aparecida.
0: Conte a benção.
1: Irmão, eu tava com dinheiro para receber. Aí eu fui lá para sacar e não consegui. Aí falei, no outro dia eu consigo. Voltei de novo, não consegui. Aí eu falei, ah, eu vou desistir. Orei a Deus e pedi. Aí eu falei com minha filha Poliana e ela falou assim, eu falei, ô Poliana, você não tem como ir na igreja? Pede o irmão Clemilson, eu participei das campanhas do irmão e vi o quanto Deus tem usado.
0: A senhora mora em outra cidade, né?
1: Eu moro em Angelândia, Minas Gerais.
0: Sim, mas veio as campanhas também
1: aqui. Aí eu vi como Deus usou o irmão, vi o irmão que tomou posse de bênção através da oração do irmão. Aí eu pedi ela para orar, para vir pedir o irmão a oração, ela falou assim, ô irmã, eu pedi, mãe, ele orou. E ele falou que a senhora pode ficar tranquila, que a senhora vai receber sua bênção. Aí eu falei assim, ah, mas eu acho que eu não vou lá pegar esse dinheiro, eu não consigo.
0: Só e que há aí, quanto tempo não conseguia lá e voltava? Quanto tempo?
1: Já tinha ido umas três vezes. Aí eu peguei e falei, eu não vou mais não, porque não tem como, não tinha justificação nenhuma. Aí quando
0: ela veio, fez a campanha para a senhora aqui,
1: ela pediu o irmão para orar. Aí ele falou que orou, mas a senhora vai receber a bênção da senhora.
0: Entreguei pela sim.
1: Amém. Aí eu voltei, aí eu deixei passar quase 15 dias e voltei de novo. Quando eu voltei, meu dinheiro estava lá para a glória de Deus. Deus é fiel, aleluia.
0: Da glória a Deus com ela. Ô irmão, como assim? Foi lá 13 anos, podia receber, não recebia. A poder revelar aqui, foi lá, o dinheiro saiu.
1: O dinheiro estava lá porque Deus, ele prova nós, mas ele mostra que ele é fiel.
0: Ele
1: através da oração do irmão, Deus jogou por terra o devorador e me deu a minha vitória, porque eu precisava para me viajar para cá novamente.
0: Quem te abençoou mesmo?
1: Foi Jesus, e através da oração do irmão. Na igreja, Deus é amor.
0: Que Deus abençoe, minha irmã. Dá glória a Deus com ela.

0: Minha irmã, qual é o teu nome?
1: Maria Santé Pereira.
0: Conte a bênção.
1: A bênção que eu vou contar, irmão Cremins, é da minha neta. Ela foi transferida por Belândia, pelo Bahama, e ela já tinha feito, assim, muitos cursos, né? E foi, tá lá. Aí ela fez um curso de administração.
0: Administração.
1: Né? Isso. Aí ela fez, passou e tudo. Eu pedi aqui oração também, o glória, pastor Ivan orou e tudo, falou, a bênção já é certa. Aí ela foi fazendo, né? Tudo quietinha.
0: Sim.
1: Porque sempre eu falava com ela assim, ó, quando você estiver comprando, não fala com ninguém, mas fala só com o papai. E fica quieto. Quando aquilo acontecer, aí vocês anunciam. Aí tá bom. E a mãe dela preocupada porque, ah, minha filha tá lá pra lá e tudo. E ela quietinha, quietinha, quietinha lá. Irmão, para a honra e glória do Senhor Jesus, ela tem mais de 20 anos trabalhando com Bahamas, que foi transferida, e ela fez esse curso, passou, e depois ela fez, passou nesse curso, e continuou fazendo, aí fez um outro curso de química,
0: glória a Deus,
1: também está fazendo ainda,
0: sim.
1: E aí o que, que aconteceu? Ela pediu a conta do Bahama, ela falou, eu agora vou ser dona do meu próprio negócio.
0: Glória a Deus.
1: Aí a mãe dela preocupada, mas o Bahama, você pediu conta, nem que eu ia fazer. O Bahama pagou todos os direitos que ela tinha e hoje ela já está com a loja dela de roupa lá.
0: Cadê o Glória?
1: Glória a Deus.
0: Vovó, ela estudou, fez a parte dela, a avó na campanha por ela aqui e Deus honrou.
1: Com certeza.
0: É uma mica empresária hoje.
1: Hoje. Ó,
0: quem
1: irmão.
0: Quem manda, senhora?
1: Jesus.
0: Em qual igreja?
1: Deus e amor.
0: Em qual igreja?
1: Deus e amor.
0: Quem nos ouve em casa agora, pode estar preocupado também, situação agora passou, tem que viajar para todo lugar, tem que ir para outra cidade, para outro país, mas Deus vai com a pessoa e honra a pessoa.
1: Com certeza.
0: Ele vai e honra.
1: Ele vai e honra. Dependente de qualquer seja o lugar que a pessoa tiver, mas
0: tem
1: outro tiver,
0: país também, Deus cuida.
1: Deus cuida e zela. Porque eu tenho muita bênção que Deus tem honrado a minha família.
0: Ele é fiel, meu Santé.
1: Com certeza.
0: Deus da glória a Deus.
1: Ainda que eu seja infiel, meu Deus continua.
0: Ele é fiel. Deus da glória.
1: Glória a Deus.
0: Da glória a Deus com ela.

rápidos do prazer da Babilônia. Não, estejamos firmes na presença de Deus, reconhecendo que o nosso Redentor vive e Ele voltará um dia. Que o nosso Redentor vai voltar um dia para nos levar para Nova Jerusalém. Ah, pastor Wesley, mas não é tempo de pregar sobre desejos carnais, sobre salvação. Não é hora de pregar isso. A igreja necessita ouvir a palavra da verdade. Não adianta ficar, aleluia, mexendo com o teu ego. Não adianta ficar colocando você para si. Você vai vencer, você vai vencer. Não vai vencer nada se não tiver em Cristo Jesus. Aleluias! Oriclama lá, vai, cadê os que está em Cristo Jesus? Cadê os que está em Cristo Jesus? Levanta a tua mão e dá glória a Deus nessa manhã. Porque Cristo está aqui para te dar vitória. Porque Jesus está aqui para estar contigo. E se passares pelo fogo, pela tempestade, pelo deserto, Ele passa com você. Porque você é fiel ao Deus da Bíblia Sagrada.

0: igreja. O nosso Senhor e Salvador Jesus Cristo, hein? Ele está operando, hein, ouvintes?
1: Eu te esperei.
0: Você vem ouvir também a palavra de Deus na quarta-feira, grandes horários da palavra, a libertação pelo poder da palavra, 9 da manhã, 19 horas, no Santo Altar, pastor Wesley Souza, 2 da tarde também no Santo Altar, presbítero Célio Carvalho, 12:00, jovem Jeremias. É que eu disse aqui, você pode colocar na tua agenda, você pode dizer, eu vou qual dia na Deus e Amor, não importa. Você vem na terça-feira da família, Jesus está lá. Vem na quarta-feira da palavra, Jesus está operando. Vem na quinta-feira da oração ou da reviver, Jesus está conosco. Vem na sexta-feira, os 4 horários, Jesus está presente. Vem no sábado de manhã ou sábado à noite com a mocidade, Jesus está conosco. Na Santa Ceia, segundo sábado, não importa. Eu vou domina a consagração das mulheres de fé, homens de fé, dos vencedores, das missões, não importa. Para quem está esperando por você, com certeza.
1: Eu não te esqueci.
0: O nosso Senhor Jesus Cristo.
1: Pois sempre te amei.
0: Que maravilha, né? Acompanhou o testemunho também da irmã Maria Santé, que tremenda, a filha dela, perdão, a neta dela, né? Não é a filha, a neta dela, fez um acordo com a empresa que trabalhava e ela agora resolve, né? Abrir a própria empresa. Claro que no início, até porque ela tinha muito tempo de trabalho, a família ficou assim meio, né? Não acreditando que poderia dar certo. Mas a avó está na campanha que na Deus é amor por ela, a família também está. E onde Jesus está, algo acontece, né? E assim, a família reúne, faz a campanha em favor, no caso ali da neta da irmã Maria Santé, e ela pede conta da empresa, o dinheiro que ela recebeu, ela abriu a própria empresa, e hoje está aí a avó testemunhando que deu tudo certo, porque a campanha Deus é Amor, como eu disse outrora, não importa o dia da semana, você estando com a gente aqui, em qualquer dia, horário ou mês do ano, tem um Senhor para operar, porque essa igreja, ouvintes, ela está com certeza orando.
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0: Tem aqui na programação acompanhada as orações que acontecem aqui. Tem as orações que os irmãos aqui do estúdio oram também. Tem as orações aqui à noite, por exemplo, em favor da família. Tem as orações também com o pastor Wesley, os diáconos, né, Ezequias e Afonso, em favor dos 400 valentes. Oração não falta, é você sintonizar a programação e ser ricamente abençoado por Deus. Vou tornar a dizer, não importa qual dia você virá, o que importa é que o Senhor Jesus está presente para honrar, abençoar, prosperar, libertar e, acima de tudo, salvar a nossa alma, a tua alma.
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0: Anote o endereço, Rua Sancler de Carvalho, 75. Vem estar com a gente ainda hoje, digo ainda hoje, não importa qual horário você vai estar com a gente ainda hoje, o que importa é que o Senhor Jesus está presente para honrar você também aqui na Rua Sancler de Carvalho, 75. Amém.

0: boca deu glória. Minha irmã, teu nome?
1: Aline.
0: Conte a bênção.
1: Então, eu vinha sempre nas campanhas de quinta-feira, sexta-feira, sempre frequentei a Deus e Amor.
0: Uhum.
1: Então, aí, a irmã Luzia falou assim, irmã, eu tava já passando uns problemas,
0: uhum.
1: né, a qual...
0: Dificuldades
1: em grandes,
0: todas as
1: todas
0: vida.
1: As áreas da minha vida.
0: Uhum.
1: Aí, a irmã Luzia falou assim, ó, você vai receber uma ligação que você vai glorificar muito o nome santo
0: Glória
1: do Senhor.
0: Glória a Deus.
1: Aí, eu falei, amém. Aí... Eu peguei e fiz a perícia, passei de primeira.
0: Uhum.
1: E aí, consegui, graças a Deus, a minha aposentadoria.
0: Aposentou, minha irmã.
1: Pela glória de Deus.
0: Para quem vivia na dificuldade, na escassez,
1: uhum.
0: Deus te honrou.
1: Deus me
0: te
1: honrou.
0: Te aposentou.
1: Me aposentou. E não só isso,
0: uhum.
1: mas, assim, através de eu vir aqui e dar fé, né? Muita fé. Deus me deu muita coisa. Aí Deus foi só abrindo portas. Porque aí veio aposentadoria, consegui coisas que eu não tinha, consegui o lote, entendeu? Já teve situações, igual fui em São Paulo ano passado,
0: uhum.
1: eu ganhei a passagem, mas nesse dia, exatamente nesse dia, eu não tinha dinheiro, mas pela minha fé eu falei, não, eu quero ver na
0: sede.
1: Foi
0: só com a passagem.
1: Eu falei, fui só com a passagem. Aí as irmãs da Deus e Amor se reuniu, me deu dinheiro, quando eu cheguei, aí me deram 20, 15 e isso, aí eu fui juntando.
0: Uhum.
1: Quando eu cheguei no banheiro, tinha R$200.
0: Meu Deus do céu.
1: Aí depois a minha mãe
0: que
1: ficou
0: amor,
1: sabendo.
0: Né, irmã?
1: Exatamente. Que amor
0: uhum.
1: é Deus.
0: Uhum.
1: É Deus. Aí depois, quando a minha mãe ficou sabendo que eu tava lá em São Paulo sem nada,
0: uhum.
1: assim, ela não sabia que eu tava ganhando oferta das irmãs, mas ela achou que eu tava sem nada, ela mandou mais R$200.
0: Glória
1: quando eu
0: a Deus.
1: Vi no meu Pix. Fui para 25 de março, fiz a compra, comprei, vim com bolsa.
0: Glorifica
1: um monte
0: Deus.
1: De coisa. Então, assim, Deus, ele é fiel, ele dá a gente o que a gente não tem e, às vezes, até o que a gente nem imagina, ele faz.
0: Te honrou em tudo.
1: Me honrou em tudo, e até hoje. Ó, quando foi sexta-feira passada, eu tinha uma conta para pagar, aí ainda falei assim com a mulher, assim, você me vende, que dia tal, eu vou te pagar. Mas, nesse dia... Eu não tive, não. Eu
0: uhum.
1: falei com ela, espera mais 2 dias. Aí o inimigo usou ela me humilhou, mas ela me humilhou tanto. Eu cheguei aqui na igreja chorando. Falei assim, pastor Júlio, ora por mim, porque essa pessoa tal me humilhou.
0: Uhum.
1: Ah, quando eu saí daqui, o dinheiro já estava depositado. Aí eu falei assim, aí o dinheiro para a glória de Deus.
0: Da glória! Quem te honrou, minha irmã?
1: Jesus, sempre.
0: Essa sem limite.
1: Sem limite.
0: Recalcada.
1: Recalcada.
0: Sacudida.
1: Sacudida.
0: Transbordante. Ouve aí o barulho, ó, do papel que ela aposentou. Chegou, tá aposentada. Da glória a Deus. Quem te honrou mesmo?
1: Jesus.
0: Em qual igreja?
1: Deus é amor.
0: Deus abençoe, minha irmã. Quem dá glória a Deus?

Meu Deus do céu, né, ouvinte? Mas não é o que estava acontecendo com a irmã Sandra Lúcia? Ela não estava chorando? Ela não foi humilhada? Mas agora Deus honrou. Agora Deus honrou ela. Ela vem as campanhas, né? Deus é amor. Você acompanhou ela testemunhando dela. Ela disse bem claro, né? Você observou que ela participa das campanhas da quinta-feira. Ela vem no horário do almoço com Deus. Ela vem na sexta-feira. Ela relatou que o testemunho dela. Quer dizer, uma pessoa assiduamente às campanhas, nos horários também que ela pode estar com a gente. Então, digo a você do outro lado agora. Você vai estar conosco em qual horário? Qual dia da semana? Segunda? Vem estar com a gente. Terça, quarta, quinta, sexta, sábado, domingo. Qual horário? 9 da manhã, 12h, 14h, 19h. Até vigília, né? Estamos tendo agora. Até vigília. Nós estamos honrando em tudo. Anote o endereço. San Clédio Carvalho, 75. Igreja Pentecostal Deus e Amor aqui em Juiz de Fora. Série estadual. Direção ministerial mundial da nossa irmã Ereni Oliveira de Miranda, aqui em Juiz de Fora, do pastor Wesley de Souza. Olha só, põe na agenda, San Clédio Carvalho, 75, Igreja Deus e Amor, vem estar conosco ainda hoje, qualquer horário, e receba de Deus também a tua bênção, a tua vitória. Entrada franca e bênção certa, no nome do Senhor Jesus.

fiquem todos, com certeza, na mais perfeita, sublime paz daquele que vive e reina, que é o nosso Senhor Jesus Cristo. Já, já voltamos!

0: graças a Deus, obrigado você do outro lado pela companhia e fidalguia à nossa programação. Lembrando sempre que a direção aqui em Juiz de Fora Estadual é do servo do Senhor, nosso pastor Wesley de Souza. Comunicação, teu irmão, presbítero Cremilson Silva, uma vez mais saudando também nossa querida, amada audiência, com a paz de nosso Senhor e Salvador, Jesus Cristo.
1: Muitos montes de lugar, então deixe tudo que está fazendo.
0: Lembrando que chegou, hein?
1: Agora.
0: É, chegou esta quinta-feira, feriado nacional, esse 4 de junho.
1: Então vem, adorar a Jesus comigo.
0: Vem estar conosco presente aqui em Juiz de Fora, às 9 da manhã, uma grande concentração em nossa sede estadual, aqui da rua Sancler de Carvalho, 75.
1: Comigo vem.
0: Efata.
1: Vem, então vem.
0: É o tema da grande festa, quer dizer, a tradução, abre-te.
1: Então vem,
0: vem estar conosco.
1: A Jesus comigo vem.
0: Essa quinta-feira, feriado nacional, hein?
1: Então vem.
0: Transporte público gratuito.
1: Jesus vem.
0: Pra você adentrar em também entrada franca.
1: Vem,
0: aqui na rua Sancler de Carvalho, 75.
1: Vem.
0: Onde aguarda por você, por nós, com certeza, as grandes, ricas, copiosas bênçãos do Senhor Jesus Cristo. Porque assim diz a Bíblia. E a bênção do Senhor nos enriquece e não acrescenta dores. Efata.
1: Quando a gente louva, quando a gente adora.
0: Que dia maravilhoso, hein? Você vai estar com a gente aqui com certeza. Não venha sozinho, traga a sua família e estará no santo altar para ministrar a palavra do Senhor, orar por, pela multidão também, com toda uma equipe, mas na pregação, o servo do Senhor, nosso pastor estadual, Wesley de Souza.
1: Simbora, então
0: venha você também.
1: Adorar a Jesus comigo vem.
0: Vamos acompanhar o que Deus aqui em Juiz de Fora está operando na oração, nas orações proféticas, servo do Senhor, que tem tomado o santo altar sempre em consagrações. E Deus tem feito maravilha após a oração do servo do Senhor, nosso pastor estadual aqui de Juiz de Fora, o nosso pastor Wesley de Souza. Vamos acompanhar agora, já voltamos.
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0: Deita a tua moral com você. Vem. Vem aqui. A irmã vem. Se a irmã sentiu, vem. Se sentiu, vem. Vou orar por vocês. Vamos orar. Tá me escutando, irmãos? Quem tá me ouvindo, vem dar glória a Deus. Então, vem. Se sentiu o piano, vem. Que eu vou orar por você. Vamos orar por essa, Senhor Jesus. Queima, Jesus. Todo espírito do mal. Toda obra maligna, Senhor. Toda legião do inferno. Sai do corpo dela agora, Satanás. Sai do caminhar dela agora, espírito maligno, obra da macumba. Só eu tô orando, irmãos. Me ajuda a orar. Fala, queima ele, Jesus. Queima ele, Jesus. Sai dos passos dela, Satanás. Sai do caminhar dela, diabo. Em nome de Jesus. Santo, não volta mais em nome de Jesus. Amém? Sente o seu poder.
1: Era o Alex.
2: Aleluia.
1: Pareceu foi ele. Aqui pra mim.
0: Eu já repreendi, eu fico tranquilo.
2: Amém.
0: Amém? Senhor Jesus, visita a tua filha, Senhor. Visita a tua filha, Senhor. Queima tudo mal. Queima toda opressão. Queima todo espírito do diabo. Sai agora, Satanás. Toda obra satânica. Chama. Amém? Vamos fazer a oração na fé? É você, é revelada. Vem aqui.
1: É porque eu sou vítima de quase uma culpa. E há um ano atrás, meu Deus levou minha filha, que eu era desviada do caminho do Senhor Jesus.
0: Jesus, visita a tua filha. Escreve os braços, Senhor Deus, visita ela. Queima, Jesus, essa opressão. Queima, Jesus, esse espírito maligno. Grita, grita, queima ele. Queima ele. Queima ele. Queima ele. Quieto, em nome de Jesus, quieto. Em nome de Jesus, quieto e parado, em nome do Senhor Jesus. Senhor Jesus, repreende essa obra do diabo. Essa obra que foi feita para destruir a vida dela. Quieto, em nome de Jesus, quietinho. Em nome de Jesus, sai do carro da casa dela. Sai do lar dela, sai da família dela. Queima ele! Queima ele! Quieto, em nome de Jesus, quieto, Satanás. Quieto, em nome de Jesus.
3: A filha dela tá com aquele olho de branco. Adora dela, irmã dela não gosta dela.
0: Fica calado em nome de Jesus, ninguém te perguntou nada. Levanta a tua mão pra cá, levanta a mão, levanta a mão, levanta a mão, levanta a mão, levanta a mão. Fala em nome de Jesus. Satanás, sai! Legião, sai! Amém?
2: Glória!
1: Que luta.
0: Olha para mim aqui, meu. Você é crente?
1: Sou cristã, mas eu estava desviada há 8 anos do caminho do Senhor Jesus.
0: É?
1: E quando a minha filha ela teve sequela da Covid, meningite bacteriana no cérebro, na Unimed, eu fiz o conserto com o Senhor há quase um ano atrás.
0: Tem que ficar fiel com Deus para se libertar, não aceitar isso na sua vida, não. Amém?
1: E hoje eu perdi tudo na minha vida. Eu tinha uma renda do governo e hoje eu estou na casa de uma pessoa que a família dela é espírita. E eu entro 4 horas da tarde e saio 8 horas da manhã.
0: Meu Deus.
1: E ela não consegue dormir de madrugada. E
0: você vai falar com Jesus. Jesus, a partir de hoje eu vou ser fiel contigo.
2: Amém.
0: Tem alguma coisinha incomodando aí? O dia está entrando. Tem alguma coisinha.
1: Aleluia. A tristeza que o Senhor.
0: Mas Deus vai te trazer liberdade. Deus. Amém?
1: Amém.
0: Crê no milagre, Senhor Deus. Nós cremos a libertação dessa mulher. A partir de hoje, em nome de Jesus. Amém, tá abençoada. Vamos embora? Eu que hora que agora. Fechou o olho. Jesus visita ela. Jesus visita ela, Senhor Deus. Visita o coração dela aqui agora. Que se for obra maligna que estiver escondida, eu repreendo agora. Eu repreendo agora. Se for espírito satânico, grita e grita, queima ele. Queima ele. Olha aí, até assustei. Olha aí. Queima ele. Queima ele. Queima ele. Queima ele.
2: Queima ele.
0: Está vendo aí? Espírito satânico, em nome de Jesus, eu te repreendo agora. Maria Padilha, né? É você, né, Maria Padilha, né? Deus me mostrou.
4: Vai matar não, Jesus está aqui. Jesus está aqui, Satanás.
5: Fala, queima ele! Sai da casa dela! Fala, igreja, sai da casa dela! Sai da família dela! Sai!
4: Em nome de Jesus.
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0: Pessoa que me revela um senhor aqui. Eu vi uma gastrite nervosa. Você sente aquela queimação, aquela dor no teu estômago. Deus te visitou aqui agora. Deus te visitou. É verdade, mulher? Pastor Fremilson, é verdade ou mentira?
1: É uma verdade.
0: Doía o estômago, minha irmã. Doía tudo isso. Mas você crê que agora você recebe cura? Toma posse do teu milagre agora.
2: Aleluia, glória a Deus.
3: Maravilha, pastor
2: Léo.
3: Só sofrendo nessa enfermidade há quanto tempo?
1: Há uns 4 anos.
3: 4 anos.
1: Quanto é remédio que eu tomava? Não passava, não.
3: Muita medicação. Era quase uma farmácia em casa.
2: Sangue de Jesus.
1: Viu assim, tive remédio assim.
3: R$4 por mês e por nada era curado.
1: Nada curado.
3: 4 anos sofrendo.
1: 4 anos.
3: Imaginemos, pastor Wesley, se contabilizarmos R$1.000 por mês durante 4 anos, é muito dinheiro, meu Deus do céu. É mais que uma farmácia, uma rosa. E agora está curada.
1: Estou curada.
3: Doía isso, doía isso, doía isso, doía
1: isso. Tudo.
3: Procurador, procurador, aperta aí.
1: Não, estou te chorando.
3: Não tem mais dor, não?
1: Não.
3: Não sofria 4 anos.
1: Sofria 4 anos.
3: Não gastar R$1.000 por mês?
1: Todo mês.
3: Cadê a dor?
1: Parou.
3: Quem curou a senhora?

0: A paz do Senhor Jesus, ouvinte do programa Voz de Libertação. Eu sou o seu irmão em Cristo, presbítero Antônio Carlos, atual responsável pela nossa igreja pentecostal Deus e Amor da cidade de Piau. Neste momento, eu juntamente com a minha esposa estaremos fazendo oração em favor da família. Amém? Oremos. Senhor nosso Deus e Pai Todo-Poderoso, nós te louvamos, Deus querido, por essa oportunidade tão especial que o Senhor nos concedeu e nós estarmos orando, meu Pai, apresentando nas tuas mãos as famílias, Senhor. Ó Deus, neste momento, meu Pai querido, eu peço ao Senhor o perdão dos meus pecados, as minhas falhas, meu erro, Senhor, a fraqueza. Eu te peço, ó Deus, que venha nos dar força, graça, que possamos caminhar na tua presença. Ó Deus, nessa noite tão especial, meu Pai, de oração, aonde eu clamo ao Senhor, meu Pai, em favor daquelas vidas, Senhor, que neste momento se encontra, meu Pai querido, num hospital, num leito de enfermidade. Senhor, quantas famílias que neste momento, meu Pai querido, está aguardando a resposta através da oração. Eu oro, meu Pai querido, pedindo ao Senhor, Deus, envia o teu anjo, meu Pai, na casa de cada pessoa. Envia o teu anjo, Pai, neste momento, meu Pai querido, para levar a bênção, para levar a saúde, a paz, a união, a felicidade neste lar. Senhor, nós sabemos que a nossa família, ela é a do Senhor. Meu Deus, quantas pessoas, meu Pai, que têm lutado, que têm batalhado, Senhor, que têm buscado fortalecimento espiritual, porque nós sabemos, meu Pai, que uma família abençoada, Senhor, é lindo demais, Senhor. É gostoso ver o Pai querido, o trabalhar do Senhor na vida das pessoas. Senhor, o contrário, meu Pai, Satanás, ele procura ocasião para estar destruindo os lares, para estar destruindo as famílias. Senhor, algo que foi constituído pelo Senhor, Satanás tem lutado, ele tem batalhado para ver o povo, meu Pai querido, na desobediência do pecado, Senhor. Meu Deus, nos afastar da tua presença, mas nesta hora de oração, Senhor, eu clamo a ti, Deus, eu busco ao Senhor nesta hora, meu Pai, em favor daquelas pessoas, meu Pai. Senhor, que estão passando situações difíceis, que estão passando, Pai querido, situações complicadas. Senhor, tu és a solução, tu és a paz, tu és a felicidade, tu traz, o Pai querido, o amor, Senhor. Meu Deus e nosso Pai Todo-Poderoso, eu te glorifico, eu te exalto, meu Pai amado, porque eu sei que a nossa oração, ela será respondida pelo Senhor. E nesta hora, Pai querido, de oração, eu apresento as tuas mãos, Senhor, a minha casa, o meu lar, a minha família, Senhor. Apresento também nas tuas mãos, Senhor, a família, meu Pai querido, nos ouvintes do programa Voz da Libertação. Senhor, quantos que se encontram tristes, meu Pai, porque perderam um ente querido. Quantos se encontram, meu Pai querido, em desespero, porque Satanás tem lançado as suas setas e muitas pessoas, Pai, não sabem como resolver o problema. Ah, Senhor da glória, quantas lutas, meu Pai, quantas provações, quantas perseguições, mas nesta hora de oração, aleluia, eu clamo ao Senhor, meu Pai. Visita esse jovem, visita essa criança, esse adolescente, meu Pai, este Pai, Senhor da glória, que tem trabalhado, meu Deus, para levar o sustento para sua casa, Senhor. Oh, Jesus, a fúria do diabo é tão grande, porque propõe no coração do homem para gastar o seu dinheiro naquilo que não provém. Meu Deus, e Pai, olha, Senhor da glória, olha aí, Senhor, as mãos do Senhor está estendida para que possa abençoar os ouvidos, Senhor, atento às orações, meu Pai querido. E nesta hora maravilhosa, Senhor, ó Deus, o Pai, entra com providência, Senhor, nessa casa, entra com providência, meu Pai, nessa família, leva, meu Pai querido, a cura.
1: Eu tenho
0: Leva, Pai, a libertação. Leva, Senhor, a transformação. Senhor, liberta esse homem, ó Pai. Liberta essa mulher de tantas coisas que Satanás colocou, que Satanás lançou. Mas eu creio que nesta hora, as tuas mãos santas, as tuas mãos poderosas, as tuas mãos que liberta, que transforma, as tuas mãos que cura, Senhor, meu Pai. Pai, olha, Senhor da glória, essa pessoa, meu Deus querido, que nesta hora estão fazendo tanta coisa, meu Pai, que não presta, tanta coisa, meu Pai, que aborrece, que entristece o Espírito Santo. Mas eu sei, meu Pai querido, que a tua misericórdia, Senhor, é a causa de nós não sermos consumidos. Meu Deus, eu oro, Senhor, pelas aquelas pessoas que neste momento, meu Pai, perder um alvo tão importante, Senhor. Meu Deus e Pai, eu oro, Senhor, por aquelas vidas que entraram no desespero, porque perderam, meu Pai querido, algo que para ela era importante. Ah, Senhor Jesus, meu Deus, restitui, Senhor, restitui para essa família, restitui para este homem, para esta mulher, meu Pai, a saúde, restitui, meu Pai querido, algo que elas perderam, meu Pai amado. Vai repreendendo, Senhor, a fúria do inimigo, repreenda, meu Pai querido, a fúria do diabo, que tem, o Pai querido, a cada dia, procurando colocar as pessoas em situações difíceis, meu Deus. Mas a tua palavra diz, ó Pai querido, ah, Senhor da glória, que quando nós buscamos ao Senhor, meu Pai, de todo o nosso coração, Senhor, o Senhor está pronto para ouvir a nossa oração. O Senhor está pronto, Pai, que vai responder o nosso clamor. Meu Deus e Pai, em nome de Jesus Cristo, Senhor, abre, Pai, essa porta de emprego que foi fechada, Senhor. Abre essa porta de emprego, meu Pai querido, que era o sustento deste homem para sua família, que era o sustento, meu Pai querido, que este homem, meu Pai amado, ganhava o seu salário para se sustentando os seus filhos, a sua esposa, Senhor, essa família, meu Pai, que tem lutado, que tem batalhado, Senhor, meu Pai querido, para adquirir os bens financeiros, os bens materiais, Senhor. Nós sabemos, Pai, que não é pecado, nós sabemos, Deus, que não é errado, Senhor. Nós precisamos, meu Pai querido, do sustento financeiro. Nós precisamos, meu Pai querido, de adquirir, meu Pai amado, os bens materiais. Mas a tua palavra diz: buscai primeiro o reino de Deus, a tua justiça, e todas as demais coisas o Senhor acrescentará. Senhor, meu Deus e Pai, que não venha faltar a paz, que não venha faltar a união, que não venha faltar o amor, acima de tudo, Senhor, que não venha faltar a tua presença dentro dessa casa, dentro deste lar e dessa família. Ô Espírito Santo, nós te louvamos, Senhor da glória, pelo ar que respiramos, pelo fôlego de vida. Nós, ó Pai querido, te bendizemos, ó Pai amado, por tudo quanto o Senhor tem feito em nossas vidas. Espírito de Deus, nós estamos nessa noite maravilhosa, Pai, de oração, Senhor. Ô Pai amado, neste momento, Senhor da glória, não é difícil encontrar uma pessoa que perdeu o sono, uma pessoa, Pai, que não consegue dormir, porque está preocupado com o dia de amanhã, está preocupado com os problemas, as finanças. Meu Deus, ah, Senhor da glória, tu és o Deus da providência, tu és o Deus maravilhoso, tu és o Deus, o dono do ouro e o dono da prata. Senhor, prepara a condição, meu Pai, para que esse homem, Senhor da glória, essa mulher possa quitar as suas finanças. Ô meu Deus querido, ô meu Pai amado, tu és um Deus maravilhoso, Senhor, e nesta hora de oração, ô Jesus querido, eu clamo ao Senhor em favor daquelas pessoas que estão nos presídios, que estão, meu Pai, que no toxicômio, no manicômio. Ó Deus, quantas pessoas, Pai, que estão numa casa de recuperação, Senhor, Senhor. E os familiares, meu Pai, muitas das vezes tem os colocado ali, Senhor. Tem os abandonado, mas o Senhor é aquele que não abandona ninguém. O Senhor tem o maior prazer, meu Pai querido, de estar enviando o seu anjo, meu Deus, para levar a bênção, para levar a vitória. Ó Espírito Santo, ó Deus maravilhoso, ó Deus Todo-Poderoso, meu Pai, abençoa, Pai, que esse ouvinte, Senhor, que está talvez com as mãos sobre o rádio neste momento, ah, Senhor, clamando a Ti juntamente conosco, orando, meu Pai, pela cura, pela, meu Pai, que libertação, Senhor, de um vício, Senhor, a Tua palavra diz que aquele que pede, ele recebe, o que busca, ele encontra, e o que bate, a porta se abre, Senhor. Ah, meu Pai querido, a Tua palavra também diz que a porta que se abre, ninguém pode fechar. Senhor Deus Todo-Poderoso, abençoe esse irmão, essa irmã que neste momento está no seu setor de trabalho, meu Deus, e às vezes tirou um tempinho, Pai, para ouvir, meu Pai querido, o programa Voz da Libertação e deparou com essa oração, Senhor, meu Deus e Pai querido. Ah, Senhor, eu clamo, porque eu sei, meu Pai querido, Tu és um Deus maravilhoso, Tu és um Deus santo, um Deus de poder, um Deus de misericórdia. Oro, Pai, a vida, também pela vida dos pastores, ó Pai, os presbíteros, os diáconos da Tua igreja, que estão nesse momento, ó Pai, fazendo a Tua obra, Senhor, orando, clamando a Ti, Senhor, por a cura de uma enfermidade na vida desse irmão, dessa irmã. Senhor, muitos em se encontram neste momento pelas ruas, ó Pai, evangelizando, levando a Tua palavra, Senhor, meu Pai. E nesta hora maravilhosa, Senhor, eu peço ao Senhor que joga por terra toda a muralha, Senhor, da enfermidade, toda a muralha, Pai, do pecado, tudo aquilo que não presta, Senhor. Tu és um Deus provedor, Tu és um Deus que abençoa, Tu és um Deus que cura, que liberta, meu Pai, um Deus que transforma.

Meu Pai amado, na certeza da tua resposta, papai querido, papai amado, ouve nesta hora o clamor desse irmão, o clamor dessa irmã, Senhor, este jovem, meu Pai, estou buscando ao Senhor neste momento, Senhor, meu Pai, muitos não têm força para levantar, mas eu creio que eles estão ouvindo esta oração, Senhor, estenda as tuas mãos agora sobre a vida dessa pessoa, meu Pai, que está acamado num leito de enfermidade, essa pessoa, Pai, que está passando um momento terrível nas suas vidas, porque meu Pai está prestes, Senhor, está prestes, meu Pai, querido, a passar por uma cirurgia, mas o teu poder, Senhor, o teu sangue, meu Pai, tem poder para curar este homem, para curar esta mulher, meu Pai, para que haja a paz nessa casa, para que haja a paz nesse lugar, Senhor. Meu Deus, é tanta briga, é tanta discussão, meu Deus, é tanto problema, ninguém entende mais ninguém, Senhor. Meu Pai, abençoa essa família, Senhor. Meu Deus, vai cortando todo o laço que o diabo tem armado, vai cortando tudo aquilo que Satanás tem lançado, a sua seta, Senhor. Meu Deus, mas nesta hora maravilhosa, repreenda, meu Pai, esse demônio, repreenda, meu Pai, que o inimigo que tem lutado contra essa vida, Senhor, meu Pai, este homem que trabalhou o dia todo, Senhor, mas não tem o prazer de estar dentro da casa, essa mulher, meu Pai, que tem lutado ombro a ombro juntamente com teu esposo, Senhor, meu Deus, que o Senhor venha abençoar, Senhor, essa casa, que o Senhor venha prosperar esse salário, Senhor, meu Deus, ainda que seja pouco, meu Pai, mas eu sei que o Senhor está entrando com providência, com a bênção da multiplicação, com a bênção da vitória, Senhor, repreenda, meu Pai, que o espírito da miséria, repreenda, Pai, que o espírito, meu Deus, que tem devorado o salário deste homem, o salário dessa mulher, Senhor, meu Deus e nosso Pai Todo-Poderoso, vá queimando, Pai, que nessa hora, toda a fúria do inimigo, tudo aquilo que não presta, Senhor, vai queimando mesmo o nome de Jesus Cristo, Senhor Deus Todo-Poderoso, louvado e engrandecido é o nome daquele que vive e reina para sempre, e nesta hora maravilhosa, meu Pai, eu creio, Senhor, que a nossa oração não está sendo em vão. A nossa oração, meu Pai, vai chegar ao Senhor. Meu Deus, já está chegando ao trono da graça. E nesta hora maravilhosa, meu Pai, eu creio, Senhor, que muitas vidas já estão alcançando a bênção. Que muitas casas, Senhor, já estão alcançando a vitória, Senhor. Aonde quer que esteja, meu Pai querido, neste momento, Senhor, uma pessoa com seu rádio ligado, Senhor, Deus, entra nessa casa, entra neste lar, Senhor, meu Deus e nosso Pai Todo-Poderoso, todos os nossos ouvintes do programa Voz da Libertação, Senhor, que eles sejam abençoados, que eles sejam prósperos, Senhor, Espírito Santo, ao receber a nossa humilde oração, meu Pai querido, meu Pai amado, pela minha pequena fé, Senhor, eu já creio, Senhor, eu já vejo pessoas, ó Pai, sendo liberta, sendo transformada, sendo, Pai querido, abençoada, Senhor, meu Pai, não é a minha oração, Senhor, é o teu poder, é a tua graça, é a tua glória, Senhor, meu Pai, Espírito Santo, Senhor da glória, leva-lhe agora, meu Pai querido, aonde é que esteja uma pessoa, Senhor, leva-lhe a tua bênção, leva a tua saúde, leva a cura, Pai, de qualquer tipo de enfermidade, Senhor, ainda que seja, meu Pai, que de um câncer, ainda que seja, Pai, uma tuberculose, aonde que seja, Pai querido, uma enfermidade que para a medicina não tem jeito, para o Senhor tudo é possível, aquele que crê, diz a tua palavra, e eu creio, Pai, que nesta hora, Senhor, eu creio, Pai, que neste momento, Senhor, as tuas mãos estão impostas sobre a vida deste homem, sobre a vida dessa mulher, essa criança, meu Pai, que está chorando, essa criança, meu Pai, que está no desespero, Senhor, só chora, mas não sabe indicar aonde está a enfermidade, meu Deus e nosso Pai, para o Senhor não há problema,
problema que não seja solucionado. Basta nós crer, basta nós acreditar, basta nós confiar e ter certeza de que Tu és o médico dos médicos, Senhor. E nesta hora maravilhosa, Senhor da Glória, eu me sinto alegre, Senhor, feliz em saber, meu Pai querido, que o Senhor já está entrando com providência nessa casa, neste lar, nessa família, Senhor. Meu Deus, é muita destruição, Senhor. É muita coisa que tem acontecido. Meu Deus, essa pessoa, Pai, ainda, meu Pai, não provou do Teu amor, da Tua misericórdia, que nesta noite este homem, essa mulher, possa entregar a Ti, ó Deus, de corpo e alma e espírito, Senhor, porque eu sei, meu Pai amado, que grande é o Teu poder, que grande é a Tua misericórdia, Senhor. Ah, Espírito Santo, eu não sei do que essa pessoa está precisando, eu não sei o que essa pessoa está clamando, Pai, neste momento, pedindo ao Senhor, mas eu sei de uma coisa, Tu és um Deus que conhece os nossos pensamentos, Senhor. Meu Pai, ô Senhor, estenda as Tuas mãos mais uma vez sobre a vida dessa pessoa, Senhor. Meu Deus, eu creio, meu Pai querido, nas Tuas mãos de poder, nas Tuas mãos santas e poderosas. Meu Pai, Pai querido, Papai amado, ah, Senhor da Glória, este homem que está neste momento, meu Pai, que eu dirigindo, mas está ouvindo o programa Voz da Libertação. Meu Deus, que está ouvindo neste momento, meu Pai, essa oração, eu clamo ao Deus Todo-Poderoso em favor deste homem, Senhor, esse vigilante, esse guarda noturno, Senhor da Glória, meu Pai, esse taxista, meu Deus, esse caminhoneiro, Senhor, meu Pai, esse motorista de aplicativo, Senhor, dai o Teu livramento, dai, meu Pai, que é a Tua proteção. Eu tenho certeza que neste momento, meu Pai querido, este motorista de ônibus, esse taxista, Senhor, até mesmo, Pai querido, os pilotos de aviões, Senhor, dai o livramento, meu Pai, dai a proteção do Senhor. Ah, Senhor da Glória, esse porteiro de prédio, Senhor, que está neste momento, ó Pai amado, no seu setor de trabalho, mas está com seu radinho ligado, Senhor, no programa Voz da Libertação, Senhor, eis aí, meu Pai querido, essa pessoa que está aguardando, Senhor da Glória, este momento dessa oração, meu Pai, que seja a família deste homem abençoado, que está no seu setor de trabalho, mas os seus familiares estão em casa neste momento, Senhor. Meu Pai, envia o Teu anjo da bênção, envia o Teu anjo da vitória, o Teu anjo, meu Pai, que guarda, o Teu anjo que nos protege, o Teu anjo que nos abençoa, Senhor. Meu Deus e nosso Pai Todo-Poderoso, vem abençoar, meu Pai querido, essa pessoa que neste momento, Senhor, está em casa, já passou um dia de trabalho, abençoado na Tua presença, Senhor. Este irmão, Senhor, que chegou agora em casa, que está chegando em casa, guarda ele, Senhor. Protege ele, Pai, na jornada, na caminhada do trabalho até a sua casa, Senhor. Meu Deus, coloca o Teu anjo acampado ao redor para guardar, livrar de todo o mal. E nesta hora maravilhosa de oração, Senhor, meu Pai, que o Senhor possa ir de encontro àquela vida, meu Deus querido, que neste momento, meu Pai, está desenganado pela medicina. Senhor, a última palavra ela é do Senhor. E eu creio, Pai, que esse homem, essa mulher, que está aguardando amanhã para passar por a cirurgia, Deus, entra com providência, meu Pai. Abençoa toda a junta médica, Senhor. Meu Deus, os cirurgiões, meu Pai querido, a anestesista também, os possa abençoar. Que eu possa, Pai querido, ungir, Senhor da Glória, ali, meu Pai querido, cada objeto que for usado nessa cirurgia. Senhor, que as Tuas mãos estão impostas, Senhor, para abençoar a vida dessa pessoa. Vai guardando, Pai, vai livrando, vai abençoando agora, Senhor. Meu Deus e nosso Pai, quantas pessoas, Deus, que neste momento está pensando, ah, será que essa oração, ela vai falar comigo? Será que Deus vai me curar? Será que Deus vai me libertar? A palavra do Senhor diz que se nós crer, veremos a glória do Senhor.
Meu Deus, eu creio, Pai. Eu estou orando, meu Deus. Mas quem faz a vontade é o Teu Espírito Santo. Senhor Deus Todo-Poderoso, visita agora cada hospital dessa cidade. Visita, Pai amado, cada cidade, meu Pai. Cada município, meu Deus, cada estado. Até mesmo os países, Senhor. Meu Deus, que estão neste momento, meu Pai, ouvindo esta oração. Senhor, para o Senhor tudo é possível, aquele que crê, diz a Tua palavra. Meu Deus, ainda que seja, Pai, uma enfermidade incurável pela medicina. Oh, meu Pai, trabalha na vida deste homem, trabalha, Pai, na vida dessa mulher, essa criança, Senhor. Meu Deus, esse jovem tem dado tanto problema, Senhor, para esses pais, Senhor. Eles não desistem, Senhor. Eles propôs no coração de orar e deixar que o Senhor venha fazer a obra. E eu creio, Senhor da glória, porque eu sei, meu Pai querido, que quando acreditamos e confiamos, entregamos, Pai, nas Tuas mãos, Senhor, ah, Senhor, a Tua vontade será feita. Senhor, a Tua vontade, meu Pai, é agradável, meu Pai. Oh, Senhor Deus Todo-Poderoso. Deus da minha alma, Deus da minha vida, Deus da minha salvação, Senhor, Tu és o Deus de Israel, Tu és o Deus de Abraão, o Deus de Isaac, mas também é o Deus da nossa vida, é o Deus da nossa salvação. Pai amado, Pai querido, dai-nos força, Senhor, dai-nos graça, meu Pai amado, para que possamos continuar no propósito de oração. Senhor, meu Deus e Pai querido, é necessário, Senhor, nós oramos, que nós vigiamos, Senhor, que nós buscamos a Tua face, meu Pai, ô Senhor da glória, acreditando, confiando, meu Pai, nesse milagre, Senhor. Espírito Santo, Espírito Santo, Te louvamos, Senhor, bendizemos a Ti, ó Deus, neste momento, Senhor, meu Pai querido, meu Pai amado, as Tuas mãos estão estendidas mais uma vez, ó Pai, para que possa nos abençoar, os Teus ouvidos atentos às nossas orações, Senhor, Senhor, Senhor, graça nós Te damos, Pai, graça nós Te damos, ó Senhor, meu Deus, por cada minuto de oração, por esse tempo tão especial que o Senhor preparou, e aqui nós estamos, ó Pai, na Tua presença, ó meu Pai, juntamente com a minha esposa, Senhor, clamando a Ti, ó Deus, em prol dessa casa, em prol deste lar.

Deus, que haja, Pai querido, a sinceridade na vida deste casal, esses filhos, Senhor, que venham obedecer os seus pais, os pais também que obedeçam os seus filhos também, Senhor, porque eu creio, Senhor, que assim, ó Pai, será uma família abençoada, será uma família digna, próspera, uma família, Pai, onde a paz vai reinar, Senhor, que a graça e a misericórdia do Senhor, ela vai, Pai querido, ela vai ter ali, ó Pai amado, o prazer, Senhor, de ver o povo abençoado, a paz do Senhor, meu Pai querido, seja na casa deste homem, que a paz do Senhor seja na vida dessa mulher, ah, Senhor da glória, os avós também, meu Pai, que estão clamando neste momento em prol dos seus netinhos, Senhor, meu Deus, é um orando pelos outros, e o Senhor manifestando a tua glória, e o Senhor manifestando o teu grande poder, Senhor, meu Deus e nosso Pai Todo-Poderoso, fala conosco, Senhor, fala comigo, fala com a tua igreja que neste momento está clamando, que a tua igreja que está orando, Senhor, meu Deus e nosso Pai Todo-Poderoso, Senhor, Senhor, Senhor, eis-me aqui, meu Pai querido, com a fé tão pequenininha, Senhor, mas o teu poder sendo manifesto, a tua glória sendo derramada, Senhor. Meu Deus, abençoa essa empresa, abençoa, Pai querido, esse patrão, Senhor. Meu Deus e nosso Pai, que tem cuidado tanto do teu, tão bem do seu funcionário, Senhor. Continua prosperando essa empresa, continua abençoando, Pai, as finanças, Senhor. Meu Deus e Pai amado, eis-me aqui, Senhor da glória, acreditando, Pai, confiando mais uma vez no Senhor, e eu sei que a tua palavra diz, ó Pai querido, se nós buscarmos ao Senhor de todo o nosso coração, Senhor, nós alcançamos a nossa bênção, nós alcançamos a nossa vitória, Senhor, Senhor, Senhor, ai Espírito Santo, ai Espírito Santo, apresento, Pai querido, todas as nossas igrejas nas tuas mãos, Senhor. Meu Pai, esse pastor que tem lutado, meu Pai, em prol da tua obra, que tem zelado, meu Pai, ah, Senhor da glória, daquilo que o Senhor colocou e confiou nas mãos dele, Senhor. Que sejamos, meu Pai amado, homens fiéis, temente a tua palavra, Senhor, obedecendo os teus mandamentos, guardando os teus mandamentos, Senhor, meu Pai, em o nome de Jesus Cristo, nesta noite, meu Pai, Senhor, eu repreendo a fúria do diabo contra a vida dessa pessoa, esse demônio tem colocado a contenda, a discórdia, a fofoca, Senhor, joga por terra, Senhor, esse demônio que tem lutado, meu Deus, colocando impedimento para que este homem, essa mulher não vá para a tua casa, para que essa pessoa que está desviada dos teus caminhos não volte novamente para a tua presença, Senhor. Meu Deus, maior é aquele que está conosco, Senhor, do que aquele que está no mundo. Tu és um Deus santo, um Deus todo-poderoso, um Deus maravilhoso, Senhor. Ô Jesus querido, Jesus amado, ah, Senhor da glória, abre agora, Pai, que essa porta que foi fechada, Senhor. Uma porta, meu Pai, que este homem estava confiando, Senhor. Mas muitas vezes também, Senhor, não é a porta que o Senhor queria que fosse aberta para essa pessoa. Meu Deus, abre a porta, Senhor. Dai a bênção, meu Pai querido. Derrama, Pai amado, as bênçãos celestiais. Senhor, Senhor, Senhor. Eu creio que nesta hora, Pai, o Senhor já está aí dos céus, ouvindo a nossa oração. Responde com fogo, com fogo do teu Espírito Santo, Senhor. Meu Deus e nosso Pai Todo-Poderoso, mais uma vez, Deus, eu oro pela vida, Pai, da minha esposa, Senhor, os meus filhos, Senhor, guarda todos, Pai, nas tuas mãos, protege, Pai amado, a nossa igreja pentecostal, Deus e amor, ô Jesus, que está espalhada pelo país e pelo mundo inteiro também, oro, Deus, pela vida de nossos irmãos, ó Pai, da nossa IPDA, ali da cidade de Piau, que o Senhor venha guardar eles, Senhor, que o Senhor venha abençoar aquelas famílias também, Senhor, ah, Senhor da glória, abençoa de uma forma toda especial. Nós te pedimos, Deus, porque nós acreditamos e temos certeza que o Senhor está ouvindo a nossa oração, que o Senhor vai responder a nossa oração, Pai, nesta hora, Senhor. Ô, meu Deus e nosso Pai, ô, Deus de Abraão, Deus

0: Isaac e Jacó, o Deus da nossa salvação, ele está presente nesta hora, meu Pai. Senhor da glória, Senhor Deus Todo-Poderoso, leva a bênção, meu Pai, na vida, Pai, deste vizinho também, Senhor, que está talvez, Senhor, do outro lado, ouvindo o programa Voz da Libertação, ouvindo, meu Pai querido, esta oração. Meu Deus, talvez teve um problema, talvez houve uma contenda, uma discórdia, Senhor, mas nesta hora, meu Pai querido, que haja paz, que haja o amor, a compreensão, Senhor, meu Deus e nosso Pai, que nós possamos voltar ao primeiro amor, Senhor, que nós possamos amar nossos irmãos, como diz a Tua palavra. Bendito Deus Todo-Poderoso, Senhor, tem faltado o amor, tem faltado a paz, tem faltado a compreensão, Senhor. Quantos têm perdido a paciência, Senhor, por causa de uma coisa ou outra, coisas banais, Senhor, tem causado, Pai querido, um prejuízo tão grande, Senhor, meu Deus, e entristece o Teu Espírito Santo, entristece ao Senhor, meu Deus e nosso Pai, ó Deus maravilhoso, ó Deus Santo, Deus de poder, Deus de glória, Senhor, meu Pai, abençoa também, Senhor, da glória, as rádios que estão transmitindo neste momento o programa Voz da Libertação. Senhor, abençoa, Pai, usa os locutores, os irmãos que estão ali fazendo a Tua obra, fazendo, Pai, a Tua vontade, Senhor. Meu Deus e nosso Pai, que essa nossa humilde oração, Senhor, ela alcance essa vida onde quer que esteja, Pai, neste momento, Senhor. Meu Deus e Pai querido, aqueles que estão viajando também num navio, Senhor, aqueles que estão viajando, Pai, neste momento, Senhor da Glória, num trem, Senhor. Meu Deus, vai de encontro a essas vidas, dai a guarda, dá proteção, aqueles que estão numa balsa, Senhor, meu Deus, entra com providência, Pai amado, Pai querido, oremos, ó Pai, pela paz, ó Pai querido, mundial, Senhor, tanta guerra, Senhor, é tanta briga, meu Pai, é tanta inveja, Senhor, é tanto olho grande, meu Deus, é tanta perseguição, Senhor, meu Deus e nosso Pai, e muitas das vezes tem família, Pai, que não é feliz, porque tem entrado, meu Pai, o ódio, que tem entrado, Pai querido, o orgulho, a vanglória, a exaltação, e nós sabemos, Pai, que nada disso faz parte do Senhor, meu Deus, se não agrada ao Senhor, não, meu Pai, pelo contrário, entristece o Teu Espírito Santo, e nesta hora maravilhosa, Pai, de oração, ah, Senhor da glória, visita agora, meu Pai, essa pessoa que está numa casa de recuperação, até mesmo, Pai, num asilo, Senhor, visita aqueles velhinhos, visita, meu Pai querido, em um nome de Jesus Cristo, Senhor, quantos que ali estão, meu Pai, que abandonado pelos seus familiares, mas a Tua presença é notória, a Tua presença, meu Pai, que ali na vida dessas pessoas, Senhor, é constante, jamais o Senhor vai os abandonar, jamais o Senhor vai, meu Pai querido, lançar fora, meu Pai querido, ô Senhor da glória, este homem, essa mulher que às vezes ele ainda se encontra, meu Pai, nos vícios malditos, Senhor, meu Pai, o Teu sangue tem poder, aleluia, o Teu sangue tem poder para curar, para libertar, Senhor, para salvar essa vida que neste momento, meu Pai, está no mundo das drogas, Senhor, da bebida alcoólica, do cigarro, Senhor, Senhor, joga essa barreira por terra, Senhor, joga essa muralha por terra, meu Pai, e essa pessoa tenha que criar força para que ela possa prosseguir os Teus caminhos, prosseguir a caminhada, meu Pai, rumo ao céu, Senhor, esse irmão, essa irmã, Senhor, que tem lutado cada dia em prol da sua salvação, continua dando força a ele, meu Pai, essa casa, esse lar, Senhor, que está passando, aleluia, Senhor, momentos felizes porque estão na Tua presença, continua abençoando, Senhor, continua derramando a Tua glória, continua derramando, Pai, que a saúde, a bênção do Senhor, que haja a paz nessa casa, que haja a paz nesse lar, que haja a paz nessa família, Senhor, meu Deus, ao chegar em casa, este homem se encontra alegre, se encontram felizes ao ver seus filhos, ao ver sua esposa, meu Pai, ali aguardando eles, Senhor, abraçando, Senhor. Meu Deus, isso é muito lindo, Senhor. É muito importante, meu Pai, porque eu sei, meu Pai, que onde existe a paz, o amor, a felicidade, a presença do Senhor é notória. Senhor, meu Deus e Pai Todo-Poderoso, em nome de Jesus Cristo, Deus, em nome de Jesus Cristo, ó Senhor, derrama, Pai, que a saúde agora, meu Pai, joga por terra para esse demônio que está colocando a enfermidade no corpo desse homem, no corpo dessa mulher, Senhor, meu Deus, levando este homem ao adultério, essa mulher ao adultério. Por isso, Pai, que não existe, meu Pai, mais o amor dentro da casa, que não existe mais essa felicidade, Senhor. Não, Senhor, não tem como ser um casal abençoado vivendo nessa situação, mas quando estamos na tua direção, quando estamos, Pai querido, aleluia, Senhor. Ah, Jesus, é tão gostoso quando nós estamos na tua presença, Senhor. Pode vir a luta, pode vir a prova, nós não pedimos que retire de nós a prova, que não retire de nós a luta, Senhor, mas que o Senhor nos ajuda a nós vencer, meu Pai, que nos dá graça, Senhor, nos dá força, Senhor, que possamos, aleluia, oh Deus maravilhoso, Senhor, que possamos caminhar na tua presença, porque bendiz a tua palavra, que aquele que vencer, aquele que permanecer, Senhor, esse será salvo, Senhor, oh Jesus maravilhoso, oh Jesus querido, oh Jesus santo, meu Deus, abre agora, meu Pai, abre o coração deste homem, Senhor, que a tua palavra possa falar mais forte, Senhor, que esse lar seja abençoado agora, mais uma vez, em nome de Jesus, porque eu sei que muitas vezes, Senhor, pessoas que estão nos ouvindo nesta hora, passaram um dia atribulado, passaram um dia triste, meu Deus, aborrecido, mas o Senhor já entrou com providência, Pai, Senhor Deus Todo-Poderoso, ó Espírito Santo, ó Deus da glória, ó Deus de poder, ó Deus de maravilha, Senhor, abençoa agora, meu Pai querido, essa criancinha, Pai, ah, Senhor da glória, esse recém-nascido, Senhor, que muitas vezes, Senhor, não é difícil observar e saber que alguns já nasceram, meu Pai, com enfermidade, mas o sangue de Jesus tem poder, o sangue de Jesus tem poder para curar agora, para limpar, meu Pai, o sangue dessa criança, Senhor, meu Deus, que ela seja uma criança abençoada, Senhor, meu Deus e nosso Pai, que o Teu Espírito Santo nesta hora, ô Senhor, alcance essas vidas, meu Pai, Senhor da glória, essa irmãzinha, Pai, que está prestes a dar à luz os Teus filhos, Senhor, prepara uma boa hora, Senhor, meu Deus, é a felicidade desse casal, Senhor, meu Deus e nosso Pai Todo-Poderoso, em o nome de Jesus Cristo, nessa hora, Senhor, abençoa, Senhor, ô Deus, guarda esse lar, guarda essa casa, Senhor, que este homem, essa mulher, essa criança, tenha uma noite abençoada na tua presença, meu Deus e nosso Pai, em o nome de Jesus Cristo, ô Deus, preenche o vazio no coração dessa pessoa, fortalece ela, Senhor, dela força, graça, que ela possa levantar, caminhar e andar, em nome de Jesus Cristo, Senhor, essa pessoa que está numa cadeira de roda, essa pessoa que está paraplégica, tetraplégica, Senhor, a minha fé é pequena, Senhor, mas eu creio que através da minha pequena fé e o teu poder sendo manifesto, Senhor, este homem, essa mulher, este jovem possa levantar dessa cama, posso levantar dessa cadeira de roda e andar agora em nome de Jesus Cristo, Senhor. Meu Deus, que essa paz, Senhor, que essa felicidade, essa alegria preencha o coração dessa pessoa. Senhor, fortalece este homem. Fortalece, meu Pai querido, em o nome de Jesus Cristo, Deus. Quantos remédios, Senhor, este homem tem tomado. Quantos remédios, meu Pai, essa mulher tem tomado, essa criança, este jovem, Senhor. Meu Deus, Deus, pela ansiedade. Meu Deus e nosso Pai, repreenda este mal, Senhor. Deus Todo-Poderoso, vai confirmando o teu milagre nesta hora. Vai abençoando, Pai querido, a tua casa, o teu lar, meu Pai, a tua família. Senhor, meu Deus e Pai, mais uma vez apresenta a minha casa para as tuas mãos. Mais uma vez apresenta essa família, Senhor. Que o Senhor possa, Deus, derramar a tua glória, derramar bênçãos celestiais, Senhor. Porque diz, meu Pai, que tudo que nós pedir ao Senhor, crendo, receberemos, ó Pai. Senhor, em nome de Jesus, nessa hora, eu te agradeço, meu Pai querido, em nome do Pai, em nome do Filho e em nome do teu Espírito Santo de Deus. Amém e amém, Senhor Jesus. Irmãos, que Deus possa continuar te abençoando em nome do Senhor. Que as bênçãos de Deus entrem na sua casa nesta hora. E eu tenho certeza, irmãos, que essa oração, ela fez um efeito muito grande na tua vida, na tua casa, na tua família. E que nesta hora, mais uma vez, eu peço ao Deus que continue abençoando a tua vida, a tua casa e a tua família. Amém? Te despede de você e tua irmã em Cristo, presbítero Antônio Carlos, juntamente com a minha esposa, que Deus possa abençoar em nome do Pai, Filho e Espírito Santo de Deus. Fique todos na paz do Senhor Jesus.
1: Graças a Deus, obrigado a você do outro lado pela companhia e fidalguia à nossa programação. Lembrando sempre que a direção aqui em Juiz de Fora Estadual é do servo do Senhor, nosso pastor Wesley de Souza. Comunicação, teu irmão, presbítero Cremilson Silva, uma vez mais saudando também nossa querida, amada audiência, com a paz de nosso Senhor e Salvador, Jesus Cristo.
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1: Lembrando que chegou, hein?
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1: É, chegou esta quinta-feira, feriado nacional, esse 4 de junho.
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1: Vem estar conosco presente aqui em Juiz de Fora, às 9 da manhã, uma grande concentração em nossa sede estadual, aqui da rua Sancler de Carvalho, 75.
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1: estar conosco.
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1: Essa quinta-feira, feriado nacional, hein?
2: Então vem.
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1: Pra você adentrar em também entrada franca. Aqui na rua Sancler de Carvalho 75, onde aguarda por você, por nós, com certeza, as grandes, ricas, copiosas bênçãos do Senhor Jesus Cristo, porque assim diz a Bíblia, que a bênção do Senhor nos enriquece e não acrescenta dores. Efata!
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1: Que dia maravilhoso, hein? Você vai estar com a gente aqui com certeza. Não venha sozinho, traga a sua família e estará no Santo Altar para ministrar a palavra do Senhor, orar pela multidão também, com toda uma equipe, mas na pregação, o servo do Senhor, nosso pastor estadual, Wesley de Souza.
2: Simbora, então
1: venha você também.
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1: Vamos acompanhar o que Deus aqui em Juiz de Fora está operando, a oração, nas orações proféticas, servo do Senhor, que tem tomado o Santo Altar sempre em consagrações. E Deus tem feito maravilha após a oração do servo do Senhor, nosso pastor estadual aqui de Juiz de Fora, o nosso pastor Wesley de Souza. Vamos acompanhar agora, já voltamos.
3: Libertação. Ei, filho, tem que sentir o teu corpo. Vem cá, eu vou orar por você. Vem. Vem aqui. A irmã vem. Se a irmã sentiu, vem. Se sentiu, vem. Vou orar por vocês. Vamos orar. Estão me escutando, irmãos? Quem está me ouvindo, vem dar glória a Deus. Então, vem. Se sentiu o piano, vem. Eu vou orar por você. Vamos orar por ela, Senhor Jesus. Queima, Jesus. Todo espírito do mal. Toda obra maligna, Senhor. Toda legião do inferno. Sai do corpo dela agora, Satanás. Sai do caminhar dela agora, espírito maligno, obra da macumba. Só eu estou orando, irmãos. Me ajuda a orar. Fala, queima eu, Jesus. nome de Jesus. Sai do espaço dela, Satanás. Sai do caminho dela, diabo. Em nome de Jesus. Santo, não volta mais em nome de Jesus. Amém? Olha o que sente o seu poder.
4: Aleluia.
5: Parece que foi ele.
3: Eu já repreendeu, fica tranquilo. Amém? Senhor Jesus, visita a tua filha, Senhor. Visita a tua filha, Senhor. Queima todo mal. Queima toda opressão. Queima todo espírito do diabo. Sai agora, Satanás. Toda obra satânica. Amém? Vamos fazer a oração da fé? É você a revelada.
5: Vem aqui. É porque eu sou vítima de uma culpa. E há um ano atrás, meu Deus levou minha filha, que eu era desviada dos caminhos do Senhor Jesus.
3: Jesus, visita a tua filha. Escolha os braços, Senhor Deus, visita ela.
6: Queima
3: Jesus, essa opressão.
6: Queima
3: Jesus, esse espírito maligno. Grito, grito, queima ele. Queima ele. Queima ele. Queima ele. Quieto, em nome de Jesus, quieto. Em nome de Jesus, quieto e parado, em nome do Senhor Jesus. Senhor Jesus, repreende essa obra do diabo. Essa obra que foi feita para destruir a vida dela. Quieto, em nome de Jesus, quietinho. Em nome de Jesus, sai da casa dela. Sai do lar dela, sai da família dela. Queima ele! Queima ele! Quieto, em nome de Jesus, quieto, Satanás. Quieto, em nome de Jesus.
7: A filha dela tá com aquele homem de branco. Adora dela. Porque ela não ouve, não gosta dela.
3: Fica calada em nome de Jesus. Ninguém te perguntou nada. Levanta a tua mão pra cá. Levanta a mão. Levanta a mão. Levanta a mão. Levanta a mão. Levanta a mão. Fala em nome de Jesus. Satanás. Sai. Legião. Sai. Jesus. Amém?
8: Glória.
5: Que luta.
3: Olha para mim aqui, meu. Você é crente?
5: Sou cristã, mas eu estava desviada há 8 anos do caminho do Senhor Jesus.
3: É?
5: E quando a minha filha ela teve sequela da Covid, meningite bacteriana no cérebro, na Unimed, eu fiz o conserto com o Senhor há quase 1 ano
3: então,
5: atrás.
3: Tem que ficar fiel com Deus para se libertar, não aceitar isso na sua vida, não. Amém?
5: E hoje eu perdi tudo na minha vida. Eu tinha uma renda do governo e hoje eu estou na casa de uma pessoa que a família dela é espírita. E eu entro 4 horas da tarde e saio 8 horas da manhã.
3: Meu Deus.
5: E ela não consegue dormir de madrugada. E é...
3: Você vai falar com Jesus. Jesus, a partir de hoje eu vou ser fiel contigo.
6: Amém.
3: Tem alguma coisinha incomodando aí? O dia está entrando.
5: Tem
3: alguma coisinha.
5: Aleluia. A tristeza que o Senhor.
3: Mas Deus vai te trazer liberdade. Deus. Amém?
5: Amém.
3: Crê no milagre, Senhor Amém. Deus. Nós cremos na libertação dessa mulher. A partir de hoje, em nome de Jesus. Amém, tá abençoada. Vamos embora?
6: Eu, por isso que olha aqui agora.
3: Fecha o olho. Jesus, visita ela. Jesus, visita ela, Senhor Deus. Visita o coração dela aqui agora. Que se for obra maligna e tiver escondido, eu repreendo agora. Eu repreendo agora. Se for espírito satânico, grita e grita. Queima ele.
6: Queima ele.
3: Olha aí, até assustei. Olha aí. Queima ele. Queima ele. Queima ele.
6: Queima ele.
3: Tá vendo aí? Espírito satânico, em nome de Jesus, eu te repreendo agora. Maria Padilha, né? É você, né, Maria Padilha, né? Deus me mostrou. Vai matar, não. Jesus está aqui. Jesus está aqui, Satanás. Fala, queima ele! Sai da casa dela! Fala, igreja, sai da casa dela! Sai da família dela! Em nome de Jesus.
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0: Pessoal que me revela um senhor aqui. Eu vi uma gastrite nervosa. Você sente aquela queimação, aquela dor no teu estômago. Deus te visitou aqui agora. Deus te visitou, é verdade, mulher? Pastor Fremilson, é verdade ou mentira?
1: É uma verdade.
0: Doía o estômago, minha irmã. Doía tudo isso. Mas você crê que agora você recebe cura? Toma posse do teu milagre agora.
2: Aleluia, glória a Deus.
3: Maravilha, pastor Léo.
2: Aleluia.
3: Você sofreu de uma enfermidade há quanto tempo?
1: Ah, uns 4 anos.
3: 4 anos.
1: Quanto é remédio que eu tomava? Não passava, não.
3: Muita medicação. Era quase uma farmácia em casa.
2: Sangue de Jesus. Quase
1: gastei mais de 1.000. Viu assim, tive remédio assim.
3: R$1.000 por mês e por nada era curado.
1: Nada curado.
3: 4 anos sofrendo.
1: 4 anos.
3: Imaginemos, pastor Wesley, se contabilizarmos R$1.000 por mês durante 4 anos, é muito dinheiro, meu Deus do céu. É mais que uma farmácia, uma rosa. E agora está curada.
1: Estou curada.
3: Doía isso, doía isso, doía isso, doía
1: tudo.
3: Procurador, procurador, aperta aí.
1: Estou te chorando.
3: Não tem mais dor, não?
1: Não.
3: Não sofria 4 anos.
1: Sofria 4 anos.
3: Não gastar R$1.000 por mês.
1: Todo mês.
3: Cadê a dor?
1: Parou.
3: Quem curou a senhora aqui agora?
2: Glória.
3: Foi
0: quem? Jesus curou a igreja. Glória a
2: Deus.
0: Tá vendo? Ela estava em pé. Estava segura
2: a dor.
0: Tem 3 pessoas que me revelam o Senhor. Você está preocupado. 3 pessoas, uma preocupação tão grande. Deus está trazendo para você nessa manhã refrigério. Deus traz refrigério. Deus traz refrigério. Ainda tem uma pessoa, ainda tem, recebe. Deus traz refrigério. Tem uma pessoa que me revela o Senhor, que Deus visita um rim esquerdo teu nessa manhã. O teu rim esquerdo. Cadê essa pessoa? Cadê essa pessoa? O rim esquerdo, recebe. Sentiu dor? Sentia. O que você sentia? Conta para nós.
4: É uma dor insuportável. Que dá até ânsia de vômito.
0: Olha agora se continua a dor.
4: Tá mais doendo.
0: Cadê a dor, minha irmã? Sumiu a dor, minha irmã. Quem te curou? Foi Jesus que te curou, minha irmã. Ela está chorando, igreja. Ela sentia dores no seu rim, mas depois da oração aqui, sumiu. Quem te curou? Foi Jesus, foi Jesus. É Jesus que cura na igreja, meu Deus. Tem uma pessoa que me revela o Senhor ainda. Deus visita a tua pressão. Estava descontrolada a tua pressão. Deus visita a tua pressão nessa manhã. Recebe o teu milagre, mulher. Estava preocupada, né? Eu vou morrer, não vai não. Jesus te cura hoje. Você pensou isso, foi? Pensou?
4: Há muito semana.
0: Oscilava muito, mas agora Deus controla. Deus controlou a tua pressão. Fica tranquilo.
3: Pastor Wesley, para confirmar a revelação de Deus, eu conheço a irmã Etiane. É da Assembleia de Deus, nos procurou algumas vezes na igreja para relatar esse momento da pressão dela, que não regularizava. Olha que tremendo. E aqui agora a revelação de Deus, só sentiu a cura divina, Etiane.
4: Em nome de Jesus, eu estou sentindo a presença do Senhor.
0: Oh, glória!
4: Curada! Em nome
3: de Jesus! Que bênção, pastor Léo! Curada por Jesus! É a pressão!
0: É Deus que opera milagre, igreja! Cadê a glória a Deus nessa igreja? Tem uma pessoa que me revela o Senhor ainda. Deus te livra de um câncer nos teus ossos.
3: Aleluia!
0: Você já sentia os teus ossos? Você já sentia?
3: Meu Deus.
0: O início da enfermidade iniciar, mas Deus queimou aqui agora. Recebe o teu milagre. Toma posse da tua vitória. Tem uma pessoa que me revela o Senhor ainda. Deus, essa manhã, muda o teu decreto.
2: Oh, glória.
0: O decreto é, não vai dar certo. Deus muda o decreto. Deus muda o decreto, vai dar tudo certo. Deus está visitando a tua vida. Recebe o teu milagre.
2: Aleluia. Glória a Deus.
3: Ela está dizendo que ela sentia muita dor devido, pastor Wesley, aos sintomas do câncer. Ela sente o corpo dela doer demais.
0: Meu Deus.
3: É assim mesmo.
4: Sentia dor demais.
3: E por que está chorando agora?
4: Eu creio no Senhor, queimou.
3: Queimou, está curada.
2: Oh,
3: sente agora a cura divina, meu irmão.
2: Doia.
3: E há quanto tempo que doía? essa situação do seu corpo?
0: Muito tempo.
3: Esse muito tempo é quantos anos? Mais de 10 anos?
0: É.
3: Mais de 20?
0: Não, mais de 10 anos.
3: Mais de 10. Mas agora curada.
0: Eu creio em Deus.
3: Seja a cura agora. Glória. E agora é Deus com ela, igreja. Olha aí, pastor Wesley. Tem cura no Deus, meu irmão. E agora Deus cura.
5: Meu Deus do céu, Deus está operando. Quem crê que Deus opera, dá glória a Deus aí.
2: Glória a Deus.

0: morte, em nome de Jesus Cristo. Sai do corpo dela agora, expulsa ela, sai! Sai, diabo! Sai, em nome de Jesus. Olha para mim aqui. Ao sangue de Jesus tem poder. Olha para mim aqui, olha para mim. Tem muitos dias já assim, né? Muitos dias oprimida. Tá? Vai crer que Jesus entra hoje.
1: Sim.
0: Ele visita o teu organismo.
1: Amém.
0: Ele visita o teu corpo agora.
1: Amém.
0: Recebe em nome de Jesus. Fala em nome de Jesus.
1: Em nome de Jesus.
0: Com fé, em nome de Jesus.
1: Em nome de
0: Jesus. Eu recebo,
1: recebo
0: o meu milagre.
1: O meu milagre.
0: E saio daqui nesta manhã.
1: Saio
0: a tua presença, Senhor. Amém. Olha pro olho.
1: Quem se visitou com essa manhã?
0: Essa é a dizer, continua orando, filho, continua orando. Senhor Jesus, ó Pai amado, vem trazer paz para essa vida, Senhor. Vem trazer paz para essa casa, Senhor. Vem trazer para essa vida, Senhor Deus, libertação. Ó Senhor Jesus, ó Pai amado, confirma a tua vitória nesta manhã. Confirma a tua bênção nesta manhã. Confirma, Senhor Deus, a bênção dos céus. Em nome de Jesus. Amém. Amém ou não?
2: Amém!
0: Tem quatro pessoas aqui quando orava, você sentiu teu corpo arrupiando. Quatro pessoas essa manhã, preste atenção. O Senhor te visita. Quatro pessoas o Senhor traz liberdade para você, liberdade que você não tinha. Cada essas quatro pessoas, você sentiu teu corpo arrupiando. Você sentiu teu corpo ruim. O que aconteceu?
3: Meu Deus do céu, pastor, que tremendo. Minha irmã, o nome da senhora?
4: Sandra Varela.
3: Mãe Sandra, você é a filha dela? Vem cá, você é a filha dela? Chega aqui. Você é a filha dela?
4: Sim.
3: Ela entrou, pastor Wesley, carregada pela filha, nesta manhã, nesta campanha em Deus que muda decretos.
0: Meu Deus.
3: E após essa oração que o senhor fez aqui, após esse altar, expulsando todo o mal, ela entrou com a filha carregada. E agora está andando sozinho. Vamos ver. Vai lá, sozinho. Corre. Dá um calor,

0: Êxodo no capítulo 33, versículo 15. Êxodo 33, versículo 15. Então disse-lhe: se a tua presença não for conosco, não nos faça subir daqui. Graças a Deus, aleluia. Segurança e diferença é o nosso tema de hoje. E a gente sabe que Moisés viveu um tempo de pompas, de coisas gloriosas.
1: We know that Moses lived in times of glorious things.
0: E ele deixou tudo isso para trás para servir a Deus.
1: He left it all behind to serve God.
0: Mas Moisés fez as suas exigências.
1: But Moses made his demands.
0: Não é que Moisés chegou e disse: não, vamos lá, vamos empurrando com a barriga, do jeito que der a gente vai. Não.
1: It was not that Moses accepted any terms.
0: Ele fez algumas exigências, e nesse texto de hoje
1: made some demands in which we read here today.
0: Nós vamos ver qual foi a maior exigência que Moisés fez,
1: and we see in the text the greatest demand that he made,
0: para conduzir esse povo à terra prometida,
1: to conduct God's people to the promised land.
0: E eu já começo dizendo, meus irmãos, seja qual for o nosso caminho,
1: and I start by saying, whatever it is, our path,
0: guarda isso no seu coração.
1: Put this inside your heart.
0: Se Deus não for contigo, não vá.
1: If God is not with you, don't go.
0: Porque caminhar sem Deus, ir sem Deus,
1: just to walk without the presence of God,
0: é perigoso demais.
1: It is too dangerous.
0: É uma questão de segurança.
1: It is a matter of safety.
0: Para estarmos salvos,
1: so that we may be saved.
0: Para estarmos seguros,
1: to be protected.
0: Para alcançarmos os nossos objetivos,
1: to reach our goals,
0: nós precisamos da presença de Deus.
1: We need the presence of God.
0: A presença de Deus, ela é necessária.
1: The presence of God is necessary.
0: Se Deus não vai com você, você não vai vencer.
1: If God is not with you, you will not win.
0: Se Deus não está contigo, você vai sucumbir.
1: If God is not with you, you will succumb.
0: Agora, quando Deus está nos guiando,
1: when God is guiding us,
0: quando Deus está conosco, passo a passo, ombro a ombro,
1: when God is with us, side by side,
0: nós podemos ter as nossas vidas tranquilizadas pela presença de Deus.
1: We may have our lives guaranteed by the presence of God.
0: Porque mesmo que venha a luta,
1: because even though struggles may come,
0: mesmo que apareçam as muralhas,
1: even though walls come before us,
0: quando nós sabemos que Deus está conosco,
1: when we know that God is with us,
0: sabemos que o nosso Deus está eliminando o medo,
1: we know that God takes our fear,
0: ele está eliminando a confusão,
1: he takes away confusion,
0: ele está eliminando qualquer sentimento de derrota,
1: he takes away any sentiment of defeat,
0: e está nos animando no nosso caminho,
1: he strengthens us during our
0: path, nos protegendo de setas,
1: protecting us from fiery darts,
0: nos protegendo do inimigo,
1: protecting us from our enemy,
0: nos protegendo dos buracos da estrada,
1: protecting us from pitfalls,
0: nos guardando para que cheguemos,
1: keeping us,
0: e alcancemos os nossos propósitos,
1: so that we may arrive to our goals and purposes.
0: Moisés entendeu que a presença de Deus,
1: Moses understood that the presence of God,
0: era uma questão de sobrevivência,
1: was a matter of survival.
0: Sem a presença de Deus,
1: without the presence of God,
0: o risco de nós não sobrevivermos é muito grande.
1: The risk of not making it is too great.
0: Sem o Senhor fica difícil fazer alguma coisa.
1: Without the Lord, it is practically impossible to do
0: anything. Mas quando o Senhor está na nossa vida,
1: when God is in our lives,
0: todas as nossas coisas nos são possíveis.
1: All the things are possible to us.
0: Muitos confiam em carros.
1: Many people believe in cars.
0: Muitos confiam em cavalos.
1: Many trust horses.
0: As nações podem confiar no que quiserem confiar.
1: The nations can trust whatever they want to trust.
0: Alguns países confiam, não, somos confiados nas bombas atômicas que nós temos.
1: Some countries believe in their atomic bombs.
0: Ah, nós temos aviões supersônicos.
1: Others have supersonic airplanes.
0: Nós temos o F-20, F-18, temos o Sukhoi, nós temos os Mirage, nós temos aviões de guerra.
1: We have the F-18, F-20s, the Mirage, anyway, warplanes.
0: Mas isso diante do nosso Deus não é nada.
1: But all this put before our God is nothing.
0: Mas não é só diante de Deus, não.
1: And it is not only before God.
0: O próprio inimigo da nossa alma, Satanás, elimina tudo isso com um sopro.
1: The enemy of our soul, Satan, can destroy all this with a blow.
0: Por isso que a presença de Deus é uma questão de sobrevivência.
1: This is why the presence of God is a matter of survival.
0: O povo havia pecado contra Deus.
1: And the people had sinned against God.
0: E nós podemos ver isso no capítulo 31, 32 de Êxodo.
1: We can see this in chapter 31 and 32 of Exodus.
0: E Deus ficou realmente bastante magoado com o povo.
1: And God was hurt by his people.
0: Chamou Moisés e disse: Moisés, toma essas medidas. Moisés foi e tomou as medidas.
1: He called Moses and said, do this, and Moses went and did it.
0: Chama a atenção desse povo dessa forma. Moisés foi e chamou a atenção do povo.
1: Correct these people in such a way, and he did so.
0: E no capítulo 32, versículo 34.
1: And in chapter 32, verse 34.
0: Depois de ter chamado a atenção do povo,
1: after having corrected the people,
0: Deus fala com Moisés: agora vai.
1: God speaks to Moses, now go.
0: Conduz esse povo por onde te tenho dito.
1: Lead the people to the place I spoke of.
0: E eis que o meu anjo irá diante de ti.
1: And my angel will go before you.
0: Mas eu não me esqueci do pecado do povo, não.
1: However, I haven't forgotten the sin of my people.
0: Deus fala a Moisés: o meu anjo vai com você.
1: He said to Moses, my angel will go with you.
0: Mas parece que Moisés não gostou muito da ideia.
1: But Moses did not care for this idea.
0: A gente sabe, meus irmãos, que Deus dá ordem aos seus anjos a nosso respeito.
1: We know that God ordered his angels regarding us.
0: A gente sabe que Deus, ele envia anjos para se acamparem ao redor dos tementes.
1: We know that God sends angels to camp around those who believe him.
0: E vemos no contexto bíblico quantas vezes Deus enviou anjos para dar grandes livramentos.
1: And in biblical context we see so many angels protecting the servants of God.
0: Eu digo a vocês uma coisa: se eu escuto Deus falando comigo, Lorival.
1: And I'll tell you something, if I hear God speak my name, Lorival.
0: Já pensou Deus falando Lorival?
1: Imagine God saying Lorival.
0: Eis que envio meu anjo contigo.
1: I will send my angel with you.
0: Primeiro as minhas pernas se estremecem, né?
1: First my legs will shake.
0: Eu acho que até quase desmaio.
1: Perhaps I would even faint.
0: E se Deus fala comigo, Lorival, manda o meu anjo com você.
1: If God tells me that his angel will come with me.
0: Eu vou correndo.
1: I will run.
0: Eu não tenho problema nenhum de ir com um anjo.
1: I have no problem going with an angel.
0: Mas toda situação é situação diferente.
1: But there are different situations regarding.
0: Eu não estou vivendo nos tempos de Moisés.
1: I'm not living in the times of Moses.
0: Eu não estou sendo necessariamente perseguido como Moisés estava.
1: I'm not being persecuted as Moses was.
0: E é evidente que as coisas vão mudando.
1: And as things come and they will change.
0: Mas nos tempos de Moisés.
1: But in the times of Moses.
0: Não que Moisés não confiasse que Deus estaria através do anjo guardando.
1: Not that Moses didn't trust the angel of the Lord.
0: É que Moisés tinha passado muito tempo no Egito, né?
1: That Moses had spent so many time in Egypt.
0: Moisés tinha tido muitas experiências e tinha o conhecimento exato do que ele estava lidando contra.
1: He had experience and knew exactly what he was dealing with.
0: E ele ficou preocupado, sim.
1: And he was concerned.
0: No capítulo 33.
1: In chapter 33.
0: Deus fala com Moisés de novo: sobe, Moisés.
1: God spoke to Moses again, leave this place.
0: Sai daqui da terra do Egito.
1: Leave the land of Egypt.
0: Você vai para a terra que eu jurei a Abraão, Isaac e Jacó.
1: Go up to the land I promised to Abraham, Isaac and
0: eu
1: Jacob.
0: Eu dei essa terra a sua semente.
1: I gave this land to your descendants.
0: E aí Deus não fala o meu anjo irá contigo. Deus fala: e enviarei um anjo diante de ti.
1: He said, I will send an angel before you.
0: Mas Moisés parece não ter se agradado da proposta de novo.
1: But Moses once again was not pleased with this proposal.
0: Quem gostaria de saber ou quem gostaria que de ver um anjo ao seu lado todo dia? Quem gostaria? Eu gostaria, sinceramente, eu gostaria.
1: Who would like to see an angel?
0: Anjo de Deus, amém?
1: Next to you every day, I would.
0: Mas meus irmãos, se uma proposta me é feita, você quer o quê? Anjo ou você quer que Deus? Eu vou dizer não, eu respeito muito os anjos, eu sei que são espíritos ministradores enviados por Deus, tem sua missão a cumprir, mas a bem da verdade é que Deus criou os anjos tudo, mas se é para escolher, eu vou ficar com Deus, né?
1: But if I had to choose between an angel and God,
0: eu vou ficar com Deus mesmo, né?
1: I would choose God himself.
0: Moisés ouviu a sentença e Deus continuou fazendo propaganda da terra.
1: And Moses heard the proposal and God continued to speak of the
0: Eu envio um anjo.
1: I will send an angel.
0: Eles vão arrancar os cananeus, os amorreus, os eteus, os ferezeus, os heveus, os jebeus, o ferezeu, o fariseu, enfim, todo Ezeu vai sair tudo da frente.
1: And they would take all the people out of the land.
0: Todos os Zeus.
1: All the Amorites.
0: A terra lá é boa.
1: The land is good.
0: Mana leite e mel.
1: Flows with milk and honey.
0: Tem terra fértil.
1: There are fertile lands.
0: Tudo que planta dá.
1: Everything that you plant will grow.
0: Muito bom.
1: It's a very good land.
0: Apesar de toda a propaganda, Moisés permaneceu ainda mais. Será?
1: And even though all this is speaking of.
0: Até que Moisés tomou coragem no versículo 12.
1: Until Moses grew some courage on verse 12.
0: E ele começa a conversar com Deus.
1: And he starts to talk to the Lord.
0: Ah, Senhor, o Senhor está dizendo, vai para a terra, eu quero ir.
1: You have been telling me, lead these people.
0: Ah, a terra é boa, eu entendo, Senhor, que é.
1: And Moses said, I understand the land is good.
0: Eu peço ao Senhor que me mostre realmente o caminho, tá? Eu gosto de tudo isso, Senhor.
1: And I want to know the way, the path, and everything else.
0: Mas no versículo 14.
1: But on verse 14.
0: Nós vemos que Deus entendeu completamente o que Moisés estava pedindo.
1: We see how God understood exactly
0: o que
1: what
0: ele
1: Moses
0: estava
1: was
0: insinuando.
1: What he was saying.
0: E diz.
1: And he said.
0: Irá a minha presença contigo.
1: My presence will go with you.
0: Para te fazer descansar.
1: And I will give you rest.
0: O que a Bíblia está dizendo, meus irmãos?
1: The Bible is telling us, dear brothers.
0: É que Moisés estava realmente preocupado.
1: Is that Moses was truly concerned.
0: Moisés estava realmente ansioso.
1: Moses was anxious.
0: Tinha os seus receios.
1: He had his frights.
0: O que ele queria mesmo é que Deus fosse com ele.
1: What he truly wanted was God to go with them.
0: O que ele queria mesmo é que a presença de Deus estivesse com ele.
1: He wanted the presence of God to be with him.
0: Enquanto Deus.
1: And meanwhile, God.
0: Não disse a ele, eu vou contigo.
1: Did not say, I will go with you.
0: Moisés não disse, eu vou então.
1: Moses did not say, I will go then.
0: Aí no versículo 15.
1: And on verse 15.
0: Moisés dá aquela retrucada.
1: Moses replied,
0: se a tua presença não for conosco,
1: if your presence does not go with us,
0: não nos faça sair daqui.
1: Do not send us up from here.
0: Se a presença do Senhor não estiver comigo,
1: if the presence of God is not with me,
0: daqui eu não saio.
1: I will not go from here.
0: E toda pessoa deveria dizer isso.
1: And this is exactly what everyone should say.
0: Se Deus não está comigo, eu não vou.
1: If God is not with me, I will not go.
0: Se Deus não vai comigo, eu não vou.
1: If God is not with me, I will not go.
0: Porque a presença mais importante na minha vida é a presença de Deus.
1: Because God's presence is the most important presence in my life.
0: Quando Deus está comigo, eu tenho segurança.
1: When God is with me, I have security.
0: Quando Deus está comigo, eu vejo a diferença.
1: When God is with me, I see the difference.
0: Quando Deus fala a Moisés, está bem, eu irei, minha presença irá contigo e para te fazer descansar.
1: When God said, okay, my presence will go with you.
0: Deus está dizendo a ele, olha.
1: He is saying, look.
0: A minha presença está com você.
1: My presence is with you.
0: Para você se sentir cômodo.
1: So that you will have rest.
0: Para você se sentir com confiança.
1: So that you have confidence.
0: Para você poder ficar tranquilo, então.
1: So that you may be at ease.
0: Porque Deus via que Moisés não estava tranquilo.
1: Because God saw that Moses was not.
0: Quando Deus vai com a gente pode descansar, a gente pode ficar tranquilo, a gente pode ficar cômodo.
1: When God is with us, we can be at ease and rest.
0: Porque Deus está dizendo, se eu vou com você, pode confiar que vai dar tudo certo.
1: God tells us, if I go with you, everything will do well.
0: Pode confiar que você vai estar protegido.
1: You may be able to trust that you will be protected.
0: Pode confiar que você vai ser abençoado.
1: You can trust that you will be blessed.
0: Pode confiar que nenhuma porta maligna poderá contra você.
1: Nothing that comes from the enemy can be against you.
0: Tem muita gente, meus irmãos.
1: So many people, dear brothers.
0: Que busca alguns recursos no mínimo estranhos.
1: That seek some weird resources.
0: Alguns vão sair de casa.
1: Some are gonna leave their houses.
0: Aí tem que dar um pulinho e sair com a perna de, né? Com a perna direita, pisa lá.
1: They have to do a little jump and leave with the right leg.
0: Não é? Alguns para sair de casa têm que beijar o santinho.
1: Others have to kiss the statue or image of a saint.
0: Alguns para sair de casa têm que sair com não sei quantos grãozinhos de feijão. Alguns têm que sair com raminho de arruda.
1: Others have to leave with beans and others with other things.
0: Alguns se esquecerem do crucifixo não saem de casa.
1: Some people, if they forget their crucifix, they will not leave their homes.
0: Alguns invocam até o seu anjo diário.
1: Others even call their daily angel.
0: E tem cada nome de anjo, né? Cada uns homens gozados, anjo Doraci, anjo sei lá. Meu Deus, me livre, tiver um anjo desse, eu já não dá nem, pelo amor de Deus, né?
1: They have weird names which I can't even pronounce.
0: Eu vou dizer a vocês, meus irmãos, que o melhor para nós é a presença de Deus.
1: Let me tell you that the best thing is the presence of God.
0: Tem um hino que a gente canta que diz assim: se Cristo comigo vai, eu irei.
1: There's a song that we sing that if Christ is with me, I will go.
0: Se Deus vai comigo, eu vou.
1: If Christ is with me, I will go.
0: Porque a presença de Deus é toda a segurança que nós precisamos no mundo perigoso que estamos vivendo.
1: But the presence of God is everything we need in this dangerous world we live in.
0: A presença de Deus nos faz sair e voltar em segurança.
1: The presence of God helps us go and come, return in safety.
0: A presença de Deus nos faz recitar de cor e salteado Salmo 4, versículo 8.
1: The presence of God makes us remember scripture citing.
0: Eu não só saio, Deus vai comigo, mas eu também me deito, também me levanto, porque o Senhor me faz habitar em segurança.
1: I don't only go and come back, but I also go down to sleep in safety because the Lord is with me.
0: É a presença de Deus que assusta Satanás.
1: It is the presence of God that scares Satan.
0: Quando ele vem doido, babando, tentando lançar praga contra nós.
1: He comes up against us.
0: Porque o nosso Deus está lá dizendo: praga nenhuma vai entrar nessa tenda.
1: Because God will protect us from every dart that enters.
0: Praga nenhuma vai entrar nessa casa.
1: No plague shall come to this house.
0: Vem o inimigo furioso e vingativo.
1: The enemy comes furious and full.
0: E o Senhor é o nosso escudo.
1: But the Lord is our shield.
0: E o Senhor é o nosso refúgio.
1: The Lord is our refuge.
0: E todos nós que temos esse Deus.
1: And all of those who have this God.
0: Podemos descansar tranquilamente na sombra da sua onipotência.
1: You can rest in the shadow of the Almighty.
0: Você precisa desse Deus.
1: You need this God.
0: Você precisa desse Deus.
1: You need this God.
0: Porque esse Deus faz toda a diferença na sua vida.
1: Because this God makes all the difference in your life.
0: A gente falava sobre a Arca de Deus.
1: And we spoke about the Ark of the Covenant of God.
0: E nós falamos sobre Obed-Edom.
1: And we spoke about Obed-Edom.
0: E nós vimos o que é que faz de diferença.
1: And we saw the difference that it makes.
0: Quando a presença de Deus está conosco.
1: When the presence of God is with us.
0: Quando nós entendemos a presença de Deus.
1: When we understand the presence of God.
0: Quando nós reverenciamos a presença de Deus.
1: When we give reverence to the presence of God.
0: Se você quer tratar a presença de Deus relaxadamente, Deus vai embora e você fica sozinho.
1: If you don't care for the presence of God, he may leave you alone.
0: Deus não é o seu bro, o seu parça.
1: God is not your earthly friend.
0: Deus, você não pode olhar para Deus e falar: ah, fala aí, bicho, como é que vai, boy? Não.
1: You cannot treat God as you treat your friends here.
0: Deus é Senhor e é soberano e tem que ser tratado como Deus.
1: God is Lord, a sovereign Lord.
0: Senão ele vai embora e você fica sozinho.
1: Otherwise he will leave you and you will be alone.
0: É claro que nós podemos ser amigos de Deus como Abraão foi.
1: Of course we can be God's friends as Abraham was.
0: Mas Abraão sempre respeitou Deus e a sua presença.
1: Abraham always respected God and
0: his presence. Tanta gente se dizendo hoje: ah, estou com Deus.
1: So many people say that they are with God.
0: Ah, Deus está comigo.
1: Oh, God is with me.
0: Mas não prestam nenhum tributo ou nenhum respeito ao Deus verdadeiro.
1: They don't pay any tribute or respect to the true God.
0: Tratam Deus como se Deus fosse um político.
1: Treat God as if God was a politician.
0: Que fez promessas e agora eles estão cobrando.
1: That made promises and now they are keeping up on their promises.
0: Tratam Deus como se Deus fosse aquele vizinho.
1: Treat God as if it were their neighbor.
0: Se você não respeita Deus, pode ter certeza, por mais que você pense, Deus não está contigo.
1: If you don't respect God's presence, he may not be with you.
0: Deus precisa ser reverenciado.
1: God must be revered.
0: Deus tem que ser respeitado.
1: God must be respected.
0: A palavra de Deus tem que estar em nosso coração.
1: The word of God must be in our hearts.
0: Toda essa palavra que eu estou dizendo.
1: All this that I'm preaching today.
0: E mesmo quando Deus fala a Moisés: eu já não subo mais convosco.
1: Even when God told Moses, I will not go up with you.
0: Envio meu anjo.
1: I will send my angel.
0: Envio um anjo.
1: I will send an angel.
0: Tudo isso aconteceu porque o povo desrespeitou a Deus.
1: All this happened because the people disrespected God's presence.
0: Porque o povo praticou idolatria.
1: Because the people fell into idolatry.
0: Porque o povo não teve paciência.
1: Because the people had no patience.
0: Para esperar até quando Deus dissesse que se movesse.
1: To wait until God told them to move.
0: Para esperar até que Moisés descesse da montanha.
1: To wait for Moses to come down from
0: Deus
1: the mountain.
0: Deus é soberano e Deus é Senhor.
1: God is sovereign and He is Lord.
0: Não é só o fato de eu estar na igreja que significa que eu estou com Deus e Deus está comigo.
1: It's not only because I'm in church because that God is with me.
0: Eu tenho que entender o que Deus realmente representa.
1: You must understand what God truly represents.
0: Deus é Senhor dos céus e da terra.
1: God is Lord of heavens and earth.
0: Deus é Deus e está acima de todos nós.
1: God is above everything else.
0: E quando esse Deus está contigo, está conosco.
1: When God is with us.
0: Não há nada que possa nos fazer ser derrotados de forma alguma.
1: There's nothing that can bring us defeat in any way.
0: Mas não é de qualquer jeito.
1: But it is not in any way.
0: Não é de qualquer maneira, não.
1: It is not the way that it pleases you.
0: Mesmo quando Deus falou, eu vou enviar o meu anjo.
1: Even when God said, I will send my angel.
0: Deus fala, mas no dia da minha visitação.
1: But on the day that I come to visit.
0: Eu visitarei nesse povo seu pecado.
1: I will visit these people their sins.
0: Não adianta você achar que Deus está contigo se você está em pecado.
1: There's no use to think that God is with you if you are in sin.
0: Porque tem muita gente que está aprendendo com o evangelho falsificado de hoje.
1: Many people learn with the false gospel.
0: Que eles podem continuar em pecado porque Deus não. Deus não liga para isso. Isso é bobagem.
1: That they may continue in their sinful lives and God doesn't care.
0: Isso é pecadinho.
1: These are little sins, they say.
0: Que separa você de Deus é exatamente o seu pecado.
1: What separates us from God is our sin.
0: A Bíblia fala que a mão do Senhor não está encolhida, o ouvido não está agravado.
1: The Bible tells us God's hand is not.
0: Mas os vossos pecados vos separam do vosso Deus.
1: But your sins separate you from your God.
0: Andar com Deus não é de qualquer maneira, não.
1: To walk with God, it is not in any way.
0: Quando Deus está andando contigo, você está bem acompanhado.
1: When God is with you, you are well accompanied.
0: Mas todo aquele que profere o nome do Senhor deve apartar-se da iniquidade, é o que diz a palavra de Deus.
1: All those who call unto the name of God must stray away from sin.
0: Muita gente ensinando muita coisa errada.
1: So many people teach so many wrong things.
0: Sede santo porque eu sou santo, diz o Senhor.
1: Be holy for I am holy, says
0: the Lord. O Senhor é santo.
1: The Lord is holy.
0: Quando Deus se apresentou ao profeta Isaías.
1: God presented himself to Isaiah.
0: A proposta de santidade de Deus era repetida em três vezes.
1: The sanctity of God was repeated three times.
0: Santo.
1: Holy.
0: Santo,
1: holy,
0: santo,
1: holy.
0: Mas Deus é sete vezes santo.
1: God is seven times holy.
0: Eu diria que Deus é milhares de vezes santo.
1: He is a thousand times holy.
0: Deus é muito santo e Deus não tem comunhão com o pecado.
1: God has no communion with sin.
0: Deus ama você, Deus ama o pecador.
1: God loves you, He loves the sinner.
0: Mas se você quer que Deus ande contigo, você tem que sair da vida do pecado.
1: But if you want God to be with you, you must leave your life of sin.
0: Muita gente na mentira, é muita gente no roubo.
1: So many people continue in their lives and steal.
0: É muita gente no engano, é muita gente na prostituição, no adultério, na fornicação.
1: So many people in prostitution and fornication.
0: É muita gente cometendo tantos erros e pecados contra Deus e dizendo, ah, Deus está comigo.
1: So many people committing so many sins against God and saying that God is with them.
0: Tá não.
1: No, He is not.
0: Quem é que diz que Deus está contigo?
1: Who told you that God is with you?
0: A Bíblia está mentindo agora, é?
1: Is the Bible lying now?
0: Moisés entendeu a seriedade da presença de Deus e ele não abriu a mão, não abriu mão dela.
1: Moses understood the seriousness of God's presence.
0: Porque a presença de Deus era segurança para ele e para aquele povo.
1: Because God's presence was safety for him and those people.
0: Abraão, amigo de Deus.
1: Abraham, God's friend.
0: Foi obediente a Deus.
1: He was obedient to God.
0: E a Bíblia Sagrada nos fala que ele era reconhecido.
1: The Bible tells us that he was recognized.
0: Era evidente que haviam diferenças.
1: It was evident that there were differences.
0: Entre as pessoas que eram de Deus e que não eram de Deus, mesmo o tempo de Gênesis.
1: Between those were of God and those were not of God.
0: Gênesis capítulo 21 diante de um rei pagão.
1: In Genesis chapter 21 in front of a pagan king.
0: Ele olhou para Abraão e falou: Abraão.
1: The king looked at Abraham and said,
0: alguma coisa em você é diferente.
1: There's something different about you.
0: Alguma coisa em você é muito diferente.
1: Something very different about you.
0: Sabe uma coisa? A diferença é que Deus está contigo.
1: The difference was that God was with him. Wherever he went.
0: A diferença.
1: The difference.
0: A segurança e a diferença.
1: The safety and security.
0: O povo de Deus é diferente.
1: The people of God are different.
0: E enquanto o mundo não perceber a diferença que há.
1: Meanwhile, the world does not Perceive this difference.
0: Entre o povo de Deus e o povo que não é de Deus.
1: Between God's people and those who are not of God.
0: Coloque em dúvida se a presença de Deus está contigo ou não.
1: Put in check if God's presence is true.
0: Tem muita gente que está achando o famoso vai com Deus, estou com Deus, fica com Deus.
1: So many people say be with God and I will go with God.
0: Mas são pessoas que as suas atitudes.
1: But people whose actions.

0: God.
1: Estou aqui como evangelista de Deus.
0: I'm here to evangelize for God.
1: Eu não estou aqui para dizer a você mentiras para ficar aí acariciando o seu ego. Não.
0: I'm not here to tell you lies to heighten up your ego.
1: Eu estou aqui para dizer que a presença de Deus tem que estar contigo. Aí o seu nome estará no livro da vida.
0: I'm here to tell you that God's presence must be with you.
1: A presença de Deus é a segurança.
0: The presence of God is safety.
1: Logo no primeiro capítulo de Josué.
0: In the first chapter of Joshua.
1: Deus promete a Josué.
0: God promises Joshua
1: está com ele.
0: To be with him.
1: E chega a dizer, nenhum inimigo prevalecerá contra ti.
0: And he said, no enemy will prevail
1: enquanto
0: against
1: minha
0: you.
1: Presença estiver contigo.
0: While my presence is with you.
1: Enquanto a presença de Deus está contigo.
0: While God's presence is with you.
1: Aconteça o que acontecer, a vitória é sua.
0: Whatever may happen, the victory
1: aconteça
0: is yours.
1: O que acontecer, você está com Deus e Deus está contigo.
0: Whatever may happen, God will be with you.
1: A presença de Deus nos faz diferentes.
0: God makes us different.
1: A presença de Deus nos traz segurança.
0: The presence of God brings us security.
1: Quando Moisés fala, se a presença do Senhor não for conosco, não nos faça sair daqui.
0: When Moses said, if your presence does not go with us, do not send us from here.
1: Ele continua dizendo.
0: He continues to say.
1: Como pois se saberá agora que tem achado graça aos teus olhos e o teu povo?
0: How will anyone know that you are pleased with me and your people?
1: Acaso não é por andares conosco?
0: What else will distinguish me?
1: E separados seremos.
0: And your people.
1: Eu e o teu povo.
0: From all other people.
1: De todo o povo que há sobre a terra.
0: On the face of the earth.
1: Como as pessoas vão saber que nós somos diferentes se o Senhor não for conosco?
0: How will people know that we are different if God is not with us?
1: Não é pelo Senhor andar conosco, pergunta Moisés.
0: It's not by the Lord walking with us.
1: Que nós somos separados e diferentes de todos os outros povos.
0: That we are distinguished from all the other people on the face of the earth.
1: Quando Deus anda contigo, você é diferente.
0: When God is with you, you are different.
1: O seu caminhar é diferente.
0: Your walk is different.
1: O seu linguajar é diferente.
0: The way you speak is different.
1: Tudo em você é diferente.
0: Everything is different in you.
1: Você é luz no meio da escuridão.
0: You are light within darkness.
1: Você é sal na terra.
0: You are the salt of the earth.
1: As pessoas veem um brilho diferente em você.
0: People see a different shine on your life.
1: Quantos testemunhos eu já ouvi?
0: How many testimonies have I heard?
1: De pessoas que ouviram outras pessoas falarem a respeito delas.
0: Of people who heard other people speak of them.
1: Você é tão diferente.
0: You are so different.
1: Sei lá, você transmite uma paz.
0: You bring out this peace within you.
1: Você parece que tem uma luz.
0: There seems to be a light upon you.
1: Não é que parece, tem uma luz.
0: It's not that it seems, there
1: não é que parece que transmite uma paz, transmite a paz.
0: And peace truly comes out of us.
1: Porque são pessoas que Deus está com elas.
0: Because they are people where God is with them.
1: São pessoas que onde pisam o Senhor está com elas.
0: People that wherever they go, the Lord is with them.
1: São pessoas que não perdem a oportunidade de fazer a vontade de Deus.
0: People that don't miss the opportunity to do the will of God.
1: São pessoas que Deus diz a elas.
0: People where God speaks to them.
1: Pode vir o fogo que você não vai ser queimado.
0: The fire may come and you will
1: not be burned. Que você não vai se afogar.
0: The water may come and you will not drown.
1: O Antigo Testamento não é uma questão de histórias mortas, meus irmãos.
0: The Old Testament is not a matter of dead stories.
1: Antigo Testamento são testemunhos vivos.
0: They are live testimonies.
1: Que Deus nos permite conhecer para que nós tenhamos como guias da nossa vida.
0: That God allows us to get to know.
1: O Antigo Testamento nos traz testemunhos que abrem portas.
0: The Old Testament
1: que remove obstáculos.
0: Things that open doors.
1: Que nos faz entender o que realmente Deus faz quando ele age em favor das pessoas.
0: That makes us understand what God does in the favor of his
1: como
0: people.
1: Como agiu em favor dos patriarcas, como agiu em favor dos profetas e continua agindo na nossa vida.
0: As he acted through the prophets and continues to do
1: today. Deixa eu dizer a você, se Deus não vai contigo,
0: if God is not with you,
1: não vá.
0: Then don't go.
1: Está Deus contigo?
0: Is God with you?
1: Estaria Deus contigo?
0: Is God with you today?
1: Você não tem por que dar uma resposta para você que você sabe que não é verdadeira.
0: There is no point in lying to yourself.
1: É tanta coisa que você às vezes tem cometido que você sabe que afasta Deus de você.
0: So many things you have done that you know that.
1: E não me vem com essa conversinha tola de que não, Deus jamais vai se afastar. Você um dia disse eu te amo, Senhor, está tudo certo pro resto da vida. Não me

0: com essa conversinha mole, não.
1: Don't come with the foolishness of thinking that God is not going to depart from you.
0: Deus está contigo.
1: Is God truly with you?
0: Deus está no seu coração.
1: Is God inside your heart?
0: Você pode confiar que Deus está te dando segurança para você prosseguir?
1: Can you trust that God is giving you security for you to proceed?
0: Você tem certeza que você é diferente porque a presença de Deus te faz diferente?
1: Are you sure that you are different because God's presence makes you different?
0: Porque se você tem essas certezas, eu vou dizer a você uma coisa.
1: Because if you have these certainties, let me tell you something.
0: Pode subir dessa terra seca que você está vivendo, porque Deus tem uma terra melhor para você.
1: Come out of this land that you are living, because God has better land for your life.
0: É hora de sair desse local onde você está encalhado na vida.
1: It's time to leave this place where you are stuck in your life.
0: E partir na direção da terra da promessa, entre aspas, é claro, onde Deus haverá de prosperar você grandemente.
1: Go towards the promised land where God will prosper you greatly.
0: Não tenha medo do adversário.
1: Do not be afraid of your enemy.
0: Se você mesmo sozinho possa vencê-lo.
1: Not that you can defeat him yourself.
0: Mas quando o adversário olhar para você, ele vai tremer, porque ele vai ver o tamanho do Deus que está ao seu lado, que está dentro do seu coração.
1: But the enemy will tremble when he sees the size of the God who lives within.
0: Pode colocar as mãos à obra.
1: You can start to work.
0: Porque tudo quanto você colocar a mão para fazer,
1: because everything that you start to work at,
0: Deus vai te ajudar e Deus vai te prosperar. Mas
1: God
0: Deus
1: will
0: está
1: help you and prosper you, but is God truly with you?
0: Se Cristo está com você, se Deus está contigo, pode ir.
1: If Christ is with you, then you may go.
0: Mas se Deus não está com você, não vai não.
1: But if God is not with you, then don't go.
0: Vai não, porque não vai dar certo.
1: Don't go because it will not work out.
0: Se Deus não está contigo, você tem a oportunidade hoje de receber esse Deus na sua vida.
1: If God is not with you, you have the opportunity to receive this God today.
0: Se você que conhece a palavra de Deus, mas sabe que a sua vida está totalmente contrária àquilo que Deus quer.
1: If you know the word of God, but you know your life is contrary to the will of God.
0: Você sabe que Deus já saiu do barco da sua vida faz tempo.
1: You know that God has left the ship of your life.
0: Você vai reconciliar-se com Deus hoje.
1: You will reconcile with God today.
0: E você não sai daqui hoje se Deus não for contigo.
1: You will not leave here today without God in your life.
0: Você não vai dar um passo sequer na sua vida se Deus não estiver contigo. E uma coisa interessante, ele quer estar contigo.
1: You will not take another step in your life if God is not with you.
0: Deus quer andar com você e quer que você ande com ele.
1: And God wants to be with you and you with him.
0: Você vai começar a vencer os obstáculos da vida.
1: You'll start to defeat the obstacles of life.
0: Você vai começar a vencer essas enfermidades que estão te matando pouco a pouco.
1: You'll start to defeat these diseases that are killing you little by little.
0: Você vai começar a ver o quanto Deus está reconstruindo a sua casa e a sua família.
1: You'll see how much God will rebuild your house and your family.
0: Você vai ver a prosperidade que Deus fará na sua vida.
1: You'll see the prosperity of God in your life.
0: O sobressalto que você vive hoje, com medo.
1: The fear that you live in today.
0: Porque você não sente a segurança.
1: Because you don't feel the safety.
0: Você vive essa vida de verdadeiros pesadelos.
1: You live this life of nightmares.
0: Demônios falam contigo, falam no seu ouvido.
1: And demons come to haunt you.
0: Dentro da sua casa derrubam os seus móveis, batem nas suas panelas.
1: Within your house and they torment your home.
0: Você que vive na rua porque tem medo de voltar para a sua casa.
1: Those who live in the streets because they're afraid to go home.
0: Você que está escravizado pelas drogas, pelas bebidas.
1: Those who are enslaved by drugs and alcohol.
0: Não vai embora daqui hoje sem Deus, não.
1: Do not leave here today without God.
0: Você que não combina mais nem com a sua esposa nem com seus filhos.
1: Those who can no longer live with your wife and kids.
0: Deus quer andar contigo se você quiser andar com ele.
1: God wants to be with you if you want to be with God.
0: Você vai continuar lutando.
1: You will continue to fight.
0: As lutas vão continuar vindo.
1: The struggles will continue to come.
0: Mas a diferença é que Deus agora vai estar lutando contigo.
1: But the difference is that God will be fighting alongside.
0: A diferença agora é que Deus vai estar guerreando a sua guerra.
1: God will be fighting your wars.
0: A diferença agora é que você está na segurança de Deus.
1: Now you will be in the safety of the Lord Almighty.
0: A diferença agora é que Deus faz a diferença na sua vida.
1: God will make the difference in your life.
0: Todo mundo vai perceber a diferença que Deus faz na sua vida.
1: Everyone will see the difference that God makes in your
0: life.
1: Que
0: Deus abençoe você, amada igreja.
1: May God bless you, dear church.
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0: nome do senhor?
1: Benjamin de Freitas Francisco.
0: E qual que é a gratidão do senhor a Deus nosso Pai aqui na igreja Deus e Amor?
1: Irmão, até ontem eu estava sentindo uma dor nesse braço que eu não poderia nem erguer ele e nem também fazer assim. Olha, o movimento desse braço era muito pouco. Para mim falar melhor, eu não dormia quase do lado direito, só do lado esquerdo, né?
0: Então estava grave mesmo.
1: Era uma enfermidade aqui no encaixe do ombro, muito grave. Aí eu pensei, tem Deus para me curar, por que que eu vou no médico procurar remédio, né? Sempre confiei em Deus. Aí eu vim ontem, aí eu peguei e virei a mão assim para trás. Eu falei, eu não tô curado do braço. Na hora, Deus me curou.
2: Eu tinha pressão alta, às vezes era baixa, e me dava aquela tremedeira assim no coração, e resfriava tudo assim por dentro, né? Eu ficava assim, querendo assim paralisar todo o corpo. Aí eu tô fazendo, Deus começou a campanha aqui nas quarta-feiras, e Deus curou todas as minhas enfermidades.
3: Quero agradecer ao Senhor por uma porta de emprego. Eu me bati o ano passado, o ano inteiro atrás de emprego, não conseguia nada. Aonde eu ia, parece que as portas estavam se fechadas. E isso, eu sempre aqui nas orações, nos cultos, pedindo para o Senhor. E eu sempre vim às quartas-feiras no culto do agradecimento, pedindo para o Senhor me abrir essa porta. E graças a Deus, para a honra e glória do Senhor, eu quero agradecer muito mesmo ao Senhor, passando aqui próximo, aqui pelo centro aqui da Liberdade, até São Joaquim, por ali. O Senhor me surpreendeu, me abrindo assim uma porta, assim, de repente, assim. E eu ouvi aquela voz que falava assim para mim, para poder ir até aquele lugar. E estava até assim, em reforma ainda, não estava totalmente pronta. E com menos de um mês, pastor Antônio, o Senhor tocou neles, ele me registrou. E graças a Deus, eu estou lá, é uma benção.
4: Eu tinha um problema no intestino já há muitos tempos, sabe? Ia no médico, mas eu não queria fazer aquela fisioterapia, que eu tinha medo, né, daquele negócio na garganta. Eu falei, Jesus vai me curar. Eu não vou nem médico fazer isso, porque eu tenho fé em meu Deus que ele vai me curar. Aí eu vim aqui, tem 3 semanas que eu vim aqui. Eu venho de vez em quando, tô aqui na sede e nunca fui revelada. Quando foi esse dia, eu fui revelada, né? E que tem uma úlcera intestinal, eu não podia jantar de noite. Graças a Deus, recebi a cura. Tô comendo de tudo, para a honra e a glória do nome de Jesus. Eu vim hoje numa alegria tão grande. Tô contente com Jesus, que eu tô contando aqui meu testemunho, né? Que eu falei que eu ia, em nome de Jesus, contar esse testemunho no ar. Para a minha família, né, escutar e ver que nosso Deus é um Deus de poder.
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0: Christmas stars, up in the stars, the stars for us. 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Our Pio Bravo.
1: Que Deus abençoe você, que Deus abençoe a sua querida família. Nós estamos aqui para mais um momento de oração. Somos da Igreja Pentecostal Deus Amor, sou seu irmão e amigo presbítero Marco Magno. E nós estamos aqui para o 12º dia dessa campanha poderosa da preparação espiritual para o aniversário dos 64 anos da Igreja Pentecostal Deus de Amor. E nessa missão desse 12º dia de oração, estou aqui acompanhado, meu amigo, Pastor Jerry Borchá, paz do Senhor Jesus, Pastor Jerry.
2: Paz do Senhor, Pastor Marcos, a paz do Senhor, a todos os nossos irmãos que estão nos assistindo e também nos ouvindo. É mais um dia, né? 12º dia, se aproxima o grande dia, né? Da festividade que vai estar acontecendo dia 13 e dia 14. Nós estamos numa grande expectativa para esses dois dias, que serão dois dias que ficarão marcados nos corações de todos aqueles que participarem desse evento.
1: Exatamente, pastor. Nós estamos ali vendo de perto nessa preparação, uma programação abençoada, muito bem preparada, a família toda inserida aí nessa programação desses dois dias, programação para as mulheres. Nós vamos falar já sobre isso, programação para as mulheres, tem a programação para as crianças, todas as idades, a família toda ali inserida e ninguém pode ficar de fora. Dá tempo ainda de preparar a caravana? Não dá
2: com
1: tempo?
2: Certeza, com certeza. Nós temos as caravanas que já estão sendo organizadas, mas você que ainda não se organizou, dá tempo de você se organizar e vir participar conosco, porque esse ano nós estamos aí com uma programação muito especial, né, Pastor Marcos?
1: Exatamente, programação muito especial. Eu já estou fazendo convite aí para meus familiares também, Pastor Jair, chamando ali sobrinho, sobrinha para participar, os pais, os tios, os primos. Estou convidando todo mundo a participar para ninguém perder, porque vai ser muito edificante. 13 e 14 de junho nós temos aí essa programação abençoada. Pastor Jair, eu não tenho filhos ainda, só tenho sobrinhos. Pastor Jair já tem. O filho vai trazer o filho então para a programação aí, você viu?
2: Sim.
1: Aquele espaço bem bonito para as crianças ali no nosso lounge, aquele lounge novo.
2: Com certeza, o Josué já está.
1: Ele já brincou lá naquele espaço? Ainda não.
2: Ainda não.
1: Vai inaugurar.
2: Mas ele está, assim, numa expectativa muito grande para participar. Hoje mesmo ele estava comentando, né? Papai, já é essa semana? Eu falei, calma, está chegando.
1: Ele está na expectativa, nós também estamos aí nessa. Uma ansiedade boa, podemos dizer assim, uma boa ansiedade, então nós estamos aí nessa expectativa, nessa ansiedade de acontecer, de chegar dia 13 e 14 de junho. Pastor Jerry, nós iniciamos aí então, no dia 13, sábado, com culto com as irmãs, é isso? Consagração com as mulheres de fé?
2: É isso mesmo, lá no Auditório Renascense, nós vamos ter essa consagração com as mulheres de fé, vai ser tremendo, né? Vai ter o jejum, né? As irmãs todas se preparando, inclusive minha esposa já está se preparando.
1: Já está se preparando dia também. A irmã Antônia, esposa do pastor Jé, evangelista internacional, a irmã Antônia vai estar então participando. Parece que as irmãs vão fazer uns 30 minutos antes uma preparação, não é isso que você falou?
2: Isso, oração, justamente.
1: Né? Elas vão orar ali.
2: Vão se preparar ali, né? E eu tenho certeza que vai ser muito edificante para todos que participarem, porque virão mulheres do Brasil inteiro.
1: Exatamente, né? Exatamente. Tudo que as mulheres fazem dá muito mais, né? Nós infelizmente, nós apanhamos muito com os eventos de homens e mulheres. Evento de homens aqui na sede mundial, mil e pouquinho homens. Do outro lado, as mulheres, de 5 a 6 mil mulheres, Pastor Jé. Olha a surra que nós tomamos.
2: São de muita fé, né?
1: Muita fé, muita fé. Então, no sábado, dia 13, das 10 às 11h30, consagração com as mulheres de fé no Auditório Renascense, e a irmã Débora Miranda, que estará na frente.
2: A irmã Débora Miranda que vai estar
1: participando, então, todas convidadas para participar. Nós também temos, então, à tarde, Pastor Jair, é isso? Temos programação à tarde?
2: A Garagem Cristã, né? Que vai ser ali no Novo Lounge, né?
1: Isso.
2: Nós vamos ter ali. E irão participar os ganhadores e também os semifinalistas,
1: meu,
2: né?
1: Meu Deus!
2: Que participaram aí das últimas edições.
1: Olha só, finalizamos agora esse final de semana, né? Lá em Brasília, a terceira edição, né? Então, as três ali que foram as finalistas vão estar aqui também.
2: Vão estar presentes também.
1: Que benção! Então teremos esse Garagem Cristã ali no nosso lounge, espaço novo. Nós estávamos comentando aqui, né? Que seu filho vai lá ver o brinquedo, você vai levar ele para ver o brinquedo. com lá certeza. No lounge. E nós temos o Speaker Break também. Pelo que eu entendi aqui, é um perguntas e respostas, uma coisa desse tipo. Eu falei para André aqui que eu gosto disso. Eu posso... Nós somos mais velhos, pastor. Nós somos mais velhos, né? Nós não somos mais jovens e adolescentes. Mas nós gostamos disso, perguntas bíblicas, nós gostamos disso, isso é muito bom, na verdade, falar da Bíblia Sagrada, não é verdade?
2: É verdade.
1: Você ainda tem isso, você gosta disso ainda,
2: gosto,
1: pastor?
2: Gosto muito.
1: Teólogo, pastor, já é um teólogo, ele gosta da palavra de Deus. Então isso à tarde, nós temos à noite também o culto jovem, pastor Gerrinho.
2: Isso,
1: o
2: Regenere juntamente com a expansão, né?
1: Tô glória.
2: A partir das 19 horas, também no Auditório Renascense, nós vamos ter aí este grande culto. Também os adolescentes podem participar, né? Todos podem participar.
1: Todos convidados, então. Toda a juventude convidada. O pastor Osmar esteve por aqui na oração e falou que os jovens de 0 a 100 anos podem participar.
2: Olha só. Então nós vamos poder participar também.
1: Nós vamos participar também com os nossos cabelinhos brancos. Nós vamos Sim. participar aí também, então, desse culto jovem no Auditório Renascença, das 19 às 21. Todas as vezes que nós... Temos esse culto jovem todos os sábados, mas todas as vezes que nós fazemos os eventos, nós temos esse culto jovem especial, que a juventude de fora vem e participa junto. É um mover tremendo, pastor Jair.
2: Eu me lembro quando eu estava no campo ainda, né? Curitiba e outros estados que eu passei.
1: Sempre muitos jovens de Curitiba vieram para cá.
2: Isso. Eles já, né, se organizam. Por exemplo, Curitiba saía uma caravana só de jovens, meu, praticamente, para participar.
1: Eles gostam muito, pastor? Como que é? Eles pedem lá? Pastor, nós queremos participar. Sim. Porque eles sempre, né, vêm aqui e participam.
2: E não só de Curitiba, né? Nós passamos por outros estados, como a Bahia também, Salvador, enfim.
1: Rio de Janeiro,
2: verdade.
1: Mesma coisa também.
2: Mesma coisa.
1: Que benção. Então esperamos todos os jovens aí, Rio de Janeiro, Bahia, Curitiba, então Minas Gerais também, os nossos irmãos mineiros, todos participando com a gente aqui, então, nesse culto jovem no Auditório Renascença, sábado, das 19 às 21 horas. Pastor Jerry, finalizamos aí o sábado.
2: Sábado.
1: Finalizou o sábado aí. Descansa, vai na cantina, toma um café, vai no lounge também, que nós teremos lá muitas coisas interessantes no lounge. E nós começamos o domingo, então, pela manhã.
2: Domingo pela manhã. E vai ser um domingo muito especial, né, pastor?
1: Exatamente.
2: Porque vai ser o lançamento do Ministério de Intercessão Global.
1: Glória.
2: Olha que coisa tremenda.
1: Isso é muito forte. Muito forte.
2: Nós teremos aí, então, a apresentação da nossa irmã Maria Lorena, né?
1: Exatamente.
2: Que é a líder, né? Ela já a líder, né? Podemos dizer global. E ela vai ser apresentada e esse lançamento do Ministério de Intercessão, então, será, vamos dizer, oficializado, não é isso?
1: Glória a Deus, exatamente. Irmã Maria Lorena na frente. Pastor Davi Miranda Neto estará participando também, porque foi o idealizador, né? Ele vai estar falando sobre isso também, do Ministério de Intercessão Global. E falando da irmã Maria Lorena, não tinha uma... Eu não consigo, eu fico pensando aqui, temos muitas mulheres de Deus na nossa igreja, muitas, muitas, muitas. Mas Deus direcionar para colocar a evangelista Maria Lorena é uma bênção mesmo, pastor Jair. Você pode falar melhor do que eu, porque você praticamente foi o pastor da evangelista Maria Lorena em Curitiba, né?
2: Eu tive o privilégio, a honra, né, de ser o pastor dela por um ano e meio.
1: E ela ora mesmo, como o povo fala? Ela ora desse jeito mesmo?
2: Nos cultos, os cultos pela manhã, por exemplo, em Curitiba, quantas vezes que a irmã Lorena, às 7h30, 8 da manhã, 7 horas, às vezes,
1: Jesus.
2: Mas já estava lá em oração até o momento da sua oportunidade. Nas quartas-feiras, geralmente acontece isso, né? E como o pastor disse, claro, tem muitas pessoas que intercedem, muitas pessoas que oram, mas realmente ela é uma referência. E eu vi, assim, realmente Deus trazendo uma orientação divina, né, para o presbítero Davi Neto, de convidá-la, né? E ela aceitar, né?
1: Que bênção. Então tá aí, teremos esse lançamento do Ministério de Intercessão Global. Eu gostei desse nome, Ministério de Intercessão Global, com a evangelista Maria Lorena.
2: E a ideia é expandir, né?
1: Exatamente.
2: O Brasil e o mundo.
1: Exatamente. O mundo todo. Então, no Templo 1, nós teremos aí esse lançamento tão importante. Acabando às 10h30. E às 10h30 também, pastor Jair, começa... Nós temos outro culto, né? Teremos uma cerimônia de ordenação de diáconos, presbíteros e pastores.
2: Justamente. Todos aqueles candidatos, né, que foram aprovados pela ITDA, eles vão estar participando dessa cerimônia às 10h30, né?
1: Até exatamente. Diáconos, presbíteros e pastores, olha só que bênção. Então os irmãos cooperadores estarão sendo ordenados a diáconos, diáconos a presbíteros e presbíteros a pastores, igual o pastor Géia, é pastor da nossa igreja também, no auditório Renascense. Então o pastor Milton estará lá com todos eles, né, fazendo, direcionando aí esse culto. E que você seja, você que está acompanhando, que vai ser ordenado, que você seja usado por Deus. É um momento, pastor Géia. Eu lembro do momento que eu fui ordenado a diácono, depois ao presbitério também, família junto. É um momento, você se sente tão feliz por Deus te dar essa oportunidade, esse privilégio de trabalhar mais, de fazer mais, de alcançar mais, de ser útil. É, não é por causa do título, né? É um título. Não, é porque Deus confiou, está te dando mais responsabilidade, mais trabalho para você, não é verdade?
2: É, eu digo que...
1: Você lembra das três, pastor?
2: Lembro. Quando
1: o presbítero e pastor?
2: Eu lembro que o meu primeiro pastor, eu murmurava, né? Contra ele, porque eu passei 1 ano e 4 meses de oração, orando ali, em oração, para ser separado a cooperador.
1: Ô, Jesus!
2: E no dia que eu fui separado a cooperador, eu fiquei tão feliz, da vontade de soltar até fogos.
1: Ô, Jesus!
2: E depois veio todo o processo, né? Deus já tinha, né, esse chamado, então veio o diaconato, que foi para mim uma bênção também, o presbitério, né? E eu posso dizer, assim, que algo que também que, assim, me alegrou muito, que fez eu chorar, foi quando eu fui ordenado, né? Fui
1: a pastor.
2: A pastor. Porque era um sonho, né?
1: É.
2: Era um sonho. Uhum. Não como o pastor disse, né, pela posição, porque o presbítero ele tem a mesma função, enfim, né? Mas eu nunca imaginava que a nossa igreja, nosso ministério um dia
1: ordenasse pastores. Sim, é. Verdade. Muitos irmãos falaram comigo isso mesmo, pastor. Eu estava esperando que não aconteceria mais nada, mas aí chegou então o momento e Deus ordenou novos pastores na nossa igreja. Vai chegar o dia também, eu tô esperando essa responsabilidade, Deus me dá essa responsabilidade também do presbítero. Já tô tão feliz de poder fazer obra como presbítero, mas quando chegar o momento também de ser ordenado pastor, as lágrimas vão cair também, é normal isso, não tem jeito, né? Nós ficamos felizes por Deus lembrar de nós, de dar esse privilégio. Isso é um privilégio que Deus concede para nós, não o título, mas é um privilégio de trabalhar aí na seara do Senhor. Então, das 10h30 às 12 horas temos essa cerimônia no auditório Renascense, tá bom? Encerrando no domingo, encerrando a festa, das 15 às 17 horas teremos esse culto celebrativo dos 64 anos, então, da IPDA. Olha só, que bênção, a igreja firmada na rocha.
2: Que coisa tremenda, né? Teremos o presbítero Davi Neto pregando a palavra, exatamente. E tem algo interessante nisso aí, né? Eu até falei na minha última participação que as 1000 primeiras pessoas que chegarem, né? Nós até fizemos um pequeno vídeo, né? Às 15 horas vão receber o quê, pastor?
1: Olha só, vão receber uma surpresa. É surpresa que a gente está falando? Uma surpresa?
2: Uma premiação.
1: Uma premiação, isso mesmo. Uma premiação surpresa. Então, quem avisa, amigo é. Os 1000 primeiros, 15 horas. Não deixa para chegar às 4 horas, não. Às 3h30, 3h40. Tem muita gente que faz assim, né, pastor? Lá em Curitiba, quando o senhor estava em Curitiba também, na capital, tinha desse jeito quando fazia o evento?
2: Era bem interessante. Parecia que o pessoal marcava tudo o mesmo horário. Às vezes você olhava e dizia, não vai ter ninguém. Daqui a pouco chegava todo mundo.
1: Oh, meu Deus do céu. Mas aqui eu sei que vai ser diferente agora, então. Eu sei que vai ser diferente no dia 14, das 15 às 17, então. Chega às 15 horas para você receber a sua surpresa, tá bom? Vai receber a sua surpresa aqui na sede mundial. Só 1000, tá bom? Só 1000. Então vai ter gente acompanhando ali, os irmãos e irmãs estarão acompanhando. Nem adianta chorar depois, chega 3h30. Mas eu queria. Mas é só as 1000 primeiros, irmão. Estamos falando agora, estamos falando todos esses dias, esses 21 dias, estamos falando bastante, tá bom? Então os 1000 primeiros que chegarem terão aí essa surpresa nesse dia. Então não perde, tá bom? Das 15 às 17 horas, uma igreja firmada na rocha. Nós precisamos estar firmados na rocha. Não é verdade, pastor Jair?
2: Verdade. Eu vou chegar às 15.
1: Eu também.
2: Ponto.
1: Eu vou querer.
2: Eu quero mesmo.
1: Então vai sobrar só 998. Olha só. Já tem dois aqui, hein? 998 só. Tá certo? Então, que você chegue aí, seja um desses. 23 horas e 59 minutos, pastor Jair. Nós já vamos iniciar aí a oração. Essa campanha, 12º dia de oração, pastor Jair.
2: Que maravilha, né? Nós vamos, então, ler um versículo da palavra do Senhor,
3: que se encontra em Mateus, capítulo 21, no versículo 22, né? Muito conhecido, mas eu quero ler aqui antes de nós iniciarmos esta oração, que diz assim: e tudo o que pedirdes na oração, crendo, o recebereis. Olha que coisa tremenda, né? Vamos então iniciar a oração. Senhor eterno Pai, aqui estamos diante da tua presença. Pai, eu creio, Senhor, que tu estás, meu Deus, a nos contemplar, não somente nós que estamos aqui, mas também a todos aqueles que estão nos assistindo, aqueles que estão nos ouvindo. Pai querido, te agradeço pela vida, pelos grandes livramentos que o Senhor tem nos concedido, pelo alimento de cada dia, por tudo, ó Pai, que o Senhor tem nos concedido. Nós somos gratos, ó Pai. Eu te agradeço pela minha família, pelo meu filho, enfim. Pai, tu és um Deus maravilhoso. E nós estamos aqui, Senhor, para glorificar, para bendizer, engrandecer o teu nome. Senhor, sabemos que se não fosse as tuas mãos, se não fosse, ó Pai, o Senhor nos guardando, nos livrando e provendo as nossas necessidades, nós não estaríamos aqui hoje. Mas o Senhor, ó Pai, tem, Senhor, nos abençoado. O Senhor tem cuidado de cada detalhe das nossas vidas. E nós queremos, Senhor, nesta oportunidade, te agradecer por tudo o que o Senhor tem nos concedido. Meu Deus, nós estamos, ó Pai, diante deste aniversário, mais um ano, Senhor. São 64 anos de história, são 64 anos, Senhor meu Deus, de muitas batalhas, de muitas lutas, e o Senhor sempre guardou, o Senhor sempre livrou a tua igreja. Meu Deus, cada um de nós somos participantes, somos testemunhas vivas do que o Senhor, meu Deus, tem realizado, que o Senhor tem nos dado, ó Pai. Sim, meu Deus, grandes e grandes livramentos, o Senhor tem abençoado, o Senhor tem, meu Deus, jogado as barreiras, os impedimentos, os empecilhos, Senhor, por terra, para que a tua obra, ela pudesse avançar, e a tua obra, Senhor, ela tem avançado, ano após ano, Senhor, e nós cremos, Senhor, que continuaremos avançando, meu Deus, até que o Senhor venha buscar a tua igreja. Pai querido, abençoa, Senhor, meu Deus, cada pastor, abençoa, meu Deus, cada dirigente, meu Deus, cada irmão, membro da igreja, os participantes também da igreja, ó Pai, que estão sempre conosco nas campanhas, quantos visitantes, irmãos de outros ministérios, o povo católico, livres pensadores, ó Pai, que frequentam a nossa igreja, que já receberam tantas bênçãos, tantos milagres, ó Pai, por intermédio de campanhas, por intermédio, ó Pai, de participarem de um culto. Coisa linda, Senhor, eu me recordo do domingo passado, meu Deus, daquelas almas que se renderam aos teus pés, de pessoas derramando lágrimas, Senhor, no seu rosto, meu Deus, por serem tocadas pela tua palavra, Senhor. Ó, Deus Santo, é uma história, meu Deus, ó Pai, sim, meu Deus, de 64 anos, ó Pai, de uma igreja, Senhor, que vem levando, Senhor, a tua palavra com responsabilidade. Meu Deus, continua abençoando toda a nossa diretoria, abençoando a nossa presidente mundial, nossa irmã Eleni Miranda, abençoando a nossa vice-presidente, irmã Débora, pastor Lorival, também, meu Deus, o teu filho, meu Deus, o presbítero Davi Neto, Senhor, toma nas tuas mãos, continua, Senhor, abençoando esta família, guardando, livrando, ó Pai, Senhor, meu Deus, porque, ó Pai, ah, Senhor, toda a diretoria, tanto deliberativa quanto executiva, Senhor, não tem medido esforços para fazer a tua obra. Temos buscado de ti, Senhor, a direção para fazer, meu Deus, a tua obra com excelência. Senhor, eu creio, ó Pai, que este aniversário, Senhor, será para a glória e para louvor do teu nome. Sim, meu Deus, eu creio, ó Pai, que o teu nome será glorificado por tudo, ó Pai, que vai estar acontecendo. Pessoas que serão edificadas, abençoadas, pessoas, meu Deus, que serão tocadas, porque teremos muitos visitantes que virão participar, que virão, meu Deus, conhecer o trabalho da Igreja Pentecostal, Deus de amor. Ó Senhor, meu Deus, que sim, meu Deus, tudo possa ser para a Tua glória. Usa, Senhor, meu Deus, a todos que estão envolvidos, meu Deus, todas as equipes, ó Pai, sim, meu Deus, cada voluntário, cada irmão, cada irmã que está envolvido, meu Deus, nesse trabalho, meu Pai, não somente para o aniversário, mas que estão diariamente lutando, meu Deus, para fazer o de melhor para a Tua obra, sim, meu Deus, e é por isso que eu creio, ó Pai, que o Senhor tem respaldado esta obra, o Senhor tem guardado, o Senhor tem livrado, Senhor, de todas as astutas ciladas do inimigo. Pai querido, Pai amado, continua abençoando, continua, Senhor, livrando. Dê, meu Deus, cada dia mais estratégias para que possamos ganhar almas para o Teu reino, para que possamos resgatar aquelas almas que estão acorrentadas, meu Deus, pelo inimigo. Continua usando a diretoria, Senhor, tanto deliberativa quanto a executiva, Pai. Ó Senhor, meu Deus, que o Senhor possa, meu Deus, também visitar a todos os dirigentes, ó Pai, cada igreja que nós temos, ó Pai, espalhadas pelo Brasil, pelo mundo, ó Pai, como recentemente eu estive ali na África e pude contemplar, meu Deus, o esforço dos Teus filhos diante das dificuldades que eles têm enfrentado, mas o Senhor separou homens e mulheres valorosos, Senhor, que, ó Pai, tem feito a Tua obra com amor, continua usando, continua abençoando, continua, Senhor, dando forças, graça, porque nós sabemos, Senhor, que na caminhada, muitas vezes, Senhor, meu Deus, nós, ó Pai, sentimos cansaço, muitas vezes vem, Senhor, o desgaste espiritual, mas o Senhor fortalece, Senhor, cada um de nós, é o Senhor que nos fortalece, é o Senhor que nos dá, Senhor meu Deus, a condição de continuarmos trilhando por esse caminho glorioso, que é o caminho da salvação. Ó Deus Santo, ó Deus Poderoso, esse é o nosso objetivo, meu Deus, e hoje, Senhor, ah, Senhor, a minha alma, o meu espírito se alegra em ver, meu Deus, em cada reunião, Senhor, meu Deus, a preocupação com as almas, a preocupação, meu Deus, sim, meu Deus, de cumprir o ide do Senhor, meu Deus. Esse é o propósito da nossa igreja, e o Senhor, meu Deus, tem nos ajudado, o Senhor tem ajudado, Senhor, os Teus filhos que estão lá na igreja, na ponta, Senhor, naquela congregação, aquele irmão que tem se esforçado, mesmo de uma forma voluntária, mas ele tem se esforçado, meu Deus, para pregar a Tua palavra, para estar, meu Deus, ó Pai, sim, Senhor, conduzindo a Tua obra naquele bairro, naquela cidade, Senhor, e o Senhor tem sido com eles, ó Pai, o Senhor tem provido as suas necessidades, o Senhor tem enviado as almas, Senhor, para, Senhor, ouvirem a Tua palavra e serem libertas, Senhor, da escravidão espiritual. Quantas correntes eu vejo, Senhor, meu Deus, diariamente, pelos olhos da fé, sendo esmiuçadas, Senhor, pessoas sendo libertas, Senhor, libertas pela Tua palavra, pelo Teu evangelho, Senhor. Meu Deus, que o Senhor possa continuar abençoando a cada um dos Teus filhos, os líderes também que estão na frente, ó Pai, sim, meu Deus, dos ministérios, nós temos os líderes de jovens, nós temos líderes, ó Pai, que tomam conta dos adolescentes, os líderes que estão também cuidando das nossas criancinhas, meu Deus, dos homens, das mulheres de fé, meu Deus, os departamentos da igreja, os departamentos de ensino, sim, de evangelismo, meu Deus, que o Senhor continue abençoando cada líder também que está à frente, ó Pai, sim, meu Deus, dando o de melhor para que, ó Pai, possamos cumprir a nossa missão aqui na terra. Sim, Senhor, meu Deus, todas as igrejas estão, Senhor, alinhadas nesse pensamento, sim, meu Deus, para que possamos ganhar almas para o Teu reino, porque um dia teremos que nos apresentar diante de Ti, Senhor, e as nossas obras, elas serão provadas no fogo, Senhor. O Senhor sonda o coração de cada um de nós, o Senhor sabe se verdadeiramente há sinceridade em nossos corações, para que, Senhor, meu Deus, para com a obra do Senhor, e aqueles, ó Pai, que não têm medido esforços, aqueles, ó Pai, que têm investido na Tua obra, de todas as formas, de todas as maneiras, seja diretamente, seja indiretamente, Senhor, que o Senhor possa abençoar, que o Senhor possa prosperar, para que eles possam avançar, meu Deus. Nós sabemos, ó Pai, mediante a Tua palavra, que ainda tem muitas e muitas almas que precisam ser alcançadas. Ó Senhor, meu Deus, que o Senhor possa continuar, meu Deus, nos ajudando, que o Senhor possa enviar obreiros valorosos que realmente amam a Tua obra, para, Senhor, podermos dar prosseguimento, ó Pai, nesta missão. É uma missão árdua, mas é gostosa, Senhor, porque sentimos a testificação do Teu Espírito Santo, que o Senhor, meu Deus, está aprovando, Senhor, os trabalhos que estão sendo realizados. Ó Deus Santo, eu sinto a presença do Teu Espírito Santo aqui nesta noite, Senhor. Eu sinto, ó Pai, que o Senhor está falando profundamente também ao meu coração, como está falando ao coração desta pessoa que está nos assistindo, desta pessoa que está nos ouvindo, ó Pai. Jesus, continua assim, meu Deus. Ó Pai, impulsionando este irmão, esta irmã, impulsionando esta vida para fazer o de melhor para a Tua obra, Senhor. Meu Deus, toma nas Tuas mãos, Senhor, meu Pai querido, a nossa Fundação Reviver, a ITDA, Senhor, o Pequeno Galileu, a Associação Help, meu Deus, são departamentos, Senhor, a nossa juventude, o Regenere, o Expansão, Senhor, toma nas Tuas mãos, ó Pai, dê, Senhor, meu Deus, ó Pai, estratégias para cada um dos Teus filhos, porque, meu Deus, juntos, sim, ó Pai, venceremos todas as barreiras, juntos, com a Tua ajuda, Senhor, venceremos todos os obstáculos, ó Pai, e sim, Senhor, meu Pai, vamos avançar dia após dia para cumprir a ordenança do Senhor. Ó Deus Santo, ó Deus Poderoso, eu creio, ó Pai, eu creio, Senhor, que grandes coisas o Senhor ainda fará, Senhor, porque estamos, meu Deus, sim, meu Pai querido, envolvidos, ó Pai, nesta missão, Senhor, e o Senhor, meu Deus, não mudou, o Senhor continua sendo o mesmo Deus. Eu creio, ó Pai, que maravilhas, que milagres, prodígios, sim, estão acontecendo, mas acontecerão, Senhor, prodígios, sinais, maravilhas maiores do que já aconteceram, porque o Senhor, meu Deus, deseja isso, meu Deus, meu Pai querido, Senhor, o Senhor anseia por isso. Quando nos colocamos na posição a qual o Senhor quer, meu Deus, o Senhor opera. Nós temos visto operar quantas maravilhas, quantos testemunhos, e cremos, Senhor, que sim, muitos outros testemunhos virão de grandes milagres, como outrora, meu Deus, na história da igreja, ah, Senhor, foram relatados, Senhor, milagres extraordinários, e nós cremos, Senhor, que sim, continuarão, porque, Senhor, não é para a glória do homem, mas é para a glória do Teu nome, Senhor. Nós cremos, ó Pai, que o Senhor, meu Deus, continua operando maravilhas, e é por isso, ó Pai, que nós nos dedicamos na oração, no jejum, na Tua palavra, na meditação da Tua palavra, na nossa vida, Senhor, é, Senhor, meu Deus, com o Senhor, na nossa comunhão, no nosso relacionamento com o Senhor. Ó Deus Santo, que o Senhor possa, meu Deus, tocar em vidas neste momento, talvez, Senhor, pessoas que nesse momento estão, Senhor, orando conosco, sentindo a Tua presença aí agora, pessoas que estão refletindo nas palavras desta oração, que o Senhor venha, meu Deus, impulsioná-las também, que o Senhor venha encher, que o Senhor venha capacitar cada um dos Teus filhos, porque todos, meu Deus, todos têm, sim, meu Deus, uma missão a cumprir. Quando, ó Pai, eu olho para a Tua palavra que fala, Senhor, meu Deus, ali, meu Deus, dos talentos, nós sabemos, ó Pai, mediante a Tua palavra, entendemos que cada pessoa, no mínimo, ela tem um talento do Senhor, e esse talento, ele precisa ser granjeado, Senhor. Então, ó Pai, nós sabemos que mediante a Tua palavra não podemos enterrar esse talento, mas nós precisamos granjeá-lo. E como vamos granjeá-lo se não fizermos a Tua tua vontade, a tua obra, Senhor. Por isso, ó Pai, que eu te peço, ó Pai, nesta oração, que o Senhor venha, meu Deus, ó Pai, tocar em cada vida que está nos assistindo e que estão agora, que estão nos ouvindo, que elas possam ser tocadas, que elas venham, Senhor, meu Deus, ó Pai, ser tocadas para trabalhar na tua obra, Senhor, porque sim, nós cremos que muitos e muitos milagres acontecerão, não somente, meu Deus, pelas nossas vidas, mas por qualquer um dos teus servos que estão espalhados no Brasil e também no mundo. Oh, Deus Santo, Deus Eterno.
1: Sim, meu Deus, meu Deus, meu Deus Santo e Eterno, em concordância com o coração do seu servo, meu Deus, nós pedimos, faz a sua vontade. Queremos viver a sua boa, perfeita e agradável vontade. Senhor, perdoe as nossas falhas, as nossas fraquezas, os nossos pensamentos. Muitas vezes pecamos na ação, na omissão. Sim, meu Deus, falhamos de tantas maneiras, pecamos de tantas formas. Somos pecadores, porém arrependidos, lavados e remidos do sangue do Cordeiro Santo. Aleluia! Agradecemos o Senhor por tudo, por essa oportunidade de estarmos aqui. Agradeço o Senhor pela vida do pastor Jerry. Agradeço o Senhor pela vida de todos que oram comigo, pela equipe que está trabalhando aqui, Senhor, nesse momento, nos dando suporte. Agradecemos por tudo que o Senhor tem feito, meu Deus, pelo fôlego de vida, pela saúde, pelas experiências boas, experiências ruins, que aprendemos também com elas, meu Deus. Agradecemos, meu Senhor querido. Agradecemos, Senhor, meu Deus, meu Pai, por participar dessa campanha, desses 21 dias. E já agradecemos também porque temos certeza do mover do Senhor no dia, Senhor meu Deus, que estaremos aqui louvando o Senhor pelos 64 anos da Igreja Pentecostal Deus em Amor. Te louvamos, meu Deus, te agradecemos, meu Pai, o nosso coração é grato. O nosso peito está cheio de gratidão ao Senhor, aleluia, sim, meu Deus. Vendo direcionamento na sua obra, vendo como o Senhor não se esquece dos seus, como o Senhor continua falando conosco, nos ensinando, direcionando, usando cada liderança, usando os nossos pastores nos altares em todo o Brasil, Senhor, meu Deus, no norte, nordeste, no centro-oeste, no sudeste, no sul, vemos o Senhor usando os obreiros, obreiras, a nossa juventude. Agradecemos o Senhor, meu Deus, e pedimos, continua, meu Deus, porque nós somos dependentes do Senhor, somos a sua igreja, o seu povo, aleluia, totalmente dependentes do Senhor. Continua, Senhor, meu Deus, inspirando. Continua, Senhor, meu Deus, porque o Senhor é nossa esperança, o Senhor é a nossa esperança, meu Pai. Continua, Senhor, abençoando lares. Pedimos ao Senhor nesse momento, em nome de Jesus, aonde chegar esse programa, aonde chegar essa live, aonde chegar essa oração, aonde chegar a nossa voz, meu Deus, em nome de Jesus, abençoa esse lar, abençoa essa família, restaura relacionamentos. Em nome de Jesus Cristo, meu Deus, vai entrando nessa casa e tirando toda a gritaria, toda a contenda, toda a briga, divisão, meu Deus. Quebranta corações endurecidos neste momento, em nome de Jesus, meu Deus. Nós pedimos, meu Deus, vem, Senhor, meu Pai, entrando nesse lar, aonde estava reinando o Senhor, meu Deus, onde tinha um trono maligno, que ele seja destruído agora. Satanás seja destronado nessa casa em nome de Jesus. E o nome do Senhor seja invocado. Aleluia! Sim, meu Deus, que essa família se una, que essa família invoque o nome santo do Senhor nessa casa. Entra, meu Deus, envia os seus anjos, leva a sua paz, que excede o entendimento. Em nome de Jesus Cristo, nós pedimos, meu Deus, pelos casais, pelos relacionamentos. Nós oramos, Senhor, pelos filhos, pelos jovens, pelos adolescentes, que o Senhor guarde. Em nome de Jesus, meu Deus, afaste das más companhias. Meu Deus, são tantas coisas que Satanás coloca nos caminhos da juventude, Senhor, dos adolescentes, meu Pai. Que o Senhor tire todo o entulho, toda a tranqueira, tire, Senhor, meu Deus, toda a sujeira da frente desse jovem, dessa adolescente, em nome de Jesus Cristo. Ouve a oração desse pai, ouve a oração da igreja clamando, meu Pai. Nós clamamos, nós pedimos, meu Deus, em nome de Jesus, pelas nossas criancinhas. Quantos pais orando, quantos pais intercedendo, quantos pedidos de oração enviados nas nossas igrejas, deixados nos cestos no santuário de oração, deixados nos cestos das nossas igrejas. Quantas pessoas enviando nas redes sociais também, Senhor, meus pedidos de oração aí. Responde, meu Deus, quantos pais. Guarda as criancinhas, guarda as criancinhas, as que estão amamentando de colo. Guarda as criancinhas que vão nas creches. Guarda as criancinhas que estão com as babás. Guarda as criancinhas que estão, Senhor, meu Deus, meu Pai, nas escolinhas. Guarda, Senhor, meu Deus, meu Pai, do enviado de Satanás, do mal intencionado, de um bullying. Guarda, Senhor, meu Deus, em nome de Jesus nós pedimos o grande livramento, Senhor, meu Deus, para as nossas crianças. E até nas brincadeiras se machucarem, se ferirem, Senhor, meu Deus, ou ingerirem alguma coisa mortífera, Senhor, pensando que é um doce ou algo, Senhor, meu Deus, interessante, um suco, um refrigerante, que o Senhor guarde. Nós te pedimos, meu Deus poderoso, guarda as nossas crianças. Alcança as gestantes nesse momento. Senhor, meu Deus, Senhor, meu Pai, olha, Senhor, essa gestação difícil, complicada, que o Senhor venha guardar. Que o Senhor venha conduzir, aleluia, e que o nome do Senhor seja glorificado com a vinda dessa vida ao mundo, meu Deus. Senhor querido, Senhor amado, nós oramos também, apresentamos, meu Pai, todos aqueles que estão planejando, Senhor, já montar as suas caravanas para estarem conosco aqui nesse dia, nesse final de semana. Guarda nas estradas. Guarda, Senhor, meu Deus, dos acidentes. Guarda, Senhor, meu Deus. São tantas coisas que podem acontecer, mas nós pedimos ao Senhor, que é maior do que tudo isso. Guarda, meu Deus. Envia o seu anjo na frente. Livra do acidente. Repreende toda a mortandade. Falhas mecânicas, falhas humanas. Guarda, Senhor, meu Deus, nesses dias festivos, para que o seu povo, Senhor, que eu tenho certeza que estarão vindo, Senhor, meu Pai, louvando o Senhor nessas caravanas, e possam estar aqui alegres e felizes, agradecendo o Senhor, louvando e exaltando o seu nome, meu Deus, juntamente conosco, nesse final de semana do aniversário do Senhor, da Igreja Pentecostal, Deus Amor. Sim, Senhor, meu Deus, meu Pai, vem, nós te pedimos, meu Senhor, vem, Senhor, meu Deus, fazendo um grande mover. Vem, Senhor, meu Deus, usando, usa, irmã Débora Miranda, Senhor, meu Deus, no sábado pela manhã. Usa, Senhor, meu Deus, evangelista Maria Lorena, presbítero Davi Miranda Neto. Usa, Senhor, meu Deus, os que participaram também no garagem. Sim, meu Deus, usa eles no louvor, recebe o louvor da sua igreja. Em nome de Jesus Cristo, a nossa adoração, a nossa melhor adoração ao Senhor, recebe, Senhor, meu Deus, no momento do garagem, no speaker break, Senhor, meu Deus, em nome de Jesus Cristo, no culto jovem, faz o mover, meu Deus, avivando, Senhor, meu Deus, trazendo um renovo para a nossa juventude, meu Pai, nesse culto jovem, no sábado à noite, nós te pedimos, vem, move a sua mão. Tem o vento do Senhor, em nome de Jesus Cristo, meu Deus, meu Deus, meu Deus, nós te pedimos, meu Pai, no domingo também da mesma maneira, faz o mover do Senhor, meu Pai, em nome de Jesus Cristo, nós clamamos, nós pedimos esse vento do avivamento, nós pedimos, grande Deus, vem sobre nós com a sua presença poderosa, transformadora, transforma o nosso ser. Traz algo novo, Senhor, colocando fome, sede da sua presença, da sua palavra, aleluia, nós te pedimos, meu Deus, abre o nosso entendimento para a sua palavra e nos ajude, Senhor, a meditar de dia e de noite nessa palavra poderosa e transformadora, aleluias. Nos ajude, Senhor, meu Deus, a compreender, a entender, a guardar a sua palavra no nosso coração. Nos ajude, Senhor, meu Deus, meu Pai, vem. Ponha sede, Senhor, da sua palavra. Nós te pedimos, grande Deus, faz esse mover, aleluias. Vem, Senhor, meu Deus, transformando vidas. Vem, Senhor, meu Deus, nessa oração, renovando aqueles que oram conosco nesse momento. Aqueles que fazem essa campanha dos 21 dias, dessa preparação espiritual. Em nome de Jesus Cristo, vem, Senhor, poderosamente. Vem, Senhor, meu Deus. Vem sobre nós, o nosso coração, meu Deus, arrancando, meu Pai, aquilo que desagrada ao Senhor. Tira do nosso coração toda soberba, vanglória, exaltação. Tira, meu Deus, em nome de Jesus Cristo, nós repreendemos as setas malignas trazendo pensamentos negativos, de medo e angústia, e depressão, e ansiedade, e síndrome do pânico, Senhor, meu Deus, e tantas outras coisas. Nós pedimos em nome de Jesus, arranca essas setas, esse mal. Nós repreendemos a mortandade, nós repreendemos o espírito da morte, ser andando vidas, famílias, em nome de Jesus, saia todo esse mal. Meu Deus, oh grande Deus, o Senhor é a nossa esperança, aleluia. Esperamos em ti. Alguns confiam em carros, em cavalos, mas nós fazemos menção do nome do nosso Deus. Nós confiamos no Senhor, aleluia. Meu Deus querido, meu Deus poderoso, vem, Senhor, meu Pai, abrindo os nossos olhos espirituais, desobstruindo, Senhor, meu Deus, tirando as escamas dos nossos olhos, desobstruindo os nossos ouvidos espirituais para ouvirmos a sua voz, meu Deus, fala conosco, aleluia. Sim, Senhor, meu Deus, exorta, direciona, santifica a nossa vida, santifica os nossos caminhos, os nossos passos. Vem, Senhor, pega na nossa mão e nos conduz, aleluia. Como é bom estar na sua presença, como é bom, Senhor, entrar na sua presença em oração, clamar ao Senhor. Nós queremos, Senhor, essa intimidade, profundidade com o Senhor, aleluia. Sim, meu Deus, mergulhar no oceano do Espírito, meu Pai, aleluia, profundidade. Queremos sair do raso, Senhor. Nós queremos mergulhar, meu Pai, sim, queremos sair do raso, queremos sair da água na cintura.

0: Apresentamos, Senhor, a sua igreja, o ministério geral, a nossa diretoria deliberativa, executiva, todas as nossas lideranças, pastores, presbíteros, diáconos, cooperadores, todos, meu Deus, nós apresentamos nesse momento. Pedimos a sua misericórdia, que o Senhor fortaleça. Em nome de Jesus Cristo, te agradecemos. Amém, Jesus. Graças a Deus, graças a Deus. Pastor Jerry, só alguns minutos de oração. E nós já sentimos a graça do Senhor. Como é bom estar na presença de Deus.
1: É verdade. É, literalmente sentimos a presença de Deus aqui, nesse momento de oração. E eu tenho certeza que os que estão em casa, nos assistindo, nos ouvindo, também sentiram.
0: Né? Tenho certeza, temos certeza disso. A mão de Deus alcançou você. A presença de Deus entrou aí no seu lar. E a paz de Deus, que excede entendimento, aleluia, que ela repouse sobre a sua vida e sobre a sua família, em nome de Jesus. Quero aproveitar aqui agora, menos de um minuto para encerrarmos. Você que não compartilhou, você que não é inscrito nos nossos canais, inscreva-se, tá certo? Inscreva-se no YouTube, siga aí nas redes sociais a Igreja Pentecostal Deus e Amor. Esse foi o 12º dia da campanha da preparação espiritual para aniversário de 64 anos da Igreja Pentecostal Deus e Amor. Você orou só hoje, começou agora? Não tem problema, então continue esses dias de oração conosco. Hoje é só o 12º dia. Que Deus abençoe você, sou seu irmão e amigo presbítero Marco Magno, da Igreja Pentecostal Deus e Amor.
1: Deus abençoe a todos vocês. Fiquem todos na paz do Senhor Jesus.
0: Um grande abraço.
1: Até mais.
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8: Escuta, Senhor, a minha oração e atende a voz das minhas súplicas. No dia da minha angústia, clamo a Ti, porque me respondes. Não há entre os deuses quem seja semelhante a Ti, Senhor, e nada existe que se compare às Tuas obras. Todas as nações que fizeste virão e se prostrarão diante de Ti, Senhor, e glorificarão o Teu nome, pois Tu és grande e operas maravilhas. Só Tu és Deus. Queridos, oremos ao Senhor neste momento. Você que está deixando o seu pedido de oração aqui em nosso chat, você que está deixando o nome do seu familiar, do seu ente querido, que neste momento nós vamos apresentar ao Senhor agora. Vamos continuar na oração. Glorioso e eterno Deus, nesta madrugada de oração, hoje dia 3 de junho, meu Deus, dia 3 de junho de 2026, estamos aqui clamando ao Senhor, quando se passaram exatamente 32 minutos deste novo dia, Senhor. Estamos a 32 minutos.

0: se iniciou um novo dia na tua presença, o dia 3 de junho, que tivemos essa transição, meu Deus. Nosso coração está repleto de gratidão ao Senhor por tudo, por todas as bênçãos, por todas as vitórias que o Senhor tem nos concedido, porque mais um dia se foi e um novo dia está chegando para nós, um novo dia está nascendo para nós, Senhor, e nós estamos aqui agora para te louvar, para te bendizer, para te exaltar por todas as maravilhas que o Senhor tem operado na nossa vida, pela provisão divina, pelo cuidado diário que o Senhor tem para conosco, pelo cuidado que o Senhor tem para com a nossa família, pelo pão de cada dia que o Senhor tem nos dado, pelos livramentos, Senhor, te louvamos, te exaltamos, te agradecemos, porque o Senhor é bom, porque o Senhor é maravilhoso, porque as misericórdias do Senhor duram para sempre. Sim, Senhor, obrigado pela nossa vida, obrigado pela vida na nossa família, obrigado pela vida dos nossos ouvintes, mais de 100 mil pessoas que estão inscritas em nosso canal Direto com Deus, pessoas que entenderam a importância da oração, a importância de estar clamando ao Senhor, de estar suplicando ao Senhor. Meu Deus, eu te agradeço, eu te louvo nesta madrugada, porque hoje, exatamente, Senhor, há 44 anos atrás, Senhor, meu Deus e meu Pai, há 44 anos atrás, Senhor, esta igreja nasceu, esta igreja foi fundada, esta igreja nasceu, meu Deus, ela começou com 3 pessoas no ano de 1962, 1962, Senhor, é o ano que esta igreja nasceu, é o ano em que o Senhor falou com o teu servo para que ele fundasse esta obra, o saudoso missionário Davi Martins de Miranda. Sim, meu Deus, e esta obra nasceu no fogo, ela cresceu no fogo, ela marcha no fogo e ela continua existindo no fogo da oração, ela continua, meu Deus, atravessando décadas, impactando gerações com o poder do teu Espírito Santo, com o poder da tua palavra, com a pregação da tua palavra. Nós somos gratos ao Senhor porque é uma festa, é uma data comemorativa, é uma data que está marcada, enraizada em nossa memória, meu Deus, o nascimento da Igreja Pentecostal Deus de Amor, da qual eu faço parte, da qual milhares, centenas de milhares de pessoas fazem parte desta grande obra. Através desta obra o Senhor impactou o mundo, através desta obra muitas almas foram salvas e estão sendo salvas, muitas almas foram curadas, foram resgatadas lá do inferno, das garras do diabo, pessoas que já não tinham mais esperanças, pessoas que estavam desiludidas, pessoas que estavam caminhando a passos largos para o abismo, e o Senhor as resgatou através da pregação da palavra, através do programa de rádio A Voz da Libertação, através dos testemunhos, através da oração do teu servo, o nosso saudoso missionário Davi Martins Miranda. O Senhor salvou, transformou vidas, e hoje esta obra se tornou uma obra gigantesca, se tornou uma obra que impactou o mundo, de alcance mundial, está em todos os lugares do Brasil, porque o Senhor é com esta obra, porque o Senhor cumpriu definitivamente a sua promessa, a promessa que o Senhor fez ao teu servo lá no ano de 1962. Oh, meu Deus, como somos gratos ao Senhor, como somos gratos a ti, quando olhamos para a nossa trajetória, quando olhamos para o nosso passado e vemos o Senhor nos sustentando, e vemos o Senhor em cada etapa desta obra, em cada década, cada ano que passava, o Senhor ainda consolidava mais esta igreja, esta obra se alicerçava mais em ti, porque o Senhor é a sustentação desta obra, é o Senhor quem segura esta obra está firmada na rocha, como é o tema do nosso aniversário que vai acontecer no próximo final de semana, meu Deus. o nosso aniversário que vai acontecer nos dias 13 e 14 de junho, comemorando os 64 anos de existência da Igreja Pentecostal, Deus de amor. Sim, Senhor, oh meu Deus, obrigado, obrigado por o Senhor ter levantado esta obra, obrigado, meu Deus, obrigado, Senhor Jesus, porque esta obra é uma bênção do Senhor na nossa vida. Esta obra tem impactado o mundo, tem alcançado, tem evangelizado o mundo, Senhor, Deus de poder, Deus de graça, Deus de misericórdia. Sim, meu Deus, eu oro agora também em favor dos nossos ouvintes, em favor dos nossos internautas, daqueles que estão nos acompanhando através do YouTube, aqueles que estão orando comigo nas suas casas, talvez no seu local de trabalho, aqueles que oram comigo, talvez, meu Deus, estão agora no transporte público, estão agora, meu Deus, trabalhando num carro de aplicativo, Senhor, viajando por este Brasil, mas estão conectados conosco aqui, estão orando conosco, clamando, intercedendo ao Senhor nesta madrugada. Eu peço que o Senhor venha abrir os céus sobre a nossa vida nesta madrugada, Senhor, venha abrir os céus sobre a nossa vida nesta madrugada, venha abrir os céus sobre a nossa vida nesta madrugada, venha abrir os céus sobre a nossa vida nesta madrugada. Abre os céus agora, aonde houver uma pessoa orando conosco, aonde houver uma pessoa clamando, suplicando ao Senhor, que esta pessoa possa ser tocada pelo Teu Espírito Santo, que esta pessoa possa ser renovada pelo Teu Espírito Santo, ser cheia da Tua graça, ser cheia do Teu poder. Ó Deus maravilhoso, ó Deus de graça, ó Deus de verdade, sim, derrama agora um avivamento sobre os nossos corações, o avivamento que o Senhor derramou lá no início desta obra, meu Deus, um avivamento agora, derrama-se avivamento sobre a nossa vida, sobre a vida dos obreiros, das obreiras, sobre a vida daqueles que são líderes, exerce uma função de liderança nesta obra, meu Deus, sobre a nossa diretoria, derrama o avivamento do Teu Espírito Santo, derrama o avivamento. Nós precisamos do avivamento, nós precisamos do despertamento espiritual, porque a Tua volta se aproxima, porque o arrebatamento da Igreja está para acontecer a qualquer momento. Os acontecimentos do mundo estão anunciando a Tua volta, os acontecimentos geopolíticos, as guerras, os rumores de guerras, os acontecimentos da política, meu Deus, a corrupção, o aumento da violência, a degradação moral, tudo isso são sinais da volta do Senhor, são sinais de que o Senhor está para voltar a qualquer momento, a qualquer instante. E eu peço a Ti que o Senhor nos desperte, desperta a Tua Igreja, desperta a Tua Igreja, desperta a Tua Igreja, meu Deus, derrama o avivamento agora, derrama o avivamento do Teu Espírito Santo, acende essa chama em nosso coração, desperta-nos, desperta-nos, que nós possamos abrir os nossos olhos e ver que a seara realmente já está madura para a ceifa. Sim, meu Deus, que nós possamos ter essa visão espiritual, que possamos desfocar a visão das coisas materiais e focar a visão nas coisas espirituais, naquilo que realmente vale a pena, naquilo que tem um impacto na eternidade. Senhor, nos ajude, nos prepara, precisamos estar de prontidão para ouvir o toque da última trombeta, que a qualquer momento irá soar, meu Deus. Qualquer momento os céus se abrirão e o Senhor voltará com seus anjos para arrebatar a sua Igreja. O Senhor enviará os seus anjos para arrebatar a sua Igreja. É o momento mais esperado, meu Deus, de todos os cristãos da face da terra, de todos aqueles que servem ao Senhor, que temem ao Senhor. É o momento mais esperado, é o momento do arrebatamento, é o momento em que seremos transformados num corpo de glória, e aqueles que morreram em Cristo ressuscitarão primeiro. primeiro, depois nós, os que ficarmos vivos, seremos transformados e seremos arrebatados ao encontro do Senhor nos ares. É o que diz a tua palavra, meu Deus, é o que diz a tua palavra, Senhor. Sim, eu creio no poder da tua palavra. Senhor, não deixa nós estarmos desapercebidos de forma alguma, de maneira alguma. Não nos deixa estar desapercebidos, Senhor. Não nos deixe te desfocar, meu Deus, tirar a nossa visão das coisas espirituais, das nossas prioridades. Não deixa nós inverter a prioridade. A prioridade deve ser sempre o céu, deve ser sempre as coisas do Senhor. Derrama este avivamento sobre a nossa vida. Derrama, Senhor, este avivamento sobre a nossa vida. Desperta-nos, desperta-nos, Senhor, desperta-nos, Senhor, desperta-nos, que possamos estar atentos, que possamos estar cheios do teu Espírito Santo, que possamos estar cheios do teu Espírito Santo. Desperta-nos nesta madrugada, desperta-nos nesta madrugada. Este crente que está orando comigo, esta pessoa, este irmão, esta irmã que está buscando ao Senhor nesta madrugada agora, reveste no teu Espírito Santo. Derrama agora a porção dobrada, derrama agora a porção dobrada no teu Espírito sobre a vida desta pessoa, deste homem, desta mulher que ora comigo, deste pastor, deste dirigente de igreja, deste líder de jovens, desse líder de ministério, Senhor, líder do louvor, Senhor Jesus, este obreiro, este pregador da tua palavra, esta obreira, Senhor, desperta-nos agora. Precisamos, antes de mais nada, antes de qualquer coisa, precisamos do despertamento, precisamos do despertamento, porque a nossa salvação agora está mais perto do que nunca. A nossa salvação agora está mais perto do que quando aceitamos ao Senhor. Ah, meu Deus, que possamos ver e entender esta realidade, que possamos compreender esta realidade, meu Deus. O Senhor está voltando, o Senhor está voltando, e a tua igreja precisa estar preparada, e nós precisamos estar preparados, Senhor, para esse encontro glorioso com o Senhor nos ares, para que possamos acessar as mansões celestiais, num lugar onde não haverá mais choro, não haverá mais sofrimento, onde não haverá mais dor. As coisas velhas já passaram, e eis que tudo se faz novo neste lugar, Senhor. Meu Deus, meu Deus, meu Deus, meu Deus, eu oro agora por um avivamento, eu oro agora por um despertamento, eu oro agora, Senhor. Precisamos do despertamento, precisamos do avivamento. Sim, Senhor, as coisas materiais, o Senhor sabe que necessitamos da cura de uma enfermidade, o Senhor sabe que precisamos da provisão divina na nossa vida financeira, precisamos do pão de cada dia na nossa mesa, precisamos de recursos para honrar com os nossos compromissos financeiros, o Senhor sabe que precisamos de uma moradia, precisamos de roupas, o Senhor sabe, meu Deus, de tudo. Mas o que nós precisamos nesta madrugada é que o Senhor reavive a fé no nosso coração, que o Senhor reavive, que o Senhor renove as forças para orarmos. Renova as forças, Senhor, renova as forças para orarmos, para passarmos horas em oração, horas clamando, suplicando ao Senhor, na presença do Senhor. Derrama agora, abacandala, surabala, derrama agora, Senhor, derrama agora, Senhor, do teu Espírito Santo, do teu Espírito Santo, sobre a vida desse crente que está desanimado. Tantas lutas, tantas provações, tantas adversidades que tem cercado esse crente, tem cercado este homem, esta mulher, meu Deus. Mas neste momento, renova agora, renova as nossas forças, para que possamos continuar orando, para que possamos continuar buscando a tua face, para que possamos continuar firmes com o Senhor, aguardando a tua volta, aguardando o arrebatamento da igreja. Sim, meu Deus, eu oro a ti neste momento. Eu intercedo. Quantos soldados estão cansados, meu Deus? Quantos soldados estão cansados devido à luta, devido a grandes batalhas que têm enfrentado na sua vida? Quantos homens, quantas mulheres de Deus se encontram esgotados fisicamente, se encontram esgotados mentalmente e espiritualmente, Senhor? A luta está grande, a batalha está travada, Senhor. Mas tem misericórdia de nós, tem misericórdia do teu povo, tenha misericórdia da tua igreja. Neste momento envia o renovo dos céus, envia o renovo dos céus agora, envia, meu Deus, o renovo dos céus sobre a tua igreja, sobre a vida de todos que estão orando comigo agora, neste momento. Senhor, reveste este crente, reveste este irmão, esta irmã, dai força para jejuar, dai forças para jejuar, meu Deus, dai forças para orar, dai forças para ler e estudar, examinar a tua palavra, Senhor. Senhor, venha fortalecer esse crente, que nós possamos entender que a nossa luta não é contra a carne, não é contra o sangue, a nossa luta é contra as hostes espirituais da maldade nos lugares celestiais. Por isso precisamos estar revestidos da armadura de Deus, precisamos estar revestidos do teu poder, Senhor. Precisamos tomar a espada do Espírito, precisamos do capacete da salvação, precisamos do escudo da fé, precisamos estar calçados com os nossos pés na preparação do Evangelho da Paz. Nós precisamos sim de ti, precisamos da tua graça, precisamos do teu poder, precisamos da tua graça, precisamos do teu poder, precisamos, meu Deus, precisamos. Senhor, Senhor, Senhor, tem misericórdia, Senhor, renova as forças desta pessoa, renova as forças desta pessoa que está orando comigo neste momento, esta mãe de família, esta dona de casa, este pai de família que está nessa luta travada, está preocupado com a sua família e com seus familiares, Senhor. Esta pessoa que tem orado pelos seus entes queridos, esta pessoa que está enfrentando uma provação grande, está passando pelo deserto, está passando pelo vale da provação, que o Senhor tenha misericórdia agora, que o Senhor estenda as tuas mãos e toca na vida desta pessoa que se encontra num estado de vulnerabilidade, esta pessoa que se encontra frágil, a sua saúde está debilitada, esta pessoa que está passando por um procedimento médico, meu Deus, tenha misericórdia agora, em nome do Senhor Jesus, eu te peço neste momento, eu te peço agora. A tua palavra diz que tudo é possível ao que crê, que tudo que nós pedirmos no nome do Senhor, crendo, nós receberemos, Senhor. Sim, ó Deus maravilhoso, baseado na tua palavra, o Senhor incentivou ao clamor, o Senhor incentivou a oração, e eu oro em favor desta pessoa que está doente agora, meu Deus, que esta pessoa seja curada agora, em nome de Jesus Cristo. Eu peço ao Senhor, eu suplico ao Senhor, que o Senhor toque na vida desta pessoa, cure ela de toda a enfermidade, de toda a doença, deste mal-estar que ela está sentindo. Esta pessoa que talvez já tem passado noites e noites em claros, não consegue dormir, não consegue conciliar o sono devido a este problema que está enfrentando, que hoje, nesta madrugada, após o encerramento desta oração, esta pessoa já possa dormir tranquilamente, esta pessoa já possa ter paz na sua vida, meu Deus. Esta pessoa que está entrando numa fase de depressão profunda, esta pessoa que está enfrentando um estresse profundo, a ponto de ficar deprimida, a ponto de apresentar um quadro de depressão profunda, meu Deus, devido a tantas adversidades, devido a tantas lutas, a tantas batalhas que esta pessoa tem enfrentado, meu Deus. Eu peço que o Senhor ajude esta pessoa agora, neste momento, que o Senhor envie o refrigério do teu Espírito Santo, envie o refrigério agora para a alma desta pessoa, Senhor. Repreenda esta depressão, repreenda agora, ajuda esta pessoa a passar por essa dificuldade, a passar por este momento difícil na sua vida. Senhor, eu oro agora também em favor desta pessoa que está apresentando um quadro, meu Deus, esta pessoa que sofre de ansiedade, um quadro de transtorno, de ansiedade generalizada. Senhor Jesus, envia paz a este coração agora, envia o equilíbrio emocional, envia o equilíbrio mental para esta pessoa, toca na saúde mental, toca na saúde emocional, toca na saúde física. Senhor, eu oro ao Senhor, eu peço para o Senhor repreender essa doença psicossomática que tem trazido tantos sintomas a esta pessoa. Esta pessoa está passando por tantas situações que nem ela entende mais o que ela está passando, quando na verdade é uma soma de vários fatores. Meu Deus, tenha misericórdia, repreenda toda doença neurológica. Senhor, repreenda agora todo câncer, toda raiz cancerosa no corpo desta pessoa. Esta pessoa que está passando por quimioterapia, por um tratamento para regredir o avanço das células, para bloquear o avanço das células cancerígenas. Senhor, toca agora, repreenda toda a célula cancerígena no corpo desta pessoa, repreenda o nódulo canceroso. O Senhor tem poder sobre o céu, sobre a terra, não há nada impossível que o Senhor não possa fazer. Diz a tua palavra, tudo é possível ao que crê, e aquele que crê no Senhor Jesus, ainda que esteja morto, viverás. Senhor, toca, toca na vida desta pessoa que está lá na UTI, está entubada, o seu nome foi deixado aqui no chat para oração, mas ela está lá na UTI neste momento, talvez, Senhor, em coma, ligada por aparelho. Senhor, não sabemos qual o problema, Senhor, mas apresentamos esta pessoa a Ti e pedimos que o Senhor tenha misericórdia, pedimos que o Senhor toque na saúde desta pessoa, que o Senhor opere um grande milagre. Opera, Senhor, um grande milagre, opera, Senhor, um grande milagre na vida desta pessoa, opera, Senhor, um grande milagre na vida desta pessoa, opera, meu Deus, opera agora, toca na vida desta pessoa que sofre com doenças nas articulações, esta pessoa que sofre de lúpus, esta pessoa que sofre com doenças, Senhor, na coluna vertebral, na coluna cervical, esta pessoa que sofre com varizes, com doenças venosas, em nome do Senhor Jesus, eu peço agora que o Senhor passe o bálsamo da cura divina, que o Senhor toque na vida desta pessoa e repreenda todo o mal, e repreenda toda a enfermidade, toda a doença, Senhor, em nome de Jesus, restaura a saúde desta pessoa, que ainda hoje, nesta quarta-feira, esta pessoa possa sentir o alívio desta enfermidade, ela possa sentir a diferença na sua saúde, ela possa perceber a diferença na sua saúde, a melhora na sua saúde. Eu oro por restauração de lares, de famílias, eu oro por famílias que estão atravessando momentos turbulentos, momentos difíceis, Senhor, os relacionamentos estão deteriorando-se. Senhor, eu oro por famílias que estão agora, neste momento, enfrentando crises no relacionamento, na comunicação, no diálogo. Senhor, toca nas famílias agora, toca nos lares, Senhor, repreenda toda ação diabólica, toda ação maléfica no lar e na família, repreenda agora a fúria do diabo contra o lar, contra a família, não deixa esse espírito maligno destruir este casamento, não deixa esse espírito maligno destruir esta família. Senhor, liberta, Senhor, agora este homem, esta mulher, toca, toca na vida destas pessoas, envia a paz, envia o amor neste lar, nesta casa, nesta família. Meu Deus, eu oro também por libertação, Senhor, libertação de vícios. Quantas pessoas se encontram aprisionadas nos vícios, no vício das drogas, no vício da maconha, da cocaína, no vício, meu Deus, do cigarro, da bebida alcoólica. Quantas pessoas se encontram aprisionadas também no vício dos jogos eletrônicos, Senhor, no vício da internet, das redes sociais, pessoas que não conseguem mais se desconectar das redes sociais, Senhor. Meu Deus, liberta agora, quebra essas cadeias, quebra quebra agora toda essa maldição que está trazendo prejuízos nos relacionamentos familiares, no relacionamento social, na vida social desta pessoa. Eu oro a Ti, eu clamo, Senhor, eu suplico por abertura de porta. Quantas pessoas estão neste momento enfrentando crises financeiras na sua vida? Quantas pessoas estão enfrentando lutas financeiras, estão passando por dificuldades financeiras? Abre portas agora, Senhor, abre portas na vida desta pessoa, deste pai de família, desta dona de casa, esta pessoa que está desempregada, esta pessoa que tem batido na porta, que tem lutado, meu Deus, para conseguir um emprego. Vem agora tocar na vida destas pessoas, Senhor, em nome de Jesus. Eu oro pelos empresários, eu oro pelos autônomos, eu oro pelos empreendedores, eu oro para que o Senhor envie estratégia, revele estratégias de prosperidade, de bênção, Senhor, na vida destas pessoas. Senhor, eu oro por aqueles que vão Te aceitar também como Senhor e Salvador de sua vida. Eu oro também por aqueles que irão retornar aos Teus caminhos, aqueles que estão afastados dos Teus caminhos. Senhor, confirme a Tua bênção, confirme a Tua vitória, o Teu milagre na vida de todos os nossos ouvintes, todos os nossos internautas, em nome de Jesus Cristo. Amém, Senhor Jesus, amém. Como é bom orarmos, como é bom falar com Deus e ter a certeza de que Ele ouve a nossa oração, que os ouvidos dEle estão atentos ao nosso clamor. Isso nos dá garantia de que a nossa oração será ouvida e respondida por Ele. Queridos, você que orou comigo e sentiu uma necessidade de aceitar a Cristo, se ainda não aceitou, olhe a sua oportunidade, não perca a sua oportunidade. Entregue a sua vida a Cristo hoje, ainda nesta madrugada. Aceite ao Senhor como o teu único e suficiente Salvador, e você verá que a tua vida irá mudar. Você chamará Cristo para fazer parte da sua vida a partir de hoje. Você que está afastado dos caminhos do Senhor também, e ainda não tomou uma decisão de voltar para os caminhos do Senhor, Ele te chama hoje, agora, neste momento. Volte para os braços do Pai, volte para a casa do Pai, Ele te espera de braços abertos. Repita comigo essas palavras, diga assim: Senhor Jesus, eu reconheço que sou falho, sou pecador e que necessito urgente do Teu perdão e da Tua misericórdia. Senhor, perdoe todos os meus pecados, todas as minhas falhas, Senhor, porque neste momento eu estou Te aceitando como meu único e suficiente Salvador da minha vida. Sim, Senhor, eu estou Te aceitando e eu peço que o Senhor me ajude a vencer as lutas, a vencer o pecado. Dá-me forças para que eu esteja firme com o Senhor até o dia da minha morte. Escreva o meu nome lá no céu, no livro da vida, e sela com Teu sangue para o grande dia da redenção, em nome do Senhor Jesus. Graças a Deus, sejam muito bem-vindos à Igreja Pentecostal Deus de Amor, muito mais do que uma igreja e uma família. Procure aí na sua cidade, procure aí onde você está me ouvindo, a Igreja Pentecostal Deus de Amor, mais próxima da sua casa. Se por acaso você não encontrar, envie uma mensagem para os nossos canais que está na tua tela aí, tanto de e-mail quanto de WhatsApp, e você receberá todo o suporte necessário para a tua caminhada com Cristo. Seja muito bem-vindo a esta jornada, que o Espírito Santo lhe acompanhe, lhe ajude, lhe dê toda a direção necessária. Eu me despeço neste momento, Deus abençoe a todos, seu irmão em Cristo, presbítero Cláudio Telles, tenha uma ótima madrugada na presença do nosso grande e eterno Deus.
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0: A paz do Senhor Jesus, irmãos da IPDA. Aqui é o jovem Ederson, de Foz do Iguaçu. Eu congrego na Assembleia de Deus. Estou aqui para passar e deixar o meu testemunho. Haja vista que eu estava com uma enfermidade, eu sentia muita dor no meu estômago. E também tinha infecção, saía secreção pelo canal da urina. E Deus me deu a vitória sobre a enfermidade. Glória a Deus, estou aqui para cumprir com o meu voto de deixar o meu testemunho pela rádio da IPDA. Aqui é o jovem Ederson.
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2: 1 hora e 3 minutos.

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1: Ouvintes do programa Voz da Libertação, aceite a paz de nosso Senhor e Salvador Jesus Cristo. Quem vos cumprimenta é o teu irmão em Cristo, pastor Antônio dos Santos. 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Olha bem, conheci a Igreja Deus e Amor através de um obreiro, de ter transmitido para mim a verdadeira palavra de Deus. E foi onde eu aceitei a Cristo como meu Senhor. Tive a oportunidade de salvação e também incluído no pastorado desta igreja. 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
5: Uma hora 9 minutos em São Paulo. Boa madrugada para você, ligado conosco aqui na Rádio Deus é Amor. Sou sermão em Cristo, diácono Natiel Reis. E é um privilégio estar em sua companhia. Comigo aqui na mesa técnica de áudio está o Márcio Luiz com S. E é claro que você vai passar uma boa madrugada com a gente aqui, em comunhão, em adoração, muitos louvores, louvores da gravadora Mensagens Cantadas, depoimentos e, claro, também a sua participação através do nosso telefone. Você pode ligar a partir de agora para o 11-3208-2743. Quero conversar com você, quero te ouvir, quero orar por você e com você nessa madrugada do socorro de Deus. Código DDD 11-3208-2743. Este é o contato do Socorro de Deus aqui na Rádio Deus é Amor, programa Voz da Libertação, agora 1h10. Também a sua participação pode ser feita pelo nosso WhatsApp 11 98292 3392. Daqui a pouco faremos mais uma oração. Você acaba de orar desde o nosso santuário com o presbítero Cláudio Miro Teles. Madrugada do Socorro de Deus começa à meia-noite aqui na Rádio Deus e Amor. Nós estamos num propósito de oração de 21 dias e é uma bênção de Deus orarmos 21 dias, porque quando nós buscamos a face de Deus, nós recebemos o seu poder, a sua misericórdia e a sua autoridade. O Senhor orou também com os nossos diretores, o pastor Jerry Bouchard e também o pastor Marco Magno. E agora você fica em minha companhia, boa companhia, é claro. Olha, 11-3208-2743. Já temos ouvinte no ar. Alô? Que pena, caiu a ligação, mas insista, eu quero conversar com você. Quero te ouvir, quero conversar, quero orar por você e com você aqui nessa madrugada do Socorro de Deus. Reconectamos. Alô, boa noite.
6: Boa noite, pastor.
5: Paz do Senhor Jesus, bem-vinda ao programa Voz da Libertação. Como você se chama?
6: Eu me chamo Maria Aparecida.
5: Maria Aparecida, você fala de onde, Maria Aparecida?
6: Olha, eu falo aqui do Jardim Colorado, Capão do Imbira, Zona Leste, São Paulo.
5: Jardim Colorado?
6: É, Jardim Colorado, próximo da Vila Formosa.
5: Ah, é Zona Norte.
6: Zona Leste.
5: Zona Leste, né?
6: É, isso.
5: Fica próximo ao aquele monotrilho do oratório?
6: Isso.
5: Que maravilha.
6: Isso.
5: E qual o seu pedido de oração hoje, Maria Aparecida?
6: Então, pastor, eu peço oração para o meu genro.
5: Genro, certo.
6: Ele está sendo vítima de muita inveja, muito ódio.
5: Uhum. Qual o nome dele, Maria Aparecida?
6: Ele, né?
5: Uhum.
6: E ele está com o psicológico dele abalado. Tá, não está se entendendo com a minha filha. Faz 8 meses que estão dormindo em quarto separado. Entendeu?
5: Sim.
6: E ele está totalmente, assim, uma pessoa de, assim, uma pessoa sem, está assim como se estivesse dopado, né?
5: Está desnorteado.
6: Ele trabalha tudo.
5: Fora de si.
6: Mas ele chega em casa, não liga, é o marido ausente, pai ausente,
5: uhum.
6: Faz nada em casa, sabe?
5: Ele é pai de quantos filhos?
6: Ele tem 4 filhos.
5: 4 filhos?
6: É, mas já são tudo adultos. O mais novo, a mais nova tem 15 anos. Tem uma que foi embora para Florianópolis, solteira, está
5: uhum.
6: lá vivendo com o rapaz. E o filho está tudo abalado, sabe? Houve uma traição, né? Ele traiu a minha filha com a sobrinha minha, de 15 anos.
5: Meu Deus.
6: Depois dessa traição, ele voltou para casa. Ele largou a moça e voltou para casa. Só ele voltou totalmente diferente, entendeu?
5: Família é uma destruição, né? Como é o nome do seu genro, Maria Aparecida? Para eu colocar
6: ele chama,
5: aqui.
6: Ele se chama Marcelo Nunes Horas e a minha filha se chama Cláudia Regina Campos Horas.
5: Uhum.
6: E está acontecendo um negócio... Ele é dono do comércio de sucata, né? Está acontecendo um negócio muito esquisito, sabe? E a minha filha não está limpando a casa, não está fazendo nada. Tá
5: Meu
6: fazendo
5: Deus.
6: Está
5: desmotivada, né? Tantas lutas.
6: Nada,
5: angustiada.
6: O quintal, aquela sujeira, eu que vou lá, jogo água no quintal.
5: Você percebe nela alguns traços de depressão?
6: Não,
5: não.
6: O psicólogo falou que não sabe como ela está aguentando.
5: Então tá sendo...
6: Além do marido, ainda tem um filho que teve uns problemas de convulsões, tem 24 anos.
5: Meu Deus.
6: Pesa 42 quilos,
5: uhum.
6: Não sai de casa para nada, é o dia inteiro, dorme até 2 horas da tarde. Faz tratamento com remédio forte, né, que ele teve umas convulsões e a gente sente também que a traficante foi obra de feitiçaria, né?
5: Sim.
6: E esse menino é muito nervoso, a gente vai falar com ele, ele grita, ele vem pra cima da gente, sabe? E não respeita minha filha, ele trata minha filha de boca aberta, só chama ela de boca aberta, ai, boca aberta.
5: Como é o nome dele?
6: Ele chama Carlos Eduardo Campos Horas. Eu estou muito
5: Eduardo.
6: Preocupada com ele.
5: Sim. Você está falando de onde agora?
6: Eu estou aqui.
5: Você está em casa?
6: Você está perguntando de onde eu estou falando?
5: É, você está em casa, no caso.
6: É, eu estou na minha casa, eu estou deitada.
5: Uhum, você orou com a gente agora, a oração da meia-noite.
6: Eu durmo com o rádio ligado.
5: Que maravilha.
6: Eu oro todo dia, pastor. E o pastor da igreja aqui da Vila Formosa está para fazer uma campanha aqui, né?
5: Sim.
6: Pastor Júlio César. Para fazer uma campanha aqui em casa. Então, e eu fico preocupada porque ele fala aí que vai mandar matar o pai dele, né? Ele fala, eu vou mandar matar ele, pode deixar.
5: Mas Deus está agora entrando nesta situação. Você crê? Vou fazer uma oração por você.
6: Tudo bem, pastor. Eu estou muito preocupada, pastor,
5: Sim.
6: por causa do Eduardo, sabe?
5: Sim, não, mas Deus vai fazer uma grande obra. Feche
6: eu
5: teus
6: creio.
5: Olhos, por favor.
6: Tá
5: vou orar
6: bom,
5: por
6: pastor.
5: Você. Você que está acompanhando a Rádio Deus e Amor, vamos orar pela Maria Aparecida, pela família dela, pelo genro, pela filha, pelos netos, Senhor Deus e Pai. Buscamos a Tua face uma vez mais, a Tua filha já orou com os Teus servos e agora está aqui com a gente, no socorro de Deus, na madrugada. Meu Pai, intervenha de forma poderosa, trazendo a libertação completa para o Marcelo. Senhor, intervindo também no casamento, no relacionamento dele com a filha da irmã Maria Aparecida, também trabalhando, Senhor, na saúde mental, psicológica, psíquica, na vida da Cláudia, na vida dos filhos dela. Senhor, não tem sido fácil. As lutas são tremendas, são grandes, mas o Senhor se manifesta no momento da decadência, da tragédia. No Salmo 113, a Tua palavra diz que o Senhor levanta do monturo o necessitado. Levanta, Senhor, desse monturo. Levanta, Pai, das cinzas, do pó, da destruição. O Senhor faz ressurgir a viva esperança, porque Tu és a nossa viva esperança. Em nome de Jesus, amém. Deus abençoe, tá bom, Maria Aparecida?
6: Eu esqueci, eu tenho um testemunho para me contar. Pode ser, o senhor pode me ouvir ou não? Ou não dá?
5: Você pode resumir rapidinho.
6: Então, o testemunho é o seguinte, eu estava indo para Mogi Guaçu com a minha filha, meu neto e minha irmã, né? Faz uns 15 dias, mais ou menos. E a gente sofreu um acidente na rodovia Dom Pedro, a caminhonete dela, a Toro. O caminhão que estava na frente dela soltou uma roda, né? Aquela roda de alumínio. Entrou dentro da Toro e a Toro balançou, rodopiou e caiu de uma pista. Ela pulou para outra pista contrária, né? Porque nós estávamos indo e a outra pista que estava vindo, né?
5: Desespero no
6: carro.
5: Foi
6: um grande livramento.
5: Livramento de Deus.
6: Saímos tudo ileso, não aconteceu nada, nem um arranhão com a gente.
5: Sim, olha, tá vendo? Isso significa que Deus está protegendo, guardando. O diabo ele tenta, mas o maior é o nosso Deus. Tá bom? Eu falo pra você como o profeta Eliseu disse ao seu servo, ao seu moço, quando uma guerrilha estava vindo a capturá-los, ele disse, olha, maior é o que está conosco do que os que estão com eles. O Senhor está contigo, tá bom? Contigo e com tua família.
6: Eu só acredito que eu estava orando. Eu peguei, assim que entrou na rodovia, eu comecei a orar o Salmo 91.
5: Glória a Deus.
6: Depois, quando eu terminei o Salmo 121, aconteceu. Tá, pastor? Toda vez que eu viajo, eu oro.
5: Amém.
6: Eu vou orando, tá bom?
5: Deus abençoe. Obrigado pela ligação, tá, Maria Aparecida?
6: Amém, pastor.
5: Deus te abençoe e guarde. Uma boa madrugada para você.
6: Amém, pastor. Amém.
5: 1:20 em São Paulo, uma boa conversa aqui com a Maria Aparecida e você também pode conversar comigo. 11-3208-2743. Ligue para cá, Madrugada do Socorro de Deus, aqui na Rádio Deus e Amor. Você também pode mandar sua mensagem para o nosso número WhatsApp, 11-98292-3392. 11-98292-3392. Em Ponta Grossa, no Paraná, o Osiel Martins está em minha companhia, companhia da Rádio Deus e Amor, dessa madrugada do Socorro de Deus. Obrigado, Osiel. Deus te abençoe sempre. Tua vida, tua família, teus sonhos, projetos, continua com a gente. Essa madrugada do Socorro de Deus também é para você. Outras pessoas interagindo conosco, aqui no nosso WhatsApp, uma movimentação muito grande. Algumas pessoas não estão conseguindo pegar no sono, mas nós oramos para que Deus se manifeste de forma poderosa. A Maria Bernadette Faria está dando aqui uma saudação. Ela fala de Mogi Guaçu e pede orações em favor da irmã, a Sandra Regina Faria. Vamos orar sim. Mais uma pessoa na linha. Boa noite, na paz do Senhor.
7: Bom dia.
5: É, bom dia, né? Já
7: bom
5: pulou.
7: Bom dia, paz do Senhor.
5: Tudo bem? Amém. Como é seu nome?
7: Meu nome é Neuza Maria Mazzucchelli.
5: Neuza Maria. Você fala de onde, Neuza?
7: Eu falo aqui da Vila Diva mesmo.
5: Ah, São Paulo. É zona
7: que
5: o quê?
7: Aqui é zona leste, né? Tatuapé, Vila Diva, tudo pertinho, né?
5: Zona leste. E, Neuza, qual o teu pedido de oração hoje?
7: É, primeiro eu quero pedir por mim, pastor.
5: Sim, por você.
7: Que eu tenho uma doença pulmonar. Já há 12 anos, né?
5: 12 anos.
7: Eu tenho DPOC, que é a doença, fumei muito, né, pastor?
5: Olha.
7: Então, eu uso oxigênio 24 horas por dia.
5: Você anda com aquelas...
7: Eu já nem saio mais de casa.
5: Você tem que andar, quando sai, mal, tem que andar com aqueles carrinhos, né? 24 horas.
7: Eu ando em casa,
5: sim.
7: E oro muito.
5: E ora bastante. Você é membro da Igreja Deus e Amor?
7: A gente vai ficando mais velha, as coisas vão piorando, assim, pela doença, não na minha fé, né? A minha fé não diminui nunca. Eu vou estar com 100 anos, mas estou orando, sempre orando.
5: Graças
7: a Deus.
5: E
7: ouvindo vocês.
5: Amém.
7: Eu não posso ir na tua igreja, porque teria que alguém me levar de carro, né?
5: Uhum.
7: Porque eu não saio a pé mais.
5: Mas você congrega com a gente no rádio, então. Você acompanha...
7: E pelos meus netos, eu tenho um cunhado.
5: Sim.
7: Que tá com câncer na garganta e no intestino.
5: Certo.
7: Então pedi oração por
5: ele. Qual é o nome dele?
7: Pelas minhas irmãs, meus filhos, meus netos.
5: Qual é o nome do seu neto que tá com câncer na garganta?
7: Deus é o médico dos médicos, ele sabe de todas as coisas, né?
5: Sabe sim, com certeza.
7: Tá certo.
5: Tá bom. Deus abençoe. Obrigado, tá, Neuza?
7: Gostaria muito de conhecer aí. Da janela que meu filho mora, dá pra ver toda a igreja de vocês aí no Cambuai, na Liberdade.
5: Que maravilha. Mas Deus vai preparar a oportunidade, tá?
7: Gostaria muito. Eu sou de outra denominação, mas eu não tenho um voo também.
5: Sim.
7: Mas eu gosto muito da oração de vocês, do trabalho de vocês. O que vocês fazem pelo povo. Que
5: glória
7: a oração para mim é tudo. Eu sem Deus não sou ninguém.
5: Amém.
7: Minha vida é orar.
5: Deus
7: orar
5: abençoe.
7: E pedir pelos outros também, né? Eu não esqueço de ninguém.
5: Obrigado pelas palavras, tá bom?
7: Mas por mim que eu tô precisando muito.
5: Amém. Deus abençoe. Tá aí a Neuza emocionada falar com a gente. Que Deus abençoe, Neuza. Vamos orar por você sim, tá bom? Mais uma pessoa na linha, boa madrugada para você, na paz do Senhor, com quem falo? Irmã?
8: Cida.
5: Cida, irmã Cida, de onde, irmã Cida?
8: Irmão, irmão Natiel?
5: Isso, irmão Natiel, irmã Cida de... Glória a Deus.
8: Aleluia.
5: Que maravilha. Irmã Cida, qual o seu pedido de oração hoje para nós?
8: Ela estava muda, ela estava praticamente tendo de fazer na casa da mãe.
5: Ela está internada?
8: E ontem eu estava com ele na igreja, na família. Aí eu falei que eu ia ver se eu conseguia ligar, né, irmão?
5: Sim.
8: E ajudar a oração, por favor, a ela.
5: Claro, vamos te ajudar sim, com certeza. Como é o nome dela?
8: É Floriza.
5: Floriza.
8: Floriza, irmão. Ela está na luta, esperando vaga para o hospital.
5: Floriza, tá aqui, ó.
8: Manda até, ó, só Deus ali na casa dela,
5: ó, coloquei aqui, anotei o nome, tá bom? Daqui a pouquinho a gente vai orar, ora com a gente. 2 horas.
8: Ah, mas eu tava ali na joelho, que é uma hora orando, vamos ver agora. Mas
5: glória a Deus. Assim. Então tá bom.
8: É, só oração, né, irmão? Eu tô
5: sim.
8: Com a cunhada dela na igreja, né, só, irmão? A gente vai orar, irmã. Mas você faz segundo a vontade dele, né?
5: Amém, seja feita a vontade de Deus. Obrigado, tá, Cida? Deus te abençoe. Oi? Tá bom, Deus abençoe. Obrigado, tá? Liga sempre pra gente. Amém. Maravilha. 1h25 em São Paulo. Alô?
9: Alô?
5: Boa noite.
9: Boa noite.
5: Boa madrugada. Com quem falo?
9: Com Andréia, de Uberaba, Minas Gerais.
5: Minas Gerais. Tá frio aí, Andréia?
9: Muito frio.
5: Muito frio, né?
9: É.
5: Orou com a gente? Oração da meia-noite?
9: Orei um pouquinho.
5: Que maravilha. Qual o teu pedido de oração hoje?
9: Meu pedido de oração, eu queria pedir pelo meu esposo, que tem 2 anos que ele trabalhou fora e eu estou lutando para voltar para casa e ele saiu da igreja e hoje ele... pediu divórcio, já tem uns dias já que ele anda muito estranho, eu tenho uma filha com ele que tem limitações TDAH, muito impossível, e eu tô até me enfraquecendo também na fé, né? Eu entrava aqui na Igreja Deus é Amor, uhum. passei para outro ministério, saí também, porque eu estou muito abalada emocionalmente, estou com ansiedade, tendo crise, não consigo mais dormir direito, não consigo comer direito, porque assim, ele me pegou muito surpresa. Eu aqui sozinha com as minhas filhas e é só briga. Toda vez que às vezes ele vem no final de semana, só briga, porque a cabeça dele mudou. Ele não quer mais ficar com a família e tem me pedido muito divórcio, me magoando muito em palavras. Então eu queria pedir oração para Deus fazer algo, nem que seja por mim, já que esse casamento, né, eu não sei o que, que vai ser.
5: Mas Deus pode restaurar o casamento. Você crê?
9: Eu já tenho feito tanto, tanto. Acho que é tão inútil.
5: Não, claro que não.
9: Pedido a Deus. Eu não sei se Deus não me escuta mais, eu não sei.
5: São algumas turbulências que a gente passa às vezes, sabe? André, a gente não entende no momento, mas acreditando em Deus, tudo tem um pra quê. Não gostaríamos de passar, de viver essas coisas, mas em Cristo somos mais do que vencedores. Posso orar por você agora?
9: Por favor.
5: Então vou orar. Senhor Deus e Pai, está aqui Andréia, falando de Uberaba, Senhor, Minas Gerais. Buscando o Teu socorro bem presente na hora da angústia dela, assim como a Tua palavra nos afirma. Senhor, as lágrimas nesse momento estão descendo, estão rolando.

0: será um testemunho muito lindo. Senhor, eu suplico a Ti a Tua misericórdia pela vida da Tua filha. Em nome de Jesus, meu Pai, restaure o casamento dela. Abate a fúria do inferno, do inimigo. Eu não sei, Pai, o que o esposo dela está passando, está vivendo, o que ele pensa, prospecções para o futuro, mas que este casamento seja restaurado, que ele volte a amá-la como antes, que eles se entendam, que Andréia também, de forma recíproca, ame o seu esposo, que ambos vivam bem. Senhor, abençoe a filha da Andréia, Senhor, guardando-a, livrando-a de todo mal, dando crescimento, saúde, proteção, paz. Meu Deus, eu oro por este casamento, por esta casa, por esta família, em nome de Jesus Cristo, com a fé, com a certeza do grande milagre para a vida da tua filha, do esposo dela e da sua filhinha, em nome de Jesus. Você crê, Andréia?
1: Amém, eu creio.
0: Deus te abençoe, tá? Obrigado pela ligação.
1: Amém.
0: Fica com a gente. Se você não for dormir já, ora 2 horas com a gente. Eu vou orar mais uma vez por você. Tá bom?
1: O nome dele é Dori Edson. Queria pedir oração por ele.
0: Dori Edson. Tá aqui. Acabei de anotar.
1: Deus abençoe.
0: Deus abençoe. Boa madrugada pra você. 1h29, mais uma pessoa com a gente na linha. Boa madrugada.
2: A paz do Senhor.
0: Paz do Senhor Jesus. Com quem falo?
2: Fala com o irmão Sidney.
0: Irmão
2: Sidney. Belém do Pará.
0: Irmão Sidney de Belém do Pará. Que coisa boa. Você sabe que eu sou paraense, né? Você é de que bairro aí?
2: Eu sou daqui do bairro do Valdecães, do aeroporto.
0: Ah, Valdecães.
2: Promorar.
0: Promorar, CDP 21, né?
2: Isso.
0: Pronto. Eu sou da Pratinha, Pratinha 2, aí próximo ao Ceaba.
2: Eu sei.
0: Você sabe?
2: Bertolini, né?
0: Isso. Bertolini, exatamente. Que saudade desse povo, hein? Estive aí alguns meses, preguei na estadual, foi uma bênção. Sidney, qual o teu pedido de oração hoje?
2: Apesar que eu tô cheio de unção, que eu acabei de vir numa santa ceia.
0: Glória a Deus.
2: Palma e glória do Senhor, Senhor comigo. Mas de oração, eu peço para os meus filhos que estão aí em São Paulo, aí perto da sede, aí no bairro da Liberdade. Aí.
0: Na Liberdade, quais são os nomes deles?
2: Sidney Filho,
0: uhum.
2: E o Tiago Magno. Sidney Magno e Tiago Magno.
0: E o Tiago Magno.
2: Deus proteja, ilumine, guarde eles aí.
0: Sim.
2: Para isso eu dobro meu joelho.
0: Glória a Deus. Com certeza. E tá chovendo aí agora?
2: Não.
0: Passou mais, né?
2: Passou, já tá acabando a chuva.
0: É, mas tava chovendo bastante hoje aí, à tarde, à noite.
2: A Belém é imprevisível, né, pastor?
0: Sempre chove, mas é bom demais.
2: É
0: um clima...
2: Demais, essa chuva é benção.
0: E você vem pro aniversário da Igreja do Zemor?
2: Não. Eu trabalho com um táxi aqui no aeroporto. Eu trabalho no Aeroporto Internacional de Belém. Estou no táxi, estou com um Corolla sem pagar e já viu.
0: Tá certo.
2: Mas Deus prepara tudo,
0: sim,
2: né?
0: Sim. Deus vai preparar uma ocasião para você vir.
2: Com certeza.
0: Você é da Igreja Deus Amor mesmo?
2: Aí, eu estive aí, fui aí na sede mundial.
0: Glória a Deus.
2: Já assisti um culto. Para a honra e glória do Senhor, ele me levantou meus pés daqui, me levou lá para me assistir um culto.
0: Que benção.
2: Aí na sede mundial.
0: Que bom, muito, muito bom tudo falar contigo, hein?
2: Tudo é no tempo de Deus, porque o relógio de Deus não é o nosso, né?
0: É verdade, o relógio de Deus não é o nosso. Você está no trabalho agora?
2: Estou trabalhando.
0: Que bom, que bom.
2: E no Aeroporto Internacional de Belém.
0: Vou orar por você.
2: Então, glória, eu creio.
0: Tá bom, olha, 2 horas... Já que você está acordado aí mesmo, nativa, então 2 horas eu vou mencionar o teu nome em oração, tá bom?
2: Ô, Glória, obrigado. Que Deus abençoe sua vida, seu ministério,
0: amém.
2: Sua família, desde já.
0: Deus te abençoe também.
2: Obrigado.
0: Muito bom.
2: Tudo de bom.
0: 1h33, no horário oficial de Brasília.

0: Brasília. Algumas mensagens com a gente aqui no WhatsApp também. 11982923392. Humberto mandou uma mensagem aqui dizendo: a paz do Senhor Jesus, meu irmão. Deus continue abençoando sua vida. Eu quero pedir oração por mim, que estou enfermo. Peço oração pelo meu casamento e por toda a minha família. Eu sou de Salvador, Bahia. Deus abençoe, tá bom, Humberto? Vou orar por você, sim. Mais uma pessoa na ligação. Bom dia.
1: Bom dia.
0: Paz do Senhor Jesus. Com quem falo?
1: Pedro. Cidade de Óleo, São Paulo.
0: Não entendi bem o seu nome, como é?
1: Pedro.
0: Pedro. E a cidade, Pedro?
1: Eu tô com uma dor embaixo da costela, aqui do lado direito, não consigo dormir.
0: Você tá sem sono, tá com esse problema na costela?
1: Tá com dor do lado direito. Toma remédio, passa pomada pra dor.
0: Uhum.
1: Não passa, parece que tem uma faca do lado de dentro, brincando.
0: Há quantos dias você tá sofrendo isso?
1: Faz 4 dias.
0: 4 dias? Já fez uso de medicamentos, nada resolveu?
1: Nada, nada. Tomei dipirona, passei pomada, não resolveu nada.
0: Vou colocar o teu nome aqui na oração. Você vai orar com a gente 2 horas?
1: Uhum.
0: Então tá bom.
1: Minha esposa tá deitada, tem artrose, diabetes.
0: Como é o nome dela?
1: Cisto, tiroide, tá com a dor da perna também, sabe?
0: Sim.
1: E
0: o nome dela qual é?
1: Maria Aparecida de Oliveira.
0: Maria Aparecida de Oliveira. Tá bom, tá anotado aqui. O nome de vocês, tá? Daqui a pouco eu vou orar aqui na Rádio Deus e Amor. Ore comigo também daí. Deus te abençoe.
1: Amém.
0: Obrigado. 1h35, alô. Bom dia.
2: Bom dia, Pai do Senhor.
0: Pai do Senhor Jesus. Como você se chama?
2: Lázara.
0: Lázara.
2: Isso.
0: Lázara, você fala de onde?
2: É que tem muito tempo já, antes eu ligava direto aí, mas graças a Deus melhorei na época, né?
0: Sim.
2: Eu vou na igreja aqui do Carmelo, em Guarulhos.
0: Ah, você é do Guarulhos. Que...
2: É. Então, eu gostaria que botasse meu nome na lista de oração aí, por favor.
0: Claro, já tá aqui, já consta. É Lázara do quê?
2: Rodrigues Pedro.
0: Tá anotado aqui.
2: Por favor, colocar o nome do vizinho meu também, que tá sem problema.
0: Como é o nome dele?
2: O nome dele é Celso Antônio, só isso que eu sei.
0: Então tá bom, tá anotado aqui, tá? Obrigado, Deus abençoe.
2: Eu tenho já uns 2 anos, é muito amortecido minhas pernas, né? Esses dias estou com essa dor também do lado, fui no médico, também com essa injeção e tal. Eu não estou bem, mas graças a Deus eu estou falando e andando um pouco. Eu vou sempre na igreja, estou na igreja.
0: Você congrega na estadual?
2: Oi?
0: Você congrega na...
2: Eu vou no Deus Amor em Guarulhos e também no Carmelo.
0: Ah, tá certo. Bom, Deus abençoe, tá anotadinho aqui o seu nome.
2: Eu creio na oração. Isso não é pra mim, mas Deus vai me curar, tenho certeza.
0: Sim, também tenho certeza disso. Deus te abençoe.
2: Amém.
0: Mais uma pessoa na ligação, bom dia.
3: Bom dia, paz do Senhor.
0: Paz do Senhor Jesus. Tudo bem com você?
3: Tudo bem.
0: Como você se chama?
3: Nilza Mariano.
0: Nilza Mariano.
3: Isso.
0: Você fala de onde?
3: De Porto Alegre.
0: Olha, Porto Alegre, Rio Grande do Sul. Tá bem friozinho aí, né?
3: Tá.
0: Se aqui em São Paulo tá gelado, aí já pro sul deve tá mais gelado ainda, né?
3: É verdade.
0: Nilza, que maravilha, que bom, hein? Você tá ouvindo pela rádio ou pelo aplicativo?
3: Rádio.
0: Pela rádio, né?
3: Sim.
0: Que maravilha. E qual é o teu pedido de oração hoje?
3: Eu quero pedir oração por mim, pela minha família, pelos meus filhos que estão no vício.
0: Uhum. Quais são os nomes deles?
3: Um é o Claudimiro.
0: Claudiomiro.
3: O Fábio.
0: Uhum.
3: O Patrick.
0: Certo.
3: Bruno.
0: Certo.
3: O Eric. E o Derek. E a Aline.
0: Eric. Derek e Aline. Tá anotadinho aqui, tá, Nilza? Os nomes deles, que Deus abençoe. Obrigado por sua ligação.
3: Tá. Eu quero que tu ponha também a Isa, que o doutor acha que ela tem 70 e poucos anos.
0: Uhum.
3: E ela agora vai aparecer um sangramento, assim, por baixo, tipo de mulher nova, e o doutor tá achando que ela tá com câncer.
0: Olha... Ela fez os exames, então... Aí,
3: isso,
0: aí,
3: uhum.
0: É a suspeita que existe.
3: Isso.
0: Mas a gente vai orar. Só tá me bom. Lembra o nome
3: isso
0: dela,
3: é
0: dela?
3: Jaqueline, Iva.
0: Iva, tá aqui, Iva.
3: Isso.
0: Tá bom.
3: Tá e no... pela Jaqueline, que também vai fazer uma cirurgia, se tá com suspeita de câncer também.
0: Também. Tá anotadinho aqui o nome delas.
3: Tá bom.
0: Deus muito abençoe,
3: obrigado,
0: tá?
3: Deus
0: obrigado
3: abençoe.
0: Você. Até a próxima, ligue sempre. 1h40 em São Paulo. Alô pra você, boa noite.
4: Boa noite.
0: Opa, com quem falo?
4: Benedito da Silva.
0: Benedito da Silva. De onde fala Benedito da Silva?
4: Eu moro aqui na cidade de Imbaúba, cidadinha bem pequenininha, 2,000 e poucos habitantes, interior de São Paulo.
0: É Imba?
4: Embaúba, estação.
0: Embaúba.
4: É, próximo de Catanduva, Rio Preto, região pregada.
0: Olha aí, 2,000 habitantes, cidade pequena
4: é,
0: mesmo, né?
4: É, 2,000 e poucos habitantes, é bem pequenininha.
0: E qual é o teu pedido de oração hoje?
4: Pastor, eu venho falar a verdade, por irmão. Eu venho mais agradecer a Deus.
0: Glória a Deus. Que bom. Que bom.
4: Pelas bênçãos, né, os livramentos, que eu trabalho de motorista na usina aqui.
0: Uhum.
4: E o trânsito é perigoso, né? Carga
0: sim,
4: pesada,
0: sim.
4: Mas Deus tem livrado, dado graça.
0: Glória a Deus.
4: Sempre ouvi na rádio, ouvi nos testemunhos. Hoje mesmo tá muito pedido de oração aí, né? Mas graças a Deus,
0: sim.
4: Consegui falar.
0: Graças a Deus, que bom
4: orar,
0: que você
4: irmão,
0: conseguiu
4: que
0: falar.
4: Deus, pela misericórdia, Ele me concedeu um terreno, tô preparando para construir uma casa.
0: Glória a Deus.
4: E que os irmãos orem em favor, que... Deus vai estar preparando material, as coisas.
0: Sim.
4: E eu também trabalho de pedreiro, entendeu?
0: Então, pronto.
4: Providência, eu conseguir construir minha casa.
0: Deus vai preparar o material, você já tem a mão de obra, né?
4: Com certeza, irmão.
0: Glória a Deus.
4: Eu tô que nem José. Eu sou um sonhador e eu acredito que Deus vai me dar minha casa.
0: Claro, Deus realiza sonhos, com certeza. É.
4: Graças a Deus.
0: Você vai virar madrugada trabalhando também?
4: Eu trabalho da meia-noite às 10 da manhã, pastor.
0: Nossa, todos os dias.
4: É, mas desde que eu abro a porta do caminhão para trabalhar, eu peço para que Jesus dirija meus passos, dirija o caminhão. Já ligo na rádio, Deus de amor, e até a hora que eu vou embora, eu estou ouvindo.
0: Você vai levando
4: manhã,
0: a gente, então.
4: Oração,
0: então você leva a gente a madrugada toda. Você vai ouvindo.
4: Com certeza, a presença do Espírito Santo de Deus dentro da gabina que está acompanhando eu e com certeza dirigindo os irmãos aí também. Um trabalho muito lindo que a Deus de amor realiza, né?
0: Glória a Deus. Você está bem agasalhado aí?
4: Graças a Deus. O frio de ontem à noite estava 8 graus aqui.
0: 8 graus, é verdade. Aqui em São Paulo está friozinho. Eu digo que aqui é frio, mas o interior é mais frio ainda, né?
4: Mais
0: gelado.
4: Frio. É.
0: Acho que bom que você está bem aí, está glorificando a Deus, está com saúde. Daqui
4: Olha
0: a pouco.
4: Por favor da minha esposa também.
0: Como é o nome dela?
4: A Deus, para que Deus. É que ela dá no vício da bebida, do cigarro, toma remédio de depressão também.
0: Meu Deus.
4: E que ela possa firmar na igreja também, né?
0: Como é o nome dela?
4: Maria Aparecida.
0: Maria Aparecida.
4: Isso.
0: Então tá aqui, tá anotadinho aqui o nome. Maria Aparecida do quê?
4: Gomes Rodrigues.
0: Deus abençoe, tá, Benedito?
4: Amém.
0: Obrigado,
4: Deus,
0: por ter ligado.
4: Estamos sempre intercedendo também em favor dos irmãos aí na sede.
0: Amém. 2 horas eu vou orar por você e pela Maria Aparecida, tá bom?
4: Um abraço.
0: Abraço para você também. Fica com Deus. E mais uma pessoa ligou aqui. Boa noite.
5: Boa noite.
0: Tudo bem com você?
5: Eu não tô conseguindo dormir, mano.
0: Não tá conseguindo dormir. Como é o seu nome?
5: Cordeiro.
0: Perdão, não entendi. Qual o seu nome?
5: José Marcelino Cordeiro.
0: José. Tá, tô anotando aqui. José, vou orar por você agora.
5: Pode orar.
0: Tá bom?
5: Eu acredito muito no poder da oração.
0: Sim. E você tá falando de onde?
5: Falando do Espírito Santo.
0: Do Espírito Santo, da capital mesmo?
5: Não, uma cidade do interior chamada Poço Cláudio.
0: É, como é o nome da cidade?
5: A cidade do interior, Afonso Cláudio.
0: Afonso, tá certo.
5: Afonso Cláudio.
0: Eu vou orar por você então, tá bom? Você tá sozinho, tá em casa?
5: A minha mulher tá operada, ela tá na casa da minha cunhada. Eu tô sozinho em casa, mas não tô conseguindo dormir não. Tá muita ansiedade, muito alta eu tenho.
0: O que a tua esposa tem?
5: Ela foi operada de veia. Aquelas veias na terra.
0: Sim. E já fazem dias?
5: Já tem uns 30 dias, mais ou menos.
0: Tá em recuperação, né?
5: Uhum.
0: Como é o nome dela?
5: Sônia Dávila.
0: Então vou orar por vocês agora.
5: Uhum.
0: Senhor Deus e Pai, está aqui, meu Deus, o José. Senhor, te apresento a vida dele, te apresento a sua esposa, que também está recém-operada. Eu creio, meu Deus, no poder que há na oração. Quando nós oramos em nome de Jesus, o milagre acontece. Espírito Santo de Deus, alcance agora os teus filhos, alcance esta casa, repreendendo, Senhor, a ansiedade, repreendendo a depressão. Senhor, que o teu filho durma o sono do justo, que ele recline a sua cabeça no travesseiro e que ele durma tranquilamente, sem nenhuma interrupção. Meu Pai, tirando toda a preocupação da cabeça dele, resolvendo, Pai, dando a ele a solução dos problemas, dando a ele estratégias, meu Pai, para que ele vença em nome de Jesus. É o nosso desejo, pedido e oração em nome de Jesus. Você crê, José?
5: Amém. Eu creio.
0: Deus.
5: Eu acredito. Sim. Muito no poder da oração, irmão.
0: Sim.
5: A oração de vocês está fervorosa.
0: Amém.
5: Fervorosa na oração.
0: Deus vai te dar estratégias, tá bom?
5: Glória a Deus.
0: Você vai vencer em nome de Jesus.
5: Em nome de Jesus.
0: Deus abençoe. Ligue sempre.
5: Obrigado, tá?
0: Amém.
5: A paz do Senhor.
0: Paz do Senhor Jesus.
6: Paz.
0: Tudo bem? Boa noite.
6: Boa noite. Aqui é a Dilma que tá falando.
0: Dilma? Dilma de onde?
6: Goiânia.
0: Goiânia.
6: É, de Goiânia. Eu quero pedir oração pro meu filho.
0: Uhum. Como é o nome dele?
6: É Igor Ferreira de Andrade.
0: Ferreira de Andrade.
6: É, ele tá preso. E vai ter um julgamento dele agora. Me ajuda em oração. Em nome de Jesus.
0: Qual dia vai ser o julgamento?
6: Dia 17 agora.
0: Dia 17.
6: É, e eu quero pedir oração para o meu esposo também.
0: Uhum. Como é o nome dele?
6: Porque ele está depressivo e está com gota no pé.
0: E o nome dele?
6: Valdemir Ferreira Barbosa.
0: Uhum.
6: Eu quero pedir também oração para o meu outro filho que deu problema de coração.
0: Como é o nome dele?
6: Caio César, porque esse decepcionado demais com o que está acontecendo, com o que está preso. É devido, né, de quebra de medidas, tornozeleira. Depois veio a filha dele e ela sempre veio, está ligando para ele, e ele foi preso.
0: Então tá, tá aqui. Sim, Deus conhece todas as coisas. Tá anotadinho aqui o nome, tá bom? Obrigado, Dilma, por sua ligação.
6: Obrigado também, pastor.
0: Por quem?
6: Ora pra mim também.
0: Por você, claro.
6: Pra mim também.
0: Vou orar sim, tá bom? Tá anotadinho aqui o nome. 2 horas, ora com a gente, tá bom? Vou mencionar teu nome.
6: Todos os dias.
0: Graças a Deus. Obrigado pela companhia sempre, hein? Se ora daí, a gente ora daqui.
6: Oh, glória a Deus. Aleluia.
0: Você está ouvindo a gente pelo rádio ou pelo aplicativo?
6: Pelo rádio.
0: Deus abençoe. Obrigado pela sua atenção, pela ligação. Daqui a pouquinho eu oro por vocês, tá bom?
6: Tá bom. O nome do meu filho é Igor.
0: Tá bom, vou orar pelo Igor, sim. Tá anotadinho aqui o nome dele.
6: Então tá bom.
0: Deus abençoe você. E as mensagens chegam também aqui para a nossa central de produção internacional através do nosso WhatsApp, 11 982 92 33 92. Se você ainda não mandou, mande agora mesmo. A Catiane mandou uma mensagem aqui. Boa noite, irmãos. Ore por mim, creio que o Senhor Jesus vai repreender esse mal da minha garganta. Nós cremos também, tá bom? O nome do nosso Deus será glorificado poderosamente. Mais uma mensagem chegando aqui de Salvador da Bahia. Quem fala é o Joselino. Boa madrugada, eu gostaria de fazer um pedido de oração pela minha vida espiritual, sentimental e também pela libertação de pedras. Vamos sim. Está falando aqui de impedimentos, barreiras, e o nosso Deus será glorificado na tua vida, tá bom? Olha, daqui a pouquinho tem oração aqui para você na Rádio Deus e Amor.
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0: 1:50, enquanto você liga aí pra gente pelo nosso número telefônico 11-3208-2743 ou manda uma mensagem para o nosso WhatsApp 11-982-92-3392. A gente vai ouvir Clínica da Alma com o psicólogo Jessé Ávila. Daqui a pouco eu volto com você com mais interação, atendendo ligações, respondendo mensagens no WhatsApp e também orando com você e por você.
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Então Jeremias prontamente faz da sua cabeça uma fonte de águas. A Bíblia diz que ele faz dos seus olhos como uma corrente que jorrava dia e noite. Ele chorava, enquanto ele chorava, derramando lágrimas pelos seus olhos, a Bíblia diz que Deus lhe dava palavras, e foram no meio destas muitas palavras que Deus revela a sua bondade. Deus levanta o estandarte da sua misericórdia, e Jeremias se agarra daquela revelação que foi dada e celebra a Deus pelo presente. Ele faz o quê? Se apropria da palavra que foi dada, celebra a Deus pelo presente da revelação, e ele mesmo confirma dizendo: as misericórdias do Senhor são a causa de não sermos consumidos. Aí você me pergunta: pastor, mas se eles estavam sendo destruídos, se eles estavam sendo consumidos, se os jovens eram mortos às espadas, os anciãos eram envergonhados nas praças, as mulheres eram violadas pelos inimigos, por que este mal conseguiu entrar? A Bíblia diz: primeiro, porque eles não conseguiram desfrutar da misericórdia do Senhor em temor. A Bíblia diz que a misericórdia do Senhor, ela não somente se renova, mas ela revela a sua fidelidade. E se existe um versículo da Bíblia que aclara o que é misericórdia, é o versículo que o salmista Davi usou dizendo: a tua misericórdia é melhor do que a vida. Quando ele declara que a misericórdia de Deus é melhor do que a própria vida, ou o existir, ou usufruir de qualquer benefício da vida, o salmista Davi está reconhecendo na fidelidade de Deus, também através da sua misericórdia. Então Jeremias, na sua oração, ele disse: quer saber, eu não posso me deixar vencer do mal, eu não posso ser consumido pelos que os meus ouvidos estão ouvindo, o grito de pânico daqueles que descem à sepultura, eu não posso ser consumido pelos que os meus olhos estão vendo. A minha porção é o Senhor, a minha alma esperará nele, eu vou continuar em Deus. Isso é confiança. Amém? Amém? Quando ele estabelece dizendo: a minha porção é o Senhor, e eu esperarei nele, eu entendo porque a nação de Israel não conseguiu usufruir nem desfrutar da misericórdia de Deus. O mal conseguiu adentrar as suas ruas, aos seus palácios e às suas casas, porque a misericórdia de Deus, ela é nos dada, não simplesmente para ser usada para o nosso benefício e continuarmos no nosso erro, e continuarmos no nosso engano, e continuarmos. Deus está usando de misericórdia, pastor, não vai acontecer nada. Deus está usando de bondade, de misericórdia, vamos continuar no nosso desenfreio. Deus está usando de compaixão, de misericórdia, nós sabemos que podemos contar com ele, ele vai nos livrar. Não, esta não é a posição daquele que foi privilegiado ou alcançado pela misericórdia de Deus, que revelada na pessoa de Cristo nos deu acesso ao trono da graça. A Bíblia diz que a misericórdia de Deus é uma causa que nós precisamos entender para não ser consumido por nós mesmos, pelo maligno, pelos inimigos, pelo mundo e pelo pecado. Diga glória a Deus. Agora, a misericórdia de Deus, ela não tem fim. Mas será que a nossa vida não tem um fim? Porque a misericórdia de Deus não tem um fim, nós às vezes pensamos que estamos bem, e que o nosso fim vai terminar muito bem, e que nós não precisamos temer a Deus e dar-lhe glória. E aí vem o engodo, vem o engano, porque o diabo, ele é um maestro para usar contra nós até os benefícios da misericórdia que Deus disponibiliza para nos salvar. Às vezes, porque a misericórdia
misericórdia de Deus, ela é fiel, porque a misericórdia de Deus se renova a cada manhã, porque a misericórdia de Deus não tem fim, nós também pensamos que não vai chegar, ou não haverá um dia onde nós teremos que comparecer para dar conta até da misericórdia que a nós foi disponibilizada. Mas a Bíblia diz ao contrário, que a misericórdia que nos foi dada foi para entrar na presença do Senhor. Se as misericórdias do Senhor são a causa de não sermos consumidos, se a sua misericórdia tem repreendido o maligno, tem nos dado acesso a todas as suas dádivas e dons, o que nós vamos fazer da misericórdia de Deus? Diga comigo, usá-la para buscar cada dia mais a sua face. Olha o que disse o escritor do livro de Hebreus, no capítulo de número 4, no versículo 16, ele diz: acheguemo-nos, portanto, confiadamente junto ao trono da graça, a fim de recebermos misericórdia e acharmos graça para socorro em ocasião oportuna. O que ele está dizendo? A misericórdia que Deus está nos concedendo nesta dispensação, nesta geração, neste estado, tempo ou dia que estamos vivendo, Deus está fazendo porque Ele quer que nós alcancemos o socorro. Ele quer que você entenda que a sua misericórdia não é para você continuar dando liberdade para o mal, para o pecado tomar lugar, mas é para você usar esta misericórdia para se achegar a Ele. Você está entendendo? Quem está entendendo, diga glória a Deus. Por quê? A Bíblia diz que é somente a misericórdia de Deus que nos reveste, que nos livra, que nos guarda daquele que está como um leão, buscando, bramando, ainda que ele não seja leão, ainda que ele queira imitar o leão da tribo de Judá. A Bíblia diz que Satanás, ele está no livro de 1 Pedro, capítulo 5, diz que ele está ao derredor como leão, rugindo e bramando, buscando a quem possa tragar. E tragar para quê? Para consumir, para destruir. Se a misericórdia de Deus é a melhor armadura contra o destruidor, contra o consumidor, então o que eu vou fazer deste revestimento de misericórdia que Deus, pelo seu poder, me disponibiliza? A Bíblia diz em Colossenses 3, versículo 12, que nós devemos nos revestir como eleitos de Deus, santos, amados, de ternos afetos de misericórdia, de bondade, de humanidade, de misericórdia. E a Bíblia diz, de mansidão e longanimidade. O que que Deus está dizendo? Que os eternos afetos de misericórdia deste Deus que nos disponibilizou uma misericórdia que não tem fim. Diga comigo, não tem fim. Porque quando o salmista adorava a Deus, ele dizia: louvemos ao Senhor, porque a sua misericórdia não tem fim. Ele disse: louvemos ao Senhor, porque foi Ele que criou os céus e a terra. E ele completa dizendo: louvemos ao Senhor, porque a sua misericórdia é de geração em geração. Se tem alguém em aflição, é porque ainda não se revestiu da misericórdia de Deus. Se tem alguém ainda padecendo no nosso meio, é porque não entendeu a grandeza deste Deus infinito, genuíno, que preparou tudo para que você não seja consumido. Quantos estão sendo consumidos pelos seus próprios pensamentos, destruídos pelos inimigos que são criados dentro da sua própria imaginação? Quantos estão sendo consumidos a cada manhã? Não tem renovo, não tem alegria. A cada manhã é um gemido antes do seu pão, é um lamento antes de se banquetear. E você pergunta: onde está a misericórdia de Deus para eles, pastor?
Por que que Deus não usou de misericórdia com ela? Por que que Deus não usou de misericórdia com ele? Segundo princípio, a misericórdia de Deus é acesso a Deus. É um caminho nos dado. Diga comigo, é um caminho nos dado para ser revelado a luz de Jesus. A misericórdia de Deus é uma armadura que nós devemos usar todos os dias. Porém, a Bíblia diz que a misericórdia de Deus traz com ela um mistério que nós não podemos ignorar. Quando muitos perguntam por que Deus não usou de misericórdia, eu quero te aclarar. A Bíblia diz no livro de Tiago, você tem a Bíblia, por favor? Porque o juízo de Deus é sem misericórdia para com aquele que não usou de misericórdia, porque a misericórdia é a única que triunfa sobre o juízo. Opa! Tem pessoas que ele quer que Deus use de misericórdia, mas ele não tem misericórdia de mim. Ele quer que todo mundo use de misericórdia com ele, sim ou não? Ele quer que o mundo tenha misericórdia, que Deus tenha misericórdia, que Deus opere no mundo, nos céus, nos teus, na casa, congregação, no país, na nação. Ele quer que tudo concorra para o bem da vida dele, porque ele ama Deus. Mas quando chega a hora dele exercer a misericórdia, ele faz juízo. Era para ele usar de misericórdia, porque o juízo é sem misericórdia para aquele que não usou de misericórdia. Davi estava em pecado e foi dada uma oportunidade para ele usar de misericórdia, mas ele não usou a misericórdia, ele usou a lei, o juízo. Então chegou Natã e colocou diante de Davi, dizendo assim: Davi, havia um Senhor que tinha em suas mãos muitas cordeiras, cordeiros e também condição. E viajante chegou. Um viajante chegou e se assentou à sua mesa, dizendo: tenho fome, preciso comer. Porém, aquele rico diz: eu não posso trazer.

A lei manda matar. Ele tem que restituir 4 vezes mais, que é verdade. Ele pecou, tem que dar 4 vezes mais do que ele defraudou. E em verdade que é digno de juízo. Ele disse: só isso, rei, só isso. Este homem é o Senhor. Oh, o Senhor acabou de sentenciar a si mesmo. O Senhor vai pagar 4 vezes mais com a tua casa o que o Senhor fez na casa de Urias, o teu servo. O Senhor vai ser consumido de angústias e de tristezas, e o Senhor vai nadar nas suas lágrimas de noite, porque o Senhor tirou a alegria daquele que era teu próximo. Então a tua alegria foi tirada. Mas por que que Davi, mesmo sendo perdoado, teve que se afligir ou passar pela aflição até o último dia da sua vida? Desceu a cova em aflição. A Bíblia diz que era tanta que ele teve que tomar decisão de morte, mesmo estando no leito, deixando a vida para passar para o seu filho. Por quê? Diga comigo: não usou de misericórdia. Se a misericórdia triunfa no dia do juízo, cuidado como você tem olhado, cuidado como você tem julgado, cuidado como você tem apontado. A Bíblia diz em Romanos 13 que tal qual faz, assim também receberá. A Bíblia diz em São Mateus 6 que com esta medida Deus também nos medirá. E se nós queremos escapar pelos trilhos da misericórdia, a misericórdia não pode ser só o caminho, não pode ser só a nossa armadura com a qual nós vamos nos defender do consumidor e do destruidor. A Bíblia diz que a misericórdia tem que ser a nossa prática de vida todos os dias. Todos os dias. O próprio Senhor disse: é misericórdia que eu quero. O que que Deus quer? Diga comigo: misericórdia. Ele quer que tenhamos misericórdia. Ele quer que preguemos com misericórdia. Ele quer que intercedamos com misericórdia. Ele quer que amemos com misericórdia. Ele quer que atuemos com misericórdia. Agora, a coisa mais fácil e desejosa para receber é o poder da misericórdia de Deus, porque ela traz luz, ela livra do consumidor e ela não tem fim. Mas quando toca a nós fazer misericórdia, a Bíblia diz no livro de São Lucas que chegou o doutor da lei e falou: como posso eu usar de misericórdia com o meu companheiro? Quem é o meu próximo? Para que dele tenha misericórdia. E o Senhor contou uma parábola. Havia um homem que estava em Jerusalém, lugar de segurança, e descia para Jericó, local e lugar que já tinha amaldiçoado Josué, cidade da destruição. E a Bíblia diz que ele deixa Jerusalém e desce para Jericó, em um caminho que todos estavam, um caminho de perigo. Diga comigo: um caminho de perigo. O que ninguém nunca te explicou é que o bom samaritano estava, o homem que se desviara de Jerusalém para Jericó, estava naquele caminho. Mas a Bíblia diz que lá também estava um sacerdote. A Bíblia diz que lá também estava um ministro do altar. E todos eles estavam no mesmo caminho, na mesma condição. Mas a Bíblia diz que o que mudou a história desta parábola e de revelação não foi os bandidos que destruíram e deixaram semi-morto aquele homem que descia de Jerusalém para Jericó. A Bíblia diz que o que mudou a história foi a compaixão e a misericórdia do coração daquele bom samaritano que representa a pessoa de Jesus Cristo. Misericórdia quero, e não sacrifícios. Às vezes nós fazemos tanto sacrifício para agradar aos nossos irmãos, para agradar aqueles que estão diante de Deus. Às vezes você faz um sacrifício tremendo para agradar o teu esposo.

0: Às vezes você faz um sacrifício tremendo para agradar os seus filhos, mas quando chega a hora de você usar de misericórdia para com a alma deles, porque é o que vai contar no último dia, quando chega a hora de você usar de misericórdia, eu quero a tua salvação, eu te amo como esposo, mas te amo muito mais como cristão, porque o amor de Deus está sobre e ele transpassa o nosso amor. Quando chega a hora de usar de misericórdia, a Bíblia diz que nós falhamos, mas nós contamos com a misericórdia de Deus naquilo que falhamos. E nós temos que entender que se tem alguém sendo consumido, se alguém está sendo destruído, é porque não está usufruindo da misericórdia de Deus. A misericórdia de Deus é o justo tribunal que ele estabeleceu, segundo nos deu São Tiago no capítulo de número 2, no versículo 13, é a porta de escape quando estamos sendo julgados e colocados diante do acusador. A misericórdia, ela triunfa. Diga comigo, ela triunfa no dia do juízo. Tem pessoas que só faz maldade, pratica maldade, vive a maldade do seu coração, o pensamento dele é maldade, as palavras dele é maldade, o mal tem controle nas atitudes dele, e quando toca-lhe o turno, ele quer que as pessoas usem de misericórdia. Mas cada vez que você está sendo experimentado ou provado, cada vez que você está sendo tentado, Deus quer saber o que você está expressando. Você está dando lugar ao mal? Você está dando lugar ao inferno, ao diabo? Ou você tem sido usado pela misericórdia de Deus? Porque aquele que praticou misericórdia, misericórdia terá. Aquele que viveu misericórdia, a própria vida do Senhor vai testificar a favor dele no último dia. Aquele que a Deus agradou, o próprio Senhor, por ele se levantará como advogado para falar pela sua alma. Ele usou de misericórdia e misericórdia receberá. E não somente nós temos que crer nesta misericórdia, diga comigo, que não tem fim. Porque elas são novas a cada manhã. Novas. Se você quer viver algo novo de Deus, se você quer desfrutar do renovo de Deus, não há outro caminho a seguir. Antes de sair daqui, antes de qualquer oração, hoje você vai tomar uma decisão: usarei de misericórdia. Porque quem usa de misericórdia não é consumido pelo inimigo, não é destruído pelo rancor. Quem usa de misericórdia e vive a misericórdia do Senhor, ele perdoa. Ainda que o perdão lhe custe a própria vida, Deus lhe dá força e condição para perdoar. A Bíblia diz em São Mateus 18, que o Senhor, ele nos fala de uma passagem que nos trata o que é a misericórdia na vida do perdoado. Havia um homem que tinha gastado o dinheiro do seu senhor e chegou o dia da prestação de conta. Diga comigo, prestação de contas. E o senhor chegou e falou: hoje é o dia de você me pagar, pague-me. Sabe o que ele fez? Ele disse: eu não tenho dinheiro. Ele falou: o que que você tem? Eu tenho uma esposa. O que que você tem? Eu tenho filhos. Ele disse: então vamos vender você, a esposa e os filhos, porque eu não posso ter prejuízo. Sabe o que que fez aquele homem? Dobrou os seus joelhos, lançou-se aos pés do seu senhor e falou: Senhor, tenha de mim misericórdia, dê-me tempo. Diga comigo: tempo. Tempo vale mais do que qualquer dádiva, dons e dinheiro. Dê-me tempo, e se o Senhor de misericórdia usar, eu poderei pagar tudo o que eu devo. Então a Bíblia diz que aquele Senhor olhou para ele e se compadeceu, porque o misericordioso, ele se compadece, e falou: quer saber, você não vai ter como pagar, eu vou ter que te vender para solucionar. Ó, vai para a tua casa, vive a tua vida, desfrute com a sua esposa, crie os seus filhos, estás perdoado. Alicanda Labaia. Estás perdoado. Que tremendo é a misericórdia. E aí aquele servo saiu, vida nova, oportunidade nova, não seria mais lançado no cárcere, estava livre. Mas aquele servo encontrou um conservo, diga comigo, um conservo. E aquele conservo lhe devia. E quando ele chegou naquele conservo e falou: hoje é o dia de você me pagar a dívida, ou você irá em juízo. Aí aquele servo pulou, dobrou os joelhos assim, lançou-se aos seus pés, diz a Bíblia, e começou a suplicar por misericórdia: não, meu senhor, tenha de misericórdia, dê-me tempo, tenha de compaixão. Ele disse: não, tenha de compaixão. Ele disse: não, me dê tempo. Ele disse: não, me dê oportunidade. Ele disse: não, pronto, você vai me mandar para o cárcere, até que você me pague tudo. Opa! Então os servos daquele senhor falou assim: você não sabe o que aconteceu. Sabe aquele servo que você usou de misericórdia com ele? Sei. Sabe aquele servo que você perdoou a dívida dele? Sei. Acabou de mandar para o cárcere alguém que lhe devia, e era muito menos o que ele tinha para receber do que ele tinha para pagar. Diga comigo, era menos. Ele devia mais. Ele não quis, disse: não. Então chame a ele. A sua falta de compaixão vai lhe voltar à prisão. A sua falta de misericórdia renovou contra ele a sua dívida e sentença. A sua falta de misericórdia agora vai testemunhar contra ele: eu tive compaixão, eu perdoei a ele. Mas porque ele não teve compaixão e misericórdia, não quis perdoar, está renovado a dívida, e todo o peso será sobre sentença da cabeça dele. Você está entendendo a desgraça de quem não perdoa, de quem não entende a misericórdia? Ele não vive compaixão. Quem entendeu, diga glória a Deus. Você vê, este mundo despiedado, que o principal prazer é a vingança, é o ódio, é a ira, porque eles não têm condição, eles não vivem este renovo da bênção de Deus. Hoje, quando o dia se levantou, o sol raiou, Deus nos deu não somente um novo dia, mas Ele deu a nós o direito de compaixão, de perdão, de exercer, de viver misericórdia, mas de praticar misericórdia. Oh, aleluia. E às vezes tem pessoas que questionam a misericórdia, mas eles não são misericordiosos. Eles questionam a vida que Deus lhes dá, mas eles não mudam de vida. A Bíblia diz que eles questionam a fidelidade de Deus. Se Deus é fiel, se Deus é fiel, pastor, todas as sextas-feiras nós íamos para a roda de capoeira, e a principal ladainha que tinha antes de começar a roda de capoeira era esta: que Deus, Ele errou, fez um rico e outro pobre, fez um escravo o outro senhor. Porque Deus falhou, criou pouca água doce e o mar inteiro salgado para salgar. E quando eu aceitei a Cristo, eu comecei a examinar as letras daquelas ladainhas. Disse: não, Deus é fiel. Levante a tua mão e diga: Deus é fiel. Deus é fiel não é porque você está dizendo que Ele é fiel. Deus é fiel porque Ele deu testemunho de si mesmo. A Bíblia diz: todavia o mandamento tem este selo: Ele é fiel e não pode mudar. E ainda que nós sejamos infiéis, Ele permanece fiel. Ele não pode negar a si mesmo, diz a palavra do Senhor. Ele não nega a si mesmo. Ele não nega misericórdia. Ele não nega perdão. Ele não nega oportunidade. Ele não nega salvação. Ele não nega a porção de cada dia. Alabastecando, alabaia. Você está se negando a viver, mas Ele está dizendo: eu não quero ver você morrer. Você está se negando perdoar e ser perdoado, mas Ele está dizendo: meu sangue foi derramado no Calvário. Eu quero te perdoar, eu quero te inocentar, eu quero lavar as suas manchas e chagas, eu quero te alcançar.
1: Glória a Deus.
0: Agora, nós precisamos entender esta palavra, que o Senhor, Ele está revelando para nós o Seu amor. Se a Sua misericórdia é luz, é o caminho que Ele nos deu de acesso ao Pai. Se a Sua misericórdia é armadura contra o destruidor, e o Senhor só requer de nós que usemos de misericórdia. Diga comigo: a partir de hoje, usarei de misericórdia com os meus amigos e com os meus inimigos. Usarei de misericórdia com os bons e com os maus. E agora eu vou te perguntar: se a fidelidade de Deus é inquestionável, Ele não pode mudar, Ele não nega a si mesmo, e a sua misericórdia é toda a causa da nossa vida e existência, você que está aqui está dizendo assim: pastor, para mim está impossível, eu não posso crer. Pastor, eu não posso entender nada do que está sendo ministrado. Será que eu posso ser mudado? Você já está sendo mudado pela palavra. Quem sabe as tuas atitudes, a sua condição, as suas decisões que foram tomadas sempre revelaram as maldades da sua alma, e ninguém nunca teve compaixão de você. De criança até o dia de hoje, você sempre foi vítima dos malignos, dos perversos. Mas Deus está dizendo: eu sou misericórdia, e se você crê na minha misericórdia, você vai viver. E se você crê nesta misericórdia, hoje você vai ser liberto. Hoje vou ter calabassuri micanda lamaia. Receba esta palavra, receba esta palavra, e se liberte destes traumas, e se liberte deste passado. Sabe o que cada manhã revela? Olhe para cá. Que a noite passou, que um novo dia chegou, e que você tem uma nova oportunidade. Você está tendo esta oportunidade. Não importa se você foi violentado, se você foi abusado moralmente, se você foi escravizado fisicamente, ou até mesmo sexualmente. Não importa se a tua vida foi destruída por pessoas que não tinham nelas a compaixão de Deus. Hoje você tem a oportunidade de abraçar e de ser abraçado, de receber a vida e viver no poder desta misericórdia que não tem fim. Agora eu pergunto para ti que está aqui presente: você tem condição de transmitir esta mesma misericórdia que você vai receber aqui? Porque se você não tiver condição de transmitir esta misericórdia, nem levante as tuas mãos para o Senhor, nem levante as tuas mãos para Deus. Porque Ele nos deu, a Bíblia diz, em amor, o que o Senhor tinha de melhor para nos dar. Ele tirou do seu trono o seu Filho amado, santo, perfeito, imaculado, para entregar por nós. Ele não teve misericórdia, Deus, o Pai, nem do seu próprio filho, para provar quão grande é o seu amor e a sua misericórdia para nos salvar. Será que você pode entender esta misericórdia de Deus para contigo? E misericórdia não é passar pano sobre o pecado. Misericórdia não é viver ocultando aquilo que está errado. Misericórdia é trazer à luz. Misericórdia é se lançar aos pés de Jesus. Misericórdia é se agarrar das cordas da graça e se amarrar nelas, até que possa se confirmar a salvação de Deus pela sua vida. Muitos estão perecendo, muitos estão sendo consumidos, como foi Herodes, pelo maligno. Muitos estão sendo tirados, arrancados até da presença de Deus, porque eles sempre estiveram aqui, mas nunca quiseram usar de misericórdia. O Senhor, Ele é misericordioso, e a sua misericórdia dura para sempre. Receba essa palavra. Fica de pé. Que tremendo. Você crê que Jesus pode perdoar você? Você crê que a misericórdia dele te muda, te alcança, te transforma? Se você crê, hoje você não vai sair daqui nos mesmos pensamentos, você não vai sair daqui para destruir, para se vingar, não. Você vai tomar uma decisão para a salvação. Eu quero chamar diante deste altar todos aqueles que crê nesta misericórdia. Esta misericórdia que aponta para um novo dia, para uma nova vida, para uma nova esperança. Sai da onde você está, venha para cá, venha tomar esta decisão com Cristo. Venha, meu Senhor, venha, venha. Jesus está aqui, pode vir, não espera mais nada não, venha, venha. Jesus está aqui para te perdoar. Oh, glória, venha. Está vindo um, está vindo outro, venha, venha também. Pastor, eu preciso deste perdão, eu preciso usufruir desta revelação, deste amor. Ouvinte que está em casa, não diga não para a misericórdia de Deus. Oh, meu Deus, Jesus usou de misericórdia para contigo, por que você não usa de misericórdia para com aqueles que estão à sua volta? Você quer usar de rigor? Você quer usar de juízo? Você quer usar da lei, mas não quer usar de misericórdia? E aí, quando você precisar de misericórdia? Porque nós precisamos da misericórdia, diga comigo, a cada manhã. Diga comigo, todo dia. Então, que dia que eu tenho que usar de misericórdia? Diga comigo, todo dia. Que dia que eu preciso de misericórdia? Diga comigo, todo dia. A cada manhã. Você precisa da misericórdia de Deus. Não é algo que você vai receber aqui hoje no altar e não vai precisar mais. Nós vamos precisar dela todo dia. E agora vem a maior vitória. O bálsamo de Deus vai se derramar sobre esta multidão que tomou esta decisão, está aqui diante do altar. Olha que lindo, ouvinte. Olha a obra que Deus está realizando de salvação. Levante as tuas mãos. Diga comigo, Senhor Jesus, a tua palavra destruiu todas as fortalezas dos maus pensamentos, das má obra que operava na minha alma, no meu coração. E hoje o teu Espírito Santo convenceu o meu coração de que eu nasci para viver a tua salvação, o teu livramento e o teu perdão. Diga comigo, Senhor Jesus, renova, escreve o meu nome lá no céu, no livro da vida, e me sela com o teu sangue perdoador e misericordioso, porque eu viverei o teu favor e serei favor para todos aqueles que ainda não te conhecem. Levante as mãos para cá. Você vai usar de misericórdia, porque todo dia você foi chamado para fazê-lo. E todo dia você foi chamado para usufruir. Ouvintes, eu quero orar por você que tomou decisão agora também. Levante as tuas mãos, igreja. Levante as mãos para o altar. Comece dando glória, glória a Deus, poderoso Deus de Israel. Apresentamos nas tuas mãos, Pai. Olha estas almas que estão aqui diante deste altar. A tua misericórdia os abraçou. A tua piedade, meu Pai, ó Deus, revelou a eles um novo dia, uma nova oportunidade para um novo amanhecer. Ó Deus de poder, perdoa, Senhor, estas amarguras, perdoa, Senhor, estes sentimentos, os ressentimentos, tudo aquilo que aprisionava. Alabaste candaraya si, andalabaste calamacandaraya, alabassurimi candalamasteia. Ó Deus de graça, ó Deus de glória, obrigado, Pai amado, pela tua misericórdia, obrigado, Pai amado, pelo teu perdão, em nome de Jesus.
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1: Manhã na capital paulista, rapaz, 6 da manhã, já amanheceu aqui em São Paulo, pra aí, ó, já amanheceu frio, hoje estamos aqui com o Sertão Evangélico no ar, pro Brasil e pro mundo inteiro, o programa mais animado, mais feliz, rapaz, que anima a sua manhã, que te dá alegria, paz, transmite a felicidade que é dada pelo nosso Senhor e Salvador Jesus Cristo. É isso, estamos aqui mais uma vez, com o Sertão Evangélico. Você que está agora pelas redes sociais, não deixe de deixar o seu comentário, curtir e compartilhar com o máximo de, com o maior número de pessoas que estão aí, né, nos seus ciclos de amizade, no grupo do WhatsApp. E você que está pelo canal Direto com Deus, sejam todos bem-vindos. Nós aqui do Sertão Evangélico vamos sim continuar em oração. E você que está pelo rádio Deus e Amor do Brasil e o mundo, gente, também vamos continuar em oração, porque aqui no Sertão Evangélico a base forte é a oração. E por isso dizemos, vamos prosear, falar com Deus. Senhor meu Deus e meu Pai, Senhor, muito obrigado, ó Pai, pelas Tuas bênçãos e maravilhas que o Senhor tem derramado sobre as nossas vidas, ó Deus. Pai, eu Te louvo, eu Te agradeço, ó Pai, porque bem sabemos que Tu és lindo, maravilhoso. Oh, aleluias, Senhor eterno. Estamos aqui, ó Deus, mais uma vez acreditando e pedindo as Tuas bênçãos sobre a nossa vida. Pai amado, eu oro neste exato momento, Deus, por aqueles que estão sintonizados pelo rádio Deus e Amor. Senhor, sabemos que esta programação tem chegado em lugares tão longe. É, Senhor. Em lugares onde as pessoas até imaginam, ó, eu estou aqui tão longe e o rádio está chegando, esta sintonia. É, Senhor, a Tua palavra está sendo semeada no norte, no nordeste, no sul, no centro-oeste, ó Pai, no sudeste. A Sua palavra, ó Deus, tem se espalhado pelo Brasil e pelo mundo, através, ó Deus, da pregação do Evangelho que é transmitido pela rádio Deus e Amor. Pai eterno, eu oro juntamente com esse meu irmão que está agora sintonizado pelo canal Direto com Deus. Esta pessoa, Deus, que está desde ontem com o seu rádio ligado, com o seu celular, com o seu smartphone, oh Deus, ouvindo a oração Direto com Deus. Esta pessoa, Deus, que ora juntamente conosco, passou a noite toda com este rádio, com esta programação ligado, ó Senhor, sim, acreditando na bênção, na vitória, acreditando sim, ó Deus, que Tu tens o poder de curar. Pai amado, Pai bendito, Pai eterno, Tu és aquele que, ó Pai, fez todo o universo. Por isso estamos aqui, ó Deus, cheio de alegria, cheios, ó Pai, da Tua graça, e dizendo, ó Deus, obrigado por mais um dia. Obrigado que Tu tens manifestado a Tua glória sobre a nossa vida, Senhor. Mas não posso deixar de interceder em favor dos meus irmãos que neste exato momento estão ainda no seu trabalho. Aqueles que ainda chegaram nessa empresa, no seu trabalho, ó Deus, lá no campo ou na cidade, ainda pela madrugada. Oh Deus, ainda nem amanheceu talvez nesta cidade, ainda é escuro nesse estado, oh Deus, onde está esse ouvinte, essa pessoa que está sintonizado, oh Deus, ainda está amanhecendo e essa pessoa já está trabalhando, oh Deus. É, Pai, aqueles que estão trabalhando na segurança pública, aqueles que trabalham no comércio, aqueles que estão dentro de uma padaria, dentro de uma fábrica, ou mesmo aqueles, ó Pai amado, que estão do lado externo, trabalhando ali como vigilantes, outros, ó Pai, estão trabalhando ali, ó Pai amado, alguns no frio, outros no calor, Pai, mas todos estão agora sintonizados na programação. Oh Senhor, aqueles que estão trabalhando nesse exato momento, oh Deus, dirigindo o seu caminhão, dirigindo ali, oh Pai amado, o seu carro de aplicativo, mas estão na direção, na condução de um veículo automotor. Aqueles que trabalharão durante o dia, oh Deus, na sua moto, na sua bicicleta, Pai amado, que o Senhor venha abençoar, proteger todos eles. É, Pai. Aqueles que trabalham no trator, em pilhadeiras, em guincho, Pai. Aqueles que trabalham em serviços que é tão perigoso, Pai. Que o Senhor possa livrar. Que o Senhor venha proteger. Que o Senhor venha guardar essas pessoas, oh Deus, que todos os dias saem de sua casa em direção ao seu trabalho, oh Deus, para poder dar o melhor para a sua família, para dar o melhor para a sua casa, para ver o seu filho, a sua esposa, o seu esposo, para ver todos, oh Pai, aqueles trabalhos que estão à sua volta ali, oh Deus, tendo o seu melhor, oh Papai do céu, abençoa cada um deles, guarda-os, livra, oh Senhor. É, Papai do amado, eu já coloco em tuas mãos aqueles que sairão no dia de hoje em busca de um trabalho, ou aqueles que farão a primeira entrevista de emprego, aqueles que estão desempregados há anos, há meses, ou aqueles que nunca conseguiram o primeiro emprego, Pai. Senhor, que o Senhor venha neste exato momento, Deus. Oh, Papai amado, ir à frente e tomar a direção, oh Deus, de cada um deles. Que cada passo que eles deem, oh Deus, possa estar firmados e guiados por Ti. E que o Senhor venha ali à frente, oh Deus, conduzir cada palavra. Conduzir a entrevista. Conduzir, oh Deus eterno, este momento que para esta pessoa é tão importante. Esta pessoa, Deus, que ela já chorou tanto, já te pediu tanto uma porta de emprego. Esta pessoa que já se preparou tanto, já fez tantos cursos, já fez, ó Pai amado, cursos profissionalizantes, já passou o dia todo, semanas e meses, ó Deus, para concluir este curso e agora as portas não se abrem. Ela investiu tanto, gastou tanto dinheiro, ó Deus, mas agora parece que as portas estão fechadas. Senhor, Tu tens o poder. Sim, Senhor. Tu tens o poder, ó Pai, de abrir as portas de emprego. Para esta pessoa que está desempregada, está pedindo tanto, está ali, como a Tua palavra nos mostra, ó Pai, no Mateus 7,7, pedir, buscar, ó Pai. Batei. Estamos fazendo aqui agora, pedindo ao Senhor, clamando ao Senhor, batendo na porta, Senhor. Senhor, tenha misericórdia dessa pessoa que está acompanhando agora a programação. Tenha misericórdia dessa pessoa que está enferma, Senhor. Olha para essa mulher. Olha para esse homem. Olha para essa criança. Olha para esse adolescente. Para esse senhor. Para essa anciã. Essa pessoa que está praticamente já totalmente travado. O seu corpo já não tem mais nem forças, nem mais ânimo, Deus. As articulações já estão ali travadas, Deus. Pai, essa pessoa que está acamada já há meses, há anos. Ela que não consegue sair desta cama devido às dores. Esta pessoa, Deus, que vive um momento tão caótico na sua saúde. Essa pessoa que ora, intercede por seu parente que está agora no leito de um hospital. Essa pessoa que foi socorrida na noite de ontem às pressas para este hospital, Senhor, e os resultados não é nada positivo, não é nada bom. Os resultados, ó Pai, têm preocupado, têm deixado toda esta família totalmente ali, ó Pai, desnorteada, triste, abatido. Oh, aleluia! Senhor, Eu creio, eu confio em Ti. Pai amado, eu sei sim que o Senhor tem o poder de agora visitar esta UTI. Tu tens o poder, ó Pai, de entrar neste quarto agora e visitar esta pessoa que está agora, ó Pai, enferma. Ou aqueles que estão com as mãos estendidas sobre esta pessoa nesse hospital. Ou mesmo na sua casa, está orando conosco e as suas mãos, ó Deus, está estendida sobre esta pessoa que está enferma. Às vezes, ó Deus, a infecção está tão alta, a febre está tão alta, essa pessoa, ó Deus, ela só abre os olhos e dorme novamente. Senhor, Tu tens o poder de curar agora. Reanima esta pessoa agora. Pai, eu oro neste exato momento, Pai amado, e continuo repreendendo esse espírito de enfermidade. Essa enfermidade, ó Deus, que a medicina não consegue descobrir. Essa enfermidade, ó Deus, que a medicina ela não consegue detectar de onde está vindo, ó Deus. E é gastando tanto dinheiro, é tantos exames, ó Deus, é tantas viagens, é para outros estados, até mesmo outros países, procurando o melhor recurso, a melhor tecnologia, ó Deus, atual. Mas nada disso, ó Deus, tem adiantado. Sabemos, ó Deus, que tem enfermidades que não é para a medicina. Sabemos, ó Deus, que essa enfermidade, ó Deus, não vai ser diagnosticada por exame, por raio-x, ó Deus, por ressonância, por tomografia. Não, ó Deus. É enfermidade espiritual. É enfermidade, ó Deus, que só o Senhor tem o poder de repreender. São enfermidades, ó Pai, que só o Senhor tem o poder, sim, para repreender. E por isso agora, oramos agora e buscamos a Ti, Senhor, e pedimos ao Senhor, essa mulher, esse homem, ó Deus, que vem sofrendo tanto, que está ali, ó Pai, sofrendo tanto com estas dores, com essa infecção, com essas coisas no seu corpo, ó Deus, e ele não consegue saber dizer o que é, ó Pai. Senhor, nós repreendemos agora. Sim, Senhor, nós repreendemos agora deste corpo. Que saia agora deste corpo essa enfermidade. Que saia desta garganta agora essa enfermidade. Que saia agora deste sangue, desses ossos, dessas articulações, desta casa. Tudo aquilo, Deus, que foi mandado, que foi enviado para destruir esta casa, para destruir, ó Deus, essa pessoa. É, Senhor. Oh, aleluia. Senhor, que o Senhor venha quebrar o arco, corta a lança, queima, Deus, e joga os carros no fogo. E mostra, sim, Senhor, que o Senhor é nesta casa, que o Senhor é nesta família. Mostra, sim, Senhor, que pode levantar 1.000, mais 10.000, ó Deus, à esquerda ou à direita, a qualquer momento, ó Deus. Mas o Senhor está preparado, sim, para lançar, jogar por terra todos aqueles que levantam contra esta casa, contra esta família, ó Deus, contra esta pessoa que está orando conosco agora, ó Pai. Sim, ó Senhor. Pai, esta pessoa que está com açúcar no seu sangue, com diabetes, essa pessoa que não consegue controlar o seu colesterol, essa pessoa, Deus, que essa pressão arterial, Deus, oscila tanto, e já ouviu várias vezes dizer para o médico, dizer para ela, olha, a qualquer momento você pode morrer. Sim, Senhor, mas o Senhor pode neste exato momento controlar e repreender essa enfermidade. Sim, Senhor. Pai, que esta pessoa que ora conosco agora, ela tem fé, ele tem fé, acredita, sim, que tens o poder de tornar o impossível possível. Tens o poder, ó Pai, de repreender essa diabetes, esse colesterol alto, essa pessoa, Deus, tem sofrido com dores na coluna, com dores nos seus ossos, esses ossos, Deus, que tem todos os dias dissolvido, ficando nos farelos, mas o Senhor tem um poder, sim, de restaurar estes ossos, ó Pai. Restaura, Senhor. Restaura essa pessoa agora que está com os seus ossos, ó Deus, totalmente sendo dissolvido. Oh, Papai do Céu, é tantas dores, ó Deus, essa pessoa não pode pegar nenhum peso, ó Pai, de nada que já dói todo o seu corpo, Deus. Essa pessoa que já perdeu o movimento dos seus braços, essa pessoa já perdeu o movimento das suas mãos, e aos poucos está perdendo o movimento do seu corpo, ó Pai. Sim, Senhor. Oh, Papai do Céu, visita agora. Vai

ela possa sentir a cura, ela possa sentir sim o abraço pelo nosso amigo Espírito Santo, Deus. Oh, aleluias. Pai, eu oro neste exato momento por essa pessoa que não dormiu a noite toda. Essa pessoa que está vendo o amanhecer agora, ó Pai, e não consegue dormir devido à insônia, devido a essa ansiedade. Ó Deus, essa pessoa que tem sofrido tanto, mesmo tomando, Deus, tantos remédios comprimidos fortíssimo, e não tem adiantado, ó Deus, ó Papai do Céu. Visita agora essa pessoa que tem chorado tanto, pedindo ao Senhor que o Senhor venha curar ela da ansiedade, da depressão, essa síndrome do pânico, e pedindo a Ti, Senhor, que o Senhor venha dar a essa pessoa um sono tranquilo, ó Papai do Céu. Ó Papai, visita agora essa pessoa que tem trocado o dia pela noite, a noite pelo dia, essa pessoa que não consegue mais controlar o seu sono, que o Senhor venha repreender, ó Pai, tudo aquilo que tem levado esta pessoa à insônia, levado essa pessoa a ficar depressiva, Deus, essas doenças psicossomáticas, ó Pai, sim, que o Senhor venha agora quebrar esse laço, repreender esta seta maligna, repreender esses espíritos, ó Pai, tem levado essa família à decadência, é com tanta enfermidade na mente, ó Deus. Pai, visita agora este lar. Eu acredito sim, Senhor. Eu acredito sim, ó Pai, que o Senhor pode agora entrar nesta casa. Oh, aleluia. Essa pessoa que não tem o desejo de ver o dia. Essa pessoa que vive trancada nesse quarto, nesta casa, ela não abre a janela, ó Deus, por nada. Essa pessoa que come dentro do seu quarto, que vive trancado neste quarto. Esta criança, esse adolescente, ó Deus, que está ali, ó Deus, depressivo, com ansiedade, trancada neste quarto. Ou até mesmo alguns, ó Deus, já estão ali viciados em jogos dentro deste quarto. Algumas pessoas, ó Deus, devido aos vícios, ó Deus, vivem trancados, ó Pai. Oh, aleluia. Senhor, vai repreendendo agora. Visita esse lar, essa casa, ó Deus, onde o inimigo tem colocado setas neste adolescente, nesta criança, ó Deus. Pai, repreende agora esse espírito maligno que tem levado cativo, que tem oprimido esse adolescente, tem aprisionado nesses vícios, nesses jogos online, nesses jogos, ó Pai, que tem todos os dias acabado, destruído com os nossos jobs, ó Pai. Sim, que o Senhor venha repreender agora, ó Pai, tudo aquilo que levado essa pessoa à decadência, aos vícios, à dependência de jogos online. Sim, Pai amado, visita, ó Pai, esta família que tem sofrido tanto com este homem, com esta mulher, que está neste exato momento agora, ó Deus, lá, pode dizer, longe da sua casa, longe da sua família, nos vícios das drogas ilícitas, lícitas, ó Deus. Esta pessoa que saiu ontem à noite, ou saiu na sexta-feira, até agora não retornou para a sua casa, e todos estão sofrendo, todos, ó Pai amado, neste exato momento estão preocupados. Pai amado, liberta agora, que esta pessoa possa sim ser um servo, ser uma serva verdadeira de Ti, Senhor, que bem Te adorar em espírito e em verdade, que este lar que hoje é conhecido até mesmo, ó Pai amado, por discórdias, por brigas, por discussões, que eles venham ser conhecidos por um lar abençoado, que venham ser exemplos, ó Deus, neste bairro, nesta cidade. Ó Senhor, olha para essas pessoas agora, que ora conosco, ó Deus, estão com a família totalmente já destruída, é tantas brigas, é tantas discussões, ninguém se entende mais, ó Deus, qualquer fala, qualquer gesto, já é motivo de brigas, ó Deus. Sim, Senhor, mas Tu tens o poder, Pai, neste exato momento, de passar o Teu sangue, ó Deus, e trazer a paz, trazer a luz, trazer a felicidade para esta casa. Oh, aleluias. Sim, Senhor. Pai, eu oro neste exato momento em favor de nossas crianças.

recursos, ó Deus. Sim, Senhor. Aqueles que sairão agora ou já estão a caminho, ó Deus, da escola. Que o Senhor venha abençoar cada um deles. Que o Senhor venha proteger, ó Deus. Guarda na escola, na creche, ó Deus. Pai, que tu vem guardar do homem mau, da mulher mau. Guarda-os, ó Deus, de tudo aquilo que o inimigo tenta, ó Deus, confundir a mente destas crianças. Pai, guarda que essa criança, ó Deus, venham crescer na tua graça, na tua presença, ó Deus, e venham saber, sim, ó Deus, que é o Senhor, sim, que é o dono de tudo, o que tem o poder, ó Deus, que criou o universo. Pai amado, que estas crianças venham estar protegidas sobre a tua graça, sobre a tua proteção. Que estas crianças, ó Deus, que ao chegar na escola, sim, venham ter entendimento, ó Deus, sabedoria dada por ti. Pai amado, eu peço a ti neste exato momento, que o Senhor venha confortar o coração destes pais, dessa mãe, ó Deus, deste avô, dessa avó, que deixará o seu filho, deixará essa criança no colégio, na creche, e fica tão preocupado, ó Deus. Às vezes, ó Deus, ele nem faz os seus serviços diários, ó Deus, porque devido à preocupação, que eles venham descansar, ó Pai, e venham saber que é o Senhor que cuida, e que venham saber, ó Deus, se o Senhor não guardar, quem é que vai guardar? E quando colocamos nas tuas mãos, ó Deus, sim, está mais do que protegido, oh, aleluias. Pai, só tenho que te agradecer por tudo, só tenho que te agradecer, ó Pai, porque tu tens sido tão bondoso conosco. Tem sido tão bondoso, ó Pai, com esse meu amigo ouvinte, internauta, ó Pai. Sido tão bondoso com a nossa produção. Oh, meu Papai amado, mesmo nós não merecendo, mesmo nós sendo, Pai amado, ali tão falhos, ó Deus, mas o Senhor tem sido fiel em nossas vidas. Pai, só tenho que te agradecer e te louvar pelas bondades, pelas bênçãos, por tudo que o Senhor tem feito, realizado em nossas vidas. Por isso, eu te falo, ó Deus, muito obrigado. Obrigado, ó Deus, pela vida do ouvinte que agora, neste exato momento, eles aceitarão a ti como um Salvador, ó Deus. Aqueles que estão afastados dos teus caminhos já há anos, meses, ó Deus. Aqueles que um dia já tiveram, ó Pai, ali pregando, evangelizando, cantando, tiveram funções na tua casa. Mas hoje, essa pessoa se encontra nessa situação. Essa pessoa se encontra totalmente, ó Pai amado, ali, fora da tua presença, desnorteado, abandonado, ó Deus, sim. Pai, eu peço a ti neste exato momento que o Senhor venha tocar no coração desta pessoa que um dia já esteve na tua presença. Já fez campanhas, já orou, já entoou, já pregou a palavra, já até ensinou, ó Deus, já até dirigiu igreja, ó Pai, mas hoje está dessa forma, o inimigo enganou, o inimigo jogou para longe da tua presença, Senhor. Mas a tua palavra nos fala que a fé vem pelo ouvir, e ouvir a palavra de Deus. Que esta pessoa possa nesse exato momento agora ter fé, acreditar e confiar. Se ela der um passo para ti, Senhor, oh Pai do céu, só um passo só, que precisamos dar para Cristo, ó Deus, e é por intermédio deste passo que o Senhor transforma a nossa vida. Pai, muito obrigado por tudo. Obrigado, ó Deus, pela vida das pessoas, os irmãos que te aceitarão agora neste exato momento. Obrigado por tudo, em nome do Senhor Jesus Cristo, amém e amém. E amém, Senhor Jesus Cristo. Amém e amém, Senhor Jesus Cristo. Queridos, quero fazer uma oração agora, neste exato momento. É uma oração toda especial. É uma oração de confissão. É a oração onde nós, neste exato momento, nós falaremos com Deus, né? Existem tantas pessoas que um dia estiveram na presença do Senhor. Um dia, essa pessoa, ela esteve aqui na casa de Deus. Mas hoje está na bebida, está no álcool, está nos vícios das drogas. Está sendo escravo, olha, andando armado, subindo lugares tão altos para proteger quem, rapaz? Isso é vida, rapaz.
Isso é vida de ameaça, sendo ameaçado, não pode dormir direito. Isso é vida, ter que dormir armado. Isso é vida, você ter que disfarçar essa tristeza com um falso sorriso, com falsas alegrias. Não existe. Seja verdadeiro. Você sabe que quando você estava em Cristo Jesus, tinha um sono abençoado, você dormia tranquilo, você não tinha esses pesadelos todos, a sua vida era leve, rapaz. Pois é, né? Chegou a hora. Chegou o momento de você tomar esta decisão. Esta decisão que vai mudar a sua vida. Ah, mas não posso. Pode sim, rapaz. Seja agora de homem e mulher de coragem. Diga agora, eu vou sim aceitar a Jesus. Eu vou sim agora me reconciliar com Jesus. Porque eu sei que Ele é o autor e o consumador da minha fé. Vamos agora. É, vocês com fé? Ore assim comigo. Senhor Jesus, neste exato momento, eu te aceito como meu Salvador. Diga, Pai, eu pequei, eu errei, eu fiz coisas tão feias, errôneas, ó Deus, mas estou aqui arrependido. Senhor, olha para a minha vida, estou sujo, estou jogado, mas eu bem sei que o Senhor pode lavar-me, purificar-me. O Senhor pode, ó Deus, me dá sandálias novas, cobertores novos, me dá um novo nome. Diga, Senhor, escreve o meu nome lá no céu, no livro da vida, e sela com teu sangue. Diga, Senhor, eu te aceito como meu único e suficiente Salvador da minha vida. Amém. Eita, glórias, rapaz. Que decisão, hein? Esta é a melhor coisa que você pode tomar. Essa é a melhor decisão. Sabia disso? A melhor decisão é você aceitar a Jesus. E por isso quero te fazer um convite agora, neste exato momento, para você mandar a tua mensagem de texto pelo nosso e-mail, queroaceitarjesus@ipda.com.br. Eu disse, queroaceitarjesus@ipda.com.br. E o nosso WhatsApp é 11 9 5094 4645. Eu disse 11 9 5094 4645. Esse é o nosso WhatsApp. Pode mandar uma mensagem de texto, de áudio, falando o seu nome, o estado que você está falando, a cidade, e um pastor que está de plantão, ele vai te retornar o contato e vai te encaminhar para o pastor mais próximo da sua cidade. E o pastor que está na sua cidade vai te acompanhar. Ele vai estar vindo ali o andamento, né, na igreja, vai te acompanhar, visita. E em seguida vai marcar a data do seu batismo, ou a data para você voltar a ceiar, fazer parte da Santa Ceia do Senhor. Igreja, Deus e amor é mais do que uma igreja. Somos uma família. A família que vai morar no céu. E já amanheceu. Ó, já amanheceu por aqui. Acorda, rapaz. Tá na hora de acordar. Lucas Nione já tá de pé por aqui. O nosso amigo Lucas, Lucas Coutinho, Lucas Bigodudo, rapaz. Temos a Beatriz Caliel Valdir, rapaz, e na técnica aqui tá recheado. Léa Lopes, e no nosso estúdio também. Temos lá pessoas que estão lá também. Posso dizer, nas retransmissões em todo o Brasil e o mundo. Sertão Evangélico no ar. 11 98292-3392. Eu disse 11 98292-3392. Este é o número para você mandar sua mensagem de texto, de áudio. Isso mesmo. E queremos saber, e aí na sua casa, na sua cidade, já está frio? Já tomou café? O que tá fazendo agora, rapaz? Será que está atrasado para ir pro trabalho? Não tá? Ah, pois é, rapaz. Sertão Evangélico já está no ar. O sertão, ó, pode dizer, o sertão sertanejo, né? Como muitos falam. Pois é, gente. E para começar o programa abençoado, já oramos, já buscamos a Deus agora. Um louvor daqueles abençoado. Para quê? Para esquentar, para a pessoa ficar mais feliz, regozijando na presença do Senhor. Não esqueça, Sertão Evangélico no ar. Enquanto isso, compartilha com seu amigo no grupo do WhatsApp aí, no condomínio, da escola, da faculdade. Porque tá chegando Álvaro e Lorival. Bem seguro!

33 em São Paulo, capital. 6h33, rapaz, ó. Pra quem fala que a enxada não trabalha, ó. Suja. Ontem, ó. Até caindo, rapaz. Sujou tudo aqui. Sujou tudo porque ontem, rapaz, foi luta. Ontem a gente trabalhou, rapaz, ó. Trabalhamos tanto que até o pastor César Medina, rapaz, disse que tá com dor na coluna. Ei, rapaz, aquele não ali tem desculpa, rapaz. Ele não pode ver agora mais uma cadeira, rapaz, que diz, ah, tá me chamando. Isso aí, ô César, rapaz, ó pra você, homem. Aí você vai pra lá, arruma uma... fez umas cadeiras de taboca. Arrumou lá um pedaço de pau de taboca, rapaz, e fez uma cadeira de balanço. O homem, em menos de uma hora, fez uma cadeira de balanço com... Tá a boca, agora tá lá. Doma coluna, é doma junta, é junta da esquerda, junta da direita. Ô César, rapaz. Volta, homem. Já acabou, minha. Hora de pegar o caminho da roça, rapaz. Ô. Sei não, viu? Tem tanta gente igual ele, rapaz. Vai trabalhar, não pode uma cadeira. Embora eu tô quase nesse rumo aí também, né, ô Lucas? Gabriela de Santa Bárbara do Oeste. Olha o que ela fala. Bom dia, pai. Já levantei e estou escutando esta oração abençoada do Sertão Evangélico, viu? Que Deus abençoe. Continue presente nesta programação. Que Deus continue presente na programação. Coloca o galo atribulado para despertar todos os ouvintes. É mesmo? Será que tem todos os ouvintes que estão agora ouvindo a programação? Ontem eu conversei com um pastor lá de Imperatriz do Maranhão, pastor Rodrigo Alves. Ele fala assim, ó. Aqui é nós retransmitimos um programa Sertão Evangélico para 24 horas, mas 6 horas é especial, porque nós mandamos o sinal para aí, ó, para acompanhar o Sertão Evangélico. Pastor Rodrigo, estou lembrando de você agora, tá bom? E os irmãos que estão agora em toda a Imperatriz do Maranhão, ali assim com o vizinho, Deus abençoe. Então não se esqueça, ele falou que vocês são ouvintes, mesmo ali, todos os dias estão ouvindo o programa, então manda mensagem pra cá. Você que é de Imperatriz do Maranhão, já vou ampliar. Tutóia do Maranhão, Santa Inês, Caxias do Maranhão, Tutóia, Codó, Balsas do Maranhão, todos vocês, manda pra cá a mensagem, porque vamos fazer menção do seu comentário. Igual a nossa irmã Maria, lá de Sumaré, São Paulo, já mandou a mensagem dizendo: a paz do Senhor Jesus, amados, amo esse programa. Assisto todo dia fazendo comida na minha marmitaria aqui em Sumaré, rapaz. Amo vocês em Cristo Jesus. Irmã Maria, manda pra cá umas 3 marmitas, porque hoje, rapaz, trabalho aqui vai ser dobrado, viu? Fabiana, de Campo Grande, do Mato Grosso do Sul. Rapaz, bora regar as plantas e alimentar os bichos. Sempre na sintonia do programa Sertão Evangélico, rapaz. Deus abençoe essa equipe maravilhosa. Tá vendo aí, ó? Tá vendo? Isso é exemplo, rapaz. E você que tá ouvindo agora a programação, não mandou ainda mensagem pra cá? Não mandou, rapaz. Tá esperando o quê? Então compartilha, porque vamos fazer menção daqui a pouquinho de todos vocês. Karina de Via.

0: Mão lá no, nos Pampas, né? Lá lá é os Pampas, né? O Biomba lá é os Pampas. Ó, paz, bom dia, pastores. Toca gaita pra nós. Ih, agora tá difícil, viu? Que já vou pegar o caminho da roça. Que é dia abençoado para trabalhar, rapaz. Nossa irmã Karina de Viamão, no Rio Grande do Sul. Ela que tá agora com chimarrão. Não é possível que não está agora se deliciando com um chimarrão. E tem gente ouvindo também a gente da programação, ó.
1: Bom dia, Deus, Jesus Cristo, Espírito Santo e os anjos estejam sempre com todos.
0: Rapaz,
1: estamos saindo pra labuta. Eu já dei um,
0: é, todo mundo
1: um fio
0: já
1: de corte na enxada e já tô partindo pra fazer
0: eu já
1: um estrago na roça. Vamos lá!
0: Vamos! Tá animado mesmo, rapaz?
2: Paz do Senhor, meu irmão. Eu sou aqui de Oliveira dos Brejinhos, Bahia.
0: Sim.
2: Mando um abraço aí pra toda a minha família. Deus abençoe, fica com Deus.
0: Viu aí, né? Bahia na sintonia da programação, viu?
3: Paz do Senhor, minhas irmãs, como é que estão por aí?
0: Tudo bem.
3: Essa rádio é uma benção pra escutar. Sim. Todo dia. Peço que jogue água no meu filho, no meu neto, que já me engano que tá dormindo.
0: Tá dormindo?
3: E jogue água nele.
0: Rapaz, eu
3: sou o Caldeste de Fraimurgo, Santa Catarina.
0: Eu acho que o irmão tá lá de Santa Catarina também, que tá quase dormindo, viu?
4: Paz, Senhor, pra todo mundo que tá escutando o programa Sertão Evangélico. Joga um balde d'água na minha neta Mariana, que não quer levantar pra ir pra escola.
0: Não é possível. Rapaz, Mariana, acorda, Mariana.
5: A paz do Senhor Jesus Cristo, meus Sim. irmãos da programação. Que bênção de Deus essa Verdade, programação. Mano. É uma satisfação poder participar dessa programação. Essa rádio Deus e Amor é uma bênção de Deus.
0: É para vocês, né? Uma rádio abençoada, um programa abençoado para pessoas abençoadas como vocês. Gente, ó, você que ainda não compartilhou a programação, eu bato sempre na compartilhamento, por quê? Porque é uma forma de você evangelizar. Você tem tanto grupo aí, né? Tanto grupo, sabe? Mas dá vergonha compartilhar? Não dá vergonha! Isso é fazer a obra de Deus, isso é você evangelizar. Já imaginou? Se todas as pessoas estão agora sintonizadas na programação, compartilhar com o irmão, com o vizinho, compartilhar com, no grupo do WhatsApp, compartilhar com as pessoas que estão agora estão ali, ó, acorda cedo, rapaz, ouve a programação, compartilha com o maior número de pessoas, deixa o seu like, fala o seu nome, a cidade de onde você está ouvindo a programação, pois é, porque daqui a pouquinho nós iremos fazer a menção de todas as pessoas que estão deixando o seu comentário, deixando ali o seu áudio, a sua foto, seu vídeo, mas em enquanto isso, vou deixar aqui cantar dupla Pedras Viva canta, não posso me calar.

0: 6h42, desperta você que ainda tá dormindo, rapaz. Ó, esta criança aí que não quer ir pra escola, ei, rapaz, tá dando trabalho de acordar, hein, rapaz. Ó, já levantou, dormiu, você quer vovô, vovó, mamãe, papai, fala pra ele assim, ó, se não despertar, eu vou jogar nele um balde de água, viu? É, essa criança que não quer ir pra escola, acha que é sábado, rapaz. Desperta, criança, desperta, rapaz. E esse homem aí, rapaz, tá dormindo ainda. Ó, já perdeu até o horário de ir pro trabalho. Meu amigo, que trabalheiro, hein, rapaz? Mas, olha só, enquanto tá acordando, tá despreguiçando, a nossa irmã Francisca Martinelli chega pra contar o que Deus fez na sua vida. Irmã Francisca, conta a bênção que Deus fez na sua vida.
1: E minha casa é grande, mas ela começou a ficar o telhado... a laje, né? Começou tipo uma... Começou a chover, começou a inundar... Irmãos, parecia ser uma coisa assim... desagradável mesmo, né? E ali eu pedi para umas irmãs, né? Ela está aqui presente, pedi para os irmãos orar ali, me ajudar em oração e tudo assim, né? Para que Deus me desse condições de ter uma reforma, né? Aí a minha filha foi e falou assim, mãe, vamos fazer o telhado na casa. Tinha um jovem que veio, falou que fazia, sabia fazer o trabalho e tudo. Aí nós compramos material e o jovem começou a fazer. Só que o jovem, irmão, de repente ele fez tudo errado. E ali foi um prejuízo, irmão, foi um prejuízo. Aí eu falei para ele, mas por que você não falou que você não sabia fazer? Aí ele falou assim, então vamos fazer o seguinte, eu vou devolver a metade do que a gente tinha pago para ele, né? Aí ali nós começamos a orar de novo e nada. Irmãos, e parece que piorou, choveu pior, foi todo o material perdido. Aí eu comecei a fazer o voto. Fiz o voto da Fundação Reviver, irmão. Também, da Fundação Reviver. Só que eu fiz o voto no envelope. E ali pedi para o Senhor, né? E ali os irmãos também me ajudando em oração. Aí Deus usou o irmão e falou assim, irmã, Deus vai preparar um pedreiro. Aí veio o pedreiro, irmão. Aí esse pedreiro consertou tudo direitinho. Deus deu condições financeiras para a gente comprar todo o material novamente. E graças a Deus a reforma foi bem feita mesmo. E tudo isso, irmão, graças a Deus, né? Deus me deu essa bênção, graças a Deus.
0: Por isso que fala que tudo que nós fomos fazer tem que colocar nas mãos e na presença do Senhor. A irmã Francisca Martinelli, ela testifica que, olha, o que era para ser alegria estava tornando-se prejuízo e decepção. Ela falou assim, olha, a pessoa que veio fazer o meu serviço não sabia, não era um profissional da área. Nós sabemos que na área, né, da Cruz Civil, existe diversos tipos de pedreiro, né? Pedreiros que são de acabamento, pedreiros que são para levantar ali. E tem aqueles que são desde a fundação ali até o último detalhe. Então talvez o pedreiro não era da área que ela queria, né? E ela foi olhar e disse, olha, me deu prejuízo, mas ele foi olhar com bom senso, pagou a metade do dinheiro que foi dado para ele. E mesmo assim, ela falou que continuou ali na luta, na peleja. E ela disse, é o momento que levantei o voto a Deus. Ó, tudo aquilo que estava arruinando os meus sonhos, tudo aquilo que estava destruindo a minha casa, aquilo que nós havíamos projetado, foi repreendido. Escuta comigo. Através de um voto, através de uma ação ali, ela mostrou ali a sua fé. Sempre eu falo que, às vezes, nós necessitamos de a minha fé. Eu acredito, sim, mas e aí? Aonde vai dar o start da sua fé? Né? Ela deu o start na sua fé. Disse, não, agora sim, eu vou entregar no altar de Deus, eu vou confiar. Eu vou na igreja Deus Amor, ela cita até que veio no culto da Fundação Reviver. Veio aqui na igreja, orou, buscou a Deus, Deus falou com ela. Rapaz, e a partir desse momento, ó, tudo mudou. Deus quer fazer isso na sua vida. Talvez tudo está dando errado, né? Assim, talvez na sua casa, ó, é o teu casamento, é os teus filhos, é os teus negócios. Parece que o dinheiro entra na tua casa, o salário é tão alto, mas parece que entra em um buraco furado ali, um saco furado. Você não sabe nem dizer para onde foi seu dinheiro. E quando você acha, mas o que eu fiz com o dinheiro ontem, rapaz? Acabou. Pois é, tá na hora de você mudar. Eu te convido a você vir hoje aqui na Igreja Pentecostal Deus e Amor. Às 9 horas estará aqui ministrando a palavra de Deus o nosso pastor Milton de Almeida. Gente, para quem não veio, nunca viu o pastor Milton pregando, eu te convido a você vir ver com seus próprios olhos o que Deus faz por intermédio do pastor Milton de Almeida. Às 9 horas agora, daqui a pouquinho, ele estará ministrando a palavra de Deus no Santo Altar de Deus, aqui na Igreja Pentecostal Deus e Amor. E às 15 horas, o nosso presbítero pastor Ilson Siqueira, ele que atualmente é pastor da Igreja Pentecostal Deus e Amor, lá de Campinas, e também um dos nossos diretores, estará aqui ministrando a palavra de Deus às 15 horas aqui na Igreja Pentecostal Deus e Amor. Hoje é o grande mover de Deus. Então, você que acredita e quer o grande mover na sua vida, você que quer o grande mover no teu casamento, o grande mover nas tuas finanças, o grande mover na tua vida sentimental, chega, para com isso, rapaz. Para de relutar. Você sabe onde é o caminho da bênção. Você sabe aonde que é o lugar onde Deus pode operar na sua vida. E para que você fica correndo para um lado e para o outro, gastando tanto dinheiro à toa, rapaz? Avenida do Estado, 4568 Liberdade, São Paulo. Isso mesmo, disse Avenida do Estado, 4568 Liberdade, São Paulo. Entrada principal pela Avenida Prefeito Passos, número 10. Venha você, traga sua família, traga essa pessoa que está necessitando de uma bênção. Você sabe que essa pessoa precisa ser liberta? Precisa de um renovo? É Igreja Pentecostal Deus e Amor. Ela está de portas abertas para te receber. Eita glória, rapaz! Ó, dá mais um ganhozinho aí nesse, ó. É muito demais, rapaz. É o amanhecemos já glorificando, exaltando e dizendo que o Senhor é maravilhoso em nossas vidas, rapaz. E o nosso irmão Ricardo, de Araripina, rapaz, lá no Pernambuco. Olha que eu conheço a Araripina, viu? Bom dia, irmãos. Acordei cedo e fiz esse bolo fresquinho com calda de chocolate. Irmão Ricardo, será? Irmão Ricardo, você fez isso mesmo? Cadê? Ó, ele mandou até uma foto pra produção. É um vídeo. Não. Tá diferente, viu? Esse bolo fresquinho aí, viu, Calião? É um bolo de galo, é? Sei não, viu? É um bolo de carne, gente. Ó, Ei, rapaz. Agora me complicou, né, ô? Francílio, ele que... Ah, foi o Francílio que mandou. Não, eu vou te ficar. O Francílio, agora sim, ó. Ricardo de Araripina, Pernambuco, mandou esse bolo, rapaz. Fresquinho com calda de chocolate, rapaz. Ó, pra aí. Agora sim, vamos pro Francílio Rodrigues. Ele que mandou o vídeo do galo cantando. Diz, bora pra mais uma quarta-feira abençoada, rapaz. Dá o play no vídeo. Bicho canta, rapaz. Ó. Viu aí, né? Segundo a nossa irmã, né? A Cristine, ela deu a notícia que o galo canta para marcar território. O galo canta para dizer que já amanheceu, desperta, rapaz. Ó, tá na hora de acordar porque já é dia, rapaz. E eu falo para você, ó. Povo diferente, tem voz que clama no deserto, canta com a gente, rapaz.

0: 6h53, rapaz, já são 6h53. Chegou o momento da palavra. Chegou o momento da palavra. Está preparado, rapaz? Está preparada, mulher? Está preparado para ouvir a palavra? Eu tô preparado. A garganta aqui não tá, mas tô preparado. Brincadeira, gente. Vamos lá. Evangelho de Jesus Cristo, segundo escreveu São João. Ó, João, capítulo número 4 e verso de número 7. Olha o que diz. João, capítulo 4 e verso de número 7, que diz. Mas, ó, tirar o chapéu. Tem que tirar o chapéu para a palavra de Deus, né? Vocês acharam que não ia tirar, né? Eu tiro o chapéu para a palavra de Deus. Veio uma mulher de Samaria tirar água. Disse-lhe Jesus, ó, dar-me de beber. Vou repetir mais uma vez. Veio uma mulher de Samaria tirar água. Disse-lhe Jesus, a ela, né? Dá-me de beber. Só esse versículo para que nós possamos meditar no que Deus tem para falar conosco nesse devocional do Sertão Evangélico. Gente, sabe, eu creio que todos aqueles que estão acompanhando a programação, a maioria, ou 99%, conhece a história da a mulher de Samaria, né? Aquela mulher que Cristo encontra com ela naquele deserto. Só que algo que eu queria focar, queríamos dar uma ênfase, é aquilo que Jesus fala para ela, ó. Diz-lhe Jesus, dá-me de beber, né? Às vezes, quando nós olhamos para esse texto, nós focamos em alguns detalhes. Aqui é rico. Se você pegar o versículo 1 até o último versículo, você vai ver que é cada detalhe tão importante. Jesus, ele, no versículo 2, ele diz que Jesus, 3, saiu da Judeia para a Galiléia. Só que quem sai da Judeia e vai para a Galiléia não passava por Samaria. Só que o verso diz, ó, e era necessário passar por Samaria. E o que me chama mais atenção é por que era necessário passar por Samaria. Não é isso? Algo que para um judeu não era meu amigo, que era complicado passar por dentro de Samaria. E Jesus, com seu discípulo, passa por dentro de Samaria. E a Bíblia diz que aquela mulher estava lá sozinha, num horário que não era certo, pode dizer, comum para uma mulher ir buscar água sozinha. E Jesus, ele marcou um encontro com essa mulher lá naquele deserto. Por que foi que marcou? Porque foi na hora exata. Se Jesus fosse mais cedo ou mais tarde, não encontraria ela. Jesus foi no momento certo, na hora certa e o melhor, no deserto. Talvez você que esteja acompanhando a programação, você diz assim, ah, mas a luta está tão grande. Ah, mas a prova está tão grande. Só que, olha só, foi num deserto onde essa mulher teve um encontro com Cristo. Essa luta, essa prova, essa dificuldade que está passando hoje, meu amigo, olha, se prepara, vai passar. Jesus Cristo, ele vai marcar um encontro contigo, vai, mas fica firme, acredita, confia. Se o Cristo permitiu que tu entrasse nesse deserto, então ele te preparou e você vai vencer. Então que Cristo chega a essa mulher e fala para ela algo que ela estava precisando. Ela estava para pegar água. Ela estava ali com sede. Ela queria água. E Jesus falou para ela, mulher, dá-me de beber. Olha só, Jesus mostrou para esta mulher o que ela estava necessitando. Da água viva. Talvez você que está acompanhando a programação, você quer tanta coisa, né? Se às vezes você precisa tanto, ó, o que eu preciso é estar aqui, mas você não observa que está em Jesus. Olha para a direita, para a esquerda, busca ali até mesmo, paga pessoas para ler a mão, paga pessoas para fazer tantas coisas, né? Mas é na palavra de Deus, rapaz. A palavra de Deus, essa que, ela que é a bússola para nós, que nós caminhamos a Cristo, que leva-nos à salvação, ela que tira de nós ali, mostra-nos, nos rebela, nos mostra aonde nós estamos errando, ela nos mostra, nos dá a ética também, social, sim senhor. Ela que molda o caráter do homem, molda o caráter da mulher, ela que dá-nos uma nova identidade. E era o que essa mulher precisava. De uma nova vida, de uma nova identidade. Ela estava com sede. Jesus falou: olha, mulher, eu tenho uma água assim que tu precisa. A água que tu precisa, meu amigo, tu não vai encontrar no mundo. A água que tu precisa, minha irmã, tu não vai encontrar lá na farra, lá na boate, lá na noitada, não vai encontrar com esse novo namorado que tu encontrou. Que... Não vai. É na palavra de Deus, é em Cristo Jesus. Por isso eu quero te falar nesse exato momento. Você está preparada? Ou você quer dessa água? Ele está aqui te dizendo: eu quero te dar água. Você quer esta água? Ele quer dar água para você beber e você ter a salvação em Cristo Jesus. Então eu quero te convidar para que hoje você esteja conosco na nossa sede mundial. Olha só, hoje, né, quarta-feira, às 9 da manhã, pastor Milton de Almeida, e à tarde, o presbítero pastor Wilson Siqueira estará ministrando a palavra de Deus. Você quer vir mais? Quer aprender a palavra de Deus? Fica sintonizado no nosso IPDA Play, em nossa rádio Deus Amor, porque temos palavras, temos louvores, temos aquilo que edifica, a palavra edifica a sua vida. Isso mesmo, Igreja Deus Amor, firmada na rocha, rapaz, há 64 anos. E falar firmada na rocha, tá chegando, sabe o quê? O nosso aniversário da nossa Igreja Pentecostal. Deus é Amor, dia 13 e 14 de junho, aqui na nossa Igreja Deus é Amor, temos o nosso aniversário. É o meu, é o seu, é o nosso aniversário, porque fazemos parte dessa igreja abençoada. Dia 13 e 14 de junho, aqui, ó, teremos palavras dinâmicas, teremos interações nos sábados, teremos dinâmicas para você que gosta, né? Você que é bom de Bíblia, eu quero te desafiar. Você que é bom de Bíblia, ó, eu vou aqui com o Lucas. Você que é bom de Bíblia, ó, na sexta-feira, no sábado, teremos aqui uma dinâmica com perguntas e dinâmicas. É isso mesmo. Então eu quero falar com você, ó. Você que conhece um amigo aí, que é aquele que é um homem Bíblia, né? Eu conheço um, o Lucas Ione. Ele é homem Bíblia aqui, rapaz. Então eu já vou chamar ele. Lucas Ione está convocado. Para no sábado à tarde aqui, teremos a nossa gicana bíblica, né? Para aqui no aniversário da igreja. Teremos dinâmicas, interações. Teremos aqui, gente, uma programação especial com garagem cristã, com mulheres de fé e com o nosso Regenere, com todo a nossa departamento da nossa Igreja Pentecostal, Deus Amor. E no domingo teremos, sabe o quê? A separação de presbíteros, novos diáconos, teremos a implantação do novo ministério de intercessão global. Você que gosta de orar, vem fazer parte da nossa história. Você já faz parte, na verdade, né? Porque 64 anos, meu amigo, é uma história, é algo lindo, maravilhoso. Só uma igreja que é edificada sobre a rocha, que é Jesus Cristo. Então não perca. Dia 13 e 14 de junho, temos um encontro marcado aqui na Igreja Pentecostal. Deus é Amor. Ó, Jonas Gobo canta aí, ó. Igreja Triunfante, rapaz. Novos Valores, o volume 2. Tá aí esse louvor abençoado. Ó, e chegou agora a hora boa. A hora do break tá chegando, já chegou. E daqui a pouquinho nós voltamos com você.
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0: Sete e três, já estamos aqui com um café abençoado, rapaz. Ó, César não veio hoje, tá com a coluna meio travada. Ó, levantei, calma, devagarinho. É, ó, coluna meio travada, fez uma cadeira de balanço de taboca, rapaz. Sei não, viu? Esse César dá trabalho, rapaz. César, o... Sei não, viu? A vovó Lulu, né? Deve estar cuidando, dando um chá pra ele. Ele gosta de água de coco. Pensa no homem que gosta de água de coco, rapaz. É César. Meu amigo, eu descobri que ele tem um hobby de beber água de coco. E você aí? Você gosta de água de coco? Pois é, César agora descobriu esse novo hobby de tomar e ver tomando água de coco. Eita, César. Vamos que vamos, gente, ó. Hoje aqui tá recheado. Nós temos aqui, ó, pão de queijo. Pão de queijo fresquinho. É, nosso queijo tradicional, nosso queijo, né? Queijo branco, nosso pão caseiro do Sertão Evangélico. E hoje, bolo de chocolate, rapaz. E a nossa manteiga tradicional. E o nosso café que derruba macaco do galho. Olha, gente, eu quero falar com você. Você que acompanha o Sertão Evangélico, tá meio fraco, eu acho, o café hoje, viu? Parece que... Sei não, viu? Você que acompanha o Sertão Evangélico, no dia 13 e 14 de junho, teremos aqui o Cantinho do Sertão Evangélico. Você que gosta do Sertão Evangélico, você que aprecia essa programação, né? É, você vai poder participar ali conosco, tomar um cafezinho. Esse café mesmo aqui, ó, vai poder tomar, experimentar. É sem açúcar, já vou te adiantando. Você que gosta de café com açúcar, deixa o açúcar fora de lá, ó. Não entra açúcar, é café sem açúcar. Teremos também um momento de interação com o programa Voz da Libertação, que vai ao ar todos os dias, de 10 da manhã a meio-dia. E também teremos o Garagem Cristã, também estará ali um momento de interação com nossos irmãos, né? Que gostam de cantar, de louvar. E o nosso, também, o nosso Débora Kids também terá um momento deles ali, onde quer, você que gosta, quer professores, você que admira, tem um chamado de trabalhar com crianças, também teremos um espaço totalmente reservado para você que gosta de crianças. Então teremos o espaço Débora Kids, o espaço Sertão Evangélico, o espaço Garagem Cristã e também o espaço Voz da Libertação. Então te convido você, quando vir a sede mundial, no dia 13 e 14, participar ali, entrar no nosso cantinho do café ali, né? Pode dizer, se inscrever no nosso canal do YouTube, rapaz, isso é essencial, viu? E também seguir as nossas redes sociais. E você conhece o IPDA Play? Não conhece? Fica de olho, daqui a pouquinho falaremos sobre o nosso IPDA Play. Enquanto isso, vou chamar aqui a Cristine, que vai contar a novidade do dia. É, não é nova novidade, é a novidade do dia. Cristine, chega mais e conta pra nós aí.
4: Bom dia! Chegou o momento de informação aqui no programa Sertão Evangélico. Vamos trazer as principais notícias do campo, curiosidades e informações quentinhas do agronegócio brasileiro. Indústria láctea. Saiba como é o processo para produzir queijo do leite da vaca. Produzir queijo de vaca é um processo complexo que começa com a seleção do leite. O leite de vaca é uma escolha popular devido à sua disponibilidade e ao seu sabor suave, ideal para uma ampla variedade de queijos. Após a coleta do leite fresco, ele é pasteurizado para eliminar bactérias indesejadas que possam interferir no processo de fermentação e maturação. Uma vez pasteurizado, o leite é aquecido e inoculado com culturas bacterianas específicas, responsáveis por acidificar o leite e iniciar o processo de coagulação. Em seguida, é adicionado coalho, uma enzima que ajuda a coagular a proteína do leite, formando a coalhada. A coalhada é então cortada em pequenos pedaços, permitindo a liberação do soro e a formação do queijo. Dependendo do tipo de queijo desejado, a coalhada pode ser moldada e prensada em diferentes formas e tamanhos. Em seguida, o queijo é salgado para realçar o sabor e preservar a qualidade durante o processo de maturação. Durante a maturação, que pode durar aí semanas e até anos, os queijos são armazenados em condições controladas de temperatura e umidade, permitindo o desenvolvimento de sabores e texturas únicas.
0: Falar de queijo, não podemos deixar de falar de leite, queijo, né? Falar de coalhada, não podemos deixar de falar de Minas Gerais, né, sim, Lucas?
5: É um trem bom mesmo.
0: Eu sabia que ele ia falar alguma coisa, rapaz. Mas só que eu sei que também que Goiânia, eu sei que o Goiás, na verdade, o Goiás não fica de fora não, viu? Eu sei que tem estado aí, porque o mineiro, ele se expandiu, né? O mineiro, ele está em São Paulo, está em Porto Alegre, está no Goiás, está em Brasília, está lá no Nordeste, em todo o Brasil. Então eles vão espalhando essa cultura tão linda, maravilhosa, gostosa aqui, rapaz. De um queijo bom, rapaz, é um bom
6: um
0: da conta
6: de queijo, demais. Um queijinho curado.
0: Delícia demais. Eu vi aqui no YouTube gente falando assim, eu quero queijo. Eu quero pão. Pode vir buscar. Pode vir buscar. Aqui com a Beatriz. Pode vir buscar, Beatriz. Pode pegar o seu queijo, pegar o seu pão, pegar o que quiser aqui. Mas só que é no dia 13 e 14, viu? Gente, tá chegando agora? Chegando Utilidade Pública. Tá chegando conosco. Então, vamos com mais informações neste exato momento.
7: Bem-vindo ao quadro Utilidade Pública.
8: Olá! Hoje vamos falar sobre um tema essencial para a construção de uma sociedade mais justa e inclusiva: os direitos da pessoa com deficiência e como garantir a acessibilidade. No Brasil, mais de 17 milhões de pessoas têm algum tipo de deficiência, seja física, auditiva, visual, intelectual ou múltipla. Mas, infelizmente, muitas ainda enfrentam barreiras que impedem o acesso pleno aos seus direitos básicos, como educação, saúde, trabalho e mobilidade. O que muita gente não sabe é que a Lei Brasileira de Inclusão assegura uma série de garantias para que a pessoa com deficiência tenha igualdade de oportunidades e possa viver com autonomia e dignidade. Essa lei reconhece que a deficiência não está apenas no corpo da pessoa, mas muitas vezes nas barreiras criadas pela sociedade. Entre os principais direitos garantidos estão o atendimento prioritário em repartições públicas e privadas, o acesso à saúde sem discriminação, a matrícula obrigatória em escolas regulares com o suporte necessário, o transporte público adaptado, vagas exclusivas em estacionamentos, isenção de impostos na compra de veículos adaptados e até descontos em eventos culturais e esportivos. Mas garantir a acessibilidade não é só papel do governo, é também uma responsabilidade da sociedade. A acessibilidade significa criar ambientes, serviços e atitudes que permitam a participação de todos, sem distinção. A luta por acessibilidade é uma luta por igualdade e respeito. Como igreja, como irmãos, como cidadãos, precisamos ser instrumentos de inclusão. Jesus nunca excluiu ninguém. Ele se aproximava, tocava, acolhia, ele via a alma, além de aparência. Promover a acessibilidade é promover o amor de Deus de forma prática e transformadora. Obrigada por estar conosco no Utilidade Pública. Fique ligado para mais informações úteis e lembre-se, somos cidadãos do céu, mas enquanto estamos na Terra, exerçamos a nossa cidadania.
0: Oi, né? Acesso. sensibilidade. É, viu aí, né? Rapaz, então, às vezes, por exemplo, eu vou falar de nós, igreja. Tem igrejas que eles não têm posso dizer, para um cadeirante, acesso, né? Não tem ali um banheiro adaptado. Ele não pensa nas pessoas que têm esse tipo de problema, né? Até do estacionamento, como também nós olhamos diariamente aqui em São Paulo e em outras capitais. Não somente pessoas que vivem em cadeiras de rodas, pessoas que necessitam, né, de uma calçada ali, pode dizer, livre de obstáculos, né? E como também tem pessoas que quer chamar a atenção, você que trabalha, né, na rua, você monta uma barraca ali na calçada, gente, vamos pensar um pouquinho mais, né? Às vezes tem pessoas que são deficientes visuais, eles necessitam passar ali, uma pessoa que, cadeirante também, necessita passar pela calçada, não obstrua, né, a calçada. Você que também tem que ter essa consciência, né? Como ela falou, são mais de 17 milhões de brasileiros que vivem em uma situação com algum tipo de deficiência. Mas Cristo, ele nunca deixou, ele nunca abandonou. Pelo contrário, ele abraçava, ele tinha um carinho todo especial. Eu sei que tem pessoas que ouvem o programa Santo Evangélico, você tem problema em sua visão, pessoas têm problemas de visão, na verdade, né? Estão cegos. Mas quero dizer para você, eu sei que em Indaiatuba, a cidade, que tem um casal lá, onde eles acompanham todos os dias o Sertão Evangélico, somente ouvindo. Um abraço a vocês que estão acompanhando o Sertão Evangélico. Você que vive em cadeira de rodas, você que tem um tipo de deficiência, Deus abençoe a sua vida. Estamos felizes por ter você como nosso ouvinte do Sertão Evangélico. Quero ver vocês aqui no dia 13 e 14 para dar aquele abraço abençoado em nome do Senhor Jesus Cristo. Gente, tá chegando agora Ereny e Débora com louvor Cruz Pesada.

0: 18 em São Paulo, rapaz. 7:18 em todo o Nordeste. Gente, olha, eu tô com o celular aqui agora, vendo os comentários de outubro. Você já deixou o seu comentário? Você que tá pelo rádio, já mandou a sua mensagem de texto? Ó, tem aqui diversas pessoas que agora estão mandando a sua mensagem de texto, de áudio. Olha só, nosso irmão Estevão Diniz. Eu conheço o pastor Estevão Diniz. Ele fala assim, ó, manda pastor Jesus para a Bruninha Isabela. Estamos te acompanhando aqui de Natal, rapaz, ó. Rio Grande do Norte, manda paz para a IPDA de Vila Maria em Teresina, ó. O Estevão, lembra, né, rapaz? Lá em Teresina, Piauí, no Vila Maria, né? Rapaz, aquela época era bênção demais, né, homem? Eita, glória. Hoje tá aí, homem, pregando no Brasil inteiro. Um abraço pra sua irmã, a Cássia Diniz, a sua mãe, né? Ela que é uma referência para todo, posso dizer, nós que somos daquela época, né? Que Deus abençoe a todos vocês, de Teresina do Piauí. Então, você não mandou sua mensagem de texto no WhatsApp, no YouTube, manda agora, vamos fazer menção. Ó, o irmão aqui, Maria Aparecida, eu falo, bom dia, paz do Senhor Jesus, estou acompanhando o Sertão Evangélico, como também tem gente que mandou mensagem de áudio, né, para o nosso WhatsApp, iremos ouvi-los agora. Já tá por aí, ó, tá sussurrando, tô ouvindo, viu, ó.
1: Bom dia, meus irmãos da Rádio Deus e Amor, aqui Sim. Quem fala é o irmão Admilton, daqui de Jacareí. Nasci lá no estado da Bahia.
0: Bahia, rapaz,
1: que era São Paulo. E tô passando aqui para desejar um dia de paz, um dia abençoado por Deus aí na vida dos meus irmãos em Cristo Jesus. Quero também deixar um abraço para meu pai lá no estado da Bahia.
0: Baiano.
1: Lá na Fazenda Timbó. Ó. Creio eu que ele já está.
0: Fazenda Timbó, um abraço.
1: Cuidando daquela roça maravilhosa, roça de cacau, de bananeira.
0: Ih, rapaz.
1: Então que os irmãos aí venham entregar esse carinho maravilhoso.
0: Verdade.
1: Para meu pai, para minha mãe, para todos meus irmãos também.
0: Ó, viu aí, né?
2: A paz do Senhor Jesus, presbítero Zaqueu, a paz do Senhor Jesus para todos os irmãos e ouvintes do programa Sertão Evangélico. Pastor Zaqueu,
0: diga.
2: Toca a trombeta aí para acordar a Lídia Ruama, a Rebeca Radassi, acordar o Thiago Henrique. Vamos ir trabalhar e outros estudar. Deus abençoe a todos e tenha uma quarta-feira maravilhosa na presença do Senhor Jesus. Aqui é o irmão Zé da cidade de Uberlândia. Deus abençoe a todos.
0: Na sintonia da programação.
3: Ô, irmão Zaqueu, tudo bem? Pai. Estamos assistindo aí, ouvindo o senhor falar, que benção. Estamos aqui, eu, minha esposa, Ana Lúcia, em Belém do Pará, Ananindeua, terra do pastor Natiel Rei, como ele diz, o Papa Chimbé de Belém do Pará. Eita, bom dia, fique com Deus.
0: Abraço, amor, irmão. Ao Natiel Rei também,
4: que está na sintonia da programação. Eu sou a Rosanda de Eldorado do Sul, Rio Grande do Sul.
0: Gaúcha!
4: E gostaria de pedir para jogar água na minha filha Kathleen, na minha sobrinha Stephanie. Tem que ir para a escola.
0: Kathleen.
4: E mandar um abraço a todos os ouvintes, né? Principalmente a minha mãe, o meu irmão, a Cândida Oséias, minha irmã Marinalva. E um abraço em todos os ouvintes. E vocês ainda.
5: Amém. Paz do Senhor, irmão. Deus abençoe o nosso dia.
0: Amém.
5: Eu aqui, irmão Fausto.
0: De onde?
5: Campinho de São Paulo.
0: Ah, ó.
5: Transporte a gasolina aqui, caminhoneiro.
0: Caminhoneiro, rapaz.
5: Estamos aqui em sentido. Passando Bernardo aqui em sentido Brasília.
0: Tá longe, mano.
5: Transportando petróleo aqui, irmão. Deus abençoe o nosso dia. Que a paz do Senhor venha no nosso coração hoje, amanhã e sempre. Amém?
0: Amém.
5: Paz do Senhor, irmão. Bom dia.
0: Tá no acelerador, viu?
6: Bom dia, paz do Senhor Jesus Cristo, que fala missionário Marcos André. E eu tô ligadinho aqui no Sertão Evangélico também, porque um dia,
0: Sim. Né,
6: levantei 6 da manhã, escutei a programação e desinteressei de ouvir.
0: Eita, glória.
6: Aí eu fiquei ouvindo até hoje. Eu deixo o rádio ligado dia e noite. E jogo um balde d'água pro povo e já vou acordar.
0: Rapaz, ô missionário, que isso, rapaz. Joga água, vamos jogar água, né? Acorda também o missionário e todos aqueles que ele pediu pra jogar água. Viu? Ó, Você que não mandou sua mensagem de texto, manda sua mensagem de texto. Você que não mandou mensagem de áudio, manda sua mensagem de áudio. Queremos fazer menção durante toda a programação. E agora está chegando nosso irmão Paulo para contar o que Deus fez na sua vida. Irmão Paulo, a oportunidade aberta.
7: Meu nome é Paulo Henrique Silva Lemos. Moro no Cocaia, Grajaú. Então eu vim contar meu testemunho, que eu vivi muitos anos mexendo com feitiçarias, né? Sexta-feira nas encruzilhadas e tentando achar uma solução para a minha vida, né? Para meus problemas, que era só bebidas, drogas. Passava 3, 4, 5 dias fora na rua, chegava em casa. O dinheiro que recebia, chegava, gastava tudo. Chegava para a mulher, falava que não tinha recebido, né? Aí aquela confusão, aquela briga, aí procurava uma solução na rua, usando droga, bebendo, né, com as amizades, arrumando brigas. E minha esposa sempre orando, né, pedindo pra mim se libertar dessa vida errada, né. E aquilo foi, na minha cabeça foi pesando, né. E eu tenho um tio que congrega aqui na sede, né, Pentecostal Deus e Amor, e ele ali foi lá me visitar pregando a palavra pra mim. Ali foi na onde que eu achei, né, o meu caminho, a minha solução, que ali era a minha vida, né, ali minha libertação. Aí hoje, graças a Deus, me libertei do vício da bebida, das drogas, do cigarro. Hoje eu amo a minha esposa, tenho a minha família, congrega comigo na igreja, ela, minhas filhas, né. Larguei das bebidas depois que eu entrei na Deus e Amor, do cigarro, fui liberto, né. Hoje eu não tenho vontade de beber, de se drogar, nada, não perco um dia de sono, a não ser numa vigília. Por honra e glória do Senhor Jesus, fui liberto, né? Graças a Deus, estou curado. Deus é capaz de libertar a gente de tudo. Meu nome é Paulo Henrique Silva Lemos. Moro no Cocaia, Grajaú, na Rua Canários.
0: Tá aí, ó. Vivi uma vida totalmente desregrada. Vivi uma vida de bebedeira, de enganar a mulher, de enganar a família. Pegava o dinheiro, dizia, ó, não recebi, tá atrasado o pagamento. Rapaz... Será se não, hoje não existe gente que faz isso? Será se não tem gente que tem essa cara de pau, posso dizer essa palavra, rapaz? De pegar o dinheiro, gastar com aquilo que não é pão, aquilo que não é carne, e chegar em casa, ver a família sofrendo ali, a família, as contas atrasadas, energia atrasada, aluguel atrasado, tudo isso para com o dinheiro pega e lança ali para satisfazer a carne, satisfazer o desejo que o diabo coloca na vida dessa pessoa. Gente, ele caiu na real. Pô, eu tenho que mudar de vida. Isso não é vida, rapaz. Isso não é viver uma vida. Isso é ser escravo do pecado. Eu quero falar com você, você que tem uma vida semelhante a essa, rapaz. Para de sofrer. Para de viver enganando a tua esposa, o teu esposo, a tua família, dizer que eu tô sem dinheiro, pega o dinheiro e manda pra manda pix pra todo mundo, mas menos pra tua casa. Né? E ele foi lá, aceitou a Jesus, Jesus Cristo transformou, agora o dinheiro cai, ó, minha esposa, o dinheiro vai cair amanhã, e vamos fazer as compras agora, tá só bênção e vitória, rapaz, mas para isso, teve que tomar a decisão de aceitar a Jesus, e aceitar que Cristo, ele guia os seus caminhos, os seus passos. Então quero te convidar você a participar conosco, hoje, às 9 da manhã, Pastor Milton de Almeida, e às 15 horas, presbítero Ilson Siqueira estará ministrando a palavra de Deus aqui em nossa sede mundial, Avenida do Estado 4568, Liberdade, São Paulo, e a entrada principal pela Avenida Prefeito Passos, número 10. Venha você, traga toda a sua família e aqui terá uma equipe abençoada para te receber. Igreja, Deus e Amor, mais com a igreja, somos uma família. Já chegou? Já acabou o programa? Rapaz, não é possível. Um abraço a todos os irmãos que estão acompanhando o Sistema Evangélico. Os irmãos estão na Agrovilha 17, projeto Pedra Branca ali, né? Plantação de mandioca, de banana. Ah, os irmãos são da Bahia ali, do Pernambuco, estão acompanhando agora a programação. O Rio Grande do Sul, ao Brasil inteiro, muito obrigado pela sua sintonia. E vamos fazer agora a oração final. Se prepara para você entregar mais uma vez o seu amanhã nas mãos de Deus. Senhor, muito obrigado, Deus, por tudo. Obrigado, Senhor, por cada ouvinte da programação. Aqueles que estão sintonizado, Deus, mas não mandaram sua mensagem, ó Deus, somente estão ali, ó Deus, às vezes são envergonhados, envergonha, outros são tímidos, outros estão em impossibilidade, ó Pai, de mandar uma mensagem, outros que estão dirigindo, ó Deus, caminhoneiro, boiadeiro, carreteiros, aqueles que estão dirigindo, ó Deus, o seu trator, estão conduzindo, ó Deus, o seu transporte, ó Deus, Pai, que só venha protegê-los, cada um protege, guardando e livrando, livra de assaltos, de acidente. Livra-nos, ó Deus, do homem sanguinário. Livra-nos, ó Deus, de balas perdidas. Livra-nos, ó Deus, de mal notícias. Que o Senhor venha, ó Deus, estar com as tuas mãos firmes, ó Deus, estendido sobre nossas vidas. Pai, eu te apresento a cada um que interagiu com essa programação, aos ouvintes da programação, aqueles que estão pelo rádio, pelas redes sociais. Muito obrigado por tudo. Guardando, livrando de todo mal. Em nome de Jesus. Amém! Amém! Tem jeito não, rapaz, agora. É pegar o caminho da roça. Rapaz, tem um. Ó, eu vou preparar aqui, hoje aqui uma enxada. E eu vou guardar uma pro Roberto Alves, rapaz. É, Roberto Alves? É isso mesmo, você, Roberto, que assessor. É, né? Assessor aí, rapaz. Você tem uma enxada pra você aqui, viu, homem? Tá na hora de você, ó, criar calo nas suas mãos. Pois é, viu? É, homem. Espera hoje, viu, homem? Gente, olha, não fique triste. Sertão Evangélico volta amanhã com o melhor programa do amanhecer. Você que sintoniza pela primeira vez, estamos todos os dias aqui, às 6 da manhã, todos os dias, segunda a sexta, sábado temos a reprise do Sertão Evangélico. Então, temos aqui louvor, interação, palavra devocional e o melhor, a alegria do Espírito Santo que inunda, invade a tua vida, o teu ser e transformando por intermédio da palavra que traz a salvação para a tua vida. Então, podemos dizer que essa palavra que todos os dias nós falamos, se Jesus não voltar, rapaz, também eu assim hoje triste, vocês não estão tá aqui. Bom, Daniel, se Jesus não voltar, amanhã a gente volta, rapaz. Eu vou voltar, né? E vou puxar o César.
8: Bora, meu pastor.
0: Agora eu vou ficar um pouquinho aqui. Eu vou voltar, sim. Ô, gente, 10 horas.
8: Ó, senta temos... aí. Não. Vamos prosear.
0: Vamos agora trabalhar. Ó, 10 horas, temos o programa Voz da Libertação. Temos o Ídalo Siqueira, Gabriel Araújo, Thiago Santos e também o nosso presbítero Levi Muniz no programa Voz da Libertação, nesse mesmo canal, nesse mesmo emissora, aqui onde você está agora, 10 horas, temos o nosso programa Voz da Libertação. Levi Muniz agora, às 7h30, no Amanhã com Deus.

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1: 7:33.
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2: Receba a paz do Senhor Jesus, o vosso irmão em Cristo, pastor Wesley Souza, atual responsável da sede estadual de Juiz de Fora. Estou passando aqui dentro dessa programação rapidamente para convocar você e toda a sua família para estar conosco aqui mesmo na sede estadual de Juiz de Fora nessa quarta-feira. É a quarta-feira da palavra, é a quarta-feira que nós vamos nos encher do poder da palavra de Deus. Nessa quarta-feira estamos na campanha Libertação através da palavra. Cultos no horário das 9 ao meio-dia, às 14 e 19 horas, especialmente às 9 e 19 horas, estarei com vocês no Santo Altar, pregando a palavra de Deus e orando pelos excelentes dons da revelação. Já quero convocar todos para estar comigo. Você que é membro, você que é membro aqui da Igreja Pentecostal Deus e Amor, alerta, alerta todos os membros, alerta, alerta todos os obreiros da Casa de Deus, alerta, alerta todos os diáconos, presbíteros, alerta, alerta todo o povo de Deus para estar conosco nesse culto da palavra. Você não pode ficar de fora. Você que é de outra denominação, você que não tem nenhum credo religioso, você católico, espírita, livres pensadores, você é nosso cordial convidado a estar conosco ouvindo a palavra de Deus também. Então, nessa oportunidade, às 9 e 19 horas, esse que vos fala estará com vocês no Santo Altar, pregando e orando pelos excelentes dons da revelação. Venha receber a libertação através da palavra. Que Deus os abençoe.

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1: 7:42.
2: A paz do Senhor Jesus, irmãos, quem fala com você aqui agora é vosso irmão em Cristo, pastor Wesley Souza. Estou passando rapidamente aqui para convocar você para esse dia 31 de maio, dia 7 de junho e dia 14 de junho para a poderosa campanha aos domingos com o tema O Jejum dos Vencedores. Eu quero convocar você para estar comigo em santo jejum a Deus. 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

0: Graças a Deus, obrigado você do outro lado pela companhia e fidalguia à nossa programação. Lembrando sempre que a direção aqui em Juiz de Fora Estadual é do servo do Senhor, nosso pastor Wesley de Souza. Comunicação, teu irmão, presbítero Cremilson Silva, uma vez mais saudando também nossa querida amada audiência, com a paz de nosso Senhor e Salvador Jesus Cristo.
1: Mudos montes de lugar, então deixe tudo que está fazendo.
0: Lembrando que chegou, hein?
1: Agora.
0: É, chegou esta quinta-feira, feriado nacional. Esse 4 de junho.
1: Então vem, agora a Jesus comigo vem.
0: É, vem estar conosco presente aqui em Juiz de Fora, às 9 da manhã, uma grande concentração em nossa sede estadual, aqui da rua Sancler de Carvalho, 75.
1: Jesus comigo vem.
0: Efata.
1: Então vem.
0: É o tema da grande festa, quer dizer, a tradução, abre-te.
1: Então vem
0: estar conosco.
1: A Jesus comigo vem.
0: Esta quinta-feira, feriado nacional, hein?
1: Então vem.
0: Transporte público gratuito.
1: Jesus vem.
0: Pra você adentrar em também entrada franca. Aqui na rua Sancler de Carvalho 75,
1: vem.
0: Onde aguarda por você, por nós, com certeza, as grandes, ricas, copiosas bênçãos do Senhor Jesus Cristo, porque assim diz a Bíblia. E a bênção do Senhor nos enriquece e não acrescenta dores. Efata.
1: Quando a gente louva, quando a gente adora.
0: Que dia maravilhoso, hein? Você vai estar com a gente aqui com certeza. Não venha sozinho, traga a sua família e estará no Santo Altar para ministrar a palavra do Senhor, orar pela multidão também, com toda uma equipe, mas na pregação, o servo do Senhor, nosso pastor estadual, Wesley de Souza.
1: Simbora, então
0: venha você também.
1: Adorar a Jesus comigo vem.
0: Vamos acompanhar o que Deus aqui em Juiz de Fora está operando, a oração, nas orações proféticas, servo do Senhor, que tem tomado o Santo Altar sempre em consagrações. E Deus tem feito maravilha após a oração do servo do Senhor, nosso pastor estadual aqui de Juiz de Fora, o nosso pastor Wesley de Souza. Vamos acompanhar agora, já voltamos.
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0: Vem cá que eu vou orar por você. Vem. Vem aqui. A irmã vem. Se a irmã sentiu, vem. Se sentiu, vem. Vou orar por vocês. Vamos orar. Tá me escutando, irmãos? Quem tá me ouvindo bem, dá glória a Deus. Então vem. Se sentiu o piano, vem. Que eu vou orar por você. Vamos orar por ela, Senhor Jesus. Queima, Jesus. Todo espírito do mal. Toda obra maligna, Senhor. Toda legião do inferno. Sai do corpo dela agora, Satanás. Sai do caminhar dela agora, espírito maligno, obra da macumba. Só eu tô orando, irmão. Me ajuda a orar. Fala, queima ele, Jesus. Queima ele, Jesus. Sai do espaço dela, Satanás. Sai do caminhar dela, diabo. Em nome de Jesus. Santo, não volta mais em nome de Jesus. Amém? Sente o seu poder.
1: Era o Alex.
2: Aleluia.
1: Pareceu foi ele.
0: Eu já repreendo, eu fico com Deus. Amém? Senhor Jesus, visita a tua filha, Senhor. Visita a tua filha, Senhor. Queima todo mal. Queima toda opressão. Queima todo espírito do diabo. Sai agora, Satanás. Toda obra satânica. Amém? Vamos fazer a oração na fé? É você a revelada. Vem aqui.
1: É porque eu sou vítima de uma culpa. E há um ano atrás, meu Deus levou minha filha, que eu era desviada dos caminhos do Senhor Jesus.
0: Jesus, visita a tua filha. Escreve os braços, Senhor Deus, visita ela. Queima Jesus, essa opressão. Queima Jesus, esse espírito maligno. Grito, grito, queima ele. Queima ele. Queima ele. Queima ele. Quieto, em nome de Jesus, quieto. Em nome de Jesus, quieto e parado. Em nome do Senhor Jesus. Senhor Jesus, repreende essa obra do diabo. Essa obra que foi feita para destruir a vida dela. Quieto, em nome de Jesus, quietinho. Em nome de Jesus, sai do da casa dela. Sai do lar dela, sai da família dela. Queima ele. Queima ele. Quieto, em nome de Jesus, quieto, Satanás. Quieto, em nome de Jesus.
3: A filha dela tá com aquele homem de branco. Adora dela, porque ela não ouve, não gosta dela.
0: Fica calado em nome de Jesus, ninguém te perguntou nada. Levanta a tua mão pra cá, levanta a mão, levanta a mão, levanta a mão, levanta a mão, levanta a mão. Fala em nome de Jesus. Satanás, sai, legião, sai. Amém?
2: Glória!
1: Graças
0: a Deus. Olha para mim aqui, meu. Você é crente?
1: Sou cristã, mas eu estava desviada há 8 anos praticamente do Senhor Jesus.
0: É?
1: E quando a minha filha ela teve sequela da Covid, meningite bacteriana no cérebro, na Unimed, eu fiz o conserto com o Senhor há quase um ano atrás.
0: Tem que ficar fiel com Deus para se libertar, não aceitar isso na sua vida, não. Amém?
1: E hoje eu perdi tudo na minha vida. Eu tinha uma renda do governo e hoje eu estou na casa de uma pessoa que a família dela é espírita. E eu entro 4 horas da tarde e saio 8 horas da manhã.
0: Meu Deus.
1: E ela não consegue dormir de madrugada. E
0: Você vai falar com Jesus. Jesus, a partir de hoje eu vou ser fiel contigo. Tem alguma coisinha incomodando aí. Podia até entrando. Tem alguma coisinha.
2: Aleluia.
1: A tristeza que o Senhor.
0: Mas Deus vai te trazer liberdade. Deus. Amém?
1: Amém.
0: Crê no milagre, Glória. Senhor Deus. Nós cremos na libertação dessa mulher. A partir de hoje, em nome de Jesus. Amém, tá abençoada. Vamos embora?
2: Eu vou escolher aqui agora.
0: Fecha o olho. Jesus, visita ela. Jesus, visita ela, Senhor Deus. Visita o coração dela aqui agora. Que se for obra maligna tiver escondido, eu repreendo agora. Eu repreendo agora. Se for espírito satânico, grite, grite, queima ele. Queima ele.
2: Olha aí, até assustei.
0: Olha aí. Queima ele. Queima ele. Queima ele.
2: Queima ele.
0: Tá vendo aí? Espírito satânico, em nome de Jesus, eu te repreendo agora. Maria Padilha, né? É você, né, Maria Padilha, né? Deus me mostrou.
4: vai matar não, Jesus está aqui. Jesus está aqui, Satanás.
5: Fala, queima ele! Sai da casa dela! Fala, igreja, sai da casa dela! Sai da família dela! Sai!
4: De Jesus.
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0: Pessoal que me revela um senhor aqui. Eu vi uma gastrite nervosa. Você sente aquela queimação, aquela dor no teu estômago. Deus te visitou aqui agora. Deus te visitou, é verdade, mulher? Pastor Fremilson, é verdade ou mentira?
1: É uma verdade.
0: Doía o estômago, minha irmã. Doía tudo isso. Mas você crê que agora você recebe cura? Toma posse do teu milagre agora.
2: Aleluia, glória a Deus.
3: Pastor
1: Roberto,
3: senhora sofreu de enfermidade há quanto tempo?
1: Ah, uns 4 anos.
3: 4 anos.
1: Quanto remédio
2: você
1: tomava?
3: Não passava, não. Muita medicação, era quase uma farmácia em casa.
2: Sangue de Jesus.
1: Deus,
3: tive remédio, R$ 1.000 por mês e por nada era curado.
1: Nada.
3: 4 anos sofrendo.
1: 4 anos sofrendo.
3: Imaginemos, pastor Wesley, se contabilizarmos R$ 1.000 por mês durante 4 anos, é muito dinheiro, meu Deus do céu. É mais que uma farmácia, uma rosa. E agora está curada.
1: Estou curada.
3: Doía isso, doía isso, doía isso, doía.
1: Tudo.
3: Procurador, procurador, aperta aí.
1: Estou te chorando.
3: Não tem mais dor, não?
1: Não
3: sofria 4 anos.
1: Sofria 4 anos.
3: Não gastar R$ 1.000 por mês.
1: Todo mês.
3: Cadê a dor?
1: Parou.
3: Quem curou a senhora aqui agora?
2: Foi
3: quem?
0: Jesus cura
3: na
0: igreja. Glória a Deus. Tá vendo? Ela estava enferma. Estava sem dor. Tem 3 pessoas que me revelam o Senhor. Você está preocupado. 3 pessoas, uma preocupação tão grande. Deus está trazendo para você nessa manhã refrigério. Deus traz refrigério. Deus traz refrigério. Ainda tem uma pessoa, ainda tem, recebe. Deus traz refrigério. Tem uma pessoa que me revela o Senhor, que Deus visita um rim esquerdo teu nessa manhã. O teu rim esquerdo. Cadê essa pessoa? Cadê essa pessoa? O rim esquerdo, recebe. Sentiu dor? Sentia. O que que você sentia? Conta pra nós.
4: É uma dor insuportável. Que dá até ânsia de vômito.
0: Olha agora se continua a dor.
4: Tá mais doendo.
0: Cadê a dor, minha irmã? Sumiu a dor, minha irmã? Quem te curou? Foi Jesus que te curou, minha irmã. Ela tá chorando, igreja. Ela sentia dores no seu rim, mas depois da oração aqui, sumiu. Quem te curou? Foi Jesus, foi Jesus. É Jesus que cura na igreja, Deus. Tem uma pessoa que me revela o Senhor ainda. Deus visita a tua pressão. Estava descontrolada a tua pressão. Deus visita a tua pressão nessa manhã. Recebe o teu milagre, mulher. Estava preocupada, né? Eu vou morrer, não vai não. Jesus te cura hoje. Você pensou isso, foi? Pensou?
4: Há muito semana.
0: Oscilava muito, mas agora Deus controla. Deus controlou a tua pressão. Fica tranquilo,
3: pastor Mestre. Para confirmar a revelação de Deus, eu conheço a irmã Etiane, né, que a Assembleia de Deus nos procurou algumas vezes na igreja para relatar esse momento da pressão dela que não regularizava. Olha que tremendo. E aqui agora a revelação de Deus, só sentiu a cura divina em Etiane.
4: Creio, tem nome de Jesus, estou sentindo a presença do Senhor.
0: Oh, glória!
3: Curada!
4: Nome de Jesus!
3: Curada por Jesus na pressão!
0: É Deus que opera milagre, igreja! Cadê a glória a Deus nessa igreja?
2: Glória a Deus!
0: Tem uma pessoa que me revela assim ainda: Deus te livra de um câncer nos teus ossos.
3: Aleluia!
0: Você já sentia os teus ossos? Você já sentia?
3: Meu Deus.
0: O início da enfermidade iniciar, mas Deus queimou aqui agora. Recebe o teu milagre. Toma posse da tua vitória. Tem uma pessoa que me revela o Senhor ainda. Deus, essa manhã, muda o teu decreto.
2: Glória.
0: O decreto é, não vai dar certo. Deus muda o decreto. Deus muda o decreto, vai dar tudo certo. Deus está visitando a tua vida. Recebe o teu milagre.
2: Aleluia. Glória a Deus.
3: Ela está dizendo aqui, ela sentia muita dor devido, pastor Wesley, aos sintomas do câncer. Ela sente o corpo dela doer demais.
0: Meu Deus.
3: É assim, meu irmão.
4: Sentia dor demais.
3: E por que está chorando agora?
4: Eu creio no Senhor, que é bom.
3: Queimou, está curada. Sente agora a cura divina, meu irmão. E há quanto tempo que tu ocupação do seu corpo?
0: Muito tempo.
3: Esse muito tempo é quantos anos? Mais de 10 anos?
0: É.
3: Mais de 20?
0: Não, mais de 10 anos.
3: Mais de 10. Mas agora curada.
0: Eu creio em nome de Jesus.
3: Sente a cura agora.
0: Glória.
3: Dá glória a Deus com ela, igreja. Olha aí, pastor Wesley. Tem cura, meu Deus, meu amor. E agora Deus cura.
5: Meu Deus do céu, Deus está operando. Quem crê que Deus opera, dá glória a Deus aí.
2: Glória a

0: morte, em nome de Jesus Cristo, sai do corpo dela agora, expulsa ele, fala, sai, sai diabo, sai em nome de Jesus. Olha para mim aqui, ao sangue de Jesus tem poder. Olha para mim aqui, olha, tem muitos dias já assim, né? Muitos dias oprimida, tá? Vai crer que Jesus entra hoje.
1: Sim.
0: Ele visita o teu organismo.
1: Amém.
0: Ele visita o teu corpo agora.
1: Amém.
0: Recebe em nome de Jesus. Fala em nome de Jesus.
1: Em nome de Jesus.
0: Com fé, em nome de Jesus.
1: Em nome de
0: Jesus. Eu recebo,
1: o
0: meu milagre.
1: Meu,
0: e saio daqui nesta manhã.
1: Para
0: a tua presença, Senhor. Amém. Olha para o olho. Fica. Quem se visitou nessa manhã? Essa é a visita, continua orando, igreja, continua orando. Senhor Jesus, ó Pai amado, vem trazer paz para essa vida, Senhor. Vem trazer paz para essa casa, Senhor. Vem trazer para essa vida, Senhor Deus, libertação. Ó Senhor Jesus, ó Pai amado, confirma a tua vitória nessa manhã. Confirma a tua bênção nessa manhã. Confirma, Senhor Deus, a bênção dos céus. Em nome de Jesus. Amém. Amém ou não?
2: Amém!
0: Tem quatro pessoas aqui, quando orava, você sentiu teu corpo arrupiando. Quatro pessoas essa manhã, preste atenção. O Senhor te visita. Quatro pessoas, o Senhor traz liberdade para você, liberdade que você não tinha. Cada essas quatro pessoas, você sentiu teu corpo arrupiando. Você sentiu teu corpo ruim. O que aconteceu?
3: Meu Deus do céu, pastor, que tremendo. Minha irmã, o nome da senhora?
4: Sandra Varela.
3: Irmã Sandra, você é a filha dela? Vem cá, você é a filha dela? Chega aqui. Você é a filha dela?
4: Sim.
3: Ela entrou, pastor Wesley, carregada pela filha, nesta manhã, nesta campanha em Deus que muda decretos.
0: Meu Deus.
3: E após essa oração que o senhor fez aqui, após esse altar, expulsando todo o mal, ela entrou com a filha carregada. E agora está andando sozinha. Vamos ver. Vai lá, sozinha. Corre. Dá um galope. Olha aí, pastor Wesley. Ô filho, seu nome. Você vem com a mamãe carregada aqui hoje. Adentrou aqui a quadra dele, trazendo ela.
4: Sim.
3: Ela veio escorada em você.
4: Sim.
3: Como que ela correu aqui agora sozinha? Oi, irmã Sandra. Estava sofrendo há quanto tempo?
4: Já tem uns meses já.
3: Uns meses, quase um ano.
4: Sim.
3: Sofrendo.
4: Sim.
3: Estava acamada, debilitada, não andava assim.
4: Eu estava sentindo muita dor do lado da barriga. Assim,
3: um incômodo terrível.
4: É uma depressão.
3: Tanto que veio carregada, né?
4: Nervoso.
3: E agora?
4: Agora é graça.
3: Está curada?
4: Curada.
3: Máxima cadeira, então, pastor Wesley. Máxima cadeira, meu senhor. Máxima cadeira aqui no meu corredor. Vai correndo. Corre. Isso, olha aí. Vem cá, vem agora.
0: Meu Deus do céu.
3: Que tremendo, pastor Wesley.
0: Pastor Clemilson. Ela chegou carregada. Foi
3: carregada pela filha Caroline.
0: Irmã Caroline, quanto tempo ela estava nesse sábado?
5: Ah, tem bastante tempo já. Estava enfrentando depressão.
0: Ela não caminhava, não andava, não levantava, nada.
5: Não, ela caminhava, né? Ela vem reclamando de sentido de muita queimação no corpo.
3: Às vezes, chegou carregada hoje.
5: Sim.
3: Trouxe, eu estou vindo ali.
0: Foi carregada hoje que ela chegou aqui.
3: Carregada.
0: E vocês, cadê a dor que você sentia?
4: Sumiu.
0: A dor sumiu. Cadê o glória a Deus da igreja? A dor desapareceu, pastor Clemilson.
4: A dor sumiu. A queimação, a tensa, igual a pimenta. Ela ia.
3: Igual a pimenta.
4: Doido da cabeça, uns pontos do pé.
3: E agora, depois da oração?
4: Amém. Sumiu.
3: Deus mudou o decreto, pastor.
0: Meu Deus. Esse é o Deus que muda o decreto, igreja, Deus de amor, Jesus de fora.

0: Graças a Deus, que maravilha, hein?
1: A gente louva quando a gente adora.
0: O que acontece?
1: Tudo começa a mudar.
0: É, mudou mesmo pra nossa irmã Sandra Varela, né?
1: Ver a vida melhorar.
0: Ela viu tudo melhorar mesmo.
1: Tá fazendo.
0: Chegou carregada pela filha.
1: Agora.
0: Voltou pra casa andando perfeitamente, hein?
1: Vem.
0: É nessa quinta-feira.
1: Simbora, então vem. Então vem.
0: Quinta-feira, 4 de junho. Feriado nacional. E aqui em Juiz de Fora, na Deus é Amor, às 9 da manhã, a grande concentração EFATA.
1: Vem, então vem.
0: Abre-te.
1: A Jesus comigo.
0: É uma tradição, né?
1: Então vem.
0: Vem estar conosco também você. Traga a sua queridíssima família nessa oportunidade, quinta-feira, feriado nacional. Até porque você vai vir também transporte gratuito. Vai ser uma bênção muito grande pra você vir cá adorar e receber também teu milagre. Receber tua libertação, receber tua bênção. Quantas coisas, né? Possa estar na sua vida fechado. E você está almejando em Deus a porta aberta em qualquer área da sua vida, seja material, espiritual, conjugal, financeira, familiar. Mas nessa quinta-feira, é faca pra você também.
1: Agora.
0: É, vai se abrir tudo em nome do Senhor Jesus Cristo.
1: Simbora, então vem. Então,
0: anote o endereço.
1: A Jesus comigo.
0: Rua San Clé de Carvalho, aqui em Juiz de Fora, 75, sede estadual da Igreja Pentecostal Deus é Amor. Às 9 da manhã, nesse feriado, quinta-feira, hein? 4 de junho. E na palavra, o servo do Senhor, nosso pastor estadual, Wesley de Souza. Já está aqui conosco, já para conectar e convidar a você estar com a gente também nesse feriado nacional. É, já na ponta da linha conosco, o servo do Senhor, pastor Wesley de Souza, para confirmar a sua presença também nessa manhã de quinta-feira, nesse feriado abençoado. Pastor Wesley, a paz do Senhor e espaço aberto ao homem de Deus, a nossa programação, pastor Wesley.

0: Receba a paz do Senhor Jesus, o vosso meu Cristo, pastor Wesley Souza. Estou passando aqui para convocar você e toda a sua família para estar conosco aqui na sede estadual de...
1: Na capital paranaense, Florianópolis tem 15, a máxima de 21 na capital do estado de Santa Catarina. Salvador, rapaz, Salvador tem 40 milímetros de chuva, estamos com 24 graus e a máxima de 28. Recife também está chovendo, hein? Olha como chove em Recife, meu Deus do céu. 60 milímetros de chuva na capital do estado do Pernambuco, estamos com 25 graus e a máxima é de 27 graus em Recife. São Luís, capital do estado do Maranhão, tem 28 e a máxima prevista é de 30 graus. Informações do tempo da Climatempo para a Rádio Deus e Amor. Bom dia!

0: Glória a Deus, louvado seja o nome do Senhor. Estou feliz hoje porque fazem 64 anos que o Senhor levantou esta obra tão maravilhosa usando o saudoso missionário Davi Miranda. Salmo 103, bendize a minha alma ao Senhor e tudo que há em mim, bendiga o seu santo nome. Bendize a minha alma ao Senhor e não te esqueças de nenhum dos seus benefícios. É Ele que perdoa todas as suas iniquidades e sara todas as suas enfermidades. É Ele que redime a tua vida da perdição e te coroa de benignidade e misericórdia. Que enche a tua boca de bens, de sorte que a tua mocidade se renova como a águia. Louvado seja Deus. Às vezes você vê alguém, né? E a pessoa já chegou ali nos 60, nos 70, no 80. E você olha e fala, não parece, né? Não parece. Eu falo a minha idade, as pessoas falam, não é possível. Você é mais novo. E o salmista diz... O salmista diz assim, olha... O Senhor enche a tua boca de bens, de sorte que a tua mocidade se renova como a águia. Ei, que nesta manhã você possa se renovar. Que o Senhor dê saúde à tua pele, os teus ossos. Que você esteja bem na presença do Senhor. Eu quero orar por cura hoje, Lucas. Quero orar por cura. Nós vamos fazer a oração. Eu sou o Senhor que te sara. A Igreja Pentecostal Deus é Amor sempre foi uma igreja que orou por milagres. E Deus sempre fez milagres, curas e libertações através da oração desta igreja. Não para a glória da igreja, mas para a glória de Deus, né? É uma igreja firmada na rocha, uma igreja que tem comunhão com Deus e com o Espírito Santo. E com muita emoção e com muito carinho, eu quero orar por todos vocês que estão enfermos nesta manhã. Eu sei que o nosso Deus é poderoso para curar. Eu quero, quero que a sua vida seja abençoada em nome de Jesus. Onde você estiver, vamos orar, vamos falar com Deus. Vamos buscar a presença do Deus Todo-Poderoso.
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0: Senhor nosso Deus, Pai de amor, de bondade, de misericórdia, Senhor, com muita gratidão, Pai, com muito amor, com muita alegria no meu coração, eu quero te louvar. Te louvar pelos 64 anos da Igreja Pentecostal Deus é Amor. Te louvar pela vida do saudoso missionário Davi Miranda, que durante tantos anos presidiu este ministério. Te louvar, Senhor, pela vida da nossa irmã Ereni Miranda, da sua família. Oh, meu Deus, te louvar pela vida dos obreiros, dos presbíteros, dos pastores. Senhor, aqueles que já partiram para o Senhor, mas que trabalharam e cuidaram desta obra. Esta obra chegou até aqui porque eles estiveram ali, porque o Senhor os ajudou. Eu quero te louvar, ó Pai, por todas aquelas pessoas que me ouvem e falam assim, o meu pai... A minha mãe, a minha avó, a minha tia eram da Igreja Deus e Amor. Partiram com Jesus, mas deixaram um legado. Eu quero te louvar, Senhor, pelo teu amor, pela tua misericórdia. Te louvar, Senhor, pela gravadora MC Music. Te louvar pelo programa Voz da Libertação, pelo canal Direto com Deus, pelo IPDA Play, pela Escola Teológica Deus e Amor, pela Escolinha O Pequeno Galileu. Quero te louvar, Senhor, pela Fundação Reviver e a Associação Reviver Help Deus e Amor, que tem ajudado milhares e milhares de pessoas em todos os países, Senhor. E eu quero te pedir agora, Pai, assim como o Senhor curou tantas pessoas enfermas, assim como o Senhor deu saúde àqueles que precisavam de saúde, eu quero te pedir, ó Pai, que o Senhor venha curar esta pessoa que está me ouvindo nesta manhã e está enferma. Quero te pedir que o Senhor venha visitar esta pessoa, meu Pai, que precisa de um toque das Tuas mãos, que precisa de um milagre, precisa de uma bênção para o lar e para a família. Senhor, eu quero te apresentar a vida desta mulher que me ouve. Quero te apresentar a vida deste homem. Quero te apresentar, Senhor, a vida deste meu irmão que nos acompanha em qualquer parte do Brasil e está orando juntamente comigo. Senhor, curai os enfermos nesta manhã. Tua palavra diz, eu sou o Senhor que te sara. Senhor, cura o enfermo agora. Senhor, traga saúde para este corpo debilitado. Senhor, esta pessoa que passou a noite inteira sentindo dores. Quantas pessoas com dores nas costas, meu Pai. Com dores na coluna, quantas pessoas com dores de cabeça, quantas pessoas, meu Deus, com dores em várias partes do corpo, que o Senhor venha curar agora, porque o Senhor é o Deus que cura, e em nome de Jesus, pela autoridade que o Senhor me dá, eu repreendo agora toda a enfermidade que está no corpo desta mulher, toda a enfermidade que está no corpo deste homem, toda a enfermidade que está na vida desta pessoa que me ouve agora, saia deste corpo, saia desta vida agora, Senhor. Olha para aquele que está na UTI, na CTI, no quarto do hospital. Olha para aquele que está internado, Senhor. Senhor, visita aqueles que estão de luto, meu Pai. Quantas pessoas que perderam seu ente querido estão chorando agora. Pai, Tu és poderoso, soberano, Tu és eterno. Tu reinas sobre as nações, Pai. Quem não Te louvará, quem não glorificará o Teu nome? Pois só Tu és santo e por isso todas as nações virão e Te adorarão. Meu Pai, abençoe a Tua igreja. Senhor, dá saúde para a Tua serva, irmã Ireni Miranda. Guarda ela, livra ela de todo mal, Senhor. Meu Deus, restaura a saúde do Teu servo, pastor Lourival de Almeida. Cuida dele, meu Pai. Abençoa a vida da irmã Débora Miranda. Abençoe a vida do presbítero Davi Miranda Neto, a sua querida família. Senhor, usa-os em Tuas mãos para que possam continuar, ó Pai, administrando esta grande obra. Pai, eu creio no Teu poder e na Tua graça. Eu creio que o Senhor já está visitando todos aqueles que fazem parte deste ministério. Abençoe os funcionários deste ministério, todos aqueles que trabalham nesta gigante obra, Pai. Ô Senhor, eu Te louvo, Pai. São 64 anos que o Senhor não abandonou a Sua igreja. São 64 anos que passaram sim provações, problemas, dificuldades, lutas, até escândalos aconteceram. Mas o Senhor cuidou da Tua obra, Pai. Obrigado pela Tua obra, obrigado por este ministério, obrigado por estes obreiros. Eu oro agora por cada obreiro da Tua seara, cada obreira da Tua seara. Eu oro, Senhor, por cada evangelista, cada presbítero, cada diácono, cada cooperador, cada pastor, cada missionário. Ah, meu Deus e meu Pai, cada irmão e irmã que faz a Tua obra, Senhor, independente, ó Pai, do cargo que ele tem. Senhor, guarda os nossos jovens. Visita, Senhor, o Expansão. Ah, meu Deus, o Regenere. Senhor, visita, Senhor, as crianças do Pequeno Galileu, os adolescentes. Ó, Senhor, guarda todos, Pai. Senhor, abençoe a minha casa, a minha família. Abençoe a vida dos meus irmãos que trabalham comigo aqui na Central de Produção Internacional. O Lucas, o Moisés, a Raquel, a Mona Lisa. Ó, Senhor, o Jonatas, o Márcio. Ah, meu Deus, o Hamilton, visita, Senhor, a vida do Bairro, visita, Senhor, a vida de todos aqueles que trabalham aqui, Senhor, e fazem a Tua obra. Pai, fica conosco neste dia, Senhor, continua com os nossos ouvintes, e a Ti damos a honra, a glória e o louvor para todos sempre, em nome de Jesus. Amém e amém, Senhor Jesus.

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1: Igreja Pentecostal Deus é Amor, uma igreja marcada pela glória de Deus, 64 anos, uma igreja firmada na rocha. Primeira igreja Deus é Amor fora da cidade de São Paulo, aqui no estado, foi a de São José dos Campos, né? São José foi a primeira igreja que o missionário Davi Miranda inaugurou, né? Sem ser aqui na cidade de São Paulo. E hoje nós estamos em uma igreja bonita, ali na rua Siqueira Campos 178, bem no centro ali da cidade de São José dos Campos, no Vale do Paraíba. Nós temos a Igreja Pentecostal Deus e Amor no Rio de Janeiro. O Rio de Janeiro também foi uma das primeiras, né? Eu lembro ali da rua da Conceição 178. Todos os anos, Lucas, no dia do aniversário da cidade do Rio de Janeiro, o missionário Davi Miranda, os irmãos mais antigos vão se lembrar disso, fazia uma concentração na Praça São Cristóvão, no campo de São Cristóvão. E nós íamos cedo, né? Eu lembro que a minha mãe ia um dia antes para o Rio, tinha igreja lá na Conceição, eu dormia lá em cima, no primeiro andar, colocava um colchonete no chão, eu, criança, dormia, enquanto os meus pais iam ajudar a realizar a concentração com o saudoso missionário. E hoje nós estamos na nossa sede, ali na rua Senador Pompeu, número 27, no centro do Rio, ao lado da estação de trem da Central do Brasil, que é uma estação muito conhecida, né, muito famosa ali no centro do Rio. Nós temos a nossa igreja Deus e Amor, ali em Vitória também, Vitória, capital do Espírito Santo, que está sob a liderança do pastor Odair Gomes. Igreja Deus e Amor está na Avenida Santo Antônio, 366, na volta de Caratuíra, bem do lado da rodoviária. Já tive o prazer de estar pregando lá. Já foi a Vitória, Lucas? É uma igreja abençoada, uma igreja bonita. A igreja de Vitória faz lembrar a igreja da Conde. Conhece a igreja da Conde, né? Nós temos a nossa sede central também, na rua Conde de Sarzeda, 185, no bairro da Liberdade. Aqui, uma igreja abençoada, firmada na rocha, que hoje está sob a responsabilidade do pastor Luiz Rubio, né? Nós temos ali no centro de São Bernardo do Campo, está sob a responsabilidade do pastor Carlos Valadares. Igreja Pentecostal Deus e Amor, ali na rua Caraíbas, número 29. Vamos estar lá, dia 21, bem ao lado do Paço Municipal da cidade de São Bernardo do Campo. Uma igreja abençoada. Recentemente eu estive lá no culto de jovens. O Lucas esteve tocando, o Matheus Galvão pregando. Foi uma bênção. Louvado seja o nome do Senhor. Igreja Pentecostal Deus e Amor, na cidade de Curitiba, sob a direção do pastor Júnior Rúbio, está na rua Pedro Ivo 744. Já estive lá também. Já estive ali, já pregou lá em Curitiba? Oh, terra boa, tem muito louvor, muitos grupos, uma igreja firmada na rocha. Deus abençoe os irmãos que nos ouvem pela Super Rádio de Curitiba, 1210 AM, uma emissora bem potente, está ali levando o programa Voz da Libertação da Igreja Pentecostal Deus e Amor. Igreja Deus e Amor, mais que uma igreja, uma família, 64 anos, uma igreja firmada na rocha.
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1: Muito bem, hoje é aniversário da igreja. Vamos fazer o seguinte, quando a gente vai a um aniversário, a gente leva presentes, né? E eu queria convidar você a fazer uma oferta de amor em gratidão a Deus. Você que é grato ao Senhor pela Igreja Pentecostal Deus e Amor, a igreja completa 64 anos. Então eu vou sugerir aqui, se você puder ajudar com mais ou com menos, você vai ficar à sua disposição. Mas eu sugiro R$64. Faz um Pix de R$64 como gratidão a Deus pela vida da igreja. 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Faça esta oferta e você vai estar abençoando a obra do Senhor. E é uma oferta de gratidão, né? A minha sugestão é R$64. Ajude. E daqui a pouquinho nós vamos apresentar você. Eu quero ler o seu nome no ar, você que vai contribuir com a obra de Deus, tá bom? Que Deus te abençoe. Nós vamos falar de perdão agora. A irmã Débora Miranda vem com o projeto Eu e Mais Um. O assunto é perdão. Vamos acompanhar. São 8 horas e 26 minutos. Bom dia!
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4: Mais uma vez estou aqui com vocês, sou a Mãe Cristo Débora Miranda. Todos os dias estamos aqui com o espaço Eu e Mais Um. São 5 minutinhos, mas bem aproveitados. E nós vamos aqui a cada dia, colocando um pouquinho da palavra de Deus em seu coração. Você vai alimentando a sua alma. Assim como você se levanta de manhã, vai ter o seu café da manhã, alimentando o seu corpo físico, o seu cérebro. Você precisa alimentar a sua alma. Ao se levantar, pegue a sua Bíblia, medite um versículo. Tem dúvidas? Ligue para o seu discipulador, para que possa lhe ajudar. Tá certo? Hoje nós vamos concluir aquele tema sobre o perdão, né? Que uma das táticas mais eficientes de Satanás, eu digo para diminuir a eficácia dos cristãos, é fazer atritos entre os irmãos, divisões, ciúmes, maledicências, ou seja, falando mal, calúnias ou simples falta de educação entre os crentes. A falta de perdão, ele não só divide o corpo, como também destrói a alegria. A falta de perdão age como, podemos dizer, um câncer ameaçador, que vai crescendo, removendo o poder do testemunho e vai bloqueando a ação do Espírito Santo em nós. Eu digo que nenhum de nós pode se gabar de não ter culpa nesse aspecto. Portanto, não há necessidade de eu apontar o dedo acusador para você ou vice-versa. Você me acusar ou eu te acusar. Nós devemos reconhecer este problema constante sob a palavra de Deus, sob os holofotes dos olhos de Deus. Agora, para trabalhar como crentes eficazes, especialmente em papéis de liderança, hoje eu falo com os líderes, com os pastores, devemos estar livres da destruição causada pela falta de perdão. Um certo escritor escreveu: o perdão é a necessidade mais profunda do ser humano e sua maior realização. Um grande pregador diz: quando você enterrar o cachorro louco, não deixe a cauda, deixe para fora. Ou seja, nós temos que limpar o nosso coração de qualquer resquício de mágoa, ressentimentos, porque se isso for crescendo, vai virar uma raiz de amargura. Vai ficar mais difícil de você arrancar isso da sua vida, do seu coração. A igreja, porém, com suas inúmeras opiniões, personalidades diferentes, dentro da igreja há várias pessoas, diferentes gênios, torna-se com frequência um tribunal santo, vamos dizer assim, para decidir o que é certo ou errado. um julgando o outro. Isso é muito triste. Como então evitar tudo isso quando nós vivemos sob o poder do Espírito Santo? A gente começa a renunciar tudo aquilo que nós, que a nossa carne quer. Nós não queremos levar o desaforo para casa, não. É isso que a sociedade prega. Em toda a história, Deus tem operado para levar os homens a uma relação sadia com Ele. Deus tem aquela alegria e tem vontade de se relacionar com o homem. A gente vê isso em Gênesis, quando Ele ia todos os dias no jardim falar com Adão. Mas, ao mesmo tempo, nós precisamos também ter uma relação sadia com o nosso próximo. As duas coisas estão atadas com a corda do perdão. Deus não pode perdoar-nos até que nós tenhamos perdoado o outro. Se em um relacionamento há falta de perdão no coração da pessoa, isto irá ditar a forma de todos os relacionamentos, que compreendamos ou não o que está acontecendo. E é claro, nós que somos casados, temos filhos, vamos deixar um mau exemplo se o perdão não acontecer. Vamos dar bom exemplo não somente para os irmãos da igreja, para os que estão de fora, mas também os que estão de dentro, os da nossa própria família. Assim, então, encerramos esta série falando sobre perdão. Se você tem alguma dúvida, pode mandar aí através do nosso WhatsApp, 119-8292-3392. Se despede na paz do Senhor, com um forte abraço, sua irmã em Cristo, Débora Miranda.
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1: A paz do Senhor Jesus. Irmã Elza Firmino de Souza, moro em São Mateus. 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Amém.
2: Meu nome é Jane Maria de Almeida, conheci a igreja Deus é Amor. 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
3: Eu me chamo Estevão Soares, moro em São Paulo, capital, Vila Formosa. 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Eu ia pro templo, pro santuário, e ali eu ficava orando a Deus, pedindo oração pros irmãos, os irmãos orando por mim, pela minha vida, e Deus me resgatou. 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
2: 8 horas e 37 minutos.
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0: Tudo bem, agora são 8 horas da manhã, mais 41 minutos, horário de Brasília. É o programa de Deus, programa A Voz da Libertação da Igreja Pentecostal, Deus e Amor.
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0: É o programa Voz da Libertação, órgão oficial informativo da Igreja Deus e Amor, direção geral a cargo da nossa irmã em Cristo, Eleni Miranda, a nossa sede mundial em São Paulo, na Avenida do Estado, 4568, Baixada do Glicério, São Paulo, capital. É aqui na cidade de Juiz de Fora, sede estadual, localiza na rua Sancler de Carvalho, número 75, na direção do pastor Wesley Souza.

Tudo bem, nosso muito obrigado pela audiência, pela sintonia nos 1080 kHz. É o programa Voz da Libertação, da Igreja Pentecostal Deus e Amor, nesta manhã abençoada. Hoje, amados ouvintes, quarta-feira, véspera de um feriado, estamos aqui na programação na manhã desta quarta-feira, hoje dia 3 do mês de junho, ano corrente 2026. E alegria, imenso prazer de falar com os ouvintes do programa Voz da Libertação, Sermão em Cristo, presbítero Eliel Rodrigues.

Tudo bem, nosso Deus e a nossa fortaleza. A palavra de Deus nos afirma dizendo: nosso Deus e a nossa fortaleza, Ele é o socorro presente bem na hora da angústia. É, vamos aí prosseguindo com o programa Voz da Libertação, hora certa para você. Agora são 8 horas da manhã, mais 46 minutos, horário de Brasília. É o programa de Deus, a Voz da Libertação. Grande abraço pela audiência, pela sintonia nesta emissora Rádio Capital de Juiz de Fora. Deus abençoe você que está na escuta do programa Voz da Libertação pela Rádio Capital, pelo aplicativo e também pelo YouTube, ouvindo o programa Voz da Libertação. Tudo bem, lembrando que daqui a pouquinho, 9 da manhã, dá o início mais um culto abençoado da nossa igreja pentecostal Deus e Amor. Lembrando que ainda dá tempo de você vir participar deste culto na manhã desta quarta-feira abençoada na nossa sede estadual de Juiz de Fora. Olha, Deus tem uma palavra de ânimo para você que está aí desanimado. Deus tem uma palavra de fé para você que está aí necessitando de fé no seu coração. Deus tem uma palavra na manhã desta quarta-feira na nossa igreja pentecostal Deus e Amor, na direção do pastor Wesley Souza, aqui na rua Sancler de Carvalho, número 75. Venha ser revestido pelo

0: Tudo bem, não importa o seu crêndulo religioso, não importa a sua denominação, hoje é quarta-feira da palavra. Na nossa igreja pentecostal Deus e Amor, na rua São Clé de Carvalho, número 75, Deus tem uma palavra para o seu coração. Venha participar nesta quarta-feira da palavra na igreja pentecostal Deus e Amor.
1: Amanhã, Isaías é um porta-voz de Deus. Tudo que Isaías falava era dirigido pelo poder de Deus. Então, quando Isaías entra agora no quarto do rei Ezequias e fala para o rei Ezequias: Ezequias, assim diz o Senhor, coloca a sua casa em ordem, porque morrerás e não viverás. Então agora Ezequias entende que quem falou com ele não é o profeta do Pix, quem falou com ele não é o profeta da internet, quem falou com ele não é o profeta que tem fogo estranho, quem falou com ele não é o profeta que sai profetizando tudo que vem na mente ou na sua boca, mas é um nabi de Deus, um porta-voz de Deus na terra. Quem falou com ele é um profeta de Deus, alguém que vive segundo a palavra de Deus. Entenda comigo, porta-voz de Deus, para ser um porta-voz de Deus, para ser um transmissor da palavra de Deus, tem que viver a palavra do Senhor, tem que estar enquadrada a sua vida dentro da palavra de Deus, tem que viver uma vida na presença de Deus. Quando vive uma vida na presença de Deus, nós possamos falar, é um porta-voz de Deus na terra, é alguém diferente, que é transmissor da palavra do Deus Todo-Poderoso. Pode bater palma para Jesus.

0: Tudo bem, então é hoje, quarta-feira da palavra, na nossa igreja pentecostal Deus e Amor, na rua São Clé de Carvalho, número 75, centro da cidade de Juiz de Fora. Deus tem uma palavra para a sua vida, para o seu coração. Então olha, não fique somente em acompanhar o programa Voz da Libertação pela Rádio Capital, mas venha receber um milagre para a sua vida, na nossa igreja Deus e Amor.
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0: É 8 horas da manhã, mais 50 minutos, horário de Brasília. Bom dia, grande abraço, Deus abençoe a sua vida. Você que está aí acompanhando o programa Voz da Libertação, não importa de onde, o nosso muito obrigado pela audiência, pela sintonia na Rádio Capital, no aplicativo, pelo YouTube. O nosso muito obrigado pela audiência, pela sintonia no melhor do rádio brasileiro, programa Voz da Libertação, Rádio Deus e Amor.
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0: Então daqui a pouquinho, faltando agora 9 minutos para as 9 da manhã, daqui a pouquinho às 9 da manhã, já dá o início à oração na nossa igreja Deus e Amor. Aqui na Deus e Amor tudo começa na oração, na direção do Espírito Santo, na direção do nosso Deus. Então 9 da manhã dá o início à oração na nossa igreja Deus e Amor. Já às 10 da manhã, o homem de Deus ali no santo altar pregando a palavra e também orando para Deus te abençoar, para Deus confirmar vitória para a sua vida. Então olha, você que é católico, você que é de outra denominação, você que é membro da igreja Deus e Amor, venha nesta quarta-feira ouvir a palavra de Deus. E se você não pode vir de manhã, olha, eu não posso ir de manhã por motivo de trabalho, motivo de força maior, não posso ir de manhã. Então olha, preste atenção, nós temos aqui cultos abençoados em 4 grandes horários: 9 da manhã, 12:00, 14:00 e 19:00. Anotou? 9 da manhã, primeiro culto; 12:00, 13:00, mais um culto abençoado às 14:00, no horário das 14:00 é o terceiro horário, e às 19:00, presença do pastor Wesley Souza pregando a palavra de Deus nesta quarta-feira da palavra que liberta, na igreja pentecostal Deus e Amor.

Maravilha, Deus abençoe, glorificamos ao nosso Deus por mais um dia de vida, por mais um dia de vitória. É o nosso Deus, ele nos concedeu. Então, olha, você que está aí acompanhando, é o programa Voz da Libertação. Louve a Deus, agradeça a Deus, aí onde quer que você esteja acompanhando. É o programa de Deus, a Voz da Libertação. Agradeça ao Senhor Deus pela tua vida, pela sua vitória na manhã desta quarta-feira. Grande abraço, Deus abençoe o nosso irmão ouvinte, Daniel Cirqueira. Ele que é um ouvinte assíduo do programa Voz da Libertação. Grande abraço, companheiro. Deus abençoe a sua vida nesta quarta-feira, em nome de Jesus Cristo. Tudo bem, nós vamos ouvir então aí, olha, esta linda faixa musical da gravadora MC Music. Nós vamos ouvir Cristo Te Necessita, na voz da cantora Débora Miranda, aqui no programa de Deus, a Voz da Libertação. E este hino vai para você que está em sintonia na manhã desta quarta-feira, nos 1080 kHz da Rádio Capital. Cristo Te Necessita, Débora Miranda, aqui no programa Voz da Libertação, louvando ao Senhor.

0: 8 horas e 59 minutos.
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Receba a paz do seu Jesus, o vosso irmão em Cristo, pastor Wesley Souza, atual responsável da sede estadual de Juiz de Fora. Estou passando aqui dentro dessa programação rapidamente para convocar você e toda a sua família para estar conosco aqui mesmo na sede estadual de Juiz de Fora nessa quarta-feira. É a quarta-feira da palavra, é a quarta-feira que nós vamos nos encher do poder da palavra de Deus. Nessa quarta-feira estamos na campanha Libertação através da palavra. Cultos no horário das 9 ao meio-dia, às 14 e 19 horas, especialmente às 9 e 19 horas, estarei com vocês no Santo Altar, pregando a palavra de Deus e orando pelos excelentes dons da revelação. Já quero convocar todos para estar comigo. Você que é membro aqui da Igreja Pentecostal Deus e Amor, alerta, alerta todos os membros, alerta, alerta todos os obreiros da Casa de Deus, alerta, alerta todos os diáconos, presbíteros, alerta, alerta todo o povo de Deus para estar conosco nesse culto da palavra. Você não pode ficar de fora. Você que é de outra denominação, você que não tem nenhum credo religioso, você católico, espírita, livres pensadores, você é nosso cordial convidado a estar conosco ouvindo a palavra de Deus também. Então, nessa oportunidade, às 9 e 19 horas, esse que vos fala estará com vocês no Santo Altar, pregando e orando pelos excelentes dons da revelação. Venha receber a libertação através da palavra. Que Deus os abençoe.

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1: 9 horas e 7 minutos.
2: A paz do Senhor Jesus, irmãos, quem fala com você aqui agora é vosso irmão em Cristo, pastor Wesley Souza. Estou passando rapidamente aqui para convocar você para esse dia 31 de maio, dia 7 de junho e dia 14 de junho para a poderosa campanha aos domingos com o tema O Jejum dos Vencedores. Eu quero convocar você para estar comigo em santo jejum a Deus. Estarei pregando a palavra de Deus, orando pelos excelentes dons da revelação, juntamente comigo pastor Afonso, juntamente comigo pastor Silvinei, pastor Célio estará comigo no santo altar orando pelos excelentes dons da revelação e Deus garantindo vitória. Deus tem uma palavra ao teu coração nesse dia, agora 31 de maio, dia 7 e dia 14, será um final de semana, um domingo cheio de vitória, um domingo de jejum, um domingo de bênção, um domingo de sobrenatural de Deus. Então você não pode ficar de fora, você que está me ouvindo agora, você que está nas cidades adjacentes, você que nos ouve agora, nos bairros aqui de Juiz de Fora, toda grande de Juiz de Fora está convocado para estar comigo nesse propósito de jejum, de clamor, onde Deus já está manifestando o seu poder. Os enfermos, venha enfermo, venha problemáticos, venha livres pensadores, católicos, irmãos de outra denominação. Domingo de manhã é o domingo do jejum, às 9 horas da manhã. Espero por você e toda a sua família aqui na sede estadual de Juiz de Fora. Que Deus os abençoe.

Graças a Deus, ouvintes queridos. Graças a Deus, ouvintes, amada programação. Programa de Deus, a voz da libertação. Alerta todo mundo. Temos passagem para São Paulo, para a grande festa, né? No dia 12 do mês de junho, que será o nosso a grande festa, né? Verdade. E você pode estar com a gente ali para comemorar também os 64 anos da Igreja Deus e Amor em nossa sede mundial, na Avenida do Estado, 4568. E a você querer ir com a gente a São Paulo, temos já passagens disponíveis. Podem procurar aqui nossa sede estadual, aqui de Juiz de Fora, da Rua Sanclete Carvalho, 75. Podem procurar na livraria, nossa irmã cooperadora Luzia. Podem procurar também o presbítero José Ferreira Filho. Podem procurar também nossa irmã Maria José de Oliveira e reservar a sua passagem. Temos vaga disponível já, hein? Mas são poucas. Não demore em reservar o seu lugar no ônibus. E o valor é R$ 195,00 de graça, né? Meu Deus. E de volta, verdade, valor muito expressivo, muito barato mesmo. Você pode estar indo com a gente ali, então, em São Paulo, no mês de junho. E claro que você pode agora já reservar o seu lugar no ônibus. Sair, na verdade, no dia 12, né? No horário das 22 horas e retornar dia 14, depois da grande festa dos 64 anos em São Paulo, na sede mundial de aniversário da Igreja Deus e Amor e do programa Voz da Libertação. Reserve já sua passagem e boa viagem. E que Deus te abençoe.

0: Graças a Deus, obrigado você do outro lado pela companhia Fidalguia, a nossa programação. Lembrando sempre que a direção aqui em Juiz de Fora Estadual é do servo do Senhor, nosso pastor Wesley de Souza. Comunicação, teu irmão, presbítero Cremilson Silva, uma vez mais saudando também nossa querida amada audiência, com a paz de nosso Senhor e Salvador Jesus Cristo.
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0: Lembrando que chegou, hein?
1: Agora.
0: É, chegou esta quinta-feira, feriado nacional. Esse 4 de junho.
1: Então vem, adorar a Jesus comigo, vem.
0: É, vem estar conosco presente aqui em Juiz de Fora, às 9 da manhã, uma grande concentração em nossa sede estadual, aqui da rua Sancler de Carvalho, 75.
1: Jesus comigo, vem.
0: Efata.
1: Então vem.
0: É o tema da grande festa, quer dizer, a tradução, abre-te.
1: Então vem
0: estar conosco.
1: A Jesus comigo vem.
0: Essa quinta-feira, feriado nacional, hein?
1: Então vem.
0: Transporte público gratuito. Para você adentrar em também entrada franca. Aqui na rua Sancler de Carvalho 75.
1: Vem.
0: Onde aguarda por você, por nós, com certeza, as grandes, ricas, copiosas bênçãos do Senhor Jesus Cristo. Porque assim diz a Bíblia. E a bênção do Senhor nos enriquece e não acrescenta dores. Efata.
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0: Que dia maravilhoso, hein? Você vai estar com a gente aqui com certeza. Não venha sozinho, traga a sua família. E estará no Santo Altar para ministrar a palavra do Senhor, orar pela multidão também, com toda uma equipe, mas na pregação, o servo do Senhor, nosso pastor estadual, Wesley de Souza.
1: Simbora, então
0: venha você também.
1: Adorar a Jesus comigo, vem.
0: Vamos acompanhar o que Deus aqui em Juiz de Fora está operando, a oração, nas orações proféticas, servo do Senhor, que tem tomado o Santo Altar sempre em consagrações. E Deus tem feito maravilha após a oração do servo do Senhor, nosso pastor estadual aqui de Juiz de Fora, o nosso pastor Wesley de Souza. Vamos acompanhar agora, já voltamos.
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0: Vem cá que eu vou orar por você. Vem? Vem aqui. A irmã vem, se a irmã sentiu, vem. Se sentiu, vem. Vou orar por vocês. Vamos orar. Tá me escutando, irmãos? Quem tá me ouvindo, vem dar glória a Deus. Então, vem. Se sentiu ouviando, vem. Que eu vou orar por você. Vamos orar por ela, Senhor Jesus. Queima, Jesus. Todo espírito do mal. Toda obra maligna, Senhor. Toda legião do inferno. Sai do corpo dela agora, Satanás. Sai do caminhar dela agora, espírito maligno, obra da macumba. Só eu tô orando, irmãos, me ajuda a orar. Fala, queima ele, Jesus. Queima ele, Jesus. Sai do espaço dela, Satanás. Sai do caminhar dela, diabo. Em nome de Jesus. Santo, não volta mais em nome de Jesus. Amém? Olha, sente seu poder.
1: Era o Alex.
2: Aleluia.
1: Pareceu foi ele.
0: Eu já repreendeu, fica tranquilo. Amém? Senhor Jesus, visita a tua filha, Senhor. Visita a tua filha, Senhor. Queima todo mal. Queima toda opressão. Queima todo espírito do diabo. Sai agora, Satanás. Toda obra satânica. Chama. Amém? Vamos fazer a oração. É você, né? Vem aqui.
1: É porque eu sou vítima de macumba. E há um ano atrás, meu Deus levou minha filha, que era desviada do caminho do Senhor Jesus.
0: Jesus, visita a tua filha. Escreve os braços, Senhor Deus, visita ela. Queima, Jesus, essa opressão. Queima, Jesus, esse espírito maligno. Grito, grito, queima ele. Queima ele. Queima ele. Queima ele. Quieto, em nome de Jesus, quieto. Em nome de Jesus, quieto e parado. Em nome do Senhor Jesus. Senhor Jesus, repreende essa obra do diabo. Essa obra que foi feita para destruir a vida dela. Quieto, em nome de Jesus, quietinho. Em nome de Jesus, sai do da casa dela. Sai do lar dela, sai da família dela. Queima ele! Queima ele! Quieto, em nome de Jesus, quieto, Satanás. Quieto, em nome de Jesus.
3: A filha dela tá com aquele homem de branco. Adora dela, mas ela não gosta dela.
0: Fica calado em nome de Jesus. Ninguém te perguntou nada. Levanta a tua mão pra cá. Levanta a mão, levanta a mão, levanta a mão, levanta a mão, levanta a mão. Fala em nome de Jesus. Satanás, sai. Legião, sai. Amém?
2: Glória.
1: Que luta.
0: Olha para mim aqui, minha. Você é crente?
1: Sou cristã, mas eu estava desviada há 8 anos do caminho do Senhor Jesus.
0: É?
1: E quando a minha filha, ela teve sequela da Covid, meningite bacteriana no cérebro, na Unimed, eu fiz um concerto com o Senhor há quase um ano
0: então,
1: atrás.
0: Tem que ficar fiel com Deus para se libertar, não aceitar isso na sua vida, não. Amém?
1: E hoje eu perdi tudo na minha vida. Eu tinha uma renda do governo e hoje eu estou na casa de uma pessoa que a família dela é espírita. E eu entro 4 horas da tarde e saio 8 horas da manhã.
0: Meu Deus.
1: E ela não consegue dormir de madrugada. E é...
0: Você vai falar com Jesus. Jesus, a partir de hoje eu vou ser fiel contigo.
4: Amém.
0: Tem alguma coisinha incomodando aí? O diabo está entrando.
1: Tem
0: alguma coisinha.
2: Aleluia.
1: A tristeza que o Senhor.
0: Mas Deus vai te trazer liberdade. Deus.
1: Amém?
0: Crê no milagre, Senhor Deus? Nós cremos na libertação dessa mulher. A partir de hoje, em nome de Jesus. Amém? Tá abençoada. Vamos embora? Eu por isso, olha aqui agora. Fechou o olho. Jesus visita ela. Jesus visita ela, Senhor Deus. Visita o coração dela aqui agora. Que se for obra maligna que tiver escondido, eu repreendo agora. Eu repreendo agora. Se for espírito satânico, grita e grita. Queima ele. Queima ele.
2: Olha aí, até assustei.
0: Olha aí. Queima ele. Queima ele. Queima ele. Queima ele.
2: Queima ele.
0: Está vendo aí? Espírito satânico, em nome de Jesus, eu te repreendo agora. Maria Padilha, né? É você, né, Maria Padilha, né? Deus me mostrou.
4: Vai matar não, Jesus está aqui. Jesus está aqui, Satanás.
5: Fala, queima ele! Sai da casa dela! Fala, igreja, sai da casa dela! Sai da família dela! Sai!
4: Em nome de Jesus.
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0: A pessoa que me revela um senhor aqui. Eu vi uma gastrite nervosa. Você sente aquela queimação, aquela dor no teu estômago. Deus te visitou aqui agora. Deus te visitou. É verdade, mulher? Pastor Fremilson, é verdade ou mentira?
1: É uma verdade.
0: Doía o estômago, minha irmã. Doía tudo isso. Mas você crê que agora você recebe cura? Toma posse do teu milagre agora.
2: Aleluia, glória a Deus.
3: Que maravilha, pastor
2: Leandro.
3: Aleluia. Foi sofrendo nessa enfermidade há quanto tempo?
1: Há uns 4 anos.
3: Quanto
1: remédio você tomava? Não passava, não.
3: Muita medicação. Era quase uma farmácia em casa.
2: Sangue de Jesus.
1: Quase gastei mais de 1.000 de remédio. Assim.
3: R$1.000 por mês e por nada era curado.
1: Nada
3: 4 anos sofrendo.
1: 4 anos.
3: Imaginemos, pastor Wesley, se contabilizarmos R$1.000 por mês durante 4 anos, é muito dinheiro, meu Deus do céu. É mais que uma farmácia, uma rua. E agora está curada.
1: Estou curada.
3: Doía isso, doía.
1: Tudo.
3: Procurador, aperta aí.
1: Estou te chorando.
3: Não tem mais dor, não?
1: Não.
3: Não sofria 4 anos.
1: Sofria 4 anos.
3: Não gastar R$1.000 por mês.
1: Todo mês.
3: Cadê a dor?
1: Parou.
3: Quem curou a senhora aqui agora?
0: Jesus cura a igreja. Está vendo? Ela estava enferma. Estava sujeito. Tem 3 pessoas que me revelam o Senhor. Você está preocupado. 3 pessoas, uma preocupação tão grande. Deus está trazendo para você nessa manhã refrigério. Deus traz refrigério. Deus traz refrigério. Ainda tem uma pessoa, ainda tem, recebe. Deus traz refrigério. Tem uma pessoa que me revela o Senhor, que Deus visita um rim esquerdo teu nessa manhã. O teu rim esquerdo. Cadê essa pessoa? Cadê essa pessoa? O rim esquerdo, recebe. Sentiu dor? Sentia. O que que você sentia? Conta pra nós.
4: É uma dor insuportável. Que dá até ânsia de vômito.
0: Olha agora se continua a dor.
4: Tá mais doendo.
0: Cadê a dor, minha irmã? Sumiu a dor, minha irmã? Quem te curou? Foi Jesus que te curou, minha irmã. Ela tá chorando, igreja. Ela sentia dores no seu rim, mas depois da oração aqui, sumiu. Quem te curou? Foi Jesus. É Jesus que cura na igreja, meu Deus. Tem uma pessoa que me revela o Senhor ainda. Deus visita a tua pressão. Estava descontrolada a tua pressão. Deus visita a tua pressão nessa manhã. Recebe o teu milagre, mulher. Estava preocupada, né? Eu vou morrer, não vai não. Jesus te cura hoje. Pensou?
4: Há muitas semanas.
0: Oscilava muito, mas agora Deus controla. Deus controlou a tua pressão. Fica tranquilo,
3: pastor Mestre. Para confirmar a revelação de Deus, eu conheço a irmã Etiane. É da Assembleia de Deus. Nos procurou algumas vezes na igreja para relatar esse momento da pressão dela, que não regularizava. Olha que tremendo. E aqui, agora, a revelação de Deus, tu sentiu a cura divina em ti.
4: Eu creio, tem nome de Jesus, eu estou sentindo a presença do Senhor.
0: Oh, glória!
3: Curada!
4: Em nome de Jesus!
3: Me deixa, pastor Leandro. Curada por Jesus, na pressão!
0: É Deus que opera milagre, igreja! Cadê o glória a Deus nessa igreja?
2: Glória a Deus!
0: Tem uma pessoa que me revela o Senhor ainda. Deus te livra de um câncer nos teus ossos.
3: Aleluia!
0: Você já sentia os teus ossos? Você já sentia?
3: Meu Deus!
0: O início da enfermidade iniciar, mas Deus queimou aqui agora. Recebe o teu milagre. Toma posse da tua vitória! Tem uma pessoa que me revela o Senhor ainda. Deus, essa manhã, muda o teu decreto.
2: Oh, glória.
0: O decreto é, não vai dar certo. Deus muda o decreto. Deus muda o decreto, vai dar tudo certo. Deus está visitando a tua vida. Recebe o teu milagre.
2: Aleluia. Glória a Deus.
3: Ela está dizendo que ela sentia muita dor devido, pastor Wesley, aos sintomas do câncer. Ela sente o corpo dela doer demais.
0: Meu Deus.
3: É assim, meu irmão.
4: Sentia dor demais.
3: E por que está chorando agora?
4: Porque eu creio no Senhor, queimou.
3: Queimou, está curada.
2: Oh,
3: sente agora a cura divina, meu irmão.
2: Glória.
3: E há quanto tempo que doía essa situação? situação do seu corpo?
0: Muito tempo.
3: Esse muito tempo é quantos anos? Mais de 10 anos?
0: É.
3: Mais de 20?
0: Não, mais de 10 anos.
3: Mais de 10. Mas agora curado.
0: Eu creio em nome de Jesus.
3: Seja a cura agora.
2: Glória.
3: Dá glória a Deus com ela, igreja. Olha aí, pastor Wesley. Tem cura no Deus, meu irmão. E agora Deus cura.
5: Meu Deus do céu, Deus está operando. Quem crê que Deus opera, dá glória a Deus aí.
2: Glória a Deus.

0: espírito da morte, em nome de Jesus Cristo, sai do corpo dela agora, expulsa ela, fala, sai, sai, diabo, sai, em nome de Jesus. Olha para mim aqui, ao sangue de Jesus tem poder. Olha para mim aqui, olha para mim. Tem muitos dias já assim, né? Muitos dias oprimida. Tá? Vai crer que Jesus entra hoje.
1: Sim.
0: Ele visita o teu organismo.
1: Amém.
0: Ele visita o teu corpo agora.
1: Amém.
0: Recebe em nome de Jesus. Fala em nome de Jesus.
1: Em nome de Jesus.
0: Com fé, em nome de Jesus.
1: Em nome de
0: Jesus. Eu recebo
1: o
0: meu milagre.
1: O meu...
0: E saio daqui nesta manhã.
1: Com
0: a tua presença, Senhor. Amém. Olha pro olho. Fica. Quem se visitou com essa manhã? Essa é a dizer, continua orando, querido, continua orando. Senhor Jesus, ó Pai amado, vem trazer paz para essa vida, Senhor. Vem trazer paz para essa casa, Senhor. Vem trazer para essa vida, Senhor Deus, libertação. Ó Senhor Jesus, ó Pai amado, confirma a tua vitória nessa manhã. Confirma a tua bênção nessa manhã. Confirma, Senhor Deus, a bênção dos céus. Em nome de Jesus. Amém. Amém ou não?
2: Amém!
0: Tem quatro pessoas aqui, quando orava, você sentiu teu corpo arrupiando. Quatro pessoas essa manhã, preste atenção. O Senhor te visita. Quatro pessoas, o Senhor traz liberdade para você, liberdade que você não tinha. Cada essas quatro pessoas, você sentiu teu corpo arrupiando. Você sentiu teu corpo ruim. O que aconteceu?
3: Meu Deus do céu, pastor, que tremendo. Minha irmã, o nome da senhora?
4: Sandra Varela.
3: Mãe Sandra, você é a filha, quer vir cá, você é a filha dela? Chega aqui, você é a filha dela?
4: Sim.
3: Ela entrou, pastor Wesley, carregada pela filha, nesta manhã, nesta campanha em Deus que muda decretos.
0: Meu Deus.
3: E após a oração que o senhor fez aqui, após este altar, expulsando todo o mal, ela entrou com a filha carregada. E agora está andando sozinho. Vamos ver. Vai lá, sozinho. Corre. Dá um calor. Olha aí, pastor Wesley. Ô filho, seu nome. Você vem com a mamãe carregada aqui hoje. Adentrou aqui a quadra dele, trazendo ela.
4: Sim.
3: Ela veio escorada em você.
4: Sim.
3: Como que ela correu aqui agora sozinha?
4: Oi,
3: Jesus. Oi, irmã Sandra. Estava sofrendo há quanto tempo?
4: Já tem uns meses já.
3: Uns meses, quase um ano.
4: Sim.
3: Sofrendo.
4: Sim.
3: Estava acamada, debilitada, não andava assim.
4: Eu estava sentindo muita dor do lado da barriga. Assim,
3: um incômodo terrível.
4: É uma depressão.
3: Tanto que veio carregada, né?
4: Nervoso.
3: E agora?
4: Está
3: curada?
4: Curada, irmão.
3: Mais uma cadeira aqui no meu corredor. Vai correndo. Isso aí.
0: Vem cá, vem
3: agora.
0: Meu Deus do céu.
3: Que tremendo,
0: pastor. Pastor Clemilso. Ela chegou carregada. Foi
3: pela filha Caroline.
0: Irmã Caroline, quanto tempo ela estava nesse estado?
5: Ah, tem bastante tempo já. Ela deve ter depressão.
0: Ela não caminhava, não andava, não levantava, nada.
5: Não, ela caminhava, né? Ela vem reclamando de sentir de muita queimação no corpo.
3: Carregada hoje.
5: Sim.
3: Você trouxe, eu vim entrando ali.
0: Foi carregada hoje que ela chegou aqui.
3: Carregada.
0: E vocês, cadê a dor que você sentia?
4: Sumiu.
0: A dor sumiu. Cadê o glória a Deus da igreja? A dor desapareceu, pastor Clemilson.
4: A dor sumiu. A queimação lá tem assim, igual pimenta. Ela
3: ia. Igual pimenta.
4: Toda a cabeça, uns pontos do pé.
3: E agora, depois da oração?
4: Amém. Sumiu.
3: Deus mudou o decreto, pastor
0: Clemilson. Meu Deus. Esse é o Deus que muda.

0: Graças a Deus, que maravilha, hein?
1: A gente louva quando a gente adora.
0: O que acontece?
1: Tudo começa a mudar.
0: É, mudou mesmo pra nossa irmã Sandra Varela, né?
1: Ver a vida melhorar.
0: Ela viu tudo melhorar mesmo.
1: Tá fazendo.
0: Chegou carregada pela filha.
1: Agora.
0: Voltou pra casa andando perfeitamente, hein?
1: Vem.
0: É nessa quinta-feira.
1: Simbora, então vem. Então vem.
0: Quinta-feira, 4 de junho.
1: Digo,
0: feriado nacional.
1: Então vem.
0: E aqui em Juiz de Fora, na Deus é Amor, às 9 da manhã, a grande concentração EFATA.
1: Vem, então vem.
0: Abre-te
1: a Jesus comigo.
0: É uma tradição, né?
1: Então vem.
0: Vem estar conosco também você. Traga a sua querida e digníssima família nessa oportunidade, quinta-feira, feriado nacional. Até porque você vai vir também transporte gratuito. Vai ser uma bênção muito grande para você vir cá adorar e receber também teu milagre, receber tua libertação, receber tua bênção. Quantas coisas, né? Possa estar na sua vida fechado e você está almejando em Deus a porta aberta em qualquer área da sua vida, seja material, espiritual, conjugal, financeira, familiar. Mas nessa quinta-feira, EFATA para você também.
1: Agora.
0: É, vai se abrir tudo em nome do Senhor Jesus Cristo.
1: Simbora, então vem. Então,
0: anote o endereço.
1: A Jesus comigo.
0: Rua Sancler de Carvalho, aqui em Juiz de Fora, 75, sede estadual da Igreja Pentecostal Deus é Amor.
1: Vem.
0: Às 9 da manhã, nesse feriado, quinta-feira, hein? 4 de junho.
1: Comigo.
0: E na palavra, o servo do Senhor, nosso pastor estadual, Wesley de Souza. Já está aqui conosco já para conectar e convidar a você estar com a gente também nesse feriado nacional. É, já na ponta da linha conosco, o servo do Senhor, pastor Wesley Souza, para confirmar sua presença também nessa manhã de quinta-feira, nesse feriado abençoado. Pastor Wesley, a paz do Senhor e espaço aberto ao homem de Deus, a nossa programação, pastor Wesley.
1: Melhorar.

Receba a paz do Senhor Jesus, o vosso Senhor Cristo. Pastor Wesley Souza, estou passando aqui para convocar você e toda a sua família para estar conosco aqui na sede estadual de Juiz de Fora nessa quinta-feira. Quinta-feira próxima agora, dia 4 de junho, é feriado nacional. E nós aqui da Igreja Pentecostal Deus Amor estaremos em um grande conclave espiritual, onde será marcado em nossas memórias um culto especial, a concentração de curas, milagres e libertação. Já quero convocar você para estar comigo. Eu mesmo, pastor Wesley Souza, estarei pregando a palavra de Deus e orando pelos dons da revelação, orando por explosão de milagres.

0: nossas vidas. Então, nessa quinta-feira, dia 4, feriado nacional, estaremos aqui na sede estadual de Juiz de Fora, às 9 horas da manhã, nessa grande concentração. Você não pode perder, você não pode ficar de fora. Você que está me ouvindo agora, você livre pensador, irmãos de outra denominação, irmãos católico, você espírita, você que necessita da presença, da bênção de Deus, você é nosso cordial convidado a estar conosco nessa quinta-feira, às 9 horas da manhã, aqui no Templo da Glória de Deus, na Rua Sante Claire de Carvalho, número 75, Setor Central. Tenho certeza que Deus tem uma bênção a reservar na tua vida. Espero por você e por toda a sua família.
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Tudo bem, agora são 9 horas da manhã, mais 38 minutos, conferindo a hora certa para você que está em sintonia, aí acompanhando o programa Voz da Libertação, 9 da manhã, 38 minutos, daqui a pouquinho dá o início mais um culto abençoado na nossa igreja Deus e Amor, na rua Sancler de Carvalho, número 75, centro da cidade de Juiz de Fora. Venha receber o milagre para a sua vida na Igreja Pentecostal Deus e Amor.

9 da manhã, deu início a oração aqui na nossa igreja Deus e Amor, na rua Sancler de Carvalho, número 75, centro de Juiz de Fora, nesta manhã abençoada na nossa igreja Deus e Amor, já acontecendo um culto especial, é a concentração culto da palavra, culto de ensinamento bíblico na nossa sede de Juiz de Fora. Então olha, ainda dá tempo, daqui a pouquinho é um homem de Deus ali no Santo Altar de Deus, pregando a palavra e também orando pelos dons do Espírito Santo e o nosso Deus confirmando vitória para a sua vida. E lembrando que no horário do meio-dia, à 1 da tarde, nós temos aqui aquele culto abençoado, Almoço com Deus, presença do presbítero Júlio César, no horário do meio-dia, 1 da tarde. Este culto abençoado na nossa igreja, Deus e Amor, venha receber a sua vitória. Às 14 horas, mais um horário abençoado na nossa igreja, Deus e Amor. E às 7 da noite, pastor Wesley Souza, ele que é o nosso pastor atual aqui na cidade de Juiz de Fora, pastor Wesley pregando a palavra de Deus e também orando pelos dons do Espírito Santo na noite desta quarta-feira, no último horário, e a participação teremos ali também do coral da nossa igreja Deus e Amor, que estará louvando ao Senhor na noite desta quarta-feira aqui no Templo da Glória de Deus.

0: É, amanhã, amanhã é feriado, amanhã dia 4 do mês de junho, é dia 4 de junho, feriado nacional. Venha participar conosco de um horário na nossa igreja, Deus e Amor, 9 da manhã, 2 da tarde, 7 da noite. É, venha receber a sua vitória aqui na nossa sede estadual de Juiz de Fora. Vamos aí aproveitar o feriado. Aproveitar que você vai estar aí em casa. Então, olha, amanhã, quinta-feira, você vai vir participar conosco de um culto abençoado aqui na nossa sede de Juiz de Fora, na rua São Clédio de Carvalho, número 75, 9 da manhã, 2 da tarde, 7 da noite, nesta quinta-feira, dia 4 de junho, feriado nacional. Deus te uma grande vitória para a sua vida. É sexta-feira, culto de libertação forte, sexta-feira de bênção, sexta-feira de vitória aqui na nossa sede estadual, na rua São Clédio de Carvalho, número 75, Igreja Pentecostal Deus e Amor, sexta-feira forte, sexta-feira guerra contra as obras do diabo, contra as obras do inferno, na igreja Deus e Amor, 9 da manhã, a presença do pastor Wesley Souza, pregando a palavra e fazendo a oração forte para Deus repreender a obra de Satanás. Então olha, não fique em casa, sexta-feira venha para a igreja Deus e Amor, venha receber um milagre para a sua vida. 9 da manhã, pastor Wesley Souza, na unção de Deus, em consagração, em santo jejum, desafiando toda a obra do mal, em nome de Jesus Cristo. Traga documento, fotografia, peça de roupa, sua carteira de trabalho, venha receber a oração. No momento da oração, você vai apresentar a Deus o objeto nas suas mãos e o nosso Deus, ele vai conceder vitória para a sua vida. A palavra do Senhor, ela nos afirma dizendo: deleita-te também no Senhor e ele concederá o desejo do teu coração. Entrega o teu caminho ao Senhor, confia nele e no mais tudo ele fará. Nesta sexta-feira forte, 9 da manhã, pastor Wesley, na unção de Deus, pregando a palavra e também orando pelas libertações, pelo dom da cura, pelo dom da revelação do Espírito Santo, na nossa igreja Deus e Amor, 9 da manhã, meio-dia, 2 da tarde, 7 da noite. Escolha um horário e venha participar conosco na nossa sede de Juiz de Fora, 9 da manhã e 7 da noite, a presença do pastor Wesley, pregando e orando, e Deus confirmando vitória para a sua vida. É no horário das 14 horas, eu, presbítero Eliel Rodrigues, eu estarei presente com os irmãos ali, também na unção do Espírito Santo, pregando a palavra e orando para Deus abençoar a sua vida. Então venham participar, sexta-feira forte, na igreja Deus e Amor. Estaremos ali desafiando a obra do diabo, em nome de Jesus Cristo. Estaremos orando pelas libertações e o nosso Deus garantindo a bênção, a libertação e a vitória para a sua vida, para a sua casa e para a sua família. Então junte-se a nós, sexta-feira forte, é na nossa igreja pentecostal, Deus e Amor.
1: Senhor Deus, vai lá agora. O Senhor me revela que tem uma obra maligna. Vai lá agora, Jesus. Desfaz essa obra de Satanás agora. Aí, ó. Desfaz essa obra do diabo agora. Desfaz essa obra do diabo agora, Jesus. Vai, grita, queima ele, queima ele, queima ele. Quieto em nome de Jesus. Quietinho, quietinho em nome de Jesus. Quieto em nome de Jesus. Jesus, repreende. Repreende. Ninguém te perguntou. Cala a boca agora. Vamos, irmãos, orando, vamos. Quebra-lhe, Jesus. Quebra-lhe, Jesus. Sai dos passos dela. Quieto em nome de Jesus, quieto. Legião do inferno, quietinho. Quieto em nome de Jesus, quieto. Jesus, envia, Senhor Deus, a providência. Repreende essa obra de macumba agora. Sai obra de bruxaria. Sai obra maligna. Em nome de Jesus. Sai e não volta mais em nome de Jesus.
0: Tudo bem, sexta-feira forte na nossa igreja, Deus e Amor, 9 da manhã, pastor Wesley Souza, fazendo a oração da desmancha da obra de Satanás. Venha participar conosco, família católica, família evangélica, você que é membro da igreja Deus e Amor, sexta-feira forte, estaremos clamando pelo sangue de Jesus Cristo e a obra do mal será desfeita pelo poder de Deus. 9 da manhã, pastor Wesley Souza pregando a santa palavra de Deus e orando pelos dons do Espírito Santo e Deus confirmando vitória para a sua vida em nome de Jesus.

0: Sai agora, sai agora, sai agora, sai agora, sai agora, sai agora, sai Satanás do inferno, sai, sai espírito imundo, sai, sai, saia, queima espírito imundo, vai queimando ele, queima ele, Jesus, queima ele, Jesus, queima ele, sai agora, Satanás do inferno, sai agora, espírito imundo, sai, sai, sai, sai, sai, sai, sai, sai, demônios, em nome de Jesus Cristo agora, todos os demônios que estão alojados nesse corpo, sai e não volta mais em nome de Jesus. Está liberta em nome de Jesus as mulheres, está liberta em nome de Jesus. Cadê o glória a Deus da igreja? Pode levantar, está liberta em nome de Jesus. Olha para mim aqui, minha amada, olha para mim aqui. Sabe o que Deus me mostrava quando eu começava a orar? O espírito da destruição. Fala, queima ele, Jesus. Ele queria destruir a tua vida, mas hoje Deus está repreendendo essa obra do diabo. Tu crê no milagre? Angustiada, não era? Vem cá, era muito angustiada?
1: Eu tentei suicídio várias vezes.
0: Tentou várias vezes, né, minha irmã? Tentou se matar, mas hoje Jesus te visitou, tá bom? Jesus hoje está mudando o quadro da tua vida, o teu decreto. Deus está mudando essa manhã, tá chorando, igreja. Deus está mudando o decreto da tua vida nessa manhã. Amém? Olha para mim aqui. Fala comigo, Senhor Jesus.
1: Senhor Jesus.
0: Hoje.
1: Hoje.
0: O Senhor muda.
1: O Senhor muda.
0: O decreto.
1: Decreto
0: da minha vida.
1: O Senhor faz
0: o milagre na minha vida. Amém? Que Deus te abençoe. Deus te livre e te guarde. Quem dá glória a Deus aí?
2: Tudo bem, 9 horas da manhã, mais 50 minutos, é sexta-feira forte, a Igreja Deus e Amor, venha receber o milagre e a libertação para a sua vida aqui no Templo da Glória de Deus. E amanhã é feriado nacional, amanhã, dia 4 de junho, venha participar também das concentrações da nossa Igreja Deus e Amor, 9 da manhã, 12h, 14h e 19h. Nesta quinta-feira, no feriado nacional.
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2: Tudo bem, daqui a pouquinho nós estaremos transmitindo, daqui a pouco, mais um culto abençoado na nossa igreja. Deus e Amor já em andamento, hein? Nós vamos acompanhar a nossa irmã. Já está ali no santo altar de Deus, na oração. Escute aí, ouvintes.
4: Se a sua alma estiver suja, então você não vai entrar no lugar preparado. E Jesus veio preparar. Ele deu a vida por nós. Ele deu a vida para isso, né, glória a Jesus?
2: Tudo bem, isso aí já é ao vivo, hein? Já é ao vivo aí da nossa igreja, Deus e Amor. A nossa irmã, já ali na abertura do culto na manhã desta quarta-feira. Escuta aí.
4: Glória a Jesus, aleluia. Ele está voltando? Há muito tempo que eu ouço que ele está voltando. Sim, há muito tempo, glória a Deus, aleluia. Mas ele não está voltando? Aí você fala, mas eu não estou vendo Jesus voltar. Está voltando, ele está levando os seus, glória a Jesus, aleluia. Ele está levando. E não podemos falar, graças a Deus que nós estamos vivos. E fulano morreu ontem mesmo, no cemitério, milhares de pessoas foram enterradas. Mas é aquele que foi, que partiu. Jesus levou e vai herdar o reino do céu. Amém. Agora, pior é aqueles que descem a sepultura e não foi liberto. Aleluia. Teve a oportunidade de se arrepender dos seus pecados, do seu mau caminho e não se arrependeu. Glória a Jesus, louvado seja Deus. Por isso devemos ter uma consciência, né? Glória a Deus, aleluia, que Jesus virá. O dia, a hora, o tempo, nós não sabemos. Glória a Jesus.
2: Tudo bem, então está aí ao vivo da nossa igreja, Deus e Amor, aqui na sede estadual, na rua San Clédio Carvalho, número 75, daqui a pouquinho transmissão ao vivo, diretamente do Santo Altar, da nossa igreja pentecostal, Deus e Amor, aqui da rua San Clédio Carvalho, número 75, centro da cidade de Juiz de Fora. Este é o seu querido e abençoado programa Voz da Libertação, órgão oficial informativo da Igreja Pentecostal, Deus e Amor. 9 da manhã, 55 minutos.

0: 9:55, já pastor Silvinei pregando a palavra na manhã desta quarta-feira. E lembrando que às 7 da noite, pastor Wesley, 7 da noite, pastor Wesley Souza, ele convida, convoca todos os irmãos para estarem presentes na noite desta quarta-feira no culto da palavra na nossa igreja Deus e Amor, Rua São Clé de Carvalho, número 75. E a partir de agora, ao vivo, da nossa igreja Deus e Amor, na palavra do pastor Silvinei.
1: Cuidado para não cair.
2: Glória a Deus, levanta com as mãos aos céus, fala: meu Deus, hoje é o dia da minha vitória. Fala: Senhor, abençoa a minha casa, a minha família, em nome de Jesus. Então louva bem alegre assim nessa manhã, bem feliz em nome de Jesus, louva assim, ó,

Começa dando glória, glória, glória a Deus. Sente a alegria do Espírito Santo aqui nesse lugar. Ó Deus maravilhoso, meu Pai, mais uma manhã na Tua presença, Senhor. Mais uma manhã, Senhor, meu Deus, meu Pai, sentindo esta paz. Sentindo, meu Deus, meu Pai, ó Deus, esta comunhão neste lugar, Espírito Santo de Deus. Ó meu Deus, toma a nossa vida nas Tuas mãos, meu Pai. A Deus, dai-nos, Senhor, um grande direcionamento no dia de hoje, Espírito Santo. Ó meu Deus, operando, Senhor, a Deus, sobre a nossa vida, na vida daquele que já está, meu Deus, meu Pai, conectados conosco nesta manhã, que já está recebendo, meu Deus, meu Pai. Ó Deus, a programação, recebendo, Senhor, meu Deus, esse culto no lar, Senhor, através, meu Deus, meu Pai, do rádio, através, Senhor, meu Deus, meu Pai, ó Deus, das redes sociais, meu Deus, ó Deus poderoso, alcança essa vida, alcança, meu Deus, meu Pai, esta alma, é o Senhor trabalhando, meu Deus, porque todas as coisas, elas contribuem para o bem daqueles que te amam, meu Deus, recebe, meu Pai, em nome de Jesus, Senhor, recebe, meu

a comunhão do divino Espírito Santo, meu Deus, recebe, meu Deus e meu Pai, ó Deus, nós viemos adorar o Senhor na beleza da tua santidade, meu Pai, ó Deus poderoso, meu Deus, confirmando, Senhor, a cura divina neste lugar, confirmando as portas abertas, meu Deus, confirmando, meu Pai, a provisão do alto céu, Espírito Santo, nós clamamos, meu Pai, o revestimento das armaduras celestiais, meu Deus, para que possamos resistir os dias maus, para que possamos andar, caminhar a passos largos, meu Deus, é caminho da vitória, ó Deus de poder, ó Deus de maravilha, alcança, meu Deus, este que está deprimido, oprimido, angustiado, em nome de Jesus Cristo, meu Deus, vai jogando por terra as barreiras, vai repreendendo as barreiras, vai repreendendo os

Deus, em nome de Jesus, vai curando, meu Pai, vai libertando, vai repreendendo, meu Pai, ó Deus, tudo aquilo que não provém do Senhor, meu Deus, um pensamento ruim, um pensamento maligno, meu Pai, um pensamento de derrota, meu Deus, repreende, meu Pai, em nome de Jesus, Senhor, nesta manhã, ó Deus, opera, Senhor, dentro desta casa, opera, meu Deus, o meu destilar, ó Deus, esta família que tão necessita do Senhor, Espírito Santo, opera, meu Pai, ó Deus, traga, Senhor, a existência,

0: meu Pai.
1: Veja, repreende, meu Deus, a poder no teu sangue. Repreende, meu Pai. Expulsa a igreja em nome de Jesus, meu Deus, meu Pai. Aí operando, Senhor, em nome de Jesus, meu Deus. É manhã de milagre, é manhã.

de Satanás, em nome de Jesus, meu Deus e meu Pai, vai de encontro, Senhor, aquele que está no teu local de trabalho, aquele que está conectado conosco em oração, aquele que já está recebendo, meu Pai, ó Deus poderoso, a presença do Senhor nesta manhã, em nome de Jesus,

toma a frente, em nome de Jesus, meu Deus, em nome de Jesus, meu Pai. Ó Deus, visita, Senhor, ó Deus, a liderança, meu Deus, meu Pai, da tua casa, meu Deus, todo o corpo de obreiros, meu Pai, abençoa, Senhor da glória, meu Deus, em nome de

Pai. Ó Deus, traga, Senhor, meu Deus e meu Pai, neste dia, aquele que está, meu Deus, problemático, aquele que está desempregado, aquele que está passando por necessidade, traga, meu Deus e meu Pai, o enfermo, Senhor. Espírito Santo opera, Espírito Santo trabalha, meu Deus, tira as barreiras.

Santos já estão presentes. Renova, meu Deus, renova. Renova, Espírito de Deus, renova. Renova, meu Deus e meu Pai. Aí enchendo o Senhor, aí derramando azeite, meu Pai. Enche, enche. Enche do teu azeite, meu Pai. Derrama, Senhor. Derrama esta porção, meu Pai. Derrama, Espírito de Deus. Derrama, confirma, meu Pai. Em nome de Jesus Cristo. Em nome de Jesus. Quem pode aplaudir a Jesus? Quem pode? Quem pode aplaudir a Jesus? Quem pode?

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é viver, e o viver, esse avivamento não pode parar, não pode parar. Bem alegre!

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Graças a Deus, pode aplaudir. Glória a Deus. Quem trouxe a palavra de Deus? Quem trouxe a palavra de Deus nesta manhã? Deus abençoe, pastor Cremilson aqui conosco, pastor Júlio César, nosso irmão Marcos também. Deus abençoe, pastor, já lá na sala pastoral também nesta manhã. Deus abençoe todo o povo de Deus ligadinho aqui conosco, você que está, também está pelo rádio, já recebendo esse culto no lar. Olha que privilégio, hein? Que privilégio, recebendo o culto no lar. Que maravilha, a unção de Deus já está dentro da tua casa. Aí é o irmão Sebastião lá, o pescador, olhando para nós. Deus abençoe Cristo Jesus. Deus abençoe também todos que estão ligados já. Já tem pessoas do Rio de Janeiro conosco, capital de São Paulo conosco. É, lá em Brasília, Deus abençoe, em Cristo Jesus, né? Fique de pé, meus irmãos, palavra de Deus, segundo Reis, livro de segundo Reis, capítulo 5. Nós vamos meditar, sim, na palavra de Deus nesta manhã, em nome de Jesus. Nós sabemos muito bem, já conhecemos muito bem esta passagem, e Deus, ele tem algo para nos entregar nessa manhã, em nome de Jesus. Livro segundo Reis, capítulo 5, vamos meditar a palavra do Senhor. É, vamos ler aqui a partir do verso, ou versículo 20. Segundo Reis, capítulo 5. Vamos ler do primeiro mesmo, versículo 1. Capítulo 5, versículo 1. Graças a Deus. Bendito é o nome do Senhor Jesus. Todos, irmãos, lembrando que todos, quinta-feira agora é feriado nacional e vai ter uma grande concentração aqui. Quem está sabendo diz amém. Uma grande concentração, 9 horas da manhã, pastor Wesley pregando a palavra de Deus, orando por divinas revelações do Espírito Santo. Vai ser, olha, vai ter uma multidão aqui conosco, hein? Chegue cedo para você já estar em santa consagração juntamente conosco também. Deus abençoando e consagrando o mês de junho, né? Deus consagrando o mês de junho, nome de Jesus, amém? Glória a Deus. Diz assim a palavra do Senhor: e Naamã, chefe do exército do rei da Síria, era um grande homem diante do seu Senhor e de muito respeito, porque por ele o Senhor dera livramento aos sírios. E era este varão homem valoroso, porém leproso. E saíram tropas da Síria e da terra de Israel e levaram presa uma menina que ficou ao serviço da mulher de Naamã. E disse esta sua senhora: tomara que o meu senhor estivesse diante do profeta que está em Samaria, ele o restauraria da sua lepra. Então entrou Naamã e o notificou ao seu senhor, dizendo: assim e assim falou a menina, que é da terra de Israel. Então disse o rei da Síria: vai, anda, e enviarei uma carta ao rei de Israel. E foi e tomou na sua mão 10 talentos de prata, 6.000 siclos de ouro e 10 mudas de vestes. E levou a carta ao rei de Israel, dizendo: logo, em chegando a ti esta carta, saibás que eu te enviei Naamã, meu servo, para que o restaures da sua lepra. E sucedeu que, lendo o rei de Israel a carta, rasgou as suas vestes e disse: sou eu Deus para matar e para vivificar, para que este envie a mim para eu restaurar a um homem da sua lepra? Pelo que deveras notai, peço-vos e vede, que busca ocasião contra mim. E sucedeu, porém, que, ouvindo Eliseu, o homem de Deus,
que o rei de Israel rasgara as suas vestes, mandou dizer ao rei: por que rasgaste as suas vestes? Deixa ouvir a mim e saberá que há profeta em Israel. Levanta a palavra de Deus, Senhor meu Deus e meu Pai. Continue falando conosco nesta manhã. Continue, meu Deus, operando sinais, prodígio e maravilha. Senhor meu Deus e meu Pai, ó Deus, a tua palavra revela o profundo, oculto e escondido. A tua palavra, Senhor meu Deus e meu Pai, ó Deus da vida, Senhor meu Deus, a esperança que nesta manhã, Senhor, restaura lares, restaura, meu Deus, vidas, meu Pai, através dessa palavra, em nome de Jesus. E você diz amém. Pode sentar, pode desocupar as tuas mãos. Você pode aplaudir a Jesus. Você pode glorificar a Jesus. Você pode agradecer a Jesus por esta palavra nesta manhã. Glória a Deus. Eu já vou pedir às irmãs obreiras passarem esse voto aqui para nós. Isso aqui para quinta-feira. Quinta-feira, já 9 da manhã, a grande concentração. É, você já pode pegar para os seus filhos também, para o esposo, para a família. Quinta-feira, 9 da manhã, grande concentração, uma multidão aqui presente. Nome de Jesus, amém? Glória a Deus. Quem já recebeu a palavra de Deus nessa manhã, diz amém. Quem crê que o Senhor tem uma palavra gloriosa ao teu coração, diz amém. Palavra do Senhor falando conosco, irmãos. Que a palavra de Deus, ela nos discipula. E nós observamos, irmãos, que Naamã, chefe do exército da Síria, um homem vitorioso, um herói de guerra, porém leproso. Da porta de casa para fora era um homem que era vitorioso. Mas quando ele voltava para casa, que se despia, ele observava que ele tinha uma enfermidade incurável. Nós observamos, irmãos, que a Síria era diferente de Israel. Lá em Israel havia um leprosário. Quando a pessoa era atacada pela lepra, ela teria que se retirar da família, se afastar do seu familiar e do convívio social, ficar em um leprosário. Mas lá na Síria, ele ainda estava no convívio social. Lá eles deixavam ainda estar em casa. Nós observamos a palavra de Deus. Quando Deus, irmãos, permitiu que a Síria invadisse Israel, e nós observamos que ele leva uma menina para estar a serviço da sua esposa em casa, Naamã. E esta menina, ela não se revolta. Esta menina usa o seu conhecimento, o que ela estava aprendendo, o que ela estava ouvindo. E ela vai dizer para sua senhora: olha, se o meu senhor estivesse lá em Israel, diante de um homem de Deus, estava apontando para ele, irmãos, uma solução, uma direção. Porque tem pessoas que precisam de direção de Deus. E a Bíblia diz, irmãos, o que esta menina falou na casa de Naamã chegou agora lá no castelo do rei Haddad. Bem Haddad. Olha que palavra tão forte. Ela fala algo dentro da casa de Naamã, e de repente Naamã está diante do rei Ben-Hadad,
e já está comunicando para ele o que ele ouviu dentro de casa. Você está vendo como a palavra ela tem poder? Você está vendo como quando Deus ele quer usar alguém, aleluia. Levanta tuas mãos nesta manhã, Deus ele quer te usar. Palavra de Deus tem poder. E você vai sair daqui tão cheia de autoridade, aleluia, que aquilo que você disser, a porta que estiver fechada, ela vai se abrir. Oh, aleluia. Rapidamente vem Haddad e prepara a carta, irmãos, e a viagem de Namã. Namã está indo para Israel. E quando ele chega diante do rei, e é o rei Jorão naquela época, o rei Jorão o recepciona e recepciona muito bem, porém quando ele lê a carta, entra um desespero nele, porque ele vai rasgar as tuas vestes e vai perguntar, porventura sou eu Deus, para dar vida e tirar a vida? Irmãos, aquilo que é para Deus fazer, aleluia, o homem não coloca a mão. Aquilo que é para Deus resolver, não importa, irmãos, a classe social, a autoridade, a posição, irmãos, financeira, aleluia, quando é para Deus fazer, aleluia, não adianta a medicina colocar as... É Deus quem vai resolver. E eu vou deixar Deus falar conosco aqui nesta manhã. Aleluia. Mas quando ele rasga as vestes, Deus já está revelando para o profeta Eliseu. E Deus revelando para o profeta Eliseu. Ele manda um mensageiro dizer, falou para Jorão, não se desesperar. Porque aqui em Israel ainda tem profeta. Quando a má notícia ela chega na tua casa, quando o vento está soprando, muitos vão, irmãos, até mesmo puxar o cabelo, se desesperar. E agora como nós vamos fazer? Mas você como mulher de Deus, você como homem de Deus já sabe, aleluia, é Deus, é Deus, é Deus. Coloca na mão de Deus, ele vai resolver. Eliseu chamou para si a responsabilidade. Irmãos, nós sabemos que lá da Síria, até onde estava a casa de Eliseu, irmãos, era mais de 300 quilômetros, mata fechada, poucas estradas. Mas o homem de Deus, ele não mediu esforço, o homem chamado Namã, ele não mediu esforços. Sabe por quê? Porque ele queria cura. Quando nós necessitamos de algo de Deus, irmãos, não me importa.

pode medir esforços. Você tem que correr atrás da tua bênção. Você tem que ir atrás da tua vitória. E hoje, nesta manhã, Deus tem algo especial para nós aqui nesta manhã. Tem pessoas que já enfrentou muitos obstáculos nesta manhã para chegar até aqui, mas Deus já está dizendo: tem vitória, tem vitória, tem vitória nesta manhã. A mãe, ele foi para a casa de Eliseu. Mas quando ele está chegando, irmãos, lá na casa de Eliseu, ele recebe agora, ele é recepcionado por Geazi. E Geazi vai correr atrás daquele homem dizendo: olha, profeta Eliseu, meu senhor, ele disse para o senhor ir mergulhar as águas do Jordão. O interessante, irmãos, que Naamã, ele vai dizer assim: eu pensava que ele iria me receber, me ouvir. A gente vem desenhando a nossa bênção. Nós viemos desenhando o caminho para Deus nos abençoar, mas não é do jeito que nós pensamos. Não é do jeito que nós queremos, é do jeito de Deus. Muitas vezes na oração, dizendo: Deus, se o Senhor tocar no coração de alguém, se o Senhor falar com alguém, se o Senhor me direcionar até aquela pessoa, se o Senhor me der a oportunidade de encontrar com aquela pessoa, a gente vai desenhando a nossa bênção, mas não precisa desenhar. Deixa Deus trabalhar, deixa Deus agir, deixa Deus ser Deus na tua vida. Deixa Deus operar sobre a tua vida. Naamã, ele estava pensando que seria do jeito dele. Naamã, irmãos, o versículo 11 vai dizer que ele ficou indignado. Ele se indignou. Porque no versículo 10 vai dizer: ele mandou um mensageiro: vai, lava-te 7 vezes no Jordão, e a tua carne restaurará e ficarás purificado. E aí no versículo 11 vai dizer: porém Naamã muito se indignou, e foi dizendo: eis que eu dizia comigo, certamente ele sairá até o portão, pôr-se-á de pé, invocará a Deus, passará a mão sobre o lugar e vai restaurar a minha lepra. Olha aí, ele foi desenhando a bênção. Ah, vai ser fácil. Vai ser fácil. Irmã Graça, vou tocar a campainha, o homem vai vir até o portão, vai levantar as mãos, vai orar, vai passar a mão na lepra e eu vou ser curado. Parece que ele foi ensinando até Deus abençoar a ele. Mas não é do jeito que você está pensando, não. Deus já está falando com alguém nesta manhã. Aleluia, não é do seu jeito, não. Oh, glória a Deus, Deus é Deus ainda. Ele é Senhor dos senhores, Ele é o Rei dos reis. Aleluia. Ele está dizendo: é do meu jeito. Eu sei, muitas vezes, pastor Cremils, nós estamos em casa, sentados no sofá, assistindo um culto maravilhoso desse, no rádio, dirigindo, ouvindo um culto maravilhoso desse, e a gente vai pensando: ah, é hoje. Mas muitas pessoas têm barreiras na sua vida, e a barreira, ela só cai quando ele coloca os pés aqui dentro. Eu já conheci pessoas, tinha faculdade, fizeram 2 faculdades, pós-graduação, falava 2 idiomas, e estava com uma barreira enorme no caminho. Mas o dia que ele veio para a casa de Deus e colocou os pés ali, no mesmo dia a barreira caiu. O telefone tocou, a caixa do e-mail encheu. Tem barreira que cai quando você vem na casa de Deus.
Levanta tuas mãos, não é do nosso jeito. É do jeito de Deus, deixa Ele trabalhar. Deixa Ele trabalhar. Talvez você está orando, tem mãe aqui orando para o filho, tem mães aqui orando, orando pela nora, apresentando aquela casa cheia de problema, e Deus está dizendo, não é do teu jeito, não, é do meu, deixa eu trabalhar, já comecei a amassar o barro, deixa eu trabalhar, não coloque a tua mão onde eu já coloquei a minha. Oh, aleluia, é uma alerta. É uma alerta para nós aqui nesta manhã. Não coloque a mão onde Deus já colocou a dele. Não coloque os seus pés lá onde Deus já colocou o dele. Já tem pessoas entendendo ali. Aonde de... Olha lá, aleluia. Deus já está falando conosco aqui nesta manhã. Quando Deus Ele quer agir, ninguém pode impedir. Quando Ele quer operar, aleluia, nenhum inferno vai impedir. E deixa Ele trabalhar, deixa Ele ser Deus. É Ele que vai agir. A Bíblia diz, irmãos, que quando ele estava dizendo, versículo 12, ele, a indignação dele continua, porque ele vai dizer assim: não são porventura Abana, Farpar, rios de Damasco melhores do que todas as águas de Israel? Olha a arrogância do homem. A prepotência do homem. Meu Deus. Irmãos, quando nós olhamos aqui Abana, o rio de Abana, o que significa? Não era um rio, irmãos, fundo. Era um rio praticamente com meio... metro de altura de água, mas tinha muitas pedras no fundo daquele rio, e no final do dia, quando o sol batia naquele rio, pôr do sol, aquele rio ficava dourado. Farpar, observamos que era um rio de águas correntes. E aquela água tão cristalina que ela chegava a brilhar. Então ele pensava consigo assim, pastor Cremils, o meu milagre será rápido e brilhante. Quando nós queremos, irmãos, quando nós estamos numa situação e nós vemos o desespero, queremos sair logo daquele problema, sair daquela dívida, sair, se livrar daquela enfermidade, se livrar daquela pessoa que tem acomodado, incomodado lá onde a gente mora, perturbado lá onde a gente trabalha, a gente começa a orar a Deus e dizendo, Senhor, o meu milagre vai ser rápido, que o Senhor vai agir rápido. Mas é no tempo de Deus. Olha lá, já tem gente, já está entendendo ali. É gostoso pregar para pessoas inteligentes. Olha lá, já está recebendo ali a palavra de Deus. Mas quando Deus Ele quer fazer, irmãos, é de dentro para fora. As coisas de Deus, irmãos, são minuciosas. Que Deus quer fazer, irmãos, queria fazer na vida de Naamã era completo. Não era somente restaurar a carne, a enfermidade que estava aparente. Mas por dentro Deus queria trabalhar a personalidade, caráter. Deus queria hoje o dia da

0: palavra de Deus nos moldando nesta manhã e trabalhando no nosso ego aqui nesta manhã. Deixa ele limpar, deixa ele trabalhar, deixa ele agir sobre os vasos, deixa ele trabalhar sobre a nossa vida. Oh, aleluia! Quem sente a presença do oleiro aqui nesta manhã? Aleluia! Deixa ele agir em nosso meio, deixa ele trabalhar na tua vida, e é por completo, é completo, é completo que ele quer fazer. Não era só enfermidade. Deus precisava trabalhar em olhos altivos. Deus precisava trabalhar no coração soberbo. Oh, glória a Deus, a quarta-feira da palavra, irmãos. A quarta-feira da palavra, irmãos. Aleluia, deixa a palavra nos moldar aqui nessa manhã, deixa a palavra penetrar entre a divisa do ser humano. Aleluia, espírito, é alma, é corpo. A espada do Senhor está penetrando. Aleluia. Ah, irmãos, na divisa do homem aqui nesta manhã, deixa Deus nos limpar, deixa Deus nos moldar, deixa Deus trabalhar. Enquanto isso, ele vai preparando, aleluia, o nosso milagre. Ele vai preparando a nossa porta aberta aqui nesta manhã. Recebe aí a palavra de Deus, recebe aí a presença de Deus, recebe aí o toque do Espírito Santo. Ele pensou.
1: Então chegou um dos seus servos e lhe falaram e disseram: meu pai, se o profeta dissera alguma grande coisa...
0: Disseram: meu pai, se o profeta dissera alguma grande coisa, porventura não farias? Quanto mais dizendo a ele: lava-te, ficarás purificado. E no versículo 14, ele desceu e mergulhou no Jordão. Sabe, irmãos, uma característica importante que eu vejo na Namã, porque ele não é apenas um herói, um general da sua nação, campeão. Ele era um grande líder. Tinha os seus soldados, os seus subordinados, o seu pequeno exército. Mas ele, como um grande líder, ele também era um grande ouvinte. O grande líder é aquele que sabe ouvir as pessoas. Porque muitas vezes, irmãos, pregando a palavra de Deus, nós achamos que somos o dono da verdade. Nós não somos o dono da verdade. A Bíblia diz: conhecereis a verdade e a verdade vos libertará. Nós também somos um porta-voz do céu, somos mensageiro de Cristo, e a palavra de Deus, quando ela vem, ela já começa a moldar aqui do altar para baixo. Quem está recebendo a palavra de Deus aqui nesta manhã? E como um grande líder, ele é um grande ouvinte, ele ouviu aquele soldado, e nós percebemos, irmãos, que naquela época eles tinham um dizerzinho, né? Tão interessante, na época aqui dos profetas, o profeta Elias, o profeta Eliseu. E ele disse assim: meu pai. Eliseu sempre falava, né? Meu pai, meu pai. Geazi sempre dizia: meu pai, meu pai. E ele disse: meu pai, se ele te pedisse um desafio maior, se ele te pedisse algo mais difícil, o Senhor não faria para ser curado, restaurado, para voltar para casa purificado?

colocando diante de nós. Aquilo que estava impossível na nossa vida vai se tornando possível. Aleluia, porque Deus, ele toma a frente e ele começa a agir. Aleluia. Quem crê que Deus, ele já está trabalhando, pode adorar, pode glorificar a ele, pode adorar o nome dele nesta manhã. Irmãos, a restauração de Naamã, quando ele saiu da casa de Eliseu, ele voltou pelo caminho 150 quilômetros. Ele encontrou o Jordão. Pensa, irmãos, por dentro de mata, dentro, lugares difíceis, acessos. Andar 150 quilômetros. Era dias e dias de viagem. Mas quando ele mergulhou 7 vezes que foi curado, restaurado, ele poderia andar mais 150 quilômetros e chegar na Síria. E se alegrar com a sua nação. Se alegrar com Ben Haddad. Dizendo que estava curado, mas ele não fez isso. Ele voltou 150 quilômetros até a casa do profeta e dizendo: eu sou grato, eu vou agradecer pela bênção, eu vou agradecer pela cura, eu vou agradecer pela restauração. Uma vez abençoado, aleluia.

direção da tua saúde. Ele foi até a casa de Eliseu. Quando ele chegou na casa de Eliseu, ele vai contar o que havia acontecido. E vai oferecer, porque quando ele saiu lá da Síria, ele não saiu com as mãos vazias. Ele foi levando também presentes, e estes presentes seriam do rei da Síria, Ben-Hadad, para o rei Jorão. Versículo 5. Ele levou 10 talentos de prata, 6 mil siclos de ouro, 10 mudas de vestes. Então, quando ele chega diante de Eliseu, ele vai oferecer estes presentes. E Eliseu recusa os presentes. Se fosse no dia de hoje, profeta não ia recusar, né? Hã? Os profetas do século 21 não iam recusar nada, né? Mas Eliseu, ele recusou, sabe por quê? Porque ele disse, assim, ele estava pensando com esses presentes aí, saiu do rei da Síria para o rei de Israel. Esse presente não foi direcionado para o profeta. Levanta tuas mãos aqui nessa manhã, que eu quero liberar uma palavra profética na tua vida. Aquilo que é seu, é seu. Aquilo que é seu, é seu. O inimigo ele não toma, o inimigo não tira, o inimigo, aleluia, oh glória a Deus, aquilo que é meu, é meu. Ah, pastor, eu não consegui porque alguém está com inveja. Não, aquilo que é seu, aleluia. O inimigo ele não vai tocar. Eliseu, irmãos, aleluia, disse: aquilo que for meu vai ser meu, mas aquilo que é do rei, eu não vou colocar as mãos naquilo que não me pertence, eu não vou colocar as mãos naquilo que não é meu, aleluia. E por isso ele recusou os presentes ali do rei da, aleluia, de Naamã. Não adianta, irmãos. Pastor, eu saí daqui e encontrei com aquela pessoa que tem inveja de mim, mas você está revestida pela palavra de Deus. E uma vez revestido pela palavra de Deus, irmãos, não tem olho gordo, olho magro, não tem inferno, não tem capeta, não tem demônio que vai impedir a vitória sobre a tua vida. Aleluia! Oh glória!

Ah, se quer adorar, pode glorificar o nome dele, pode. Nada vai impedir a nossa vitória. Eliseu recusou, irmãos. Ele sabia que não era para ele. Mas observamos que agora Naamã está voltando para a Síria. Em poucas horas de caminhada, quem vai correndo atrás dele? Geás, o obreiro de Eliseu. E disse assim: olha, está chegando, o meu senhor mandou dizer para o senhor que está chegando profetas, homens, da escola de profetas, vieram lá de Efraim. E ele vai precisar de algumas mudas de veste, ele vai precisar de alguns talentos de prata. Meu Deus. Estava mentindo. E diz que Naamã liberou, irmãos, não somente um talento, mas dois talentos. E de repente Geazi leva tudo para casa e esconde. E ele corre para a casa do profeta Eliseu. E Eliseu recebe ele. Geazi, onde você estava? E ele começa a mentir para o profeta. E o profeta vai dizer para ele: porventura o meu coração não foi contigo? Levanta as tuas mãos aqui nesta manhã. Deus, ele vai te dar visão de águia, viu? Aleluia, Deus, ele vai revelar o profundo, oculto e escondido. Até mesmo lá dentro da tua casa, Deus, ele vai revelar o profundo. Deus, ele revela o profundo, oculto e escondido. Nada vai passar desapercebido. Deus está te dando visão de águia aqui nesta manhã. Deus está, aleluia, levantando nesta manhã mulheres, homens, cheio, aleluia, da presença de Deus. Nada, aleluia, vai passar desapercebido. Recebe aí a presença de Deus, recebe esta unção, recebe esta graça nesta manhã. Ser cheio, ser cheio, ser cheio, ser cheio, ser cheio, ser cheio. Alabanchorimicanta, alamandarossé. Olha que coisa maravilhosa.

Aleluya. Irmãos, quando Deus revelou para Eliseu, olha o que Deus revelou para Eliseu no versículo 26. Era isso a ocasião para tomares prata, tomares vestes, olivais, vinhas, ovelhas, bois, servos e servas. Ele não estava nem vendo mais a prata e nem as vestes. Sabe o que ele estava vendo? Ele estava vendo o que ele iria fazer com aquele dinheiro. Como se dissesse, Geás, Deus está me mostrando aqui que você vai comprar uma fazenda. Que você vai plantar lá muitas oliveiras. Você vai plantar lá uma parreira. Você vai comprar bois, vai criar bois, ovelhas. Você vai ter empregados, empregadas lá naquele lugar. Revelação profunda, oculta, escondida. Aquilo que está embaixo do tapete. Já está entendendo que Deus está... Aleluia. Você veio para a casa de Deus e Deus, aleluia, te entrega algo. Aleluia, quando dentro da tua casa alguém tentar te enganar, mentir para você. Aleluia, Deus já vai estar te mostrando, te revelando. Aleluia, aleluia, aleluia. Chegando na tua casa, trazendo algum objeto, dizendo que ganhou, achou na rua, e você não, Deus já me revelou. Olha lá, ô glória a Deus, Deus já me revelou. Deus, ele revela, irmãos. Eu sei que agora no século 21, muitos já não crê mais nos dons, né? Vão cessando-se os dons. Muitas pessoas estão se esfriando porque ele não alcançou, Deus não deu para ele, ele também não teve interesse de buscar. Então muitas vezes vai perseguir aquele que é ousado e ele vai dizer que os dons cessaram. Meu Deus, dá e doer um pouquinho aí, hein? Alavancho, alamandarabarabando, yacandere, amaracé. É no momento da pregação, irmão, isso aqui não é uma palestra. É no momento da pregação que Deus vai dando dom. Aleluia, vai entregando visão aqui para nós. Aleluia, quem tem dom de visão já fecha os olhos aí. Você já vai contemplar, aleluia, que Deus está nos entregando aqui nesta manhã. Aleluia, Deus nos entregando aqui nesta manhã. É no momento da palavra, meu Deus do céu, que Deus vai nos revestindo de poder e graça. Deus vai nos dando autoridade. Aleluia, Deus vai nos dando o poder para pisar na cabeça da serpente e escorpiões. Aleluia, Deus nos entregando a vitória. Aleluia. A Bíblia diz, irmãos, que quando Geazi viu e ouviu as palavras do profeta Eliseu, ele ficou em silêncio. E aí termina o versículo 27 dizendo assim: a lepra de Naamã pegará em ti. Quem ficou leproso agora? Geazi. E ele diz assim: essa lepra não vai te matar, não. Você vai ter a sua fazenda, sim, vai ter os seus empregados, os seus bois. Porém, a sua família, a sua semente, será uma família leprosa. A ti e a tua semente para sempre. Irmãos, tudo que nós fazemos na casa de Deus tem um reflexo lá na nossa casa. Tudo que nós praticamos aqui, irmãos, na casa de Deus, há um reflexo dentro da nossa casa. Nós viemos aqui, irmãos, nós podemos tocar em um, tocar em outro, talvez até tocar no pastor. Eu vou lutar logo para tirar esse pastor daqui.
Mas vai ter uma consequência dentro de... Meu Deus, por que Deus está falando isso nessa manhã, hein? Anaramandoyakayasé. Lavakalamanchoramandarasé. Irmãos, porque tem pessoas, irmãos, que eles se tornam pedra de tropeço. Porque Eliseu só estava com a escola de profeta. E parece que o único interessado que estava na escola de profeta era Geazi. Então ele leva até Geazi para casa, para ter um tratamento melhor e maior com ele, mais próximo com ele. Mas quando ele percebe que Geazi não queria nada com a vida, estava vindo para a casa de Deus como que encher linguiça, não queria ser moldado nem transformado pela palavra, e ele levou sobre si as consequências. Aí começa o capítulo 6. Eliseu agora volta na escola de profeta dizendo assim: eu preciso discipular outro. E quando ele chega na escola de profeta, irmãos, a pedra de tropeço saiu, a escola começou a encher de tal forma que precisou aumentar a igreja. Precisou pegar o machado emprestado para aumentar a igreja. Aleluia, levanta tuas mãos. Deus vai tirar pedra de tropeço do teu caminho. Deus vai te... Aleluia. Tem pessoas que é pedra de tropeço, está impedindo o teu ministério, o teu chamado, está impedindo a igreja crescer, está impedindo as coisas de Deus fluir na tua vida, você se aproximar de Deus, receber os dons de Deus. Aleluia, olha que coisa maravilhosa. Já tem pessoas de pé entendendo o que Deus está falando aqui nesta manhã. Aleluia. Ele vai arrancar pedra de tropeço do teu caminho. Oh, aleluia. Quem recebe, quem recebe, quem recebe. Ele está tirando as barreiras, ele está tirando o impedimento, ele está tirando a inveja do teu caminho. Ele tira, ele tira. Tem pessoas que não faz e não quer que você faça. Tem pessoas que não é e não quer que você seja. Tem pessoas que não paga preço e não quer que você pague. Tem pessoas que você está falando, quinta-feira de manhã eu vou estar em jejum buscando a Deus, sábado eu vou estar na vigília e não vou embora não, vou ficar no domingo dos vencedores. E tem outros já dizendo: ah, você enlouqueceu, quer morar na igreja, virou piolho de igreja, virou rato de igreja. Ele não sabe que você quer buscar a presença, a presença, a presença, a presença, a presença de Deus. Fique de pé nesta manhã, fique de pé nesta manhã, fique. Ser cheio de Deus nesta manhã. Deus arranca, aleluia, pedra de tropeço do teu caminho. Deus arranca impedimento. Oh, glória a Deus, levanta tuas mãos bem alto aos céus. Bem alto aos céus, bem alto, aleluia, isso. Oh, glória a Deus, aleluia. Senhor, visita este lar. Senhor, visita esta casa, meu Pai. A Deus, toma esta família nas tuas mãos, Senhor. Meu Deus, tem pessoas nesta manhã, meu Deus, que vieram cheia de propósito, meu Pai. A Deus, toca, Senhor, nesta pessoa. Restaura, meu Pai, o sonho. Restaura, meu Pai, a esperança. Restaura, meu Deus, a fé. Meu Deus, toca nesta pessoa, meu Pai. Ó, meu Deus, esta pessoa, ó Deus, que é
está conosco orando, meu Pai. Tem pedra de tropeço lá no teu trabalho, meu Deus. O Senhor tira o impedimento, o Senhor arranca a inveja, o Senhor arranca o fermento, Senhor, meu Deus e meu Pai. Realiza, Senhor, a grande obra nesta manhã, em nome de Jesus, em nome de Jesus. Pode aplaudir a Jesus, pode sentar aplaudindo, pode sentar agradecendo a Jesus nesta manhã. Mais alegre as palmas, mais alegre, mais alegre, mais alegre. Tem 11 pessoas aqui nesta manhã que o Senhor está restaurando a tua fé aqui nesta manhã. 11 pessoas, Deus, Ele restaura a fé aqui nesta manhã. Recebe aqui, olha ali, recebe, recebe aqui, recebe aqui, recebe ali. Pode aplaudir a Jesus, pode aplaudir, pode glorificar a Jesus, pode glorificar. Urabacalava subicandereça, é Deus trabalhando, é Deus movendo aqui nesta manhã. Tem 18 pessoas aqui nesta manhã que Deus está arrancando do teu caminho o impedimento. Deus, Ele já jogou por terra essa barreira. Recebe, recebe, recebe, recebe aqui, recebe. Ele jogando por terra a barreira, é Ele jogando por terra impedimento. Recebe lá na livraria, recebe isso lá atrás. Toma posse de vitória. Pode aplaudir a Jesus, pode, pode, pode, pode glorificar a Jesus, pode. Tem 4 pessoas aqui em nosso meio que você está orando dentro da tua casa e você está desconfiada, mas é que o Espírito Santo já está soprando o teu coração e Ele vai te mostrar nitidamente. 4 pessoas é lá dentro da tua casa. Oh, glória a Deus. Ele revela o profundo, o oculto, o escondido. Nada vai passar desapercebido. Cadê essa? Recebe. Cadê essas 4 pessoas? Toma posse, Ritinha. Toma posse, recebe aqui. Tá faltando ainda. Toma posse de vitória. Pode aplaudir a Jesus. Pode glorificar a Jesus. Pode glorificar a Ele. Pode, pode. É palma e glória para Jesus. Tem uma pessoa aqui em nosso meio, você tem orado pelos teus filhos. E eu vejo cada vez que você tem orado, insistido, perseverado em oração, eles têm se rebeliado cada vez mais. Mas Deus coloca a mão hoje. Hoje, cadê vocês? Isso. Você crê? Recebe. Dessa maneira? Recebe. Cadê você? Olha lá. Olha lá. Pode aplaudir a Jesus, pode adorar Ele, pode. Eu vou esperar você glorificar o nome dEle aqui nesta manhã. Pode aplaudir a Jesus. Tem 7 pessoas, irmãos. Tem 5 pessoas, aleluia, até nos ouvindo pelo rádio e nos assistindo nesta manhã. Deus está entrando lá no local de trabalho. E Deus, Ele vai tirar uma serpente de lá, porque essa serpente está fazendo um ninho lá. E Deus, Ele vai tirar uma serpente do teu caminho. Aleluia. Oh, glória a Deus. Tem 2 pessoas aqui em nosso meio. Lá onde você trabalha, Deus, Ele vai arrancar a serpente. Cadê você? Quer vitória da parte de Deus? Quer livramento da parte de Deus? Deus, Ele entra lá e desfaz o ninho. Isso. Isso, está faltando ainda. Está faltando pessoas ainda. Ele desfaz o ninho nesta manhã. Recebe, recebe, recebe. Aplaude a Jesus. Você vai ver o agir de Deus. Mais alegre as palmas. Tem uma pessoa aqui em nosso meio. Você tem percebido que tem dia que você está puxando de uma perna. É um dos teus nervos. Jesus quer te dar saúde. Cadê esta pessoa? Meu, é o Senhor. Viu?
O Senhor recebe esse livramento? O Senhor recebe? Qual perna o Senhor está sentindo? A direita recebe saúde, viu? É um dos teus nervos. Recebe livramento de Deus. Pode aplaudir a Jesus. Tem duas pessoas aqui em nosso meio. Você sabe que lá onde você mora, aquela pessoa pratica até coisa errada e adora deuses estranhos. Mas Deus, ele faz, aleluia, justiça no meio dos teus. Que ele esconde você e a tua casa dos ataques do inimigo. Porque tem feito obras, trabalhos lá, para esfriar na fé, para bater a fé. Mas Deus trabalha lá onde você mora. Recebe. Cadê você? Lá onde você mora e você sabe, recebe lá, viu, Sebastião? Isso. Pode glorificar a Jesus nesta manhã. Pode adorar ele, pode. Mas alegra as palmas e mãos. Tem 5 pessoas aqui nesta manhã. Deus está repreendendo uma retaliação, um cansaço, um desânimo no teu, na tua vida. Retaliação contra a tua vida. Repreende, Deus repreende. É seta de inveja, viu? É Deus jogando por terra. Recebe livramento de Deus. Recebe. Recebe livramento de Deus. Isso, em nome de Jesus. Glória a Deus. Tem uma pessoa aqui em nosso meio. O Senhor, aleluia, está limpando o teu sangue aqui. O Senhor, ele está te fortalecendo nesta manhã. Porque você sente uma fraqueza interna. Cadê você? Recebe, viu? Recebe saúde da parte de Deus. Pode glorificar. Glorificar o Senhor. Tem uma pessoa aqui, Deus já começou a trabalhar. Você pediu e Deus já está fazendo. Então deixa ele agir. Deixa ele trabalhar. Deixa ele.

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Em São Paulo, 11 horas e 2 minutos. Muito obrigado pela sua audiência. Você que está ligado na Rádio Deus e Amor, a paz do Senhor Jesus. A você, ouvinte, que está sintonizado conosco, seja pelo rádio, site ou aplicativo. Estamos com todo o Brasil e o mundo, porque estamos em rede agora com todos os nossos ouvintes do Norte, do Nordeste, Centro-Oeste, Sudeste, Sul do Brasil também e todos os demais países que estão nos acompanhando via internet. IPDA/play@rádio Deus e Amor, programa A Voz da Libertação. Sejam bem-vindos, deste lado, seu irmão em Cristo, cooperador Gustavo Ferreira, mesa de áudio, nosso querido irmão Lucas Rione. Você estava acompanhando um grande culto, primeiro culto desta quarta-feira do grande mover de Deus, Deus usando poderosamente a vida do pastor Milton de Almeida, e nós prosseguiremos nessa programação especial. Lucas, se tem um dia que essa programação é especial, é hoje. Sabe por quê? Coloca aquele fundo, aquela trilha, isso, que vai mostrar o porquê nós estamos nessa programação especial.

0: 11:03, mais do que nunca hoje, aquela programação especial, porque é isso. Você sabia que no dia 3 de junho é a data que marca oficialmente o aniversário da Igreja Pentecostal Deus é Amor? Não, você não ouviu errado, é isso mesmo. Dia 3 de junho, aniversário da Igreja Pentecostal Deus é Amor. E eu quero convidar você que está acompanhando agora, você que está ligadinho conosco, a já entrar nesta hashtag, já entrar em nossa programação e enviar os parabéns. Parabéns para a Igreja Pentecostal Deus é Amor. Você que está na sua casa, você que está aí no seu trabalho, você que está ligadinho agora acompanhando, hoje é o dia em que a família Deus e Amor está alegre, em que estamos felizes, porque não são 64 dias, não são 64 meses, mas sim 64 anos para a glória de Deus. Você é grato por tudo aquilo que o Senhor fez por intermédio da Igreja Deus e Amor? Você é grato ao Senhor? Então já sobe comigo, DDD 11 98292 3392. Agradecemos ao Senhor pelos 64 anos da Igreja Pentecostal Deus é Amor.
1: 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Sou da Igreja Pentecostal Deus e Amor. Quero parabenizar a Igreja Pentecostal Deus e Amor. Eu sou da IPDA, gosto muito dessa igreja. 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Fique com Deus, na paz do Senhor Jesus. Amém?
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Paz do Senhor Jesus, a todos os ouvintes e internautas do programa Voz da Libertação, Presbítero Expedito Santos, aqui de Parnaíba, no Piauí, acompanhando aqui a programação da Voz da Libertação. Que maravilha, tem sido uma bênção. Mande um alô aí para todo o povo de Deus de Parnaíba, aqui no estado do Piauí.

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1: Deus é amor. 11 horas e 10 minutos. Você que está ligado na Rádio Deus e Amor, muito bom dia. Você que sintonizou conosco nesta quarta-feira, hoje, 3 de junho de 2026. Aos ouvintes que estão ligados conosco, nós já vamos entrar no momento de oração. E já estamos recebendo mensagens também, porque hoje você que chegou agora no rádio, você que chegou agora através do site, nós comemoramos, hoje é o dia oficial do aniversário de nossa igreja, 64 anos, Igreja Pentecostal Deus e Amor. E daqui a pouquinho nós vamos ler cada comentário, cada mensagem, cada momento aqui para vocês interagirem. Você quer deixar a sua mensagem, quer deixar o seu parabéns para a Igreja Deus e Amor? DDD 11 98292 3392. Uma programação especial, participação especial daqui a pouquinho. Pastor Kleber de Oliveira, os demais pastores que já participaram no Posto Volante, e você não pode ficar de fora. Deixe a sua mensagem, DDD 11 98292 3392. E nós vamos falar com Deus, nós vamos orar neste momento. E está conosco quem vai conduzir esta oração. Chegou aqui já no nosso estúdio, vai falar um pouco daqui a pouquinho sobre o aniversário, essa data tão importante. Mas vai nos conduzir em oração nosso querido pastor Kleber de Oliveira. Pastor Kleber, a paz do Senhor Jesus.
2: A paz do Senhor Jesus, querido irmão. A paz do Senhor Jesus, Lucas Rione, toda a nossa equipe, que manhã maravilhosa de quarta-feira nos deu o Senhor. Manhã especial já para estarmos clamando, orando ao Todo-Poderoso. Aonde você estiver, você que precisa agora da vitória, do mover, da resposta de Deus, vamos falar com Ele em oração.
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2: Deus de toda glória, maravilhoso Pai, no nome bendito de Jesus Cristo, teu Filho, é que nós nos colocamos em oração, ó Pai. Agradecidos a Ti pelo Teu mover, ó Pai, pelo Teu poder, pela obra que o Senhor já realizou às 7 da manhã, neste culto das 9, os milagres que o Senhor quis operar, Pai. Aqueles que agora estão necessitados, ó Pai, da Tua bênção, que eles possam tomar esta decisão de se levantar, de renovar a sua aliança contigo, de crer, Deus de poder, que o Senhor tem conosco e para nós uma aliança eterna para com a nossa alma. Porque está escrito na Tua palavra, Pai, que o Senhor tem escrito o nosso nome nas palmas das Tuas mãos. E nós cremos, ó Pai, que ninguém pode remover o nome daquele, Pai, que decidiu-se a Ti, que aceitou o Senhor, que confessa a Ti pelo poder do Teu Espírito Santo. Pai amado, nós oramos agora pelos que estão afastados, aqueles que foram abatidos e estão desanimados, aqueles que estão sentenciados à morte, e o inimigo, ó Pai, quer tragá-los antes que haja uma aliança contigo, antes que haja, meu Pai, uma reconciliação. Pedimos agora o livramento das Tuas mãos. Guarda aquela multidão que está no trânsito, no volante do carro, no transporte particular, no público, meu Pai. Venha livrar, Senhor, aqueles que estão também no transporte, Senhor, interestaduais, meu Deus, internacionais, aqueles que estão acessando a capital de São Paulo hoje, que seja o Senhor alcançando as suas vidas, que a tua graça comum venha, Pai, abençoá-los, mas que a tua graça salvífica venha alcançá-los para a salvação, meu Pai. Nós pedimos agora a tua vitória sobre a concentração desta tarde. Opera maravilhosamente, poderosamente, meu Deus, fazendo milagres sobrenaturais acontecer. Pai Santo, entregamos mais um dia deste propósito, Pai, este dia 3, meu Deus, de junho. Hoje, Senhor, te agradecemos pela aliança Lebarassur e Alamaia, que o Senhor fez com os moradores da terra, dando-nos a Igreja Pentecostal, Deus e Amor, porque foi num dia de hoje, Senhor, naquele dia 3 de junho de 1962, que se oficializou, ó Pai, a Igreja Pentecostal, Deus e Amor, nos registros públicos e estaduais. Ó meu Pai, e nós te agradecemos por esta data de hoje, e nós trazemos, ó Pai, a gratidão, a todos, Pai, que estão em oração. Meu Deus, obrigado por ter levantado esta igreja, obrigado, Senhor, pela campanha de 21 dias de oração, obrigado, Pai, pela campanha de intercessão que prossegue. Obrigado, Senhor, pelos propósitos, os votos feitos que estão sendo levantados, propósitos contigo pela obra do Senhor. Pai de amor, dê união a todos os setores que estão na divulgação desta grande festa, da celebração dos 64 anos da tua igreja. Dê-nos coração agradecido, voluntário, voltado para o Senhor. Oh, Pai de amor, como o Senhor nos prometeu um dia, que todos aqueles, Pai, que aceitassem fazer parte deste povo que o Senhor escolheu, chamado Igreja do Senhor na terra, o Senhor haveria, Senhor, de ajudá-los, de livrá-los, de respaldá-los em qualquer canto, ó Deus, deste enorme continente. Meu Pai, nós queremos agora te louvar, porque as bênçãos que necessitamos, ó Pai, buscamos do Senhor, as vitórias, Pai, os problemas, as lutas. Ah, Senhor, quantas lutas enfrentou este irmão, esta irmã para estar aqui. Quantas lutas enfrentou este servo, Pai, para agora estar na tua presença. E nós oramos pelos que agora estão passando por momentos adversos e horríveis, mas que eles sejam abençoados, alcançados, Pai Santo, pela tua graça inexplicável, pelo teu poder, meu Deus.
1: Sim, grande Deus, eterno e soberano Pai, em concordância com este momento de oração, Senhor, nós agradecemos ao Senhor. Nosso coração se enche de gratidão nesta manhã, porque notamos o cuidado do Senhor conosco. Ó Pai, quantas vidas que estão nos acompanhando, elas são gratas ao Senhor por esta data, por este momento. Sim, Senhor, nós te agradecemos pela Igreja Pentecostal, Deus e Amor. Nós te agradecemos, ó Pai, por tantos ouvintes que estão nos acompanhando agora, aqueles que um dia estavam, Senhor, à beira do caos, aqueles que um dia estavam à beira da morte, à beira do suicídio, à beira do desânimo, mas venceram, ó Pai, venceram, Senhor, e foram alcançados pelo poder da Tua Palavra. Foram alcançados, ó Pai, pelo poder da palavra do Senhor, foram alcançados pelo programa Voz da Libertação, foram, Senhor, meu Deus, alcançados pelo poder de Sua palavra, através da família e da Igreja Deus e Amor. Te oramos, meu Pai, e te agradecemos por esse grande dia que o Senhor nos deu, ó Pai, e preparou para nós. Sim, grande Deus, oramos e intercedemos por esta grande festa do dia 13, ó Senhor, com a nossa irmã Débora Miranda pela manhã, com as mulheres de fé, à noite, Senhor, com o momento jovem, Senhor, meu Deus, com expansão, com regenere, Senhor, nós intercedemos também, ó Pai, no lançamento, Senhor, do ministério de intercessão no domingo, domingo, dia 14, à tarde, ó Pai, o grande culto de celebração. Ó Deus, que nós vejamos e vivenciamos a sua glória em nosso meio. Senhor Jesus, que famílias sejam impactadas, que lares sejam visitados e que a família Deus e Amor possa se unir cada vez mais. Possamos estar todos juntos. Ó glória! Ó Deus, neste momento maravilhoso, abençoa, Senhor, todos os ouvintes da Rádio Deus e Amor. Abençoa, meu Pai, todos aqueles que estão ao vivo conosco, no norte, no nordeste, no centro-oeste, no sudeste, no sul do Brasil. Senhor, ao vivo agora, meu Pai, toda a rede de rádios. Senhor, que nós vejamos e vivenciamos o teu poder e o mover do Senhor neste momento especial. É o que nós te pedimos, é o que nós te agradecemos, em nome de Jesus.

0: 11 horas e 22 minutos. Muito obrigado pela sua audiência aqui na Rádio Deus e Amor. Olha, nós daqui a pouco temos uma grande novidade em primeira mão sobre o aniversário da Igreja Deus e Amor. Pastor Kleber tem aqui uma programação especial hoje e esse ouvinte que está acompanhando, ele não pode ficar de fora. Nós vamos à meditação do dia, mas daqui a pouco, pastor, antes da oração, nós teremos uma cobertura especial e eu creio que esse ouvinte vai ser edificado conosco.
1: Cada irmão Gustavo será parte, porque terá oportunidade também para participar e também já enviar o seu relato, o seu contato, enviar também o seu testemunho, como Deus te alcançou, como muito Deus importante. Te abençoou através da Igreja Deus e Amor.
0: Então vamos lá, você pode enviar no nosso WhatsApp DDD 11 98292 3392, enquanto você vai enviar o seu testemunho, vai deixar o parabéns para a Igreja Deus e Amor. Nós vamos à meditação do dia e você vai ficar aí porque nós já voltamos.
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3: Eu estou hoje aqui com a reflexão que fala a respeito do amanhã, né? Eu sempre gosto de dizer que nós não somos senhores da manhã e não temos autoridade para prometer para ninguém o amanhã. Nós podemos falar do agora, do exato momento. O futuro está nas mãos de Deus. Eia, agora vós que dizeis, hoje ou amanhã iremos a tal cidade, lá passaremos um ano, e contrataremos e ganharemos. Digo-vos que não sabeis o que acontecerá amanhã, porque que é a vossa vida? É um vapor que aparece por um pouco e depois se desvanece. Em lugar do que devias dizer, se o Senhor quiser e se vivermos, faremos isso ou aquilo. É Tiago que fala sobre isso, né? Então ele nos faz lembrar o quanto nós somos vulneráveis, o quanto nós não somos nada, né? A nossa condição é de total dependência de Deus. Nós não temos autoridade alguma para chegar e dizer amanhã ou daqui a pouco, eu diria hoje, que a gente não pode dizer, sempre na verdade, né? A gente não pode nem daqui a pouco, daqui uma hora, porque não sabe. Não temos nenhum poder sobre o nosso futuro. Nós vivemos totalmente na dependência de Deus. Então, Tiago nos explica também que é justamente por esses motivos que os nossos planos e projetos às vezes se tornam completamente falíveis, né? E até a psicologia chega a reconhecer que o ser humano está sujeito ao tempo, ao espaço e às circunstâncias, não é? E a Bíblia, por sua vez, nos assegura que essas coisas estão sujeitas ao domínio do Todo-Poderoso. Então, ouvinte, não dá para a gente chegar e, ó, amanhã, eu já preguei várias vezes essa mensagem, né? Me
4: procrastinar, né?
3: Estou falando sobre a questão de fazermos o futuro, né? Procrastinar, uhum. No caso, seria adiar, né? Estou falando a respeito das pessoas falar, não, amanhã eu faço. Procrastinar serve também no sentido de fazer as coisas
4: deixar
3: importantes.
4: Amanhã, né?
3: Exatamente, tomar decisões importantes a respeito da vida, né? Já cheguei a citar tantos exemplos, né? Exemplo, por exemplo, é bom também, né? Me lembro de 1994, por ocasião da morte de Ayrton Senna, né? Ele já havia programado estar no outro dia na cidade de Sintra, em Portugal, para ali desfrutar momentos com, vamos dizer, sua família, por exemplo, e não deu certo. Faleceu um dia antes. Eu me lembro do Christopher Reeves mesmo, aquele Superman, né?
4: É, ele mesmo, aquele que caiu.
3: Exato.
4: Do cavalo, né?
3: Projetos e mais projetos, tal, falou dos seus projetos, depois caiu do cavalo. E a coluna cervical, não me lembro se a terceira ou quinta vértebra, não sei lá, ficou paralítico até morrer, não é? O próprio Estados Unidos, que pouco tempo depois de anunciar um verdadeiro escudo de defesa contra todo tipo de coisa que vinha do espaço, acabou sofrendo o maior atentado da história com coisas que já estavam dentro do seu espaço. Então a gente não pode ficar dizendo que o amanhã é isso. Nós temos que sim entender que o que está dizendo Tiago é a realidade, né? Os nossos projetos só prosperarão se receber o aval daquele que é dono de todas as coisas. Por isso Tiago nos ensina, se o Senhor quiser, faremos isso ou aquilo. Veja o que a Bíblia fala sobre os projetos do homem. Do homem são as preparações do coração, mas do Senhor a resposta da língua. E ainda, muitos propósitos há no coração do homem, porém o conselho do Senhor permanecerá. O homem está livre para planejar, não há limites para os nossos sonhos, porém, se quisermos que eles realmente se realizem, precisamos enquadrá-los à vontade do Senhor. Só Ele é o consumador de todas as coisas. Então, eu gostaria de falar com você, ouvinte, a respeito dessa vulnerabilidade da vida humana. viu?
4: Como somos frágeis, né?
3: Exatamente. Então, o principal elemento da falibilidade dos projetos do homem diz respeito exatamente a essa vulnerabilidade. Nós somos vulneráveis. Ninguém, por mais poderoso ou rico que possa ser, pode garantir a sua própria existência. Você não pode determinar a duração da sua vida, porque isso não é o que diz respeito a você, né? Por isso, Tiago compara a nossa vida com um vapor passageiro. O que é a nossa vida? É um vapor, é uma neblina, que aparece por um pouco tempo e logo se desvanece. A única coisa que o homem pode fazer para se tornar imune a essa vulnerabilidade é confiar inteiramente no poder de Deus, né? Porque se, por um lado, a Bíblia compara o homem a um vapor e a uma erva, na verdade, o povo é uma erva, Isaías fala também sobre isso, Salmos também. Por outro lado, também a Bíblia assegura que o mesmo homem que é vapor e erva, quando confia no Senhor, vê só a diferença. Quando ele confia em Deus, também a Bíblia assegura que o mesmo se torna inabalável. Os que confiam no Senhor serão como o monte de Sião, que não se abala, mas permanece para sempre. O que confia em Deus não precisa se abalar, porque Deus está no controle de toda a situação. No servo de Deus, é claro, a palavra de Deus nos garante que ele atenta para os mínimos detalhes da nossa vida, e até mesmo os cabelos da vossa cabeça estão contados, a Bíblia fala, não é? Então nós podemos lançar sobre ele a nossa ansiedade, porque ele cuida de nós. Então vamos ouvir, submeter os nossos sonhos, os nossos projetos à vontade de Deus, porque assim eles haverão de se realizar. Fora da aprovação de Deus e da vontade de Deus, nós somos o quê? Apenas neblina e apenas flor da erva.
4: É, o que é a nossa vida, né? E a Bíblia fala aí, né? Bastante passagens sobre a nossa fragilidade.

0: Meditação do dia para abençoar a sua vida é meditação, oração, louvor, palavra de Deus e também notícias. É aquele conteúdo para atualizar o seu dia, manter você bem informado e por dentro dos principais assuntos de nossa atualidade. São 11 horas e 29 minutos. Nós vamos agora ao bloco de notícias da Rádio Deus e Amor e já voltamos com todos vocês.
1: 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Perseguição contra cristãos. Como são punidos em países onde a fé é vista como ameaça? A perseguição contra cristãos continua intensa em todo o planeta. Em países onde o cristianismo é considerado uma ameaça ao regime ou uma afronta à religião oficial, seguir a fé em Jesus pode custar a liberdade, os bens e até a própria vida. Prisões arbitrárias, desaparecimentos, destruição de propriedades e ataques a comunidades inteiras são apenas algumas das formas de repressão que cristãos enfrentam todos os dias. O levantamento mais recente da Lista Mundial da Perseguição, que analisa dados entre outubro de 2023 e setembro de 2024, revela um cenário alarmante de violência e opressão. Em muitos casos, os dados são subestimados devido à dificuldade de acesso a informações e à necessidade de proteger vítimas e fontes em países extremamente fechados ao Evangelho. Em diversos países, ser cristão significa correr o risco de ser preso, sem julgamento, inclusive, ou enviado a campos de trabalho forçado. Na Índia, por exemplo, onde a conversão ao cristianismo é frequentemente tratada como crime, pastores são acusados falsamente de pagar para que pessoas abandonem outras religiões. Já na Coreia do Norte, na Ásia, seguir a Jesus pode resultar em décadas de trabalho escravo, em campos de reeducação, enquanto na Eritreia, qualquer reunião cristã fora das igrejas controladas pelo governo pode levar a sentenças de prisão indefinidas. Outra estratégia de repressão é o desaparecimento forçado de cristãos, especialmente líderes religiosos. Sem explicação, pastores e missionários somem, deixando comunidades inteiras sem liderança e sem apoio. Sofrimento. Como manter a fé e a esperança diante de momentos difíceis? O sofrimento, sem dúvida, é uma das inquietações no coração do homem que, por natureza, busca a felicidade. Então, todos os dias, de muitos modos e sem exceção, o sofrimento está presente, seja no que há de mais simples, como a fadiga de um esforço, até uma perda dolorosa, como a morte de uma pessoa que tanto amamos. Embora em muitos momentos da vida aconteçam situações dolorosas que nem mesmo sabemos explicar, como uma catástrofe natural que destrói tudo, ou a perda acidental de uma pessoa que amamos muito, ainda assim precisamos nos recordar que em última instância aí todo sofrimento é consequência do pecado. Mas a palavra final não é a da dor. O mal, ele não tem um triunfo absoluto sob a aparência de fracasso. Deus trabalha a nossa paciência e a fé, ao fim, nos concede a vitória. A esperança protege contra o desânimo, dá alento em todo esmorecimento, dilata o coração na expectativa da bem-aventurança eterna. E sem a esperança, nos tornamos escravos da tristeza e, consequentemente, do sofrimento mais excruciante. A virtude da esperança nos faz desejar o reino de Deus e a vida eterna, pondo nossa confiança nas promessas de Jesus Cristo. Apoiados na força que vem do Espírito Santo, as nossas ações são inspiradas e purificadas para ordená-las ao reino dos céus. A esperança protege contra o desânimo, dá alento em todo esmorecimento, dilata o coração na expectativa da bem-aventurança eterna.
2: 11 horas e 33 minutos.
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3: 11 horas e 36 minutos.

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1: Ana Paula, eu vim de Mauá. Irmã, eu tenho recebido muitas bênçãos do Senhor através desse ministério, né? Eu cheguei aqui muito mal, muitos trabalhos de bruxaria, feitiçaria contra a minha vida. O diabo queria me matar de qualquer jeito, né?

0: Mas um dos maiores testemunhos, assim, que foi muito forte, foi a minha cura da leucemia no meu sangue. Eu já nasci com anemia profunda no sangue, mas aí eu sempre fui fazendo tratamento, e um certo dia, né, já na minha adolescência, meu cabelo começou a cair, e eu ficava sempre querendo deitada, mal, amarela, e eu não sabia, achava que ela estava com depressão. Aí eu fiz uns exames, o médico falou que estava com um começo de água no sangue. E aí, irmão, eu estava andando na rua um dia, em Santo André, e eu falei, Senhor, eu vi a igreja, Deus é amor, eu entrei, né? Eu entrei, recebi uma oração ali de uns 20 minutos, e o Senhor usou a boca da irmã que estava ali fazendo aquela campanha e falou, Deus está curando você, você crê? Eu falei, eu creio. E ela falou assim, Deus está prolongando os seus dias de vida na terra e está tocando no seu sangue. Eu criei e ali eu fui curada para a honra e glória do Senhor. E Deus também me curou de esporão na perna, cisto no ovário. Faz 4 anos que eu não sei o que é médico. Não vou mais em médico. E a última vez que eu fui, eu não deu nada nos meus exames. Minhas curas é tudo na igreja pentecostal. Deus é amor. Para a honra e glória do Senhor. E o Senhor tem realizado também uma outra bênção muito grande na vida da minha família, só que é dos meus pais. Há 30 anos, meu pai e minha mãe frequentavam a igreja e não tinham uma casa própria. Morava de aluguel, sempre tentando ter uma casa e o inimigo sempre destruindo. Um certo dia eu falei para minha mãe, vamos numa campanha na Deus é Amor. E nós fomos juntas, foi uma luta para ela ir, porque ela é de outra igreja, outro ministério. Quando chegou lá, Deus usou também na campanha uma irmã e falou, Deus vai restituir os seus sonhos e o Senhor vai entregar nas suas mãos aquela bênção que o Senhor, que você pede, né, que é a sua casa própria. Passou 5 meses e o Senhor realizou o sonho da minha mãe. Hoje eles estão morando na cidade de Itu, em São Paulo. Estão na casa própria. Irmão, Deus realizou uma forma tremenda. Falo para vocês, ouvintes, irmãos e irmãs, tenha fé em Deus. Procure estar vindo aqui na igreja, procure fazer a sua campanha, não duvide, você tem que crer, venha e o Senhor faz milagres e lute pela sua família, porque o Senhor faz grandes maravilhas no meio do seu povo, eu sou prova viva disso, eu moro em Mauá. Ana Paula Gomes Pereira.
1: Ana Paula, ouvintes, deixando claro e enobrecendo a programação pelo relato, curada de várias enfermidades, casa própria para os seus pais, vida mudada no sentido espiritual. Vamos lá, você precisa entender o princípio de Deus. Quando espiritualmente, ouvintes, você consegue entender o que Jesus fez por você e você aceita este sacrifício bendito para a eternidade da sua alma, a Bíblia diz, Lucas, que quando nós buscamos em primeiro lugar o reino de Deus, o que acontece? As demais coisas, elas acompanham e são acrescentadas. Então você que está na programação, entenda este mistério de Deus e faça como a nossa irmã. Tome uma decisão de buscar ao Senhor corpo, alma e espírito e em comunhão, porque Ele quer te abençoar. Estamos em rede e agora nós estamos com o sul do nosso Brasil, o norte, o nordeste também, alcançando aquele povo abençoado lá de Salvador, Bahia, de Pernambuco, do Ceará, de Roraima, do Rio Grande do Norte, lá de Teresina. Abraço especial para o povo que está nos acompanhando aí em Goiânia, Belém do Pará. Estaremos com vocês em breve, o povo de Belém do Pará, que fé maravilhosa, o povo lá de Manaus, aqueles que estão conosco em Vitória do Espírito Santo, Rio de Janeiro, aqui próximo, Curitiba, Santa Catarina e também Rio Grande do Sul. Mas por que, pastor, o pronunciar de todas estas localidades? Porque todos eles estarão conosco, Lucas, em só um local. Só tem um endereço aonde nós nos reunimos para celebrar 64 anos de existência da Igreja Deus e Amor. E sabe aonde é este local? É aqui na Avenida do Estado, 4568, entrada pela Prefeito Passos, número 10. E a Grande São Paulo fica de fora? claro que não. Eu trago para você já o desenrolar das caravanas, muitas caravanas já preparadas, as mulheres de fé já estão em consagração para a realização deste dia imperdível na presença de Deus, 9 da manhã no dia 13, a nossa querida irmã Débora Miranda ministrando. À tarde nós teremos aquele momento do Garagem Cristã, é aquele momento do Speakers Break também, que estará acontecendo, aquele momento de comunhão, de mesa, de adoração, de interação com os jovens. À noite do dia 13, culto jovem Regenere e também Expansão, é o culto jovem da Igreja Deus e Amor. E aí sim, aí nos preparamos para o que será o grande dia, dia 14, o dia da gratidão, o dia do louvor e adoração a Deus por tudo que ele fez através desta obra Igreja Deus e Amor. Já está preparada a sua caravana, minha irmã? Ô meu irmão, já preparou aí na sua região as caravanas para se fazer presente? Eu quero dizer para você que nós já temos caravanas preparadas, hein? E eu já leio para você, já passo para você de quais são as regiões que estão preparando as caravanas. Mas de antemão já quero alertar, o Sudeste saiu na frente, hein, Lucas? O Sudeste está na frente, número de caravanas expressivo. Nós reconhecemos que o norte do nosso país fica muito distante também, várias horas e por que não dizer dias de viagem, mas temos caravanas preparadas também para celebrar e as delegações que já estão chegando das fronteiras, Uruguai, Paraguai, Argentina, todos na missão de celebrar conosco. 11 da manhã, 46 minutinhos e nós vamos aos nossos ouvintes. Bom dia, que Deus abençoe a vossa vida, parabéns Igreja Deus e Amor, a nossa irmã Ernestina, Deus abençoe a sua vida, a nossa irmã Maria do Carmo, está dizendo a paz do Senhor Jesus, parabéns Igreja Deus e Amor, fico feliz em fazer parte desta família, Deus abençoe a sua vida, minha irmã, que Deus possa te recompensar, e não esqueça, hein? Oração e jejum, porque nós queremos ver as mãos de Deus descortinadas aqui dentro do templo da sua glória. O Tom está entrando em contato e dizendo a paz do Senhor Jesus, meus queridos irmãos. Estou acompanhando com a minha família e também quero felicitar a Igreja Deus e Amor pelos seus 64 anos de vitória. A Socorro está dizendo, bom dia, mando piques da Igreja Deus e Amor para mim, quero fazer a minha transferência, peço oração pela minha saúde, Maria do Socorro Nascimento. Lucas, vamos ajudar os ouvintes que também estão do outro lado. Agora, piques da Igreja Pentecostal Deus e Amor, vamos ajudar esta obra. Todas as emissoras estão ao vivo porque você tem colaborado.
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1: 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Que Deus abençoe a sua vida, que tem contribuído, os ofertantes, os dizimistas, aqueles que estão ajudando a obra do Senhor. A paz do Senhor Jesus, diz esta mensagem. Estou impactada com o que o meu Jesus está fazendo neste ministério, Deus e Amor. Que o Senhor abençoe a todos vocês, servos de Deus, a Laodiceia da Silva Campos. Está dizendo, Lucas, que foi impactada e está sendo renovada dia a dia. Deus abençoe a sua vida, minha irmã. Edifica muito ouvir o relato de vocês. Oi, bom dia, paz do Senhor Jesus. Altamiro Pereira da Silva, de Petrópolis, Rio de Janeiro. Parabéns, Igreja Deus e Amor. Orem pela minha família e saúde. Daqui a pouquinho, querido, já estaremos lá no local da oração e vamos apresentar a todos vocês. A Terezinha participando está dizendo: pastor, estou enviando para contribuir com a programação o meu testemunho, relato de como Deus abençoou poderosamente a minha vida. Já nos preparamos para a oração, mas antes disso, vamos viver a oportunidade do dia a dia. Você sabia que a Igreja Deus é Amor está em campanha de jejum e oração? Está em 21 dias de intercessão por você, pela sua casa, pela sua família, para você que virá participar conosco. Se você não sabia, fique sabendo que aquilo que você precisa, que a tua alma está desejando e querendo, já está preparada em Cristo Jesus, o nosso Senhor. E o tempo é escasso e nós temos que fazer uso dele para buscar o Senhor. Lucas, Ângela Gonçalves, ele ressuscitou. Chegou o momento daquele ouvinte, daquele senhor, daquela senhora entender o que Cristo Jesus fez por você, como ele te ama e como ele te resgatou.

Angela Gonçalves, louvando a Deus, 11 da manhã, 51 minutos, nós vamos de louvor, eu fico por aqui e já me encontro com vocês ali no local do a Santuário da Oração da Intercessão. Obrigado.

0: paz do Senhor Jesus, meus amados irmãos. Quem vos cumprimenta é o seu irmão em Cristo, presbítero Sidney Matos, atual dirigente responsável pela Igreja Central de Terra de Areia, pertencente ao campo de Tramandaí, Litoral Norte. Passando aqui para parabenizar o nosso ministério pelo o seu 64 anos de existência, que estará completando agora, dia 14 de junho, 64 anos de muita bênção, muito milagre, muita vitória, muita salvação de alma, porque verdadeiramente esta igreja ela está firmada na rocha. Parabéns, Igreja Pentecostal Deus e Amor, a qual eu sou membro dessa igreja há mais de 35 anos e tenho prazer em dizer, até aqui nos ajudou o Senhor.
1: A paz do Senhor Jesus a todos os ouvintes. Aqui quem vos fala é o seu irmão em Cristo, Diácono Fernando, atual dirigente da Central Campinas São Leopoldo. Venho por meio deste parabenizar a Igreja Pentecostal Deus e Amor pelos seus 64 anos de história e deixar aqui um convite muito especial. No dia 14 de junho acontecerá uma grande concentração de bênçãos e milagres, pois é uma igreja firmada na rocha. E o endereço é Avenida Prefeito Passos 10, São Paulo. Você não pode ficar de fora.
2: A paz do Senhor Jesus, povo de Deus, recebam a gloriosa paz do nosso Senhor Salvador Jesus Cristo, do vosso irmão em Cristo, presbítero Tadeu da Silva. Esse quem vos fala, pastor da sede central da Igreja Pentecostal Deus e Amor, aqui da cidade de Sapiranga, passando por aqui para parabenizar este ministério abençoado, revelado por Deus, da Igreja Deus e Amor, pelos seus 64 anos de existência. São 64 anos de bênçãos, de vitória, de salvação de almas. Uma igreja revelada do coração de Deus para os nossos corações. Uma igreja firmada na rocha. Deus abençoe a todos e venha comemorar conosco. Deus tem vitória para a tua vida. Em nome de Jesus.
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7: 11 horas e 59 minutos.
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1: É meio-dia em ponto na capital do estado, de todos os bandeirantes. São Paulo, um clima maravilhoso, agradável, 18 graus agora. E estamos vivendo uma manhã, início de tarde, ensolarado, um clima propício, abençoado para você que está nos acompanhando, ir buscar a Deus hoje em uma das nossas igrejas pentecostal Deus e Amor. Aonde você estiver agora, chegou o momento de falarmos com Deus em oração. Eu sou o seu irmão em Cristo, Kleber de Oliveira, e nós estamos localizados, sabe aonde? Aqui na Avenida do Estado, 4568, a entrada é pela Prefeito Passos, número 10. Vamos falar com Deus em oração, e através desta oração nós já vamos colocar todas as nossas angústias nas mãos do Senhor. Livro do profeta Isaías, número 66. Assim diz o Senhor: o céu é o meu trono e a terra o escabelo de meus pés. Que casa me edificareis vós, e que lugar seria o do meu descanso? Porque a minha mão fez todas as coisas, e todas estas coisas foram feitas, diz o Senhor. Mas eis para quem olharei: para o pobre, o abatido de espírito, e o que treme diante da minha palavra. Aleluia! Você já entendeu para onde estão focados os olhos de Deus? A bondade do Altíssimo é sobre todos aqueles que o teme e treme diante dele, da sua verdade. Vamos a Deus em oração. Ó Santíssimo Deus e Pai de nosso Senhor e Salvador Jesus Cristo, Pai de amor, Deus bendito, Pai eterno, agora, Senhor, nós pedimos a Tua resposta, a Tua graça, a Tua vitória. Pedimos, ó Pai, do Teu amor, pedimos, meu Salvador, que o Teu Espírito possa agora nos ajudar. Ajudar a interceder, Pai, ajudar a agradecer a Ti, porque sem o Teu Espírito, diz a Tua palavra, que ninguém consegue confessar a Jesus Cristo como Senhor. Está escrito, Pai, em Coríntios 12, que somente pelo Teu Espírito podemos dizer que o Senhor é o verdadeiro Filho de Deus, e confessamos o Senhor como Filho amado, como Criador de todas as coisas, como Senhor da nossa vida, como aquele que está no controle e no domínio de tudo, para realizar, ó Deus, segundo o Seu poder e graça, o que Te apraz. Meu Pai, nós oramos agora, pedindo, ó Deus, ao Senhor, que o nosso coração esteja voltado em louvor, em adoração, reconhecendo, Pai, porque foi num dia como hoje, dia 3, meu Pai, de junho de 1962, que o Senhor usou para oficializar, para registro, Pai, desta igreja, que naquele então estava nascendo, ó Deus, estava sendo gerada em jejum e oração, na fé, na mente, no coração, no joelho daquela família de 3 membros que buscavam a Tua face. Ó Rimicandalamaia, ó Rei da Glória, ó Deus de poder, ó Deus de vitória, nós clamamos ao Senhor, ó Rei Eterno, nós oramos a Ti, ó Pai Santo, Te agradecemos pelas muitas vidas que já foram tocadas, ministradas, as vidas que foram alcançadas pela Tua bondade e compaixão, as vidas que foram guardadas da ira do inferno, do ódio dos demônios, meu Deus, porque estavam, Senhor, ó Deus, em perdição, em trevas, em erros, mas foram alcançados. Akalamassuri alamaia, eide kalamasturi mikanda alamaia. Espírito Santo, Espírito de Deus, agora nós clamamos, agora nós te invocamos, ó Rei Eterno, nós te pedimos, ó Pai de amor, manifesta, meu Redentor, desta glória, manifesta, meu Pai, desta graça, esta graça que não pode faltar, ó Deus, em nossa mesa, em nossa família, nesta igreja, quando está reunida, Pai, meu Deus, obrigado pela tremenda graça, esta graça salvífica, mas esta graça bendita, comum também, que o Senhor, através da igreja Deus e Amor, ó Pai, tem levado, tem revelado aquelas vidas que estão ali na África, na Europa, na Ásia, na Oceania e aqui nas Américas. Meu Pai, vem abençoar as tuas igrejas ali nas ilhas do Caribe. Meu Deus, vem abençoar a tua obra que está naquele assentamento humano, naquele cerro, naquela selva, na floresta. Pai, lá tem almas necessitadas. Lá tem vidas, Pai, que necessitam deste vigor, desta glória, deste poder, ó Pai de amor. Ó, meu Redentor, oh, meu Pai eterno, nós oramos a Ti para pedir que os Teus sinais, que as providências sobrenaturais do Senhor em meio da Tua igreja não cesse, não pare, Pai, não cesse, ó Deus, é de falar conosco, não pare de nos exortar, nós queremos ouvir a Tua palavra, ainda que seja, Pai, ó Deus, para contrapor a nossa vontade, para contrariar as nossas vaidades, para desfazer e master inimi clama, porque está escrito, Senhor, ó Rei da Glória, ó Pai de amor, que é o Senhor que desfaz, meu Pai, pela tua verdade as nossas mentiras. Está escrito que é o Senhor, ó Pai de amor, que aplaca os nossos caminhos torcidos na tua retidão, e nós pedimos, ó Deus de compaixão, dai-nos caminho o direito, Pai, abençoai a vida daqueles que estão sendo ministrados, tocados pelo Teu Espírito, a congregar conosco neste ministério, porque eu me recordo, Pai, aquele dia especial, é de domingo pela manhã, que o Senhor falou, meu Pai, no coração daquela multidão que estava, Senhor, ali em Angola, prometendo a eles que todos que passassem a congregar com sinceridade a Ti e com fidelidade ao Senhor na igreja, Deus e amor, o Teu Espírito haveria de se apoderar deles, haveria de abençoar as suas vidas. Oh, Pai Santo, oh, Rei da Glória, Deus de amor, agora nós suplicamos pelos que ainda não te servem, pelos que ainda não estão na tua presença, pelos que ainda estão resistindo, Pai querido, o chamado, a ministração de Calamai, Suri Alamás, Terianda, oh Pai da Glória, opera, Deus da Glória, as tuas maravilhas nesta tarde, é de quarta-feira, opera os teus sinais especiais nesta noite, Pai, aquele teu povo, ó Deus maravilhoso, que estará buscando a tua face, perseverando em ti, meu Deus, vem abençoar o feriado desta quinta-feira, a sexta-feira da libertação, o sábado de consagração, o domingo, Pai, deste culto especial, aqui na sede mundial, meu Deus, nós entregamos aqueles que estão se preparando para a Santa Ceia. Abençoa, ó Senhor, neste sábado, a Santa Ceia que iremos participar, meu Deus, desperta o teu povo, Senhor, desperta a membresia, Pai, para congregar-se em ti, alamás, terinime, clama, alabaia, Senhor, nós já vivemos antecipadamente o teu socorro, as maravilhas que o Senhor está fazendo, Espírito Santo de Deus, venha socorrer, venha alcançar, ó Deus de poder, aquelas vidas que agora estão chorando, estão necessitando de um milagre para voltar a existir, para voltar a resistir, para voltar a viver de verdade, com plenitude, Pai. E só o Senhor pode dar este milagre, só o Senhor pode arrancar esta tuberculose que está alastrada nos pulmões desta pessoa, Senhor, este bronquite maligno, esta asma diabólica, Senhor, esta rinite, Senhor, que não deixa esta jovem respirar e sentir o cheiro de nada, que não deixa este homem, esta mulher ter paz, esta sinusite maligna crônica, que está, Senhor, ó Deus, alastrada, Pai, na testa, é no canal, Senhor, nasal desta pessoa, e ela sofre, Senhor, neste tempo de frio, mas nós pedimos, vai limpando, vai tocando, vai queimando, que todas estas infecções, estas inflamações nos rins, nos pulmões e nos brônquios sejam agora queimados, sejam agora colocados por terra, Espírito Santo de Deus, nós cremos, Pai, que já está acontecendo, nós cremos, Pai, que o teu milagre agora está socorrendo, nós cremos agora, Pai, que a tua manifestação é perfeita, Senhor dos Exércitos, vem atuar, Pai Santo, eu quero entregar aquele que está cheio de pólipos, está cheio de cisto, Pai, no organismo, e a medicina disse que somente uma operação, somente uma intervenção, Orimikala Massurianda, meu Deus e meu Pai, venha queimar, Espírito Santo, Rei da Glória, eu peço a Ti, meu Pai, para purificar o sangue desta pessoa que está todo oxidado, está todo, Senhor, infeccionado, levando enfermidade para todas as partes do corpo. Agora, Senhor, estas feridas, estas alergias, meu Pai, ah, Senhor, estas feridas que se alastram por todo o corpo, Deus poderoso, nós oramos a Ti, ó Pai, para que aquelas feridas geradas já no esôfago por tantas medicações, meu Pai, esta pessoa que tem que tomar todos os dias para pressão arterial, para esta maldita diabetes, Senhor, estas medicinas diárias para controlar, Senhor, o seu organismo, ó Deus, para ter calamassúria, ó Deus, ter uma excelente memória, e agora, Pai, estes remédios tomados estão sendo usados para destruir a sua estrutura, o seu corpo, ó Deus Todo-Poderoso, em nome de Jesus Cristo, nós pedimos, Pai Santo, vai queimando nesta hora, queima, Senhor, estas infecções, esta sífilis, queima esta diabetes, queima este vírus da AIDS, queima este sangue, queima este lúpus, Pai, que usa as correntes sanguíneas para infectar este corpo, e seja qual for, Senhor, a alergia, ah, Pai, ah, Senhor, a homeopatia desta doença que está se alastrando neste corpo, usando a corrente sanguínea, agora nós te pedimos, vai destruindo, vai queimando, vai jogando por terra, vai queimando estas trevas, vai queimando este mal, vai queimando esta legião infernal, alabaster inimicam dalabadorianda, Pai, eu já sinto

artrite, Senhor, aquela osteoporose, artrose, aquela tendinite maligna, aquela bursite, aquele mal reumático, Senhor, coloque as tuas mãos sobre este corpo, Pai, que se quebrou todo neste acidente, na queda desta escada, neste acidente doméstico, Pai, neste atropelamento no trânsito. E esta pessoa pensa que está bem, mas por dentro, Senhor, está toda estourada, está toda infeccionada, Senhor. Esta pessoa que está colocando já estas fleumas de sangue pelo nariz, pela boca, Senhor, porque esta infecção já tomou os pulmões, já tomou, Senhor, ó Deus, os rins, já tomou, Senhor, o fígado, mas em nome de Jesus Cristo, nós pedimos o toque da cura da manto, rebastei, rebaste, calamacanto, orialamai, decanta, lamaia, toca com toque da cura, toca com toque que liberta, toca com toque que transforma, o Espírito Santo, agora Pai Santo, vai queimando, vai jogando por terra, Pai, esta anemia maligna, olha esta pessoa suplementando, tomando toda classe, ó Deus, de ferro, tomando toda classe de vitamina, de A, Senhor, a Z, e nada consegue refazer, ó Pai, ó Deus, a estrutura, ó Pai, celular deste corpo, e esta pessoa está definhando, esta pessoa, Pai, está, Senhor, pele e osso, o sangue de Jesus tem poder para socorrer, meu Pai, nós pedimos a vitória total, o milagre celestial. Olha a multidão, ó Senhor, o grande número de pessoas que pelas emissoras agora estão orando, colocando fotos, peças, chaves do carro, este processo, aquele seguro, o pedido de revisão do benefício, Pai, e esta pessoa que está orando, esta tua serva, Pai, tão fiel, com aquela foto dos netos na mão, ourimicandalabaia, com aquela foto dos filhos, orando agora, pedindo a vitória para o Senhor livrar, pedindo a operação das tuas mãos para o Senhor operar, clamalamasterinimicandalabaia, oriandalama, orinimiclamalabassúria, obrigado Senhor, porque o teu Espírito Santo está nos ajudando neste clamor, Pai, eu creio na cura, na libertação e no milagre, mas não somente, Pai, ó Deus, o milagre do coração, dos olhos, dos ouvidos, da dicção, não, meu Pai, mas nós cremos no milagre total e completo, esta vida que saiu, Pai, do pós-operatório, e o inimigo está na mente dele lhe pressionando, ameaçando, dizendo que vai lhe matar, o sangue de Jesus te repreenda, Satanás, o sangue de Jesus te queima, Pai Santo, vai dando livramento, vai dando escape das trevas, dos ataques do mal, Espírito Santo, venha com o teu socorro celestial, ó Pai, abençoar este homem que não consegue prosperar, Pai, tem o trabalho, tem o dinheiro, tem o investimento, tem a empresa, tem aquele terreno, tem aquele automóvel, ó Pai, para negociar, está tudo bloqueado, o diabo tem amarrado tudo, Pai, ele está com a sua loja aberta, mas não vende nada, e as pessoas que entram são usadas para murmurar, sai daí, tranca-rua, sai daí, entidade do mal, sai daí, legião infernal, sai do caminho dele, meu Deus, aquele que teve os seus caminhos destruídos, aquele que teve Nebassuri Alabaia, o seu negócio arruinado por causa da inveja, o trabalhar das trevas, o atuar do inferno, Pai, que usa, ah, Pai, aqueles que estão fermentados no coração, debilitados do teu amor, e eles são instrumentos para a destruição, Pai Santo, aquele laço que o inimigo colocou, Pai de amor, eu oro agora para o Senhor desarmar os laços do inferno, desarma, Pai, como o Senhor quis nos dar, aquele livramento tremendo ontem, porque é o Senhor neste trânsito
espírito violento, cortando os laços do inferno,

Livra, Pai, este homem que perdeu a esposa e está, Senhor, em desespero. Ele falhou, ele caiu, é verdade, Pai, mas ele não fracassou, ele está pedindo força para se levantar. E Satanás entrou na esposa e a tomou e a levou embora, Pai, e agora ele está sofrendo, tendo que cuidar sozinho dos seus filhos. Pai, a situação se agrava, porque ele precisa trabalhar, e não tem como, ó Pai, ó Deus, remunerar alguém para cuidar destas crianças, mas nós oramos, nós entregamos nas tuas mãos, pedindo, Pai, a intervenção dos céus. Visita este lar, visita esta família, que não cessa, meu Deus, de brigar, é desavença, provocação, é um tirando do sangue do outro, é um, Senhor, atacando o outro. O sangue de Jesus tem poder. Espírito de violência, espírito maligno de exaltação, espírito maligno de intriga, sai, demônio da confusão, sai da nossa casa, sai do nosso lar, sai da nossa família, sai do meio da igreja, Deus é amor, sai com a tua confusão, legião. Você não tem poder para prosperar, você não tem poder para arruinar estas vidas, elas são de Deus e estão nas mãos do Senhor. Pai, agora eu quero apresentar, ó Deus, a nossa diretoria. Eu quero entregar em tuas mãos, Pai, em oração, a vida da nossa irmã Irene Miranda, presidente deste ministério. Alcança, Pai, a vida da tua filha, a saúde, alcança a família, o ministério. Pai, vem agora fortalecê-la para que ela possa liderar a Fundação Reviver, os desafios

e agora na área da saúde dela, onde ela mais precisa, Lamai de Cantaraia, que o Senhor venha tocar, que o Senhor venha operar. Pai Santo, eu entrego nas tuas mãos, Senhor, a vice-presidente, a nossa irmã Débora Miranda. Usa a vida da tua filha, Pai, que estará neste sábado 13, pela manhã, com as mulheres de fé para ministrar o seu poder, o seu querer, a sua graça. Pai Santo, nós oramos, meu Deus, nós apresentamos, ah, Pai, a vida do teu filho, do pastor Lorival de Almeida. Vem abençoar a vida do teu servo e coroar a ele, ó Pai, com o milagre que ele tanto precisa, com o milagre que ele necessita. Rei de glória, Pai de amor, usa meu Salvador nesta celebração, nesta festividade, a vida do presbítero Davi Neto. Senhor, que haja, meu Salvador, manifestações tremendas, operações gloriosas do teu poder em meio do teu povo, ó Deus maravilhoso. Agora, Pai, nós apresentamos todo o conselho executivo, com os pastores e com a irmã, Senhor, que compõe todo o conselho diretório, Pai executivo. Pai querido, eu apresento o prédio administrativo, eu apresento, Pai, os líderes de setores, eu apresento a cada gestores, eu apresento, meu Deus, aqueles que estão já trabalhando, se reunindo, ó Pai, trazendo as demandas desta grande festa. Vem abençoar, ó Pai, aqueles que estarão trabalhando na cozinha, na cantina, na limpeza, na recepção, na estrutura, no áudio, no vídeo, no som, ó Deus, tornando possível a transmissão desta grande festa. Meu Pai, eu quero apresentar as caravanas que já estão, Senhor, se organizando para vir de longe. Livra do acidente, livra das setas do mal, livra da fúria infernal, meu Pai. Aqueles que estão fazendo votos em te agradecer, aqueles que estão fazendo voto que se receber, Pai, do dia de hoje até o dia 13, 14, aqui ele estará com o seu voto de gratidão para te louvar. Lamasturi Mikalabaia, sim, Rei da Glória, sim, Deus de Vitória, atende o nosso clamor, atende a nossa oração, cubra-nos com o teu sangue, Pai, de toda a aflição, de toda da agitação, de todo o tormento. Olha como Satanás tem agitado as vidas, tem atormentado os corações, meu Pai, por causa das dívidas, da escassez, da situação de corrupção e de destruição que vive a nossa nação, esta fuga terrível, meu Pai, ó Deus, de pessoas, de bens, de propriedades, Senhor, de dinheiro, meu Deus, o que está assolando do mundo inteiro, Pai. Mas nós pedimos ao Senhor, aqueles que já estão em miséria, na pobreza, sem condição, Pai, até mesmo para pagar o seu pão, o seu alimento, e agora eles estão fazendo esta oração, pedindo a provisão, Pai, pedindo socorro, pedindo o teu milagre, da calamassuri alamaia, meu Deus, livra, Senhor, livra, Pai de amor, a nossa nação da destruição, livra a nossa nação da corrupção, livra a nossa nação, meu Pai, ó Deus, de todo projeto alinhado, preparado para o fracasso do povo, ó Deus maravilhoso da fé, tira a covardia do coração do teu povo, Pai, para voltar a orar e expulsar estas castas demoníacas e expulsar estas legiões do inferno que tem lutado de dia e de noite, que tem colocado um contra o outro, Pai, para ver, Senhor, esta nação afundar, para ver esta nação dominada debaixo dos pés, meu Pai, ó Deus, das autoridades que querem governar sobre ela, mas o teu sangue tem poder, Pai de glória, nós pedimos o teu socorro, venha nos valer, livra, Pai, a tua nação da idolatria, Pai, pelo dinheiro, da idolatria, Senhor, com o futebol, da idolatria com a vida dissoluta, de promiscuidade. Arranca, Pai, ó Deus, este veneno da panela, este veneno que está

limpeza completa, porque o Senhor já começou pelo teu altar, e diz a tua palavra que quando o Senhor começa pelo teu altar, aonde aparecerá o ímpio, meu Pai? Meu Deus, abate, Senhor, toda a impiedade da maldade que se levanta, que se organiza, que se projeta para prejudicar a tua igreja, que atua nas sombras, que opera no oculto. Senhor, vai queimar.

0: para continuarmos orando, para continuarmos jejuando, para continuarmos pregando a tua palavra, para continuarmos caminhando na verdade e sustentando a confissão que um dia fizemos para a salvação em Jesus Cristo. Ó Pai querido, eu apresento, Pai, todas as igrejas, Deus e amor, que estão de portas abertas no clamor do meio-dia, Pai, alabacando alabaia, orando com as vidas, orando com o povo, orando, Deus glorioso, com aqueles que vêm de longe, Pai, com aqueles que deixam o trabalho para vir pedir oração, pedir unção com azeite, porque não suporta aquela luta no trabalho, é aquela pressão, é aquela cobrança por resultados. Ô Pai amado, tenha de misericórdia, que ele seja revestido e capacitado naquele trabalho, Pai Santo. Agora nós oramos, Pai, para que o teu Espírito nos capacite e possa nos dar vigor e poder para vencer todas as trevas, todos os males. Pai Santo, vai queimando alabás, terinimicando alabassúria, herimicando alamasturiando alabaia, em nome de Jesus Cristo. Pai Santo, Deus querido, Pai de amor, sela agora, meu Salvador, sela agora, Pai, a cada um de nós com teu milagre. Aqueles que hão de se reconciliar, rendendo-se a ti agora, dai o perdão, dai o milagre e a vitória, em nome de Jesus. Aleluia! Querido ouvinte, senhor, senhora, hoje é um dia muito especial para nós, porque foi em um dia 3 de junho de 2026, na verdade, de 1962, né? 2026, estamos hoje celebrando oficialmente 64 anos. Ah, pastor, e hoje será a grande festa? Não, a gratidão, a adoração, a celebração e a consagração ficou para o dia 13 e 14, porque esta igreja, ela foi registrada na primeira semana, se você voltar ao calendário de 62, e no outro fim de semana, que ela se oficializou, foi celebrado em gratidão pela existência desta igreja. E hoje é um dia muito importante para nós, é um dia de gratidão, é um dia de adoração. Meio-dia e 29, eu quero convidar aqueles que estão pelas emissoras e pelas redes sociais a tomar a decisão com Jesus. Jesus mudou a nossa vida, vai mudar a sua vida também. Levante as tuas mãos, diga comigo: Senhor Jesus, recebe, aceita a minha vida, o meu ser, em tuas mãos de poder e me sela com o sangue santo do teu amor até o grande dia da sua vinda e do seu regresso. Amém. Querido, o nosso bem-vindo à vida agora está na tela. É prefixo 11, número 9, 5094-4645. Meio-dia e 30, nós vamos ao santuário prosseguir em oração. Estamos 24 horas de intercessão no Direto com Deus. E agora nós vamos pelas emissoras com MC de cada dia, cantora Débora e também pastor Lorival de Almeida. Orou com você e por você, seu irmão em Cristo, Kleber de Oliveira. Daqui a pouquinho, hein? Will, daqui a pouquinho nós teremos pastor Wilson Siqueira ministrando na quarta do grande mover de Deus. Deus abençoe São Paulo, Deus abençoe a todos os moradores da terra.
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5: 12 horas e 32 minutos.
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1: Com esses acordes, anunciamos mais uma audição do nosso programa Mensagens Cantadas. Vos saúda na paz do Senhor, Débora Miranda de Almeida. Tenham todos uma ótima recepção desse programa, onde estaremos com vocês até as 2 horas dessa tarde, com muito louvor, teremos dicas de saúde, momento da família, uma palavra, um conselho para edificação dela, oferecendo o conhecimento da palavra de Deus. Fique aqui, você vai gostar. A paz do Senhor, meu querido esposo.
2: Paz do Senhor, como vai você? Tudo bem?
1: Graças a Deus. Dormiu
2: bem?
1: Dormi muito bem, ao seu lado.
2: Agora, como você já não está chegando mais atrasada.
1: Que bom.
2: Agora cabe ao Bitoca começar a chegar atrasado também.
1: Será?
2: 30 segundos atrasado.
1: 30 segundos.
2: Rever a situação.
1: Mas não precisa falar, né? 30 segundos.
2: Mas então. É isso. Pai do Senhor, gente amiga, Pai do Senhor, ouvintes. Que Deus abençoe todos vocês e espero que vocês não estejam atrasados para ouvir o MC, senão nós vamos começar a descontar no almoço.
1: Aqueles que estão ouvindo agora não estão atrasados, mas daqueles que vão ouvir ainda, nós temos que falar isso lá pelas 1h30.
2: Um zoião a menos.
1: 1h45.
2: Vamos cortar o almoço, um zoião a menos. Ouvinte, fique aqui e que você seja edificado através de todas as coisas que nós preparamos para vocês no dia de hoje. E a gente já vai começar oferecendo a vocês um hino. Que hino vamos agora tocar, Débora?
1: O hino Abraça-me, que está no CD, que tem o título Débora e Leia ao Vivo, volume 2.
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0: O controle da vida do crente pertence a Deus. Sabia, Débora, que esse negócio, não, Deus está no controle. Qualquer pessoa falar isso é errado.
1: Ah, é?
0: Deus só está no controle das pessoas que entregaram o controle das suas vidas a Ele.
1: Com certeza. Porque
0: a gente vê muito isso. Ah, Deus está no controle, Deus está no controle. É, Deus quis assim. Não é bem assim. Mas, de qualquer maneira, o controle do crente pertence a Deus. Não temais, pois, mais valeis vós do que muitos passarinhos. Isso é o Senhor Jesus falando do valor e da providência e do controle na vida das pessoas, muito mais do que aqueles que Deus cuida, os passarinhos, as aves, não é? Não sei que tipo de situação você poderia estar vivendo hoje, que de repente você pensa, não, eu não tenho controle dessa situação. Talvez você tenha muitas coisas nessa vida que você gostaria de fazer, mas talvez você diga para você, não, isso não vou conseguir, não tenho como conseguir. E a verdade é que a maioria de nós, né, age como se tudo estivesse conforme previsto o tempo todo, até que os problemas apareçam e se misturem de tal forma que mal sabemos por onde começar para encontrar então a solução para aqueles problemas. Não importa o quanto você seja rico, inteligente ou famoso, todas as pessoas vivem situações em que não podem interferir ou mudar. Não podem dizer o que acontece nem como acontece. E se você ainda não viveu, pode ter certeza que você vai viver. Haverá um momento e que você vai se ver de mãos atadas, que você vai ver que, de repente, as suas ideias, a sua mente ficou totalmente vazia. Você vai ficar com a boca fechada. E você vai sentir um desespero, um sentimento de incapacidade, descontrole perante a vida. Aí pode chegar o vazio, pode chegar a solidão, pode chegar a tristeza, pode chegar aquele sentimento de que sou eu.

0: Lotado, somos invadidos sim por esse sentimento, sentimento perante a vida. Ficamos pessimistas às vezes, não é? O que nós fazemos? Quando as coisas parecem não fazer mais sentido. Então, nesse momento, você precisa aprender a entregar as suas preocupações ao único e verdadeiro Deus. Se você não tem esse Deus ainda, você precisa ter. Eu recentemente comentava com a Débora que muitas pessoas atribuem, mesmo sendo de Deus, algumas desgraças a Deus, colocando Deus num patamar que não é o patamar de Deus. Esse famoso, não, porque eu estou atravessando uma situação que o Senhor impôs na minha vida para eu fazer isso ou fazer aquilo. Ou, ah, ele está doente, está lá daquela forma que está lá, Deus está fazendo isso aí para o fulano tomar atitude assim, assim, assado. Não faça isso. Não faça isso. Recentemente eu dizia a vocês a respeito daquela tradução da Bíblia, quando perguntaram ao Senhor, Senhor, quem é que pecou, o pai ou o avô, sei lá, porque ele vive nessa situação. E algumas Bíblias dizem, não, olha, na verdade ele não pecou, nem os pais pecaram, mas ele está assim para que se manifeste nele a glória de Deus. Na verdade, a tradução do versículo, a tradução nos originais é, nem o pai pecou, nem ele pecou, mas já que ele está assim, manifestará-se nele a glória de Deus. Então existem coisas que nós temos que buscar originais para a gente não falar coisas que denigrem a imagem de Deus. Tem muita gente que está em estado de miséria profunda. Não, Deus está no controle a si mesmo, porque ele tem que fazer isso ou aquilo. Dando a sensação, Débora, que Deus está forçando a pessoa a converter-se. Deus não faz isso. Então, ouvinte, isso que eu tô falando. Olha, quando nada mais parecer fazer sentido na sua vida, você tem que aprender a se entregar. Entregar a Deus, entregar a Ele as suas preocupações. É fácil? Parece que é tão fácil falar, né? Mas é difícil para a maioria das pessoas abrir mão do controle que elas pensam ter de certas situações e entregar esse controle a Deus. Porque nós sempre queremos resolver com os nossos próprios esforços. E uma das coisas mais difíceis de se fazer é ficar esperando Deus trabalhar. Porque nós nos sentimos talvez fracassados, ou nos sentimos talvez no vale da estupidez, quem sabe, sei lá, coisas assim. Mas a verdade é que quando não há absolutamente nada que nós podemos fazer, e nós somos de Deus, então nós precisamos aprender a esperar. Por isso que a Bíblia fala, esperem com paciência no Senhor. A Bíblia está dizendo que Deus tem que ser o seu Senhor. Quando a tarefa depende apenas de Deus, você não precisa tomar providência, Deus já está preparado para tomar. Não adianta você agir com o seu físico, não adianta você agir com a sua inteligência, basta você confiar, confiar, confiar. Deus cuida dos passarinhos, você é de Deus, Deus cuidará de você também. Confiar que Deus é fiel à sua palavra é preciso. Acreditar que Ele pode fazer mais coisas em num abrir e fechar de olhos do que você faria em décadas é preciso. Eu sei que você às vezes é tentado a fazer por si mesmo o que somente Deus pode fazer. Mas se você é de Deus, dedique-se a confiar em Deus. Ele está trabalhando. Ele está fazendo o que você precisa receber e o que precisa ser feito da maneira que precisa ser feito. Deus está fazendo sim, se empenhando para que aconteça o melhor para você. Nesse momento, sim, eu diria que pode confiar que Deus está no controle da situação e Deus vai fazer o que é preciso ser feito, porque você é de Deus. Nesse momento, sim. Nesse momento, eu até acredito que Deus possa estar te provando. O que é diferente de repente, Deus estar te induzindo a tomar uma atitude que você não tomou por si mesmo, sendo necessária a atitude ser tomada por você mesmo. Recebê-lo, por exemplo, como Deus. Agora, a provação, sim, cada provação que Deus traz ou permite na nossa vida, porque Deus pode trazer isso controlando, né? Se eu cerrar os céus, é Deus falando. Se eu cerrar os céus. É uma pressão de Deus para um povo que tinha Deus como Deus, mas havia se esquecido de Deus como Deus. Então, ouvinte amado, é isso. Vamos confiar no Senhor, que Deus está no controle. Se você é de Deus, humilhai-vos, pois, debaixo da potente mão de Deus, para que a seu tempo vos exalte, lançando sobre Ele toda a vossa ansiedade, porque Ele tem cuidado de vós.
1: Aí está a mensagem do Senhor, e nós vamos concluindo ela com este bonito louvor com Cristina Santana, do CD Vaso Restaurado, hino Louvor e Adoração. Música.

0: nome do Senhor, que Ele seja louvado na sua vida, na sua casa, no seu trabalho, nos seus estudos, pois o nome dEle é grande. Nós vamos falar um pouquinho sobre curiosidade bíblica. Eu trouxe aqui um pouquinho de curiosidade sobre a Babilônia, né? Depois de Jerusalém, é a cidade mais citada em toda a Bíblia. Você sabia disso? A antiga Babilônia, ela começou imediatamente após o dilúvio. E ela simboliza, vamos poder dizer assim, né, a expressão da rebelião direta do homem contra Deus e contra a sua ordem.
1: E de Babel?
0: Aí Deus disse, fecundai, né, multiplicai-vos e enchei a terra, está em Gênesis 9. Mas o reinado humano, né, começou na Babilônia com uma rebelião clara e evidente contra Deus. Aí o Senhor interveio, espalhou a humanidade naquele episódio de Babel, né? E ali foi dado a cidade de Nimrod por causa da sentença de Deus sobre seus habitantes. Então, a Babilônia começou ali, né? E dando um salto até o Apocalipse, nós vamos descobrir Babel, agora transformada em Babilônia, a grande cidade que domina sobre todos os reis da terra. Então, a Babilônia será a última cidade a se levantar contra Deus e contra o seu povo. Mas, para responder a esta aberração, Deus mesmo vai edificar uma cidade santa, perfeita, a Nova Jerusalém, que desce dos céus como noiva ataviada para seu esposo. Esta sim é santa, esta sim é agradável aos olhos de Deus. Né, Lourival? O homem sempre desejou fazer alguma coisa tosca e rude para si, imitando aquilo que Deus já tem preparado para ele. Cidades, podemos dizer assim, são abominações contra Deus, porque são a tentativa humana de realizar aquilo que somente Deus pode realizar.
1: Tá aí a explicação para você, Babel, Babilônia. Acho que eu vou dar mais uma curiosidadezinha aqui, hein?
0: Eu deixo.
1: Não, permite? Obrigado, viu? Muito obrigado. Ah, já falamos aqui no programa várias vezes. Vamos ver se você se lembra, porque ontem você me surpreendeu se lembrando de uma coisa que até eu já esqueci o que foi que eu falei.
0: Não, você perguntou qual a última cidade.
1: Isso, né, exatamente. Que seria mencionado. É até questão de cidade mesmo. Uhum. Agora vamos ver se você se lembra dessa.
0: Agora não vai dizer que você vai pegar
1: deixa eu tapar aqui, que eu acho que você deu uma colada, hein?
0: Mas quem falou que eu estou tentando colar?
1: Não, deixa eu tapar. Você sabe qual é exatamente o livro e o capítulo que está no meio, no centro da Bíblia? Vamos ver agora.
0: Olha, eu não vou falar que é Salmos, porque é muito fácil, né?
1: Livro e capítulo.
0: Ah, isso aí, olha, eu vou ser humilde e falar que eu não sei.
1: Hoje eu fechei a porta aqui, né?
0: Mas você acha que eu tava colando ontem? Acho que não.
1: O livro de Salmos, o capítulo 100...
0: Olha, então, Salmos!
1: Sim, Salmos, mas Salmos é fácil, mas...
0: Ah, eu pensei que 118. Fosse Provérbios, então... Então eu acertei Salmos, né?
1: Salmos 118, fica exatamente no meio da Bíblia.
0: Então eu acertei meia resposta, então.
1: É, meia resposta é inteiramente errada, né? Então, a gente sabe que existem 594 capítulos antes e 594 capítulos depois do Salmo 118. Ou seja, o capítulo 118 de Salmos é o 595 capítulo da Bíblia, que seria, não é? E parabéns, você acertou o livro, mas não acertou o capítulo.
0: O capítulo, eu ia até falar 119, sabe? Porque é o maior, que é o mais longo da Bíblia, né? Eu pensei que ele estivesse ali bem
1: com
0: no centro.
1: 176 versículos.
0: Você está lendo aí, né?
1: Não. Não, Salmo 119 tem 176 versículos.
0: Eu não sabia.
1: Não sabia, que você esqueceu. Vamos a mais um hino?
0: Ah, A Fiança. Mensagem bonita na voz de Daniela Balabem.

0: Aqui é a irmã Lindaí, aqui de Goiânia, município de Aparecida de Goiânia. Eu quero dizer que desde o ano de 2000 que eu ouvo esse programa e muito tem me alegrado a minha vida espiritual, tenho aprendido muito no momento da família, com o quadro Conhecendo Melhor a Sua Bíblia, e todos os quadros são abençoados.
1: Bênção no meu lar, tenho aprendido muito, meu esposo também tem aprendido bastante a valorizar a nossa família através desse abençoado programa. Deus abençoe e a paz do Senhor Jesus. Sou a Sara daqui de Poá.
2: Hoje eu consegui ouvir um pouquinho o MC, é a irmã Elaine aqui de Palhoça, Santa Catarina. Vocês estão de parabéns, programa abençoado, maravilhoso. E eu me despeço com a paz do Senhor Jesus para ir para o meu trabalho e que Deus abençoe vocês, tá? Amo vocês de coração, amo esse ministério, esse povo abençoado por Deus.
3: Aqui é a irmã Carla, de Calcaia do Alto, Cotia. Eu gosto muito de ouvir o seu programa. É um programa muito abençoado. Gosto de ouvir a sessão da criança, a maneira como você trabalha com as crianças. Acho muito interessante o trabalho de vocês. Vocês estão de parabéns.
4: Nós temos um tempozinho curtinho aqui antes dos nossos prefixos, mas dá para falar uma coisa que eu acho muito importante. Nesse exato momento da nossa história, a Organização Mundial da Saúde, Débora, acabou declarando que o vício em videogames é doença, é uma patologia. Ou seja, tem pessoas que realmente deixam de comer. Um japonês morreu, ele passou ali, ficou no videogame, não sei, foram ver, o camarada estava duro, morto lá, não comeu, não bebeu, não dormiu por causa do videogame. E não é o único caso, são vários casos.
5: É viciante, né? O jogo é viciante.
4: Exatamente. Então as pessoas que não conseguem, olha, não conseguem dar importância a outras atividades, mas só ao videogame. As pessoas que aumentam o seu tempo diante do jogo, né? Com muito mais frequência, não consegue abandonar apesar das consequências, está emagrecendo, não come, não interage com outras pessoas. Então essas pessoas são consideradas viciadas.
5: Acredito.
4: E a medicina diz que há de se fazer um tratamento, porque pode ter consequências horrorosas. Se você está passando por esse processo, você precisa de tratamento. É uma questão de comportamento, é um vício que a própria Organização Mundial de Saúde diz que é preciso tratar, é preciso buscar ajuda profissional. E olha, Débora, é inacreditável, mas tem pessoas que é noite e dia naquilo ali.
5: Não, até uma vez nós estivemos num hotel, aí nós passamos por um local ali dentro do hotel que tinha uma pessoa jogando, dormimos, tal, no dia seguinte a pessoa estava lá ainda sentada, com a mesma roupa, no mesmo local, ainda jogando. Você se lembra que a gente comentou isso?
4: Então, né? Então você que está em casa aí, pai, preste atenção nos seus filhos. E até você que é adulto, porque hoje tem jogos para adultos. Então, se você não consegue mais deixar, não consegue nem trabalhar mais, está no trabalho, está pensando no jogo, está pensando no game, então faz um tratamento, porque isso pode destruir a sua vida.
5: E também da sua família.
4: Sem dúvida. Prefixos, já voltamos.
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0: Eu quero lembrar vocês que nós estamos no ano do aniversário da nossa igreja. Estou muito feliz de poder fazer parte desta história. Você também que é membro, você que um dia passou por aqui ou em uma das nossas igrejas, você faz parte desta história. Você que sempre está nos visitando, também faz parte desta história. E nós vamos celebrar ao Senhor por mais um ano de fundação da Igreja Deus de Amor e do programa A Voz da Libertação. E como tem passado rápido, os dias, né? Os dias passam que a gente nem vê, né? Estamos aí completando 64 anos e eu quero estar aqui. Você também precisa estar aqui. Venha celebrar ao Senhor o quanto você tem recebido de bênçãos. O quanto o Senhor tem te sustentado, não é? Você tem participado dos nossos cultos, tem sido abençoado você e a sua família. Venha estar conosco. Serão 2 dias de festas, 13 e 14 de junho. Dia 13 nós teremos de manhã o culto, onde estarei pregando a palavra de Deus, louvando ao Senhor e orando com todas as mulheres de fé, na palestra com mulheres de fé aqui no Auditório Renascense. Das 10 às 11h30, 1h30 estaremos reunidas em oração, estaremos em consagração. Nós queremos convocar a todas as mulheres que estejam em consagração neste dia 13, no sábado. Então, de manhã, das 10 às 11h30. Depois, das 2 às 6, teremos aqui no lounge Garagem Cristã. Estarão falando sobre música, teremos várias palestras sobre música, estaremos ouvindo os cantores do Garagem Cristã. Depois das 7 às 9, culto Jovem Regenere e Expansão juntos. Culto de Expansão Jovem e do Regenere no Auditório Renascense. No domingo de manhã, culto de oração, onde a irmã Lorena vai estar lançando o Ministério de Intercessão Global. É um novo ministério que nós estamos lançando agora, onde todas as igrejas estarão orando por um único tema. Naquele mês, naquela semana, naquela festividade, naquela campanha. Então teremos este ministério, ou seja, tem uma continuidade agora com um novo nome, né? Teremos esta, vamos dizer assim, este novo ministério, Ministério de Intercessão Global, domingo de manhã, das 9 às 10h30, com a irmã Lorena. Das 10h30 às 11h30, teremos ordenação de diáconos, presbíteros e pastores, também no Auditório Renascense. E, finalmente, às 14 horas, o culto celebrativo dos 64 anos no Templo 1, onde teremos a participação da diretoria, de todos os cantores, enfim, todos nós estaremos reunidos neste grande evento dos 64 anos da nossa querida Igreja Pentecostal Deus de Amor. Não faltem, estamos aguardando você, seus convidados e também sua família.
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0: CD Promessa de Vitória é um lançamento da gravadora MC Music, que a gente ouve com Ângela Gonçalves, este hino, Ao Que Vencer.

0: Nós vamos agora para aquele momento tão importante, onde Deus tem uma palavra às nossas famílias.
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0: E o título do nosso momento hoje é Não Prejudique a Bênção. Eu gostaria de trazer alguns sinais de perigo dentro do lar e na educação dos nossos filhos. Eu poderia citar tantas e tantos sinais que eu ficaria muito tempo aqui, mas eu gostaria de falar apenas de dois hoje. O primeiro, um sinal de perigo, é quando há um tratamento desigual dos pais para com os filhos. E uma boa ilustração disto vem na palavra do Senhor na família de Jacó. Ao que parece, Jacó tinha uma queda, né, por José, que era filho de Raquel, sua esposa preferida. E essa ilustração mostra essa queda, né, pelo filho José, quando ele fez uma túnica colorida só para este filho. Aí começa o problema. Esse gesto, vamos dizer, azedou, entre aspas, o relacionamento do jovem José com seus irmãos mais velhos. E alguns deles, filhos de Lia, que era outra esposa do patriarca Jacó. E ali começou aquela situação desconfortável, né? Os irmãos de José começaram a ver que o pai, o seu pai Jacó, tratava ele com mais amor, dava ali o presentinho, né? Favoritismo. É isso que eu ia chegar nesse ponto, né? Que é um sinal de perigo, o favoritismo, o preterismo dentro de casa.
2: Exato. E as pessoas que isso praticam não percebem que os outros filhos percebem.
0: Exatamente. Isso que eu ia chegar nesse ponto. Jacó talvez não estava percebendo o quanto ele mostrava, sem maldade, né, que ele gostava mais de José. E é claro que isso vai cair como uma bomba dentro de casa. Não é verdade? Então, eu creio que dentro daquela situação familiar, Jacó sempre tinha, né? Ai, deixa eu ver o que José pensa disso. Ah, será que José vai gostar dessa comida? Ah, eu vou comprar isso e isso aqui. Mas será que José vai gostar? Eu creio que ele pensava assim, né? A Bíblia não dá detalhes, mas eu imagino.
2: Tudo era José.
0: Tudo era ele.
2: Tudo era em torno dele, protegia José, dava a ele a melhor roupa, dava a ele mais atenção, o que realmente foi azedando, você disse bem, foi azedando a convivência entre os irmãos. Né?
0: É verdade. E olha, Lorival, Jacó nem imaginava que isso ia trazer sofrimento para José. Por quê? José começou a sofrer nas mãos dos irmãos. Dominados pelo quê? Pelo ciúme. Não somente pelo ciúme, pela raiva e amargura que sentiam contra ele. A preferência dentro de casa de um a outro traz muitas consequências ruins. Aquela pessoa, aquele filho que você tem preferência, ele não vai também perceber o quanto aquilo está trazendo raiva às demais pessoas, irmãos, por exemplo. Se você prefere um filho a outro, esse filho vai sofrer as consequências da raiva, do ciúme, por causa da sua preferência a ele. Você está prejudicando toda a família. É inteiramente prejudicial para todos, para os pais ou para um deles ter um filho predileto. Você tem um filho predileto? Pode ser que tenha, mas não demonstre isso. Guarde para você. Não fique mostrando a sua preferência em dar mais presentes para esse, em elogiar mais esse do que aquele. Ah, mas o meu filho, ele tem um probleminha de doença na cabeça. Ai, meu filho tem um probleminha no pé. Eu conheci uma família que aquele filho, ele era preterido porque ele era o doentinho. Tudo bem.
2: Preferido, né?
0: É. Os filhos devem ser amados com a mesma intensidade, respeitando-se as diferenças entre eles. Às vezes você elogia mais um filho do que o outro. Ah, esse aqui, olha, tá vendo o outro? O Joãozinho, ele tirou nota 10, você tirou 9, né? Então você vai mostrando a sua preferência, isso vai trazendo raiva, isso vai trazendo ciúme e vai conturbando toda a casa. E um dia essa bomba vai explodir, seja na vida adulta, seja na adolescência ou seja em qualquer tempo. Então preste atenção, talvez você faça isso sem a menor maldade,
2: né?
0: E também não esteja percebendo isso, né? E para terminar, alvo inatingível é outro sinal de perigo. O pai olha para o boletim do filho e diz: não dá para melhorar em matemática, não? Você só tirou nota 9.2? Aí no próximo trimestre o menino se esforça, recebe 9.9. Mas o pai ainda não fica satisfeito. Finalmente a criança chega em casa toda eufórica, né? Pulando: pai, olha só! Mas se decepciona ao ouvir o pai apenas dizer: você tinha que ter tirado 10. Às vezes os pais estipulam alvos inatingíveis para os filhos. Isso pode fazer com que eles desistam de alcançar esses objetivos, pois por mais que se esforcem, não conseguem agradar o pai ou a mãe. Na próxima oportunidade podemos falar de mais alguns sinais de perigo na educação de seus filhos. Se isso está acontecendo com você, Deus está te dando um alerta. E o relacionamento familiar vai melhorar muito se você também mudar a sua atitude. Deus os abençoe. Creio em Ti. Débora Miranda canta do CD É Assim Que Adoro, lançamento MC Music.

0: Aqui é a irmã Luciane de Joinville, Santa Catarina. 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Deus abençoe vocês.
1: Sou Raimundo, aqui de Águas Lindas do Goiás. Obrigado pelo MC de cada dia.
2: Aqui é a irmã Maria Pastora de Juiz de Fora. 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
3: João Bernardo Batista, da cidade de Dona Eusébia, Minas Gerais. Que Deus abençoe, pastor Lurival, Deus abençoe, irmã Débora. Fica na paz do Senhor Jesus.
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6: E aí estão chegando as mensagens do povo de Deus, de todo o Brasil. E a gente fica feliz sabendo que em cada cantinho deste país tem um ouvinte ouvindo a gente. Não somente aqui no Brasil, mas também no exterior. Você ainda não mandou a sua mensagem? Ei, estamos aguardando a sua mensagem. Mande a sua mensagem de voz para o nosso WhatsApp agora mesmo. 11 98292-3392.
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8: Ah, na Alemanha fizeram uma Bíblia que, segundo eles, seria a Bíblia politicamente correta, né? 20 mil exemplares que se esgotaram assim, tipo, whoop, né? Rapidinho. E porque essa Bíblia, por exemplo, a oração do Pai Nosso. Aqui nós, Pai Nosso que sai no céu, né? Então, agora, pra, segundo eles, é uma linguagem mais justa. Então, ao invés de Pai Nosso, é assim, Pai e Mãe nosso que está no céu.
6: Ai, meu Deus.
8: Santificado seja o vosso nome. Então eles foram usando essa alternativa, né? Cada vez que a palavra de Deus aparecesse como homem, eles davam um jeito ali de colocar homem e mulher, porque faz mais justiça ao caráter assexuado de Deus, que é reconhecido na teologia. Então é muita bobagem para um povo só, né?
6: Tava demorando surgir uma Bíblia assim, né?
8: Isso. Aí é o seguinte, o que acontece é que participando dessa tradução justa da Bíblia estavam 40 mulheres e 10 homens.
6: Olha aí, já começou a injustiça aí,
8: já não,
6: né?
8: Tá justo.
6: Já não tá justo.
8: Aí você pergunta assim, tá, então Deus, quantas vezes fala Deus é Pai Nosso e Mãe Nossa? Em relação a Satanás, como é que ficou? Satanás, diabo, capeta?
6: A diaba. Bom, e o diabo.
8: Continua considerado só homem mesmo, viu?
6: Ah, não mudaram
8: nada. Não, não mudaram nada. Para Satanás, capeta, diabo, só ficou homem mesmo.
6: Não surgiu,
8: tá bem
6: a diaba.
8: Justo isso aí.
6: É, tô vendo.
8: Toca mais um pedacinho de um hino.
6: Só né, ouvindo depois. Outro hino, né?
8: Muito bem, nós vamos a mais um hino na nossa programação. Retrato da dor. Vamos ouvir então esse hino?

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1: Alô, crianças do Brasil, alô, crianças de São Paulo, tia Débora Miranda, saudando a todos vocês na paz do Senhor. Tenha uma boa tarde maravilhosa na presença de Deus. E aqui estamos juntinhos através deste programa para nós, cada dia, sentirmos o amor de Deus, cada dia mais aprendemos mais de Deus para as nossas vidas. Nós vamos agora ao primeiro hino deste programa e já já a gente volta com a nossa história de hoje. Não percam!
2: Pai,

0: manhã. Vamos ficar bem quietinhos pra ouvir, tá?
1: A nossa história nos conta que um certo homem morava no final de um lugar chamado Xerém. Subúrbio do estado do Rio de Janeiro. E ele trabalhava no sul do Rio e viajava todos os dias de trem para ir e vir do seu trabalho.

0: E aquele homem, ouvindo aquele culto, ele parou para ouvir o que estava acontecendo ali. E ficou ouvindo a pregação. E na hora que o pastor convidou as pessoas que queriam aceitar Jesus, ele levantou a sua mão e disse:
1: eu quero aceitar esse Jesus que morreu por mim e ressuscitou por mim.
0: E depois que ele aceitou Jesus ali mesmo na praça, ele ganhou uma Bíblia de presente. Bíblia? É. A Bíblia é a palavra de Deus. É tudo que Deus quer que saibamos e que também obedeçamos. E ele lia aquela Bíblia todos os dias. E um dia ele leu esta passagem. Ele leu este versículo que diz:
1: ide por todo mundo e pregai o evangelho a toda criatura.
0: Ele sentiu uma vontade de realizar esse desejo de pregar a palavra de Deus para todas as pessoas. Mas aquele homem trabalhava muito e ele não tinha tempo de parar para falar de Jesus para as pessoas. Então um dia ele falou:
1: poxa vida, eu gostaria tanto de falar de Jesus para as pessoas, mas eu trabalho tanto, dia e noite, mas eu sei que Deus vai preparar um dia para que eu possa pregar a palavra dele.
0: E ele teve uma brilhante ideia. Ele começou a economizar e comprou uma Bíblia nova, de letras gigantes, para ele ler no trem, quando o trem estivesse indo para levar ele ao trabalho, quando ele estivesse no trem em movimento. E assim ele começou a fazer. Passou a pregar durante a viagem naquele trem, tanto de ida para o seu trabalho quanto de volta. Ah, como ele estava feliz da vida, servindo a Jesus, obedecendo a Jesus, esse Jesus perfeito, o Filho de Deus sem pecado. Ele estava muito feliz com Jesus. Até que um dia, algo horrível aconteceu.
1: Ei, pregador, pare de me perturbar, eu estava aqui no sono. Da próxima vez eu vou pegar sua Bíblia e vou jogar fora.
0: O que está acontecendo? Este homem estava irado, porque ele sempre cochilava no trem e agora este homem estava pregando ali dentro daquele vagão. Não é possível! Aquele homem inconformado reclamava o tempo todo.
1: Eu não quero ouvir a tua voz! Chega! Pare de me perturbar!
0: Então, aquele homem pregador, com a sua Bíblia, pacientemente trocava de vagão. E quando ele começava a pregar no outro vagão, lá estava novamente aquele homem reclamão.
1: Ei, pregador, pare de falar, eu quero cochilar, fecha a tua boca.
0: Ele estava muito, extremamente irado. Então, prudentemente, o pregador começou a falar com Deus e explicar ao Senhor que ele queria pregar, mas aquele homem estava falando muito bravo com ele, estava muito irado. Então o pregador começou a jejuar, se humilhando a Deus, para que Deus não permitisse que aquele homem cumprisse a sua ameaça.

0: pois ele disse que ele iria fazer alguma coisa. Ele iria talvez até bater no pregador. Mas aquele pregador orou com fé, confiando que Deus o tinha ouvido. No outro dia, aquele homem que se sentia incomodado saiu bem cedo para o trabalho. Era muito cedo. Mal tinha amanhecido. E então ele pegou o seu trem, o primeiro que estava saindo da estação. Sentou-se no banco daquele vagão. E de repente...
1: Jesus te ama! Ele morreu por você! Aceite esse Jesus hoje! Agora!
2: Eu já te avisei, pregador! E você não acreditou! Me dá essa Bíblia aqui!
0: Ele arrancou a Bíblia das mãos do pregador e a jogou pela janela do trem, diante de muitas pessoas que ficaram assustadas. O pregador se sentiu humilhado, decepcionado e muito triste com o que havia acontecido. Vejam, crianças, aquele homem cometeu um pecado. Não podemos jogar a Bíblia fora. É um livro sagrado, um livro santo, porque nela tem as palavras do nosso Deus. A Bíblia Sagrada é a palavra de Deus. É pecado também quando você mente para sua mãe, para o seu pai. Pecado é quando você maltrata aquele cachorrinho. E a Bíblia fala que todos nós pecamos. Ah, crianças, o pregador sentiu-se humilhado, decepcionado, triste. E ele falou assim para ele mesmo:
1: eu não vou mais ser crente. Eu não quero mais seguir a Jesus.
0: Vejam, crianças. Ele achava que Deus iria livrá-lo dessa vergonha ali no trem. E por não ter sido atendido, ele decidiu não mais seguir os caminhos de Jesus. E por ter virado as costas para Jesus, as coisas começaram a ficar difíceis para ele. Sabem o que aconteceu? Ele perdeu o emprego. Tornou-se um desocupado, abandonou sua casa e passou a viver nas ruas da cidade, dormindo nos bancos das praças. E o tempo foi passando. Foi passando. E um dia, ele se deitou numa praça, lá naquele lugar onde ele costumava se embriagar, sabe? Tomar bebida alcoólica, ficar bêbado e dormir no banco. E novamente estava acontecendo um culto ao ar livre.
3: Mas tenha a vida eterna.
0: E aquilo despertou a atenção dele, pois o pregador, naquela hora, naquele culto, estava contando um testemunho. E então o ex-pregador prestou atenção no que aquele pastor estava falando naquele culto. E aquele pastor contava o seu testemunho.
4: Ouvintes da palavra, povo de Deus aqui presente, eu queria que vocês soubessem. Um dia eu estava para tirar a minha própria vida. Só que de repente algo aconteceu que marcou para todo sempre.
0: Vejam, crianças, o ex-pregador estava meio que bêbado assim, mas ele estava entendendo. E aquele pastor que estava fazendo o culto naquela praça começou a dizer:
4: Deus te ama! Jesus, ele te ama! Ele quer salvar a sua alma! Se entregue a Jesus hoje!
0: Vejam, crianças, e o que o pastor estava fazendo e falando ali era verdade. Deus ama a todas as pessoas. Ama você, criança. Ama a tia Débora, do jeito que a gente é. Ele só não ama as coisas feias e ruins que a gente faz. É a Bíblia quem fala, no livro de João, capítulo 3, versículo 16. E o pastor continuou falando do seu testemunho.
4: Quando eu estava para tirar a minha vida, ali junto ao trem, algo muito pesado foi atirado na minha cabeça ali naquele momento. E eu caí. Eu caí junto aos trilhos. E foi um grande livramento, porque foi um livro que me atingiu naquele momento. E quando o vento estava soprando naquelas folhas, eu me aproximei e li o que estava escrito no livro de São Mateus, capítulo 11, versículo 28. Vinde a mim, todos os que estais cansados e oprimidos, e eu vos aliviarei. Então, a partir daquele momento, eu tomei aquela Bíblia e a guardei comigo, e a minha vida mudou. Glória a Deus, aleluia!
0: Vocês entenderam, crianças? Quando ele foi se jogar, ele encontrou um livro que veio com o vento e empurrou aquele livro perto dele, e ele pegou o livro e na página que estava aberto o livro, ele começou a ler um versículo, aquilo que Deus havia inspirado alguém para escrever. Vinde a mim, todos que estáis cansados. Não é cansado no corpo, é cansado de sofrer, cansado de chorar. Deus alivia o sofrimento das pessoas que chegam até Ele e pedem socorro, porque o nosso Deus ama a todos nós, todas as pessoas deste mundo. E aquele pastor continuou falando do seu testemunho quando ele disse:
4: quando eu comecei a ler aquele livro, que naquele momento eu entendi ser a palavra de Deus, comecei a pensar: um dia eu ia encontrar este filho de Deus e dar-lhe um abraço e agradecê-lo, porque agora, através desta palavra, eu tenho a minha vida mudada. A minha alma foi salva. Salva não somente nesta vida, mas do fogo da condenação eterna também.
0: O pregador do trem, que estava ali deitado na praça, ouvia tudo atentamente, ouvia o testemunho do pastor e não conseguiu segurar o seu choro e inesperadamente se levantou ali do chão e levantou as suas mãos gritando com o rosto cheio de lágrimas e começou a dizer:
5: Senhor Jesus, me perdoe, pois eu não estava entendendo os seus planos para mim. Me perdoe por ter duvidado do teu amor por todos esses anos.
0: E naquele momento, o ex-pregador, sujo, carregando um cobertor também sujo em seus ombros e chorando muito, se dirigiu ao pastor que estava contando o seu testemunho. E naquele momento, ele disse:
5: sabe aquele livro que o senhor encontrou na linha do trem? Aquela Bíblia era minha. Eu era o dono daquela grande Bíblia de letra gigante que o senhor encontrou. O meu nome é José. Um homem violento tomou a Bíblia das minhas mãos e jogou pela janela.
0: E naquele momento o pastor pegou aquela Bíblia que ele havia encontrado e realmente viu a assinatura registrada na primeira página daquela grande Bíblia. Vejam, crianças, nada acontece por acaso. E você sabe quais são os planos de Deus para você? Deus quer que você o conheça. Mas como você pode conhecer a Deus? Lendo e estudando a Bíblia Sagrada. Deus tem algo lindo para você, para sua mãe, para o seu pai. Os desejos de Deus para você são lindos. Ah, Deus sempre quer o melhor para nós. E aquele ex-pregador que estava deitado na praça voltou para Jesus, aceitando-o novamente em seu coração. Ele recebeu um grande presente. O presente do seu nome ser escrito no livro da vida. E você, já tem o seu nome escrito no livro da vida, pai, mãe, criança? Se não tem ainda, ore neste momento comigo. Senhor Jesus, perdoa os meus pecados. Escreve o meu nome no livro da vida para o grande dia.

0: meu nome é Estevinho, eu tenho 4 aninhos e eu gosto muito das historinhas da tia Débora Miranda.
1: Pai Senhor, tia Débora, eu sou a Sara, aqui de Canedo, de Goiânia, quer dizer, né? Aí eu gosto tanto da sua historinha, tanto que eu fico ouvindo suas historinhas. Eu amo suas historinhas, até daquele menininho lá, até daquele menininho que machucou o pezinho dele. Tchau, Pai Senhor.
2: Pai, tia Débora,
3: eu gosto muito
2: das historinhas. Eu gosto muito das
4: historinhas.
2: Tchau. Mamãe é Jack.
5: Ah, que peninha. Acabou a sessão da criança.
6: E assim nós vamos indo embora. E abraços da tia Débora.
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6: Mais uma vez estou aqui com vocês, sua mãe Cristo Débora Miranda. Todos os dias estamos aqui com espaço Eu e Mais Um. São 5 minutinhos, mas bem aproveitados. E nós vamos aqui a cada dia, colocando um pouquinho da palavra de Deus em seu coração. Você vai alimentando a sua alma. Assim como você se levanta de manhã, vai ter o seu café da manhã, alimentando o seu corpo físico, o seu cérebro. Você precisa alimentar a sua alma. Ao se levantar, pegue a sua Bíblia, medite num versículo. Tem dúvidas? Ligue para o seu discipulador, para que possa lhe ajudar. Tá certo? Hoje nós vamos concluir aquele tema sobre o perdão, né? Que uma das táticas mais eficientes de Satanás, eu digo, para diminuir a eficácia dos cristãos, é fazer atritos entre os irmãos, divisões, ciúmes, maledicências, ou seja, falando mal, calúnias ou simples falta de educação entre os crentes. A falta de perdão, ele não só divide o corpo, como também destrói a alegria. A falta de perdão age como, podemos dizer, um câncer ameaçador, que vai crescendo, removendo o poder do testemunho e vai bloqueando a ação do Espírito Santo em nós. Eu digo que nenhum de nós pode se gabar de não ter culpa nesse aspecto. Portanto, não há necessidade de eu apontar o dedo acusador para você, ou vice-versa, você me acusar ou eu te acusar. Nós devemos reconhecer este problema constante sob a palavra de Deus, sob os holofotes dos olhos de Deus. Agora, para trabalhar como crentes eficazes, especialmente em papéis de liderança, hoje eu falo com os líderes, com os pastores, devemos estar livres da destruição causada pela falta de perdão. Um certo escritor escreveu: o perdão é a necessidade mais profunda do ser humano e sua maior realização. Um grande pregador diz: quando você enterrar o cachorro louco, não deixe a cauda deste para fora. Ou seja, nós temos que limpar o nosso coração de qualquer resquício de mágoa, ressentimento, porque se isso for crescendo, vai virar uma raiz de amargura. Vai ficar mais difícil de você arrancar isso da sua vida, do seu coração. A igreja, porém, com suas inúmeras opiniões, personalidades diferentes, dentro da igreja há várias pessoas, diferentes gênios, torna-se com frequência um tribunal santo, vamos dizer assim, para decidir o que é certo ou errado, um julgando o outro. Isso é muito triste. Como então evitar tudo isso quando nós vivemos sob o poder do Espírito Santo? A gente começa a renunciar tudo aquilo que nós, que a nossa carne quer. Nós não queremos levar o desaforo para casa, não. É isso que a sociedade prega. Em toda a história, Deus tem operado para levar os homens a uma relação sadia com Ele. Deus tem aquela alegria e tem vontade de se relacionar com o homem. A gente vê isso em Gênesis, quando ele ia todos os dias no jardim falar com Adão. Mas, ao mesmo tempo, nós precisamos também ter uma relação sadia com o nosso próximo. As duas coisas estão atadas com a corda do perdão. Deus não pode perdoar-nos até que nós tenhamos perdoado o outro. Se em um relacionamento há falta de perdão no coração da pessoa, isto irá ditar a forma de todos os relacionamentos, que compreendamos ou não o que está acontecendo. E é claro, nós que somos casados, temos filhos, vamos deixar um mau exemplo se o perdão não acontecer. Vamos dar bom exemplo não somente para os irmãos da igreja, para os que estão de fora, mas também os que estão de dentro, os da nossa própria família. Assim, então, encerramos esta série falando sobre perdão. Se você tem alguma dúvida, pode mandar aí através do nosso WhatsApp, 119-8292-3392. Se despede na paz do Senhor, com um forte abraço, sua irmã em Cristo, Débora Miranda.
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0: Deus abençoe todo o povo de Deus. Somos órgão informativo da nossa igreja. Quem tem gostado, Deus e amor. A nossa sede mundial está em São Paulo, a Avenida do Estado, da Rio 568.
1: A Bíblia diz:
0: presidida mundialmente,
1: veio contra o rei Josafá,
0: Miranda,
1: uma grande multidão, e ele temendo, clamou ao Senhor pedindo socorro. E o Espírito do Senhor respondeu-lhe, dizendo:
0: por causa da responsabilidade, o homem de Deus passou.

abençoe, Deus abençoe poderosamente em Cristo Jesus todos que já estão ligadinhos nesta programação. Deus abençoe todos os pastores, presbíteros, diáconos, obreiros, obreiras da casa de Deus, toda a membresia, todas as ovelhinhas da casa de Deus, sejam muito bem-vindos a 1080 Capital, Juiz de Fora.

daqui a pouquinho, hein? Daqui a pouquinho, o terceiro culto já do dia de hoje. Hoje o culto da palavra, culto doutrinário. Quarta-feira do pão. Deus abençoe todos quantos já compareceram no culto das 9 da manhã, meio-dia. Daqui a pouquinho, 3 horas da tarde, palavra de Deus sobre o altar. Pastor Célio, presbítero Célio, pregando a palavra de Deus. Dá tempo ainda, hein? Dá tempo de você correr para a casa de Deus, para você ser impactado com a palavra de Deus nesta tarde. Rua San Clair de Carvalho, 75, é o endereço da sua vitória. Igreja Pentecostal Deus e Amor. É a quarta-feira da doutrina.

logo após 19 horas, hein? 7 horas da noite, uma multidão conosco, hein? 7 horas da noite, uma multidão conosco, e você é o nosso convidado mais do que especial para estar conosco nessa noite, pastor Wesley Souza, pregando a palavra de Deus, orando por divinas revelações do Espírito Santo de Deus, e você comparecendo com toda a sua casa, toda a sua querida e amada família, em nome de Jesus. Não venha de mãos vazias, não, já vem trazendo aquela carteira de trabalho, vai apresentando aquela fotografia, aquela peça de roupa, aquela chave, colocando na mesa da oração. É, você vai trazendo aquele número daquele processo que está tramitando no fórum. Quantas pessoas buscando aposentadoria, quantas pessoas buscando também, apresentando na mão de Deus também aquele exame médico, né? Tá preocupado, vai fazer retorno médico, tá com o exame médico ali, traz, coloca na mesa da oração. Hoje, 19 horas, 7 horas da noite, pastor Wesley Souza sobre o altar, pregando a palavra de Deus, orando por divinas revelações do Espírito Santo, e você é o nosso convidado mais do que especial. Rua Sanclé de Carvalho, 75. Rua Sanclé de Carvalho, 75, Juiz de Fora.

14 horas com 19 minutos, horário oficial de Brasília. Lembrando que hoje, dia 3 de junho de 2026, seja muito bem-vindo à nossa programação A Voz da Libertação. Já estamos ao vivo aqui na sede estadual de Juiz de Fora. Lembrando que logo após 7 horas da noite, pastor Wesley Souza pregando a palavra de Deus, compareça juntamente com toda a sua casa, toda a sua querida, amada família. É noite de vitória, hein? É noite de um grande despertamento, é noite de um grande avivamento, você comparecendo com toda a sua casa, toda a sua querida, amada família, você colocando ali os pedidos de oração, você colocando a fotografia sobre a mesa para estar recebendo oração, é você dizendo: eu e a minha casa serviremos ao Senhor.

É, hoje é dia 3. Hoje, dia 3 de junho. É, nós já podemos pensar amanhã, o feriado de amanhã, hein? O feriado dia 4 de junho, feriado dia 4 de junho, feriado nacional. O que você vai fazer amanhã, hein? O que você estará fazendo amanhã? Amanhã você tem um compromisso. Amanhã você já tem agenda pela manhã, estará em jejum juntamente conosco nessa grande concentração que acontecerá amanhã aqui em nossa sede estadual. A Igreja Pentecostal Deus é Amor, que está no cabo da responsabilidade do homem de Deus, pastor Wesley Souza, Rua San Clé de Carvalho 75, é o endereço da sua grande vitória no dia de amanhã. Você estará aqui conosco, recebendo a palavra de Deus, a oração do alto da sua cabeça, a unção também no alto da sua cabeça, e você saindo daqui abençoado para a glória de Deus. Amanhã é proibido você ficar em casa, é o dia da sua grande vitória, hein? É o dia que Deus marcou para abrir os céus e derramar as bênçãos sem limites sobre a tua vida, sobre o teu casamento, sobre o teu noivado, é sobre a tua casa, em nome de Jesus. Você crê? Então diz um amém aí. É, em nome de Jesus, a vida profissional, a vida financeira, a área da saúde, a vida espiritual, é Deus abençoando a vida familiar, em nome de Jesus. Deus prosperando, Deus abrindo portas, Deus quebrando os ferrolhos de bronze para te dar uma grande vitória. E amanhã já temos o dia aí marcado, agenda marcada, para nós estarmos aqui em santo jejum a Deus. A igreja estará tomada, hein? Estará lotada amanhã, meu Deus do céu, uma multidão aqui conosco. São pessoas que têm insistido, são pessoas que estão em campanha, são pessoas que estão perseverando. A bala juiz de fora, pastor Wesley Souza, pregando a palavra de Deus, orando por divinas revelações do Espírito Santo de Deus. Você é o nosso convidado mais do que especial para estar aqui conosco. Você vai estar aqui conosco, hein? É, você vai estar sendo alcançado, abençoado pelas mãos de Deus amanhã. Já está marcado o teu grande dia do teu milagre, hein? Já está marcado o grande dia do teu milagre amanhã, dia 4 de junho, feriado nacional. Efatá, abre-te, porque o milagre não cessou.

amanhã todo mundo segurando o anjo, hein? Amanhã todo mundo aproveitando, todo mundo recebendo as bênçãos do Senhor, os pastores, presbíteros, diáconos, obreiros, presente na casa de Deus, Rua Sanclé de Carvalho, 75, aqui em Juiz de Fora, o endereço da tua grande bênção, o endereço da tua grande vitória. Daqui a pouquinho nós já estaremos orando, apresentando todos nas mãos de Deus, para Deus tirar as barreiras, Deus tirar os impedimentos, Deus tirar os obstáculos, Deus tirar os embaraços, Deus repreender toda a frieza, para você estar aqui conosco, hein? Sendo impactado com a palavra de Deus.

A bala, Juiz de Fora, amanhã em feriado, EFATAR, essa grande concentração. É você presente aqui conosco às 9 da manhã, sendo impactado pela palavra de Deus, sendo impactado também pelos dons mais excelentes. Deus usando amanhã poderosamente o homem de Deus, pastor Wesley Souza, sobre este altar, Rua San Clédio Carvalho, 75, você sendo abençoado juntamente com a sua querida esposa, juntamente com o seu querido esposo, juntamente com os seus filhos, toda a sua casa, toda a sua querida e amada família sendo alcançados pelas mãos de Deus. Aquele que pede, recebe. Aquele que busca, encontra. E aquele que bate, a porta lhe abrirá.

0: já estaremos segurando aqui, segurando o anjo, hein? Estaremos já preparados também sábado, hein? O que, que vai acontecer sábado aqui na rua San Clair de Carvalho 75, a nossa sede estadual, a nossa igreja pentecostal Deus é Amor, aqui em Juiz de Fora, meu Deus do céu, 11 horas da noite, 23 horas, já estaremos presente aqui buscando a presença de Deus, a grande vigília, a vigília onde todos serão impactados, pessoas buscando poder do alto, sendo batizado com fogo, falando em língua estranha, profetizando. Olha que maravilha, hein? Olha que maravilha. Será uma madrugada de muita vitória. Será uma madrugada para abalar a igreja. Será uma madrugada onde Deus fará presente. Muitas pessoas buscando dom. Dom de cura, dom de visão, dom de profecia. É o dom de interpretação de língua. Dom de discernimento, dom da fé. Meu Deus, o dom da ciência. Deus, ele quer te usar, hein? Mas os dons de maravilha é você orar e o morto ressuscitar, é você orar e o cadeirante levantar da cadeira e começar a andar para a glória de Deus. Deus, ele quer te usar, Deus, ele quer nos usar, e por isso a igreja vai passar a madrugada recebendo poder de Deus, a madrugada de sábado para domingo, o Val de Jaboque, nós vamos segurar o anjo, nós vamos lutar com o anjo, e novamente, olha, Deus, ele vai responder, Deus tem uma resposta para mim, Deus tem uma resposta para você, Deus tem uma resposta para sua casa, Deus tem uma resposta para todos nós, nesta madrugada. A madrugada de encontro com Deus.
1: Vai abalar, vai abalar, vai abalar a igreja. Jesus está aqui, eu tenho certeza. Pelos olhos da fé, eu posso contemplar.
0: Rua San Clair de Carvalho 75, endereço da tua grande vitória, hein? Rua San Clair de Carvalho 75, aqui no centro de Juiz de Fora. Você é o nosso convidado mais do que especial para estar recebendo a palavra de Deus, estar recebendo o impacto da palavra de Deus nesta madrugada. Você quer louvar a Deus? Já prepara aí o teu louvor, já vai ensaiando aí o teu louvor. Você vai ter oportunidade sim de estar louvando a Deus, de estar engrandecendo sendo a pessoa bendita de Cristo nesta madrugada, o Val de Jaboque.

e nós não podemos esquecer, hein? Nós não podemos esquecer no domingo pela manhã, hein? Domingo pela manhã, prosseguimento da poderosa campanha, o jejum dos vencedores. É o jejum dos vencedores e você é o nosso convidado mais do que especial para estar conosco já no domingo pela manhã, porque vai terminar a vigília. É, nós não iremos para casa, não. Os pastores irão permanecer aqui na igreja, na rua San Clédio de Carvalho 75, a nossa sede estadual, a nossa igreja pentecostal Deus é Amor, aqui no centro de Juiz de Fora. Nós estaremos aqui presentes já pela manhã em santo jejum a Deus, o jejum que Deus agrada, o jejum que Deus responde, o jejum dos vencedores. Nós estaremos aqui presentes juntamente com o pastor Wesley Souza, aonde estará no santo altar de Deus pregando a palavra e orando em favor de todos. Compareça juntamente com toda a sua casa, toda a sua querida amada família. Quantas pessoas têm um projeto, hein? Quantas pessoas já fizeram o projeto e o projeto nunca saiu do papel? Você que tem um sonho de trabalhar para você mesmo, você que tem um sonho de ser um microempresário, você que tem um sonho de ser um trabalhador autônomo, você que tem um sonho de abrir uma loja para você mesmo, meu Deus do céu, você terá a oportunidade de estar aqui conosco, já falando com Deus no domingo pela manhã e apresentando o teu projeto nas mãos de Deus. Quando, aleluia, esse projeto estiver nas mãos de Deus, Deus ele vai tirar do papel, Deus ele vai te dar estratégia, Deus ele vai te dar sabedoria, Deus ele vai te dar direção, e o nome dele vai ser glorificado, o nome dele vai ser adorado, é porque você vai estar recebendo, tomando posse da sua grande vitória.

É, quantas pessoas têm se lamentado, hein? Quantas pessoas andam com o semblante caído? Quantas pessoas andam tristonha, com problemas, problemas profissionais, problemas financeiros, problemas na área da saúde? E domingo, jejum dos vencedores. Domingo, grande dia de você ao ser alcançado pelas mãos de Deus. Você está conosco aqui na rua San Clé de Carvalho, 75, a nossa sede estadual, a nossa igreja pentecostal Deus e Amor aqui em Juiz de Fora. Você recebendo aí a palavra de Deus, recebendo o impacto da palavra de Deus saindo do altar e tomando posse dessa grande vitória. Quantas pessoas conosco pelo YouTube, que Deus abençoe a tua vida, que Deus abençoe a tua casa, Deus abençoe toda a sua querida, amada família. Vocês também estarão conosco, mas como pastor, eu estou em outro estado, você também estará conosco, porque nós estaremos transmitindo esse culto ao vivo, ao vivo, direto do santo altar do Senhor, e você sendo impactado aonde você estiver. Faça um propósito com Deus aí, faça um propósito com Deus, para você estar conosco também, já no domingo pela manhã, jejum dos vencedores, jejum dos grandes campeões de Deus, rua San Clé de Carvalho 75, você vai estar conosco, recebendo aí o link deste culto, e você recebendo o impacto na sua casa, no seu trabalho, aonde você estiver, você estará sendo impactado também pela palavra de Deus.

0: nosso Deus trabalhando. A Bíblia diz que todas as coisas, elas cooperam para o bem daqueles que amam a Deus, daqueles que são chamados por Deus. Se você é um chamado, você é um escolhido por Deus, Deus tem grandes obras a realizar através da tua vida, e Deus, ele vai mudar esse quadro, hein? Deus, ele vai mudar essa história na tua vida. Você crê? Vamos orar, vamos? Vamos colocar nas mãos de Deus? Grande momento da oração.
1: Ao Senhor, gritei por socorro ao meu Deus. Do seu templo, ele ouviu a minha voz. Meu grito chegou à sua presença, aos seus ouvidos. Salmos capítulo 18, versículo 6.
0: Soberano Deus, maravilhoso e eterno Pai, meu Deus, entramos em oração. É um momento sublime, meu Pai, momento único, para apresentar, meu Deus, os lares, apresentar, meu Deus, os casais, apresentar, meu Deus, a cada vida, a cada alma nas tuas mãos neste exato momento. Ó Deus de perto, ó Deus de longe, ó Deus de vale, ó Deus de monte, meu Pai, responde, Senhor, em nome de Jesus Cristo. Meu Pai, aonde houver, Senhor, uma pessoa enferma, cura esta pessoa. Aonde houver, meu Pai, uma pessoa deprimida, angustiada, alegra o coração desta pessoa. Tu és aquele, meu Pai, que supre as nossas necessidades em glória. Meu Deus, derrama, meu Pai, do teu poder. Repreende toda seta, todo dardo inflamável do maligno, que vem entristecer, abater esta alma. Meu Deus, em nome de Jesus, abra as portas, meu Pai, que estão fechadas. Ó Deus de maravilha, ó Deus de Abraão, ao Deus de Isaac, o Deus de Jacó. Meu Pai, estamos embaixo de uma grande promessa. Meu Deus, que todas as famílias seriam benditas por causa, meu Deus, de Abraão, teu amigo. Em nome de Jesus Cristo, meu Pai, responde, meu Pai, nossa humilde oração. Espírito Santo de Deus, meu Pai, esta pessoa nos ouvindo, meu Pai, no automóvel, esta pessoa, meu Pai, nos ouvindo, meu Deus, através de um fone de ouvido, esta pessoa, meu Pai, que está em casa com teu radinho ligado, meu Pai, meu Deus, estão ali nos seus afazeres, mas a oração, meu Pai, ela alcança, Senhor, meu Deus, toda a casa. Ali a sala, o quarto, a cozinha, a lavanderia, o banheiro. Senhor, meu Deus, realiza um milagre, Senhor, nesta casa. Meu Deus, há poder no teu sangue, porque para Deus nada é impossível. Meu Pai, qual é a dificuldade desta pessoa? Porque esta pessoa está chorando, porque esta pessoa está abatida. Meu Deus, fazemos uso da palavra, meu Pai, do salmista, que diz no Salmo 42, porque te abates, ó minha alma, porque tu perturbas diante dentro de mim. Senhor, meu Deus, meu Pai, meu Deus, alegra esta pessoa. Meu Deus, entra ali com socorro do alto céu. Repreende, meu Deus, meu Pai. Meu Pai, toda seta de inveja, toda palavra de peso contra esta casa, o sangue de Jesus tem poder, meu Pai, o sangue de Jesus tem poder. Meu Deus, tira, meu Pai, o impedimento, a barreira, meu Pai, que está impedindo esta pessoa. Meu Deus, está conosco aqui no dia de amanhã. Meu Deus, já pela manhã, às 9 horas da manhã, meu Pai, recebendo, Senhor, a palavra do santo altar, esta pessoa está conosco aqui, meu Deus, em santo jejum, meu Deus, para que o Senhor venha abrir os céus, meu Pai, e realizar o grande milagre. Meu Deus, nós apresentamos ao Senhor, meu Deus, a campanha de sexta-feira, libertação total. Meu Deus, a unção que despedaça o jugo. Meu Deus, em nome de Jesus Cristo, apresentamos ao Senhor a vigília, o val de Jaboque, meu Pai, de sábado para domingo. Apresentamos ao Senhor, meu Pai, o prosseguimento da campanha, o jejum dos

vencedores, já no domingo pela manhã, apresentamos nas tuas mãos, meu Pai. Ó Deus, traga, Senhor, o teu povo, traga aquele, meu Deus, meu Pai, que o Senhor vai tirar do lamaçal, que o Senhor vai tirar do poço da vergonha, da humilhação, e vai fazer um grande vencedor, uma grande vencedora, meu Pai. Ó Deus, traga para tua casa, Senhor da glória, ó Espírito Santo, nós clamamos, meu Deus, a pessoa nos ouvindo, há pessoas recebendo esta oração, há pessoas com um copo de água na mão, há pessoas, meu Pai, com uma garrafa de água, há pessoas com fotografias, há pessoas segurando uma peça de roupa, há pessoas segurando a chave de uma casa, meu Pai, de um carro. Meu Deus, consagra com teu sangue, realiza, Deus, o grande milagre, alcança, meu Deus, esta família, meu Pai. Oh Deus poderoso, ó Deus da minha alma, meu Pai, o Senhor diz que tudo quanto nós clamarmos ao Pai em nome do Filho, o Senhor fará para que o Pai seja glorificado no Filho. Meu Deus, nós cremos, meu Pai, e nós acreditamos, Senhor, meu Deus, que o Senhor já abriu a porta, que o Senhor já abriu o mar vermelho.

casa, em nome de Jesus, meu Deus. Ó Pai, esta pessoa que está conosco pelo YouTube, está clamando ali a oração, está clamando saúde pela tua família, está clamando livramento, meu Deus, para a tua parentela, meu Deus, alcança neste momento, ó Deus, realiza, Senhor, a grande obra. Espírito Santo de Deus opera, Espírito Santo de Deus trabalha, repreende, meu Pai, todo vento contrário, saia todo mal, em nome de Jesus, nós cremos, Senhor, no sangue do Cordeiro, em nome do Pai, do Filho e do Divino Espírito Santo. Obrigado, Jesus, obrigado, Jesus, obrigado, Jesus, graças a Deus, graças a Deus.

creia, meus irmãos, creia no poder da oração, creia. A mão de Deus já te alcançou aí, viu? A mão de Deus já te alcançou, creia no poder da oração. Nome de Jesus, você está tomando esta água, já está dando para os filhos tomar, tua família tomar, profetiza. Somos mais do que vencedores. Somos mais do que vencedores. Deus está pelejando por você, toda a sua querida, amada família, em nome de Jesus. Levanta a tua cabeça. Levanta a tua cabeça, você também vai estar conosco amanhã pela manhã, às 9 da manhã, aqui na rua San Clé de Carvalho, 75. Você vai estar conosco também na sexta-feira, é a unção que despedaça o jugo. 4 grandes horários, 9h30, 2 da tarde e também 7 da noite. Você vai estar conosco também na vigília, a grande vigília, o Val de Jaboque, das 11 às 5 da manhã. Aqui na rua San Clé de Carvalho, a nossa sede estadual. E já pela manhã do domingo, a campanha, o jejum dos vencedores. Eu creio que o Senhor, Ele já está te revestindo, Ele já está te encorajando para você estar conosco aqui também tomando posse da tua grande vitória. Até hoje você estava vendo e ouvindo pessoas contar vitória. Agora chegou o momento de você contar a sua bênção. Chegou o momento de você contar a sua vitória, porque você vai estar conosco tomando posse do grande milagre. Quinta-feira, sexta-feira, sábado pela madrugada e também no domingo pela manhã, você é mais do que vencedor.

Graças a Deus, graças a Deus. 14 horas 47 minutos, horário oficial de Brasília. Já quero mandar a paz do Senhor Jesus Cristo, agradecer todo o povo carioca que está conosco, povo de Deus também, lá de São Paulo, capital de São Paulo aqui conosco, Zona Sul, Zona Leste, aqui conosco. Deus abençoe também o povo lá de DF, Distrito Federal, Brasília, aqui conosco. Deus te abençoe, viu? Em Cristo Jesus, já curte aí, compartilha, grupo da igreja, da família, dos amigos, para que mais pessoas sejam alcançadas também por esta oração. Já nesta tarde, você sendo alcançado pelas mãos do Senhor Jesus e o Senhor alegrando o teu dia, alegrando o teu coração. Que Deus ele venha abençoar todas as áreas da sua vida. Pode dizer um amém aí? Isso, que Deus ele venha abençoar a tua vida familiar, a tua vida sentimental, a tua vida espiritual, a tua vida financeira e a tua vida profissional. Diz um amém.

É, nada está perdido, hein? Nada está perdido. Você vai correr para casa de Deus. É, ainda hoje, hein? Dá tempo, hein? Dá tempo de você estar recebendo o terceiro culto no dia de hoje. Hoje o culto da palavra, hein? Hoje o culto de ensinamento, culto doutrinário, palavra de Deus sobre o altar. Já tivemos o culto às 9 da manhã, eu mesmo, pastor Silvinei Andrade, pregando a palavra de Deus, orando em favor de todos. Meu Deus do céu, é, Deus chacoalhou a igreja, hein? Que bênção de Deus, fomos renovados pelo poder de Deus, o poder da palavra de Deus. Ao meio-dia, pastor Júlio César, o presbítero Júlio César, pregou a palavra de Deus também. E agora chegou o grande momento, o presbítero Célio sobre o altar. Daqui a pouquinho, hein? Daqui a pouquinho dá tempo você correr para cá e receber palavra de Deus sobre o altar. Dá tempo, 2:50 ainda, você vai correr para a casa de Deus e ser impactado em nome de Jesus. Papel e caneta na mão, se você está aqui em Juiz de Fora, papel e caneta, anota aí o endereço. É Rua Sancler de Carvalho 75. Rua Sancler de Carvalho 75, é centro, Juiz de Fora. Você vai estar chegando e recebendo o impacto da palavra de Deus, saindo daqui vitorioso. Eu creio. Você crê? Eu creio. Em nome de Jesus, você vai chegar aqui e vai estar recebendo a grande vitória em nome de Jesus. Porque para Deus nada é impossível. Nada é impossível. Você vai estar chegando e sendo impactado com a palavra. Vai receber a palavra, vai ficar ouvindo. Depois você vai receber a oração em posição de mão. Deus vai usar o pastor Célio na revelação. Deus vai usar ele também na posição de mão. Vai estar orando, ungindo o alto da tua cabeça. É o que Deus revelar, ele vai passar, hein? O que Deus revelar, ele vai passar, ele vai te entregar. Você vai sair daqui abençoado em nome de Jesus.

0: É, eu já gostaria de agradecer também, hein? É, posso expressar gratidão aqui? Ontem uma multidão, ontem à noite, terça-feira, 19 horas, uma multidão aqui na rua San Clé de Carvalho, 75, o culto da família, lares cobertos pelo sangue do Cordeiro, pastor Eliel, o pastor Eliel sobre o altar ontem, recepcionando, o pastor para a palavra de Deus de ontem à noite, hein? Palavra forte, hein? Palavra forte, o povo de Deus compareceram em massa, receberam a palavra de Deus, que Deus abençoe você que compareceu, você que veio juntamente com toda a sua querida, amada família, esteve aqui conosco ontem à noite, pastor Eliel, Deus abençoe, viu? Pastor Cremilson, Deus abençoe poderosamente em Cristo Jesus, que multidão foi aquela, hein? Que multidão foi aquela, Deus abençoe, povo de Deus orando pelo lar e pela família.
1: Solta a voz, beleza?

quero fazer um convite também, um convite, povo de Deus lá de Coronel Pacheco. Coronel Pacheco, é, estaremos aí dia 28, hein? Último domingo do mês de junho. Eu mesmo, pastor Silvinei Andrade, estarei aí juntamente com os irmãos pregando a palavra de Deus, culto missionário, culto de missão, é um culto também de gratidão ao Senhor Jesus. Rua Caetano, número 463, Rua Caetano Luiz, 463, lá no bairro São Cristóvão, 19 horas no domingo. Eu mesmo, pastor Silvinei Andrade, pregando a palavra de Deus, orando em favor de todos e você, juntamente com toda a sua querida, amada família, são nossos convidados mais do que especial. Nós estaremos aí, em nome de Jesus, é juntamente com o pastor Laureci, hein? É o pastor Laureci. Deus abençoe, viu, pastor, pelo convite. Deus abençoe toda a membresia. É lá da IPDA, Coronel Pacheco, em nome de Jesus. Dia 28, último domingo de junho, 19 horas, estaremos pregando a palavra de Deus e orando em favor de todos.

17, hein? Dia 17, a terceira quarta-feira do mês de junho, terceira semana do mês de junho, dia 17, 19 horas, estaremos lá na IPDA Santa Cruz, juntamente com o pastor Walter. Deus abençoe, pastor Walter, pelo grande convite, viu? Deus abençoe Cristo Jesus, será um culto também doutrinário, estaremos juntamente com os irmãos lá na IPDA Santa Cruz. Você também é o nosso convidado mais do que especial para estar recebendo a palavra de Deus.

0: Fora Minas Gerais, Rua Sancler de Carvalho, 75 Centro. Para mais informações, acesse o nosso site ipda.com.br e busque o endereço de você.
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3: Oportunidade, Senhor, obrigada.
4: É, gratidão a Deus. Estamos aí finalizando mais uma programação local. Deus abençoe todo o povo de Deus que está conosco desde o início desta programação. Você já pode compartilhar, você pode curtir. Você compartilha aí grupo da igreja, hein? Compartilha aí grupo da família, dos amigos. Você conhece uma pessoa enferma, para aquela venha ser alcançada também pela oração, pelos louvores, e Deus ele fazer uma grande mudança por completo em todas as áreas na vida desta pessoa que muitas vezes está enferma, está precisando apenas de uma palavra, e a palavra ela vem direcionada pelo Espírito Santo de Deus. O Espírito Santo de Deus me usou agora para fazer esse convite à tua vida, esse convite à tua casa, esse convite ao teu coração, para que você esteja conosco também nesta quinta-feira, já às 9 da manhã, nesta sexta-feira também, os 4 grandes horários, sábado na vigília e domingo às 9 da manhã. Deus abençoe todos que estão conosco desde o início dessa programação. Nós já vamos à identificação das emissoras, rede nacional, rede internacional, voltando lá para a Avenida do Estado 4568. Deus abençoe sua vida, sua casa, toda a sua querida e amada família.
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7: E graças a Deus, ouvintes queridos, graças a Deus, ouvintes amada programação, programa de Deus, a voz da libertação. Alerta todo mundo! Temos passagem para São Paulo, para a grande festa, né? No dia 12 do mês de junho, que será o nosso a grande festa, né? 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E que Deus te abençoe.
8: De cada obreiro, de cada pastor e diretor. Obrigado, Pai, por cada membro da família Miranda. Obrigado, Senhor,

0: Senhor usou para impactar países, impactar cidades, impactar lugares, meu Pai. Ó Deus, nós te agradecemos hoje, hoje te louvamos, hoje te adoramos e pedimos, Pai, faz de novo, Oremanakandalamaia, faz, Deus poderoso, com que aquele poder, com que aquele mover, com que aquela autoridade, aleluia, aleluia, aleluia, aleluia, seja realidade na vida de cada membro, seja realidade na vida de cada pregador, seja realidade na vida de cada pastor. Meu Deus, o Senhor deu a esta igreja aquela autoridade para master e alamaia, mexer, meu Pai. Ó Deus, mover os céus em oração, mover os céus no clamor, mover e manto que faço e alamá, erinimicanda alamasturianda, da ousadia para esta tua igreja hoje te louvar, dá ousadia hoje para a tua igreja te glorificar, alamai, decanda alamaia. Obrigado, Pai, por ter enviado a nós e a tantos em outros continentes, em outros países, para testemunhar da tua palavra. O teu nome é glória, o teu nome é poder, alamada canda alamaia, e nós queremos te agradecer. Milhões e milhões de graças, Pai, te damos a ti pela igreja, Deus e amor, pela obra que o Senhor realizou, pela obra que está acontecendo ainda. Senhor, nós queremos pedir pela vida dos teus, Espírito Santo de Deus, faz uma obra poderosa em nome de Jesus. Eu sinto a presença de Deus, eu sinto a glória de Deus. Deus quer gratidão. Queridos, tome os seus assentos. E antes de ouvirmos o Bruno, eu quero relatar algo a vocês. Não havia nenhum obreiro desta igreja que não tinha viajado no mínimo 50 países evangelizando. Porque a igreja Deus e Amor não nasceu e não cresceu, e não estamos aqui nos exaltando, e não estamos aqui rasgando seda, e nem jogando confete em ninguém. Estamos tributando a glória que pertence a Deus. Calma, amém? Amém? E então, irmãos, a igreja Deus e Amor nasceu nesta visão de missão nacional, local e internacional. Quem entendeu, diga glória a Deus. Eu me recordo, irmãos, que um dia... Eu já não me recordo mais, parece que era o pastor Jorge que era responsável de Angola. E para chegar em Angola, você tinha que ir até Johannesburg. Tinha um voo que saía da South Africa, a famosa e conhecida SA. Você saía de Guarulhos, ia até Johannesburg. De Johannesburg pedia o visto e entrava até Angola. Eu teria que pegar no domingo e eu estava orando e já era sábado. Sábado de madrugada, já era sábado, meia-noite, e os irmãos falaram: pastor, não insista, aqui tem uma organização, cronograma, o senhor não vai conseguir chegar, o visto do senhor se atrasou, e o senhor peça para alguém, tem lá o Inocêncio, o Alêncio, o Geraldo, está lá o pastor Júlio, peça para algum dos mais próximos pregar, o senhor não vai conseguir chegar. E aí, irmãos, eu passei a madrugada orando, irmãos, e me deu uma angústia muito grande. Falei: meu Deus, mas eu saí do Brasil, deixei a igreja lá, gastou-se um dinheiro horroroso para chegar, e agora eu não vou estar lá, meu Deus. E que adianta chegar na segunda, na terça ou na quarta? A concentração já estava sendo preparada 3 meses antes para o domingo. E aí, irmão, naquela oração que eu estava fazendo, já querendo concordar com a derrota que eu não ia chegar. Olhe bem. Irmãos, e naquela oração Deus falou claramente comigo. Quem já ouviu Deus falando claramente? Dentro da igreja do templo próprio da Rossetteville, número 125, se não me falha a memória. Uma das igrejas mais bonitas da rua de Johannesburg, centro de Johannesburg. Deus falou comigo: diz ao meu povo, domingo, olhe bem, não tinha passagem, não tinha como viajar, já não tinha como chegar. A concentração era no domingo, já era sábado de madrugada. E Deus falou comigo: diga ao meu povo e a todos aqueles que vão estar, que se eles aceitarem o chamado para congregar Na igreja, Deus é amor. Eu vou abençoar ele sobremaneira. Aí, irmãos, eu disse assim: não, mas eu estou ouvindo o que o senhor falou com o missionário. É o missionário que fala isso, senhor. Ele fala isso na rádio toda vez que ele vai fazer apelo. Aí Deus disse assim comigo: quem está falando contigo não é ele, quem está falando contigo sou eu. E aí eu disse: meu Deus, mas como que eu vou falar isso para o povo, sendo que eu não vou conseguir chegar? Naquela hora, irmão, estava dormindo o diácono Manuel. Eu já cheguei na cama, no quarto do diácono Manuel. Disse: diácono Manuel, levanta por favor, vamos para o aeroporto. Ele falou: pastor, mas... Eu falei: querido, Deus falou comigo, eu já estou com as bolsas prontas, pega o carro. Ele tinha um Mazda velho. Pega o carro e vamos para o aeroporto. Irmãos, eu estava no aeroporto e me deu um estado de ansiedade. E já deu 7 da manhã, 10 da manhã, e o único voo que saía no sábado seria tarde, e o voo lotado. E aí a aeromoça, com muita dificuldade, eu falando, ela entendendo em parte não entendia. Se levantou uma senhora, uma freira, e me chamou e disse: sir, come on. Aí eu: ah, yes. Ela chamou, me levou no duty-free. Sabe o que ela falou? Ela não pediu, ela bateu no clichê da South Africa. Disse: este homem é um missionário, ele está em viagem e ele vai ter que entrar neste voo. E a senhora, ela disse: senhora, a senhora não entendeu. Eu estou dizendo para a senhora que ele vai voar, ele vai entrar neste voo. Ele tem que chegar, porque tem que chegar. Amado, aquela moça sumiu lá para dentro e ficou 20 minutos, 30 minutos, 40 minutos. Quando estava completando 50 minutos, ela voltou com o PTA aberto. E ela disse: ó, estamos aguardando o responsável do voo chegar. Se ele deixar o ok, o senhor vai viajar. E fique tranquilo, o senhor vai na classe premium. O senhor vai no segundo andar do voo da South Africa. Eu abaixei a cabeça, queridos. E Deus falou comigo: não te preocupa com a mensagem. Ao chegar lá diante da multidão, entrega o que eu te falei, eu te mandei. Se eles aceitarem, tomarem uma decisão de se congregar e me servir nesta igreja, eu vou abençoar sobremodo. Amado, não tinha voo, Deus preparou voo. Não tinha lugar, Deus preparou lugar. Não tinha jeito, Deus deu jeito. Eu não podia chegar, ele me fez chegar para a glória do nome dele. E quer que eu te diga? Irmãos, jamais você vai ver um voo da Sá, daquele enorme, que tem 2 andares, tem embaixo e tem em cima. Pois naquele dia deu uma pane no 737 e tiveram que colocar um gigantão daquele para a gente voar. Sobrou lugar. Quem estava na lista de no show, sobrou lugar. Sabe por que Deus faz? Por causa das almas. O que Deus queria? Que eu chegasse lá. E quando eu entreguei isso, alguns aceitou, outros duvidou, uns concordaram, outros rejeitaram, mas todos aqueles que aceitou estão lá até o dia de hoje e estão sendo abençoados pelo Espírito Santo de Deus. Pastor, mas por que o senhor sentiu de falar isso hoje? Porque hoje oficialmente é e se comemora o aniversário de 64 anos de registro desta igreja. Quem sabia disso, diga glória a Deus. E hoje nós vamos agradecer a ele. Bruno, hoje nós vamos louvar, mas para agradecer a este Deus. Quem está aqui já para agradecer? Então vamos receber o Bruno com uma forte salva de palma para Cristo. É para Jesus, o Rei da Glória.
1: Glória a Deus. Cumprimento o povo de Deus com a paz do Senhor Jesus. Dê uma salva de palma de gratidão ao Senhor. Aleluia. Glórias ao nome santo do Senhor. Vamos louvar ao Senhor com o hino da harpa 469. Eu quero te convidar para louvar ao Senhor aqui nessa tarde. Quem veio adorar a Deus? Quem veio adorar a Deus? Vamos louvar.

0: Oh, glória, pode adorar, pode glorificar. Glória, glória, glória, glória, glória, glória, glória. Toda honra, toda glória. Maravilhoso. Quem está sentindo a presença dele, diga glória a Deus. Queridos, nós vamos entregar a nossa oferta da evangelização, a oferta da gratidão, a oferta que envia missionários, que envia pastores, que envia obreiros e que mantém aqueles que já foram enviados. Nós temos um grande problema, não é uma cultura brasileira o despego, não é uma cultura brasileira a dadivosidade. Sabe por quê? Primeiro porque a gente não tem aquela condição. Mas, irmãos, existe uma cultura, principalmente, não é religião.
1: Quem está entendendo a diferença?
0: É uma cultura. É uma cultura entre partes da Península da África, de norte para cima, ali todas as partes da Europa e também em partes quase entrando na Oceania, que o dar não é uma questão de condição ou não, é quase uma obrigação. Você está na rua e chega uma pessoa, você está comendo, ele pum, coloca as mãos, segura assim a mão, ó. Tum, já não tem dessa que não tem. Se não tem nada, você vai dividir o teu nada para compartilhar com a pessoa. E aí eu notava que todos os irmãos da igreja já levavam um dinheiro trocado aqui e algumas moedas aqui. Ele disse, pastor, porque aqui você consegue viver, sobreviver e ir bem se a gente conseguir dar esmolas. Falei, meu querido, eu já dou o dízimo, eu já dou oferta. Isso aqui não aplica a mim, não. E eu ainda tenho dia que eu ainda faço os meus votos. Eu não vou entrar nessa, não. E ele falou, pastor, mas o senhor já leu a Bíblia ou não? Falei, eu estou na Bíblia, né, querido? A Bíblia diz, trazei todos os dízimos e ofertas na casa do tesouro para que haja mantimento na minha casa. Aí ele falou assim, e pastor, deixa eu te perguntar uma coisa. E aqueles que não têm mantimento na casa deles, e sabe que o Senhor tem nas mãos, a Bíblia diz que aquele que tem bens nesta vida e cerrar as suas mãos e o coração para o seu irmão, como estará o amor de Deus nele? Aí já não gostei, já fiquei nervosão, já não gostei daquela palavra. E ele disse mais, e pastor, o senhor já observou o que disse o Senhor? Dá esmola daquilo que tendes, e tanto o interior como o exterior será limpo? Eu parei e falei, irmão, no Brasil nós não temos essa cultura, querido, dá quem quiser. A pessoa está pedindo lá, você sente de dar, você dá um prato de comida, dá roupa. Ele falou, não, pastor, isso aí é para quem? Pastor, isso é uma humilhação. Eu falei, como? Ele falou, isso aí já é uma humilhação, ter que pedir para comer. É você que tem que sentir de dar antes da fome. Rapaz, eu falei, eu não acredito nessa cultura, não. Aí, irmãos, eu notava que toda pessoa que bem trabalhava, bem empregado estava, à volta da casa dele tinha umas 8, 10, 12 casas. Eu perguntava, e por que essas casinhas pequenas em volta dessa casa grande? Ele dizia, porque lá está o mais velho. É ele que mantém todas estas casas que tem à volta dele. Você está de brincadeira. Falei, e esses aí não trabalham para se manter? Pastor, eles não têm condição. Então aquele que tem condição vai compartilhar o pão para os demais. Falei, rapaz, isso aí é injusto. Isso é injusto. Ele falou, pastor, e se eu te falar que a vida daquele que tem vai se multiplicar porque ele está dando? Eu falei, não, eu acredito, é um princípio bíblico. Eu acredito. Ele falou, se o senhor acredita, por que o senhor não aplica então? E aí morria uma pessoa, querido. Quando chegava, a financeira dizia, pastor, entrou em óbito, prepara o dinheiro. Eu disse, não, minha irmã, eu vou lá pregar, orar. Não, pastor, pregar e orar todo mundo faz aqui, tem que levar o dinheiro para a família. Quem vai pagar o caixão? Quem vai pagar a celebração? Quem vai pagar a comida? Quem vai pagar os 7 dias? Falei assim, quê? 7 dias? Falei, 7 dias do quê? De celebração? Foi, com o dinheiro da igreja? Aí eu ficava doido, com o dinheiro da igreja, Francisco? Pastor, aqui o senhor quer ganhar alma é assim. Aí lá ia eu, irmão. Aí tinha que ligar para cá, conversar, preparar. Aí pegava os irmãos, quem tem condição? Pedro, o Bertrano, o Júlio, o Simão, o Cristo Mateus, quem tem dinheiro? Vamos lá, vamos. Aí você preparava aquele bufo de dinheiro de Kwanza, aí você levava, irmão, e aí ficava lá na beira do caixão aquela pessoa que era mais velha, você dava aquela oferta para ela, aí começava aquela choreira, e um dia cantando, dois dias cantando, quando não tinha mais jeito, sepultava o corpo. Só que no domingo de manhã, o pastor que estava lá e sentiu de ajudar naquele fúnebre, ele tinha pela manhã, você via aquela ruma de gente, 80, 70, às vezes 100 pessoas. Você perguntava, e o que, que é aquilo? Esse aí é do fúnebre que o senhor foi lá, pastor. A partir de hoje, esta família vai congregar para sempre aqui. E o dia que morrer qualquer um deles, é o senhor que vai arcar de novo. Falei, meu Jesus. Falei, meu pai. É assim ou não é? Você é assessor da África, você sabe que eu não estou. E não tem dessa que tem dinheiro, que não tem dinheiro, empresta, faz alguma coisa. Porque lá morreu se tira o dente de ouro, morreu se pega o que está guardado, o faz. Não tem dessa não, meu irmão. Foi casar, morreu. E vai, não tem dessa, meu irmão. Tira da onde não tem, mas aquela pessoa que está naquele momento não vai ser envergonhada. Aprendi isso na África. E eles dizem, pastor, não se envergonha alguém que já está humilhado. Você quer ver uma briga na África? É você perguntar, Bertrana, você quer comer? Significa que você não quer dar comida. Se você oferecer, você estiver bebendo, você quer beber, pastor, aqui não faz isso. Você está causando um agravo. Aqui é pega e dá. Pum. Tem que ser negócio de perguntar assim, você está em luta, irmão, está faltando comida lá, irmão, você precisa de uma... Não, lá é uma afronta isso. Tem que chegar, tome, acabou. Quem entendeu, diga glória a Deus. Então, nós não temos essa cultura dadivosa. E isso nos impede de ser abençoado. Mas Deus tem trabalhado no nosso coração. Quem entendeu que é dando que se recebe, levante as mãos. Vamos orar? Vamos fazer oferta de missão. Não vou falar quantia. O que Deus tocou no teu coração, se Ele te deu, você vai retribuir. Se Ele não te deu nada, não dê nada. Se Ele não te fez nada, não faça nada. Se Ele não te ajudou com nada, não ajude com nada. Agora, se Ele ministrou no teu coração, abra as tuas mãos. Olha aqui, eu já comecei recebendo. Aqui, ó. Já apareceu 20. Acho que vai ter mais 20 aqui, quer ver, ó. Não tinha nada. Apareceu mais 20, já deu 40. Diga glória a Deus. E aí, não tem aí? Vai ter também. Levante as mãos. Eu vou orar por ele. Deus vai prosperar ele agora. Vai prosperar você também. É dando que se recebe. É o princípio bíblico. E não adianta ficar usando histórias, argumentos para distorcer o que pode trazer resultado. Vamos fazer o que dá resultado. Levante as mãos. Levante as mãos. Oremos ao Senhor. Soberano, poderoso e eterno Pai. Em nome de Jesus Cristo, Pai bendito, do nosso coração. Do coração do teu servo procedeu esta oferta. Do coração dele e dela, Pai, é que nós pedimos que o Senhor venha honrar, que o Senhor venha prosperar, meu Pai, para que haja vida e salva. Alabanda, candalabaia. Prospera, Senhor, a mesa dele, prospera, Senhor, a casa dela, prospera, Senhor, o ganho dele. Aquele que está fazendo votos para o Senhor abrir portas, para o Senhor prosperar, Pai, toda humilhação, toda vergonha, toda miséria, sai, Satanás, sai do nosso caminho, sai do nosso lar. Sai, Satanás, sai com seu abatimento para lá, nós te repreendemos. Sai, devoradora, sai, consumidora, sai.

Alabaia, e neste dia de aniversário da tua igreja, eu peço ao Senhor, prospera sobremaneira e honra, Senhor, a tua obra. Aleluia. Levante a tua oferta, diga: eu te agradeço de todo o meu coração. O Bruno vai louvar a Deus, o Senhor recebe. Recebe, ricamente abençoado você está, amado. Quem crê recebe a vitória, diga glória. Ah, vamos receber o Vitor, que está ali, mas vamos receber com aquele glória a Deus bem alto, aquele glória a Deus bem bonito. Enquanto você entrega a sua oferta, nós vamos glorificando a Deus.

0: prosperidade em nome de
1: Jesus. Aleluia! Glória a Deus. Todos de pé, queridos. Já vamos receber aqui também o pastor Rivair, que vai ministrar a palavra de Deus. Presbítero Rivair, que vai ser instrumento de Deus para abençoar a nossa vida. Daqui a pouquinho, Bruno louvando ao Senhor. Levante as mãos para cá, mas vamos orar com muita fé. Vamos pedir o milagre de Deus. Quero recordá-los que na madrugada de hoje prossegue a campanha de 21 dias de jejum e de oração para a celebração do grande aniversário da Igreja Deus e Amor. E nós sabemos que através da oração vem a bênção. Levante as mãos, soberano Deus, maravilhoso Pai, nós queremos apresentar os teus filhos que estão nesta transmissão, o teu servo que irá pregar, usa ele nesta palavra de ciência, nesta palavra de sabedoria, meu Deus, que será uma verdadeira chave do Senhor para desatar as vitórias dos céus, os milagres do alto. Alabassuri mikanda labaia, Pai da glória, Deus de vitória, opera maravilhosamente, Pai. Nós te louvamos, te adoramos, te agradecemos pela obra que o Senhor está fazendo. Levante as mãos, vamos receber o presbítero Rivair Silva, mas com aquelas palmas forte para Jesus.
2: Glória a Deus, Deus abençoe, pastor Kleber. Pode bater palma e dar glória para Jesus bem forte, meus irmãos. Quem aceita a paz do Senhor Jesus é batendo palma e dando glória para Jesus. Essas palmas é para Jesus, é com mais fé. Pode louvar, louva, louva, louva, louva. Louva sentindo a presença do Criador. Pode exaltar, pode glorificar, aleluias. Levanta suas mãos com a minha e diga: meu Deus, está fraco, diga: meu Deus, eu creio na minha vitória nesta tarde. Diga: meu Deus, honra a minha fé, porque eu creio. Diga: eu creio no meu milagre. Quem crê no seu milagre, levanta suas mãos, adora a Deus assim, ó,

Isso, adora a Deus. Tão certo como eu te falo, tu podes. Levanta suas mãos e adora a Deus. Eu te louvo de todo coração.

O povo clama, a tua igreja clama, clama por um milagre, clama pela libertação, clama, Jesus quer ouvir a tua voz, isto clama dando liberdade ao Espírito de Deus, clama dando liberdade ao Espírito de Deus,

Louvado seja o nome do Senhor. Pode aplaudir, pode glorificar. Só não pode ficar calado na presença de Deus. Quem trouxe a Bíblia, a palavra de Deus, já pega em suas mãos. Já vamos à leitura. Deus tem algo preparado para você e é hoje. Quem crê que é hoje, diga glória a Deus. Quem crê? Hoje é o dia da sua vitória. Você que pode ficar em pé mais uma vez, fique por gentileza. Vamos à leitura da palavra de Deus. Livro de Marcos, capítulo 5, versículo 25 a seguir. Deus tem uma palavra para o seu coração. Quem deseja ouvir, diga glória a Deus. Deus abençoe os nossos irmãos que nos acompanham pelo YouTube, Facebook, Instagram e pela rede de rádio, transmissão direta e ao vivo do Templo da Glória de Deus. Já estamos em festa, a festa não vai começar, a festa já começou. Quem crê que Jesus já está trazendo bênção para aqueles que já estão preparados para o dia 13 e dia 14, diga glória a Deus. Quem está preparado para esses dois dias? Quem está preparado? Você não pode ir para outro lugar, dia 13, dia 14, você faz parte da história.

história desta igreja. Só de você chegar aqui hoje, você já está fazendo parte, porque Deus vai marcar a história de vida que você está vivendo e você vai dizer: foi lá na igreja Deus e amor que eu recebi o meu milagre. Quem crê que Deus vai fazer isso por você, diga glória a Deus. Então vamos lá, livro de Marcos, capítulo 5, versículo 25. Preste muita atenção, que Deus quer falar com você neste dia de hoje. Diz assim, ó, isso, lendo a palavra de Deus. E aconteceu que certa mulher que havia 12 anos, que vinha sofrendo de uma hemorragia e muito padeceu, à mão de vários médicos, e tendo despedido tudo quanto possuía, sem contudo nada aproveitar, antes pelo contrário, indo a pior, tendo ouvido falar de Jesus, vindo por detrás dele, por entre a multidão, tocou-lhe as suas vestes, porque dizia: se eu tão somente tocar as suas vestes, ficarei o quê? Ficarei o quê? E logo se estancou a hemorragia e sentiu no corpo estar curada daquele flagelo. Jesus, reconhecendo imediatamente que dele havia saído virtude, ele disse no meio da multidão: alguém me tocou nas minhas vestes. Respondeu seus discípulos: vê que a multidão te aperta e diz: quem é que te tocou? Ele, porém, olhava ao redor para ver quem havia feito isso. Então a mulher, atemorizada, tremendo, consciente do que havia feito, se apresentou e prostrou-se diante dele e declarou toda a verdade. E ele disse: filha, a tua fé te salvou, vai em paz e fica livre deste mal. Fica livre deste mal. Levanta a palavra de Deus e diga: Senhor Jesus. Com mais fé, diga: Senhor Jesus, fala ao meu coração, porque eu quero. Diga: eu preciso da tua palavra. Pode se assentar, batendo palma e dando glória para Jesus. Jesus está em nosso meio, as palmas é para ele, o glória é para ele, o aleluia é para ele, aleluias. Queridos e amados irmãos, preciso de alguns minutos da sua atenção para compartilhar aquilo que Deus colocou no meu coração. E eu tenho certeza que esta palavra mudará o cenário que você está vivendo e você vai sair daqui hoje de cabeça erguida, dizendo: Deus falou comigo. E para isso preciso de alguns minutos da sua atenção, porque a palavra de Deus nos ensina que a fé ela vem por ouvir e ouvir a palavra de Deus. Presta bem atenção no que Deus está falando conosco. Ele está trazendo a história de uma mulher que padecia de uma enfermidade no período de 12 anos da sua vida. E como bem certo sabemos que esta mulher, mais do que depressa, pelo poder aquisitivo que ela tinha, pela riqueza que ela possuía, ela vai em busca de médicos que estão sendo apresentados por pessoas que ela tinha o convívio. Parece que estou vendo pessoas apontando para ela e dizendo: viaje para tal cidade, porque lá existe tal médico especialista nisto que você está enfrentando. Parece que estou vendo esta mulher tentando viver livre daquilo que estava atrapalhando a história da sua vida. Ela começa a buscar, ela vai no primeiro, o primeiro vai indicar um outro médico, e daí por diante, que a Bíblia vai dizer que esta mulher começa a abrir mão da sua riqueza para tentar comprar saúde e não consegue. O tempo vai passando, as coisas vão se complicando, que até que chega um prezado momento que ela já não tem mais recursos para continuar em busca dos médicos, buscando
buscar o tratamento, não tem mais, porque ela havia gastado tudo que havia conquistado no período do seu trabalho, no período da sua vida. Mas a Bíblia Sagrada diz que é nesta hora que acabou-se o dinheiro, é nesta hora que acabou-se os recursos, que alguém vai apresentar para ela e vai dizer: mulher, eu conheço um que pode te curar, eu conheço um que pode te restaurar, eu conheço um que pode mudar o cenário que você está vivendo. O nome dele é Jesus de Nazaré. Se você for ao encontro dele, ele vai restaurar a sua saúde. Se você for ao encontro dele, ele vai parar para te atender. Se você for ao encontro dele, ele pode mudar a história de vida que você está vivendo. Ei, mulher, vai ao encontro de Jesus. Parece que estou vendo alguém apresentando e dizendo: se você não quer morrer, vai ao encontro de Jesus. Se você não quer padecer mais, vai ao encontro de Jesus. Se você não quer carregar mais este problema, vai ao encontro de Jesus. Ela vai tomar uma decisão ouvindo alguém falando acerca do que Jesus faz na vida daqueles que vêm até ele. Parece que estou vendo alguém dizendo: este Jesus que eu estou te apresentando, ele já abriu os olhos do cego. Este Jesus que eu estou te apresentando, ele já ressuscitou os mortos. Este Jesus que eu estou te apresentando, ele já colocou o paralítico para andar. Este Jesus que eu estou te apresentando já expulsou demônios, já deu perdão para aquele que foi até ele. E você será a próxima, se for ao encontro dele. Aleluias. Aleluias. Entendo uma coisa, queridos irmãos, tem pessoas que perdem o que Jesus está preparando para ele. Ele vai empurrando com a barriga porque ele não quer quebrar os protocolos para cair nos pés de Jesus e reconhecer. Existem pessoas que ele vai demorando para vir ao encontro de Jesus. O tempo vai passando e as coisas vão ficando mais difíceis, mais piorando ainda mais, e ele vai tentando resolver do seu jeito. Não vai adiantar, meu irmão, o seu problema, somente um pode trazer a solução. O nome dele é Jesus de Nazaré. Não vai adiantar você, ei, meu querido irmão, buscar especialista. O teu problema só será resolvido quando você tiver um encontro verdadeiro com o homem chamado Jesus de Nazaré. Não perca mais o seu tempo, não fica mais perdendo tempo, não vai, meu querido irmão, completando mais dias do jeito que você está, não. Hoje é dia de tomar a decisão. E qual é, pregador? Cair de joelhos diante do homem chamado Jesus de Nazaré. Reconhecer: precisamos da presença dele. Aleluias. Aleluias. Percebe que ela está em um estado que ela não quer perder mais tempo. Ela não quer mais completar mais um ano doente. Ela não quer mais completar mais um mês doente. Ela não quer mais ficar do jeito que estava. Não, não, não, não. Ela não quer mais permanecer na situação que ela está. Não, não, não. Ela vai colocar no seu coração uma fé inabalável. Ela vai criar dentro dela uma expectativa. Por que, pregador? Porque ela sabia que Jesus não seria como os demais que ela tinha ido, meu irmão. Empurra para um, empurra para outro. Não, com Jesus é diferente. Ele mesmo fez o convite dizendo: vinde a mim, vinde a mim. Ele não disse: passa primeiro para fulano, passa para ciclano e depois virá até mim. Não, não, não. Ele disse: vinde a mim, cansados e oprimidos, que eu vos aliviarei. Percebe que ele mesmo lançou o convite, ele mesmo se colocou, ei, meu querido irmão, como homem para poder te ajudar na situação que você está vivendo. E era isso que esta mulher
já tinha dentro do seu coração: eu vou ao encontro dele, só que eu não preciso que ele pare para me atender, só que eu não preciso que ele venha até mim e coloque as suas mãos sobre a minha cabeça, não. Entendo uma coisa: ela vai colocar um propósito no coração, ela vai colocar um propósito no coração de ir ao encontro de Jesus. Por quê, pregador? Porque aquele que coloca um propósito no coração, nada vai para ele, meu irmão. O inimigo pode até se levantar, não para ele. O inferno pode até se levantar, não para ele. Porque o propósito fala mais alto. Mas quem vem ao encontro de Jesus sem propósito, desiste na metade do caminho, desiste no meio da luta, desiste no meio da prova. Mas aquele que tem um propósito no coração, o inferno se levanta, mas ele está dizendo: eu vou ao encontro de Jesus, eu não vou ficar aqui. Entenda, quem tem um propósito no coração, ele vence a luta, ele vence a prova, ele vence os obstáculos, ele vence o adversário, ele vence a perseguição, ele vence tudo, porque o propósito fala mais alto, mais alto, mais alto. Aleluia! Aleluia! Propósito no coração. Aleluia! Pessoas que saem da sua casa sem propósito. O ônibus passa direto, ele já desiste: eu vou voltar para casa. Pessoas que saem de casa sem propósito. Ele vai no metrô, o metrô está lotado: eu vou voltar para casa. Pessoas que saem de casa sem propósito, acontece qualquer coisa no trânsito, atrapalha tudo, ele já diz: eu vou voltar para casa. Mas pessoas com propósito, o ônibus passa direto, ele diz: vai vir um segundo. O metrô está lotado, ele diz: daqui a pouco vai passar outro. O trânsito está parado em São Paulo, ele está dizendo: eu vou chegar, nem que chego na hora do amém, mas eu vou chegar, eu vou chegar, eu vou receber o que Deus tem para me dar. Pessoas com propósito. Entenda que esta mulher está colocando um propósito no coração, e o propósito que está no coração dela é: eu vou tocar em Jesus. Eu não sei como será, mas eu vou tocar em Jesus. A Bíblia diz que ela dizia consigo mesmo: se eu tão somente tocar, ficarei curada desta enfermidade. Ou em outras palavras, ela já estava criando fé no coração, que era somente tocar, a doença iria sair, era somente tocar, a enfermidade iria desaparecer. Ela colocou uma fé no coração, e a fé que estava no coração desta mulher para ir ao encontro de Jesus já estava preparada, meu irmão. Fraca, debilitada, no meio de uma multidão, mas ela estava dizendo: o propósito fala mais alto, eu vou tocar nele. A multidão está atrapalhando, mas eu vou tocar nele. Está todo mundo olhando para mim, eu vou tocar nele. Está todo mundo tentando impedir, mas eu vou tocar nele. Ou seja, eu não volto para casa do mesmo jeito, porque eu sei o que virá dele o meu milagre. Eu não volto para casa do mesmo jeito, porque eu sei que na hora que eu tocar nele, eu serei livre, livre, livre. Aleluia. É a fé, meu irmão. É a fé que vai falar mais alto no seu coração. É a fé que vai te posicionar para sair da situação que você está vivendo. É a fé que vai te impulsionar a tocar em Jesus nesta tarde. É a fé, meu querido irmão, que vai te fazer vencer todo tipo de obstáculo que poderá surgir no teu caminho. Por quê, pregador? Porque a fé, ela vai falar mais alto. O inimigo está tentando atrapalhar tua chegada ao encontro de Jesus. O diabo está tentando
tentando colocar, meu querido irmão, muralha para tentar impedir você se aproximar de Jesus, porque ele já sabe que na hora que você tocar em Jesus, o mal vai desaparecer do teu caminho. Ele já sabe, na hora que você tocar em Jesus, tua casa não será mais a mesma, tua vida não será mais a mesma, teu lar não será mais o mesmo, teu trabalho não será mais o mesmo, porque, pregador, na hora que tocar em Jesus, haverá mudanças extraordinárias na história de vida que você está vivendo, que surpreenderá a todos que estão à sua volta, porque todo mundo olhava para aquela mulher e dizia: acabou o dinheiro, espera a morte, acabou o dinheiro, ninguém vai te atender mais, acabou o dinheiro, acabou a esperança. Ela disse: não, a minha esperança não é mais o dinheiro que eu possuía, a minha esperança não é os melhores especialistas, não, a minha esperança tem

0: Entenda uma coisa, meu irmão, Jesus não estava sozinho, não. Jesus estava acompanhado dos 12 discípulos e acompanhado de uma grande multidão. Por isso que eu disse, ela colocou primeiro a fé em ação. Porque sem fé é impossível agradar a Deus. Pessoa sem fé não luta, pessoa sem fé desiste, pessoa sem fé ela não ora, pessoa sem fé ela não busca um milagre, pessoa sem fé ela duvida de tudo, pessoa sem fé, meu querido irmão, é complicado encontrar pessoa sem fé já está julgando que ele vai morrer, mas a pessoa que tem fé ela está dizendo, Jesus vai me curar, a pessoa que tem fé ela está dizendo, eu vou falar com Jesus, a pessoa que tem fé ela está dizendo, eu vou chegar até Jesus, e é por isso que a fé começa a se despontar no coração daquela mulher, porque quando ela chega no meio daquela multidão, que ela percebe que Jesus não está sozinho, e ela entra no meio daquela multidão, rompendo a multidão para ir ao encontro de Jesus, como eu já disse, fraca, debilitada devido às perdas que ela estava tendo, ela já não era mais aquela pessoa forte, ela estava debilitada, mas ela não desistiu, enquanto não chegou até Jesus, ela não parou. Parece que estou vendo, não diz a Bíblia, mas podemos conjecturar, ela dando uns passos e a multidão entrando na frente para tentar impedir, e ela dizendo, eu não desisto, eu vou tocar nele, a multidão entrando no meio para tentar tirar ela de próximo de Jesus, ela dizendo, eu vou tocar nele, a multidão tentando atrapalhar a chegada dela até Jesus, e ela dizendo, eu vou tocar nele, eu vou tocar nele, ele não vai parar, eu vou tocar nele, ele vai andar 1 quilômetro, eu vou tocar nele, ele vai andar 2 quilômetros, eu vou tocar nele, ele vai andar 3 quilômetros, eu vou tocar nele, ou seja, eu não vou sair daqui enquanto eu não tocar nele, eu não vou desistir enquanto eu não tocar nele, porque na hora que eu tocar nele, eu vou dar testemunho que eu estou livre, liberta e curada por ele. Entenda, meu irmão, por que, pregador? Porque o propósito impulsionava ela, o desejo impulsionava ela, a fé impulsionava ela. Parece que estou vendo o diabo dizendo, mulher, deixa de ser besta, Jesus não vai parar para te atender, e ela repreendendo, vai, porque eu vou tocar nele, eu vou tocar nele, mulher, você já está sentenciada à morte, tô nada, eu vou tocar nele, porque na hora dos desafios, no momento da prova, o diabo vem para tentar falar no teu subconsciente, o diabo vem para falar no teu ouvido, desiste, não tem mais o que fazer, Jesus não vai parar para te atender, repreenda, meu irmão, e diga, ele vai, porque eu vou tocar nele, o diabo está tentando falar na tua mente, o diabo está tentando falar no teu coração, o diabo está tentando te parar, o diabo está tentando te fazer desistir. Hoje nós vamos mandar um recado para o inferno, sai da frente, Satanás, porque eu estou pregando para aquele que veio, para tocar nele, para tocar nele. Cadê você com a mão levantada? Só quem vem para tocar nele, olha, ele já começou a tocar, ele já começou a tocar. Oh glória! Oh glória! Aleluias! Entenda que a batalha começa no momento em que nós tomamos a decisão. Quando ela estava tendo dinheiro para ir buscar em curandeiro, não tinha luta, não tinha multidão, não tinha obstáculo. Mas na hora que ela começou a buscar a pessoa certa, no lugar certo, começou a luta. Ah, pastor, só foi eu começar a vir aqui, a luta começou. Mas é claro, o diabo não quer você aqui. Ah, pastor, só foi eu entregar a vida para Jesus, o negócio complicou. Mas é claro, meu irmão, o diabo não quer você aqui. Mas quando? Quando você não estava aqui, você estava nas garras do inimigo. O inimigo dominava você, por isso que não tinha luta. Mas agora tem luta. Por quê, pregador? Porque você decidiu andar com Jesus. E o diabo quer te tirar da presença de Jesus. Porque o diabo já sabe, meu irmão, o que Jesus irá fazer por intermédio da tua vida, dentro da tua casa, no ambiente onde você vive. Então não para ficar pensando porque a luta, porque não. Glorifica a Deus e faça como fez esta mulher. Eu vou tocar nele, porque apenas um toque que eu fizer sobre ele, eu ficarei restaurada. Diferente do público pela qual estamos no dia de hoje. Ei, meu irmão, esta mulher disse consigo próprio: não precisa ele parar para me atender, não precisa ele parar para colocar a mão na minha cabeça, não precisa ele me dar uma fitinha rosa, um galho de arruda, um sal grosso, não. Eu só preciso tocar nele, porque na hora que eu tocar nele, eu sentirei que ele pode me curar e eu ficarei curada daquilo que está me afligindo. E é por isso que a Bíblia vai dizer que quando ela toca, Jesus ele para no meio de uma multidão e começa a fazer uma pergunta: quem foi que me tocou? Quem foi que me tocou? Percebe, queridos irmãos, que Jesus não está sozinho, Jesus está com os 12, Jesus está com a multidão e começa a fazer a pergunta: quem foi que me tocou? Quem foi que me tocou? Pedro está dizendo: Jesus, quem te tocou foi João, quem te tocou foi Tiago. Não, eles podem até ter me tocado, mas não tocou do jeito que esta pessoa me tocou. Mas por quê? Porque eu senti. Olha Jesus dizendo: eu senti que de mim saiu virtude. Não saiu virtude por acaso, saiu para curar, saiu para libertar, saiu para transformar, saiu para fazer o milagre acontecer. Entenda que não é um toque qualquer. Entenda, meu irmão, não é só estender a mão. Não. Jesus está dizendo: alguém me tocou de um formato diferente. Alguém me tocou porque estava precisando de milagre. Alguém me tocou porque estava precisando de vida. Alguém me tocou porque não estava aguentando mais. Alguém me tocou porque estava gritando por socorro. Alguém me tocou porque estava dizendo consigo próprio: eu preciso de milagre. Eu preciso de milagre. Não me tocou simplesmente por tocar. Tocou porque precisa de milagre. Tocou porque precisa de cura. Tocou porque precisa de libertação. Tocou porque precisa de transformação na sua vida. Ei, ele já está dizendo: ele parou aqui hoje para atender alguém. Aleluia. Aleluias. Ei, Jesus, ele sabe o que você precisa. Jesus, ele sabe o que vem acontecendo com você. Jesus, ele sabe das batalhas, das lutas e das provas que você tem enfrentado. Jesus, ele sabe dos diagnósticos que você tem, que o médico te concedeu e você não contou para ninguém da sua casa para não deixares desesperado. Jesus, ele sabe. Jesus, ele sabe qual foi o teu propósito de vir hoje para a casa dele. Ele sabe. Jesus, ele sabe, meu querido irmão, das noites mal dormidas que você está tendo, das lágrimas que você tem derramado trancada dentro do banheiro, dentro do quarto. Ele sabe, e é por isso que ele te trouxe aqui hoje. Ele te trouxe aqui hoje. Ele sabe que você está fraco, ele sabe que você está debilitado, ele sabe que você está com a fé bem fragilizada. Ele sabe de tudo isso. Ele está olhando para você e está dizendo: se ela não tocar, eu vou tocar nela hoje. Se ele não tocar, eu vou tocar nele hoje. Porque, pregador, o intuito de Jesus não é despedir você com as mãos vazias. O intuito de Jesus não é deixar você voltar para casa do mesmo jeito que você veio, não. O propósito de Jesus é trazer libertação para a tua alma hoje. O propósito de Jesus é trazer transformação para a história de vida que você está vivendo hoje. E é por isso que Jesus parou no meio daquela multidão. Ele poderia ter continuado a sua jornada, porque ela tocou, já recebeu virtude, já está curada. Ela tocou, já está restaurada, mas Jesus parou. Por que é que ele parou, pastor? Porque ele se compadece daquele que vem até ele no vale do sofrimento. Ele vai parar e vai dizer: alguém me tocou. Do meio daquela multidão vai sair aquela mulher dizendo: foi eu que te toquei. Jesus não vai perguntar o que estava acontecendo. Jesus não vai interrogar qual era o problema. Jesus vai dar palavra para ela dizendo: mulher, vai porque a tua fé te salvou. Vai porque a tua fé te salvou. Vai porque a tua fé te salvou. Em outras palavras, Jesus estava dizendo: seja livre, seja livre, seja livre, seja livre, seja livre, seja livre, seja livre. Vai em paz, seja livre, vai em paz, seja livre, porque esse mal não te aflige mais, esta doença não te aflige mais, este problema não te aflige mais. Seja livre, vai em paz, vai em paz. Aleluia. Jesus começa a curar não somente a parte física, mas Jesus começa a curar a dor da alma. Por quê, pastor? Porque quando Jesus está andando, ela tocou, já está curada. Já está curada. Já está curada, porque a Bíblia diz que saiu virtude. Mas Jesus diz: espera aí, ela não precisa somente a cura para o seu corpo. Ela precisa também da cura da alma. Porque não ia adiantar ela estar restaurada, livre de 12 anos que padecia de um fluxo de sangue, a alma dela continuaria com sede. Porque o que era mais importante, ela não tinha recebido, meu querido irmão, que era esta palavra final que Jesus deu para ela no capítulo 5 e no versículo 34. E ele disse: filha, a tua fé te salvou. Aí ele acrescentou: vai em paz. Por que que vai em paz? Porque na mente desta mulher continha muitas coisas que o diabo havia colocado, e o público que estava à sua volta. Porque quando a pessoa está doente, começa a surgir tantas coisas: é que você pecou contra Deus, é que você blasfemou contra Deus. Começa a vir tanta seta que Jesus olhou e disse: deixa eu colocar um ponto final em tudo isso, para que ninguém mais venha lhe acusar, para que ninguém mais venha apontar para ela, porque esta mulher não era bem-vinda no meio da sociedade, muito menos no ambiente onde Jesus estava, que se ela apontasse para as pessoas e contasse que ela estava com aquela doença, o povo sairia de perto dela, porque ela era considerada uma mulher impura. Percebe que Jesus vai dar o que ninguém está dando para ela. Ei, Jesus está dando para ela o que ninguém podia oferecer. O que, pregador? O perdão para a alma. Jesus está dando para ela a esperança de viver algo novo. Jesus está dando para ela, ei, uma nova história de vida. Por isso que ele vai dizer: vai em paz. E logo em seguida ele acrescentou: seja livre deste mal. Este mal não te acompanha mais, este mal não voltará mais, este mal não te acompanhará mais. Fica livre, filha. Ele estava dizendo, em outras palavras: nunca mais a doença vai voltar. Você pode até morrer de outro tipo de doença, mas essa doença não te mata, porque eu estou te dando saúde, eu estou te curando e eu estou te fazendo uma pessoa livre. Quando Jesus está dizendo livre, ele está dizendo: filha, nada mais atrapalha a tua vida. Você não será mais deprimido, oprimido, você não será
1: mais escravo do diabo, você não será mais prisioneiro de Satanás, não, porque as correntes vão se quebrar hoje, as correntes vão se quebrar hoje, tua casa não será mais prisioneiro do inferno, tua família não será mais prisioneiro de Satanás, não, pode levantar esta mão, porque pregador vai ser livre, prepara para ser livre, as condenações não te oprimem.

a palavra hoje. Ei, rapaz, vai em paz. Fica livre, livre, livre. Livre deste mal. Livre deste mal. Aleluia. Eu não sei qual é o mal que estava te acompanhando. Eu não sei qual é o mal que estava te acompanhando. Mas Jesus está te dando uma palavra: fica livre deste mal. Seja livre deste mal. Mal da depressão, mal da solidão, mal da angústia. Jesus quer te fazer uma pessoa livre hoje. Jesus quer te fazer uma pessoa livre hoje. Jesus não quer que você volte para casa apenas curado da artrose, osteoporose e daí por diante. Ele quer que você seja livre na sua parte espiritual também, para que nunca mais os demônios venham se apoderar da tua mente, nunca mais os demônios venham se apoderar da tua, do teu coração e dominar. Não. Jesus está dizendo: vai ser livre. Porque a partir de hoje tu não será mais escravo do diabo. Ei, eu sei que tem pessoas aqui, porque Jesus já está me revelando que está 3, 4, 5 anos sofrendo nas garras do diabo, sofrendo nas garras de Satanás. É o vício, é as drogas, é um problema. Hoje Jesus está te dando uma palavra: vai ficar livre deste mal. Este mal não vai te acompanhar mais. Tu vai voltar para casa hoje é de cabeça erguida, de peito estufado, dando glória a Deus misturado com aleluia e dizendo: a depressão não me acompanha mais, a tristeza não me acompanha mais, a enfermidade não me acompanha mais, o mal não me acompanha mais. Mas por que que não te acompanha mais? Porque agora eu sou livre. Mas quem é que te fez livre? Você não conhece o homem chamado Jesus? Eu quero te apresentar ele. Ele pode mudar a história da vida daqueles que vêm a ele. É por isso que ele disse: vinde a mim cansados e oprimidos, e eu vos aliviarei. Só tem uma maneira de vencer, meu irmão. Só tem uma maneira de vencer, minha irmã. Hoje, caindo nos braços dele, para ser livre, para ser liberto, para ser transformado. Não perca mais tempo. Não perca mais tempo. Não deixa para amanhã o que ele preparou para hoje. Hoje, aleluias, aleluias. O povo não entendia nada, mas Jesus sabia o que aquela mulher estava precisando. Jesus sabe que o que você precisa não é de status, não é de dinheiro, mas é da presença dele. Somente isso. E a presença de Jesus sobre a vida de uma pessoa muda a história da pessoa por completa. Percebe que a multidão está olhando. A multidão não está entendendo nada. A multidão está observando. Inclusive Jairo, que estava junto com Jesus, com um problema dentro da sua casa, isso acrescentou a fé. Entenda uma coisa, meu querido irmão: andar com Jesus é viver algo diferenciado a partir do momento que você decide: eu vou andar com Jesus. As coisas começam a fluir, que as pessoas começam a olhar e não vão entender nada, mas ela saiu chorando, voltou sorrindo, mas ela saiu de cabeça baixa, agora está voltando cantando. Tem alguma coisa errada, tanto problema, não tem mais problema. Por quê, pregador? Porque aquele que entrega o caminho ao Senhor, confia nele, tudo ele faz em prol das nossas vidas. Entenda, meu querido irmão, que é isso que refrigera a alma do ser humano. Quando esta mulher vai voltar, que a história dela já está na boca de todo mundo, a mulher que sofria do fluxo de sangue, a mulher que padecia 12 anos, a mulher rica que ficou pobre, estava na boca de todo mundo. Ela está voltando para casa e está dando testemunho, dizendo: Jesus me curou, Jesus me curou, Jesus me curou, Jesus me curou, Jesus me curou, Jesus me curou. É isso que vai estar na tua boca a partir de hoje.
hoje. É isso que vai sair da tua boca a partir de hoje. O que? Jesus me fez uma pessoa livre. Jesus me curou. Jesus me transformou. Jesus fez algo novo em prol da minha vida. Porque lá no bairro onde você mora, todo mundo te conhece pelo problema que você tem. Lá dentro da tua casa, todo mundo te conhece pelo problema que você tem. Lá no local do teu trabalho, todo mundo te conhece pelo problema que você tem. Hoje eles vão te conhecer de uma maneira diferente. O que, pregador? O testemunho que você vai dar vai ficar marcado na mente de muita gente que te conhece. Por que, pregador? Porque na mente deles vai morrer, na mente deles não tem o que fazer, na mente deles é caso perdido, até ouvir você chegar e dizer: eu encontrei com Jesus, eu encontrei com Jesus, eu encontrei com Jesus, eu encontrei com Jesus, Jesus de Nazaré. Fique em pé que eu quero orar por você. Não precisa de muito, é apenas um toque. Não precisa de muito, apenas um toque. Levanta suas mãos, porque Jesus, ele quer fazer algo novo na história da sua vida. Jesus não foi ao encontro dela, foi ela que foi ao encontro de Jesus. Percebe que a decisão primeiro nasceu dela, e Jesus aproveitou para abraçar a alma dela. E eu quero fazer uma oração para você hoje, hoje, hoje. Você que quer ser uma pessoa livre. Não quero mais viver do jeito que eu estou vivendo, pastor. Eu quero que Jesus faça algo novo na minha vida. E eu quero fazer uma oração para você que está decidido andar com Jesus. Levanta suas mãos que eu quero orar por você. Sai do teu lugar e vem aqui. Vem. Sai do teu lugar e vem aqui. Vem, vem, senhorita. Venha, Senhor. Venha, senhora. Venha, jovem, venha. Vem com a tua mão levantada mesmo. Vem, vem, vem, vem. Isso é uma decisão sua de vir ao encontro de Jesus. Vem, vem, vem, vem, vem. Sai do teu lugar e vem, vem, vem, vem. Vem, você não pode deixar para depois o que Jesus quer fazer hoje na sua vida. Pastor, não aguento mais. Jesus está te chamando para ser livre hoje. Sai do teu lugar e vem, vem, vem para ser livre, livre, livre, livre, livre. Sai do teu lugar e vem, vem, vem. Jesus está dando esta palavra para você: seja livre deste mal. Sai do teu lugar e vem, vem, jovem, vem. Eu não sei o que está acontecendo, mas a partir de hoje, as correntes que te prendiam não te prendem mais. Sai do teu lugar e vem, vem, vem, vem, vem. Vem ao encontro daquele que quer abraçar a sua alma. Vem, vem ao encontro dele. Vem, Senhor, vem, jovem, vem. Jesus está te chamando hoje. Nós não podemos perder a oportunidade. Quem está sofrendo é você, quem está padecendo é você, quem está precisando de Jesus é você. E Jesus está dizendo: vinde a mim, vinde a mim. Sai do teu lugar e vem. Vem, Senhora. Pastor, mas tem coisa falando na minha mente. Passa por cima de tudo e vem. Pastor, tem algo dizendo que eu não vou. Sai do teu lugar e vem. Porque Jesus quer dar um abração em você hoje. E na hora que Ele te abraçar, sua vida não será mais a mesma. Sai do teu lugar e vem. Venha. Tem mais alguém? Levanta suas mãos. Nós não podemos deixar para amanhã o que Jesus preparou para hoje. Vem. A minha alma estava longe dos caminhos do céu. Eu era pobre e destemido. Venha se unir a esta multidão.

Estou esperando você sair do teu lugar e vir para cá. Jesus está te chamando hoje. Vem em lágrimas. Venha quebrantado mesmo, vem. Quando Jesus...

Levanta as mãos para cá, igreja. Vamos orar por essas pessoas que tomaram a melhor decisão. Se tiver mais alguém abatido na fé, se esfriou na fé, parou na caminhada, hoje é tarde de você voltar. Você que está em casa, você que me ouve, você que está dentro de um presídio, dentro de um hospital, não deixe o diabo falar na sua mente. Deixa Jesus falar hoje. Você é precioso aos olhos de Deus. Você é especial para Jesus. Levanta suas mãos aonde vocês estiverem. Levanta as mãos de vocês que estão aqui na frente desse altar. Tem uma, duas, três, quatro, cinco, seis, sete, oito, nove, dez, onze, doze, treze, quatorze, quinze, dezesseis vidas. Quem fica feliz por isso, diga glória a Deus. Levanta as mãos de vocês. 16, vem chegando a 17. Levanta as mãos de vocês. Levanta a mão de vocês e diga: Senhor Jesus, com mais fé, diga: Senhor Jesus, salva minha alma, perdoa os meus pecados e liberta a minha vida por completa. Diga: Senhor, escreve o meu nome no livro da vida e sela com teu sangue. Diga: meu Deus, salva a alma da minha família. Começa dando glória, glória, glória, glória. Vamos orar por eles, irmãos obreiros. Vamos orar por elas, irmãs obreiras. Ora por eles, batalhão da fé. Ora por eles, ora por elas, Senhor. Aí estão estas almas, ó Deus, preciosas ao teu reino, que estão sendo abraçadas por ti. Salva mesmo aqueles que estão em casa, pelo rádio, Senhor, aqueles que estão nos ouvindo neste momento, meu Deus, estão aquebrantados com a sua alma, Senhor, precisando muito da tua ajuda, e sabemos que é somente o Senhor que pode libertar, meu Deus. Liberta mesmo agora, transforma mesmo agora. Sai daí, espírito da acusação, sai daí, espírito que aprisionava, sai daí, espírito que estava atrapalhando a vida desta mulher, a vida deste homem. Nós te repreendemos agora. Sai daí, expulsa, meus irmãos. Oh Deus, perdoa, Senhor, salva, Senhor, liberta, meu Deus, agora essas vidas por completa. Estas almas precisam muito da tua presença. Esse povo necessita muito é da tua ajuda, ó Deus. Abraça esta alma e traz o perdão, Senhor. Livra, livra, liberta, transforma para a tua glória. Nós te repreendemos, espírito do suicídio, espírito da tristeza, espírito da solidão, espírito da angústia. Sai, sai, sai, sai, em nome de Jesus. Olha aqui para mim, vocês não vão voltar a sentar. Pastor Humberto está aí, vai dar uma palavrinha com você, com a nossa equipe, que vai dar um abraço em vocês agora. Agora vocês não estão mais sozinhos. Tá vendo essas senhoras de capa rosa? São todas suas irmãs agora. Isso, esses irmãos de paletó e gravata aí, essa igreja, agora são tudo da sua família. Dá um abraço neles, irmãos, leva eles até lá. Vem mais para cá, jovem, vem mais para cá. Vem, jovem, vem. Leva eles, não volte a sentar. Deixa o nome de vocês que nós vamos estar orando por vocês. E você que está em casa, no rodapé do vídeo, já está disponível para você também o WhatsApp, um correio eletrônico. Quero aceitar Jesus, @pda.com.br. E a igreja pode bater palma e dar glória para Jesus. Quem está feliz por estas almas, bate palma e dá glória para Jesus. Só tem um que não gostou, que foi o diabo, mas ele já está derrotado e a vitória já está na palma das nossas mãos. Quem crê, diga glória para Jesus. Aleluias. Quem crê que Jesus está aqui ainda, diga glória a Deus. Quem crê que Deus ainda esse mês pode surpreender a tua fé? Quem crê? Quem crê? Irmãos, Deus falou comigo hoje de manhã: o vento vai passar. E eu disse: Deus, que vento é esse?
E Deus falou comigo: o vento vai passar e a vitória vai chegar. Quem crê nesta promessa de Deus? O vento já passou, agora é a hora da vitória. Quem crê que a hora é da vitória? Quem crê? E nós vamos ficar em pé agora, irmãos. Eu quero te convidar para entregar o seu propósito nas mãos de Deus. A Bíblia diz que Isaac semeou e colheu naquele mesmo ano, porque o Senhor o abençoava. Quem precisa de uma bênção ainda hoje, já fique em pé, fique em pé. Eu quero fazer um voto com vocês, o voto da resposta de Deus. Deus responde com fogo, responde ou não responde? Elias, quando estava diante dos profetas de Baal, Elias foi colocado um desafio para ele. Elias tinha duas opções: ficar ou correr, e ele decidiu ficar. Ele não fugiu daquele desafio, porque ele sabia que o Deus que estava com Baal não fazia nada, mas o Deus que estava com ele fazia. Quem crê assim, diga glória a Deus. E eu quero fazer uma oração com você que vai pegar esse voto e vai fazer com Deus agora. Você vai colocar uma oferta que Deus colocar no seu coração. Deus vai te trazer uma resposta do céu. Quem crê assim, diga glória a Deus. Sai do teu lugar e vem pegar esse voto. Vem, vem pegar esse voto. Pega, Roberto. Vem pegar esse voto. Vem. Eu vou fazer, pastor. Tem uma causa na justiça e eu creio que essa causa vai ser julgada hoje. Pastor, eu tenho um exame. Eu creio. Sai do teu lugar e vem. Eu creio. Mas vem dizendo, eu creio. Vem dizendo, eu creio. Segura, minha irmã, segura na mão. Segura na mão agora, agora é hora de clamar. Isso, pega. Isso, eu creio, isso aqui não é para quem duvida. Isso aqui é para quem eu creio. Eu creio, você que está em casa também. Faça agora aí na sua casa. No rodapé do vídeo, nosso querido irmão Du já liberou para você aí. Você já vai pegar e já vai fazer com Deus também. Já pega, faça com Deus. Isso aqui não é para quem duvida. Isso aqui é para quem crê. Eu creio, diga eu creio. Eu creio, eu creio. Ih, pastor, o que eu tenho aqui é pouquinho. Dê, entrega na mão de Deus, você vai ver o pouquinho se tornar muito. Isso, pega. Pega, porque eu estou falando com quem ainda hoje, antes de chegar em casa, já tem algo esperando por você, surpreendente das mãos de Deus. Faça, faça. Deus te trouxe aqui, foi para voltar para casa cantando o hino da vitória. Levanta para Deus que nós vamos orar. Levanta para Deus que nós vamos orar. O diabo não quer, mas queira Satanás ou não, quem age é Deus. Diga, quem age é Deus. Quem age é? E o nome do nosso Deus, ele se chama Já. Quem crê que já se chama Já? Quem crê? Quem crê? Olha que coisa tremenda, você está aqui e Deus já está entrando em ação naquilo que é seu. As portas vão se abrir, milagres irão acontecer, testemunhos vão começar a acontecer ainda hoje. Levanta para Deus, levanta para Deus, levanta para Deus, levanta para Deus. Aqueles que estão em casa pelo rádio, faça com Jesus agora que tu vai ver o que Deus vai fazer ainda hoje. Nós estamos entrando no segundo semestre do ano de 2026, 6 meses praticamente já passou, vem vindo mais 6 meses pela frente. Vai ser só vitória, porque o vento já passou. Digo, o vento já passou. O vento já passou. Ih, pastor, tem tanta? Não, tem nada, meu irmão. Na tua casa vai ter só vitória agora. Diga, vai ter só vitória agora. Quem mais crê? Levanta para Deus, fica em pé. Quem não tem oferta, levanta tuas mãos. Pastor, eu não tenho oferta. Levanta tuas mãos agora. Levanta tuas mãos, você vai orar também agora. E Deus vai te abençoar. Deus abençoa ou não abençoa, meu irmão? Pastor, eu quero ajudar no cartão de crédito. Temos a maquininha de cartão de crédito, que as nossas irmãs estão aí já. Eu quero ajudar no Pix, está aí já na tela também para você, o QR Code. Ajuda a casa de Deus. Só não pode voltar para casa sem ajudar. E tudo que você der para Deus, aguarde, porque Deus te recompensará por isso. Quem crê assim? Deus te recompensará. Deus não deve nada para ninguém, mas se tem uma coisa que Deus ele ama, é aquele que dá com alegria. Quem dá com alegria, pode aguardar, porque a colheita vai ser maior do que você está pedindo. Eu tenho ainda 3 votos nas minhas mãos. Tem mais alguém? Levanta para Jesus, que a hora não dá mais. Levanta para Jesus. Jesus vai surpreender você.
Elias clamou e a resposta veio na hora. Foi em questão de segundos, o fogo desceu, consumiu o holocausto e mostrou para os profetas de Baal que só tem um Deus. Deus vai mostrar para aqueles que dizem não tem nada para você, e você vai ver o que Deus vai fazer. O melhor desta terra Deus entregará na palma das tuas mãos. Levanta para Deus, diga: sai miséria! Está fraco e feio, tem que ser forte e bonito. Diga: sai miséria, sai devorador, sai da minha casa, sai do meu lar, porque eu creio que o Senhor vai me abençoar ainda mais. Começa dando glória, glória, glória. Deus quer ouvir a tua voz agora, peça para Deus, peça para Deus. É porta de emprego, peça para Deus. É porta de trabalho, peça para Deus. É saúde, peça para Deus agora, peça para Deus. Fala com Deus, que Deus te dará vitória. Fala, fala: Senhor, ó Deus, aqui estamos, levantando voto, levantando uma oferta, Senhor. Tu és o Deus que multiplica, Tu és o Deus que prospera, Tu és o Deus que nos abençoa. Estende as tuas mãos agora, Senhor, sobre a vida daqueles que estão fazendo um voto lá dentro da sua casa, em um hospital, Senhor. Tu és o Deus que multiplica, não deixa nada faltar, ó Deus. Multiplica mesmo, prospera mesmo, Senhor. Repreende, meu Deus, agora. Inveja, saia, expulsa a inveja, meu irmão. Expulsa a inveja, expulsa o espírito da enfermidade. É para expulsar, é para expulsar. Não é para passar a mão na cabeça do cão, não. É para expulsar. Sai miséria, sai espírito do devorador. Sai daí, você quer devorar o salário dela, né, Satanás? Você quer roubar ela, né, miserável? Sai daí, o meu Deus é o Deus que prosperará. Senhor, abençoa a vida deste homem, desta mulher que está sendo fiel, Senhor. Ela está crendo no Deus que prospera. Abençoa mesmo, em nome de Jesus, diga amém. Levanta para Deus e diga: sai miséria. Está fraco, tem que ser com mais fé. Diga: sai miséria, sai devorador, sai migrador.

0: quinta-feira, e o Bruno e a esposa louvando a Deus e a igreja glorificando a Jesus. 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
1: Glória a Deus. Dê uma salva de palmas bem alegre para o Senhor. Aleluia. Deus está escutando a tua petição aqui nessa tarde. Você crê? Você crê que hoje sai daqui em posse de vitória? Aleluia. Vamos louvar ao Senhor. Glória a Deus. Talvez hoje você venha aqui derramar a sua última lágrima diante do Senhor, mas vai sair daqui hoje em posse de vitória em nome de Jesus. Aleluia.

0: Jesus e as palmas bem alegres.
1: Glória a Deus. Vamos ficar em pé mais uma vez, meus irmãos. Agora é hora de Jesus te curar. Quem quer ser curado por Ele, diga glória a Deus. Ele já curou muita gente aqui. Agora Ele vai completar mais uma bênção sobre a sua vida. Quem crê, diga glória a Deus. Quem pegou o voto para a próxima semana? Quem pegou o voto? Vamos intitular esse voto como voto da bênção do impossível. O que é impossível aos teus olhos? É possível para Deus. Pega o voto, levanta ele para Jesus. Levanta ele para Jesus. Quem não pegou, passa lá novamente, queridos irmãos obreiros. Isso, passa lá novamente. Dimilson, Lindenberg, passa lá rapidinho este voto. Quero ver todo mundo pegando, mas crendo, crendo. Se você não tem fé, pega pela minha fé. Você vai ver o que Deus vai fazer dentro de uma semana na sua vida. Você vai ver o que Deus vai fazer em uma semana. Uma semana, na próxima quarta-feira, tu já vai pisar nesse lugar dando testemunho que a vitória chegou. Quem crê assim, diga glória a Deus. Então levanta para Deus, levanta para Deus, levanta para Deus que nós vamos orar, levanta para Deus que nós vamos clamar agora, e tudo que você pedir a Deus agora, Ele vai te dar. Amém? Isso, põe a mão sobre a sua enfermidade, põe a mão sobre aonde estava te incomodando, aquela dor, fotografia. Pega tudo nas mãos agora que nós vamos orar. E nesta oração, o Batalhão da Fé vai entrar em ação, orando também por vocês. E vocês vão ver o que Deus vai fazer. O câncer já sumiu, o caroço já sumiu, Jesus já curou, Jesus já curou. Quem crê, diga glória a Deus. Jesus está me dando uma revelação, são 119 pessoas. O Senhor está alegrando o teu coração nesta tarde, neste lugar. O Senhor está dizendo, não se preocupe porque a vitória já chegou lá. Cadê você com a tua mão levantada? Levantou, levantou, levantou, levantou. Explode um glória para Jesus, meu irmão. Isso, o Espírito de Deus me revela, são 91 pessoas. Deus me mostra um espírito de enfermidade caindo por terra hoje. O Senhor está me dizendo, é esse demônio que estava rodeando a tua casa e colocando dores e mais dores. Cadê você com a tua mão levantada? Levanta as mãos e já vem para cá, já vem para cá, já vem para cá. Vem, vem, vem. Vem com a mão levantada, já pega os seus pertences. Jesus acabou de tocar nos olhos de 44 pessoas. O médico diz, vai ter que fazer cirurgia. Jesus já te operou nesta tarde. Cadê você? Vai voltar para casa enxergando perfeitamente. Vem, vem, vem, vem para cá, vem para cá, vem para cá. Jesus está me revelando 33 pessoas. Grande é o livramento que Ele tem te concedido para a tua saúde. O Senhor me mostra um descontrole na sua pressão arterial e hoje Jesus normaliza ela. Já levantou as mãos, vem para cá, vem para cá, vem para cá, vem para cá. Jesus está me dando uma revelação, são 18 pessoas que carregavam uma enfermidade nas cordas vocais. Todos os dias você tem sentido aquela rouquidão na tua voz, logo nas primeiras horas. Hoje Jesus restaura e te devolve saúde. Vem, vem, vem, vem para cá que isso tu nunca mais vai sentir. O Espírito de Deus me revela 38 pessoas que sofria, não vai sofrer mais, de sinusite crônica. O Senhor está me dizendo, era para carregar até o último de vida, último dia de vida do Senhor e da Senhora. Nada, Jesus te curou hoje neste lugar. Vem para cá, vem para cá, vem para cá, vem para cá. Isso, levanta as mãos e dá um glória para Jesus. O Espírito de Deus me revela 74 pessoas. Eu vejo Jesus abrindo uma grande porta e te honrando e te exaltando. Jesus está dizendo, Ele não se esqueceu da promessa que Ele te fez. Cadê? Levanta as mãos lá, levanta as mãos aqui. Sai do teu lugar e vem para cá que nós vamos orar por você. Sai do teu lugar e vem para cá que nós vamos orar por você. O Espírito de Deus me revela 18 pessoas. Deus está dizendo, não coloque as suas mãos, porque Ele já colocou a dele. Aleluias. Você disse, eu vou fazer. Jesus está dizendo, não vai não, porque eu já comecei a fazer por você. Levanta as mãos lá. O diabo queria te colocar numa tremenda confusão, mas Jesus chegou primeiro. Levanta as mãos aqui. Vem para cá, vem para cá. O Espírito de Deus me revela, são 14 pessoas. Jesus está restaurando a tua saúde, os seus joelhos, um inchaço nas suas pernas. Você não podia nem dobrar os joelhos. Tinha que orar sentado. Hoje Jesus te curou. Levanta as mãos aqui, ó. Levanta as mãos lá, levanta as mãos aqui, ó. Cadê o glória deste povo? 7 pessoas me revelam o Espírito de Deus. Jesus te curou hoje neste lugar de uma enfermidade na tua coluna. Jesus está me dizendo que você falou para Jesus em oração e em lágrimas, eu não aguento mais. Jesus está dizendo, eu estou te dando saúde hoje. Já está chorando ali, já levantou a mão lá, já levantou. Cadê você? Faz o que você não podia fazer, faz o que você não podia fazer. Jesus está me dando uma revelação com 3 pessoas. Deus está dizendo, só falta mais um passo, persevera. Persevera, Jesus está me mostrando uma grande conquista chegando na palma das tuas mãos. Deus está dizendo, vou confundir aqueles que disseram que você não ia conseguir. São 3 pessoas, levantou lá, levantou ali e levantou lá, vem para cá. Começa dando glória, glória, glória, glória. Agora é para clamar pelo milagre, agora é para clamar pelo milagre. Cuidado aí, cuidado. Que já tem pessoas passando mal aí. Começa dando glória, glória, glória, glória. Clama a Deus agora que a enfermidade vai embora. Clama a Deus agora que o câncer vai embora. Clama a Deus agora que a tuberculose vai embora. Clama a Deus agora. Ori calabasturianda lá para calabasteia. Ó, vem, Senhor. Coloca tuas mãos agora. Cuidado aí, irmãs obreiras. Cuidado aí, irmãs obreiras, que os demônios estão desesperados. Cuidado aí, irmãs obreiras, Senhor. É agora o momento da batalha. É agora o momento do milagre, é agora o momento, Senhor, que todo tipo de mal vai caindo por terra agora. Se estremece Satanás do corpo dela, sai do caminho dela agora, espírito de Lucifer, nós te repreendemos agora. Meu Deus, a tua promessa é grande, a tua palavra, Senhor, nos diz que o Senhor daria saúde e levaria sobre si as nossas enfermidades. O castigo que nos traz a paz estaria sobre ti, e pelas suas pisaduras nós seríamos sarados. Cura, meu Deus, agora. Repreende, meu Deus, agora esse espírito de insônia, esse espírito de depressão, esse espírito de morte. Cai por terra, Satanás. Larga a vida desta mulher agora, larga o corpo dela agora. Legião assassina, você queria beber o sangue dela, Satanás, não adianta. Pode pegar toda a tua bagagem. Segura, obreira, segura, irmãs obreiras, segura, irmãs obreiras, olha a fúria do bicho aí, diga, queima ele, larga a vida dela, Satanás, larga o casamento, larga a família. Eu te repreendo agora, tranca a rua do inferno, espírito de Lucifer, tudo que você planejou contra a vida dela, dá o teu grito de derrota agora, miserável. Diga, queima ele, Jesus, diga, queima ele, sai do caminho dela agora, a poder do teu sangue, Jesus, entra com a tua providência. Transforma, meu Deus, agora as lágrimas do que chora em um cântico de vitória. Sai, espírito da enfermidade, sai, doença, sai daí agora, meu Deus. Esta enfermidade nos nervos, nos rins, do fígado, Senhor, esta pessoa estava, ó Deus, precisando de um milagre, não conseguindo andar, não conseguindo nem falar, não conseguindo se movimentar. As dores eram muito fortes, mas agora, meu Deus, esta doença tem que sair. Cura, meu Deus, agora, dá força nas pernas para ela caminhar agora, Senhor, dá cura para ela, Jesus, cura mesmo, Senhor, dá saúde, meu Deus, agora, oh Deus poderoso, ajuda, Senhor, aqueles que vieram para ser tocado por ti, ajuda, meu Deus, esta vida que foi revelada, esta doença, Senhor, agora, meu Deus, tem que
2: sair. Sai das pernas dela, enfermidade. Sai do corpo dela, toda fraqueza, desequilíbrio. Sai daí agora, sai daí agora. Levanta, minha irmã. Levanta a bengala e vai andar, minha irmã. Levanta e vai andar, minha irmã. Vai andar. Jesus já te curou. Levanta, minha irmã. Levanta isso aqui. Vai andar. Vai andar. Jesus já te curou. Vai andar. Vai andar. Jesus já te curou. Vai caminhar. Jesus já te curou. Os paralíticos já estão andando. Isso. Vai orando. Vai orando. Olha os milagres acontecendo. Meu Deus, o Senhor é Deus que cura. O Senhor é Deus que restaura. O Senhor é Deus que liberta. O Senhor é Deus que transforma. Oh, meu Deus, é agora o momento do milagre. É agora o momento da cura. É agora o momento da restauração. Levanta, meu Deus, agora aqueles que estão doentes. Olha aí, os paralíticos já estão andando. Meu Deus, que coisa tremenda, que coisa maravilhosa é ver o milagre. Vai andar mais, minha irmã. Vai andar mais, minha irmã. Vai andar mais. Jesus te curou agora. Faz o que você não podia fazer. Meu Deus, o Senhor restaura. O Senhor dá saúde para aquele que não tem. O Senhor trabalha, meu Deus, agora na vida deste povo que não podia, Senhor, mas agora pode, porque o Senhor o curou. Cura, meu Deus, agora. Restaura, Senhor, e dai a tua vitória para a vida desta pessoa. Dai um milagre, meu Deus, agora, para a vida daquele que clama, para a vida daquele que pede. É o que eu te peço agora e te agradeço em nome de Jesus. Diga amém. Já tem milagre, pastor Alain.
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6: E eu quero lembrar vocês que nós estamos no ano do aniversário da nossa igreja. Estou muito feliz de poder fazer parte desta história. Você também que é membro, você que um dia passou por aqui ou em uma das nossas igrejas, você faz parte desta história. Você que sempre está nos visitando, também faz parte desta história. E nós vamos celebrar ao Senhor por mais um ano de fundação da Igreja Deus de Amor e do programa A Voz da Libertação. E como tem passado rápido, como tem passado rápido os dias, né? Os dias passam que a gente nem vê, né? Estamos aí completando 64 anos e eu quero estar aqui. Você também precisa estar aqui. Venha celebrar ao Senhor o quanto você tem recebido de bênçãos. O quanto o Senhor tem te sustentado, não é? Você tem participado dos nossos cultos, tem sido abençoado você e a sua família. Venha estar conosco. Serão 2 dias de festas, 13 e 14 de junho. Dia 13 nós teremos de manhã o culto, onde estarei pregando a palavra de Deus, louvando ao Senhor e orando com todas as mulheres de fé, na palestra com mulheres de fé aqui no Auditório Renascense, das 10 às 11h30. 1h30 estaremos reunidas em oração, estaremos em consagração. Nós queremos convocar a todas as mulheres que estejam em consagração neste dia 13, no sábado. Então, de manhã, das 10 às 11h30. Depois, das 2 às 6, teremos aqui no lounge, Garagem Cristã, estarão falando sobre música, teremos várias palestras sobre música, estaremos ouvindo os cantores da Garagem Cristã. Depois das 7 às 9, culto jovem, Regenere e Expansão juntos. Culto de Expansão Jovem e do Regenere no Auditório Renascense. No domingo de manhã, culto de oração, onde a irmã Lorena vai estar lançando o Ministério de Intercessão Global. É um novo ministério que nós estamos lançando agora, onde todas as igrejas estarão orando por um único tema, naquele mês, naquela semana, naquela festividade, naquela campanha. Então teremos este ministério, ou seja, tem uma continuidade agora com um novo nome, né? Teremos esta, vamos dizer assim, este novo ministério, Ministério de Intercessão Global, domingo de manhã, das 9 às 10h30, com a irmã Lorena. Das 10h30 às 11h30 teremos ordenação de diáconos, presbíteros e pastores, também no Auditório Renascense. E finalmente, às 14 horas, o culto celebrativo dos 64 anos no Templo 1, onde teremos a participação da diretoria, de todos os cantores. Enfim, todos nós estaremos reunidos neste grande evento dos 64 anos da nossa querida Igreja Pentecostal Deus de Amor. Não faltem, estamos aguardando você, seus convidados e também sua família.
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0: graças a Deus, ouvintes queridos. Atenção, cidade, o Bank da Câmara.
1: Há poder no sangue de Jesus.
0: É nessa sexta-feira, hein?
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0: 5 de junho, às 19 horas. Nossa Deus e amor ali da cidade de Obank da Câmara.
1: De Jesus.
0: Estarei presente com vocês aí para pregar e orar em favor de todos, orações também de libertações, de explosões de milagre. E nossa Deus e amor ali do, da cidade Obank da Câmara, sexta-feira, esse 5 de junho.
1: Jesus.
0: Obrigado ao servo do Senhor, pastor Ivani Passos, pelo convite à nossa pessoa. Quero confirmar aqui com todos a minha presença, permitindo Deus, nessa sexta-feira, 5 de junho, às 19 horas, nossa Deus e amor, da cidade Obank da Câmara.

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0: Graças a Deus, ouvintes queridos. Graças a Deus, ouvintes, amada programação. Programa de Deus, a voz da libertação. Alerta todo mundo. 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E que Deus te abençoe.
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3: Receba a paz do Senhor Jesus, o vosso irmão em Cristo, pastor Wesley Souza, atual responsável da sede estadual de Juiz de Fora. Estou passando aqui dentro dessa programação rapidamente para convocar você e toda a sua família para estar conosco aqui mesmo na sede estadual de Juiz de Fora nessa quarta-feira. É a quarta-feira da palavra, é a quarta-feira que nós vamos nos encher do poder da palavra de Deus. Nessa quarta-feira estamos na campanha Libertação através da palavra. Cultos no horário das 9 ao meio-dia, às 14 e 19 horas, especialmente às 9 e 19 horas, estarei com vocês no Santo Altar, pregando a palavra de Deus e orando pelos excelentes dons da revelação. Já quero convocar todos para estar comigo, você que é membro. Você que é membro aqui da Igreja Pentecostal Deus e Amor, alerta, alerta todos os membros, alerta, alerta todos os obreiros da Casa de Deus, alerta, alerta todos os diáconos, presbíteros. Alerta, alerta todo o povo de Deus para estar conosco nesse culto da palavra. Você não pode ficar de fora. Você que é de outra denominação, você que não tem nenhum credo religioso, você católico, espírita, livres pensadores, você é nosso cordial convidado a estar conosco ouvindo a palavra de Deus também. Então, nessa oportunidade, às 9h19, esse que vos fala estará com vocês no Santo Altar, pregando e orando pelos excelentes dons da revelação. Venha receber a libertação através da palavra. Que Deus os abençoe.

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1: Graças a Deus, obrigado a você do outro lado pela companhia e fidalguia à nossa programação. Lembrando sempre que a direção aqui em Juiz de Fora Estadual é do servo do Senhor, nosso pastor Wesley de Souza. Comunicação, teu irmão, presbítero Cremilson Silva, uma vez mais saudando também nossa querida, amada audiência, com a paz de nosso Senhor e Salvador, Jesus Cristo.
2: Muitos montes de lugar, então deixe tudo o que está fazendo.
1: Lembrando que chegou, hein?
2: Agora.
1: É, chegou esta quinta-feira, feriado nacional, esse 4 de junho.
2: Então vem, adorar a Jesus comigo.
1: Vem estar conosco presente aqui em Juiz de Fora, às 9 da manhã, uma grande concentração em nossa sede estadual, aqui da rua Sancler de Carvalho, 75.
2: Comigo vem.
1: Efata.
2: Vem, então vem.
1: É o tema da grande festa, quer dizer, a tradução, abre-te.
2: Então vem
1: estar conosco.
2: A Jesus comigo vem.
1: Essa quinta-feira, feriado nacional, hein?
2: Então vem.
1: Transporte público gratuito.
2: Jesus vem.
1: Pra você adentrar em também entrada franca.
2: Vem.
1: Aqui na rua Sancler de Carvalho 75.
2: Vem.
1: Onde aguarda por você, por nós, com certeza, as grandes, ricas, copiosas bênçãos do Senhor Jesus Cristo. Porque assim diz a Bíblia. E a bênção do Senhor nos enriquece e não acrescenta dores. Efata.
2: Quando a gente louva, quando a gente adora.
1: Que dia maravilhoso, hein? Você vai estar com a gente aqui com certeza. Não venha sozinho, traga a sua família e estará no santo altar para ministrar a palavra do Senhor, orar pela multidão também, com toda uma equipe, mas na pregação, o servo do Senhor, nosso pastor estadual, Wesley de Souza.
2: Simbora, então
1: venha você também.
2: Adorar a Jesus comigo vem.
1: Vamos acompanhar o que Deus aqui em Juiz de Fora está operando, a oração, nas orações proféticas, servo do Senhor, que tem tomado o santo altar sempre em consagrações. E Deus tem feito maravilha após a oração do servo do Senhor, nosso pastor estadual aqui de Juiz de Fora, o nosso pastor Wesley de Souza. Vamos acompanhar agora, já voltamos.
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0: Eu vou ver. Vem cá que eu vou orar por você. Vem. Vem aqui. A irmã vem. Se a irmã sentiu, vem. Se sentiu, vem. Vou orar por vocês. Vamos orar. Estão me escutando, irmãos? Quem está me ouvindo, vem dar glória a Deus. Então vem. Se sentiu o piano, vem. Eu vou orar por você. Vamos orar por ela, Senhor Jesus. Queima, Jesus. Todo espírito do mal. Toda obra maligna, Senhor. Toda legião do inferno. Sai do corpo dela agora, Satanás. Sai do caminhar dela agora, espírito maligno, obra da macumba. Só eu tô orando, irmãos. Me ajuda a orar. Fala, queima ele, Jesus. Queima ele, Jesus. Sai do espaço dela, Satanás. Sai do caminhar dela, diabo. Em nome de Jesus. Santo, não volta mais, em nome de Jesus. Amém? Sente o seu poder.
1: Era o Alex.
2: Aleluia.
1: Pareceu foi ele.
0: Eu já repreendo, eu fico
3: dando amém. Mas...
0: amém? Senhor Jesus, visita a tua filha, Senhor. Visita a tua filha, Senhor. Queima todo mal. Queima toda opressão. Queima todo espírito do diabo. Sai agora, Satanás. Toda obra satânica. Amém? Vamos fazer a oração na fé? É você a revelada.
1: Vem aqui. É porque eu sou vítima de macumba. E há um ano atrás, meu Deus levou minha filha, que eu era desviada dos caminhos do Senhor Jesus.
0: Jesus, visita a tua filha. Escreve os braços, Senhor Deus, visita ela.
3: Queima
0: Jesus, essa opressão.
3: Queima
0: Jesus, esse espírito maligno. Grita, grita, queima ele. Queima ele. Queima ele. Queima ele. Quieto, em nome de Jesus, quieto. Em nome de Jesus, quieto e parado. Em nome do Senhor Jesus. Senhor Jesus, repreende essa obra do diabo. Essa obra que foi feita para destruir a vida dela. Quieto, em nome de Jesus, quietinho. Em nome de Jesus, sai do da casa dela. Sai do lar dela, sai da família dela. Queima ele! Queima ele! Quieto, em nome de Jesus, quieto, Satanás. Quieto, em nome de Jesus.
4: A filha dela tá com aquele homem de branco. Adora dela. Mas ela não ouve, não gosta dela.
0: Fica calada em nome de Jesus. Ninguém te perguntou nada. Levanta a tua mão pra cá. Levanta a mão. Levanta a mão. Levanta a mão. Levanta a mão. Levanta a mão. Fala em nome de Jesus. Satanás. Sai. Legião. Sai. Amém?
2: Glória.
1: Graças a Deus.
0: Olha para mim aqui, minha. Você é crente?
1: Sou cristã, mas eu estava desviada há 8 anos do caminho do Senhor Jesus.
0: É?
1: E quando a minha filha ela teve sequela da Covid, meningite bacteriana no cérebro, na Unimed, eu fiz o conserto com o Senhor há quase um ano atrás.
0: Tem que ficar fiel com Deus para se libertar, não aceitar isso na sua vida, não. Amém?
1: E hoje eu perdi tudo na minha vida. Eu tinha uma renda do governo e hoje eu estou na casa de uma pessoa que a família dela é espírita. E eu entro 4 horas da tarde e saio 8 horas da manhã.
0: Meu Deus.
1: E ela não consegue dormir de madrugada. E é...
0: Você vai falar com Jesus. Jesus, a partir de hoje eu vou ser fiel contigo.
3: Amém.
0: Tem alguma coisinha incomodando aí? O diabo está entrando. Tem alguma coisinha.
1: Aleluia. A tristeza que o Senhor.
0: Mas Deus vai te trazer liberdade. Deus. Amém?
1: Amém.
0: Crê no milagre, Amém. Senhor Deus. Nós cremos a libertação dessa mulher. A partir de hoje, em nome de Jesus. Amém. Tá abençoada. Vamos embora?
3: Eu disse que hora que é agora.
0: Fecha o olho. Jesus, visita ela. Jesus, visita ela, Senhor Deus. Visita o coração dela aqui agora. Que se for obra maligna tiver escondido, eu repreendo agora. Eu repreendo agora. Se for espírito satânico, gripe, gripe, queima ele.
3: Queima ele.
0: Olha aí, até assustei. Olha aí. Queima ele. Queima ele. Queima ele.
3: Queima ele.
0: Tá vendo aí? Espírito satânico, em nome de Jesus, eu te repreendo agora. Maria Pardida, né? É você, né, Maria Pardida, né? Deus me mostrou. vai matar não, Jesus está aqui. Jesus está aqui, Satanás. Fala, queima ele! Sai da casa dela! Fala, igreja, sai da casa dela! Sai da família dela! Sai! De Jesus.
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0: Senhor me revela um senhor aqui. Eu vi uma gastrite nervosa. Você sente aquela queimação, aquela dor no teu estômago. Deus te visitou aqui agora. Deus te visitou. É verdade, mulher? Pastor Fremilson, é verdade ou mentira?
1: É uma verdade.
0: Doía o estômago, minha irmã. Doía tudo isso. Mas você crê que agora você recebe cura? Toma posse do teu milagre agora.
2: Aleluia, glória a Deus.
3: Que maravilha, pastor Ivan.
2: Aleluia.
3: Só sofri de enfermidade há quanto tempo?
1: Há uns 4
3: anos.
1: Quanto é remédio que eu tomava? Não passava, não.
3: Muita medicação. Era quase uma farmácia em casa.
2: Sangue de Jesus.
1: Gastei mais de 1.000. Viu assim, se tiver remédio assim.
3: R$1.000 por mês e por nada era curada.
1: Nada curada.
3: 4 anos sofrendo.
1: 4 anos.
3: Imaginemos, pastor Wesley, se contabilizarmos R$1.000 por mês durante 4 anos, é muito dinheiro, meu Deus do céu. É mais que uma farmácia, uma rua. E agora está curada.
1: Estou curada.
3: Doía isso, por isso, doía isso, doía?
1: Tudo.
3: Procurador, procurador, aperta aí.
1: Não, estou te chorando.
3: Não tem mais dor, não?
1: Não.
3: Não sofria 4 anos.
1: Sofria 4 anos.
3: Não gastar R$1.000 por mês?
1: Todo mês.
3: Cadê a dor?
1: Parou.
3: Quem curou a senhora aqui agora?
0: Jesus curou a igreja. Glória a Deus. Tá vendo? Ela estava enferma. Estava sem dor. Tem 3 pessoas que me revelam o Senhor. Você está preocupado. 3 pessoas, uma preocupação tão grande. Deus está trazendo para você nessa manhã refrigério. Deus traz refrigério. Deus traz refrigério. Ainda tem uma pessoa, ainda tem, recebe. Deus traz refrigério. Tem uma pessoa que me revela o Senhor, que Deus visita um rim esquerdo teu nessa manhã. O teu rim esquerdo. Cadê essa pessoa? Cadê essa pessoa? O rim esquerdo, recebe. Sentir dor? Sentir. O que você sentia? Conta para nós.
4: Insuportável, que dá até ânsia de vômito.
0: Olha agora se continua a dor.
4: Tá mais doendo.
0: Cadê a dor, minha irmã? Sumiu a dor, minha irmã. Quem te curou? Foi Jesus que te curou, minha irmã. Ela tá chorando, igreja. Ela sentia dores no seu rim, mas depois da oração aqui, sumiu. Quem te curou? Foi Jesus, foi Jesus. É Jesus que cura na igreja, meu Deus. Tem uma pessoa que me revela o Senhor ainda.
3: Aleluia.
0: Deus visita a tua pressão. Estava descontrolada a tua pressão. Deus visita a tua pressão nessa manhã. Recebe o teu milagre, mulher. Estava preocupada, né? Eu vou morrer. Não vai não. Jesus te cura hoje. Você pensou isso, foi? Pensou?
4: Há muito oscilando.
0: Oscilava muito. Mas agora Deus controla. Deus controlou a tua pressão, fica tranquilo.
3: Pastor Wesley, para confirmar a revelação de Deus, eu conheço a irmã Etiane, né, da Assembleia de Deus, nos procurou algumas vezes na igreja para relatar esse momento da pressão dela, que não regularizava. Olha que tremendo, e aqui agora a revelação de Deus, tu sentiu a cura divina, Etiane?
4: Eu creio,
3: em
4: nome de Jesus, eu estou sentindo a presença do Senhor.
0: Ô, glória!
3: Curada!
4: Em nome de Jesus!
3: Que bênção, pastor Wesley! Curada por Jesus, a pressão!
0: É Deus que opera milagre, igreja. Cadê a glória a Deus nessa igreja?
2: Glória a Deus.
0: Tem uma pessoa que me revela assim ainda. Deus te livra de um câncer nos teus ossos.
3: Aleluia.
0: Você já sentia os teus ossos? Você já sentia?
3: Meu Deus.
0: O início da enfermidade iniciar, mas Deus queimou aqui agora. De calabassuia, da labacandala, Pai, recebe o teu milagre. Toma posse da tua vitória. Tem uma pessoa que me revela o Senhor ainda. Deus, essa manhã, muda o teu decreto. O decreto é, não vai dar certo. Deus muda o decreto. Deus muda o decreto, vai dar tudo certo. Deus está visitando a tua vida, recebe o teu milagre.
2: Aleluia. Glória a Deus.
3: Ela está dizendo aqui, ela sentia muita dor devido, pastor Wesley, aos sintomas do câncer. Ela sente o corpo dela doer demais.
0: Meu Deus.
3: É assim, meu irmão.
4: Sentia dor demais.
3: E por que está chorando agora?
4: Eu creio que o Senhor queimou.
3: Queimou, está curada.
2: Oh,
3: sente agora a cura divina, meu irmão.
2: Doia.
3: E há quanto tempo que doía essa situação do seu corpo?
4: Muito tempo.
3: Esse muito tempo é quantos anos?
4: anos. Que eu...
3: Mais de 10 anos.
4: É.
3: Mais de 20.
4: Não, mais de 10 anos.
3: Mais de 10. Mas agora curada.
4: Eu creio em nome de
3: Jesus. Seja a cura agora.
2: Glória.
3: E a glória a Deus com ela, igreja. Olha aí, pastor Wesley. Quem cura, meu Deus, amor. E agora Deus cura.
5: Meu Deus do céu, Deus está operando. Quem crê que Deus opera, dá glória a Deus aí.
2: Glória a Deus.

0: morte, em nome de Jesus Cristo, sai do corpo dela agora, expulsa ele, fala, sai, sai diabo, sai em nome de Jesus. Olha para mim aqui, ao sangue de Jesus tem poder. Olha para mim aqui, tem muitos dias já assim, né? Muitos dias oprimida, tá? Vai crer que Jesus entra hoje.
1: Sim.
0: Ele visita o teu organismo.
1: Amém.
0: Ele visita o teu corpo agora.
1: Amém.
0: Recebe em nome de Jesus. Fala em nome de Jesus.
1: Em nome de Jesus.
0: Com fé, em nome de Jesus.
1: Em nome de
0: Jesus.
1: Eu recebo
0: o meu milagre.
1: E
0: saio daqui nesta manhã para a tua presença, Senhor.
1: Amém.
0: Olha para o olho. Fica.
1: Quem se visitou nessa manhã?
0: Essa é a visita. Continua orando, igreja. Continua orando. Senhor Jesus, ó Pai amado, vem trazer paz para essa vida, Senhor. Vem trazer paz para essa casa, Senhor. Vem trazer para essa vida, Senhor Deus, libertação. Ó, Senhor Jesus, ó Pai amado, confirma a tua vitória nessa manhã. Confirma a tua bênção nessa manhã. Confirma, Senhor Deus, a bênção dos céus. Em nome de Jesus. Amém. Amém ou não?
2: Amém!
0: Tem quatro pessoas aqui que quando orava, você sentiu teu corpo arrupiando. Quatro pessoas essa manhã, preste atenção. O Senhor te visita. Quatro pessoas o Senhor traz liberdade para você, liberdade que você não tinha. Cada essas quatro pessoas, você sentiu teu corpo arrupiando. Você sentiu teu corpo ruim. O que aconteceu?
3: Meu Deus do céu, pastor, que tremendo. Minha irmã, o nome da senhora?
4: Sandra Varela.
3: Mãe Sandra, você é a filha dela? Vem cá, você é a filha dela? Chega aqui. Você é a filha dela?
4: Sim.
3: Ela entrou, pastor Wesley, carregada pela filha, nesta manhã, nesta campanha em Deus que muda decretos.
0: Meu Deus.
3: E após essa oração que o senhor fez aqui, após esse altar expulsando todo o mal, ela entrou com a filha carregada. E agora está andando sozinha. Vamos ver. Vai lá, sozinha. Corre. Dá um galope. Olha aí, pastor Wesley. Ô filho, seu nome. Você vem com a mamãe carregada aqui hoje. Adentrou aqui a quadra dele, trazendo ela.
4: Sim.
3: Ela veio escorada em você.
4: Sim.
3: Como que ela correu aqui agora sozinha?
4: Ô Jesus!
3: Oi, irmã Sandra. Estava sofrendo há quanto tempo?
4: Já tem uns meses já.
3: Uns meses, quase um ano.
4: Sim.
3: Sofrendo.
4: Sim.
3: Estava acamada, debilitada, não andava assim.
4: Eu estava sentindo muita dor do lado da barriga. Assim,
3: um incômodo terrível.
4: É uma depressão.
3: Tanto que veio carregada, né?
4: Nervoso.
3: E agora?
4: Agora, graças
3: a Deus. Está
4: curada? Curada.
3: Mais uma cadeira, então, papai, olha aqui. Mais uma cadeira, meu senhor. Mais uma cadeira aqui no meu corredor. Vai correndo. Corre. Isso, olha ali. Vem cá, vem agora.
0: Meu Deus do céu.
3: Que tremendo, pastor.
0: Pastor Clemilson. Ela chegou carregada.
3: Carregada pela filha
0: Carolina. Irmã Carolina, quanto tempo ela estava nesse estado?
5: Ah, tem bastante tempo já. Estava bem, que era depressão.
0: Ela não caminhava, não andava, não levantava, nada.
5: Não, ela caminhava, né? Ela vem reclamando, sentindo de muita queimação no corpo.
3: Mas veio com chico carregada hoje.
5: Sim.
3: Trouxe, eu estou vim entrando ali.
0: Foi carregada hoje que ela chegou aqui.
3: Carregada.
0: E você, cadê a dor que você sentia?
4: Sumiu.
0: A dor sumiu. Cadê o glória a Deus da igreja? A dor desapareceu, pastor Clemilson?
4: A dor sumiu. A queimação, a igual pimenta. Ela ia.
3: Igual pimenta.
4: Tudo da cabeça aos pontos do pé.
3: E agora, depois da oração?
4: Amém. Sumiu.
3: Deus mudou o decreto, pastor Clemilson.
0: Meu Deus.

0: Graças a Deus, que maravilha, hein?
1: A gente louva quando a gente adora.
0: O que acontece?
1: Tudo começa a mudar.
0: É, mudou mesmo pra nossa irmã Sandra Varela, né?
1: Ver a vida melhorar.
0: Ela viu tudo melhorar mesmo.
1: Tá fazendo.
0: Chegou carregada pela filha.
1: Agora.
0: Voltou pra casa andando perfeitamente, hein?
1: Vem.
0: É nessa quinta-feira.
1: Simbora, então vem.
0: Quinta-feira, 4 de junho, feriado nacional. E aqui em Juiz de Fora, na Deus é Amor, às 9 da manhã, a grande concentração EFATA. Abre-te. É a tradição, né? Vem estar conosco também você, traga a sua queridíssima família nessa oportunidade, quinta-feira, feriado nacional, até porque você vai vir também, transporte gratuito, vai ser uma bênção muito grande pra você vir cá adorar e receber também o teu milagre, receber tua libertação, receber tua bênção. Quantas coisas, né, possa estar na sua vida fechado e você está almejando em Deus a porta aberta em qualquer área da sua vida, seja material, espiritual, conjugal, financeira, familiar, mas nessa quinta-feira é fata pra você também.
1: Agora
0: é, vai se abrir tudo em nome do Senhor Jesus Cristo.
1: Simbora, então vem. Então,
0: anote o endereço.
1: A Jesus comigo.
0: Rua San Clé de Carvalho, aqui em Juiz de Fora, 75, sede estadual da Igreja Pentecostal Deus é Amor.
1: Vem, vem.
0: Às 9 da manhã, nesse feriado, quinta-feira, hein? 4 de junho.
1: Comigo.
0: E na palavra, o servo do Senhor, nosso pastor estadual, Wesley de Souza. Já está aqui conosco já para conectar e convidar a você estar com a gente também nesse feriado nacional. É, já na ponta da linha conosco, o servo do Senhor, pastor Wesley Souza, para confirmar a sua presença também nessa manhã de quinta-feira, nesse feriado abençoado. Pastor Wesley, a paz do Senhor e espaço aberto ao homem de Deus, a nossa programação, pastor Wesley.
1: Melhorar.

Receba a paz do Senhor Jesus, o vosso meu Cristo, pastor Wesley Souza. Estou passando aqui para convocar você e toda a sua família para estar conosco aqui na sede estadual de Juiz de Fora nessa quinta-feira. Quinta-feira próxima agora, dia 4 de junho, é feriado nacional. E nós aqui da Igreja Pentecostal Deus e Amor estaremos em um grande conclave espiritual, onde será marcado em nossas memórias um culto especial, uma concentração de curas, milagres e libertação. Já quero convocar você para estar comigo, eu mesmo, pastor Wesley Souza, estarei pregando a palavra de Deus e orando pelos dons da revelação, orando por explosão de milagre, e o milagre vai acontecer. Pessoas têm chegado na igreja Deus e Amor enfermo, problemático, já tem saído curado pelo poder de Deus. Pessoas chegam na igreja oprimido pelas obras malignas, sai liberto pelo poder de Deus. E você vai ficar da mesma maneira? Você vai continuar vivendo oprimido ou enfermo? Vem para cá nessa quinta-feira, eu quero orar por você, quero ministrar cura sobre a tua vida aqui na rua Santi Crédito Carvalho, número 75, setor central. Estaremos em um culto especial com o tema Efatá, abre-se. O Senhor vai se abrir o céu neste lugar, o Senhor vai abrir o céu sobre a Igreja Deus e Amor e vai trazer milagres em nossas vidas. Então, nessa quinta-feira, dia 4, feriado nacional, estaremos aqui na sede estadual de Juiz de Fora, às 9 horas da manhã, nessa grande concentração. Você não pode perder, você não pode ficar de fora. Você que está me ouvindo agora, você livre pensador, irmãos de outra denominação, irmãos católico, você espírita, você que necessita da presença, da bênção de Deus, você é nosso cordial convidado a estar conosco nessa quinta-feira, às 9 horas da manhã, aqui no Templo da Glória de Deus, na rua Santi Crédito Carvalho, número 75, setor central. Tenho certeza que Deus tem uma bênção reservada na tua vida. Espero por você e por toda a sua família.

0: Graças a Deus, obrigado, servo do Senhor, pastor Wesley, por sua participação aqui no programa, de convite também aos amados ouvintes, desse dia especial, quinta-feira, esse feriado nacional, com esse tema poderoso, Efata, é, abre-te, é grande evento, então, feriado, você vai estar com a gente também, receber de Deus, com certeza, gratuitamente, a bênção e a vitória, aqui na rua San Clédio Carvalho, 75, em Juiz de Fora, nossa sede estadual da Igreja Pentecostal. Deus é amor! Todos são bem-vindos e que o Senhor abençoe a todos. E até lá, é quinta-feira, hein? Põe na agenda, 9 da manhã.
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3: A paz do Senhor Jesus, irmãos, quem fala com você aqui agora é vosso irmão em Cristo, pastor Wesley Souza. Estou passando rapidamente aqui para convocar você para esse dia 31 de maio, dia 7 de junho e dia 14 de junho, para a poderosa campanha aos domingos, com o tema O Jejum dos Vencedores. Eu quero convocar você para estar comigo em santo jejum a Deus. Estarei pregando a palavra de Deus, orando pelos excelentes dons da revelação, juntamente comigo, pastor Afonso, juntamente comigo, pastor Silvinei, pastor Célio, estará comigo no santo altar, orando pelos excelentes dons da revelação e Deus garantindo vitória. Deus tem uma palavra ao teu coração nesse dia, agora 31 de maio, dia 7 e dia 14, será um final de semana, um domingo cheio de vitória, um domingo de jejum, um domingo de bênção, um domingo de sobrenatural de Deus. Então você não pode ficar de fora, você que está me ouvindo agora, você que está nas cidades adjacentes, você que nos ouve agora, nos bairros aqui de Juiz de Fora, toda grande de Juiz de Fora, está convocado para estar comigo nesse propósito de jejum, de clamor, onde Deus já está manifestando o seu poder. Os enfermos, venha enfermo, venha problemáticos, venha livres pensadores, católicos, irmãos de outra denominação. Domingo de manhã é o domingo do jejum, às 9 horas da manhã. Espero por você e toda a sua família aqui na sede estadual de Juiz de Fora. Que Deus os abençoe.

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0: Graças a Deus, ouvintes queridos. Atenção, cidade, o Bank da Câmara.
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0: É nessa sexta-feira, hein?
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0: 5 de junho. Às 19 horas. Nossa Deus e amor ali da cidade de Obank da Câmara.
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0: Estarei presente com vocês aí para pregar e orar em favor de todos. Orações também de libertações, de explosões de milagre. E nossa Deus e amor ali da cidade Obank da Câmara, sexta-feira, esse 5 de junho.
1: 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Sai, sai, sai, sai.
0: Obrigado ao servo do Senhor, pastor Ivani Passos, pelo convite à nossa pessoa. Quero confirmar aqui com todos a minha presença, permitindo Deus, nessa sexta-feira, 5 de junho, às 19 horas, nossa Deus e amor, da cidade Obank da Câmara. Deus abençoe a todos e até lá.
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fora. É o nosso flow. Que era o tema, né? Simeon. É dia 27 agora de junho, hein? Qual horário? 5 da tarde. Estará conosco pregando a palavra do Senhor nesse grande evento com expansão. Juiz de Fora, o servo do Senhor é pastor Guilherme Ribeiro, da grande Belo Horizonte. No louvor, cantor André Lima, da Sede Mundial. Participação, claro, do Expansão Juiz de Fora. É o Flow. Você quer viver milagres? Simeon. Será um dia memorável também de salvação de almas, de louvor, adoração ao Senhor, claro, da palavra de Deus. Estamos aqui a convidar a você também, em nome do primeiro conselheiro aqui em Juiz de Fora do Expansão, nosso amado irmão pastor Israel Leôncio, com a esposa irmã Vitória também, o segundo casal, né? Nosso amado irmão Wesley, também com a esposa irmã Esther. Todos convidam a você juntamente com a regente, irmã Rosana Grosnan. Todo Expansão Juiz de Fora. É 27 agora de junho, hein? Liderança, pastor Wesley Souza com a esposa irmã Flávia. Vem pra festa! Põe na agenda, 27 de junho, já a partir do horário então, das 5 da tarde, grande evento aqui em Juiz de Fora, com a nossa mocidade, o Expansão Juiz de Fora. Esse tema muito maravilhoso, escolhido com certeza em oração, em jejum. Venha viver milagres na presença de Deus neste sábado 27 de junho.

0: anote o endereço, Rua Sanqué, aqui em Juiz de Fora, de Carvalho, 75 ouvintes, nossa série estadual de Juiz de Fora, e esse tema poderoso com expansão Juiz de Fora é Simeon, e trará a temática é viver milagres, e você vai estar vivendo o seu milagre também, nesse 27 de junho. 5 da tarde, hein? Nós, mineiros, não perde o trem, muito menos o ônibus, muito menos o horário. Você vai estar com a gente, apoiando a mocidade também. Você que é jovem, convide mais um, mais dois, faz uma caravana de jovens, vem pra cá. Você que tem jovem na família, traga também, porque vai ser um evento memorável também de salvação de alma. Expansão Juiz de Fora e mais uma grande festa, o Flow, e desta feita, esse 27 de junho, 5 da tarde, aqui em Juiz de Fora, na nossa festa, com mocidades também, com expansões também, de toda a região, que estarão apoiando aqui, os estados também, será ser uma festa gloriosa, hein? Cheia de cedo, porque olha, vai ser bênção! Aguardamos a todos aqui, com certeza, em nome de nosso Senhor Jesus Cristo, e que Ele possa abençoar a vez mais todos vocês que estarão conosco aqui nesse grande evento do Expansão Juiz de Fora, nesse 27 do mês de junho, com esse tema poderoso, né? A temática é viver milagres, Simeon, e também esse horário que é muito abençoado, que é 5 da tarde. É sábado, 27 de junho, você não pode faltar.
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0: São Juiz de Fora.
1: E
0: é memorar pra todos, hein? Põe na agenda. E chegue cedo pra receber de Deus também o teu.

0: Até lá e que o Senhor abençoe a todos nós.
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0: Receba a paz do Senhor Jesus, do vosso irmão em Cristo, pastor Wesley Souza. Estou aqui dentro dessa programação rapidamente para fazer uma convocação a todos os membros aqui da sede estadual de Juiz de Fora. Alerta, alerta, membros aqui da sede estadual de Juiz de Fora, o nosso culto de Santa Ceia do Senhor, esse mês de junho, tem uma alteração por causa da caravana que vai para São Paulo. Então, a nossa Santa Ceia será dia 10, quarta-feira, às 18h30. Já se programe para você estar conosco às 18h30, dia 10 agora de junho, a nosso culto de Santa Ceia, quarta-feira à noite. Eu espero por você e toda a sua família, você membro, você obreiro, você diácono, você presbítero, você que faz parte do corpo e do sangue de Cristo. Então, a nossa Santa Ceia, com essa alteração por causa da caravana que vai para São Paulo, dia 10 agora de junho, a nosso culto de Santa Ceia. E também teremos o culto de Santa Ceia dia 14, domingo, às 9 horas da manhã. Então, esse mês de junho teve uma alteração nos nossos cultos de Santa Ceia. Culto de Santa Ceia, dia 10 agora de junho, às 18h30, aqui na sede estadual de Juiz de Fora, e dia 14, às 9 horas da manhã. Então, você que faz parte do corpo e do sangue de Cristo, você não pode esquecer essa data, você não pode perder esse culto de Santa Ceia do Senhor, porque esse dia será um dia memorável, será um dia que vamos participar, sentar na mesa do Cordeiro de Deus e alimentar nossa vida espiritual. Então, você que está me ouvindo agora, você que é membro da sede estadual de Juiz de Fora, de junho, às 18h30, e dia 14, às 9 horas da manhã. Que Deus abençoe, espero você, todos os membros, você obreiro, você que faz parte da mesa do Senhor, que faz parte do corpo e do sangue do Cordeiro, aqui na sede estadual de Juiz de Fora. Que Deus abençoe, pastor Wesley Souza, despedindo a todos da paz do Senhor Jesus.
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2: E graças a Deus, ouvintes queridos, graças a Deus, ouvintes amados da programação, programa de Deus, A Voz da Libertação. Alerta todo mundo! Temos passagem para São Paulo, para a grande festa, né? No dia 12 do mês de junho, que será o nosso a grande festa, né? Verdade. 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E que Deus te abençoe.
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0: Graças a Deus, maravilhoso Deus, poderoso e eterno Pai, te damos graça neste momento, Senhor, por estar em tua presença, mais uma oportunidade de oração para cada um de nós, meu Pai. Uma vez mais, apresentamos ao Senhor a nossa querida e digníssima família. Apresento a ti agora em oração, meu Deus, o meu lar, minha querida esposa Maria dos Anjos, nossos três filhinhos também, o Felipe, Cauã, o Pedro Caio, Joaquim Lucas, a minha mamãe, a irmã Silvia, a minha sogra Omerinda, o meu familiar, minha vizinhança. Quero apresentar em tuas mãos agora em oração, aqui na Rádio Capital, os irmãos que comigo trabalham, presbítero Eliel, com a esposa e irmã Eliana, com seus filhos, suas netinhas, com a sua nora também. Sim, meu Pai, quero apresentar em tuas mãos agora nosso irmão Israel Leôncio, com a esposa e irmã Vitória, suas filhinhas Radassa e Rana. Quero apresentar em oração a ti agora, meu Pai, nosso irmão Daniel Coutinho, com a esposa e irmã Ellen, o filhinho Heitor, irmão Leonardo Mendonça, com a esposa, com os filhos, Sebastião Rodrigues também, com a esposa, com os filhos, com as netas, toda a família. Pai querido e poderoso, visita nesta hora, meu Pai, aqui em Juiz de Fora, o anjo da igreja, pastor Wesley Souza, irmã Flávia, seus filhinhos, a casa e a família. Visita agora uma vez mais também o presbítero meu pai, Célio Carvalho, a irmã Rosilene, com seus filhinhos também, a casa e a família. Também em tuas mãos também, meu Pai, o teu servo, presbítero Silvinei Andrade, toda a família, presbítero Zé Ferreira Filho, toda a família, irmã Helenice, seus filhos e netos. Pai querido e poderoso, vá de encontro agora do outro lado, este irmão católico, este irmão de outro ministério, os irmãos da Assembleia de Deus, da Presbiteriana, da Wesleyana, da Quadrangular, da Casa da Bênção, da Universal, da Mundial, da Preparatória, da Cartiçais de Ouro, os irmãos também da Metodista, os irmãos da Igreja da Graça. Sim, meu Pai, essas multidões que têm frequentado aqui em Juiz de Fora conosco, a Igreja Deus e Amor, esses irmãos e irmãs, meu Pai, que têm tido o prazer de estar conosco nas campanhas e têm contado a bênção, têm testemunhado o que o Senhor tem feito em suas vidas. Meu Deus e meu Pai, quero apresentar em tuas mãos toda semana aqui em Juiz de Fora, a nossa sede estadual, aqui da Rua Sancler de Carvalho, 75, o horário da manhã, da tarde, da noite, como também as madrugadas vigílias. Também em tuas mãos, meu Pai, a segunda-feira, a terça-feira da família, a quarta-feira da palavra, a quinta-feira das concentrações de oração também, do Getsêmani, a sexta-feira da libertação, o sábado também pela manhã de preparação para a tua vinda, o sábado à noite com expansão. Também em tuas mãos, meu Pai, o domingo de manhã dos vencedores. Pai querido e poderoso, tua palavra diz, e eu creio, que operando o Senhor, nada, ninguém impedirá. E diz mais tua palavra: alegrei-me quando me disseram, vamos à tua casa. Salmo 122. Pai querido e poderoso, que não lembrar do Salmo também 121. Eu elevo meus olhos agora para os montes, de onde virá o nosso socorro? Ele vem do Senhor, que fez o céu e a terra. Que não lembrar do Salmo 125. É verdade, o que confia no Senhor é comparado como os montes de Sião, que não se abala, mas permanece para sempre. Não lembrar do Salmo 91 também, meu Pai. Porque aquele que habita no esconderijo do Altíssimo, a sombra do Onipotente, descansará. É a tua palavra para mim, é a tua palavra para nós. Filipenses 4:13, nós possamos todas as coisas em Cristo que nos fortalece. Deus querido, poderoso e maravilhoso. Salmo 23, meu Pai, o Senhor é o nosso pastor, nada nos faltará. Vem nos guardar, nos brindar de todo mal. Vem brindar este ouvinte do outro lado agora, este internauta. Vem brindar, meu Pai, este trabalhador do campo rural ou urbano. Vem brindar agora com o teu livramento, com a tua vitória. Essas famílias que estarão conosco ainda hoje também, na tua casa, aqui em Juiz de Fora, na nossa igreja Deus e Amor, tanto aqui na sede, como também nas congregações de todo o campo de Juiz de Fora e região. Pai querido, poderoso, maravilhoso, também em tuas mãos ainda hoje, esse irmão que tomará o santo altar do Senhor para pregar a tua palavra, em uma igreja Deus é Amor aqui do Campo de Juiz de Fora. Pai todo maravilhoso e poderoso, fica conosco, Senhor. Permaneça conosco. Obrigado uma vez mais pelo nosso trabalho aqui, onde ganhamos aqui o nosso trabalho, onde estamos aqui, meu Pai, a falar de Ti, a conectar com o Senhor em oração. Estamos agora, mas pedimos a Ti também, visita agora, ainda agora, aqui em Juiz de Fora, os hospitais, as clínicas particulares, os presídios, penitenciária, a cadeia pública, o Hospital Ana Nery, João Penido, João Felício, o Alberto Sebe, o Monte Sinai, o HPS, o HTO, visita, meu Pai, ainda agora, o Asconce, vá de encontro, Senhor. Quantas vidas sofrendo, quantas vidas padecendo, quantas vidas, meu Pai, sendo bombardeadas ainda agora pelo inimigo, mas o Teu nome é poder, Senhor Jesus, Teu sangue é poder ainda agora para livrar de todo o mal a nós, aos ouvintes e aos internautas também. Permaneça com eles, permaneça conosco, permaneça, meu Pai, com a diretoria de ministério ali em São Paulo, a deliberativa, a executiva, a nossa presidente mundial da Igreja Deus e Amor, irmã Eleni Miranda, sua família. Sim, meu Pai, guarda, livra da saúde, de todo o mal. Ó, meu Deus poderoso, maravilhoso, permaneça em Juiz de Fora, com a nossa mocidade, com a expansão Juiz de Fora, com o Vocal Renascer, com as irmãs do Acorde Jerusalém, com o também, meu Pai, com o coral, com as angelical, com as criancinhas também do Pequeno Galileu, adolescente, herdeiro de Cristo, permaneça com as mulheres de fé, homens de fé, permaneça, meu Pai, com cada departamento do ID, o, também, meu Pai, o PEMU, permaneça, meu Pai, com cada irmão e irmã, tem colocado a mão sobre o arado, não tem olhado para trás, mas segue avante com o Senhor, na confiança, na certeza da bênção e da vitória. Permaneça com todos os ministérios da tua casa, todos os departamentos, o financeiro também, o espiritual, o da palavra, do louvor. Sim, meu Pai, fica conosco, nos guarda de todo mal e permaneça com cada ouvinte internauta. É que eu te peço e agradeço agora, no nome do Senhor e Salvador Jesus Cristo, e leva todos à tua casa ainda agora, ainda hoje, aqui em Juiz de Fora, nas igrejas Deus e Amor, e a nossa sede estadual também, no nome de Jesus. Que Deus te abençoe, já voltamos com todos.
1: Para a grande festa nesse dia 13 e 14. E como o salmista Davi, na Bíblia Sagrada, no Salmo 34, ele agradecia a Deus, ouvintes, pelas respostas às suas orações. Nós não podemos esquecer das bênçãos já recebidas, dos milagres, dos livramentos, da saúde, do perdão divino, da salvação da nossa alma, através de Jesus Cristo. E o salmista Davi, ele exorta a humanidade a confiar em Deus, porque Deus é quem resolve tudo. E diz assim o Salmo 34, salmista louva a Deus que respondeu a sua súplica, respondeu às suas orações e exorta a confiar nele, dizendo assim: louvarei ao Senhor em todo tempo, o seu louvor estará continuamente na minha boca, a minha alma se gloriará no Senhor, os mansos o ouvirão e se alegrarão. Engrandecei ao Senhor comigo. É verdade, ouvintes. Por isso que nesse momento, milhões de pessoas, milhões de irmãos e irmãs, a família Deus e Amor, é o ministério em geral, é os obreiros, é os trabalhadores, engrandecendo ao Senhor que tem cuidado de nós nesses 64 anos de existência da Igreja Abençoada, Igreja firmada na rocha, Igreja Pentecostal, Deus e Amor. Então o salmista está lembrando das bênçãos, das orações respondidas. Engrandecei ao Senhor comigo e juntos exaltemos o seu nome. Busquei ao Senhor e ele me respondeu. livrou-me de todos os meus temores. Olharam para ele e foram iluminados, e os seus rostos não ficaram confundidos. Clamou esse pobre e o Senhor o ouviu e o salvou de todas as suas angústias. O anjo do Senhor acampa-se ao redor dos que o temem e os livra. Provai e vede que o Senhor é bom. Bem-aventurado o homem que nele confia. Aleluia! É, eu já provei que Deus é bom mesmo. A família Deus é Amor já provou que Deus é bom. E Ele tem cuidado de nós cada dia, cada momento. Então vamos clamar a esse Deus que já respondeu muitas das suas orações. E Deus está respondendo ainda hoje, agora. Porque essa irmã está clamando agora comigo. Milhões de pessoas estão de joelhos dobrados. Outros acamados, enfermos. Outros hospitalizados. Outros nos presídios. Estão com seu radinho ligado, clamando ao mesmo Deus, Criador dos céus e da terra. Ó Deus querido, nós queremos primeiramente agradecer ao Senhor pelas bênçãos já recebidas. Quantos anos o Senhor tem abençoado a família Deus e Amor? Quantos anos o Senhor tem abençoado, livrado a diretoria deliberativa, executiva? Quantos anos, meu Pai, o Senhor tem livrado, tem cuidado dos obreiros, do ministério em geral, das criancinhas, ó Deus, dos órfãos, das viúvas? O Senhor tem cuidado da Fundação Reviver, Associação Reviver Help. O Senhor tem cuidado da evangelização mundial. O Senhor tem cuidado do Ministério Mundial da Intercessão. O Senhor tem cuidado, meu Pai, de cada culto onde os pecadores se chegam, se humilham, pede perdão. O Senhor tem perdoado, o Senhor tem abençoado. E falta-nos palavra para agradecer. Falta-nos palavra, Senhor, para a gratidão que o Senhor merece nesses 64 anos da Igreja Pentecostal Deus e Amor. E nesse momento eu posso sentir que os teus filhos, as tuas filhas estão orando, muitos no trabalho, no veículo, na condução, em casa, muitos também vindo para a igreja, agradecendo, meu Pai, porque hoje é dia 3 e lembrando que foi no dia 3 de junho que o Senhor fundou a Igreja Pentecostal Deus e Amor, através do teu servo saudoso missionário Davi Miranda. Ele assumiu esse compromisso, ele assumiu esse chamado e ele fez a obra do Senhor andar, a trabalhar, ganhar as almas, libertar os oprimidos, é perdoar o pecador, salvar a alma do pecador, curar os enfermos. Aleluia, meu Pai. Tudo isso aconteceu e o Senhor levantou obreiros e obreiras. O Senhor levantou família Deus e Amor. O Senhor levantou a diretoria deliberativa, executiva. O Senhor levantou a Fundação Reviver, a Associação Reviver Help. Aleluia. E o Senhor derramou bênção sem medida. Milhões de pessoas foram alcançadas, milhões de pessoas, de almas, foram libertas pelo poder do Espírito Santo, pelo poder da tua palavra, Senhor. E agora o teu povo agradece, o teu povo, Senhor, dá glória a Deus, aleluia. O teu povo honra e glória ao teu nome, Senhor. É o teu povo te adorando, te agradecendo nesse dia 3 e já preparado para a grande festa, a celebração dos 64 anos da Igreja Pentecostal Deus e Amor e do programa Voz da Libertação. Esse programa que está chegando nos lares, esse programa que está chegando nos hospitais, porque ali tem pessoas enfermas, com seu celular ligado, ali ouvindo a oração, orando conosco. Esse programa tem chegado nos presídios de todo mundo, e ali libertando os oprimidos. Graças, Senhor. Nós temos que dar graças a Deus, porque sem o Senhor, nós não teríamos chegado até aqui, mas o Senhor está na frente. Essa igreja está firmada na rocha, que é Jesus Cristo, e as portas dos infernos não prevalecerão contra a igreja de Cristo. Por isso agora, meu Deus, eu agradeço pelos teus filhos, tuas filhas, que já provaram que o Senhor é bom. Os obreiros já provaram que o Senhor é bom. A diretoria já provou que o Senhor é bom. Aleluia! E o Senhor continua buscando as almas, continua abençoando aquelas pessoas que estão agora orando comigo. Muitos já estão recebendo a cura desta dor. Muitos irmãos que estão orando, só de agradecer, já estão sendo curados agora. Porque o teu nome é já, o Senhor opera na hora, e operando Deus, quem impedirá? Se Deus é por nós, quem será contra nós? O Senhor é o meu pastor e nada me faltará. Que maravilha, Senhor, é estar servindo esse Deus poderoso. O próprio Jesus Cristo disse: quem me serve, o meu Pai o honrará. Muitos irmãos estão sendo honrados por Deus. Aleluia! Não é pelo homem, é por Deus, o Criador. Porque esses irmãos, as irmãs, estão servindo a Jesus, fazendo a vontade de Deus, servindo a Jesus, buscando as almas, orando pelos pecadores, orando por aquelas pessoas doentes, enfermas. É o teu povo orando, Senhor, não só aqui em São Paulo, mas em todos os estados do Brasil. Sobem as orações, são milhões de orações subindo agora, milhões de jejum subindo até Deus. Que maravilha! É o clamor do teu povo, ah, Senhor, subindo agora, e o Senhor abençoando esse Brasil, abençoando as nações. É verdade, Senhor, todos aqueles que frequentarem a igreja pentecostal Deus e Amor serão abençoados, serão prosperados, serão livres, receberão saúde, receberão vitória, lamanai, receberão bênção e, por fim, a vida eterna com Deus. Que maravilha! E agora, meu Deus, eu quero apresentar nas tuas mãos todos os pedidos de oração que chegaram aqui na sede mundial, através das redes sociais. São milhões de pessoas, milhões de mamães e pais, pessoas desempregadas, até jovens, crianças, estão pedindo ajuda, Senhor. Estão pedindo oração da igreja que o Senhor fundou. O Senhor criou a igreja pentecostal Deus e Amor para orar sem cessar, dia e noite, 24 horas orando em favor das almas. As almas pertencem ao Senhor, e o diabo tem que sair dessa família, o diabo tem que sair deste homem, desta mulher, desse moço, dessa criança. Esse demônio da doença tem que sair dessa pessoa que está hospitalizada, essa pessoa que está atrás das grades, no presídio. Esse demônio tem que sair, tem que largar essas pessoas, porque essas almas pertencem a Deus. Jesus Cristo, isso já pagou o preço com sangue lá na cruz do Calvário. Aleluia, Senhor. Eu entrego agora todos os pedidos de oração que chegaram aqui na sede mundial, lá no Santuário da Oração, lá no Templo 1, Templo 2, nas redes sociais, no departamento de telefonia, por telefone. É o povo, Senhor, desesperado. As pessoas estão oprimidas pelo demônio, oprimidas por doença. Senhor, 70% das doenças, das enfermidades, é doença espiritual, é doenças malignas, que não sai com remédio, é sai com oração, sai com jejum. Jesus Cristo falou: este mal, esta caça de demônio, esse problema sério, não sai com coisa alguma a não ser oração, jejum, jejum, oração. E o diabo já está saindo agora, essa enfermidade maligna já está saindo agora, este mal que está nesse casamento já caiu por terra agora, essa seta maligna, esse dardo inflamado do maligno, essa inveja maligna já caiu por terra agora, porque a presença do meu Deus chegou, a presença do meu Pai, Jesus Cristo, a tua luz divina já entrou nesta casa agora, a tua luz divina já entrou no corpo dessa pessoa que estava acamada, e a saúde chegou. Aleluia, Senhor, em nome de Jesus Cristo. Eu apresento também agora, Pai, nesta oração, a diretoria deliberativa, a presidente, irmã Irene Miranda, a vice-presidente, irmã Débora de Almeida, pastor Lorival de Almeida. Agora são milhões de orações subindo em favor da diretoria. Ó Senhor, eu agradeço porque o Senhor já respondeu, abençoando teus filhos. Abençoa o presbítero Davi Miranda Neto, usa teu servo que está ajudando uma mocidade valente a se levantar forte, cheia do Espírito Santo, para sair a campo, porque a seara é grande e são poucos os ceifeiros, são poucos os jovens cheios do Espírito Santo para ir a campo, repreender os demônios, arrancar esses demônios que está matando jovens nas drogas, no crime, na violência. Senhor meu Deus, em nome de Jesus Cristo, usa teu servo presbítero Davi Miranda Neto nesse sábado agora às 19 horas na administração da Santa Ceia do Senhor, onde milhares de membros da Igreja Deus e Amor estarão aqui no sábado agora, nesse sábado, já participando da carne e do sangue de nosso Senhor Jesus Cristo, se alimentando desta vida, do sangue, da carne de Jesus, para ficar mais forte, para ter saúde espiritual, para vencer o mundo, para vencer o pecado, para vencer a vaidade, para vencer o diabo, em nome de Jesus Cristo. Ó Pai, abençoa teus filhos, as tuas filhas, que estão vindo já nesta noite de quarta-feira, da campanha O Grande Mover do Senhor. Hoje, o Senhor vai usar o teu servo, presbítero Ribeiro da Silva, que já pregou à tarde, naquele culto abençoado. O Senhor já alimentou teu povo com a tua palavra, libertou os oprimidos, perdoou o pecado do pecador, salvando almas também. Ó Deus, abençoa também no culto de amanhã, quinta-feira, Senhor, mais um culto beneficente à Fundação Reviver. Usa os teus servos, o diácono Elias Santos, a banda, os tocadores, instrumentista, usa também os operadores de áudio, de som, de câmera, que estão transmitindo agora essa transmissão pelas rádios Deus e Amor, pelas redes sociais, e chegando até o pecador, chegando até a casa daquele irmão, daquela irmã, que está orando conosco. Senhor, graças te damos, Pai, pela diretoria. Abençoa teu servo, pastor Milton de Almeida, abençoa também o pastor Osmar, Antônio Osmar, abençoa também o presbítero Fabrício Beata, abençoa a tua serva diretora Maria Josefina, abençoa o presbítero Wilson Siqueira, Jair Adriane, ó Deus, Marcos Magno, toda a família, abençoa as esposas, os esposos, abençoa também os filhos, ó Deus, em nome de Jesus, dá sabedoria aos teus filhos, dá sabedoria às tuas filhas, que estão fazendo a tua obra, Pai, principalmente os voluntários. Com muito amor, eles estão exercendo o trabalho do Senhor. O Senhor entregou para cada um talento, e todos estão exercendo esse talento que veio do céu, esse talento com amor, ajudando o necessitado, ajudando o próximo, ajudando aquele que está caído, ajudando aquele que está enfermo. E o Senhor preparou a Fundação Reviver, a Associação Reviver Help, que está trabalhando, e muitos voluntários estão trabalhando, Senhor, de noite até. Abençoa teu servo, pastor Paulo Martins, que muitas vezes está em viagem, cuidando da Fundação Reviver, cuidando do necessitado, aquele que não tem roupa para vestir nesse frio, aquele que não tem o agasalho, aquele que não tem a comida para comer, o pão de cada dia, aquele que está doente, não tem dinheiro para comprar o remédio, Pai, mas o Senhor preparou a Fundação Reviver, graças a Deus por isto, e o teu povo agradece, Pai, em nome de Jesus. Abençoa também, Senhor, a diretoria da Fundação Reviver, a irmã Ilza Rocha, toda a família, a irmã Regiane Tinonim, toda a família, abençoa os filhos, as filhas, abençoa os netos, genro, nora, cobre com teu sangue o teu povo nesse momento de oração, a oração do entardecer, que protege o teu povo, é através da oração. A oração é falar direto com o Pai. E quando estamos orando, o Senhor já está trabalhando. Bem-aventurado, feliz, aquele homem, aquela mulher que ora a Deus. Porque quando ele ora, o Senhor trabalha. Graças a Deus, Pai, por esta fé. Esta fé foi o Senhor que nos deu para vencer o mundo, para vencer o pecado. Esta fé que o Senhor nos deu para vencer o diabo cada dia e carregarmos a nossa cruz de cada dia, fazendo a Tua vontade, aleluia, pregando o Evangelho verdadeiro, não só no Brasil, mas em todas as nações do mundo, na América do Sul, na América do Norte, na América Central, nas Ilhas do Caribe, Senhor, na África, na Ásia, na Oceania, as igrejas pentecostal, Deus e amor, estão trabalhando, Senhor, em nome de Jesus Cristo. É o Senhor que está cuidando, é o Senhor que está na frente, é o Senhor que vai abrindo porta, é o Senhor que vai repreendendo os demônios, vai arrancando os impedimentos, aleluia. É o poder do Senhor, é a presença da Tua palavra, Senhor. Onde a Tua presença chega, o mal desaparece. Onde a luz chega, as trevas desaparecem. Que maravilha! Obrigado, Senhor Jesus, pela Igreja Pentecostal Deus e Amor e pelo programa Voz da Libertação, pelos funcionários que o Senhor tem ajudado cada dia. Ali os funcionários do prédio administrativo, lá no primeiro andar, na Central de Produção Internacional, o irmão Moisés, toda a equipe que trabalha de manhã, à tarde, à noite, de madrugada, 24 horas, é a transmissão, chegando nos lares, fortalecendo o Teu povo, ajudando o Teu povo. Que maravilha, meu Pai! Abençoa também o departamento jurídico, ó Senhor, no segundo andar, o departamento telefônico, aquelas irmãs que atendem as pessoas que às vezes estão desesperadas, doentes e pedem a oração. O Senhor preparou essa igreja para isto, e a presença de Jesus está aqui. É Ele que está ajudando as pessoas. É através de nós mesmo, através, Senhor, de nós, onde Jesus habita em nosso corpo, em nossa alma, trabalhando, fazendo a Tua obra, buscando os pecadores, buscando os necessitados e levantando os caídos. Ó Deus, obrigado, Senhor Jesus. Abençoa também o departamento do RH, a funcionária, departamento de obras, a manutenção da Tua casa, a reconstrução das igrejas, Deus e amor. Obrigado, Senhor. É a igreja trabalhando, 64 anos, a igreja trabalhando até a volta do Senhor Jesus. Estamos aguardando, temos fé, confiamos que o dia vai chegar, e está chegando, porque os sinais da Bíblia estão acontecendo. Cada dia acontecem os sinais, as guerras acontecendo, é o povo se despertando, é a humanidade percebendo que a Tua palavra está, Senhor, completando. Cada dia que passa, vai se cumprindo as Escrituras Sagradas, vai se cumprindo as profecias do Senhor Jesus Cristo, e a humanidade está espantada. O que fazer agora? É correr, correr para os braços de Jesus Cristo, é correr para Deus, como diz a Tua palavra: chegai-vos a Deus e Ele se chegará a vós, aleluia. E o Senhor pede para o pecador limpar as mãos pecaminosas, limpar o coração, se converter. Ó Deus, é o que o Senhor pede para a humanidade, para o pecador se humilhar para o Senhor, que o Senhor está pronto para libertar, para curar, para salvar, Senhor, em nome de Jesus Cristo. Como o Senhor falou com Jonas, meu Pai, o Senhor levantou aquele profeta Jonas e disse para ele: Jonas, vai na cidade de Nínive. Ali tem muitos pecadores, mais de 120 mil almas precisando da palavra. Vai lá, Jonas, e prega a minha palavra. Diga para eles se humilharem, diga para eles se converterem, diga para eles abandonar seus erros, seus pecados, porque em 40 dias eu vou destruir aquela cidade de Nínive. Então Jonas não queria ir, ele fugiu, mas ai daquele que foge do teu chamado. Ninguém pode fugir do teu chamado divino, Senhor. E Jonas Jonas passou pelo aperto, até se humilhou, se arrependeu, e ele foi, e chegando ali, pregou a tua palavra como o Senhor mandou, pregou as palavras que o Senhor mandou, nada mais daquilo, e o povo se humilhou, o povo se arrependeu, o rei se arrependeu, vestiu as roupas de saco e cinza, ali deitou seu rosto na cinza, e se humilhou em jejum, até os animais jejuaram, as crianças jejuaram, e Deus se arrependeu, e não fez o mal que iria fazer, e ali aquela cidade se humilhou. É isso que o Senhor espera dessas nações, é isso que o meu Deus espera dessa cidade, desse estado, dessa família. Aleluia! É humilhação, é abandonar o erro, é abandonar o pecado, porque o diabo está matando o Senhor, aquele que não se humilha, aquele que não se converte, o diabo está matando todo dia, toda hora. São milhões de almas morrendo, Deus. E o Senhor está usando a igreja pentecostal, Deus é amor, para pregar de noite, sem cessar, em tempo e fora do tempo, porque o Senhor quer salvar essas almas, livrar essas almas, livrar essa família católica, livrar essa pessoa, Senhor, que está na religião e não recebe a bênção, mas o verdadeiro Deus é Jesus Cristo.

0: O sangue de Jesus Cristo salva o pecador. Aleluia, Lamacandalá. O sangue de Jesus Cristo arranca essa enfermidade maligna. O sangue de Jesus Cristo abre essas portas fechadas. O sangue de Jesus Cristo levanta o caído. Aleluia, Senhor. Que maravilha é o teu poder. Abençoa, meu Pai, o ministério da intercessão, Ministério Mundial da Intercessão. Abençoa a evangelista Maria Lorena, que no dia 13, dia 14, será apresentado esse ministério que o Senhor levantou. É o Senhor que levantou, e agora o Senhor está levantando homens e mulheres cheios do Espírito Santo para sustentar a tua obra em oração e jejum, porque os dias são maus, Senhor. Os sinais que estão se cumprindo, olha as pestes, as enfermidades, Senhor. Muita gente enferma, hospitalizado, não tem mais lugar para internar pessoa, estão nos corredores, ali sentado nas cadeiras de rodas, sofrendo, gemendo. Falta, Senhor, homens profissionais para atender o desespero do povo, da humanidade, Senhor. E os sinais acontecendo, guerras, terremotos, ciclone, as tempestades. Olha, assim, o pecado se multiplicando, Senhor. O povo, a humanidade não aguenta mais a corrupção, Senhor. É os sinais da Bíblia. Ó Deus, o amor de muitos esfriando. Mais um sinal importante, um sinal que continua forte. É a pregação da tua palavra, é a pregação do evangelho, chegando em todas as nações. É a verdade libertando quem está na mentira, é a verdade que é Jesus Cristo. Ó Deus, salva, Senhor, salva a humanidade, salva, Senhor, em nome de Jesus Cristo, Salvador. Salva a família da tua serva, salva o filho, salva a filha, salva o esposo, salva a esposa, salva, Senhor, os parentes. Em nome de Jesus Cristo, salva também até os nossos inimigos, Senhor. Perdoa eles, eles não sabem o que fazem. Aleluia, em nome de Jesus Cristo, Salvador. Abençoa, meu Pai, as caravanas que já estão preparadas, e os bons samaritanos já estão trabalhando. Eles foram chamados por ti, e o Senhor está usando eles para buscar as almas, convidar os pecadores para o dia 13 e 14, a grande festa, celebração do aniversário da Igreja Pentecostal Deus e Amor, 64 anos. E o Senhor quer salvar, o Senhor quer libertar, o Senhor quer abençoar, o Senhor quer abrir porta, o Senhor vai curar os enfermos, todos aqueles que entrar na Igreja Deus e Amor. O Senhor prometeu curar eles, abençoar a eles, e eles vão virão, eles virão nas caravanas. Guarda essas caravanas, guarda esses ônibus, os motoristas, na vinda e na volta. Abençoa a juventude, os louvores, cantores da gravadora MC Music, abençoa o ministério em geral, a ordenação dos obreiros, novos obreiros, pastores, presbítero, nesse dia 13 e 14, Senhor. Em nome de Jesus Cristo, abençoa, Senhor, a diretoria, que está trabalhando incansavelmente para essa festa que vai ser apresentada ao Deus verdadeiro, ao Criador do céu e da terra. E agora, meu Pai, abençoa também os novos convertidos, abençoa a equipe Eu e Mais Um, ali o departamento de evangelismo, a secretaria, abençoa o santuário de oração, que ali estão teus servos orando, cada momento entra o irmão orando, intercedendo também na madrugada, em nome de Jesus. E agora, Pai, eu não posso esquecer de orar pelos irmãos católicos, as irmãs católicas também, eles gostam da oração, mas a salvação em Cristo é melhor. Que adianta o homem ganhar o mundo inteiro e perder a sua alma? Importante é a salvação. Então, irmão católico, irmã católica, Deus preparou hoje para você abrir teu coração. É você que deve abrir, viu? Deus está batendo aí. A palavra de Deus diz que Jesus bate na porta. Eu estou à porta e bato. Se alguém ouvir a minha voz, abre teu coração, ele entra e vai levar tudo o que você precisa de bom. Então diga comigo: meu Deus, perdoa todos os meus pecados, desde quando eu nasci até hoje. Lava minha alma com o sangue de Jesus Cristo. Lava meu espírito com o sangue de Jesus Cristo. Lava minha consciência, meus pensamentos e segura nas minhas mãos. Escreve meu nome no livro da vida, lá no céu, para o grande dia do arrebatamento, em nome de Jesus. Obrigado, Senhor, pela oportunidade que o Senhor deu para cada pessoa se reconciliar, aceitar Jesus e agora estão com o Senhor. O Senhor tem cuidado deles também, em nome de Jesus. Irmão, irmã, agora diga, agora não sou mais católico, agora sou salvo em Cristo Jesus. Aí na tela está escrito aí, quero aceitar Jesus, @ipda.com.br. E por telefone, WhatsApp, DDD 011 950 94 46 45. Ali tem um conselheiro de Deus para orientar você. Que Deus abençoe. Orou com vocês, pastor Humberto Ramos, e a paz do Senhor Jesus.
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2: 18:30.
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1: Informativo Reviver, mais uma vez espalhando amor, levando amor a toda parte, onde quer. Venhamos falar aí de Fundação Reviver, venhamos falar de Associação Reviver Help, Deus é Amor, falar do amor de Jesus Cristo, Igreja Pentecostal, Deus é Amor. Nós estamos fazendo o quê? Espalhando o amor, espalhando a alegria. Porque onde chega a bênção de Deus, com toda certeza, a alegria do Senhor se manifesta entre nós. A paz do Senhor Jesus, e é uma alegria imensa estar aqui mais uma vez com você.

Certa vez eu estava em casa e eu comecei a escrever ali num... Eu tinha um caderno e nesse caderno era um caderno, era como um diário. Às vezes eu escrevia diariamente, às vezes na semana, porque com filhos, né? Não era sempre que a gente conseguia escrever. E foi muito interessante para mim porque grandes surpresas aconteceram enquanto eu escrevia neste caderno. Eu escrevi orações, onde ali eu abria o meu coração para Deus e eu colocava, expressava o meu amor por Ele. Outras vezes eu questionava, outras vezes eu reclamava, não é? Mas eu gostava de fazer isso de madrugada, depois que as crianças dormiam, todo mundo dormia em casa. Então eu pegava o meu caderninho e eu ia ali falar com Deus. E eu, inclusive, tinha um título. Eu começava, o meu cumprimento era Boa Noite, Senhor Jesus. E ali eu começava, então, a relatar o meu dia para Ele e o que havia acontecido, o que eu esperava. E há certas situações que, às vezes, fogem do nosso controle, não é? No nosso dia a dia. Também já aconteceu comigo, acontece comigo várias vezes, eu não sou diferente dos demais. E eu me lembro que certa vez havia acontecido uma situação em que eu estava muito chateada com uma situação ali que havia acontecido.

Dia, eu deixei o caderno em cima da cama e ele leu justamente a minha última anotação. E a última era essa oração. Eu não precisei dizer palavras nenhuma. Ele veio até mim e ele me abraçou ali e ele disse assim para mim: Eu li a sua oração e realmente a sua oração me tocou. Então, aproveitando esta oportunidade, eu quero dizer a vocês, se a oração que eu fazia com Deus, eu anotei ali, quebrantou o coração dele, tocou no coração dele, e vejam bem, eu não estava falando mal dele, mas ali eu expus as dificuldades que eu estava enfrentando no nosso relacionamento e eu concluí da seguinte maneira: Senhor Jesus, me ensina a ser a esposa que o meu marido deseja, a mãe que os meus filhos merecem ter. E ali vocês já sabem, né? Fui colocando com estas palavras e fez um diferencial no nosso relacionamento. Construir um acesso diário a Deus, né? Uma responsabilidade de todos os dias estar falando com Deus, vai de encontro ao que eu sempre falo aqui para vocês. Levar a nossa oração, por mínimo que seja, em consagração, apresentar a nossa família, apresentar a nossa casa, apresentar o nosso trabalho, apresentar tudo que nós temos. Eu sei que eu tinha tempo ali mesmo, procurava um tempinho depois que as crianças dormiam, que o Daniel dormia, todo mundo dormia e eu ia escrever. Eu sempre gostei muito de escrever. Então, esse era o meu momento com Deus que eu procurava no meu dia a dia. E ali, então, sem eu precisar dizer nada, mas só eu falando com Deus ali, Deus fez com que a situação acontecesse e aquela resposta viesse de uma maneira tão especial para mim. Por isso que eu todos os dias taxo aqui para vocês. A palavra de Deus, ela nos instrui. E nós precisamos construir uma intimidade com Deus, e essa intimidade diária, diária com Deus. Quando nós construímos essa intimidade com Deus, nós podemos deitar e dormir sossegados, porque o dia de amanhã o Senhor irá preparar para nós com uma grande surpresa, como foi para mim. Às vezes você que está me ouvindo agora, não tá com problema aí, né, na sua área, né, familiar, mas talvez você esteja com um problema sério no seu trabalho, talvez esteja desempregado. E conversar com Deus, colocar os seus planos, porque era isso que eu fazia, os seus planos, projetos para o futuro diante de Deus, isso vai fazer com que Deus veja que você é uma pessoa insistente, uma pessoa que todos os dias está ali buscando do Senhor a bênção dele. Naquele propósito, você não abre mão do seu propósito. E vou falar uma coisa para vocês. Passado um tempo, depois de muitas coisas, né, que aconteceram, um certo dia eu falei para Deus: não vou mais escrever. Porque parece que eu escrevo, escrevo, que eu falo, falo com o Senhor e não está surtindo efeito. Eu tô sem, quando eu estava no fundo do poço mesmo, eu disse para o Senhor: eu estou sem propósito de vida. E por eu não ter propósito de vida, então eu não quero mais escrever. Mas mesmo eu lá no fundo do poço, Deus disse para mim: volte a escrever todos os seus planos e projetos, não desista deles, porque os seus planos e projetos são meus. Foi nas minhas mãos que você entregou e hoje não depende de você, mas depende de mim. Então, aquelas madrugadas que eu passei ali construindo um futuro para minha família, colocando nas mãos de Deus, quando eu me vi sem força para continuar, Deus mesmo se levantou e disse: Não, eu vi tudo que você escreveu e Deus leva em conta. Nós já fizemos várias vezes a campanha, uma carta para Deus, não é? Quando nós fazemos uma carta para Deus, é a mesma coisa de você fazer um contrato. Você está colocando ali a sua caligrafia, você está colocando a sua identidade ali, você está assinando aquela carta para poder escrever para Deus. Então, como que Deus vê isso? Como um contrato, você está assumindo uma responsabilidade com Deus e Deus aceita os seus propósitos.
Por isso, nós

0: temos que ter a palavra de Deus sempre conosco. E quando nós construirmos um propósito no Senhor, jamais vacilar nele. Talvez você abriu seu coração, abriu a sua mão, mas agora veio a luta, veio a tribulação e aí você desanimou, desistiu. Eu quero dizer para você, em nome do Senhor Jesus, não desista. Não desista da tua bênção, não desista da sua vitória. Continue firme e forte, olhando para frente. Porque o que o Senhor tem para você é algo especial. Mas se você desiste de viver aquilo que você planejou, que você sonhou para a sua vida, você está dizendo para Deus, esquece tudo que eu escrevi, tudo que eu falei, esquece tudo que eu orei, porque eu não quero mais. Se você tem alguma alteração a fazer nesses planos e projetos aí, ó, você pode fazer. Você pode chegar e falar para o Senhor, diga para Ele, Senhor, eu fiz um relatório para o Senhor dos meus planos futuros, mas eu percebo que o caminho aqui tomou outro rumo, então eu preciso que o Senhor abrace esse outro rumo, essa outra direção, e o Senhor inclua esse outro objetivo nos propósitos para a minha vida, que o Senhor abrace a causa junto comigo, mas sempre deixando o mais, tá gente? O mais, esse mais não é aquele mais de dúvida não, viu? É o mais de certeza, sempre deixando, mas seja tudo feito segundo a tua vontade. Observe que até o Senhor Jesus, quando foi orar pela ressurreição de Lázaro, ele disse, Pai, se tu queres, tu podes fazer. Então, vamos seguindo com o nosso programa e eu digo para você, olha, Deus pode abençoar a tua vida como tem abençoado a minha. Deus pode fazer o impossível na tua vida, Ele pode realizar o sonho que você tiver. Mas você precisa também fazer algo que agrade a Deus, né? Você, ah, mas nosso Deus é um Deus de troca? Não, Ele é um Deus que Ele recebe muito bem a gratidão. Olha, lembra lá da parábola dos 10 leprosos? Só um voltou para agradecer ao Senhor Jesus. A bênção foi completa para quem? Para aquele que voltou. Os outros foram embora e não conheceram a Jesus. Mas aquele que ficou limpo da sua lepra, voltou para conhecer a Jesus, ele não só teve a cura do seu corpo, mas ele teve a cura espiritual, porque ele passou a ter ali um compromisso com Jesus Cristo. Ele voltou para agradecer. E é isso que nós fazemos. Quando nós nos colocamos num propósito para poder ajudar a quem precisa, é porque nós estamos sendo gratos. Filhos ingratos, né? Outro dia eu ouvi essa palavra. Uma pessoa disse assim, ah, ter filhos para quê se os filhos são ingratos? E aí eu virei para a pessoa e disse para a pessoa, olha, eu fujo a essa regra. Meus filhos são muito gratos. Eu louvo a Deus pelos filhos que eu tenho, porque eles realmente aprenderam a ser gratos. E hoje eles fazem por mim muito mais do que eu imaginava que eles fariam. Por quê? Porque eles aprenderam desde cedo que a gratidão é praticada o tempo todo, que agradecer a Deus e agradecer aos outros é princípio, e princípio a gente não só ensina, a gente vive, e se você não tem esse princípio, começa a viver agora, fazendo o quê? Fazendo uma doação toda especial para as nossas instituições reviver. Eu sei que Deus vai abençoar a sua vida. E se você não tem fé para fazer, eu te digo aqui, ó, em nome de Jesus, faça pela minha fé, porque eu sei o Deus em quem eu tenho crido. E eu sei que Ele é Deus de resposta. Ele vai te responder.
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0: E a nossa palavra de sabedoria, na qual vamos meditar no dia de hoje e fazer uso dela para o nosso dia a dia, está lá no Salmo 121. Esse salmo é um salmo muito especial, porque ele é um salmo de confiança. Confiar em Deus é necessário em todo tempo, como já falei lá no comecinho, né? Então vamos fazer a leitura. Levanto os meus olhos para os montes. De onde me virá o socorro? O meu socorro vem do Senhor, que fez o céu e a terra. Não deixará vacilar o teu pé. Aquele que te guardará não tosquenejará. Eis que não tosquenejará nem dormirá o guarda de Israel. O Senhor é quem te guarda. O Senhor é a tua sombra à tua direita. O sol não te molestará de dia e nem a lua de noite. O Senhor te guardará de todo o mal, guardará a tua alma. O Senhor guardará a tua entrada e a tua saída, desde agora e para sempre. Este salmo é um salmo de degraus. Por que salmo de degraus? Havia em Jerusalém uma escada muito grande, havia muitos degraus. E esses degraus, inclusive, levavam, né, ali do palácio de Davi até o templo, né, o local onde estava ali o tabernáculo, né, e depois foi construído o templo, levava até aquele lugar. Essa escadaria ainda existe, parte dela lá em Israel. Eu tive o privilégio de passar por esta escadaria ali. E eles iam subindo esses degraus ali e iam cantando, eram louvores entoados a Deus. E iam ali declamando esses salmos. E o Salmo 121 é um salmo muito expressivo, onde fala que a confiança no Senhor, olha, de onde me virá o socorro, né? Olho para... haviam ali vários montes ao redor. E ele, o salmista, olha ali para os montes e fica pensando, toda essa altitude aqui, toda essa altura aqui, mas o fato de eu estar no topo desse monte não significa que eu estarei totalmente protegida. Por quê? Porque para eu estar totalmente protegida, eu preciso estar confiado no Senhor. Porque o meu Senhor não dorme. O Senhor não despreza o meu coração entristecido quando me derramo diante dEle. O Senhor junta as minhas lágrimas. O Senhor ouve a minha oração. O Senhor me abraça quando eu preciso. O Senhor é o meu refúgio, o meu esconderijo, o meu abrigo seguro. O Senhor é aquele que luta as guerras que eu não posso vencer, que batalha as batalhas que são impossíveis para mim. E o Senhor é aquele que sabe tudo que está acontecendo ao meu derredor. Eu posso até estar vendo aqui pertinho de mim, mas eu não estou vendo a astúcia do maligno, a astúcia do inimigo, os planos do maligno contra a minha vida, mas o Senhor está vendo. E antes que venham me atingir, o Senhor está me guardando. E Ele não só guarda o meu corpo, mas Ele guarda também a minha alma. É por isso que pode vir as tempestades durante o dia, durante a noite, né? Que nenhum mal poderá me atingir se eu estiver debaixo das mãos do Senhor, confiada nele, guardado no Senhor. Nós não vemos tantos milagres que acontecem, né? Em tragédias grandiosas. Aí você para e pensa, né? Como um local onde muitas pessoas morrem, né? E ali aquele monte de pessoas morrem e um bebezinho sobrevive. Né? Tem aquele monte de escombros, aquelas tragédias absurdas, e ali todos morrem, mas aquele bebezinho sobrevive, aquela criança sobrevive. Porque a sua inocência, a sua pureza, ele não conhece a maldade, ele só conhece ali os seus pais, né? A afeição dos seus pais, mas ele não tem a malícia, a maldade do mundo. Quem pode guardar? Não é? E tantos outros testemunhos que nós já ouvimos, né? Até dos nossos irmãos aqui, que foram guardados em situações tenebrosas, né? Em acidentes de perda total do carro e os nossos irmãos sobreviveram. Por quê? Porque aquele que entrega a sua vida ao Senhor para guardar, ele sabe que ele pode dormir sossegado, que ele pode confiar no Senhor, que o Senhor cuidará do dia dele amanhã. Se acaso vier a acontecer algo e o dia de amanhã não amanhecer para ele, ele está sossegado da mesma forma. Por quê? Porque o Senhor é aquele que guarda o nosso corpo e a nossa alma. É por isso que nós devemos estar sempre ligados a Ele, confiados no Senhor. Confia no Senhor. Entrega o teu caminho a Ele, o teu coração. E creia que o teu futuro já está preparado pelas mãos do Senhor. Estamos chegando ao finalzinho de mais um programa, mas lembrando sempre, todos os dias, no horário das 18h30, nós temos um encontro marcado, informativo Reviver. E a alegria do meu coração é saber que você assume comigo este compromisso de estar aqui. Que a bênção de Deus esteja sobre a sua vida e a sua casa. Até breve, em nome do Senhor Jesus.
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Boa noite.

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2: Olá, boa noite.
1: Boa noite para você que nos acompanha em todo o país.
2: Quarta-feira, 3 de junho de 2026.
1: Vamos ao destaque do dia, reunião ministerial.
2: Melhoria da qualidade de vida do brasileiro ganha destaque.
1: Desenrola Brasil. Em menos de um mês já foram feitas 1 milhão e 400 mil operações de renegociação de dívidas.
2: O governo anuncia que será lançado programa para quem está adimplente, ou seja, em dia com os débitos.
1: Presidente Lula cita a taxação dos Estados Unidos a produtos nacionais e destaca a soberania brasileira.
2: E ainda...
3: A gente vai vender para quem quiser comprar. Se não quiser investir aqui, nós vamos procurar outro. O que tem que saber é que o Brasil é dono do seu nariz. Isso aqui é um país democrático e soberano.
2: E ainda, mais empresas podem acessar recursos do Plano Brasil Soberano.
1: O programa atende empresas exportadoras que tiveram impacto com tarifa norte-americana ou com conflitos no Oriente Médio. Cláudio Mário Carvalho.
4: Portaria reduziu de 5% para 1% o impacto mínimo no faturamento bruto, exigido para que exportadores e fornecedores tenham acesso às linhas de crédito.
2: Você vai ouvir também vacina contra pneumonia e meningite.
1: A Pneumovinte já está sendo distribuída a estados e municípios para ampliar a proteção a crianças de 2 meses a 4 anos.
2: Imunização deve ter início na segunda quinzena de junho.
1: Hoje, na apresentação da Voz do Brasil, Mariana Jungmann e Luciano Seixas.
2: E acompanhe a gente ao vivo. Acesse radiogov.ebc.com.br ou o canal Gov na sua TV aberta.
1: Avanços nas áreas social, econômica e melhorias para as famílias brasileiras.
2: O presidente Lula realizou uma reunião ministerial e foi apresentado um balanço das ações do governo.
1: O presidente disse que espera realizar novas entregas até o mês de julho e ressaltou a soberania do país.
2: O editor Nazi Brum acompanhou a reunião e traz os detalhes para a gente ao vivo. Boa noite, Nazi.
5: Olá, boa noite, Mariana, boa noite, Luciano e os ouvintes da Voz do Brasil. Olha, nessa reunião ministerial foram apresentadas as ações do governo e como isso se refletiu na melhoria de vida para a população brasileira. O presidente Lula iniciou o discurso e foi o primeiro a destacar que pela primeira vez o Brasil atingiu o índice de desenvolvimento humano no patamar de muito alto. O IDH é medido pelas Nações Unidas para avaliar a qualidade de vida e o desenvolvimento de uma população.
1: Nazi, que outros avanços foram destacados nesse balanço do governo?
3: Bom, é um motivo de É um motivo de regozijo para todos nós saber que o Brasil atingiu a sua maior performance na questão do IDH. Não é que a gente tem um melhor. A gente hoje faz parte de um núcleo de países que são países de ponta em questão de qualidade de vida do povo.
1: Vamos lá então, Nazi. Que outros avanços foram destacados nesse balanço do governo?
5: Olha, Luciano, o governo do Brasil focou nas ações implementadas nos últimos meses. Entre os destaques, a aprovação do fim da escala 6x1 na Câmara dos Deputados e o fim da chamada taxa das blusinhas e imposto de importação para produtos de até 50 dólares. Na área social, a construção de 138 novas creches e a entrega de 31 mil cisternas pelo país. Na saúde, o programa agora tem especialistas, que já chegou a 52% dos municípios. E o programa Gás do Povo, que alcança todos os municípios, beneficiando 15 milhões de famílias. A ministra da Casa Civil, Miriam Belchior, destacou o lançamento do Move Aplicativos, que já registrou 740 mil motoristas de aplicativos e taxistas interessados no financiamento do carro novo em condições vantajosas. A ministra também citou o novo Desenrola.
6: O novo Desenrola Brasil Famílias, com 24 dias de operação, já renegociou 1 milhão e 400 mil operações com descontos de 85% na dívida original. De 20 bilhões, a dívida caiu para menos de 3 bilhões para essas famílias.
2: O ministro da Fazenda, Nazi Dario Durigan, também fez um balanço, né, durante a reunião. O que, que a gente pode destacar?
5: Olha, Mariana, o ministro da Fazenda, Dario Durigan, fez um balanço positivo, citando a criação de 5 milhões de empregos desde 2023, com o aumento de renda do trabalhador. O ministro ressaltou ainda que o crescimento do país superou as expectativas e que os brasileiros estão pagando menos impostos. Lembrando que o governo isentou o pagamento do imposto de renda para quem recebe até R$5 mil por mês. Vamos ouvir o que ele disse.
7: Por isso que nós acertamos as contas do país, colocando o pobre no orçamento e cobrando de quem tem capacidade econômica. Quem hoje vive de salário paga menos tributo. E quem tem fundo offshore, quem é dono de bet, hoje paga pela primeira vez tributo no país, o que é muito devido, o que é muito justo.
5: Olha, o presidente Lula também aproveitou a reunião ministerial para falar sobre os Estados Unidos indicarem que vão impor uma taxa de 25% a produtos brasileiros. Lula lembrou que o governo, mais uma vez, vai adotar o caminho do diálogo, sem abrir mão da soberania do país em nenhum momento nesse processo.
8: Se os Estados Unidos quer problema, ele tem o direito de não querer. Agora, nós não vamos ficar chorando, nós vamos procurar outros parceiros. Se ele não quer comprar, a gente vai vender para quem quiser comprar. Se não quiser investir aqui, nós vamos procurar outro. O que tem que saber é que o Brasil é dono do seu nariz. Isso aqui é um país democrático e soberano. E por conta dessa soberania, nós faremos tudo o que for necessário. Nós queremos respeitar todo mundo, mas nós também queremos respeito.
1: E sobre as próximas ações do governo, o que foi divulgado na reunião, Nazi?
5: Luciano, muitas entregas estão previstas para as próximas semanas. A gente pode citar um novo plano para o combate ao feminicídio, uma nova fase do programa Desenrola para pessoas que estão com os pagamentos em dia, não caiam na inadimplência. E o Move Motos, uma nova modalidade de linha de crédito voltada para motociclistas que trabalham com aplicativos de entregas e transporte. Mariana, Luciano.
2: Nazi, obrigada pelas suas informações ao vivo.
1: O governo do Brasil manifestou hoje profunda discordância da conclusão dos Estados Unidos de que a pecuária brasileira utilizaria trabalho forçado em sua produção.
2: A investigação da seção 301 foi concluída pelo governo norte-americano para apurar situações de concorrência desleal praticada por países com os quais os Estados Unidos têm parceria comercial, entre eles o Brasil.
1: As conclusões dela vêm sendo utilizadas para justificar a aplicação de tarifas de importação sobre produtos desses países.
2: O Brasil considerou absurda a conclusão e destacou que a Organização Internacional do Trabalho reconhece o Brasil há décadas como referência no combate a práticas que violam a dignidade dos trabalhadores.
1: Por meio de nota, o governo brasileiro disse ainda esperar que as recomendações de taxação dos produtos brasileiros não sejam efetivadas e que atuará para reduzir danos que venham a ser causados à economia, aos empregos e à renda dos brasileiros.
2: Mais empresas brasileiras vão poder acessar os recursos do Plano Brasil Soberano.
1: O programa foi criado para minimizar os impactos das tarifas impostas pelos Estados Unidos ou aos conflitos no Oriente Médio.
4: Portaria publicada pelos Ministérios da Fazenda e do Desenvolvimento, Indústria, Comércio e Serviços reduziu de 5% para 1% o impacto mínimo no faturamento bruto, exigido para que exportadores e fornecedores afetados pelas tarifas impostas pelos Estados Unidos ou pelos conflitos no Oriente Médio tenham acesso às linhas de crédito. As solicitações vão poder ser feitas a partir da próxima segunda-feira, dia 8, no site www.bnds.gov.br/elegibilidade-brasil-soberano. A medida beneficia empresas de setores como aço, cobre, alumínio, automotivo e moveleiro, além de exportadoras que mantêm relações comerciais com países do Oriente Médio. Segundo o governo, a iniciativa busca proteger a produção nacional e preservar empregos diante das incertezas do cenário internacional. O Plano Brasil Soberano oferece financiamento para capital de giro, produção voltada à exportação, compra de máquinas e equipamentos, ampliação da capacidade produtiva e inovação tecnológica. De acordo com o BNDES, o programa já recebeu pedidos que somam R$6,5 bilhões, dos quais R$1,6 bilhão já foi aprovado. Claudimário Carvalho, para a Voz do Brasil.
2: Os Estados estados e municípios brasileiros já começaram a receber as doses da vacina Pneumovinte, que será introduzida no SUS, ampliando a proteção contra doenças como pneumonia e meningite.
1: O público principal dessa vacina são bebês e crianças de 2 meses até 4 anos de idade.
2: O uso novo do imunizante nos postos vai começar na segunda quinzena desse mês.
1: Também hoje foram firmados novos contratos de financiamento para entidades filantrópicas, como as Santas Casas.
9: Estados e municípios já começaram a receber as doses da vacina pneumocócica conjugada 20-valente, a Pneumovinte. O imunizante protege contra 20 sorotipos da bactéria causadora de infecções, como pneumonia e meningite. É o dobro da proteção da Pneumo 10, que hoje é oferecida no Sistema Único de Saúde e que será substituída gradualmente. O início da vacinação está previsto para ocorrer na segunda quinzena de junho, como anunciou o ministro da Saúde, Alexandre Padilha.
10: Mais ou menos 6 milhões e 100 mil doses sendo distribuídas já. Já uma parte já chegou, inclusive, nos estados e municípios. Estão programando o início, chamando a população para iniciar, procurar a unidade de base de saúde a partir do começo da segunda quinzena de junho, a partir de 15 de junho. Essa ação já nas unidades de base de saúde, nós vamos fazer, como sempre, uma ação aí na unidade básica de saúde para reforçar.
9: Também nesta quarta-feira foram assinados 8 novos contratos da linha de crédito Caixa Hospitais FGTS, somando R$ 800 milhões. O recurso vai atender hospitais e entidades filantrópicas conveniados ao SUS, como a Santa Casa de São Paulo. O vice-presidente Geraldo Alckmin explicou que, com as condições facilitadas do crédito, esses hospitais vão continuar reforçando o atendimento no país.
11: São hospitais que não têm lucrativo, que atendem o SUS, inclusive a alta complexidade. Em dificuldade financeira, muitos deles, então a boa notícia é que os juros, como pode utilizar recurso do FGTS, caiu de mais de 20% para 11%, e as Santas Casas e hospitais podem ter uma saúde financeira melhor, ampliar os seus serviços, atender bem a população do SUS.
9: O uso de recursos do FGTS para esses hospitais foi autorizado pelo presidente Lula no início do ano. O objetivo é socorrer algumas dessas entidades que enfrentam dificuldades financeiras. Ao todo, são R$ 4 bilhões para refinanciamento, alívio de dívidas e capital de giro até 2030, com taxas de juros reduzidas e prazos de até 180 meses. O valor contratado até agora já passa de R$ 1 bilhão e 600 milhões. Reportagem Gabriela Noronha.
2: E a gente segue falando de saúde, porque existe uma substância que também funciona como uma vacina natural para bebês. É o leite humano.
1: Pois é, através dele a mulher passa ao bebê anticorpos e proteção contra doenças, além da nutrição tão necessária nos primeiros meses de vida.
2: Mas nem sempre a amamentação mãe-bebê é possível, e nesses casos as crianças recém-nascidas precisam de leite doado.
1: Para garantir que eles tenham acesso a esse alimento natural tão poderoso, o Ministério da Saúde lançou uma campanha para estimular a doação.
12: O Brasil tem a maior rede pública de bancos de leite humano do mundo. O leite é destinado a todos os bebês que precisam desse auxílio, em especial os prematuros e de baixo peso, internados em UTIs neonatais. Nos últimos 5 anos, mais de 4 milhões de recém-nascidos foram beneficiados pelas doações coletadas nos mais de 300 bancos de leite de todo o Brasil. E para que outras mães se tornem doadoras, o Ministério da Saúde lançou uma campanha nacional de incentivo à doação.
13: Para bebês prematuros e de baixo peso, internados nas unidades neonatais, o leite humano é muito mais que alimento. É nutrição, imunidade e mais chance de recuperação. Quando você doa esse leite para o Banco de Leite Humano, entra em uma rede de cuidado e chega a quem mais precisa. Doação de leite humano. Solidariedade que nutre, vida que cresce.
12: A coordenadora da Rede Brasileira de Bancos de Leite Humano, Daniela Aparecida da Silva, explica quem pode doar.
14: Para ser doadora, ela precisa estar amamentando e produzir produzindo uma quantidade excedente do que o seu filho consome. Então ela entra em contato com o banco de leite e ali ela faz a inscrição dela como doadora. E ela vai ter que apresentar os últimos exames realizados no pré-natal, os exames de sangue mesmo, e também responder um questionário que é justo sobre isso.
12: E uma pequena quantidade de leite pode transformar a vida de uma mãe e de um bebê. É o que garante a coordenadora das políticas de aleitamento materno da Secretaria de Saúde do Distrito Federal, Maria das Graças Rodrigues.
15: A quantidade que ele precisa é mínima, é pouquinho. É um ato de solidariedade, porque eu estou pensando em outra pessoa que às vezes eu nem conheço, ela está levando saúde para ele. Quando esse bebê recebe o leite dessa mulher, esse neném está livre de infecções, ele está melhorando a imunidade, esse bebê está se recuperando mais rápido.
12: Para saber qual banco de leite mais perto da sua casa, você pode ligar no número 136 do Ministério da Saúde. Reportagem Graziele Bezerra.
2: E cerca de 3 mil doulas profissionais que oferecem assistência às gestantes conquistaram o reconhecimento da atuação no Brasil.
1: A lei que regulamenta a atividade garante o acompanhamento em hospitais públicos e privados.
2: Agora, o governo quer ampliar esse atendimento no Sistema Único de Saúde.
16: A gestação e o parto representam momentos marcantes na vida de muitas mulheres. Julie já está na reta final da gravidez. Conta com o apoio de uma doula, profissional que oferece assistência à gestante, contribuindo para o bem-estar da mãe e do bebê.
17: Toda dúvida eu tiro com ela. Eu quero saber alguma coisa, eu estou sentindo alguma dor, eu pergunto para ela se é normal.
16: A doula de Julie, Gabriela Santos, fala da importância da grávida ser acompanhada por essa profissional durante o período de gestação.
18: Ser doula é acolhimento, é você instruir e você está ali com o apoio de uma mulher que está trazendo uma nova vida ao mundo.
16: Agora, a proposta do governo federal é ampliar esse atendimento também no SUS. Recentemente, o presidente Lula sancionou lei que regulamenta a profissão de doula no país. Com recente marco, as mulheres passam a ter o direito garantido de serem acompanhadas por doulas em qualquer maternidade. Para formar e capacitar mais doulas a atuarem no Sistema Único de Saúde, o governo do Brasil anunciou investimentos de cerca de 3 milhões de reais para a qualificação dessas profissionais na rede pública. O secretário de Gestão do Trabalho e da Educação na Saúde, Felipe Proenço, explica sobre a estratégia nacional e como os recursos vão ser utilizados.
19: É um investimento do Ministério da Saúde, vai ser repassado para as instituições que têm experiência e com isso a gente mobiliza tanto as escolas de saúde do SUS quanto as universidades para que possam realizar essa formação e com isso tenhamos mais doulas.
16: Segundo o secretário Felipe Proenço, para receber os recursos federais e formar novas doulas, estados e municípios precisam apresentar propostas ao Ministério da Saúde. Reportagem Cleide Lopes.
1: Nesta quinta-feira é Corpus Christi e a expectativa é de movimento intenso nas rodovias em mais um feriado prolongado.
2: Com o aumento do fluxo, a Polícia Rodoviária Federal reforça o policiamento até o próximo domingo, com foco na prevenção de acidentes.
1: De acordo com Estênio Pires, coordenador-geral de Segurança Viária da PRF, os motoristas devem estar atentos às condições do trânsito.
20: Três fatores que nos preocupam muito é a ultrapassagem, né, muitas vezes até em local permitido, mas não com tempo hábil para concluir a manobra, ocasionando o tipo de acidente que mais mata nas rodovias federais, que é a colisão frontal. O outro fator é o excesso de velocidade e o terceiro fator, a alcoolemia. Vários desses acidentes, nós temos a soma desses três fatores.
2: A PRF também vai intensificar a fiscalização em ônibus, micro-ônibus e vans nesse feriado.
1: Isso porque as rodovias federais registraram um aumento de cerca de 8% nos acidentes de trânsito envolvendo o transporte de passageiros.
2: Serão observados os documentos dos motoristas e dos veículos, o estado de conservação dos veículos e a forma como os passageiros são transportados.
1: Reforçando que a empresa de transporte de passageiros só pode exercer essa atividade após autorização da ANTT, a Agência Nacional de Transportes Terrestres.
2: Apoio à pesquisa nas cadeias produtivas da Amazônia, como açaí, cacau e babaçu.
1: Para isso, o governo do Brasil vai aplicar 150 milhões de reais do Fundo Amazônia em projetos de desenvolvimento e inovação do setor.
0: O governo do Brasil anunciou um investimento de 150 milhões de reais para o programa Desafios da Amazônia. O programa visa estimular projetos de pesquisa, desenvolvimento e inovação que tragam soluções para as cadeias socioprodutivas da Amazônia Legal. O investimento será feito com recursos do Fundo Amazônia, administrado pelo BNDES, o Banco Nacional de Desenvolvimento Econômico e Social, e coordenado pelo Ministério do Meio Ambiente e Mudança do Clima, em parceria com o Ministério da Ciência, Tecnologia e Inovação. No primeiro edital, os recursos destinados ao programa vão apoiar o desenvolvimento de soluções tecnológicas para as cadeias do açaí, cacau, castanha, cupuaçu e pescado. O superintendente da área de meio ambiente do BNDES, Nabil Kadri, aponta quais são os resultados esperados.
21: Essa iniciativa é uma iniciativa que visa fortalecer as redes de pesquisa e inovação em todos os estados da Amazônia brasileira. A gente pretende aprovar e apoiar 36 soluções tecnológicas para melhorar a tecnologia em cadeias produtivas de produtos da biodiversidade amazônica. São mais de 630 pesquisadores envolvidos nessa iniciativa, com bolsas de pesquisa e mais de 32 universidades e institutos públicos podendo ser beneficiados.
0: Os projetos deverão ser liderados por instituições de ciência e tecnologia da Amazônia Legal, mas podem reunir organizações de todo o Brasil. Poderão participar universidades públicas e privadas sem fins lucrativos, instituições de pesquisa e institutos federais, em parceria com associações comunitárias e cooperativas. Reportagem André de Barros Lima.
2: A partir de agora, famílias que recebem o Bolsa Família não perdem o benefício quando solicitarem o BPC.
1: O pagamento continua enquanto é feita a análise do pedido ao INSS.
22: Famílias em situação de vulnerabilidade social que solicitarem o benefício de prestação continuada, o BPC, podem receber o Bolsa Família durante todo o período de análise do pedido pelo INSS, o Instituto Nacional do Seguro Social. A mudança evita que os beneficiários precisem deixar o programa de transferência de renda antes da decisão sobre o BPC. Até então, muitas famílias eram obrigadas a pedir o desligamento do Bolsa Família porque o valor recebido podia elevar a renda familiar acima do limite exigido para acesso ao benefício assistencial. Com a nova medida, o desligamento do Bolsa Família só acontece se o BPC for concedido ao final do processo. Nesse caso, o INSS comunica a decisão ao Ministério do Desenvolvimento e Assistência Social, Família e Combate à Fome, que interrompe o pagamento do programa. Os beneficiários continuam tendo direito aos valores retroativos do BPC, desde a data do requerimento, com possibilidade de compensação dos recursos pagos pelo Bolsa Família durante a análise do pedido. Para mais informações, acesse gov.br/MDS. Raquel Mariano, para a Voz do Brasil.
2: Mais de 246 mil famílias de baixa renda já receberam antenas parabólicas digitais gratuitas por meio do programa Brasil Antenado.
1: A iniciativa atende moradores inscritos no CAD Único que vivem em municípios com baixa ou nenhuma cobertura de televisão.
2: A ação contempla 323 municípios de 16 estados e pode beneficiar cerca de 650 mil famílias.
1: Com a nova antena, os moradores passam a ter acesso à televisão aberta com melhor qualidade de som e imagem e a mais de 100 canais gratuitos.
2: As famílias que moram nas cidades atendidas podem solicitar o kit gratuitamente pelo telefone 0800-729-2404 ou pelo site do programa brasilantenado.org.br.
1: O serviço inclui tanto o fornecimento quanto a instalação da antena digital sem custo para os beneficiários.
2: Foram as notícias do Governo do Brasil.
1: Uma realização da Secretaria de Comunicação Social da Presidência da República.
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1: Fique agora com o Minuto do TCU. Em seguida, as notícias do Poder Judiciário e do Congresso Nacional. Lembramos que amanhã, dia de Corpus Christi, não tem Voz do Brasil. Boa noite.
2: A gente volta sexta-feira. Bom descanso. Até lá.
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23: STF invalida a idade mínima para a aposentadoria especial em atividades insalubres.
24: TSE mantém inelegibilidade do ex-governador do Rio de Janeiro, Cláudio Castro.
23: Consulta pública sobre o desempenho da Justiça do Trabalho vai até sexta-feira.
24: Boa noite, eu sou Marcela Luiza.
23: E eu sou Walter Lima.
24: O Supremo Tribunal Federal, por maioria, considerou inconstitucional a exigência de idade mínima para aposentadoria especial em atividade insalubre.
23: A corte, no entanto, manteve o fim da conversão de tempo especial em comum e a nova regra de cálculo do benefício. Marta Ferreira.
25: A Confederação Nacional dos Trabalhadores da Indústria questiona dispositivos da reforma da Previdência que passaram a exigir idade mínima para aposentadoria especial e vedaram a conversão de tempo especial em tempo comum para períodos posteriores à promulgação da emenda.
26: Por maioria, o plenário decidiu que é inconstitucional a idade mínima criada pela reforma da Previdência, mas manteve a validade da proibição da conversão do tempo especial em comum e da nova forma de cálculo do benefício.
24: Motoristas e cobradores de ônibus e motoristas de caminhão podem ter direito à aposentadoria especial.
23: Esse entendimento é do STJ. Fátima Uchoa.
27: A tese firmada pela primeira sessão do STJ deve ser seguida por juízes e tribunais de todo o país. O INSS defendeu que após a Lei 9.032 de 95, não seria mais possível conceder aposentadoria especial a motoristas e cobradores de ônibus e a motoristas de caminhão por causa da profissão, pois teria de ser comprovada a exposição a agentes nocivos químicos, físicos ou biológicos, e que não há previsão expressa sobre o caráter penoso da atividade. Porém, segundo o relator ministro Gurgel de Faria, o regulamento da Previdência não exclui esses trabalhadores do benefício, mas cabe a cada um demonstrar que exerceu atividade com riscos à saúde ou integridade física.
24: TSE mantém inelegibilidade de Cláudio Castro, ex-governador do Rio.
23: Ele foi condenado por abuso de poder político e econômico, condutas vedadas e captação ilícita de recursos nas eleições 2022. Fábio Ruas.
28: Os ministros do TSE entenderam que não houve omissão, obscuridade ou contradição na decisão de março deste ano. O relator ministro Vilas Boas Cueva destacou que não há contradição e omissão quanto à suposta maioria formada para cassação do diploma, isso porque apenas 3 ministros votaram nesse sentido, de um total de 7. Com isso, Cláudio Castro continua inelegível, mas não teve o diploma eleitoral cassado.
24: Termina sexta-feira o prazo para quem quiser participar da consulta pública da Justiça do Trabalho.
23: Você pode ajudar o Judiciário a desempenhar melhor suas funções em todo o país. Larissa Batista.
29: Até sexta-feira, você pode dar a sua opinião sobre o que deve ser prioridade da Justiça do Trabalho para os próximos anos. Você pode, por exemplo, dizer o que pensa sobre a forma como a Justiça do Trabalho atua e como poderia melhorar. Será que os processos são analisados com agilidade? É fácil ter acesso aos serviços da Justiça do Trabalho? Em qualquer lugar do país, o trabalhador ou a trabalhadora deve conseguir esse atendimento. Mas será que ele acontece? Se você tem alguma sugestão, essa é a chance de fazer a Justiça do Trabalho se tornar cada vez mais um meio seguro de cuidar das relações trabalhistas. Então, acesse tst.jus.br e participe.
24: Justiça condena motorista por transporte de cocaína em carga de carne em Goiás.
23: A denúncia foi apresentada pelo MPF, Vanessa Pereira.
4: Os mais de 529 quilos de cocaína, avaliados em cerca de 37 milhões de reais, estavam escondidos em meio à carga de carne bovina que utilizava selos adulterados para simular a regularidade do transporte. Além disso, a droga exibia marcas de consórcios internacionais. O motorista do caminhão foi condenado a 10 anos de prisão e pagamento de multa por tráfico transnacional de drogas e uso de lacres com selos de Serviço de Inspeção Federal falsificados.
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24: Uma boa noite.
23: E até sexta-feira.
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9: Eu sou Paula Groba.
10: E eu sou Humberto Pinheiro.
9: E estes são os destaques de hoje do Jornal do Senado, que começa agora.
10: Presidente do Senado anuncia sessão de esforço concentrado na próxima semana.
9: Proposta pode acabar com financiamento de conteúdos online de ódio e misoginia.
10: Sancionada lei da Copa do Mundo Feminina.
9: Boa noite.
10: Boa noite.
9: Falta pouco mais de um ano para o Brasil receber pela primeira vez a Copa do Mundo de Futebol Feminino. E as regras para a realização do torneio já estão definidas.
10: Uma lei sancionada pelo presidente da República estabelece responsabilidades do governo, garante direitos à FIFA e prevê até indenizações para jogadoras que participaram de edições anteriores da competição. Repórter Bruno Lourenço.
11: O Poder Executivo sancionou a lei que estabelece as regras para viabilizar a realização da Copa do Mundo de Futebol Feminino, que ocorrerá de 24 de junho a 25 de julho de 2027 no Brasil. O texto trata da venda de ingressos, da decretação de feriado nacional em dias de jogos da equipe brasileira, proteção de direitos autorais, regras para captação e distribuição de imagens do campeonato e garantias aos torcedores e profissionais, como a facilitação para obtenção de vistos temporários, de turismo e de trabalho. A ex-jogadora Formiga, que defendeu a seleção em 7 Copas do Mundo e 7 Olimpíadas, torce pelo sucesso do evento e das atletas.
12: E que o ano que vem possamos comemorar tanto quanto esse ano e que as duas taças fiquem no Brasil, né? Desse ano vem e que a outra fique, que possamos cada vez mais evoluir em questão a respeito de nós mulheres, que possamos mudar a mentalidade que existe hoje de pessoas achando que ainda não somos capazes, né?
11: A lei também prevê o pagamento de R$500 mil às jogadoras que representaram o Brasil na primeira edição da Copa do Mundo Feminina, em 1991, e do primeiro torneio global feminino organizado pela FIFA, em 1988. A presidente da Comissão de Esporte do Senado, senadora Leila Barros, do PDT do Distrito Federal, defendeu a premiação.
13: O futebol feminino brasileiro carrega marcas profundas de proibição estatal e de preconceito social. A proibição perdurou por 4 décadas, sendo formalmente revogada apenas em 1979. As atletas que persistiram em sua paixão pelo esporte durante e após a proibição são pioneiras em sentido pleno, e a elas o Estado brasileiro deve não apenas reconhecimento, mas reparação.
11: 8 capitais brasileiras vão receber jogos da Copa do Mundo de Futebol Feminino: Belo Horizonte, Brasília, Fortaleza, Porto Alegre, Recife, Rio de Janeiro, Salvador e São Paulo.
9: E o Comitê Olímpico do Brasil, responsável pela participação do país nos Jogos Olímpicos e em outras competições internacionais, teve seus 112 anos celebrados em sessão solene do Congresso Nacional.
10: Durante a sessão especial, o presidente do COB, Marco Antônio Laporta, destacou avanços na legislação que fortaleceram o esporte olímpico brasileiro. Repórter Rodrigo Rezende.
0: Em 8 de junho de 1914, foi fundado o Comitê Olímpico do Brasil. A organização foi homenageada em sessão solene do Congresso Nacional. A senadora Leila Barros, do PDT do Distrito Federal, ressaltou o pioneirismo da organização esportiva brasileira.
14: O Comitê Olímpico do Brasil foi o primeiro Comitê Olímpico Nacional da América do Sul. Desde então, sua trajetória acompanha a própria evolução do esporte brasileiro, desde os primeiros passos da organização esportiva nacional até a consolidação do Brasil como uma potência olímpica reconhecida internacionalmente.
0: O presidente do COB, Marco Antônio Laporta, lembrou os avanços legislativos que permitiram mais investimentos no esporte olímpico brasileiro, como a destinação de recursos das loterias ao setor. A sessão solene contou com a presença de diversos atletas, entre eles Miraildes Maciel Mota, ou Formiga, jogadora do futebol feminino que disputou 7 Olimpíadas com a conquista de 2 medalhas de prata. Formiga ressaltou que a qualificação para uma edição de uma Olimpíada já é a coroação para a carreira de muitos esportistas.
15: Então eu espero que as pessoas tenham consciência que chegar não é fácil. Conquistar uma medalha também não é, né? Que tem adversários ali que não são fáceis. Mas quando conseguimos o passaporte para chegar a uma Olimpíada, já é uma glória, já é uma grande conquista.
0: Leila Barros afirmou durante a sessão solene que os congressistas devem se debruçar nas próximas semanas sobre projetos ligados ao esporte. Caso da derrubada do veto sobre a isenção de impostos de importação para equipamentos esportivos e a criação da Universidade do Esporte.
27: O presidente do Senado, Davi Alcolumbre, anunciou um esforço concentrado para acelerar a votação de matérias pendentes.
10: A primeira delas já tem data para ser analisada: a indicação do novo Corregedor Nacional de Justiça. Repórter Douglas Castilho.
16: O esforço concentrado é um período em que ocorrem sessões para discussão e votação de proposições, podendo ser dispensado o tempo dos discursos dos parlamentares. A votação do nome de Benedito Gonçalves para corregedor do CNJ é a única pauta definida até o momento. Os senadores Stephenson Valentim, do Podemos do Rio Grande do Norte, e Paulo Paim, do PT do Rio Grande do Sul, questionaram o presidente do Senado sobre a proposta de emenda à Constituição que acaba com a escala 6x1, PEC recentemente aprovada na Câmara dos Deputados. Mas Davi Alcolumbre disse que o tema precisa de um debate mais aprofundado e não deve fazer parte do esforço concentrado.
17: Então não é razoável que a Câmara dos Deputados passe 5 meses debatendo um assunto muito relevante para o Brasil, para o povo brasileiro e para a nação, e também para os trabalhadores e para os empreendedores, e o Senado Federal seja obrigado a carimbar um texto aprovado na Câmara.
16: Os demais itens da pauta do esforço concentrado serão definidos pela presidência do Senado em acordo com as lideranças partidárias. Quanto ao fim da escala 6x1, também está em análise a proposta do senador Rogério Marinho, do PL do Rio Grande do Norte, que prevê a possibilidade de os empregados negociarem a jornada de trabalho com os patrões, sem um limite máximo de horas.
27: E o senador Cleitinho, do Republicanos de Minas Gerais, defendeu uma votação célere para o fim da escala 6x1. Apesar de várias propostas já terem sido apresentadas, com o mesmo objetivo, o parlamentar defendeu a votação do texto já aprovado pela Câmara dos Deputados para acelerar a mudança na legislação.
10: Na avaliação de Cleitinho, a medida deve avançar rapidamente no Senado, passando pelas comissões e sendo levada ao plenário o quanto antes. O parlamentar ressalta que a redução da jornada atende a uma demanda dos trabalhadores e, por isso, deve ser analisada com prioridade para o benefício da população.
18: Tudo que é para o povo, acho que tem que andar mais rápido. Passa nas comissões mais rápido possível, porque eu tenho certeza que fosse algum tipo de aumento em benefício da classe política, não demorava 5 meses, não. Então, espero que seja o mais rápido possível aqui, porque o povo espera.
27: Já o senador Carlos Portinho, do PL do Rio de Janeiro, é favorável que a proposta seja amplamente debatida no Senado antes da votação. De acordo com ele, por se tratar de uma medida com impacto para trabalhadores, empresas e para o futuro do país, é necessário ouvir representantes de diferentes setores e sanar dúvidas sobre os efeitos da redução da jornada.
10: Portinho destacou que a discussão deve buscar equilíbrio entre os interesses dos trabalhadores e dos empregadores, de forma a evitar prejuízos tanto para a geração de empregos quanto para a atividade produtiva.
1: O que eu tenho cobrado aqui é que essa discussão, ela passe nas comissões, sejam feitas audiências públicas, tem que estar o sindicato dos trabalhadores aqui, da mesma maneira que tem que estar os representantes do setor produtivo. É o que a gente quer discutir. Discutir é importante, é o trabalho do parlamentar.
27: Ganhar dinheiro com desinformação, discursos de ódio e ataques às mulheres pode passar a ser proibido.
2: Um projeto em análise no Senado quer impedir que conteúdos desse tipo sejam remunerados nas plataformas digitais. Repórter Marcela Cunha.
3: O projeto altera o marco civil da internet para bloquear o dinheiro com publicações de conteúdos que ataquem abertamente as mulheres, criando riscos reais de violência ou discriminação, mesmo

0: publicação e estabelece regras para a defesa do responsável pela publicação, que será avisado em até 48 horas e terá o direito de apresentar uma defesa para tentar recuperar o valor.
1: Com edição de Paula Groba e trabalhos técnicos de Eliseu Caires, o Jornal do Senado fica por aqui. Acompanhe agora as notícias da Câmara dos Deputados. Boa noite.
2: Boa noite e um bom feriado.
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4: Comissão aprova manutenção de merenda escolar durante calamidades.
5: Avança projeto que proíbe a distinção de gênero entre PM e bombeiros.
4: Projeto dificulta fechamento de salas para educação de jovens e adultos.
5: Boa noite. Avança na Câmara a proposta que estabelece condições mais rigorosas para fechamento de turmas de educação de jovens e adultos. Acompanhe na reportagem de Luiz Cláudio Canuto.
6: A Comissão de Educação da Câmara aprovou o projeto que estabelece condições mais rigorosas para o fechamento de turmas presenciais na rede pública para a educação de jovens e adultos. Segundo o projeto, para fechar turmas, deve haver justificativa do órgão responsável pela gestão da educação, o diagnóstico do impacto da ação e uma manifestação da comunidade escolar e do Ministério Público. A proposta muda a Lei de Diretrizes e Bases da Educação Nacional. O texto do deputado Helder Salomão, do PT do Espírito Santo, foi aprovado conforme o parecer do relator, deputado Luiz Lima, do Novo do Rio de Janeiro. Lima afirma que a educação de jovens e adultos atende a um princípio da Constituição e expressa a garantia do direito à educação.
7: A gente ainda tem um percentual entre 25% e 30% de pessoas que passaram de 20 anos, que têm muita dificuldade com leitura, de compreensão de texto, e essas pessoas também ficam fora do mercado de trabalho. E esse projeto é extremamente meritório, porque facilita e avisa essas pessoas e comunica, faz com que as secretarias de educação municipal ou estadual comuniquem às pessoas adultas do nosso país que é direito, sim, ela reingressar à sala de aula para ela aprender a ler, aprender a escrever de forma correta, melhorando a autoestima dessas pessoas.
6: O relator cita dados do IBGE de 2023, segundo os quais a taxa de alfabetização de brasileiros com 15 anos ou mais era de 94,6%, mas entre a população rural era pouco mais de 85%. Aproximadamente 11 milhões de pessoas entre 18 e 29 anos de idade ainda não completaram o ensino médio. O projeto que estabelece condições prévias para o fechamento de turmas presenciais de educação de jovens e adultos na rede pública vai ser analisado agora pela Comissão de Constituição e Justiça. Para virar lei, precisa ser aprovado pelos deputados e senadores. Da Rádio Câmara de Brasília, Luiz Cláudio Canuto.
3: Educação.
4: Comissão aprova proposta que prevê manutenção de merenda escolar em caso de calamidade pública. A repórter Mônica Tati tem os detalhes.
8: A alimentação escolar poderá ser garantida mesmo em caso de situação de emergência ou estado de calamidade pública reconhecida ou decretada pelo governo federal. É o que prevê projeto aprovado pela Comissão de Educação da Câmara, como explica a relatora, a deputada Sâmia Bonfim, do PSOL de São Paulo.
9: É sabido que, no período letivo, a merenda escolar eventualmente é a única refeição dos educandos mais vulneráveis economicamente. Dessa forma, fazendo justiça às proposições pertinentes, todas elas certamente motivadas pela recente experiência de paralisação das escolas e de aumento da vulnerabilidade das famílias dos estudantes mais pobres, somos pela aprovação do projeto principal.
8: O texto da deputada Sâmia Bonfim também estabelece que se as refeições não puderem ser feitas no ambiente escolar, será garantida a entrega de cestas básicas para as famílias dos alunos que estejam inscritas no Cadastro Único do Governo Federal. O projeto, que prevê a garantia de merenda escolar em caso de situação de emergência ou de calamidade pública, ainda tem que ser votado por mais 3 comissões da Câmara. Se for aprovado em todas, pode seguir direto para a votação no Senado. Da Rádio Câmara de Brasília, Mônica Tati.
3: Relações Exteriores.
5: Sargento Faur, do PL do Paraná, rebate acusações de que integrantes da oposição teriam atuado junto aos Estados Unidos para incentivar o aumento das tarifas contra produtos.

0: dos brasileiros. Ele afirma que defende a busca do diálogo para evitar medidas que prejudiquem o país.
1: Sargento Faur também apoia a classificação de facções criminosas brasileiras como organizações terroristas. O parlamentar avalia que a medida contribui para a efetividade do enfrentamento ao PCC e ao Comando Vermelho.
0: Tadeu Venere, do PT do Paraná, critica a atuação da oposição no caso das tarifas dos Estados Unidos sobre produtos brasileiros. Para ele, houve estímulo a medidas comerciais contra o Brasil. O deputado considera que a articulação externa tenta desgastar o governo federal.
1: Tadeu Venere contesta a tentativa de relacionar o aumento das tarifas apenas a decisões soberanas do governo dos Estados Unidos. O legislador defende a via diplomática e cobra explicações de parlamentares que fazem oposição ao Executivo Federal.
0: Padre João, do PT de Minas Gerais, considera a viagem de parlamentares da oposição aos Estados Unidos uma ameaça à soberania brasileira. Ele pondera que representantes eleitos não podem atuar no exterior contra a economia nacional, nem contra serviços como o PIX.
1: Padre João cobra uma reação do Congresso diante de iniciativas que, em sua visão, incentivam o aumento de tarifas dos Estados Unidos contra produtos nacionais. O deputado argumenta que o papel da oposição é fiscalizar o governo federal e não apoiar medidas contra o Brasil.
0: Érica Cocai, do PT do Distrito Federal, acusa parte da oposição de ser submissa aos interesses estrangeiros, especialmente dos Estados Unidos. Ela critica articulações que prejudicam a economia nacional e entregam recursos estratégicos, como terras raras e minerais críticos.
1: Na visão de Érica Cocai, o governo anterior foi omisso no combate ao crime organizado e permitiu o avanço de milícias e de esquemas financeiros fraudulentos. A deputada reafirma o compromisso da gestão petista com a defesa da soberania nacional e da democracia.
2: Trabalho.
0: Avança nas comissões o projeto que proíbe a distinção de gênero em concursos e carreiras da PM e dos bombeiros. Mais detalhes com a repórter Maria Neves.
3: A Comissão de Segurança Pública da Câmara dos Deputados aprovou proposta que proíbe a distinção entre homens e mulheres nos concursos públicos e nas carreiras de polícias militares e de bombeiros militares. O texto proíbe expressamente a adoção de limites de vagas para mulheres nas leis estaduais e do Distrito Federal. O relator, deputado delegado Paulo Bilinski, do PL de São Paulo, incluiu na proposta que os critérios de avaliação física também devem ser os mesmos para homens e mulheres. Relatora na Comissão de Defesa dos Direitos das Mulheres, a deputada Carol D'Artora, do PT do Paraná, afirma que o objetivo do projeto é garantir isonomia de gênero nos processos de seleção para as polícias e bombeiros militares.
4: Existem critérios que não são técnicos, existem percentuais máximos para o ingresso de mulheres e tudo isso vai a um desencontro daquilo que tem sido proposto no mundo inteiro.
3: Como as polícias e os bombeiros militares são de responsabilidade dos estados, as regras dos concursos diferem de um local para outro. Em Goiás, por exemplo, a legislação limitava a 10% o número de mulheres nas corporações. Em 2023, no entanto, o Supremo Tribunal Federal considerou essa regra discriminatória e, portanto, inconstitucional. Ao apresentar o texto em 2023, o deputado Pedro Aihara, de Minas Gerais, ele mesmo bombeiro militar, afirmou que o Conselho Nacional da Categoria estimava que as mulheres ocupavam menos de 14% das vagas nas corporações de todo o país. No mesmo ano, de acordo com o Anuário Brasileiro de Segurança Pública, a média de mulheres nas polícias militares era de 12%. A proposta que proíbe discriminação de gênero para ingresso e ascensão nas carreiras militares dos estados ainda será analisada pela Comissão de Constituição e Justiça. Da Rádio Câmara de Brasília, Maria Neves.
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5: Justiça.
1: Marcel Van Hatten, do Novo, do Rio Grande do Sul, denuncia um novo acordo de cooperação entre o INSS e a Confederação Nacional dos Trabalhadores na Agricultura. Ele lembra que a entidade esteve no centro das investigações sobre descontos ilegais nas aposentadorias de milhões de brasileiros.
0: De acordo com Marcel Van Hatten, a mudança no comando do órgão previdenciário abriu caminho para o retorno de práticas criminosas. O deputado faz um alerta aos aposentados e pensionistas para o risco de novas cobranças não autorizadas.
5: Previdência.
1: A Câmara dos Deputados analisa a redução da idade mínima para aposentadoria especial por periculosidade. Proposta nesse sentido já avançou duas comissões, como informa a repórter Sofia Peçanha.
6: Trabalhadores que atuam em atividades que oferecem riscos à saúde ou à integridade física são o foco do projeto de lei em discussão na Câmara dos Deputados. A proposta, já aprovada pela Comissão de Previdência, Assistência Social, Infância, Adolescência e Família da Câmara, reduz a idade mínima para a concessão de aposentadoria especial a esses trabalhadores expostos a agentes nocivos. De acordo com o projeto, o tempo mínimo de contribuição para a aposentadoria especial pode ser de 15, 20 ou 25 anos, dependendo do grau de risco da atividade. Ou seja, quanto maior o risco à saúde ou à integridade física do trabalhador, menor o tempo exigido. A reforma da Previdência estabeleceu como idades mínimas de 55, 58 e 60 anos. Agora, a proposta reduz as idades para 40, 45 e 48 anos. Na comissão, o relator, deputado Pastor Eurico, de Pernambuco, mudou o texto original, apresentado pelo deputado Alberto Fraga, do PL do Distrito Federal, além de aproveitar alterações aprovadas pela Comissão do Trabalho anteriormente. Pastor Eurico ressaltou que as mudanças nas regras da reforma da Previdência são uma reivindicação antiga dos trabalhadores expostos a agentes nocivos.
7: Então, essas pessoas estão tendo prejuízo e há muitos desses profissionais que já poderiam estar aposentados, estão com risco de vida, saúde muito afetada, muito abalado. Alguns estão com idade avançada, se ele sai do emprego hoje, ninguém mais o quer. Então, a nossa preocupação é de honrarmos, respeitarmos, considerarmos e validar essas pessoas que prestaram em todo esse período de sua vida esse serviço à sociedade.
6: Pelo texto, o valor do benefício inicial passa a ser de 100% da média de contribuições. Desde a reforma da Previdência, o cálculo do benefício leva em conta apenas 60% da média de contribuições, mais 2% para cada ano que exceda 15 anos de contribuição para mulheres e 20 anos para homens. A proposta considera ainda a periculosidade da atividade e não apenas os riscos à saúde, contemplando a exposição a agentes químicos, físicos e biológicos, além dos que exercem atividades consideradas perigosas. Entre os exemplos citados estão trabalhos com explosivos, eletricidade, materiais inflamáveis, radiação, ruído e calor excessivos, além de atividades de vigilância patrimonial ou pessoal e transporte de valores. Agora, o projeto que reduz a idade mínima para a aposentadoria do trabalhador exposto a agentes nocivos precisa ser analisado por duas comissões antes do plenário. Para virar lei, precisa ser aprovado pela Câmara e pelo Senado. Da Rádio Câmara de Brasília, Sofia Peçanha.
5: Ciência e tecnologia.
0: Heloísa Helena, da Rede do Rio de Janeiro, apresentou o projeto para proibir as bets no Brasil. A deputada afirma que as apostas online provocam endividamento, desespero familiar e sofrimento entre jovens atingidos pela jogatina.
1: Heloísa Helena critica a arrecadação obtida pelo governo federal com a regulamentação das apostas. Ela aponta que a tributação transforma a exploração econômica das famílias em fonte de receita pública, sem enfrentar os danos sociais causados pelas bets.
5: Saúde.
0: Comissão aprova projeto que valoriza escolas de saúde pública como estratégicas para o SUS. A repórter Júlia Lopes nos conta os detalhes.
8: A Câmara dos Deputados reconheceu as escolas de saúde pública, que são instituições voltadas à formação, qualificação e treinamento de profissionais da área, como instituições técnico-científicas do SUS, o Sistema Único de Saúde. O projeto aprovado na Comissão de Constituição e Justiça reconhece que essas escolas são capazes de produzir e desenvolver conhecimento e tecnologias, além de preparar profissionais para atuar em situações de emergência em saúde pública. O texto aprovado pela CCJ, por recomendação da relatora, deputada Lidice da Mata, do PSB da Bahia, manteve a versão apresentada pela Comissão de Saúde, que define normas gerais para a atuação dessas escolas. Na avaliação do autor do projeto, o deputado Jorge Sola, do PT da Bahia, a medida é de grande importância para as escolas de saúde pública. Ele destacou ainda que a proposta foi elaborada em conjunto com essas instituições.
9: São escolas que têm um papel muito importante no Sistema Único de Saúde e que não estavam previstos no nosso arcabouço legal do SUS.
8: De acordo com a Rede Brasileira de Escolas de Saúde Pública, existem atualmente cerca de 50 instituições desse tipo no país, vinculadas aos estados ou a centros universitários, com atuação nas áreas de saúde pública e saúde coletiva. O projeto, que valoriza a produção de conhecimento e inovação nas escolas de saúde pública, segue agora para o Senado. Da Rádio Câmara de Brasília, Júlia Lopes.
5: Economia.
1: Ao fazer um balanço da gestão federal, Cabo Gilberto Silva, do PL da Paraíba, considera que o atual governo não cumpriu as promessas de campanha. Segundo o deputado, o executivo apresenta desgastes em áreas como saúde, educação, economia e segurança pública.
0: Na visão de Cabo Gilberto Silva, a solução para os problemas do país passa por uma mudança na condução política e econômica. Ele defende a construção de alianças partidárias que tenham como objetivo a atração de investimentos e redução da carga tributária.
5: Meio ambiente.
1: Câmara analisa reforço das medidas contra incêndios florestais. O repórter José Carlos Oliveira tem as informações.
10: Projeto de lei do deputado Dr. Zacarias Calil, de Goiás, aumenta a punição para quem provoca incêndios em florestas, matas, pastagens e outras áreas de vegetação no Brasil. A pena para quem comete tais crimes pode dobrar em relação à atual, com previsão de 4 a 8 anos de reclusão e multa quando a queimada acontecer em unidades de conservação, terras indígenas, reservas legais e áreas de preservação permanente. Além da responsabilização individual dos culpados, a proposta prevê a responsabilidade solidária de empresas e pessoas que financiem, incentivem ou estejam diretamente envolvidas em atividades que resultem em incêndios ilegais. O texto foi aprovado na Comissão de Educação com relatoria do deputado Luiz Fernando Vampiro, do MDB de Santa Catarina.
11: Esse projeto é um projeto amplo, ele trata efetivamente sobre prevenção e conscientização das queimadas no Brasil e, em relação à Comissão de Educação, era específico a parceria entre o Ministério do Meio Ambiente e do Ministério da Educação acerca das políticas a serem implementadas dentro das salas de aula, obviamente de material didático, aperfeiçoamento, capacitação de recursos humanos, para poder estar divulgando efetivamente ações que possam inibir e minimizar os impactos das queimadas no país.
10: O projeto de lei ainda prevê um selo verde de combate a incêndios a ser concedido a empresas que adotem práticas sustentáveis. Também determina a criação de um Centro Nacional de Prevenção a Incêndios Florestais para coordenar essas ações em todo o país. O texto está em análise agora na Comissão de Meio Ambiente. Da Rádio Câmara de Brasília, José Carlos Oliveira.
5: Desenvolvimento Regional.
0: Hildo Rocha, do MDB, exalta o programa Maranhão Livre da Fome, criado pelo governo estadual para combater a insegurança alimentar. Segundo o deputado, a iniciativa alia transferência de renda e capacitação profissional para famílias em situação de vulnerabilidade.
1: Hildo Rocha informa que o programa obteve resultados positivos na inclusão produtiva de beneficiários. O parlamentar acrescenta que a medida deve ser apresentada ao governo da Finlândia como exemplo de política pública voltada ao combate à pobreza e à fome.
5: Transportes.
0: Joaquim Passarinho, do PL do Pará, apela aos governos federal e estadual por intervenção imediata nas estradas do norte do país. Segundo ele, a precariedade das BRs e PAs prejudica o trânsito da população, encarece o escoamento da produção e impede o desenvolvimento da região.
1: Joaquim Passarinho ressalta a posição dos portos do Norte pela proximidade com o Canal do Panamá e com os Estados Unidos. No entanto, ele afirma que as más condições das estradas eliminam essa vantagem, o que justifica obras urgentes na Transamazônica e na BR-163 durante a estiagem das chuvas.
0: Termina agora o Jornal Câmara dos Deputados, produzido pela Rádio Câmara. O programa teve trabalhos técnicos de Wellington Teles e apresentação de Verônica Lima e Márcio Aquilissardi. Boa noite.
1: A Voz do Brasil volta na sexta-feira. Boa noite e bom feriado.
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tua palavra, revela, Senhor Deus, o teu evangelho, Senhor, nem nossos corações desta noite. Vem falar com teu povo, Senhor, te peço, em nome de Jesus, amém. Abra tua Bíblia com a minha, em 2 livro de Crônicas, capítulo 26, versículo 16. Depois que nós orar, depois que nós ler a palavra, vamos meditar na palavra de Deus. Quem veio ouvir a palavra do Senhor, da glória a Deus? Quem veio ouvir a palavra de Deus, diga amém. Segundo livro de Crônicas, capítulo 26, 16. Aleluias, glória a Deus. Quem dá glória a Deus aí? Quem diz aleluias aí? Quem tem Bíblia, diga glória a Deus. Quem não tem Bíblia, diz misericórdia. Todo mundo tem Bíblia, que bênção. Sinal que vocês são crentes que carrega a espada, né, irmãos? Quem carrega a espada aí? Aleluias. Quem encontrou a palavra de Deus, diga amém. Diz assim o texto sagrado, da seguinte maneira: mas, havendo-se já fortificado, exaltou-se o seu coração até se corromper, e transgrediu contra o Senhor, seu Deus, porque entrou no templo do Senhor para queimar incenso no altar do incenso. Porém, o sacerdote Azarias entrou após ele, e com ele 80 sacerdotes do Senhor, varões valentes, e restituíram ao rei Uzias, e lhe disseram: a ti, Uzias, não compete queimar incenso perante o Senhor, mas aos sacerdotes, filhos de Arão, que são consagrados para queimar incenso. Sai do santuário, porque transgrediste, e não será isso para a honra tua da parte do Senhor teu, do Senhor Deus. Então Uzias se indignou e tinha o incensário na sua mão para queimar incenso. Indignado-se ele, pois, contra os sacerdotes, a lepra lhe saiu à testa perante o sacerdote na casa do Senhor, junto ao altar do incenso. Amém? Vamos orar ao Senhor? Vamos! Senhor Jesus, fala conosco neste momento, Senhor. Revela a tua palavra, Senhor Deus, na tábua do nosso coração. Traz uma palavra que cura, que liberta, que salva, Senhor. Traz uma palavra de restauração, restituição, Senhor Deus. Eu te peço nesta noite, Senhor Deus, fala com a tua igreja, fala com o teu povo, fala com os ouvintes, Senhor Deus, que estão agora falando, me clama, lá vai orando, Senhor Deus, buscando a tua face. Traz uma palavra, Senhor Deus, que cura nesta noite. Traz uma palavra que salva nesta noite, Senhor. Traz uma palavra que edifica vidas, Papai amado. Rompe as cadeias malignas, Senhor. Rompe as cadeias diabólicas agora, Jesus. Rompe, Senhor Deus, as cadeias do mal. E traz a tua palavra na tábua do nosso coração. Nós te pedimos nesta noite, Senhor Deus, uma palavra que cura, que liberta, que salva e que traz transformação de vidas. Em nome de Jesus. Amém? Pode se assentar, irmãos. Exalta o Senhor com palmas bem alegre para Jesus. Cadê o glória a Deus da igreja? Cadê o aleluias? Irmãos, eu quero agora chamar a tua atenção para nós entrarmos na palavra do Senhor. E eu quero que você aqueça agora o teu coração através do poder da palavra. Porque a palavra que cura, a palavra que liberta, a palavra que salva, a palavra que nos traz salvação. A Bíblia está nos contando a história de um rei que estava muito novo ainda, reinando em Israel. Começou o seu reinado muito novo, com 16 anos, ele começou a reinar, um homem que Deus, aleluia, estava com ele. Eu já preguei esses dias sobre este homem, mas eu quero compartilhar com você algo que Deus plantou meu coração nesta noite. Deus era com ele, Deus estava com ele, ele estava com a presença de Deus, mesmo sendo novo, a presença de Deus estava com este homem, a presença de Deus estava sobre a sua vida.
vida, e ele estabeleceu a terra do Senhor, ele edificou uma cidade, ele firmou. Judá estava agora firmado, restituído. A Bíblia fala que este homem estava trazendo um reinado com a presença de Deus, um homem que estava trazendo um exército forte, um exército fortalecido, um exército potente, um homem que estava trazendo uma estabilidade muito grande para aquela nação. Mas o problema do ser humano, que o ser humano pensa que é ele que faz, o ser humano pensa que é ele que faz acontecer, e não entende que quem faz acontecer é Deus. É Deus que faz acontecer as obras do sobrenatural sobre a nossa vida. Quem dá glória a Deus? Tem muita gente que se exalta e pensa que é ele que faz acontecer, mas quem faz acontecer é Deus. A Bíblia fala que este homem, rei Uzias, foi um homem potente, foi um homem grande, foi um homem poderoso, foi um homem que estabeleceu o reino, foi um homem que estabeleceu um exército, foi um homem que

presença de Deus, mas agora, quando ele se fortifica, quando ele está grandão, ele agora se exalta, o seu coração corrompe agora, e sabe como o homem corrompe? Pensando que ele que pode fazer qualquer coisa, sabe como o homem corrompe? Pensando que quer fazer do jeito dele, da maneira dele, ele corrompeu contra o Senhor, ele corrompeu contra Deus, sabe como ele corrompeu? Ele entrou agora dentro, aleluia, do templo do Senhor, ele entrou agora para queimar incenso no altar do Senhor. A Bíblia fala que ele agora queria fazer trabalho de sacerdote, ele não era sacerdote, era rei, e ele queria queimar incenso.

casa do Senhor. Aleluia. Único que é sacerdote, único que é rei, único que tem todas essas atribuições, é o Senhor dos Exércitos, é o Deus Todo-Poderoso, é o Deus que fez os céus e a terra, é o Deus que criou tudo sobre todas as coisas. Eu quero que você entenda agora. Este homem se cresceu muito. Esse homem era poderoso. Esse homem pensava que era o bambambam. Bam, bam. Eu sempre falo isso. Não é como você começa, é como você termina. O começo é tudo fácil. O começo é tudo bom. O começo, quando ele começou, ele tinha uma estrutura muito grande. Ele tinha uma estrutura potente. Ele tinha estrutura, ele estabeleceu, ele restituiu, ele colocou um reinado forte. Mas como ele terminou? Ele terminou leproso. Ele terminou agora, irmãos, leproso. Ele terminou agora, aleluias, dentro do templo, querendo oferecer incenso. Ele terminou agora, aleluias, afrontado por

para os filhos de Arão. Ele tinha um problema muito grande com ele, que ele se exaltou, ele cresceu muito. É como eu digo constantemente, ele inchou muito, né? Foi um inchaço agora, ele é grandão. Agora ele quer fazer tudo da maneira dele. Agora ele quer fazer tudo do jeito que ele quer. Agora ele quer manusear tudo do jeito que ele quer. Mas sabe o que acontece agora? O Senhor agora vê, Deus está vendo todas as coisas. Deus está assistindo todas as coisas. Não adianta, minha irmã. Não adianta, meu irmão. Você pensa que Deus não está vendo. Deus está vendo todas as coisas. Deus está assistindo todas as coisas. Deus está vendo tudo que está em oculto. E nesta noite ele fala para alguém que ele há de revelar o que está oculto. Ele vai revelar.

vai queimar, vai doer. Aleluia, tem muita gente que quer ser santarrão, mas está escutido debaixo do tapete. Tem muita gente que pensa que é santarrão, mas está debaixo do tapete. Muita coisa escondida. Você sabia que dentro da psicologia, tudo aquilo que nós, aleluias, queremos esconder debaixo do tapete, tentamos tomar uma atitude, queremos ser melhor que os outros, queremos ser, fechar muito as portas, porque o nosso, aquilo que está trazendo algo para a nossa vida, aquilo que estamos escondendo, nós precisamos ocultar aquilo que está escondendo. E quando o homem tenta ocultar aquilo que ele está escondendo, aleluia, tirar de lado, esconder, ele tenta ser santarrão, ele tenta ser

do tapete. Uzias não é para você oferecer incenso, mas ele está oferecendo. Uzias não é para você tocar naquilo que Deus não permitiu, mas ele está tocando. Uzias não é para você fazer isso, mas ele está fazendo. Uzias não é para você tocar, mas ele está tocando. Ei, clama alabassurianda alabaia. Nessa noite Deus fala com alguém: não é para tocar, está tocando. Não é para fazer assim, está fazendo. Alabassuri, clama alabaia. Mas está oculto, pastor. Ninguém está vendo, pastor.

0: casa.
1: Não precisava de Uzias ser leproso, precisava?
0: Não.
1: Precisava dele ser leproso? Sim ou não? Mas por que ele foi leproso?
0: Por causa da desobediência.
1: Pecado da desobediência. Êxodo 23, 20, o Senhor, ele está abominando o pecado da desobediência. Deus está abominando o pecado da desobediência. Eu vou enviar meu anjo. Ele vai na tua frente. Mas se ouvires a minha voz e fizer tudo o que eu disser, eu serei inimigo dos teus inimigos. Mas se você obedecer ele, mas se você desobedecer ele, eu não vou estar com você, não vou estar contigo. A desobediência. Mas Uzias era grande, mas Uzias era poderoso, mas Uzias era o bambambam, mas Uzias tinha domínio na mão. Pode ser, aleluia, o maioral, pode ser o mais potente, pode ser o melhor. Não adianta se for desobediente a voz do Espírito Santo de Deus. Deus não tem pacto com ele, Deus não vai estar com ele, Deus não vai estar andando com ele. Mas se for obediente à palavra de Deus, sai da frente, Satanás.

contra esta vida. Oh, glórias. Oriclama lambassuri andalabai. Alguém está sentindo, já está recebendo a palavra de Deus. Já está sentindo a presença do paracleto de Deus nesta noite. Alguém já está recebendo essa palavra na tábua do teu coração. É palavra que arranca o pecado da nossa alma e nos traz a presença de Deus. Oh, glória. E Uzias agora. Uzias agora estava com o incensário na mão. Ah, mas ele saiu do santuário porque transgrediu. E não era isso para a honra da parte do Senhor Deus. Que vergonha, não é o começo, como eu comecei falando, não é a maneira que você começa. Não é a maneira que você inicia, a maneira que você termina. Não é a maneira que você inicia, é a maneira que você termina. Ele agora sai da dentro da casa do Senhor, indignado, com incensário na sua mão, porque queria queimar incenso. Ele sai de lá de dentro agora, mas ele sai leproso. Ele entrou sem lepra e sai leproso, e é uma lepra que estava na sua testa. Ah, que desonra é essa, irmãos? Que desonra é essa, irmãos? Sair, aleluia, leproso de dentro do templo por causa da desobediência. Que desonra é essa, irmãos? Sair de dentro do templo por causa da desobediência. Mas pastor Wesley, eu sou servo do Senhor, sou crente, sou cristão, o que que tem a ver eu sair do templo, aleluia, o que que tem eu tocar na onde não é para tocar? Deus essa noite traz uma palavra para tua alma: não toca naquilo que Deus não permitiu, não toca naquilo que Deus não falou para tocar. Seja obediente à voz do Senhor, melhor é obedecer do que sacrificar. Não adianta orar a noite toda, não adianta jejuar o dia inteiro, não adianta pagar um alto preço e ser desobediente à voz do Espírito Santo de Deus. Não adianta nada. Não adianta nada. Não adianta nada. Não adianta fazer belas obras. Não adianta fazer belas coisas e ser desobediente à voz do paracleto de Deus. Não está adiantando nada. Ah, vai doer mais um pouquinho, não está adiantando nada ter credencial de membro e não obedecer à voz do Senhor. Não adianta nada ter um cargo eclesiástico dentro da igreja e não obedecer à voz do Espírito Santo de Deus. Não adianta nada, aleluia, sentar na tribuna e não ser obediente à voz do Espírito Santo de Deus. Não adianta nada cantar no coral e não ser obediente à voz do Espírito Santo de Deus.

a sua glória com o homem. Deus não reparte a sua glória com o homem. Ora e clama, labassurianda, labai. A lepra trouxe separação. A lepra trouxe separação. A lepra trouxe separação. Segundo a lei de Moisés, o leproso deve viver afastado da comunidade. Mas ele é rei. Mas ele é rei, mas ele precisa agora viver isolado da comunidade. Ele precisa agora viver longe da sua casa, longe do palácio, longe do trono, longe do reinado. Sabe o que Deus está plantando no meu coração nesta noite? Cuidado com a lepra de Uzias. Cuidado com essa lepra que vai te afastar da presença de Deus. Cuidado com essa lepra que está te afastando da comunhão com o Santo do Santo. Cuidado com essa lepra que está te afastando da presença do Pai, essa lepra que está distanciando você da casa do Senhor. Ah, pregador, mas o pregador está pregando, não é para mim não, irmão. O pregador está pregando, é para fulano, ciclano, a pregação é para mim também. No altar está fogo caindo, fogo espalha na igreja,

entre você e tua família, entre você e a comunhão com o Santo do Santo. Ele perde a comunhão, ele afasta da sua casa agora, ele perde a comunhão dentro do templo, porque ele fez o que era errado. Ele perde a comunhão, ele entra numa crise. Eu falo de crise porque ele se afasta da sua família agora. Quem está ouvindo a palavra da glória a Deus. Hora da palavra, reverência a palavra, pelo amor de Deus, irmãos. Se Deus está aqui falando, reverência a palavra de Deus agora. A palavra de Deus que cura, que liberta e que salva. Aleluia, se ele está agora afastando, aleluia, a sua vida e perdendo agora o controle da sua casa, entenda comigo algo importante. Ele entra numa crise, ele entra

mundo. Ele entra numa crise e não pode entrar dentro do templo. Ele entra numa crise e não pode mais agora ter uma vida normal. Mas eu quero que você entenda algo importante. Deus não vai deixar essa

Deus, é noite de nos humilhar na presença do Pai e falar: Pai, tira do meu coração toda exaltação, toda vanglória, todo eu, que eu diminua e que o Senhor cresça na minha vida. Aleluias. O pecado destrói espiritualmente. A lepra destrói a nossa comunhão com Deus. A lepra destrói a nossa vida espiritual. A lepra nos atrapalha ter comunhão dentro do templo. Sabe por que tem muita gente que não tem comunhão mais dentro do templo? Porque é leproso. Sabe por que tem muita gente que anda com o nariz empinado e não quer ter comunhão com os irmãos? Porque é leproso. Sabe por que muitas pessoas já não têm comunhão com o outro? Porque é leproso. Mas Deus vai queimar essa lepra. Deus vai queimar essa lepra nesta noite. Deus vai trazer comunhão. Deus vai trazer comunhão. Deus vai trazer, aleluia, o paracleto de Deus para a tua vida. Deus vai repreender esse orgulho maligno, essa obra diabólica. Já viu ter irmãos que passam perto dos outros assim? Nem vou olhar. É pecador. Mas quando Jesus entrou dentro da casa, preste atenção aqui, quando Jesus entrou dentro da casa de Levi, quem era Levi? Era cobrador de imposto, tinha largado tudo, estava seguindo Jesus. E quem estava sentado na mesa? Era publicanos. Mas Jesus senta com os publicanos, Jesus está andando com os pecadores, mas Jesus veio para quem? O médico vem para os doentes, não é para os sãos. Deus está falando, irmãos, a mensagem já foi mudada aqui, o esboço já saiu de tema. Deus está mudando a mensagem, porque tem alguém aqui que precisa hoje ganhar alma para o reino dos céus e testemunhar a tua vida na presença de Deus. Tem pessoa que quer ser melhor que os outros, que A, B, C, e tem pessoa que já jogando o povo no inferno. Ah, fulano já está perdido, já foi. Não, quem julga isso é Deus. Deus está te chamando hoje, Deus está te chamando hoje com a comunhão com o santo do santo, e que você não tenha essa lepra sobre a tua vida. Ele ficou leproso. Mas tem muitos leprosos. Tem muitos que estão leprosos, mas não reconhece. Não reconhece que a lepra está sobre si. Tem muitos que estão leprosos, mas não reconhece. Deus está tirando, irmãos, nesta noite, essa lepra de nós. Deus está arrancando essa lepra de nós. Está nos trazendo para o altar dele, irmãos. Eu estava falando com o Senhor essa semana, orei em oração: Senhor, por que o Senhor está direcionando essa palavra? Porque Deus está falando, tem muita lepra, tem muitos leprosos, tem muitos que estão doentes. Aleluias, parece que são, mas não são. Parece que está, mas não está. São leprosos. E para que nós possamos viver o extraordinário de Deus, para que a igreja não seja uma igreja inchada, mas uma igreja cheia, a lepra tem que acabar. Tem que acabar com a lepra. Lepra do pecado. Pecado oculto, lepra, aleluia, de viver escondido as coisas, lepra, aleluia, de querer ser melhor que os outros, lepra, aleluia, que está contaminando com fofoca, conversinha fiada.

Uzias era tão grande, Uzias era tão poderoso, e tinha tudo, pastor, para continuar da maneira que estava. Tinha tudo para continuar potente. Tinha tudo para continuar forte. Tinha tudo para escrever uma história bonita. Tinha tudo para continuar uma história bela. Mas foi interrompida por causa de uma lepra. Foi interrompida por causa de uma desobediência a Deus. Foi interrompida através de sair da presença do Senhor. Foi interrompida através de sair da presença do Santo do Santo. Coloca a mão no coração. Só quem tem coração, coloca a mão no coração. Só quem tem coração. Fecha os teus olhos. Fala, Senhor Deus. Não deixa eu corromper. Porque a lepra, ela é fatal. Ela vai me distanciar. Vai me separar. Vai me deixar isolado da tua presença. E o problema, sabe o que é? O problema é que ele tinha tudo para continuar. E quando ele é leproso agora, ele desce do trono. E Jotão sobe no trono, seu filho. E vai agora reinar. E ele, o que acontece com ele, pastor? Ele vai viver junto com os leprosos até sua morte. E morreu o rei Uzias. E quando o rei Uzias morre, aquele povo que era apegado com ele, aquele povo que admirava ele, aquele povo agora começa a sair dentro daquela bolha, se possamos falar. Isaías sai de dentro daquela bolha agora, e Isaías fala: no ano que morreu rei Uzias, eu vi a glória de Deus, eu vi o Santo do Santo. Deus está falando para você nesta noite: não deixa se contaminar, não deixa se contaminar. Se alguém chegar em você e tentar te contaminar, expulsa, repreende essa obra do diabo, repreende essa lepra, mas não se contamina. Porque Deus quer te encher de poder, Deus quer te encher de graça, e Deus quer que você esteja no Santo do Santo. Quem está no Santo do Santo, levanta a mão e dá glória a Deus. O rei Uzias agora morreu. Já vou terminando, irmãos. Como eu disse, não é a maneira que começa, é a maneira que termina. Ele terminou seu reinado com tristeza, com lepra, com morte. Eu pergunto para você, você está caminhando hoje para terminar tua carreira espiritual como? Hein? Eu quero confrontar você aqui nesta noite. Se Jesus voltar agora, você vai terminar tua carreira espiritual na onde? Eu quero trazer um confronto para minhas irmãs, para meus irmãos. Se Jesus voltar nesse exato momento, agora, aleluia, que já são... Meu Deus, o relógio meu está errado. Aleluia, está não, está certo. Que são 8h33, 32, parece ali. Aleluia, para onde vai a tua alma? Quais são as tuas obras? Qual é as tuas obras? Oh, glória. Temos que ter certeza da nossa salvação. Não é maneira que começa. Começa no fogo. Começa profetizando. Começa orando. Começa no fogo intenso. Começa de uma maneira. Mas como você vai terminar? E eu quero perguntar para você nessa noite: qual caminho você está hoje? Você está no caminho para receber a vitória do Senhor lá na glória? Está caminhando para ser leproso a tua vida? Você está caminhando para receber a coroa da vida? Ou está caminhando para receber uma lepra na testa? Cadê o glória a Deus da igreja? Não fica triste não, irmãos. Essa palavra é para nos deixar pensativo mesmo. É para nós fazer como o apóstolo Paulo fala: examina o homem a si mesmo. Eu não posso te examinar, não posso ver como está a tua vida, mas eu posso trazer uma palavra dirigida por Deus para você examinar a tua vida na presença do Pai. Eu não posso olhar para você e falar: tu vai, tu não vai, tu vai, tu não vai. Eu não sou Deus, não fui eu que morri na cruz. Eu

noite, leva uma vida de engano, e amanhã qual será o destino da tua vida? Tem pessoas que vivem uma vida, aleluia, aleluia, sem presença de Deus, vivem uma vida, aleluia, de qualquer jeito. Qual será o destino da tua alma? Qual destino terá a tua alma amanhã? Se Jesus voltar agora, qual destino tem a tua alma? Ah, pastor, já fui salvo. Já estou salvo, sempre salvo. Vai nessa aí. Vai nessa aí. Vai nessa aí. Jesus volta aí. Aí Jesus vem. Quem sabe Jesus volta só para você, hein? Quem sabe ainda hoje Jesus volta para nós, hein? Qual, estamos trilhando para qual caminho? Estamos trilhando para levar nossa alma para onde, hein? Tem pessoas que estão pensando que o negócio é oba-oba. É brincadeira, não é brincadeira não. Pessoas pensando que pode ser falso, pode ser mentiroso, pode ser enganador, pode ser manipulador. E está pensando que vai para o céu, não vai para o céu de qualquer jeito não. Os céus, aleluias, necessita guardar a palavra de Deus. Precisa guardar a palavra do Santo do Santo. Precisa guardar essa palavra. Precisa obedecer a palavra de Deus. Precisa viver em Cristo Jesus. Precisa renunciar a muita coisa. Precisa viver uma vida íntegra na presença de Deus. Precisa viver uma vida de santidade. Uma vida de comunhão com Deus. Vai doer mais um pouquinho. Mas não adianta eu ter santidade. Aleluia, não use costume e não ter santidade na língua. Ai, canta alabai. Não adianta eu ter santidade, não use costume e ser malicioso. Ser gente de confusão. Coloca fogo na fogueira. Aleluia, malicioso, Deus vai pegar a espada, está saindo aqui hoje. E Deus está falando com alguém, seja santo como eu sou santo. Se Jesus estivesse na terra hoje, eu tenho que terminar, meu Deus. Se Jesus estivesse na terra hoje, andando entre nós, será que Jesus falava o que você fala? Será que Jesus usava, aleluia, as coisas como você usa? Pensa comigo, se Jesus estivesse entre nós hoje, será que Jesus era como eu? Será que eu estou seguindo a Cristo? Será que eu estou fazendo, seguindo os passos de Jesus? Será que eu estou seguindo os passos do Mestre? Quem está seguindo os passos do Mestre aí? Quem está imitador de Cristo? Quem é imitador de Cristo? Levanta a tua mão e dá glória a Deus. Levanta a tua mão.

Fica sobre os pés, por gentileza. Não é como começa, é como termina. Pastor, doeu. Pastor, o Cremil está andando só de um lado só agora, meu Deus. Mas é a palavra... Estou brincando, pastor, brincadeira. Mas é a palavra que precisa nos confrontar e nós precisamos chegar na nossa casa hoje pensando, será que estou trilhando o caminho certo? Será que eu estou no caminho certo? Será que eu estou fazendo o que é certo? Será que eu não estou errado? Não, preciso ver isso aqui. Preciso me consertar, não posso ser como o rei Uzias. O rei Uzias foi muito bom. O início foi muito bom, mas o final foi muito triste. Será que eu estou fazendo o que é certo? Cadê a Flávia? Vai louvar a Deus daqui a pouquinho. Já prepara o hino aí. Fecha os teus olhos. Será que nós estamos no caminho certo, irmãos? Vamos orar ao Senhor, vamos. Vamos pedir a Deus para Deus nos ajudar para entrar no caminho certo, vamos. Deus vai nos ajudar, irmãos. Deus é nosso pastor. Ele nos ama. E se Ele traz uma palavra de confronto porque Ele ama a tua alma. E se Ele traz uma palavra de confronto porque Ele quer que você ouça o som da última trombeta. Ele ama essa igreja, Ele morreu por essa igreja. E Ele não vai perder essa igreja, mas essa igreja é Dele. Vai dando glória, glória, glória, glória, glória, glória, glória, glória a Deus. Grandioso Deus, eterno Pai, Deus de poder, Deus de glória. Nesta noite me coloque em Tua presença. Visita a Tua igreja agora, Senhor. Visita, Senhor Deus, a Tua noiva. Que essa palavra seja a palavra de cura, Senhor. Seja

sentido, Senhor. Não nos deixa perecer pelo caminho. Não nos deixa, Senhor Deus, padecendo. Mas vem nos fortalecer agora. Vem nos dar força agora. Vem nos dar poder.

em nome de Jesus. Amém? Segura um pouquinho aí, por favor. Irmãos, preste atenção agora. Eu preciso agora chamar a tua atenção. Pastor, agora que eu não vou abrir a mão, depois dessa palavra aí. Agora tá frio mesmo. Agora que eu vou fechar a mão dentro do bolso. Faz isso não. Qual caminho você está trilhando? Hoje você vai chegar na tua casa meditando. Qual caminho estou trilhando? Qual caminho que eu estou caminhando? Estou caminhando, o começo foi bom, estou caminhando para um final feliz? Ou estou caminhando para um final triste? Isso não é fábula, tá bom? Não é fábula, não. É realidade. Né, irmãos? Nós lemos a Bíblia Sagrada, não é uma história de fábula. É uma história verdadeira. E para onde estamos indo? Qual caminho estamos trilhando? Tá bom? Mas agora vamos nos alegrar do Senhor, porque se Deus nos confrontou, é porque nós precisamos melhorar. Sim ou não, igreja? Ninguém aqui é perfeito. Quem é perfeito aí? Eu não sou, não. Nós não somos, mas nós vamos alcançar a nossa vida eterna. Vai ou não vai? Sim ou não? Mas eu quero chamar a tua atenção agora para ajudar a obra de Deus. Eu passei pelas irmãs hoje e brinquei com elas. Falei, irmãs, é o seguinte, tá vendo esse povo sentado?

Tudo também. Também vou sentar numa cadeira limpa. Né, irmãos? Quem vai ajudar essa obra nessa noite? Levanta a tua mão e dá a glória a Deus. Vamos ajudar, irmãos? Você vai levantar a tua melhor oferta agora. A tua melhor contribuição. Esse voto é para amanhã, hein? Isso é para amanhã. Você vai levantar a tua melhor oferta agora. Pastor, vou levantar R$ 50 para ajudar na higienização das cadeiras. Quem tem essa fé e dá a glória a Deus? Ih, só as crianças ali. Quem tem essa fé, diga amém. Quero ver nessa fileira. Quem tem essa fé, diga glória a Deus. Quem tem essa fé, diga amém nessa fileira. Quem tem essa fé, diga amém. Isso. Vamos levantar nossa melhor oferta agora. Pastor, mas eu quero ajudar no cartão. Cadê a maquininha de cartão? Já está na mão do pastor Silvinei. Você pode ajudar no débito, no crédito, no Pix. Pastor, eu quero ajudar essa obra nessa noite. Eu quero ajudar essa obra nessa noite, não só com R$ 50, eu vou ajudar com 100. Quem tem essa fé aí, dá glória a Deus. Os de casa são os primeiros, irmão. Nós somos de casa. Se nós somos de casa, nós temos que ser os primeiros a ajudar. Amém? Vamos terminar de higienizar essas cadeiras. Vamos ajudar essa obra. Levanta o teu voto. Fica de pé, fica de pé. As irmãs estão com a bolsa aberta. A bolsa tem só nota de 50, 100 e 200. Levanta a tua oferta. Passou, nem chegou o quinto dia útil desse mês. E esse mês atrasado que vai ser na segunda-feira, o quinto dia útil. Mas Deus já preparou para você. Quem crê que Deus já preparou para você uma oferta especial? Levanta a tua oferta agora, levanta. Levanta a tua melhor oferta nessa noite. Oremos a Deus, grandioso Deus e eterno Pai, Deus de poder e glória. Abençoa o teu povo, livra o teu povo, guarda o teu povo, prospera, Senhor. Repreende o devorador, o migrador, a miséria, Senhor Deus. Abre, Senhor Deus, as portas da prosperidade, Senhor. Confirma, visita os valentes, Senhor Deus. Confirma, Senhor Deus, a prosperidade nessa vida, nesse lar, nessa família, em nome de Jesus. Amém? Irmãos, deposita a tua oferta dentro da salva. Espera, o voto, espera um pouquinho. Espera um pouquinho, meu pai. Todo mundo está querendo ser filho. Pode passar salvo, irmãos. Deposita a tua oferta dentro da salva. Todo mundo quer ser filho do pastor Ferreira, irmãos. Porque fala por aí quem é fidelo e come picanha. Aí todo mundo falou: quero ser filho do pastor Ferreira agora. Deposita na salva o teu voto, que Deus te abençoe. Irmãos, aqui, meu irmão, também tem voto aqui, irmãos. Aleluia. Está querendo receber nosso voto? Vem cá. Que Deus abençoe a minha irmã, amém? Que Deus abençoe você que está ajudando essa noite. Irmãos, estamos com voto agora para amanhã. Amanhã tem uma concentração. Amanhã é feriado. Dia 4, quinta-feira, feriado. Nós estaremos numa concentração que com o tema Efatá, abre-se. Estamos aqui, irmão, já preparado por Deus para amanhã. Já está aqui no projetor. Então amanhã vai ser uma concentração. Quem vai vir amanhã da glória a Deus? Fica tranquilo, amanhã não vai ter pregação de chicote, não, amanhã vai ser mais light, fica tranquilo. Amanhã não vai ser tão pesado assim, não, fica em paz. Quem vai vir amanhã dá glória a Deus. Amanhã é o bálsamo, amanhã é só cura. Amanhã é só Deus vai te honrar, Deus vai te abençoar. Quem vai vir amanhã dá glória a Deus. Só um pouquinho de gente, meu Deus. Meu Deus, o povo quer vir amanhã, não. Fala, pastor, sair ferido, então vem amanhã para a gente passar o bálsamo. Hoje você sai ferido, amanhã você sai curado. Quem está entendendo da glória a Deus? Então amanhã vai ter essa concentração. E eu quero convidar você para pegar o voto. Estamos aqui com o livro dos valentes, irmãos. Aqueles que vão ajudar esse mês. Agora é na despesa desta igreja. Nós estamos com o voto. Já tem aqui 19 pessoas que pegou o voto no mês de junho. Você que ainda não pegou o voto, pega o voto. Faça o teu propósito. No final do culto, o pastor Célio vai estar lá na portaria com um livro na mão. Pode ser, pastor Célio? Anotando o nome dos valentes de Deus. Quem está acompanhando a oração pela manhã através do rádio aí? Quem está acompanhando a oração? Então, estamos orando por vocês. Vocês vão ver que Deus vai prosperar. Deus vai abençoar a tua vida. Então, você vai pegar este voto. O valor do voto, irmãos, do nosso propósito é R$ 50 para ajudar a obra de Deus. Você vai pegar este voto. Vai ajudar essa obra, e eu tenho certeza que Deus vai te abençoar. Deus vai honrar a tua vida, Deus vai honrar a tua fé, Deus vai honrar a tua casa através do propósito com Deus. Então você vai pegar este voto agora. O voto está escrito o que nele, pastor? Nenhuma arma forjada
Nenhuma arma forjada contra ti prosperará. Preste atenção. Estamos na campanha da justiça de Deus. Você está orando comigo? Então é hora de você fazer o propósito.

0: com Deus agora. Pode passar, obreiros, passa o voto lá. Você vai fazer o propósito com Deus nessa noite. Deus vai te honrar. Vamos receber a irmã Flávia que vai louvando a Deus com o hino. Quando você pega o voto e palmas para Jesus.
1: Aleluias. Eu sou da igreja na paz do Senhor Jesus, amém? Quem tem esta paz, diga glória a Deus. Aleluia.

0: grandes oportunidades, amém?
1: Aleluias. Irmãos, já vamos encerrar o culto, mas eu quero convidar você para estar domingo pela manhã conosco na Escola Bíblica Dominical. Já passa lá na livraria e adquire a sua revista, vai começar nesse domingo o estudo, amém? É sobre Davi, as vitórias e as derrotas de um homem de Deus. Olha que tema forte. Foi como foi pregado hoje, né? O homem teve vitória e teve uma derrota, mas Davi foi diferente. Então, adquira a sua revista na livraria, passa lá na livraria, compra a revista e vem domingo pela manhã, às 8 horas da manhã, inicia o ensino bíblico dominical. Quem entendeu da glória a Deus? Quem vai crescer no conhecimento aí? Quem vai crescer? Então, passa lá e já compra a sua revista agora. Acabando o culto, já vai lá na livraria, compra a tua revista. Essa aqui é do pastor Célio. Que pastor Célio? Está aqui. Irmãos, eu quero também convidar todo mundo para vir para frente. Vem para frente todo mundo. Pega a sua bolsa, o seu pertence. Vem para frente. Isso o pastor está falando aqui. Quem quiser adquirir uma revista, você talvez não pode, mas adquirir para um irmão. Amém? Você pode adquirir a revista. Vem para frente todo mundo. Irmãos, preste atenção. Amanhã temos um culto especial com o tema Efatá. E esse culto especial, irmãos. Irmãos, temos um culto especial. Efatá, amanhã pela manhã, já quero convocar você para estar conosco. Os ouvintes do programa de rádio, vem para cá. Amanhã de manhã estaremos aqui num culto especial, concentração de curas, milagres e libertação. Sexta-feira, estamos aqui, irmãos, na sexta-feira, fora da guerra contra o mal. Já quero convocar todo mundo para vir receber a unção que despedaça o jugo. Quem está me ouvindo, dá glória a Deus. Quem está conversando, diga amém. Todo mundo está ouvindo, então. Sexta-feira, nos horários, 9, meio-dia, 14 e 19 horas. E também quero convidar vocês para estar conosco na vigília. Quem gosta de vigília aí? Quem gosta de vigília? Só um pouquinho de gente. Vigília, Valde Jaboque, vai ser uma bênção. O pastor Silvinei vai estar pregando na vigília. E domingo pela manhã, estamos no jejum dos vencedores. Quem é vencedor aí? Quem é vencedor? Então temos essa programação essa semana, venha receber a tua bênção, não fica com frio em casa, o frio é forte, o frio às vezes tenta nos desanimar, mas o frio não vai nos vencer, né? Vamos vencer o frio, vamos orar? Oração da fé, fecha os teus olhos, liga os teus pensamentos no trono do Rei Jesus, começa dizendo glória, glória, glória, glória a Deus, grandioso Deus e eterno Pai, Deus de poder e glória, eu apresento a tua igreja agora, Senhor, eu apresento a tua noiva agora, Senhor Deus, vai visitando o teu povo, visita, Senhor Deus, a tua igreja, rompe as cadeias malignas agora, Senhor, rompe as cadeias diabólicas, Senhor Deus, toda ferramenta preparada contra esta vida, que vai caindo por terra agora, que vai saindo agora, que vai pegando em retirada agora, visita o teu povo nessa noite, Senhor Deus, visita o teu povo agora, Senhor Deus, vai visitando o teu povo, vai entrando com a tua providência, Senhor, vai entrando com o teu socorro nessa noite, abençoa o teu povo, Senhor, leva-nos em paz, em segurança, em nome de Jesus, amém? Tem uma pessoa que você entrou angustiada aqui nesta noite, e Deus está visitando essa causa tua. E Deus vai te dar vitória nessa causa. Cadê essa pessoa? Deus me revelou uma pessoa que chegou angustiada. Deus vai visitar a tua causa. Essa é pela fé, meu irmão, lá atrás. Deus vai visitar a tua causa. Fica tranquila. Aquele que te guarda não dorme. Tem uma pessoa, segura aí para nós ir embora. Tem uma pessoa que Deus nesta noite te dá um grande livramento. Satanás já armou o laço, mas Deus está te livrando. Deus te livra, Deus te livra, Deus te livra, Deus te livra. Grande é o livramento de Deus. Grande é o livramento de Deus de vermelho. Tem uma pessoa aqui que nesta noite, Deus vai em longa distância e visita uma pessoa tua. Essa pessoa tua, Satanás já armou um laço para tirar aquela vida. É um homem que me revela o Senhor. Deus está visitando este homem. Deus está dando um grande livramento. Tem uma pessoa que o teu coração estava já, aleluias, enchendo.

o teu milagre. Vamos embora, vamos. Levanta a tua mão, abre a tua mão, só quem vai receber amanhã tem mais vitória. Abra a tua mão, que a graça, a paz, a consolação do Espírito de Deus, o amor de Deus seja com todos vós, de agora e diante para sempre. Quem recebe, diga amém. Unção lá na porta, vai lá na portaria receber a unção, vamos lá. A paz do Senhor Jesus, a paz do Senhor Jesus e a paz do Senhor Jesus. Irmãos, Santa Ceia do Senhor, dia 10 tem Santa Ceia, quarta-feira que vem tem Santa Ceia do Senhor por causa da viagem para São Paulo. Então convoco todos para estar aqui quarta-feira que vem, Santa Ceia do Senhor. Você não pode perder esse culto de Santa Ceia do Senhor. Os irmãos que pegaram o voto, passa lá na porta.

0: graças a Deus, obrigado a você do outro lado pela companhia e fidalguia à nossa programação. Lembrando sempre que a direção aqui em Juiz de Fora Estadual é do servo do Senhor, nosso pastor Wesley de Souza. Comunicação, teu irmão, presbítero Cremilson Silva, uma vez mais saudando também nossa querida, amada audiência, com a paz de nosso Senhor e Salvador, Jesus Cristo.
1: Muitos montes de lugar, então deixe tudo o que está fazendo.
0: Lembrando que chegou, hein?
1: Agora.
0: É, chegou esta quinta-feira, feriado nacional, esse 4 de junho.
1: Então vem, adorar a Jesus comigo, vem.
0: É, vem estar conosco presente aqui em Juiz de Fora, às 9 da manhã, uma grande concentração em nossa sede estadual, aqui da rua